0: Empréstimo do Ren aos campeões nacionais, através de um comunicado, os azuis e brancos desejam as maiores felicidades ao internacional Costa Marfinense, que somou 3 golos nos 18 jogos que realizou pela equipa principal desta na segunda saída do plantel do Futebol Clube Porto, após na quinta-feira ter sido confirmada na saída de Mofi, já que o clube não assinou a cláusula de compra pelo jogador. Recordar que Seco Fofana é um dos convocados da Costa do Marfim para o Mundial 2026, juntamente com Osman Diomente, no médio de 31 anos, Chabna reforçou no mercado de inverno o Futebol Clube do Porto. Não tinha cláusula de compra para o empréstimo do clube francês. O River Plate confirmou a contratação de Nicolas Otamendi, que deixa no Benfica no final da ligação contratual e regressa assim ao futebol argentino no fim de 16 temporadas na Europa. O defesa central de 38 anos assinou um contrato válido por 1 ano e meio entre julho de 2026 e o final de 2027, ficando depois às ordens de Eduardo Godet. A mudança para Buenos Aires concretiza-se após a participação do defesa no Mundial ao serviço da seleção da Argentina, momento a partir do qual passará a representar o emblema de Núñez. O acordo marca assim o regresso do jogador ao seu país natal, numa fase final de carreira, em que opta por voltar ao clube do qual é adepto, confesso. Na última temporada, ao serviço das Águias, o central realizou 49 jogos e manteve o estatuto de peça importante no eixo defensivo. Durante na sua passagem pela Luz, conquistou 4 troféus no Campeonato Nacional em 2022-2023, uma taça da Liga em 2024-2025 e 2 supertaças em 2023 e 2025. Na campeão do mundo pela Argentina, vencedor de 2 Copas Américas, na finalíssima, Otamendi, termina assim uma longa carreira na Europa, dividida entre Portugal, Inglaterra e Espanha, para ingressar no futebol sul-americano ao serviço de um dos clubes mais emblemáticos do continente. O Ministério Público prescindiu de recorrer da absolvição do Benfica e do seu ex-presidente, Luís Filipe Vieira, no caso, Saco Azul. Adiantou à Luz, na fonte ligada ao processo, o prazo para o recurso suspirou e o Ministério Público não recorreu do acórdão que absolveu a Benfica SAD, na Benfica Estádio. Luís Filipe Vieira, Domingos Soares Oliveira e Miguel Moreira, no caso, Saco Azul, explicou a mesma fonte. A decisão do Ministério Público de não interpor recurso coloca, assim, um ponto final neste processo judicial. A 23 de abril, no Tribunal Central Criminal de Lisboa, absolveu todos os arguídos do processo Saco Azul, Benfica SAD, Benfica Estádio, Luís Filipe Vieira, que liderou no clube lisboeta entre 31 de outubro de 2003 e 15 de julho de 2021, no antigo diretor executivo, CEO da SAD encarnada, Domingos Soares Oliveira, no ex-diretor financeiro Miguel Moreira, o proprietário da questão flexível, José Bernardes, e outros 2 arguídos, José Raposo e Paulo Silva. Na leitura do acórdão sobre o alegado esquema dos arguídos, entre 2015 e 2018, com recurso a contratos fictícios de consultadoria informática, retiraram do Benfica mais de 1,8 milhões de euros, que depois terão em grande parte regressado ao clube em numerário. O Tribunal apontou dúvidas sobre a acusação. Somente com uma perícia técnica forense, que conseguiam saber quem fez o quê, quem entrou no sistema e que problemas informáticos foram criados. Agora era impossível, nesta fase do julgamento, fazer isso. Volvidos 10 anos, apontou o presidente do coletivo de juízes. Para o Tribunal, ficaram dúvidas sobre o que foi feito pelo empresário José Bernardes na empresa na questão flexível, de que era proprietário, uma vez que o Ministério Público indicou na acusação a existência de contratos alegadamente simulados e celebrados entre a empresa questão flexível e a Benfica Estádio, e pagos por esta e pela Benfica SAD. A questão tem a ver apenas com o chapéu que foi usado pelo arguído José Bernardes para fazer esses trabalhos para no Benfica. Essa é a grande dúvida, frisou o juiz presidente, acrescentando que há argumentos que sustentam que José Bernardes poderá ter trabalhado na empresa na questão flexível para fazer trabalhos para o Benfica, mas também há argumentos contra. Depois de toda a prova analisada em julgamento, o Tribunal considerou que não foi possível a esta distância, comparando versões de documentos com a vaguidão que têm que chegar a uma conclusão livre de dúvidas. À saída do Tribunal, o presidente do Benfica, Rui Costa, manifestou na ocasião alegria por ver ilibada a instituição que lidera de uma suspeita que perdurou por mais de uma década. Isa Dombi já está garantido na Pedro Lima também, que Salazar foi o primeiro a chegar. Agora, no Sporting, prepara-se para oficializar a contratação de Silas Anderson. O médio defensivo dinamarquês, que está prestes a cumprir 22 anos, deverá aterrar em Lisboa no início da próxima semana, num negócio que irá render aos suecos do Aken cerca de 10 milhões de euros, entre valores fixos e variáveis. Nesta contratação, que representa uma aposta para no presente e para no longo prazo, os dirigentes leoninos identificam um novo futebolista num elevado potencial para render no imediato e valorizar-se para uma venda vindoura, um binómio que orienta na estratégia da SAD de Alvalade face a este cenário. Na Silas Anderson, que no início da semana deu a transferência para os verdes e brancos praticamente como certa, deverá fazer-se durante este fim de semana, na frente ao Hammarby, o seu último encontro pela formação orientada pelo sueco Gustafsson. Antevê-se, de resto, um desafio complicado, dado que os dois conjuntos estão em igualdade pontual, contudo, na vantagem pertence ao Aken, que tem menos um jogo discutido e não quer ver fugir no líder sírio, atualmente com 8 pontos de avanço sobre a equipa do dinamarquês. Recordar que o jovem centrocampista esteve em pleno de evidência na derradeira ronda, ao assinar com um cabeceamento certeiro, ao segundo posto, o gol do empate frente à formação do Elfsborg, na uma bola. Em Lisboa, o atleta terá na sua espera um vínculo válido por 5 temporadas e uma cláusula de rescisão fixada nos 80 milhões de euros. Assim, a partida deste domingo marcará na última dança de Anderson, na Suécia, na profunda remodelação que no miolo leonino ficará ainda na faltar João Palhinha, num processo que continua a exigir paciência e negociações intensas com o clube detentor do seu passe, o Bayern de Munique. O avançado do Sporting Clube de Braga, Ricardo Horta, foi distinguido com inclusão no 11 do ano da Primeira Liga, numa eleição realizada pelos treinadores e capitães das equipas do principal escalão do futebol português. O internacional português torna-se assim o mais recente nome confirmado na seleção dos melhores da época 2025-2026. O jogador bracarense destacou-se ao longo da temporada com registro de 14 golos em 28 jogos, aos quais juntou 4 assistências. A regularidade exibicional valeu-lhe ainda 7 distinções de homem do jogo, no que o coloca entre os atletas mais premiados do campeonato nesta temporada. De acordar que na lista de eleitos já conhecidos, inclui também Diogo Costa, Alberto Costa, Jean Benarek, Jacob Kivior, Maxi Araújo, Morten Hillman, Victor Frahold, Rodrigo Salazar e Francisco Trincão, que vão, portanto, compondo uma das distinções individuais mais aguardadas do futebol nacional. O Sporting Clube Farense garantiu este sábado a continuidade na 2ª Liga, ao empatar sem golos na frente ao Belenenses, em jogo da 2ª mão do play-off, depois de triunfo por uma bola a 0 ao Faro. Os algarvios seguraram a vantagem e confirmaram assim a permanência no 2º escalão. A equipa de Faro entrou na eliminatória com vantagem mínima, graças ao golo de André Candeias no primeiro encontro no estádio de São Luís, em Lisboa. No Belenenses tentou desde cedo inverter a situação, assumindo mais posse de bola e pressionando alto, mas encontrou uma organização defensiva muito complicada. Impacta por parte dos visitantes. Ora, os primeiros sinais de perigo surgiram logo na primeira parte, com remates de longe e bolas paradas a criarem algum sobressalto. Ainda assim, o Farense conseguiu equilibrar o jogo, explorando saídas rápidas e fechando bem os caminhos para a sua baliza. Na segunda parte, o Belenenses aumentou a intensidade e aproximou-se várias vezes do golo. Houve mesmo numa das ocasiões mais perigosas do encontro, num lance de contra-ataque em que a bola passou perto do poste, já com o guarda-redes batido. Do outro lado, nos algarvios, tiveram a disciplina tática e foram travando nas investidas adversárias. Nos minutos finais, a pressão dos lisboetas cresceu ainda mais, com várias tentativas de fora da área e cruzamentos sucessivos para na grande área, mas sem eficácia na finalização. Deste modo, o Farense resistiu até no apito final e selou assim o seu objetivo. No final desta partida, o técnico da equipa de Farense, José Faria, acabou por considerar que foi uma manutenção merecida.
1: Sabíamos que era uma competição diferente da do campeonato. Era uma competição eliminar, duas mãos, sabíamos da qualidade do Belenenses, da dimensão do Belenenses, só que não nos podemos esquecer que quem trabalha no Farense, quem veste a camisola do Farense, que tem que estar sempre no limite, tem que deixar a vida em campo, tem que ser com garra, com determinação, quando não for na qualidade, tem que ir na vontade. E foi isso que conseguimos desde o primeiro dia. Foi aquilo que nós, quando chegamos, a equipa estava em último lugar. Nós entramos para o jogo no Marítimo, em último lugar. E gradualmente fomos subindo, fomos conseguindo somar pontos, fizemos 40 pontos. Nunca uma equipa na segunda liga tinha descido com esses pontos. Desde que nós chegamos, temos uma média pontual bastante acima da maior parte das equipas. E pronto, acabaram por nos tirar 2 semanas de férias, porque aconteceu o que aconteceu e tivemos que encarar este play-off como se fosse a vida ou morte, porque o peso histórico de um clube como o Farense assim o exige, não pode ser de outra maneira.
0: Com este desfecho, o Belenenses continua na Liga 3, enquanto o Farense confirma na sua presença na próxima edição da 2ª Liga, depois de já ter sido despromovido do principal escalão do futebol português na época transata. O Estrela da Amadora manifestou total confiança que cumpre todos os requisitos exigidos para obter o licenciamento para discutir as competições profissionais de futebol na época 2026-2027, negando estar sujeito a punições. O Estrela da Amadora Futebol SAD não identifica qualquer fundamento que possa colocar em causa a obtenção do respectivo licenciamento, mantendo total confiança no cumprimento de todos os requisitos regulamentares exigidos pelas entidades competentes, informou a SAD em comunicado. O emblema da Reboleira reagiu desta forma na notícia sobre uma caixa apresentada pelo Futebol Clube Passos de Ferreira relativamente ao seu processo de licenciamento na Liga Portuguesa de Futebol Profissional. O emblema abnapacense que completou o hub na 2ª Liga, no 17º e penúltimo lugar, e consequente na despromoção à Liga 3, alega que o Estrela, que terminou a 1ª Liga, no 15º lugar, detém dívidas nos jogadores, clubes e a autoridade tributária e aduaneira numa situação que, a confirmar-se, incorreria num incumprimento e iria inviabilizar na sua inscrição nos campeonatos profissionais. O Clube Lisboeta nega qualquer incumprimento, acrescentando que, conforme foi divulgado pelos diversos órgãos de comunicação social e pode ser confirmado através dos registros oficiais da Liga de Portugal, a Estrela da Amadora no Futebol SAD não se encontra impedida de inscrever os jogadores, nem está sujeita a qualquer proibição ou transfer ban, garantindo cumprir-se todos os pressupostos para discutir a Primeira Liga em 2026-2027. A Boa Vista SAD apresentou em tribunal um requerimento em que se compromete a entregar um novo plano de recuperação da sociedade recente promovida ao 2º escalão distrital do futebol portuense, disse à Lusa, na fonte ligada ao processo no documento administrador da insolvência da SAD, Reinaldo Mâncio da Costa, dá conta da decisão de reduzir ao mínimo indispensável a atividade esportiva da sociedade presidida pelo senegalês Fari, que vai fazer uma aposta na equipa de sub-19 para a temporada 2026-2027 e assumiu o compromisso de apresentar um novo plano na TEB na dia 15 de junho. De acordo com a mesma fonte, o administrador considera que nesta solução permite assegurar uma continuidade mínima da atividade da SAD numa fase marcada pela complexidade do processo da recuperação financeira que abrange o clube. Procurando travar a liquidação da Boa Vista SAD, o administrador deseja obter a aprovação do plano na TEB na 31 de julho, no período durante o qual devem ser iniciadas negociações com os principais credores da sociedade. Uma leitura do requerimento indica igualmente uma aparente proximidade de articulação entre os administradores de insolvência da SAD e do clube, circunstância que poderá traduzir uma evolução no relacionamento institucional entre as duas entidades, disse nesta mesma fonte, lembrando que na reaproximação entre as partes é considerada relevante por vários intervenientes no processo para a estabilidade futura dos xadrezados. A 12 de maio, o Tribunal decretou a liquidação da sociedade depois do administrador de insolvência ter optado por não levar o plano de recuperação na votação devido à probabilidade de rejeição dos credores. Na altura, na fonte da Boa Vista SAD admitiu à Lusa que a entrada de novos investidores empenhados na recuperação do clube poderia reverter a decisão até na 31 de maio e afirmou que o acionista maioritário, no hispano luxemburguês Gerardo López, mantinha interesse na salvação das Panteras, cujas equipas principais, de sub-19, já terminaram a época. A liquidação da SAD ocorreu praticamente em simultâneo com a rejeição da parte do Tribunal do pedido de impugnação do leilão do Estado e o do Bessa e do Complexo Desportivo do Boa Vista, ambos localizados no Porto e avaliados por um valor base global de 37,9 milhões de euros. O Tribunal decidiu manter o leilão, que termina na 9 de junho, mas exigiu mudanças no procedimento da asta pública que decorre no âmbito do processo de insolvência do Boa Vista, cuja liquidação foi aprovada em setembro de 2025, após acumulação de dívidas superiores a 150 milhões de euros. A Boa Vista SAD foi despromovida na 2ª Liga em maio de 2025, depois de cumprir 11 épocas seguidas no escalão principal, sendo um dos 5 campeões nacionais da história, devido ao título conquistado na época desportiva 2000-2001. O PSG voltou a sentar-se no trono do futebol europeu. A equipa orientada por Luís Henrique derrotou neste sábado o Arsenal nas grandes penalidades por 4-3, depois de empate uma bola no final dos 120 minutos da final da Liga dos Campeões disputada no Puskás Arena, em Budapeste. A formação londrina entrou melhor na partida e colocou-se em vantagem logo aos 6 minutos, após uma rápida transição ofensiva. Kai Havertz surgiu isolado perante Matvei Safonov e finalizou com eficácia, fazendo 1-0 para os ingleses, bem cedo no encontro. Apesar da vantagem, os campeões europeus assumiram o controle e a posse de bola durante largos períodos do encontro. Contudo, encontraram dificuldades para ultrapassar a organização defensiva dos ingleses, que chegaram ao intervalo em vantagem. Na segunda parte, o PSG aumentou a pressão e acabou mesmo por ser recompensado aos 65 minutos. Kvisha foi derrubado na área por Cristiano Mosquera e o árbitro assinalou grande penalidade, chamado à conversão. Ousmane Dembélé não desperdiçou e restabeleceu a igualdade. O golo parisiense abriu o jogo e proporcionou uma fase final mais intensa. O Arsenal voltou a procurar a baliza adversária, enquanto o PSG esteve perto da reviravolta em várias ocasiões, mas nenhuma das equipas conseguiu desfazer o empate antes do final do tempo regulamentar. Na verdade é que o prolongamento trouxe mais cautela do que risco. O desgaste físico acumulado ao longo da temporada tornou-se evidente e as oportunidades de golo foram raras, levando a decisão para o desempate através das grandes penalidades. Nos penaltis, os franceses mostraram-se mais eficazes. No Arsenal, viu Abne Eberechi falhar uma das tentativas, enquanto Nuno Mendes permitiu a defesa de David Raya. Ainda assim, que o momento decisivo surgiu no último remate dos londrinos, quando Gabriel Magalhães atirou por cima da baliza. No final desta conquista, no técnico do PSG, Luís Henrique, mostrou-se orgulhoso com aquilo que a sua equipa foi capaz de fazer e explicou como o seu conjunto conseguiu esta conquista novamente da Liga dos Campeões.
2: Intenta fazer um gol para logo defender, são praticamente muito difíceis de atacar. Encajamos un gol en una acción de mala suerte.
3: Encima tienen premio.
2: Exacto, el premio, pero así son las finales. Yo creo que la segunda parte hemos podido atacarles un poco mejor, les ha costado más defendernos. No hemos generado ocasiones muy claras porque es muy difícil con el nivel defensivo que tienen, pero creo que merecemos ganar esta Champions League, estamos muito contentes.
0: Já do lado dos jogadores do PSG, no internacional português, Xabna Vitinha mostrou-se feliz com esta conquista num jogo difícil.
4: Sinto todas as coisas boas que se pode sentir, é mesmo indescritível. Ganhar uma Champions é um sonho, ganhar duas nem por cima seguidas é... não tenho palavras. É... sim, especialmente quando as marcaram cedo, acho que era previsível que ia ser assim depois. E depois é uma questão de não cair na ratoeira deles, de perder tempo, de perder a cabeça, é isso que eles querem. E felizmente nós conseguimos manter a paciência, encontrar o espaço certo. Acho que no São Paulo também houve um bocadinho mais de espaço e conseguimos entrar, porque depois foram duas linhas muito compactas à beira da área, uns jogadores atrás da bola. Às vezes linha de seis é muito difícil, não por cima eles defendem bem. Mas felizmente nós conseguimos arranjar espaço, ganhar o penalti, marcar, e tivemos outras oportunidades que não conseguimos fazer, mas...
0: Com este triunfo no PSG, conquistou a Liga dos Campeões pela segunda época consecutiva e reforçou o seu estatuto entre as grandes potências do futebol europeu. Os portugueses Vitinha, João Neves, Nuno Mendes e Gonçalo Ramos celebraram assim mais um título continental ao serviço do clube parisiense.
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11: Duas equipas que estão num grande momento, que Braga é que espera amanhã na Luz?
12: Está o Galo a cantar, está o Galo a cantar. Vou começar a missa, não tem problema nenhum. 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
1: Pelé, nascido Edson Arantes do Nascimento em 1940 em Três Corações, no estado de Minas Gerais, é amplamente considerado o maior jogador de futebol de todos os tempos. Criado numa família humilde, começou desde cedo a demonstrar o seu talento para o desporto, jogando nas ruas com bolas feitas de meias e trapos. O futebol era uma paixão que o acompanhava desde pequeno.

0: apenas 16 anos, já era o melhor marcador da Liga Brasileira, demonstrando que o seu talento transcenderia fronteiras. Mas foi em 1958, com apenas 17 anos, que Pelé se apresentou ao mundo ao ser uma das estrelas da seleção brasileira que venceu o Mundial de Futebol na Suécia. O jovem prodígio marcou 6 golos na competição, incluindo 2 na final contra a Suécia, e tornou-se desde então um ícone global. Ao longo de uma carreira de quase 2 décadas, Pelé tornou-se sinónimo de sucesso. Com o Santos, clube onde jogou até 1974, conquistou múltiplos títulos, incluindo 2 da Taça dos Libertadores e 2 taças intercontinentais, estabelecendo a equipa como uma das mais dominantes do mundo na época. Além disso, Pelé ajudou o Santos a vencer inúmeros campeonatos brasileiros e a ganhar prestígio internacional, sendo o clube mais temido da América do Sul e um dos mais respeitados no cenário mundial. Mas não foi só no Santos que Pelé deixou a sua marca indelével. Na seleção canarinha, conquistou 3 campeonatos do mundo em 1958, 1962 e 1970, um feito inigualável até aos dias de hoje. Na edição de 70, no México, Pelé brilhou novamente ao liderar uma das seleções mais talentosas de todos os tempos, sendo eleito o melhor jogador do torneio. Foi a consagração do rei do futebol, que aos 29 anos já era considerado um mito. Ao todo, Pelé disputou 4 mundiais, tornando-se o único jogador na história a vencer o torneio em 3 ocasiões. Além disso, destacou-se também pela sua versatilidade em campo, porque para além de ser um goleador nato, com um total de 1.283 golos em 1.366 jogos, era um jogador completo que podia atuar em várias posições ofensivas graças à sua inteligência tática, visão de jogo e habilidade em criar oportunidades para os companheiros de equipa. Com um físico impressionante, Pelé era capaz de superar adversários com dribles curtos e rápidos, ao mesmo tempo que exibia uma capacidade ímpar para finalizar com ambos os pés e a cabeça. Em 1975, decidiu levar o seu talento para os Estados Unidos, assinando com o New York Cosmos, onde ajudou a popularizar o futebol num país onde o desporto não era, até então, muito apreciado. Mesmo no final da sua carreira, o impacto nos relvados americanos foi gigantesco e conseguiu atrair grandes multidões, contribuindo para o crescimento do futebol no país. Pelé não foi apenas um fenómeno dentro de campo. Fora dos relvados, tornou-se uma figura global, usando a sua influência para promover o futebol e causas humanitárias ao redor do mundo. Durante toda a sua vida, recebeu inúmeros prémios e distinções, sendo nomeado o atleta do século pelo Comitê Olímpico Internacional e pela FIFA. O legado de Pelé vai muito além dos títulos e dos golos. Transformou o futebol num espetáculo mundial, encantando gerações com o seu talento e carisma, sendo que a história, marcada por conquistas inigualáveis, faz dele uma lenda imortal do desporto, cuja influência perdurará para sempre no futebol e na cultura popular. Pelé é e sempre será o rei do futebol.
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3: Sinto todas as coisas boas que se pode sentir. É mesmo indescritível. Ganhar uma Champions é um sonho, ganhar 2 nas mesmas seguidas é... não tem palavras. É... sim, especialmente quando eles marcaram cedo, acho que era previsível que ia ser assim depois. Um sentimento incrível, muito contente, um bocadinho cansado também, mas muito contente deste grupo que temos criado ao longo do tempo e, como é óbvio, feliz por ganhar a segunda seguida. Es un motivo de orgullo.
4: Encajamos ahora en una acción de mala suerte.
5: Encima tienen premio.
4: Exacto, el premio, pero así son las finales. Yo creo que la segunda parte hemos podido atacar eso un poco mejor, les ha costado más defendernos. No hemos generado ocasiones muy claras porque es muy difícil con el nivel defensivo que tienen, pero creo que merecemos ganar esta Champions League y estamos muy contentos.
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0: O IFK Gotemburgo, fundado em 1904, é um dos clubes mais bem-sucedidos e tradicionais da Suécia. Com sede em Gotemburgo, a equipa faz parte da elite do futebol sueco e possui uma rica história de conquistas, tanto no plano doméstico como no internacional. Nos primeiros anos, o Gotemburgo rapidamente se destacou no futebol do país. Em 1908, apenas 4 anos após a

0: sua fundação, o clube conquistou o seu primeiro título da Svenska Mastercupet, o título do campeonato sueco da época. Ao longo das décadas seguintes, o clube continuou a ser uma força dominante, conquistando vários títulos nacionais e consolidando-se como uma referência no futebol do país. A década de 1980 é considerada a era de ouro do IFK Gotemburgo. Durante esse período, o clube alcançou um feito que o catapultou para o cenário internacional, a conquista da Taça UEFA. Em 1982, sob o comando do treinador Sven-Goran Eriksson, o Gotemburgo surpreendeu a Europa ao vencer a competição, derrotando o poderoso Hamburgo na final com um agregado de 4-0. 5 anos depois, em 1987, o Gotemburgo voltou a brilhar na Taça UEFA, conquistando novamente o troféu. Desta vez, a equipa sueca venceu o Dundee United, da Escócia, na final, com um resultado global de 2-1. Esta dupla conquista internacional, somada ao sucesso doméstico, fez com que o clube se tornasse uma referência no futebol europeu durante a década de 1980. Além do sucesso nas competições europeias, o Gotemburgo manteve a sua hegemonia no futebol sueco ao longo dos anos. Com mais de 18 títulos da Allsvenskan, o clube é um dos maiores vencedores do campeonato do país. Entre 1990 e 1996, o Gotemburgo venceu o campeonato por 6 vezes, reforçando o seu estatuto como uma das equipas mais dominantes do futebol da Escandinávia, e durante esse período o clube também participou em várias edições da Liga dos Campeões, alcançando os quartos de final em 1995. Apesar do seu sucesso histórico, o Gotemburgo enfrentou dificuldades nas décadas seguintes, com uma crise financeira e uma queda de rendimento desportivo. Contudo, conseguiu reerguer-se e em 2007 voltou a conquistar o campeonato sueco, pondo fim a um jejum de 11 anos sem títulos. Nos últimos anos, o Gotemburgo tem lutado para retomar o seu lugar entre as melhores equipas da Suécia, mas o seu legado de conquistas e a sua tradição continuam a fazer do clube um dos maiores do futebol. O Gotemburgo é o único clube sueco a ter conquistado 2 taças UEFA, um feito que o coloca entre os grandes clubes europeus. A sua capacidade de competir de igual para igual com equipas das principais ligas europeias, especialmente durante a década de 80, faz do clube um dos nomes mais respeitados do futebol sueco e escandinavo.
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2: É 1:30.
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6: A Liga anunciou que Daniel Bragança foi o vencedor do melhor gol de maio. Após uma votação dos adeptos, o médio do Sporting arrecadou o prémio graças ao gol apontado na recepção ao Vitória Sport Clube na 32ª jornada do campeonato. O lance nasceu ainda perto da linha de meio campo e destacou-se pela construção coletiva da equipa leonina. 6 toques de primeira, 4 deles sem a bola, tocar no relevado, até na finalização de Bragança, com um chapéu por cima de Charles. O gol do médio leonino superou na votação final a concorrência do companheiro Trincão, além de remates de Ronny, do Aves Futebol, de Sade Corbi, do Sporting Clube de Braga, na Fucuí, do Arouca e Peixinho, do Estoril Praia. O Benfica voltou à carga para tentar a renovação de contrato de António Silva e apresentou nova oferta. No defesa central, ficou sensibilizado com os novos argumentos dos encarnados e novas conversas ficaram agendadas para depois do regresso das férias, já em junho. A proposta do Benfica, porém, ainda não satisfaz. No jovem formado nos encarnados, que acaba contrato dentro de 1 ano e tem a oportunidade de explorar outras opções no processo de renovação de António Silva, foi retomado há cerca de 2 semanas, no mês, no clube e defesa central, estavam em plenos opostos. O internacional português sentiu-se desapoiado e ultrapassado por Nicolas Otamendi e Tomás Araújo. Perdeu o comboio da seleção nacional, não foi convocado para o Mundial e ficou insatisfeito pelo comportamento do Benfica nas negociações de novo contrato congeladas durante meses. Esta aproximação sensibilizou António Silva. No Benfica apresentou argumentos financeiros consideráveis, ainda assim que um pouco distantes das expectativas do defesa central, que espera estar no pelotão da frente no plantel, com um salário de mais de 2 milhões de euros limpos por temporada. O Benfica também prometeu a importância na equipa, na aposta desportiva sem reservas, e no grupo de capitães haverá ainda assim que negociar mais os valores do contrato. O Benfica trabalha sob a urgência de satisfazer aquele que é um dos jogadores com mais peso na equipa, num contexto ainda mais delicado, depois da saída de Otamendi. António Silva é, no fundo, o único central disponível, com provas dadas neste momento, para uma pré-temporada que arranca na 25 de junho, logo dentro de menos de um mês. Tomás Araújo, como se sabe, foi convocado para no Campeonato do Mundo, e o primeiro jogo oficial do Benfica, na primeira mão da segunda pré-eliminatória da Liga na Europa, está agendado para no dia 23 de julho. A situação de António Silva continua a ser acompanhada com interesse por vários clubes estrangeiros, em dezembro de 2024, quando o defesa central de Jabna tinha sido ultrapassado por Tomás Araújo. Jorge Mendes revelou que na Juventus estava interessada em contratá-lo. António Silva quer a Juventus e a Juventus quer António Silva. Agora, na CAP, ao Benfica decidir, têm de ser pacientes e esperar alguns dias, afirmou o empresário nos Globe Soccer Awards, no Dubai. António Silva e a Gesti Foot não deixarão, depois, de explorar as melhores oportunidades, especialmente que possibilitem o salto para uma liga melhor. E neste momento, na defesa central de 22 anos, está numa posição de força, pois só tem mais um ano de contrato. A cláusula de rescisão de António Silva é de 100 milhões de euros. Dificilmente algum clube irá oferecer este valor, considerando as circunstâncias de não ter sido indiscutível na equipa e de ter apenas mais um ano de contrato, tanto como o Newcastle no verão de 2024, 35 milhões mais 15 milhões por objetivos. O Sporting Clube Farense garantiu este sábado a continuidade na 2ª Liga, ao empatar sem golos na frente ao Belenenses, em jogo da 2ª mão do play-off, depois de triunfo por uma bola a zero em Faro. Os algarvios seguraram a vantagem e confirmaram assim a permanência no 2º escalão. A equipa de Faro entrou na eliminatória com vantagem mínima, graças ao golo de André Candeias no primeiro encontro no estádio de São Luís, em Lisboa. No Belenenses tentou desde cedo inverter a situação, assumindo mais posse de bola e pressionando alto, mas encontrou uma organização defensiva muito compacta por parte dos visitantes. Ora, os primeiros sinais de perigo surgiram logo na primeira parte, com remates de longe e bolas paradas a criarem algum sobressalto. Ainda assim, o Farense conseguiu equilibrar o jogo, explorando saídas rápidas e fechando bem os caminhos para na sua baliza. Na segunda parte, o Belenenses aumentou a intensidade e aproximou-se várias vezes do golo. Houve mesmo, numa das ocasiões mais perigosas do encontro, num lance de contra-ataque em que a bola passou perto do poste, já com o guarda-redes batido. Do outro lado, nos algarvios, tiveram a disciplina tática e foram travando nas investidas adversárias. Nos minutos finais, a pressão dos lisboetas cresceu ainda mais, com várias tentativas de fora da área e cruzamentos sucessivos para na grande área, mas sem eficácia na finalização. Deste modo, o Farense resistiu até no apito final e selou assim o seu objetivo. No final desta partida, o técnico da equipa de Farense, José Faria, acabou por considerar que foi uma manutenção merecida.
4: Sabíamos que era uma competição diferente da do campeonato. Era uma competição eliminar, duas mãos, sabíamos da qualidade do Belenenses, da dimensão do Belenenses, só que não nos podemos esquecer que quem trabalha no Farense, quem veste a camisola do Farense, que tem que estar sempre no limite, tem que deixar a vida em campo, tem que ser com garra, com determinação, quando não for na qualidade tem que ir na vontade, e foi isso que conseguimos desde o primeiro dia. Foi aquilo que nós, quando chegamos, a equipa estava em último lugar, nós entramos para o jogo no Marítimo em último lugar, e gradualmente fomos subindo, fomos conseguindo somar pontos, fizemos 40 pontos. Nunca uma equipa na segunda liga tinha descido com esses pontos. Desde que nós chegamos, temos uma média pontual bastante acima da maior parte das equipas, e pronto, acabaram por nos tirar duas semanas de férias, porque aconteceu o que aconteceu e tivemos que encarar este play-off como se fosse a vida ou a morte, porque o peso histórico de um clube como o Farense assim o exige, não pode ser de outra maneira.
6: Já do lado dos jogadores, André Candeias, o homem do golo que fez a diferença neste play-off, estava radiante com a conquista da permanência.
7: É muito bom poder ajudar a minha cidade, sou de Faro e é incrível viver isto. É exatamente isso, a equipa sofreu muito, mas estes adeptos são incríveis, não, tínhamos que dar isto a eles mereciam. Foi uma equipa muito unida, lutámos muito e acho que merecíamos isto.
6: Também feliz, com esta manutenção, estava Bruno Almeida, do lado do Farense.
8: Um sentimento de alívio. Passámos por muito, traçámos um objetivo no início da época e as coisas correram o oposto do que traçámos, mas o mais importante é a manutenção do Farense, um clube enorme. Dar os meus parabéns também ao Belenenses. Estas são equipas que merecem estar nos grandes palcos do futebol português e tenho a certeza que o Belenenses, com esta mentalidade, vai acabar por regressar aos campeonatos profissionais. Desejar-lhe muita sorte e agora aproveitar que os adeptos, que eles merecem isto, apoiaram-nos sempre. Nós nem sempre correspondemos, mas estou feliz por hoje de termos dado esta alegria.
6: Com este desfecho, o Belenenses continua na Liga 3, enquanto o Farense confirma na sua presença na próxima edição da 2ª Liga, depois de já ter sido despromovido do principal escalão do futebol português na época na transata. Bruno Fernandes voltou a terminar no mês em destaque no Manchester United. O internacional português foi eleito o melhor jogador dos Red Devils em maio, fechando uma época de 2025-2026 recheada de distinções individuais. O capitão do United reuniu 255 mil votos dos adeptos no canal oficial do clube e somou mais um prémio numa temporada particularmente marcante. Antes disso, Bruno já tinha arrecadado o prémio na Sir Matt Busby de jogador do ano, a distinção atribuída pelo os companheiros de equipa e ainda nos galardões de melhor jogador da época na Premier League e na Associação de Jornalistas Esportivos de Inglaterra. Dentro de campo, o médio português voltou a ser decisivo. No último mês da temporada, Bruno Fernandes chegou às 21 assistências no campeonato inglês, batendo o recorde de assistências numa temporada na competição. Foi a terceira vez em 2025-2026 que Bruno Fernandes venceu o prémio de jogador do mês no clube, depois das distinções em setembro, março e agora o mês de maio. Carlos Vinícius, antigo jogador do Benfica, Rio Ave e Real Massamá, recordou os tempos que passou sob a liderança de Jorge Jesus nas Águias e de José Mourinho no Tottenham, tendo ainda deixado uma garantia quanto a Marco Silva, que orientou no Fulham, está preparado para subir o nível da Premier League. Em entrevista ao Clube Sport, o avançado brasileiro, hoje com 31 anos, lembrou a chegada ao Benfica em 2019. Era Jesus, no treinador nessa na altura. Jorge Jesus, segundo Carlos Vinícius, foi um treinador de ensino. Não é fácil estar com este treinador, até porque é muito exigente, mas sobretudo contribui em grande parte para a evolução dos jogadores sobre José Mourinho, que o orientou no Tottenham. A conversa foi outra, assumindo que quando iam para jogo, José Mourinho era muito positivo em relação àquilo que poderiam fazer dentro das quatro linhas e estava sempre pronto a motivar os jogadores, olhando também ao lado humano. Para Vinícius, a escola portuguesa é uma das melhores na formação de treinadores, sendo que Mourinho revolucionou muito e os novos treinadores querem seguir exatamente o exemplo dado por Mourinho. No Brasil existe um grande foco naquilo que são as qualidades dos técnicos portugueses, acabou por assumir Carlos Vinícius. Como referência na sua carreira, Vinícius aponta no inglês Harry Kane, mas também o seu antigo companheiro de equipa no Benfica, Pizzi, destacando que é um jogador de nível mundial e que deu muito ao futebol português. Quanto aos defesas que mais o marcaram, elenca, entre outros, no ex-Futebol Clube Porto, Tiago Silva. Carlos Vinícius, que hoje é orientado pelo português Luís Castro no Grêmio, contou ainda que na formação foi médio e defesa no Santos e no Palmeiras, que viu isso com bons olhos, até porque acabou por lhe dar experiência nas duas posições. Essa experiência origina um episódio curioso com Lucas Veríssimo, quando no reencontrou no Benfica, assumindo que num jogo começou precisamente numa posição e acabou o jogo noutra posição, tendo em conta a grande experiência que tinha nestas duas posições dentro de campo. Carlos Vinícius espera continuar a evoluir enquanto jogador, espera continuar a ajudar na sua equipa a atingir bons resultados. O Futebol Clube Barcelona anunciou a contratação do avançado inglês Anthony Gordon, tornando-o no primeiro reforço confirmado para a temporada 2026-2027. No jogador de 25 anos, assinou um contrato válido até 2031 e chega proveniente do Newcastle, um negócio avaliado em cerca de 70 milhões de euros fixos, podendo atingir mais 10 milhões em variáveis, segundo a imprensa espanhola. Na chegada do internacional inglês na Barcelona, aconteceu na última quinta-feira, num voo privado, tendo realizado de imediato os habituais exames médicos. Depois disso, Gordon terá jantado com Deco e com os seus representantes num restaurante da cidade, no momento que marcou de forma simbólica na formalização do acordo com o emblema catalão. O clube, contudo, não divulgou os valores oficiais da transferência. De acordo com a imprensa internacional, o processo de contratação ganhou velocidade após uma deslocação de Deco e de Bojan a Londres, onde os responsáveis do clube se reuniram com os agentes do jogador para assegurar a sua mudança para a Catalunha. O projeto apresentado por Enzi Glic acabou por ser determinante para a convencer o avançado, que rejeitou o interesse de outros clubes europeus, entre os quais o Bayern de Munique e o Liverpool. Com esta contratação, o Barcelona garante um reforço ofensivo de primeira linha e antecipa a integração de um jogador considerado estratégico para o futuro imediato do clube, no momento em que o mercado começa já a ser planeado, com vista nas próximas temporadas e ao impacto potencial do Mundial de 2026.
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0: A equipa do Santos entre 1960 e 1969 é amplamente considerada uma das maiores da história do futebol mundial. Durante esta década, o clube brasileiro, liderado pela lenda Pelé, conquistou títulos nacionais e internacionais, enquanto encantava adeptos com o seu futebol ofensivo e dinâmico. O Santos revolucionou a maneira como o futebol era jogado no Brasil, estabelecendo um padrão que seria lembrado por gerações. Esta equipa foi a responsável por transformar o Santos num dos clubes mais respeitados e temidos do planeta. A história de ouro do emblema paulista começou em 1960, quando o clube já contava com Pelé, um jovem prodígio que aos 17 anos havia sido campeão mundial com o Brasil no Mundial de 58. Além dele, a equipa contava com outros grandes jogadores, como Coutinho, Pepe e Zito. O trio Pelé, Coutinho e Pepe formavam um dos ataques mais mortíferos da história, que aliado ao talento no meio-campo e à solidez defensiva, proporcionou ao Santos uma combinação perfeita para o domínio total no futebol. Em 1961, o Santos conquistou o Campeonato Paulista, marcando o início de uma era de supremacia no futebol brasileiro. Entre os maiores feitos desta equipa está a conquista da Taça Libertadores da América em 1962 e 63, sendo que naquela época poucos clubes sul-americanos tinham alcançado sucesso tão consistente a nível internacional. O Santos não só ganhou estas duas edições da competição mais importante da América do Sul, como também venceu a Taça Intercontinental nesses mesmos anos, ao derrotar o Benfica e o AC Milan, respectivamente. Ao bater o campeão europeu, o Santos provou ser a melhor equipa do mundo, com Pelé a brilhar em ambos os duelos. O jogo de 1962 contra o Benfica ficou marcado pela grande exibição de Pelé em Lisboa, onde o Santos venceu por 5-2 numa exibição de gala. A era dourada do emblema paulista foi também recheada de títulos domésticos. O clube conquistou o Campeonato Brasileiro, então conhecido como Taça do Brasil, por 5 vezes consecutivas entre 1961 e 65, além de somar mais 2 títulos no torneio Roberto Gomes Pedrosa, precursor do atual Campeonato Brasileiro, em 1968. O domínio santista no Brasil foi avassalador, com a equipa a ganhar praticamente todos os títulos possíveis e a criar uma aura de invencibilidade. Além dos títulos e conquistas, a equipa do Santos ficou marcada pelo seu estilo de jogo, que combinava talento individual, jogadas espetaculares e uma visão ofensiva constante. O Santos era sinónimo de espetáculo, com os seus jogadores a atraírem multidões por onde quer que passassem. Pelé, o grande maestro da equipa, combinava velocidade, técnica e um poder de finalização ímpar, e ao seu lado, Coutinho e Pep completavam um trio letal que aterrorizava as defesas adversárias. Pelé não só se tornaria o maior artilheiro da história do clube, como também o maior goleador da história do futebol, com mais de 1000 golos na carreira. A década de 60 foi um período em que o Santos transcendeu as fronteiras do Brasil. A equipa fazia excursões por todo o mundo, jogando partidas amigáveis em lugares como a Europa, a África e a Ásia. Este fenómeno internacional levou o nome do Santos e de Pelé para todos os cantos do planeta, consolidando o clube como um emblema global. Estas digressões também representavam uma fonte significativa de receitas para o clube, que aproveitava a enorme popularidade da sua equipa e do seu principal astro. Mesmo com o sucesso internacional, a equipa do Santos não perdeu o foco no cenário doméstico, continuando a dominar o futebol brasileiro. Para além dos títulos, o impacto que o Santos teve na cultura do futebol foi profundo. O clube influenciou o estilo de jogo de várias gerações, com a sua mentalidade ofensiva e habilidade técnica a tornarem-se referências para outros emblemas e seleções. No entanto, com o fim da década de 60, a equipa começou a perder algumas das suas peças-chave. Coutinho e Zito deixaram o clube e Pelé, embora ainda fosse um dos melhores jogadores do mundo, começou a entrar na fase final da sua carreira. O declínio natural da equipa foi inevitável, mas o legado que o Santos deixou durante esse período é inegável. Esta equipa revolucionou o futebol e é lembrada como uma dos melhores de todos os tempos. A era de ouro do Santos, na década de 1960, permanece viva na memória dos adeptos e na história do futebol nacional. Pelé, considerado um dos maiores jogadores de todos os tempos, consolidou o seu estatuto como o rei do futebol durante esse período, enquanto o Santos se firmou como um dos maiores clubes do mundo. Este foi um dos momentos mais brilhantes da história do desporto e uma fase inesquecível para todos os adeptos do Santos e todos os apreciadores de futebol.
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4: Desde que nós chegamos, temos uma média pontual bastante acima da maior parte das equipas e pronto, acabaram por nos tirar 2 semanas de férias porque aconteceu o que aconteceu e tivemos que encarar este playoff como se fosse a vida ou morte, porque o peso histórico de um clube como o Farense assim o exige, não pode ser de outra maneira.
7: É muito bom poder ajudar a minha cidade, sou de Faro e é incrível viver isto. É exatamente isso, a equipa sofreu muito, mas estes adeptos são incríveis, não? Tínhamos que dar isto a eles mereciam. Foi uma equipa muito unida, lutámos muito e acho que merecíamos isto.
8: Um sentimento de alívio. Passámos por muito, traçámos um objetivo no início da época e as coisas correram o oposto do que traçámos, mas o mais importante é a manutenção do Farense, um clube enorme. Dar os meus parabéns também ao Belenenses. Estas são equipas que merecem estar nos grandes palcos do futebol português.
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18: Vamos lá olhar agora para o perfil de mais um jogador aqui na primeira Rádio Desporto.
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0: Wenderson Galeno, nascido a 22 de outubro de 1997 em Barra da Corda, Brasil, é um avançado conhecido pela sua velocidade e capacidade técnica. Começou a carreira nas camadas jovens do Trindade, antes de se transferir para o Grêmio Anápolis. Em 2016, chamou a atenção do Futebol Clube do Porto, que o integrou na sua equipa B. Após impressionar pela equipa secundária, Galeno teve uma breve passagem pela equipa principal dos Dragões, sendo depois emprestado ao Portimonense e ao Rio Ave, onde se destacou especialmente na temporada de 2018-2019. As suas atuações consistentes levaram o Braga a contratá-lo nesse mesmo ano e aí Galeno consolidou-se como um dos melhores extremos do campeonato português, ajudando o clube a conquistar a Taça de Portugal em 2021. Em 2022 regressou ao Futebol Clube do Porto, onde continuou a evoluir, tornando-se uma peça importante nas competições nacionais e europeias. Galeno também tem sido um elemento-chave na conquista de títulos recentes pelo clube, incluindo o Campeonato Nacional e a Taça de Portugal.
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18: Vamos lá olhar agora para mais um craque da Liga Portuguesa, aqui na primeira Rádio Desporto.
0: Lucho González, também conhecido como El Comandante, é um dos jogadores mais icónicos da história recente do Futebol Clube do Porto. Nascido em Buenos Aires, Argentina, a 19 de janeiro de 1981, Luís Oscar González começou a sua carreira no Huracán antes de se destacar no River Plate, onde conquistou títulos e chamou a atenção do futebol europeu. A sua trajetória foi marcada por uma inteligência tática apurada, qualidade técnica e capacidade de liderança, características que o tornaram uma figura crucial nos clubes por onde passou, em especial no Futebol Clube do Porto. A sua primeira passagem pelos Dragões começou em 2005, quando foi contratado por mais de 7 milhões e meio de euros ao River Plate. Lucho chegou para um clube que um ano antes tinha conquistado a Liga dos Campeões, sob o comando de José Mourinho, e veio para dar continuidade ao sucesso portista. Logo se impôs como uma peça fundamental no meio-campo dos Dragões, destacando-se pela sua visão de jogo, capacidade de passe e presença ofensiva. Com o Adriense como treinador, Lucho fez uma temporada de estreia notável, conquistando o seu primeiro título da Primeira Liga em 2005-2006, além de levantar a Taça de Portugal. Nas quatro temporadas em que vestiu a camisola azul e branca, na sua primeira etapa no clube, Lucho foi parte de uma era de ouro do futebol português. Entre 2005 e 2009, conquistou quatro títulos da Primeira Liga, uma Taça de Portugal e três supertaças Cândido de Oliveira, cimentando o seu estatuto como um dos maiores ídolos da história recente do clube. Além disso, a sua consistência em campo e a sua habilidade para marcar golos em momentos decisivos renderam-lhe o apelido de El Comandante, uma referência à sua liderança natural dentro de campo. Nos seus melhores anos, Lucho não só contribuiu com assistências e golos, como também era uma voz de comando que uniu o balneário portista. Em 2009, após o sucesso no Futebol Clube do Porto, o argentino transferiu-se para o Olympique de Marselha por cerca de 18 milhões de euros, uma das maiores transferências do futebol francês à época. No Marselha continuou a sua senda de sucesso, conquistando a Liga em 2010 e mais dois troféus da Taça da Liga Francesa. A sua influência no meio-campo manteve-se inalterada, mas o carinho pelo Futebol Clube do Porto permaneceu, algo que ficaria evidente anos mais tarde. Em 2012, Lucho González protagonizou um regresso emocionante à cidade invicta, quando já veterano voltou para uma segunda passagem pelos Dragões. Apesar de estar numa fase mais avançada da carreira, o seu impacto na equipa foi imediato. A sua experiência e qualidade técnica mantiveram-no como uma peça fundamental para o clube e na temporada de regresso ajudou o Porto a conquistar mais um título da Primeira Liga na época 2012-2013, sob o comando de Vítor Pereira. No total, Lucho acumulou mais de 240 jogos pelo Futebol Clube do Porto, com 61 golos marcados e continua a ser lembrado como um dos médios mais talentosos e completos que passaram pelo clube. A sua capacidade de chegar à área adversária, fazer golos e distribuir o jogo com grande inteligência foi crucial para as conquistas portistas, sendo sempre visto como um líder dentro e fora de campo. Não é à toa que continua a ser venerado pelos adeptos, que reconhecem nele um dos capitães mais respeitados da história do emblema. Após sair do Futebol Clube do Porto pela segunda vez, Lucho ainda continuou a sua carreira em clubes como o Al Rayyan, no Qatar, e o Atlético Paranaense, no Brasil, onde se manteve competitivo até aos seus últimos dias como jogador. No Atlético Paranaense, conquistou a Copa Sul-Americana em 2018, acrescentando mais um título internacional ao seu vasto currículo. Encerrou a carreira em 2021, após mais de duas décadas a brilhar nos relvados, deixando uma marca profunda no futebol, especialmente no Futebol Clube do Porto. Lucho González será sempre lembrado como um dos grandes médios do futebol mundial, com destaque para o impacto duradouro que teve no Futebol Clube do Porto. A sua liderança, classe e espírito vencedor fizeram dele uma lenda do clube e uma referência no futebol português.
20: Eu ainda na minha cabeça está que sou jogador. E até falei para a minha mulher, quando acabar o contrato lá no Brasil, vou tentar falar com o presidente e dizer-lhe que eu jogava dois meses de graça aqui só por voltar a pisar o dragão. Fala dessa tão conhecida mística do Porto, é um pouco isso, é mais na garra, na luta e se disfruta mais também.
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17: Olhamos agora nesta emissão para os craques mundiais. Apesar da sua ausência no campo, o legado destes jogadores continua a inspirar novas gerações que procuram também alcançar a mesma grandeza. É para ouvir também aqui na primeira Rádio Desporto os craques mundiais com o Hugo Taveira.
21: Eu creio que é um gol sonhado.
0: Diego Armando Maradona é um dos nomes que salta à vista em cada pergunta sobre os melhores jogadores de sempre. El Pibe confunde-se com a história do futebol e foi no Argentinos Júniors que vestiu a sua primeira camisola, iniciando uma carreira que viria a ter contornos de um bom filme dramático. Golos e mais golos conquistaram de imediato a opinião pública argentina, que percebeu instantaneamente que ali poderia estar um diamante transgeracional. E não se enganaram. Maradona marcou uma era ao serviço do seu clube de formação, o suficiente para merecer a chegada ao Boca Juniors, o gigante de La Bombonera, onde se estreou após 116 golos em 5 épocas. O registro inigualável para um médio ofensivo teve continuidade pelos chineses, onde esteve por apenas uma temporada antes de viajar para a Europa. A primeira paragem foi em Barcelona, lugar onde se afirmou após uma campanha desastrosa da Argentina no Mundial de 82. 2 anos na Catalunha valeram-lhe o estatuto de um dos melhores jogadores do mundo, para além de 3 títulos nacionais, embora também tenha começado uma série de episódios extra-campo que deixaram uma mancha no seu percurso enquanto jogador. A dureza dos adversários por Espanha valeu-lhe várias quesílias com rivais e com a sociedade espanhola, polémicas essas que precipitaram a saída para a Itália. Em Nápoles, no sul subdesenvolvido do país, o astro argentino foi elevado ao estatuto de Deus. Historicamente incapaz de rivalizar com os gigantes do Norte, o Napoli investiu esforços para montar uma equipa competitiva, oferecendo condições para que o seu novo número 10 brilhasse como nunca. 7 temporadas foi o tempo que passou no estádio São Paulo, entretanto rebatizado com o seu nome, muito devido às conquistas de 2 campeonatos italianos, os únicos da história do clube até o ano de 2023. Para além desses feitos, Diego Maradona conduziu o Partenopei à vitória na Taça UEFA de 89, numa altura em que tinha uma alegada relação estreita com a poderosa máfia da cidade. De resto, a vida social de El Pibe ficou conhecida pela ligação às drogas e outros delitos, com histórias intermináveis que ainda hoje são guardadas em cada canto da cidade. Foi também durante o seu tempo no Napoli que o argentino escreveu o capítulo mais bonito da sua carreira, quando em 1986, com a autoproclamada Mão de Deus, levou a sua seleção à conquista do Mundial do México. 5 golos e 5 assistências foram decisivos para o título mais desejado, que culminou com a atribuição do prémio de melhor jogador do mundo à grande estrela da Albiceleste. Diego viria a regressar à Espanha em 1992, vestindo a camisola do Sevilha, antes de voltar ao seu país natal, numa fase descendente da carreira, para se despedir ao serviço do Newell's Old Boys e, claro, do seu Boca Juniors. Não há futebol sem Maradona, nem Maradona sem futebol. O seu pé esquerdo abençoado tornou-se maior que a sua personalidade excêntrica, com amor e ódio a caminharem lado a lado nas opiniões espalhadas por todo o mundo. O seu estilo inconfundível influenciou fornadas inteiras de futebolistas, preservando uma verdadeira religião em volta da sua memória, ainda hoje praticada por milhões de crentes em El Diego.
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24: São 2 da manhã.
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5: Sporting Clube Farense garantiu este sábado a continuidade na segunda Liga, ao empatar sem golos sob na frente ao Belenenses, em jogo da segunda mão do play-off, depois de triunfo por uma bola a zero em Faro. Os algarvios seguraram a vantagem e confirmaram assim a permanência no segundo escalão. A equipa de Faro entrou na eliminatória com vantagem mínima, graças ao golo de André Candeias no primeiro encontro no estádio de São Luís, em Lisboa. No Belenenses tentou desde cedo inverter a situação, assumindo mais posse de bola e pressionando alto, mas encontrou uma organização defensiva muito compacta por parte dos visitantes. Ora, os primeiros sinais de perigo surgiram logo na primeira parte, com remates de longe e bolas paradas a criarem algum sobressalto. Ainda assim, o Farense conseguiu equilibrar o jogo, explorando saídas rápidas e fechando bem os caminhos para a sua baliza. Na segunda parte, o Belenenses aumentou a intensidade e aproximou-se várias vezes do golo. Houve mesmo numa das ocasiões mais perigosas do encontro, num lance de contra-ataque em que a bola passou perto do poste, já com o guarda-redes batido. Do outro lado, nos algarvios mantiveram a disciplina tática e foram travando nas investidas adversárias. Nos minutos finais, a pressão dos lisboetas cresceu ainda mais, com várias tentativas de fora da área e cruzamentos sucessivos para a grande área, mas sem eficácia na finalização. Deste modo, o Farense resistiu até ao apito final e selou assim o seu objetivo. No final desta partida, o técnico da equipa de Farense, José Faria, acabou por considerar que foi uma manutenção merecida.
4: Sabíamos que era uma competição diferente da do campeonato. Era uma competição eliminar, duas mãos, sabíamos da qualidade do Belenenses, da dimensão do Belenenses, só que não nos podemos esquecer que quem trabalha no Farense, quem veste a camisola do Farense, que tem que estar sempre no limite, tem que deixar a vida em campo, tem que ser com garra, com determinação, quando não for na qualidade, tem que ir na vontade. E foi isso que conseguimos desde o primeiro dia. Foi aquilo que nós, quando chegamos, a equipa estava em último lugar. Nós entramos para o jogo no Marítimo em último lugar. E gradualmente fomos subindo, fomos conseguindo somar pontos, fizemos 40 pontos. Nunca uma equipa na segunda liga tinha descido com esses pontos. Desde que nós chegamos, temos uma média pontual bastante acima da maior parte das equipas. E pronto, acabaram por nos tirar 2 semanas de férias, porque aconteceu o que aconteceu e tivemos que encarar este play-off como se fosse a vida ou morte, porque o peso histórico de um clube como o Farense assim o exige, não pode ser de outra maneira.
5: Já do lado dos jogadores, André Candeias, o homem do golo que fez a diferença neste play-off, estava radiante com a conquista da permanência.
7: É muito bom poder ajudar a minha cidade. Sou de Faro e é incrível viver isto. É exatamente isso. A equipa sofreu muito, mas estes adeptos são incríveis. Não tínhamos que dar isto a eles mereciam. Foi uma equipa muito unida, lutámos muito e acho que merecíamos isto.
5: Também feliz, com esta manutenção, estava Bruno Almeida, do lado do Farense.
8: Um sentimento de alívio. Passámos por muito, traçámos um objetivo no início da época e as coisas correram o oposto do que traçámos, mas o mais importante é a manutenção do Farense, um clube enorme. Dar os meus parabéns também ao Belenenses. Estas são equipas que merecem estar nos grandes palcos do futebol português e tenho a certeza que o Belenenses, com esta mentalidade, vai acabar por regressar aos campeonatos profissionais. Desejar-lhe muita sorte e agora aproveitar com os adeptos que eles merecem isto, apoiaram-nos sempre. Nós nem sempre correspondemos, mas estou feliz por hoje de termos dado esta alegria.
5: Com este desfecho, o Belenenses continua na Liga 3, enquanto o Farense confirma na sua presença na próxima edição da 2ª Liga, depois de já ter sido despromovido do principal escalão do futebol português na época na transata. O Futebol Clube do Porto tem acordo fechado para a contratação de André Silva no Internacional Português, o avançado pretendido pela Sada Azul e Branca para reforçar o ataque após as saídas de Mofi e Luke de Jong. No fundo, só falta apenas acertar detalhes para que o acordo com André Silva fique fechado em definitivo e os jogadores possam avançar para a concretização da assinatura de contrato. O avançado de 30 anos termina o contrato com o Elche e vai chegar ao Dragão a custo zero. André Silva não será, no entanto, o único reforço para o ataque, isto porque, devido à lesão de Samu, que só deve voltar aos relevados em outubro, no clube sente a necessidade de ter mais um ponta de lança. No fim do empréstimo de Mofi, foi confirmado sem que o Futebol Clube do Porto acionasse junto do Nice na cláusula de compra de 8 milhões de euros, tal como há uma semana foi oficializada na saída de Luke de Jong. André Silva fez 10 golos em 31 jornadas na Liga Espanhola, no serviço do Elche. Em 2025-2026 é visto como jogador da casa e uma alternativa para o eixo do ataque num setor em reformulação. Há 9 anos saiu do Futebol Clube do Porto e assinou pelo Milan a troco de 38 milhões de euros. Depois disso, representou também Sevilha, no Eintracht de Frankfurt, Frankfurt, Leipzig e Werder Bremen. O River Plate confirmou a contratação de Nicolas Otamendi, que deixa no Benfica no final da ligação contratual. Otamendi regressa assim ao futebol argentino no fim de 16 temporadas na Europa. O defesa central de 38 anos assinou um contrato válido por um ano e meio entre julho de 2026 e o final de 2027, ficando depois às ordens de Eduardo Godet. A mudança para Buenos Aires concretiza-se após a participação do defesa no Mundial ao serviço da seleção da Argentina, momento a partir do qual passará a representar o emblema de Núñez. O acordo marca assim o regresso do jogador ao seu país natal numa fase final de carreira em que opta por voltar ao clube do qual é adepto, confesso. Na última temporada, ao serviço das Águias, o central realizou 49 jogos e manteve o estatuto de peça importante no eixo defensivo. Durante na sua passagem pela Luz, conquistou 4 troféus no Campeonato Nacional em 2022-2023, uma taça da Liga em 2024-2025 e 2 supertaças em 2023 e 2025. Na campeão do mundo pela Argentina, vencedor de 2 Copas Américas, na finalíssima, Otamendi termina assim uma longa carreira na Europa, dividida entre Portugal, Inglaterra e Espanha, para ingressar no futebol sul-americano ao serviço de um dos clubes mais emblemáticos do continente. Isadombi já está garantido na Pedro Lima, também que Zalazar foi o primeiro a chegar. Agora no Sporting prepara-se para oficializar a contratação de Silas Anderson. O médio defensivo dinamarquês, que está prestes a cumprir 22 anos, deverá aterrar em Lisboa no início da próxima semana, num negócio que irá render aos suecos do Aken cerca de 10 milhões de euros entre valores fixos e variáveis. Nesta contratação, que representa uma aposta para no presente e para no longo prazo, os dirigentes leoninos identificam um novo futebolista num elevado potencial para render no imediato e valorizar-se para uma venda vindoura, um binómio que orienta na estratégia da SAD de Alvalade. Face a este cenário, Silas Anderson, que no início da semana deu a transferência para os verdes e brancos praticamente como certa, deverá fazer-se durante este fim de semana, na frente ao Hammarby, o seu último encontro pela formação orientada pelo sueco Gustafsson. Antevê-se, de resto, um desafio complicado, dado que os dois conjuntos estão em igualdade pontual. Contudo, a vantagem pertence ao Aken, que tem menos um jogo discutido e não quer ver fugir no líder sírio, atualmente com 8 pontos de avanço sobre a equipa do dinamarquês. Recordar que o jovem centrocampista esteve em pleno de evidência na derradeira ronda, ao assinar com um cabeceamento certeiro ao segundo poste o gol do empate frente à formação do Elfsborg, na uma bola. Em Lisboa, o atleta terá na sua espera um vínculo válido por 5 temporadas e uma cláusula de rescisão fixada nos 80 milhões de euros. Assim, a partida deste domingo marcará na última dança de Anderson na Suécia. Na profunda remodelação que nomeou-lhe no leonino, ficará ainda a faltar João Palhinha, num processo que continua a exigir paciência e negociações intensas com o clube detentor do seu passe, o Bayern de Munique. O avançado do Sporting Clube de Braga, Ricardo Horta, foi distinguido com inclusão no 11 do ano da Primeira Liga, numa eleição realizada pelos treinadores e capitães das equipas do principal escalão do futebol português. O internacional português torna-se assim o mais recente nome confirmado na seleção dos melhores da época 2025-2026. O jogador bracarense destacou-se ao longo da temporada com um registro de 14 golos em 28 jogos, aos quais juntou 4 assistências. A regularidade exibicional valeu-lhe ainda 7 distinções de homem do jogo, que o coloca entre os atletas mais premiados do campeonato nesta temporada. De acordar que na lista de eleitos já conhecidos, inclui também Diogo Costa, Alberto Costa, Jean Benarek, Jacob Kivior, Maxi Araújo, Morten Hillman, Victor Froholt, Rodrigo Salazar e Francisco Trincão, que vão, portanto, compondo uma das distinções individuais mais aguardadas do futebol nacional. João Aurélio, histórico jogador do Nacional, anunciou o final da sua carreira aos 37 anos, despedindo-se dos relvados após o clube da Chopin confirmar a permanência na Primeira Liga, clube que representou durante 12 temporadas. Despede-se dos relvados, pendura nas botas, mas leva num coração cheio. Não é um adeus ao futebol, porque o futebol fará sempre parte da sua vida. É apenas o fim de uma etapa maravilhosa da sua vida para dar início a outras etapas, declarou a defesa em mensagem divulgada nas redes sociais. João Aurélio agradeceu aos treinadores, colegas, clubes e profissionais com quem se cruzou ao longo de quase 2 décadas enquanto profissional, deixando um agradecimento especial aos adeptos por cada aplauso, sem desvendar qual o próximo desafio na sua carreira, embora seja apontado como novo diretor desportivo do clube madeirense. O defesa natural de Beja iniciou a carreira como sénior no Penalva do Castelo em 2007-2008, para na época seguinte rumar ao Nacional, que representou na primeira passagem entre 2008-2009 e 2015-2016. Seguiram-se depois experiências experiências. No Vitória Futebol Clube e no Moreirense, em ambos os clubes, Chabana por duas temporadas antes de rumar ao Chipre, para jogar na formação do Bafos entre 2020-2021 e 2021-2022. Em agosto de 2022, o jogador que somou 17 internacionalizações pelas seleções jovens de Portugal regressou à Madeira, assinando novamente pelo Nacional, que representou nas últimas 4 temporadas. O PSG voltou a sentar-se no trono do futebol europeu. A equipa orientada por Luís Henrique derrotou neste sábado o Arsenal nas grandes penalidades por 4-3, depois de empate uma bola no final dos 120 minutos da final da Liga dos Campeões disputada no Puskás Arena, em Budapeste. A formação londrina entrou melhor na partida e colocou-se em vantagem logo aos 6 minutos, após uma rápida transição ofensiva. Kai Havertz surgiu isolado perante Matvei Safonov e finalizou com eficácia, fazendo 1-0 para os ingleses bem cedo no encontro. Apesar da vantagem, os campeões europeus assumiram o controle e a posse de bola durante largos períodos do encontro. Contudo, encontraram dificuldades para ultrapassar a organização defensiva dos ingleses, que chegaram ao intervalo em vantagem. Na segunda parte, o PSG aumentou a pressão e acabou mesmo por ser recompensado aos 65 minutos. Kvisha foi derrubado na área por Cristiano Mosquera e o árbitro assinalou grande penalidade, chamado à conversão. Osman Dembélé não desperdiçou e restabeleceu a igualdade. O golo parisiense abriu o jogo e proporcionou uma fase final mais intensa. O Arsenal voltou a procurar a baliza na adversária, enquanto o PSG esteve perto da reviravolta em várias ocasiões, mas nenhuma das equipas conseguiu desfazer o empate antes do final do tempo regulamentar. Na verdade, é que o prolongamento trouxe mais cautela do que risco. O desgaste físico acumulado ao longo da temporada tornou-se evidente e as oportunidades de golo foram raras, levando a decisão para o desempate através das grandes penalidades. Nos penaltis, os franceses mostraram-se mais eficazes. No Arsenal, viu Eberechi falhar uma das tentativas, enquanto Nuno Mendes permitiu a defesa de David Raya. Ainda assim, que o momento decisivo surgiu no último remate dos londrinos, quando Gabriel Magalhães atirou por cima da baliza. No final desta conquista, no técnico do PSG, Luís Henrique, mostrou-se orgulhoso com aquilo que a sua equipa foi capaz de fazer e explicou como o seu conjunto conseguiu esta conquista novamente da Liga dos Campeões.
6: Intenta hacer un gol para luego defender, son prácticamente muy difíciles de atacar. Encajamos un gol en una acción de mala suerte.
9: Encima tienen premio.
6: Exacto, el premio, pero así son las finales. Yo creo que la segunda parte hemos podido atacar eso un poco mejor, les ha costado más defendernos. No hemos generado ocasiones muy claras porque es muy difícil con el nivel defensivo que tienen, pero creo que merecemos ganar esta Champions League, estamos muito contentos.
5: Já do lado dos jogadores do PSG, no Internacional Português, Chabana Vitinha mostrou-se feliz com esta conquista num jogo difícil.
11: Sinto todas as coisas boas que se pode sentir, é mesmo indescritível. Ganhar uma Champions é um sonho, ganhar duas nas próximas seguidas não tem palavras. Sim, especialmente quando eles marcaram cedo, acho que era previsível que ia ser assim depois. E depois é uma questão de não cair na ratoeira deles, de perder tempo, de perder a cabeça, é isso que eles querem. E felizmente nós conseguimos manter a paciência, encontrar o espaço certo. Acho que no São Paulo também houve um bocadinho mais de espaço e conseguimos entrar, porque depois foram duas linhas muito compactas à beira da área, os jogadores atrás da bola. Às vezes linha de seis é muito difícil, na próxima eles defendem bem. Mas felizmente nós conseguimos arranjar o espaço, ganhar no penalti, marcar. E tivemos outras oportunidades que não conseguimos fazer, mas foi sofrido.
5: Ainda do lado dos jogadores portugueses, também o Internacional Buso Nuno Mendes mostrou-se muito feliz com esta conquista da Liga dos Campeões. E agora é descansar para preparar bem esse Mundial 2026.
11: Um sentimento incrível, muito contente, um bocadinho cansado também, mas muito contente deste grupo que temos criado ao longo do tempo e, como é óbvio, feliz por ganhar a segunda seguida. É um motivo de orgulho. É isso que eu tinha dito. Descansar agora, temos alguns dias para descansar, depois...
5: Com este triunfo, o PSG conquistou a Liga dos Campeões pela segunda época consecutiva e reforçou o seu estatuto entre as grandes potências do futebol europeu. Os portugueses Vitinha, João Neves, Nuno Mendes e Gonçalo Ramos celebraram, assim, mais um título continental ao serviço do clube parisiense. A chave da repartição das receitas da comercialização centralizada dos direitos audiovisuais, quer da primeira, quer da segunda Liga Portuguesa, será votada no 8 de junho na Assembleia Geral Extraordinária da Liga Portuguesa de Futebol Profissional, anunciou o organismo. De acordo com a convocatória assinada pelo presidente da mesa da Assembleia Geral, António Saraiva, a sessão magna tem como único ponto de ordem de trabalhos na apreciação, discussão e votação do documento que foi elaborado e aprovado pela gerência da Sociedade Liga Centralização. A Assembleia Geral começa por volta das 10 da manhã, no auditório da sede da Liga Portuguesa de Futebol Profissional, no Porto, e vai assinalar mais um passo na centralização dos direitos de transmissão dos jogos dos dois escalões principais prevista a partir da época desportiva 2028-2029. A 17 de abril, os clubes ratificaram por maioria na proposta do organismo relativa ao procedimento de venda para o mercado doméstico, com voto contra no Benfica e na abstenção do também primo divisionário nacional da Madeira. Em dezembro de 2025, na chave de distribuição dos valores do processo, foi apresentada na cimeira de presidentes, na presença de quase todos os líderes das 33 sociedades desportivas da primeira e da segunda liga, 18 do escalão principal e 15 da segunda divisão, à exceção das equipas B, do Sporting Benfica e Futebol Clube do Porto. Segundo a chave da repartição proposta pela Liga Portuguesa de Futebol Profissional, a centralização vai render um montante igual a todos os primodivisionários que lucram mais com os resultados e recebem 90% dos valores totais contra os 10% da segunda liga. No escalão principal, na distribuição das verbas, vai ser definida por 5 critérios e a maior fatia está ligada ao sucesso desportivo, uma vez que 44,2% do valor será alocado em função da posição final no campeonato, do histórico de classificações e da contribuição para o ranking da UEFA. Haverá ainda 33,2% repartidos pelos clubes em partes iguais, enquanto nos restantes critérios incluem em parcelas mais pequenas nas assistências médias nos estádios e as audiências televisivas, 17,6%, as condições proporcionadas para as transmissões, cerca de 3%, e a qualidade dos relevados da iluminação e das condições para no trabalho da comunicação social, cerca de 1% nesta matriz. Está prevista ainda uma definição distinta se na centralização ultrapassar nos 250 milhões de euros, até para o limite de 275 milhões de euros, com metade do valor ascendente na ser entregue aos três emblemas que mais contribuíram para no ranking da UEFA, enquanto que o remanescente irá ser dividido pelas outras sociedades esportivas, seguindo os critérios gerais. O presidente da Liga Portuguesa de Futebol Profissional, Reinaldo Teixeira, mostrou-se convicto de que a centralização será concluída com sucesso, sentindo grande consciência e bom senso das sociedades desportivas. O tema tem, de resto, sido criticado por alguns clubes, entre os quais o Benfica, que saiu em 2025 da gerência da Liga Centralização, empresa responsável pelo processo, e no Nacional, autor de uma proposta alternativa na Liga Portuguesa de Futebol Profissional. A comercialização centralizada dos direitos audiovisuais dos jogos da Primeira e da Segunda Liga foi decretada pelo Governo em 2021, na sequência da assinatura do memorando de entendimento entre a Federação Portuguesa de Futebol e a Liga de Portugal, com aplicação a partir de 2028-2029. Esse modelo irá inviabilizar os clubes de comercializarem individualmente os direitos de transmissão das suas partidas, tal como fez o Benfica em janeiro, ao cedê-los de novo na operadora NOS, na parte da distribuição da estação BTV, num acordo de 104,6 milhões de euros para 2026-2027 e 2027-2028. O português Nuno Borges foi eliminado na terceira ronda de Roland Garros, não perder, em 3 sets com o russo André Rublev. No tenista luso, na 51ª do ranking mundial ATP, deu luta, mas perdeu pelos parciais de 7-5, 7-6 e 7-6 após 2 horas e 42 minutos diante do 13º da hierarquia. Tal como em 2025, Nuno Borges volta a cair-se na terceira ronda do Major Parisiense, onde participou pela 5ª vez, já na Rublev, na defronta, nos oitavos de final, o vencedor do duelo entre o australiano Alex de Menor, número 7 mundial, e o checo Jakub Mensik, número 27. Ainda pelo ténis, Alexander Zverev venceu o francês na Quentin na terceira ronda do segundo Grand Slam da temporada. No tenista alemão, quarto do ranking, bateu o francês, que ocupa no 90º lugar, por parciais de 6-4, 6-3, 5-7 e 6-2 no encontro que durou 3 horas e 7 minutos. Com esta vitória, Zverev garante na 9ª qualificação consecutiva para os oitavos de final em Paris. Na próxima ronda, no quarto classificado do ranking, joga diante do neerlandês Jasper, que venceu na Karen, tornando-se no terceiro no Lucky Loser a chegar a esta fase do torneio da Era Open.
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0: absolutamente incrível, muito contente, um bocadinho cansado também, mas muito contente deste grupo que temos criado ao longo do tempo e, como é óbvio, feliz por ganhar a segunda seguida. É um motivo de orgulho.
1: Encajamos agora uma ação de mala suerte.
2: Encima tem prémio.
1: Exato, o prémio. Heróis, são as finales. Eu creio que na segunda parte hemos podido atacar isso um pouco melhor. Les ha costado mais defendernos. Não hemos generado ocasiões muito claras, porque é muito difícil com o nível defensivo que têm, mas creio que merecemos ganhar esta Champions League e estamos muito contentos.
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4: Vamos lá olhar agora para mais um gigante adormecido, aqui na primeira rádio de desporto.
5: O Leeds United, fundado em 1919, é um dos clubes mais importantes do futebol inglês, com uma história de grandes conquistas e quedas dramáticas. O seu período áureo começou nos anos 1960 e 70, sob a liderança do treinador Don Revy, que transformou o Leeds numa das equipas mais fortes do país. Foi nessa época que o clube alcançou alguns dos seus feitos mais memoráveis. Dois títulos da primeira divisão inglesa em 68, 69 e 73, 74, uma FA Cup em 1972 e duas Taças das Cidades com Feiras, uma competição precursora da atual Liga Europa, em 1968 e 1971. Conhecido pelo estilo combativo e altamente disciplinado, o Leeds de Revy tornou-se uma referência de resiliência e combatividade, marcando a história do clube e do futebol britânico. Esta era dourada foi protagonizada por jogadores emblemáticos como Billy Bremner, Norman Hunter e Jack Charlton, que não só contribuíram para os sucessos dentro de campo, mas também personificaram o espírito destemido do clube. A saída de Revy, contudo, trouxe uma fase de instabilidade e o Leeds entrou em declínio, culminando na sua despromoção para a 2ª Divisão em 1982. O clube lutou anos para se reerguer, mas só na década de 1990 voltou a emergir no topo do futebol inglês. O renascimento do Leeds veio com o treinador Howard Wilkinson, que liderou o clube ao título da 2ª Divisão em 1990, garantindo a subida à primeira. Apenas duas épocas depois, em 1991-92, o Leeds surpreendeu ao vencer a última edição da 1ª Divisão antes da criação da Premier League. Com jogadores como Eric Cantona, Gary Speed e Gordon Strachan, o Leeds dominou a liga e conquistou o seu terceiro título de inglês, trazendo nova glória aos adeptos e reforçando a imagem de uma equipa resiliente e vencedora. A mudança de milénio trouxe ao clube ambições renovadas, com investimentos em grandes nomes como Rio Ferdinand e Robbie Keane, e em 2001 o clube protagonizou uma campanha europeia inesquecível, alcançando as meias finais da Liga dos Campeões. No entanto, os gastos elevados e a gestão financeira arriscada levaram o clube a uma crise profunda. Em 2004, o Leeds acabou despromovido para o Championship, a 2ª Divisão, e em 2007 caiu ainda para a League One, a 3ª, marcando um período de sofrimento e dificuldades para os seus adeptos. Nos anos recentes, o Leeds United reencontrou o caminho de volta à elite, conseguindo finalmente a promoção à Premier League em 2020, sob o comando do carismático treinador Marcelo Bielsa. Esta recuperação fez renascer a esperança entre os seus adeptos, apesar de uma nova despromoção ao Championship, que ainda hoje carregam com orgulho a história do clube, sonhando em reviver os tempos de glória que marcaram o Leeds United como uma força do futebol inglês.
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5: A temporada de 1963-64 ficou marcada como um dos momentos mais icónicos da história do Sporting Clube de Portugal. O clube leonino, já uma referência no panorama desportivo nacional, alcançou uma glória inédita ao vencer a Taça dos Vencedores das Taças, conhecida como Taça das Taças, um dos mais prestigiados troféus europeus da época. O Sporting tornou-se assim o primeiro clube português a conquistar esta competição internacional, consolidando o seu nome no futebol europeu. A caminhada dos Leões na competição não foi fácil e esteve repleta de desafios. Tudo começou na primeira eliminatória, onde os verde e brancos defrontaram os italianos da Atalanta. Depois de uma primeira mão complicada, em que perderam por 2-0, o Sporting conseguiu virar o resultado em Alvalade com uma vitória por 3-1, forçando um terceiro jogo de desempate que venceria por 3-1. Este início dramático foi um presságio do que seria uma campanha marcada por grandes emoções. Nos quartos de final, o Sporting encontrou o Manchester United, uma das equipas mais temidas da Europa na época. Após um resultado desfavorável de 4-1 em Old Trafford, os Leões protagonizaram uma

das maiores reviravoltas da história das competições europeias, ao golear a equipa inglesa por 5-0 em Lisboa, numa exibição memorável que ficou para sempre na memória dos adeptos leoninos. O jogo foi uma demonstração do espírito ofensivo de uma equipa liderada pelo avançado João Moraes e pelo lendário Fernando Mendes, que foram fundamentais ao longo de toda a campanha. Após esta façanha, os Leões continuaram a sua caminhada rumo à final, eliminando o Lyon nas meias-finais. A equipa francesa apresentou alguma resistência, mas a formação lusa conseguiu ultrapassar os franceses com uma vitória confortável por 2-1 no total das duas mãos, carimbando assim o passaporte para a grande final. O palco estava montado para um dos momentos mais altos da história do clube. A final da Taça das Taças de 1964 teve um desfecho dramático e incomum. O Sporting defrontou o MTK Budapeste, uma equipa húngara de grande qualidade, num confronto que viria a ter dois atos. O primeiro jogo, realizado no estádio Eisel, em Bruxelas, terminou empatado a 3 após prolongamento, forçando um jogo de desempate. Esse segundo embate foi realizado no mesmo estádio, 4 dias depois, e é aí que surge o herói improvável da história, João Moraes. Aos 19 minutos, o jogador leonino marcou o famoso canto direto, um golo olímpico marcado diretamente de pontapé de canto, que garantiu ao Sporting uma vitória por 1-0 e o título de campeão. Este feito foi recebido com enorme euforia em Portugal, colocando o Sporting no mapa do futebol europeu e elevando a moral do clube numa época em que o futebol português começava a dar os primeiros passos no cenário internacional. O triunfo na Taça das Taças foi um marco histórico não só para o Sporting, mas também para o desporto nacional, sendo uma das primeiras grandes conquistas europeias de um clube português. A equipa de 1964, liderada pelo treinador Anselmo Fernandes, tornou-se um símbolo de garra, determinação e qualidade técnica, valores que continuam a ser associados ao clube. Entre os protagonistas desta campanha gloriosa, destacam-se nomes como o guarda-redes Carvalho, o capitão Fernando Mendes, o avançado Osvaldo Silva e, claro, João Moraes, cujo golo decisivo ficou gravado para sempre na história leonina. Esta equipa é ainda hoje recordada com grande carinho pelos adeptos, sendo frequentemente homenageada como uma das melhores formações da história do clube. A vitória na Taça das Taças em 1964 continua a ser uma das primeiras conquistas mais importantes do palmarés do Sporting. Este título reforçou o estatuto internacional do clube e abriu portas para futuras participações em competições europeias. Foi um triunfo que simbolizou o espírito combativo do Sporting Clube de Portugal, a sua capacidade de superação e a força do coletivo. Na história do futebol europeu, o nome do Sporting ficou assim gravado com letras douradas.

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1: São 2:32.
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5: O PSG voltou a sentar-se no trono do futebol europeu. A equipa orientada por Luís Henrique derrotou neste sábado o Arsenal nas grandes penalidades por 4-3, depois de empate uma bola no final dos 120 minutos da final da Liga dos Campeões disputada no Puskás Arena em Budapeste. A formação londrina entrou melhor na partida e colocou-se em vantagem logo aos 6 minutos após uma rápida transição ofensiva. Kai Havertz surgiu isolado perante Matvei Safonov e finalizou com eficácia, fazendo 1-0 para os ingleses, bem cedo no encontro. Apesar da vantagem, os campeões europeus assumiram o controle e a posse de bola durante largos períodos do encontro. Contudo, encontraram dificuldades para ultrapassar a organização defensiva dos ingleses, que chegaram ao intervalo em vantagem. Na segunda parte, o PSG aumentou a pressão e acabou mesmo por ser recompensado aos 65 minutos. Kvisha foi derrubado na área por Cristiano Mosquera e o árbitro assinalou grande penalidade, chamado à conversão. Osman Dembélé não desperdiçou e restabeleceu a igualdade. O golo parisiense abriu o jogo e proporcionou uma fase final mais intensa. O Arsenal voltou a procurar a baliza adversária, enquanto o PSG esteve perto da reviravolta em várias ocasiões, mas nenhuma das equipas conseguiu desfazer o empate antes do final do tempo regulamentar. Na verdade é que o prolongamento trouxe mais cautela do que risco. O desgaste físico acumulado ao longo da temporada tornou-se evidente e as oportunidades de golo foram raras, levando a decisão para o desempate através das grandes penalidades. Nos penaltis, os franceses mostraram-se mais eficazes. No Arsenal, viu o Abne Eberechi falhar uma das tentativas, enquanto Nuno Mendes permitiu a defesa de David Raya, ainda assim que o momento decisivo surgiu no último remate dos londrinos, quando Gabriel Magalhães atirou por cima da baliza. No final desta conquista, o técnico do PSG, Luís Henrique, mostrou-se orgulhoso com aquilo que a sua equipa foi capaz de fazer e explicou como o seu conjunto conseguiu esta conquista novamente da Liga dos Campeões.
6: Tenta fazer um gol para logo defender, são praticamente muy difíciles de atacar, encajamos un gol en una acción de mala suerte.
7: Encima tienen premio.
6: Exacto, el premio, pero así son las finales. Yo creo que la segunda parte hemos podido atacarles un poco mejor, les ha costado más defendernos, no hemos generado ocasiones muy claras porque es muy difícil con el nivel defensivo que tienen, pero creo que merecemos ganar esta Champions League, estamos muy contentos.
5: Já do lado dos jogadores do PSG, no internacional português Xabna Vitinha mostrou-se feliz com esta conquista num jogo difícil.
8: Sinto todas as coisas boas que se pode sentir, é mesmo indescritível. Ganhar uma Champions é um sonho, ganhar duas nas próximas seguidas não tem palavras. Sim, especialmente quando eles marcaram cedo, acho que era previsível que ia ser assim depois. E depois é uma questão de não cair na ratoeira deles, de perder tempo, de perder a cabeça, é isso que eles querem. E felizmente nós conseguimos manter a paciência, encontrar o espaço certo. Acho que no segundo par também houve um bocadinho mais de espaço e conseguimos entrar, porque depois foram duas linhas muito compactas à beira da área, uns jogadores atrás da bola. Às vezes linha de seis é muito difícil, não por cima eles defendem bem. Mas felizmente nós conseguimos arranjar-lhe espaço, ganhar no penalti, marcar. e tivemos outras oportunidades que não conseguimos fazer, mas foi sofrido.
5: Do lado dos cadetes portugueses, também o internacional do Nuno Mendes mostrou-se muito feliz com esta conquista da Liga dos Campeões, e agora é descansar para preparar bem esse Mundial 2026.
3: Um sentimento incrível, muito contente, um bocadinho cansado também, mas muito contente deste grupo que temos criado ao longo do tempo e, como é óbvio, feliz por ganhar a segunda seguida. É um motivo de orgulho. É isso que eu tinha dito. Descansar agora, temos alguns dias para descansar, depois...
5: Com este triunfo, o PSG conquistou a Liga dos Campeões pela segunda época consecutiva, reforçou o seu estatuto entre as grandes potências do futebol europeu. Os portugueses Vitinha, João Neves, Nuno Mendes e Gonçalo Ramos celebraram assim mais um título continental ao serviço do clube parisiense. Ao fim de 3 temporadas, termina a ligação de Rafael Guerreiro com o Bayern de Munique, através das redes sociais. Os bávaros confirmaram a saída do internacional português, que conquistou 4 títulos pelo Bayern de Munique, nas 2 ligas alemãs, uma taça da Alemanha e uma supertaça. Guerreiro foi contratado pelo clube no verão de 2023, tendo somado um total de 14 golos e 8 assistências nos 95 jogos que realizou pela equipa principal. Recorde-se que no defesa luso joga no futebol alemão desde a temporada 2016-2017, quando o Dortmund o contratou com o Lorient. O treinador Iñigo Pérez anunciou a sua saída do Rayo Vallecano. O técnico deixa o clube ao fim de 2 temporadas e meia históricas, nas quais conseguiu 2 oitavos lugares. Além disso, chegou na final da Liga Conferência, perdida na passada na quarta-feira para o Crystal Palace. Segundo a imprensa espanhola, Iñigo Pérez, de 38 anos, será no próximo treinador do Villarreal, de Renato Veiga. O Pafos de Ricardo Sapinto conquistou a taça do Chipre ao bater na final o Apollon Limassol por 2-0, garantindo assim também a qualificação para a segunda pré-eliminatória da Liga Europa, com 4 portugueses de início: Alexandre Brito, Dani Silva, Domingos Quina e Pepe. Além do experiente David Luiz, com 39 anos, o Pafos adiantou-se do marcador já perto do final do jogo, aos 85 minutos, com o golo de Jajá, antes de Pepe Rodrigues confirmar-se no triunfo com um segundo golo já em período de compensação. Recordar que Sapinto chegou ao Pafos no final de abril e, com apenas 6 jogos realizados, garantiu a qualificação para a Europa através do campeonato. É o segundo troféu de Ricardo Sapinto no Chipre, depois de já ter sido campeão ao serviço do Apoel em 2023. O lateral esquerdo na espanhol, Juan Miranda, renovou até 2028 com Bolonha, no clube que representa desde 2024. Internacional por uma vez, pela La Roja, na defesa canhoto, participou em 45 jogos nesta temporada, tendo marcado um golo e feito 4 assistências no Bolonha. Juan Miranda foi companheiro de equipa do português João Mário, que alinhou pelo Rossoblo em 2025-2026 por empréstimo da Juventus aos 26 anos. O lateral, de características ofensivas, conta no currículo com passagens por Barcelona, na Schalke 04 e Real Betis. Foi campeão europeu sub-17 e sub-19 e venceu os Jogos Olímpicos de 2024 pela seleção espanhola. No Bolonha, ajudou à conquista da Taça de Itália no ano passado. Ainda por Itália, no Monza assegurou o regresso à Série A italiana, na ultrapassar na Catanzaro, no play-off de subida, apesar de ter perdido por 2-0 na segunda mão discutida no Power Stadium. Um encontro decidido pelo critério da classificação na fase regular. A equipa da Lombardia, onde atuou o português Dani Motta de início, beneficiou da vitória por 2-0, alcançada no primeiro jogo e do terceiro lugar na tabela, na superior ao quinto do adversário, para confirmar a promoção. O jogo discutido na frente uma casa cheia, com cerca de 17 mil espectadores, incluindo mais de 2 mil adeptos visitantes, manteve na incerteza até aos minutos finais. No Catanzaro, entrou em campo obrigado a vencer por 3 golos para consumar a reviravolta na eliminatória e esteve perto de prolongar o sonho de regressar ao principal escalão italiano, algo que não acontece há mais de 4 décadas. A equipa visitante chegou ao intervalo em vantagem, após o golo de Filipe Jacques, aos 40 minutos, na sequência de um livre cobrado por Pontizzo, o que relançou as contas no confronto. Na segunda parte, o Monza resistiu, na pressão crescente, e acabou por sofrer o segundo golo aos 78 minutos por Frosinini, num lance de cabeça que deixou tudo empatado no agregado. Apesar do esforço final do Catanzaro, que ainda criou várias oportunidades de golo, a formação da Calábria não conseguiu marcar o terceiro golo, que iria forçar a subida direta. O empate no agregado, 2, acabou por favorecer o Monza, que fechou a eliminatória com base na melhor classificação classificação da fase regular, onde terminou o Pabna em terceiro lugar, enquanto o adversário Pabna ficou no quinto posto. O clube da Lombardia Pabna regressa assim à Série A, apenas um ano depois de Pabna descida, Pabna juntando-se a Veneza, Pabna e Frosinone, no lote de equipas promovidas. Por outro lado, saem do Pabna principal de escalão, o Pabna italiano, a Cremonese, Pabna, o Hellas Verona, Pabna e o Pisa, Pabna, confirmando a reorganização do campeonato para Pabna próxima temporada. Silvio Baldini, Pabna habitual, Pabna selecionador de sub-21 da Pabna Squadra Azzurra, Pabna assumiu Pabna na seleção Pabna italiana, Pabna de forma interina, Pabna para os jogos particulares de junho, Pabna durante o estágio da equipa. O técnico deixou várias críticas aos dirigentes do futebol italiano, Pabna acusando-os de não darem espaço aos jovens Pabna talentos. Durante o estágio, na equipa transalpina, Pabna vai defrontar o Luxemburgo e a Grécia, nos dias 3, Pabna 7 de junho. Para os jogos, o selecionador aproveitou então a oportunidade para Pabna convocar vários jovens talentos do futebol Pabna transalpino. Itália, recorde-se, voltou a falhar seu apuramento para Pabna no Campeonato do Mundo de 2026. O Futebol Clube Porto colocou-se em vantagem na meia-final do play-off da Liga Pabna Portuguesa de Basquetebol, ao derrotar Pabna Sporting por 86-76 no terceiro jogo da eliminatória Pabna discutido no Dragão Arena, no Porto. Com este triunfo, na formação portista, Pabna passou a liderar Pabna Série Pabna por 2-1 e ficou Pabna um passo de garantir a presença na final da competição. A equipa Pabna Azul e Branca Pabna entrou forte no encontro, mas Pabna encontrou pela frente um Sporting eficaz nos primeiros momentos, Pabna que chegou a construir um parcial de 10-0 e a assumir a liderança no marcador de 19-9. Contudo, no Futebol Clube Porto respondeu de imediato, Pabna recuperou o Pabna no controle do jogo, com uma Pabna sequência de 9 pontos, Pabna sem resposta, Pabna encontrou o Pabna em Cabana Pabna Hodgson, uma das principais figuras da Pabna partida, Pabna conseguindo equilibrar no primeiro período, Pabna que Pabna acabou por vencer pela margem mínima. No segundo quarto, no conjunto Pabna leonino, Pabna voltou a entrar melhor, Pabna retomou a dianteira, Pabna com 24-21, beneficiando da eficácia nos lances livres, Pabna ainda assim, Pabna reação portista voltou a surgir, Pabna com Gonçalo Pabna Delgado, Pabna assumir protagonismo na linha Pabna de lance livre, permitindo nova Pabna reviravolta no marcador, Pabna para Pabna 34-29. Até ao intervalo, o Futebol Clube Porto conseguiu consolidar a vantagem e Pabna recolheu aos baldinhos. E o Pabna vencer por 48-41. O início da segunda parte trouxe novamente um Sporting agressivo, Pabna com um parcial de 5-0, que reabriu a discussão do jogo. No entanto, a resposta Pabna portista Pabna surgiu através de Miguel Queiroz e Pabna Cornelius Hudson, Pabna que Pabna travaram a recuperação adversária e colocaram o resultado em 53-46. Os Leões ainda reduziram distâncias com uma nova Pabna sequência de pontos, mas nunca Pabna conseguiram assumir definitivamente o controle do encontro. A superioridade do Futebol Clube do Porto tornou-se mais evidente na luta das tabelas, Pabna com a equipa Pabna Smart, Pabna 46 ressaltos contra 31 do Sporting, fator que Pabna acabou por ser determinante no desenrolar da partida. Os portistas terminaram o terceiro período Pabna vencer por 69-60 e entraram no último quarto Pabna com vantagem confortável, chegando a dispor de uma diferença de 12 pontos, Pabna quando faltavam menos de 2 minutos para Pabna final. A consistência da equipa da casa Pabna acabou mesmo por ser decisiva, Pabna perante um Sporting que revelou dificuldades na concretização e alguma precipitação em momentos-chave. Pabna, deste modo, o Futebol Clube Porto geriu a vantagem até ao fim, que Pabna confirmou uma vitória que lhe permite regressar à liderança da eliminatória. Com este resultado, os Dragões Pabna recuperam assim a vantagem, depois de terem vencido no primeiro jogo e perdido o segundo, ambos realizados no pavilhão João Rocha. Eliminatória Pabna continua neste domingo, novamente no Dragão Arena, onde o Futebol Clube Porto pode garantir o apuramento para Pabna final, Pabna não ser forçado num quinto jogo decisivo na Luz. Recordar que o vencedor desta meia-final irá defrontar o Benfica, Pabna já apurado para Pabna decisão do campeonato, Pabna depois de ter superado a Série na frente ao Oliveirense por 3-0.
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0: E agora seguimos com o perfil do jogador neste produto 100% palavra.
15: Perfil do jogador. Benjamin Šeško, nascido a 31 de maio de 2003 em Rogoza, Eslovénia, é um avançado de destaque conhecido pela sua imponência física, velocidade e capacidade de finalização. Iniciou a sua carreira profissional no Red Bull Salzburg, na Áustria, onde rapidamente se destacou como um dos jovens mais promissores do futebol europeu. Šeško fez a sua estreia no Salzburg em 2019 e ao longo das temporadas seguintes demonstrou um crescimento significativo. A sua habilidade para marcar golos e a sua presença física no ataque tornaram-no uma peça fundamental para a equipa austríaca. A sua performance na Bundesliga e nas competições europeias chamou a atenção de clubes maiores e em 2022 Benjamin Šeško transferiu-se para o Leipzig, um dos clubes do campeonato alemão, onde continuou a desenvolver o seu potencial. No Leipzig manteve-se uma figura importante no ataque, contribuindo com golos e assistências e mostrando a sua capacidade de se adaptar a um nível competitivo mais alto. Além do sucesso a nível de clubes, Šeško é também um membro regular da seleção eslovena. Fez a sua estreia internacional em 2021 e tem sido uma adição valiosa ao ataque da seleção, trazendo a sua habilidade e presença para as competições internacionais. Mais recentemente, Šeško continuou a destacar-se pelo Leipzig, mostrando uma combinação de habilidade técnica e potência física que o tornam um avançado promissor e uma figura emergente no futebol europeu. A sua evolução contínua e o impacto em campo reforçam a sua reputação como um dos talentos mais excitantes da sua geração.
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0: E agora seguimos com os craques da Liga Portuguesa, neste produto 100% palavra.
15: Vítor Damas, nascido a 8 de outubro de 1947 em Lisboa, é amplamente considerado um dos maiores guarda-redes da história do futebol português e uma das maiores lendas do Sporting Clube de Portugal. Com uma carreira que se estendeu por mais de duas décadas, Damas é muitas vezes referido como Eusébio das Balizas, um apelido que sublinha a sua relevância e impacto no futebol nacional, semelhante àquele que Eusébio teve como avançado. Damas iniciou a sua ligação ao Sporting nas camadas jovens, tendo ingressado no clube de Alvalade aos 14 anos. A sua estreia pela equipa principal aconteceu em 1966, ainda com apenas 19 anos, e rapidamente se afirmou como titular. Foi o guarda-redes principal da equipa leonina durante grande parte das décadas de 1960 e 70, disputando 332 jogos na sua primeira passagem pelo clube. Damas destacava-se pela sua agilidade e reflexos rápidos, que o tornaram uma referência entre os guarda-redes da sua época, tanto em Portugal como na Europa. Além do seu talento individual, foi fundamental nas conquistas do Sporting durante a sua carreira. Na primeira passagem pelo clube, conquistou dois campeonatos nacionais em 65-66 e 69-70 e uma Taça de Portugal em 70-71. A sua presença na baliza era sinónimo de segurança para a equipa e o seu estilo de jogo foi revolucionário para a posição de guarda-redes em Portugal, onde se destacou por ser um dos primeiros a atuar fora da pequena área, utilizando os pés para ajudar no processo defensivo. Em 1976, Vítor Damas decidiu procurar novos desafios e transferiu-se para o Racing Santander, em Espanha, onde permaneceu por três temporadas. Durante a sua passagem pelo futebol espanhol, o seu nome continuou a ser respeitado, sendo titular absoluto na equipa espanhola. Após a sua experiência internacional, retornou a Portugal, onde jogou no Vitória Sport Clube e no Portimonense, antes de regressar ao Sporting em 1984 para encerrar a sua carreira. Na segunda passagem por Alvalade, Damas conseguiu manter um nível elevado, mesmo já com mais de 35 anos. Esteve presente em mais de 114 jogos nessa fase final da carreira pelo Sporting e conseguiu o feito de se tornar o jogador com mais partidas oficiais pelo clube, superando a marca de 436 jogos, um recorde que se manteve por vários anos. Apesar de não ter conquistado mais títulos nessa fase, o seu retorno foi celebrado pela massa associativa, que via em Damas não apenas um jogador, mas o símbolo do emblema. A nível de seleção, Damas também teve uma carreira longa e respeitada, somando 29 internacionalizações para Portugal. esteve presente em momentos importantes, incluindo a campanha de qualificação para o Mundial de 86, já no final do seu percurso. Foi sempre reconhecido pela sua classe e liderança dentro de campo. Mais tarde, retirou-se em 1989, aos 41 anos, e permanece uma figura icónica do futebol português. O Sporting honrou o seu legado ao dar o seu nome a uma das portas do estádio José Alvalade e a sua memória continua a ser celebrada pelos adeptos leoninos e pelos entusiastas do futebol em Portugal.
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16: Desde que nós chegamos, temos uma média pontual bastante acima da maior parte das equipas e pronto, acabaram por nos tirar 2 semanas de férias porque aconteceu o que aconteceu e tivemos que encarar este playoff como se fosse a vida ou morte, porque o peso histórico de um clube como o Farense assim o exige, não pode ser de outra maneira.
17: É muito bom poder ajudar a minha cidade, sou de Faro e é incrível viver isto. É exatamente isso, a equipa sofreu muito, mas estes adeptos são incríveis, não? Tínhamos que dar isto a eles mereciam. Foi uma equipa muito unida, lutámos muito e acho que merecíamos isto.
18: Um sentimento de alívio. Passámos por muito, traçámos um objetivo no início da época e as coisas correram o oposto do que traçámos, mas o mais importante é a manutenção do Farense, um clube enorme. Dar os meus parabéns também ao Belenenses. Estas são equipas que merecem estar nos grandes palcos do futebol português.
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19: Está na altura dos craques mundiais. Muitos destes ícones do futebol mantêm-se ligados ao desporto, seja como comentadores, treinadores ou embaixadores de clubes e marcas. Outros, inclusive, já não estão entre nós. Mas fazemos questão de os recordar aqui na primeira Rádio Desporto.
15: Javier Zanetti, conhecido como El Tractor, é uma das lendas imortais do futebol mundial, especialmente pela sua longa e brilhante carreira no Inter de Milão. Nascido em Buenos Aires, Argentina, a 10 de agosto de 1973, Zanetti começou a sua trajetória no futebol argentino jogando pelo Talleres de Remédios da Escalada e mais tarde pelo Banfield, onde chamou a atenção pela sua capacidade física e técnica, jogando tanto como lateral direito como como médio defensivo. A grande virada na sua carreira ocorreu em 1995, quando o Inter de Milão decidiu contratá-lo. Seria o início de uma ligação de quase 2 décadas entre Zanetti e o clube italiano, uma história marcada por lealdade, conquistas e uma liderança incontestável. Ao longo de 19 anos defendendo o Inter, o argentino tornou-se o jogador com mais partidas na história do clube, somando mais de 850 jogos. Um dos momentos mais marcantes da sua carreira foi a temporada de 2009-2010, em que o Inter, comandado por José Mourinho, conquistou a Liga dos Campeões pela primeira vez em 45 anos. Zanetti, capitão e líder inquestionável, foi fundamental na caminhada para a Tríplice Coroa, que incluiu também a Série A italiana e a Copa da Itália. A sua capacidade de jogar em várias posições e o seu profissionalismo fizeram dele um dos jogadores mais versáteis e respeitados do futebol mundial. Além dos títulos pelo Inter, Zanetti também teve uma carreira de sucesso pela seleção argentina, disputando mais de 140 jogos ao longo de 17 anos de serviço. Participou em várias edições do Campeonato do Mundo e da Copa América, embora nunca tenha conquistado um grande título internacional com a seleção. No entanto, a sua importância para o futebol argentino nunca foi questionada, sendo uma referência de longevidade e excelência. A carreira de Zanetti também foi marcada pela sua atitude fora de campo. Conhecido pela sua humildade e carisma, criou a Fundação Pupi, uma organização beneficente que ajuda crianças em situação de vulnerabilidade na Argentina. A sua dedicação a causas sociais reforçou a imagem de um jogador que, além de excelente atleta, sempre se preocupou com o bem-estar das comunidades. Quando se aposentou em 2014, aos 40 anos, Zanetti já era uma verdadeira lenda viva. O Inter de Milão decidiu retirar a camisola 4 em sua homenagem, um gesto raro no futebol que demonstra o impacto imenso que teve no clube. Após encerrar a carreira como jogador, continuou ligado ao Inter, assumindo funções diretivas na equipa. Atualmente é vice-presidente dos Nerazzurri, onde continua a contribuir para o desenvolvimento do clube. Em suma, Javier Zanetti é sinónimo de lealdade, liderança e classe, tanto dentro como fora de campo. A sua carreira é um exemplo de como o profissionalismo e a dedicação podem transformar um jogador numa lenda.
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19: E agora seguimos com os gigantes adormecidos neste produto 100% palavra.
15: O Ajax, fundado em 1900 em Amsterdão, é um dos clubes mais vencedores e respeitados da Europa, conhecido pelo estilo ofensivo e por uma academia que revelou grandes talentos para o futebol mundial. O emblema neerlandês começou a consolidar-se na década de 1960 com o revolucionário estilo de jogo do futebol total, implementado pelo treinador Rinus Michels e protagonizado pelo lendário Johan Cruyff. Este sistema, onde todos os jogadores podiam ocupar várias posições, mudou a forma de jogar e tornou o Ajax uma referência global. Na década de 1970, o clube dominou a Europa ao vencer a Taça dos Campeões Europeus 3 vezes consecutivas, em 1971, 72 e 73, com Cruyff como o principal astro e Michels como o grande estratega. Este período de ouro solidificou o Ajax como um dos gigantes do futebol e a filosofia do jogo do futebol total influenciou gerações de treinadores e jogadores em todo o mundo. Além das conquistas europeias, o Ajax dominava também no cenário doméstico, colecionando títulos do campeonato neerlandês e tornando-se sinónimo de futebol espetáculo. Após alguns anos sem grandes títulos europeus, a equipa voltou ao topo na década de 1990 com uma geração de ouro formada nas suas academias, incluindo jogadores como Edgar Davids, Clarence Seedorf, Patrick Kluivert e Marco Overmars. Com Louis van Gaal como treinador, o clube conquistou a Liga dos Campeões em 1995 ao vencer o Milan, consolidando-se novamente como uma força europeia. Este sucesso deveu-se mais uma vez ao compromisso com a formação de talentos, uma das marcas do Ajax ao longo da sua história. O início dos anos 2000 trouxe desafios financeiros ao clube, o que os obrigou a vender muitos dos seus talentos jovens para clubes maiores. Apesar das dificuldades em manter os principais jogadores, o Ajax continuou a dominar o futebol neerlandês e a formar talentos que viriam a brilhar internacionalmente. Esta política de formação rendeu frutos ao longo das décadas e é uma das principais razões pela qual o Ajax permanece competitivo no cenário europeu. Nos últimos anos, o clube voltou a ser destaque na Liga dos Campeões, em particular na temporada de 2018-2019, quando eliminou gigantes como o Real Madrid e a Juventus, chegando até às meias finais. Essa campanha memorável, com jovens talentos como Frenkie de Jong e Matthijs de Ligt, reacendeu o entusiasmo em torno do clube e destacou a excelência da sua academia. Mesmo num cenário de recursos limitados em comparação aos grandes clubes europeus, o Ajax continua a ser admirado pelo seu futebol atrativo e pela aposta nos jovens, preservando a herança do futebol total, que transformou o clube numa lenda viva do futebol mundial. Hoje, o emblema permanece um dos maiores símbolos do futebol ofensivo e da formação de talentos, mantendo viva a sua tradição e a sua identidade, características que o tornam um dos clubes mais fascinantes do futebol mundial.
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20: São 2:58.
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5: O PSG voltou a sentar-se no trono do futebol europeu. A equipa orientada por Luís Henrique derrotou neste sábado o Arsenal nas grandes penalidades por 4-3, depois de empate uma bola no final dos 120 minutos da final da Liga dos Campeões disputada no Puskás Arena em Budapeste. A formação londrina entrou melhor na partida e colocou-se em vantagem logo aos 6 minutos. Após uma rápida transição ofensiva, Kai Havertz surgiu isolado perante Matvei Safonov e finalizou com eficácia, fazendo 1-0 para os ingleses, bem cedo no encontro. Apesar da vantagem, os campeões europeus assumiram o controlo e a posse de bola durante largos períodos do encontro. Contudo, encontraram dificuldades para ultrapassar a organização defensiva dos ingleses, que chegaram ao intervalo em vantagem. Na segunda parte, o PSG aumentou a pressão e acabou mesmo por ser recompensado aos 65 minutos. Kvisha foi derrubado na área por Cristiano Mosquera e o árbitro assinalou grande penalidade, chamado à conversão. Osman Dembélé não desperdiçou e restabeleceu a igualdade. O golo parisiense abriu o jogo e proporcionou uma fase final mais intensa. O Arsenal voltou a procurar a baliza adversária, enquanto o PSG esteve perto da reviravolta em várias ocasiões, mas nenhuma das equipas conseguiu desfazer o empate antes do final do tempo regulamentar. Na verdade é que o prolongamento trouxe mais cautela do que risco. O desgaste físico acumulado ao longo da temporada tornou-se evidente e as oportunidades de golo foram raras, levando a decisão para o desempate através das grandes penalidades. Nos penaltis, os franceses mostraram-se mais eficazes. No Arsenal, viu Eberechi falhar uma das tentativas, enquanto Nuno Mendes permitiu a defesa de David Raya. Ainda assim, o momento decisivo surgiu no último remate dos londrinos, quando Gabriel Magalhães atirou por cima da baliza. No final desta conquista, o técnico do PSG, Luís Henrique, mostrou-se orgulhoso com aquilo que a sua equipa foi capaz de fazer e explicou como o seu conjunto conseguiu esta conquista novamente da Liga dos Campeões.
6: Intenta hacer un gol para luego defender, son prácticamente muy difíciles de atacar. Encajamos un gol en una acción de mala suerte.
20: Encima tienen premio.
6: Exacto, el premio, pero así son las finales. Yo creo que la segunda parte hemos podido atacarles un poco mejor, les ha costado más defendernos. No hemos generado ocasiones muy claras porque es muy difícil con el nivel defensivo que tienen, pero creo que merecemos ganar esta Champions League, estamos muy contentos.
5: Já do lado dos jogadores do PSG, no internacional português Xabna Vitinha mostrou-se feliz com esta conquista num jogo difícil.
8: Sinto todas as coisas boas que se pode sentir, é mesmo indescritível. Ganhar uma Champions é um sonho, ganhar duas nem por cima seguidas não tem palavras. Sim, especialmente quando as marcaram cedo, acho que era previsível que ia ser assim depois. E depois é uma questão de não cair na ratoeira deles, de perder tempo, de perder a cabeça, é isso que eles querem. E felizmente nós conseguimos manter a paciência, encontrar o espaço certo. Acho que no São Paulo também houve um bocadinho mais de espaço e conseguimos entrar, porque depois foram duas linhas muito compactas à beira da área, os jogadores atrás da bola. Às vezes linha de seis é muito difícil, nem por cima eles defendem bem. Mas felizmente nós conseguimos arranjar ali espaço, ganhar no penalti, marcar, e tivemos outras oportunidades que não conseguimos fazer, mas foi sofrido.
5: Ainda do lado dos jogadores portugueses, também o internacional do Nuno Mendes mostrou-se muito feliz com esta conquista da Liga dos Campeões, e agora é descansar para preparar bem esse Mundial 2026.
3: Um sentimento incrível, muito contente, um bocadinho cansado também, mas muito contente deste grupo que temos criado ao longo do tempo e, como é óbvio, feliz por ganhar a segunda seguida. É um motivo de orgulho. É isso que eu tinha dito. Descansar agora, temos alguns dias para descansar, depois...
5: Com este triunfo, o PSG conquistou a Liga dos Campeões pela segunda época consecutiva e reforçou o seu estatuto entre as grandes potências do futebol europeu. Os portugueses Vitinha, João Neves, Nuno Mendes e Gonçalo Ramos celebraram assim mais um título continental ao serviço do clube parisiense. O Sporting Clube Farense garantiu este sábado a continuidade na segunda Liga, ao empatar sem golos na frente ao Belenenses, em jogo da segunda mão do play-off, depois de triunfo por uma bola a zero em Faro. Os algarvios seguraram a vantagem e confirmaram assim a permanência no segundo escalão. A equipa de Faro entrou na eliminatória com vantagem mínima, graças ao golo de André Candeias no primeiro encontro no estádio de São Luís, em Lisboa. No Belenenses tentou desde cedo inverter a situação, assumindo mais posse de bola e pressionando alto, mas encontrou uma organização defensiva muito compacta por parte dos visitantes. Ora, os primeiros sinais de perigo surgiram logo na primeira parte, com remates de longe e bolas paradas a criarem algum sobressalto. Ainda assim, o Farense conseguiu equilibrar o jogo, explorando saídas rápidas e fechando bem os caminhos para a sua baliza. Na segunda parte, o Belenenses aumentou a intensidade e aproximou-se várias vezes do golo. Houve mesmo numa das ocasiões mais perigosas do encontro num lance de contra-ataque, em que a bola passou perto do poste, já com o guarda-redes batido. Do outro lado, nos algarvios, mantiveram mantiveram a disciplina tática e foram travento nas investidas adversárias. Nos minutos finais, a pressão dos lisboetas, Chabana cresceu ainda mais, Chabana com várias tentativas de fora da área e cruzamentos sucessivos para Ebna grande área, mas sem eficácia na finalização. Deste modo, o Farense Ebna resistiu até no apito final e selou assim o seu objetivo. No final desta Ebna partida, Ebna técnico da equipa de Farense, Ebna José Faria, acabou por considerar que foi uma manutenção merecida.
20: Sabíamos que era uma competição diferente da do campeonato. Era uma competição a eliminar, duas mãos, sabíamos da qualidade do Bolonenses, da dimensão do Bolonenses, só que não nos podemos esquecer que quem trabalha no Farense, quem veste a camisola do Farense, que tem que estar sempre no limite, tem que deixar a vida em campo, tem que ser com garra, com determinação, quando não for na qualidade, tem que ir na vontade. E foi isso que conseguimos desde o primeiro dia. Foi aquilo que nós, quando chegamos, a equipa estava em último lugar. Nós entramos para o jogo no Marítimo em último lugar. E gradualmente fomos subindo, fomos conseguindo somar pontos. Fizemos 40 pontos. Nunca uma equipa na segunda liga tinha descido com esses pontos. Desde que nós chegamos, temos uma média pontual bastante acima da maior parte das equipas. E pronto, acabaram por nos tirar duas semanas de férias, porque aconteceu o que aconteceu e tivemos que encarar este play-off como se fosse a vida ou morte, porque o peso histórico de um clube como o Farense assim o exige, não pode ser de outra maneira.
5: Já do lado dos jogadores, André Candeias, o homem do golo que fez a diferença neste play-off, estava radiante com a conquista da permanência.
17: É muito bom poder ajudar a minha cidade, sou de Faro e é incrível viver isto. É exatamente isso, a equipa sofreu muito, mas estes adeptos são incríveis, não... Tínhamos que dar isto a eles mereciam. Foi uma equipa muito unida, lutámos muito e acho que merecíamos isto.
5: Também feliz, com esta manutenção, estava Bruno Almeida do lado do Farense.
18: Um sentimento de alívio. Passámos por muito, traçámos um objetivo no início da época e as coisas correram o oposto do que traçámos, mas o mais importante é a manutenção do Farense, um clube enorme. Dar os meus parabéns também ao Bolonenses. Estas são equipas que merecem estar nos grandes palcos do futebol português e tenho a certeza que o Bolonenses, com esta mentalidade, vai acabar por regressar aos campeonatos profissionais. Desejar-lhe muita sorte e agora aproveitar que os adeptos, que eles merecem isto, apoiaram-nos sempre. Nós nem sempre correspondemos, mas estou feliz por hoje de termos dado esta alegria.
5: Com este desfecho, o Bolonenses continua na Liga 3, enquanto o Farense confirma na sua presença na próxima edição da 2ª Liga, depois de já ter sido despromovido do principal escalão do futebol português na época na transata. A chave da Ebna repartição das receitas da Ebna comercialização centralizada dos direitos audiovisuais, quer da primeira, quer da segunda Liga Ebna Portuguesa, será Ebna votada no 8 de junho, na Assembleia Geral Extraordinária da Liga Ebna Portuguesa de Futebol Profissional, anunciou o organismo. Ebna, de acordo com a convocatória Ebna assinada Ebna pelo Presidente da Mesa da Assembleia Geral, António Saraiva, a sessão magna Ebna tem que Ebna como único ponto de ordem de trabalhos na apreciação, discussão e votação do documento que foi elaborado e aprovado pela gerência da Sociedade Liga Centralização. A Assembleia Geral começa por volta das 10 da manhã, no auditório da sede da Liga Ebna Portuguesa de Futebol Profissional, no Porto, e vai assinalar mais um passo na centralização dos direitos de transmissão dos jogos dos dois escalões principais prevista a partir da época desportiva 2028-2029. A 17 de abril, os clubes ratificaram por maioria a proposta do organismo relativa ao procedimento de venda para o mercado doméstico com voto contra o Benfica e na abstenção do também primo divisionário nacional da Madeira. Em dezembro de 2025, na chave de distribuição dos valores do processo foi apresentada na cimeira de presidentes na presença de quase todos os líderes das 33 sociedades desportivas da primeira e da segunda liga, 18 do escalão principal e 15 da segunda divisão, há na exceção das equipas B, do Sporting Benfica e Futebol Clube do Porto. Segundo a chave da repartição proposta pela Liga Portuguesa de Futebol Profissional, a centralização vai render um montante igual a todos os primodivisionários que lucram mais com os resultados e recebem 90% dos valores totais, contra nos 10% da segunda liga. No escalão principal, na distribuição das verbas, vai ser definida por 5 critérios. A maior fatia está ligada ao sucesso desportivo, uma vez que 44,2% do valor será alocado em função da posição final no campeonato, do histórico de classificações e da contribuição para o ranking da UEFA. Haverá ainda 33,2% repartidos pelos clubes em partes iguais, enquanto nos restantes critérios incluem em parcelas mais pequenas nas assistências médias nos estádios, nas audiências televisivas, 17,6%, as condições proporcionadas para nas transmissões, cerca de 3%, e a qualidade dos relevados da iluminação e das condições para no trabalho da comunicação social, cerca de 1%. Nesta matriz, está prevista ainda uma definição distinta, se na centralização ultrapassar nos 250 milhões de euros, até para o limite de 275 milhões de euros, com metade do valor ascendente, na ser entregue aos três emblemas que mais contribuíram para no ranking da UEFA, enquanto que o remanescente irá ser dividido pelas outras sociedades esportivas, seguindo os critérios gerais. O presidente da Liga Portuguesa de Futebol Profissional, Reinaldo Teixeira, mostrou-se convicto de que a centralização será concluída com sucesso, sentindo grande consciência e bom senso das sociedades desportivas. O tema tem, de resto, sido criticado por alguns clubes, entre os quais o Benfica, que saiu em 2025 da gerência da Liga Centralização, empresa responsável pelo processo, e no Nacional, autor de uma proposta alternativa na Liga Portuguesa de Futebol Profissional, a comercialização centralizada dos direitos audiovisuais dos jogos da Primeira e da Segunda Liga, foi decretada pelo Governo em 2021, na sequência da assinatura do memorando de entendimento entre a Federação Portuguesa de Futebol e a Liga Portugal, com aplicação a partir de 2028-2029. Esse modelo irá inviabilizar os clubes de comercializarem individualmente os direitos de transmissão das suas partidas, tal como fez o Benfica em janeiro, ao cedê-los de novo na operadora NOS, na parte da distribuição da estação BTV, num acordo de 104,6 milhões de euros para 2026-2027 e 2027-2028. O Futebol Clube do Porto tem acordo fechado para a contratação de André Silva no Internacional Português. O avançado pretendido pela SAD Azul e Branca para reforçar o ataque após as saídas de Mofi e Luke de Jong. No fundo, só falta apenas acertar detalhes para que o acordo com André Silva fique fechado em definitivo e os jogadores possam avançar para a concretização da assinatura de contrato. O avançado de 30 anos termina o contrato com o Elche e vai chegar ao Dragão a custo zero. André Silva não será, no entanto, o único reforço para o ataque. Isto porque, devido à lesão de Samu, que só deve voltar aos relevados em outubro, no clube sente a necessidade de ter mais um ponta de lança. No fim do empréstimo de Mofi, foi confirmado sem que o Futebol Clube do Porto acionasse junto do Nice na cláusula de compra de 8 milhões de euros, tal como há uma semana foi oficializada na saída de Luke de Jong. André Silva fez 10 golos em 31 jornadas na Liga Espanhola, no serviço do Elche. Em 2025-2026 é visto como jogador da casa e uma alternativa para o eixo do ataque num setor em reformulação. Há 9 anos saiu do Futebol Clube do Porto e assinou pelo Milan a troco de 38 milhões de euros. Depois disso, representou também a Sevilha, no Eintracht de Frankfurt, Leipzig e Werder Bremen. O River Plate confirmou a contratação de Nicolas Otamendi, que deixa no Benfica no final da ligação contratual e regressa assim ao futebol argentino ao fim de 16 temporadas na Europa. O defesa central de 38 anos assinou um contrato válido por um ano e meio entre julho de 2026 e o final de 2027, ficando depois às ordens de Eduardo Godet. A mudança para Buenos Aires concretiza-se após a participação do defesa no Mundial ao serviço da seleção da Argentina, momento a partir do qual passará a representar o emblema de Núñez. O acordo marca assim o regresso do jogador ao seu país natal numa fase final de carreira em que opta por voltar ao clube do qual é adepto, confesso. Na última temporada, ao serviço das Águias, o central realizou 49 jogos e manteve o estatuto de peça importante no eixo defensivo. Durante na sua passagem pela Luz, conquistou 4 troféus no Campeonato Nacional em 2022-2023, uma taça da Liga em 2024-2025 e 2 supertaças em 2023 e 2025. Campeão do mundo pela Argentina, vencedor de 2 Copas Américas, na finalíssima, Otamendi termina assim uma longa carreira na Europa, dividida entre Portugal, Inglaterra e Espanha, para ingressar no futebol sul-americano ao serviço de um dos clubes mais emblemáticos do continente. Isa Dombia já está garantido na Pedro Lima também, que Salazar foi o primeiro a chegar. Agora, no Sporting, prepara-se para oficializar a contratação de Silas Anderson. O médio defensivo dinamarquês, que está prestes a cumprir 22 anos, deverá aterrar em Lisboa no início da próxima semana, num negócio que irá render aos suecos do Aken cerca de 10 milhões de euros entre valores fixos e variáveis. Nesta contratação, que representa uma aposta para no presente e para no longo prazo, os dirigentes leoninos identificam um novo futebolista num elevado potencial para a render no imediato e valorizar-se para uma venda vindoura, um binómio que orienta na estratégia da SAD de Alvalade. Face a este cenário, o Silas Anderson, que no início da semana deu a transferência para os verdes e brancos praticamente como certa, deverá fazer-se durante este fim de semana na frente ao Hammarby. O seu último encontro pela formação orientada pelo sueco Gustafsson antevê-se de resto um desafio complicado, dado que os dois conjuntos estão em igualdade pontual. Contudo, a vantagem pertence ao Aken, que tem menos um jogo disputado e não quer ver fugir no líder sírio, atualmente com 8 pontos de avanço sobre a equipa do dinamarquês. Recordar que o jovem centrocampista esteve em pleno de evidência na derradeira ronda, ao assinar com um cabeceamento certeiro, no segundo posto, o gol do empate frente à formação do Elfsborg, na uma bola. Em Lisboa, no atleta terá na sua espera um vínculo válido por 5 temporadas e uma cláusula de rescisão fixada nos 80 milhões de euros. Assim, a partida deste domingo marcará na última dança de Anderson na Suécia. Na profunda remodelação no miolo leonino, ficará ainda a faltar João Palhinha num processo que continua a exigir paciência e negociações intensas com o clube detentor do seu passe, o Bayern de Munique. O avançado do Sporting Clube de Braga, Ricardo Horta, foi distinguido com inclusão no 11 do ano da Primeira Liga, numa eleição realizada pelos treinadores e capitães das equipas do principal escalão do futebol português. O internacional português torna-se assim o mais recente nome confirmado na seleção dos melhores da época 2025-2026. O jogador bragarense destacou-se ao longo da temporada com registro de 14 golos em 28 jogos, aos quais juntou 4 assistências. A regularidade exibicional valeu-lhe ainda 7 distinções de homem do jogo, no que o coloca entre os atletas mais premiados do campeonato nesta temporada. De acordar que na lista de eleitos já conhecidos, inclui também Diogo Costa, Alberto Costa, Jane Benarek, Jacob Kivior, Maxi Araújo, Morten Hillman, Victor Froholt, Rodrigo Salazar e Francisco Trincão, que vão, portanto, compondo uma das distinções individuais mais aguardadas do futebol nacional. João Aurélio, histórico jogador do Nacional, anunciou o final da sua carreira aos 37 anos, despedindo-se dos relevados após o clube da Chopin-Up confirmar a permanência na Primeira Liga, clube que representou durante 12 temporadas. Despede-se dos relevados, pendura nas botas, mas leva num coração cheio. Não é um adeus ao futebol, porque o futebol fará sempre parte da sua vida. É apenas o fim de uma etapa maravilhosa na sua vida para dar início a outras etapas, declarou a defesa em mensagem divulgada nas redes sociais. João Aurélio agradeceu aos treinadores, colegas, clubes e profissionais com quem se cruzou ao longo de quase 2 décadas enquanto profissional, deixando um agradecimento especial aos adeptos por cada aplauso, sem desvendar qual o próximo desafio na sua carreira, embora seja apontado como novo diretor desportivo do clube madeirense. O defesa natural de Beja iniciou a carreira como sénior no Penalva do Castelo em 2007-2008, para na época seguinte arrumar ao Nacional, que representou na primeira passagem entre 2008-2009 e 2015-2016. Seguiram-se depois experiências no Vitória Futebol Clube e no Moreirense, em ambos os clubes, por 2 temporadas, antes de rumar ao Chipre para jogar na formação do Paphos entre 2020-2021 e 2021-2022. Em agosto de 2022, o jogador que somou 17 internacionalizações pelas seleções jovens de Portugal regressou à Madeira, assinando novamente pelo Nacional, que representou nas últimas 4 temporadas. O Estrela da Amadora manifestou total confiança que cumpre todos os requisitos exigidos para obter o licenciamento para discutir as competições profissionais de futebol na época 2026-2027, negando estar sujeito a punições. O Estrela da Amadora Futebol SAD não identifica qualquer fundamento que possa colocar em causa a obtenção do respectivo licenciamento, mantendo total confiança no cumprimento de todos os requisitos regulamentares exigidos pelas entidades competentes, informou a SAD em comunicado. O emblema da reboleira reagiu desta forma na notícia sobre uma caixa apresentada pelo Futebol Clube Paços de Ferreira relativamente ao seu processo de licenciamento na Liga Portuguesa de Futebol Profissional. O emblema benapacense que completou o hub na segunda liga, no 17º e penúltimo lugar, e consequente na despromoção à Liga 3, alega que o Estrela, que terminou a primeira liga no 15º lugar, detém dívidas nos jogadores, clubes e autoridade tributária e aduaneira, numa situação que, a confirmar-se, incorreria num incumprimento e iria inviabilizar na sua inscrição nos campeonatos profissionais. O clube lisboeta nega qualquer incumprimento, acrescentando que, conforme foi divulgado pelos diversos órgãos de comunicação social e pode ser confirmado através dos registros oficiais da Liga de Portugal, a Estrela da Amadora no Futebol SAD não se encontra impedida de inscrever os jogadores, nem está sujeita a qualquer proibição ou transfer ban, garantindo cumprir-se todos os pressupostos para discutir a Primeira Liga em 2026-2027.
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1: A 31 de maio de 1961, o Benfica escreveu uma das páginas mais gloriosas da sua história ao tornar-se a primeira equipa portuguesa a conquistar a Taça dos Campeões Europeus. O palco dessa histórica vitória foi o Andorf Stadion, em Berna, na Suíça, e o adversário a derrotar era o poderoso Barcelona, numa final que terminou com o resultado de 3-2 a favor das Águias. Esta conquista foi o culminar de uma campanha europeia memorável, liderada pelo carismático treinador húngaro Béla Gutmann, que com a sua visão tática e liderança transformou o Benfica numa potência do futebol europeu. Para compreender a dimensão deste feito, é importante recordar que o Barcelona era, na altura, uma das equipas mais fortes do continente, tendo eliminado o Real Madrid, vencedor das 5 edições anteriores da competição. O Benfica, por sua vez, chegou à final pela primeira vez, mas a campanha que o levou a Berna foi repleta de exibições sólidas e de uma determinação inabalável. O caminho até à final começou com uma vitória por 4-1 sobre o Hearts, da Escócia, seguida de uma eliminatória renhida contra o Újpest Tosa, da Hungria, que o Benfica superou com um total de 7-4. Nos quartos de final, as Águias defrontaram o Aarhus, da Dinamarca, vencendo por um convincente 7-2 no conjunto das duas mãos. Já nas meias finais, o Benfica encontrou pela frente o Rapid Viena, conseguindo garantir um lugar na final, com um resultado agregado de 4-1. Chegados à grande decisão, poucos apostariam numa vitória fácil para os encarnados, dado o favoritismo do Barcelona. A equipa catalã, que contava com jogadores de renome como Dalisdao, Kubala e Luís Soares, vinha de um percurso notável na competição, incluindo a eliminação do Real Madrid, que dominara a Europa nos 5 anos anteriores. Contudo, o Benfica, motivado pela crença e estratégia de Béla Gutmann, estava determinado a mostrar que também merecia estar entre os grandes da Europa. O jogo em Berna começou de forma complicada para os portugueses. O Barcelona adiantou-se no marcador aos 20 minutos com um golo de Sandor Coxis, após uma jogada bem construída pelo ataque catalão. O Benfica, no entanto, não se deixou abater e respondeu com enorme eficácia. Apenas 7 minutos depois, José Águas, capitão de equipa, igualou a partida com um cabeceamento preciso, aproveitando uma confusão na área contrária. O golo deu um novo ânimo à equipa de Gutmann, que aproveitou o momento de instabilidade do Barcelona para virar o jogo a seu favor.

adversário. O 3-1 parecia encaminhar as águias para a glória, mas o Barcelona não desistiu. Com uma equipa recheada de talento e experiência, os catalães pressionaram durante a maior parte da segunda metade do encontro e aos 75 minutos, Coxis marcou o seu segundo golo, reduzindo a diferença e trazendo novamente incerteza ao desfecho da partida. Nos últimos minutos, o Benfica teve de recorrer a uma defesa heroica para segurar a vantagem. O guarda-redes Costa Pereira teve uma exibição brilhante, com várias defesas decisivas que impediram o empate e, apesar da pressão intensa do Barça, o Benfica conseguiu manter o resultado até ao apito final, garantindo assim a vitória por 3-2. Quando o árbitro suíço Gottfried Dentz apitou para o final do encontro, os jogadores das Águias caíram de joelhos no relvado, cientes de que tinham acabado de alcançar a maior façanha da história do futebol português até àquela data. Esta vitória marcou o início de uma nova era para o futebol europeu e especialmente para o Benfica. Com este triunfo, o clube de Lisboa juntava-se à elite do futebol mundial, tornando-se o segundo emblema a erguer o troféu da Taça dos Campeões Europeus após o domínio absoluto do Real Madrid nas 5 primeiras edições. Além disso, esta conquista foi apenas o início de uma era dourada para o Benfica, que no ano seguinte voltaria a conquistar o título europeu, desta vez derrotando o Real Madrid na final de 62 por 5-3. O legado desta vitória em 1961 vai muito além do troféu conquistado. O feito do Benfica inspirou uma geração de jogadores e treinadores portugueses e consolidou o clube como um dos gigantes do futebol europeu. Bela Gutmann, com a sua mentalidade vencedora, e jogadores como José Águas, Coluna, Costa Pereira e Eusébio, que emergiria pouco tempo depois, tornaram-se símbolos de um período glorioso que ainda hoje é recordado com enorme orgulho pelos adeptos. Mais de 6 décadas depois, a final de Berna permanece num dos momentos mais icónicos da história do Benfica. O caminho para essa vitória, contra todas as probabilidades, exemplifica o espírito de luta e a qualidade que a equipa demonstra mostrou ao longo da competição. Este título europeu não apenas colocou o Benfica no mapa do futebol mundial, mas também abriu as portas para o sucesso contínuo do clube, que continua a ser um dos mais respeitados e bem-sucedidos da Europa.

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2: 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Ganhar uma Champions é um sonho, ganhar duas nas mesmas seguidas é... não tem palavras. É... sim, especialmente quando eles marcaram cedo, acho que era previsível que ia ser assim depois. Um sentimento incrível, muito contente, um bocadinho cansado também, mas muito contente deste grupo que temos criado ao longo do tempo e, como é óbvio, feliz por ganhar a segunda seguida. É um motivo de orgulho.
3: Encajamos agora em uma ação de mala suerte.
4: Encima tem um prémio.
3: Exato, o prémio, mas se são as finales, eu creo que na segunda parte hemos podido atacarles um pouco melhor, les ha costado mais defendernos. Não hemos generado ocasiões muito claras, porque é muito difícil com o nível defensivo que têm, mas creo que merecemos ganhar esta Champions League e estamos muito contentos.
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1: São 3 da manhã e 28 minutos.
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3: O Liquid anunciou que Daniel Bragança foi o vencedor do melhor gol de maio. Após uma votação dos adeptos, o médio do Sporting arrecadou o prémio graças ao gol apontado na recepção ao Vitória Sport Clube na 32ª jornada de campeonato. O lance nasceu ainda perto da linha de meio campo e destacou-se pela construção coletiva da equipa leonina. Na 6 toques de na primeira, 4 deles sem a bola, na tocar no relevado, até na finalização de Bragança, com um chapéu por cima de Charles. O gol do médio leonino superou na votação final a concorrência do companheiro Trincão, além de remates de Rony, do Aves Futebol de Sado Corpi, do Sporting Clube de Braga, Fukui, do Arouca e Peixinho do Estoril Praia. O Benfica voltou à carga para tentar a renovação de contrato de António Silva e apresentou nova oferta. No defesa central, ficou sensibilizado com os novos argumentos dos encarnados e novas conversas ficaram agendadas para depois do regresso das férias, já em junho. A proposta do Benfica, porém, ainda não satisfaz. No jovem formado nos encarnados, que acaba contrato dentro de um ano, tem a oportunidade de explorar outras opções. No processo de renovação de António Silva, foi retomado há cerca de 2 semanas, no mês, no clube e defesa central, estavam em planos opostos. O internacional português sentiu-se desapoiado e ultrapassado por Nicolas Otamendi e Tomás Araújo. Perdeu o comboio da seleção nacional, não foi convocado para o Mundial e ficou insatisfeito pelo comportamento do Benfica nas negociações de novo contrato congeladas durante meses. Esta aproximação sensibilizou António Silva. No Benfica apresentou argumentos financeiros consideráveis, ainda assim um pouco distantes das expectativas do defesa central, que espera estar no pelotão da frente no plantel, com salário de mais de 2 milhões de euros limpos por temporada. O Benfica também prometeu a importância na equipa, na aposta desportiva sem reservas, e no grupo de capitães haverá ainda assim que negociar mais os valores do contrato. O Benfica trabalha sob a urgência de satisfazer naquele que é um dos jogadores com mais peso na equipa, num contexto ainda mais delicado depois da saída de Otamendi. António Silva é, no fundo, o único central disponível com provas dadas neste momento para uma pré-temporada que arranca na 25 de junho, ocupa dentro de menos de um mês. Tomás Araújo, como se sabe, foi convocado para no Campeonato do Mundo e o primeiro jogo oficial do Benfica, na primeira mão da na segunda pré-eliminatória da Liga na Europa, está agendado para no dia 23 de julho. A situação de António Silva continua a ser acompanhada com interesse por vários clubes estrangeiros em dezembro de 2024, quando o defesa central já tinha sido ultrapassado por Tomás Araújo. Jorge Mendes revelou que na Juventus estava interessada em contratá-lo. António Silva quer a Juventus e a Juventus quer António Silva. Agora, na CAP, ao Benfica decidir, têm de ser pacientes e esperar alguns dias, afirmou o empresário nos Globe Soccer Awards, no Dubai. António Silva e a Gesti Foot não deixarão, depois, de explorar as melhores oportunidades, especialmente que possibilitem o salto para uma liga melhor. E neste momento, na defesa central de 22 anos, está numa posição de força, pois só tem mais um ano de contrato. A cláusula de rescisão de António Silva é de 100 milhões de euros. Dificilmente algum clube irá oferecer este valor, considerando as circunstâncias de não ter sido indiscutível na equipa e de ter apenas mais um ano de contrato, tanto como o Newcastle no verão de 2024, 35 milhões mais 15 milhões por objetivos. O Sporting Clube Farense garantiu este sábado a continuidade na 2ª Liga, ao empatar sem golos na frente ao Belenenses, em jogo da 2ª mão do play-off, depois de triunfo por uma bola a 0 em Faro. Os algarvios seguraram a vantagem e confirmaram assim a permanência no 2º escalão. A equipa de Faro entrou na eliminatória com vantagem mínima, graças ao golo de André Candeias no primeiro encontro no estádio de São Luís, em Lisboa. No Belenenses tentou desde cedo inverter a situação, assumindo mais posse de bola e pressionando alto, mas encontrou uma organização defensiva muito compacta por parte dos visitantes. Ora, os primeiros sinais de perigo surgiram logo na primeira parte, com remates de longe e bolas paradas a criarem algum sobressalto. Ainda assim, o Farense conseguiu equilibrar o jogo, explorando saídas rápidas e fechando bem os caminhos para na sua baliza. Na segunda parte, o Belenenses aumentou a intensidade e aproximou-se várias vezes do golo. Houve mesmo numa das ocasiões mais perigosas do encontro num lance de contra-ataque, em que a bola passou perto do poste, já com o guarda-redes batido. Do outro lado, nos algarvios, mantiveram a disciplina tática e foram travando nas investidas adversárias. Nos minutos finais, pressão dos lisboetas. Chabna cresceu ainda mais, Chabna com várias tentativas de fora da área e cruzamentos sucessivos para na grande área, mas sem eficácia na finalização. Deste modo, o Farense Chabna resistiu até no apito final e selou assim o seu objetivo. No final desta na partida, o técnico da equipa de Farense, Chabna José Faria, acabou por considerar que foi uma manutenção merecida.
0: Sabíamos que era uma competição diferente da do campeonato. Era uma competição eliminar, duas mãos, sabíamos da qualidade do Bolonenses, da dimensão do Bolonenses, só que não nos podemos esquecer que quem trabalha no Farense, quem veste a camisola do Farense, que tem que estar sempre no limite, tem que deixar a vida em campo, tem que ser com garra, com determinação, quando não for na qualidade, tem que ir na vontade. E foi isso que conseguimos desde o primeiro dia. Foi aquilo que nós, quando chegamos, a equipa estava em último lugar. Nós entramos para o jogo no Marítimo em último lugar. E gradualmente fomos subindo, fomos conseguindo somar pontos, fizemos 40 pontos. Nunca uma equipa na segunda liga tinha descido com esses pontos. Desde que nós chegamos, temos uma média pontual bastante acima da maior parte das equipas. E pronto, acabaram por nos tirar 2 semanas de férias, porque aconteceu o que aconteceu e tivemos que encarar este play-off como se fosse a vida ou morte, porque o peso histórico de um clube como o Farense assim o exige, não pode ser de outra maneira.
3: Já do lado dos jogadores, André Candeias, o homem do golo que fez a diferença neste play-off, estava radiante com a conquista da permanência.
4: É muito bom poder ajudar a minha cidade, sou de Faro e é incrível viver isto. É exatamente isso, a equipa sofreu muito, mas estes adeptos são incríveis, não tínhamos que dar isto a eles mereciam. Foi uma equipa muito unida, lutámos muito e acho que merecíamos isto.
3: Também feliz, Chabna, com esta manutenção, estava Bruno Almeida do lado do Farense.
5: Um sentimento de alívio, passámos por muito, traçámos um objetivo no início da época e as coisas correram o oposto do que traçámos, mas o mais importante é a manutenção do Farense, um clube enorme. Dar os meus parabéns também ao Bolonenses, são equipas que merecem estar nos grandes palcos do futebol português e tenho a certeza que o Bolonenses com esta mentalidade vai acabar por regressar aos campeonatos profissionais. Desejar-lhe muita sorte e agora aproveitar que os adeptos, que eles merecem isto, apoiaram-nos sempre. Nós nem sempre correspondemos, mas estou feliz por hoje de termos dado esta alegria.
3: Com este desfecho, o Bolonenses continua na Liga 3, enquanto o Farense confirma na sua presença na próxima edição da 2ª Liga, depois de já ter sido despromovido do principal escalão do futebol português na época na transata. Bruno Fernandes voltou a terminar no mês em destaque no Manchester United. O internacional português foi eleito o melhor jogador dos Red Devils em maio, fechando uma época de 2025-2026 recheada de distinções individuais. O capitão do United reuniu 255 mil votos dos adeptos no canal oficial do clube e somou mais um prémio numa temporada particularmente marcante. Antes disso, Bruno já tinha arrecadado o prémio na Sir Matt Busby, de jogador do ano, a distinção atribuída pelo os companheiros de equipa e ainda nos galardões de melhor jogador da época na Premier League e na Associação de Jornalistas Desportivos de Inglaterra. Dentro de campo, o médio português voltou a ser decisivo. No último mês da temporada, Bruno Fernandes chegou às 21 assistências no campeonato inglês, batendo o recorde de assistências numa temporada na competição. Foi a terceira vez em 2025-2026 que Bruno Fernandes venceu o prémio de jogador do mês no clube, depois das distinções em setembro, março e agora o mês de maio. Carlos Vinícius, antigo jogador do Benfica, na Rio Ave e Real Massamé, recordou os tempos que passou sob a liderança de Jorge Jesus nas Águias e de José Mourinho no Tottenham, tendo ainda deixado uma garantia quanto a Marco Silva, que orientou no Fulham, está preparado para subir o nível da Premier League. Em entrevista ao Clube Sport, o avançado brasileiro, hoje com 31 anos, lembrou a chegada ao Benfica em 2019. Era Jesus, no treinador nessa na altura. Jorge Jesus, segundo Carlos Vinícius, foi um treinador de ensino, não é fácil ele está com este treinador, até porque é muito exigente, mas sobretudo contribui em grande parte para a evolução dos jogadores sobre José Mourinho, que o orientou no Tottenham. A conversa foi outra, assumindo que quando iam para jogo, José Mourinho era muito positivo em relação àquilo que poderiam fazer dentro das quatro linhas e estava sempre pronto a motivar os jogadores, olhando também ao lado humano. Para Vinícius, a escola portuguesa é uma das melhores na formação de treinadores, sendo que Mourinho revolucionou muito e os novos treinadores querem seguir exatamente o exemplo dado por Mourinho. No Brasil existe um grande foco naquilo que são as qualidades dos técnicos portugueses. Acabou por assumir Carlos Vinícius como referência na sua carreira. Vinícius aponta no inglês Harry Kane, mas também o seu antigo companheiro de equipa no Benfica, na Pizzi, destacando que é um jogador de nível mundial e que deu muito ao futebol português. Quanto aos defesas que mais o marcaram, elenca, entre outros, no ex-futebol do Porto, Tiago Silva, Carlos Vinícius, que hoje é orientado pelo Bna português Bna Luís Castro no Grêmio, Bna contou ainda que na formação o Bna foi médio, Bna defesa, no Santos e no Palmeiras, Bna que Bna viu isso com bons olhos, até porque acabou por lhe dar experiência nas duas Bna posições. Essa Bna experiência Bna origina um episódio curioso, Bna com Lucas Bna Veríssimo, Bna quando Bna reencontrou no Benfica, Bna assumindo que num jogo começou com Bna precisamente numa Bna posição e acabou o jogo noutra Bna posição, com Bna tendo em conta Bna grande experiência Bna que tinha nestas duas posições dentro de campo. Carlos Vinícius, Bna espera Bna continuar, Bna evoluir, Bna enquanto jogador, Bna espera Bna continuar a ajudar, Bna sua equipa, Bna atingir bons resultados. O Futebol Clube Barcelona anunciou a contratação do avançado inglês Bna Anthony Gordon, Bna tornando o Bna primeiro reforço Bna confirmado para Bna temporada 2026-2027. Bna, jogador de 25 anos, Bna assinou um contrato válido até 2031 e chega proveniente do Newcastle, um negócio Bna avaliado em cerca de 70 milhões de euros fixos, Bna podendo atingir mais 10 milhões em variáveis, segundo a imprensa Bna espanhola. Bna escata do internacional inglês Bna Barcelona aconteceu na última quinta-feira, num voo privado, Bna tendo realizado de imediato os habituais exames médicos. Depois disso, Gordon terá Bna jantado Bna com Deco e com os seus representantes num restaurante da cidade, no momento Bna que marcou Bna de forma simbólica Bna formalização do acordo Bna com o emblema catalão. O clube, contudo, não divulgou os valores oficiais da transferência. Bna, de acordo com a imprensa Bna internacional, o processo de contratação ganhou velocidade Bna após uma deslocação de Deco e de Bojan a Londres, Bna onde os responsáveis do clube se reuniram com os agentes do jogador para Bna assegurar a sua mudança para Bna Catalunha. O projeto Bna apresentado por Enzi Flick Bna acabou por ser Bna determinante para Bna convencer o avançado, que rejeitou o interesse de outros clubes europeus, Bna entre os quais Bna Bayern de Munique e o Liverpool. Bna com esta Bna contratação, o Barcelona garante Bna um reforço ofensivo de primeira linha e Bna antecipa Bna integração de um jogador Bna considerado estratégico para Bna o futuro imediato do clube, no momento Bna em que Bna o mercado Bna começa Bna já Bna ser planeado, com vista Bna às próximas temporadas e ao impacto potencial do Mundial de 2026.
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13: A versatilidade é uma marca dos melhores, que podem jogar em várias posições e adaptar-se a diferentes sistemas de jogo. É o perfil do jogador que destacamos agora na primeira Rádio Desporto.
14: 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Bruno Fernandes, nascido a 8 de setembro de 1994 na Maia, é um médio ofensivo conhecido pela sua visão de jogo, capacidade de passe e precisão nos remates. Iniciou a sua carreira profissional no Boa Vista e rapidamente se destacou no futebol português. Em 2012, ainda nas camadas jovens, transferiu-se para o Novara, da Série B italiana, onde continuou a demonstrar o seu talento. A sua performance chamou a atenção de clubes maiores e em 2016, Bruno Fernandes assinou pela Udinese. No entanto, foi no Sporting, onde chegou em 2017,
15: 2017 que se tornou uma estrela internacional. Na temporada de 2018-2019 foi o melhor marcador da Liga Portuguesa e ajudou o Sporting a conquistar a Taça de Portugal. Em janeiro de 2020, Bruno Fernandes viria a transferir-se para o Manchester United, onde no clube inglês rapidamente se estabeleceu como um dos jogadores-chave, contribuindo com golos e assistências cruciais e ajudando a equipa a alcançar a final da Liga Europa em 2021. A sua capacidade de influenciar o jogo e a sua versatilidade no meio-campo foram amplamente reconhecidas, tornando-o um dos melhores médios ofensivos da Premier League. Além do sucesso a nível de clubes, Bruno Fernandes também é uma peça fundamental na seleção portuguesa. Fez a sua estreia internacional em 2017 e tem sido uma presença constante, contribuindo para a equipa em competições importantes, incluindo o Campeonato de Europa e a Liga das Nações. Nesta altura, continua a ser um jogador influente no Manchester United e na seleção, solidificando a sua reputação como um dos melhores médios da sua geração.
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13: Agora nesta emissão seguimos com os craques da Liga Portuguesa, aqueles que mais se destacaram. O talento desses craques imortalizou-os, mas a vida pós-carreira nem sempre é fácil e alguns enfrentam também desafios em manter a mesma relevância. É para ouvirmos também aqui nestas emissões da primeira rádio de esporto esses craques que mais se destacaram na Liga Portuguesa.
15: Givanildo Vieira de Sousa, mais conhecido como Hulk, é um dos grandes nomes do futebol brasileiro. Com uma carreira que se destaca pela sua força física, habilidade e precisão nos remates, Hulk teve passagens memoráveis por clubes como o Futebol Clube do Porto, Zenit de São Petersburgo e, claro, também pela seleção brasileira. Hulk começou a sua carreira no Brasil, mas foi no futebol asiático que deu os primeiros passos em termos internacionais, quando foi contratado pelo Kawasaki Frontale do Japão. Depois de passar por empréstimos no Consadole Sapporo e no Tóquio Verde, onde chamou a atenção pelos muitos golos marcados, Hulk começou a ganhar notoriedade e atraiu o interesse de clubes europeus. Em 2008, chegou a Portugal para representar o Futebol Clube do Porto, clube onde viveria uma das fases mais marcantes da sua carreira. Na sua primeira temporada, em 2008-2009, já mostrou o seu valor, contribuindo com 8 golos no campeonato e ajudando o Porto a conquistar o título da Primeira Liga. Rapidamente se tornou uma peça fundamental na equipa portista, destacando-se pela sua força, velocidade e capacidade de finalização. O auge da passagem de Hulk pelo Futebol Clube do Porto ocorreu na temporada de 2010-2011, quando o clube, comandado por André Villas-Boas, venceu a Liga Europa e dominou o cenário nacional, conquistando o Campeonato Português de forma invicta. Hulk foi crucial para essa campanha, terminando como o melhor marcador do campeonato com 23 golos e contribuindo também nas competições europeias. Ao todo, durante as 4 temporadas que passou no Dragão, o jogador brasileiro ajudou o clube a conquistar 4 títulos da Primeira Liga, 3 taças de Portugal, 3 supertaças Cândido de Oliveira e a já mencionada Liga Europa. O seu poderio físico transformou-o num dos jogadores mais temidos e admirados da Liga Portuguesa. A sua presença em campo era avassaladora e a sua capacidade de jogar tanto como extremo como avançado deu uma versatilidade tática ao Porto. Durante o tempo que passou em Portugal, Hulk marcou centenas de golos em competições domésticas e internacionais, consolidando-se como um dos melhores estrangeiros que já passaram pelo clube. Em 2012, após o sucesso em Portugal, o atleta foi vendido ao Zenit de São Petersburgo, da Rússia, por um valor recorde na altura. A transferência, avaliada em cerca de 60 milhões de euros, foi uma das maiores da história do futebol português. No Zenit, Hulk continuou a brilhar, ajudando a equipa russa a conquistar o campeonato da Premier League do país e diversas outras taças nacionais. No entanto, mesmo com o sucesso na Rússia, o impacto que teve no Futebol Clube do Porto será sempre lembrado como um dos pontos mais altos da sua carreira. Hulk também teve uma carreira internacional de sucesso, já que foi convocado regularmente para a seleção brasileira, tendo disputado torneios importantes como o Campeonato do Mundo de 2014, realizado no próprio país, e os Jogos Olímpicos de Londres em 2012, onde conquistou a medalha de prata. Embora tenha enfrentado algumas críticas ao longo do tempo na seleção, principalmente pelo seu estilo de jogo físico, Hulk contribuiu com momentos importantes e jogou ao lado de grandes estrelas como Neymar e Oscar. Depois de deixar o Zenit, aventurou-se no futebol chinês, defendendo o Shanghai Sipg, onde continuou a exibir a sua potência e talento, conquistando títulos nacionais. Em 2021, regressou ao Brasil para jogar pelo Atlético Mineiro, onde rapidamente se tornou uma das referências da equipa, ajudando o clube a conquistar o Brasileirão e a Copa do Brasil, somando assim mais alguns títulos para a sua já vitoriosa carreira. Em resumo, o Hulk deixou uma marca indelével no futebol mundial, especialmente em Portugal, onde se tornou um ídolo do Futebol Clube do Porto. A sua força, habilidade e capacidade de decisão transformaram-no numa das figuras mais icónicas a vestir a camisola azul e branca, sendo sempre lembrado no clube como o legado do incrível Hulk.
16: me preocupo muito. Chegar pela porta da frente, sair pela porta da frente. Sair valorizado, sair respeitado. Então isso não tem preço. Então procuro estar com a cabeça boa para jogar. E graças a Deus, quando eu cheguei, eu saí pela porta da frente. Quando eu tiro a camisa que faço a pose do Hulk, assim, a galera vai à loucura. Então foi especial.
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0: Desde que nós chegamos, temos uma média pontual bastante acima da maior parte das equipas e pronto, acabaram por nos tirar duas semanas de férias porque aconteceu o que aconteceu e tivemos que encarar este playoff como se fosse a vida ou a morte, porque o peso histórico de um clube como o Farense assim o exige, não pode ser de outra maneira.
4: É muito bom poder ajudar a minha cidade, sou de Faro e é incrível viver isto. É exatamente isso, a equipa sofreu muito, mas estes adeptos são incríveis, não? Tínhamos que dar isto a eles mereciam. Foi uma equipa muito unida, lutámos muito e acho que merecíamos isto.
5: Um sentimento de alívio. Passámos por muito, traçámos um objetivo no início da época e as coisas correram o oposto do que traçámos, mas o mais importante é a manutenção do Farense, um clube enorme. Dar os meus parabéns também ao Belenenses. Estas são equipas que merecem estar nos grandes palcos do futebol português.
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17: Seguimos agora nesta emissão com os craques mundiais.
18: Frank Lampard, nascido a 20 de junho de 1978, é amplamente reconhecido como um dos maiores médios da história do futebol inglês e uma lenda do Chelsea. Criado numa família com forte herança futebolística, Lampard começou a sua carreira no West Ham United, o clube onde o seu pai havia jogado. Subiu às camadas principais do West Ham em 1995 e rapidamente se destacou pelas suas habilidades no meio-campo, marcando golos importantes e mostrando uma capacidade técnica notável. No entanto, foi a sua transferência para o Chelsea em 2001 que transformou a sua carreira. Lampard custou cerca de 11 milhões de libras ao clube londrino e rapidamente se tornou um pilar no meio-campo dos Blues. Durante a sua passagem pelo Chelsea, que durou até 2014, Lampard conquistou uma série impressionante de títulos, incluindo três Premier Leagues em 2004, 2005, 2005, 2006 e 2009, 2010, quatro FA Cups, duas Taças da Liga e, claro, a tão sonhada Liga dos Campeões em 2012. Uma das marcas mais impressionantes de Lampard é a sua capacidade de marcar golos. Não foi apenas um jogador-chave na criação de jogadas, mas também se destacou pela sua impressionante veia goleadora. Lampard terminou a sua carreira no Chelsea como o maior goleador da história do clube, com 211 golos em 648 jogos, algo notável para um médio. Conhecido pela sua precisão nos remates de longa distância, especialmente com o pé direito, tornou-se conhecido pelos seus golos em momentos cruciais, além da sua consistência nas bolas paradas. A sua temporada de 2009-2010 foi particularmente impressionante, quando Lampard marcou 27 golos em todas as competições e ajudou o Chelsea a vencer a Premier League e a FA Cup, fazendo história com um double. A sua combinação de talento ofensivo, ética de trabalho incansável e inteligência tática fez dele um dos melhores jogadores da sua geração. Além do sucesso a nível do clube, Lampard teve uma carreira internacional notável, representando a seleção inglesa em diversas competições, incluindo três campeonatos do mundo e dois campeonatos da Europa. Embora a Inglaterra não tenha alcançado o sucesso esperado durante essas competições, Lampard foi sempre um dos pilares da equipa e é amplamente respeitado pelos seus 106 jogos pela seleção. Após deixar o Chelsea em 2014, teve uma curta passagem pelo Manchester City, antes de terminar a sua carreira nos New York City, da MLS, onde jogou até 2016. Após a sua retirada dos relvados, o ex-atleta rapidamente se lançou na carreira de treinador e em 2018 assumiu o comando do Derby County, onde teve uma boa temporada na segunda divisão inglesa, levando o clube à final do play-off de promoção. No ano seguinte, Lampard assumiu o cargo de treinador do Chelsea, voltando ao clube onde teve os seus maiores sucessos como jogador. Durante a sua passagem por Stamford Bridge, focou-se em dar oportunidades a jovens jogadores da academia e conseguiu uma qualificação para a Liga dos Campeões na sua primeira temporada. Contudo, foi demitido em janeiro de 2021 após uma série de maus resultados e por aí prosseguiu a sua carreira como técnico por outras paragens.
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13: A história do futebol europeu está repleta de equipas que brilharam intensamente, mas que hoje enfrentam dificuldades para recuperar a antiga glória. São os gigantes adormecidos, para ouvir aqui na primeira Rádio Desporto, todos os dias também com o Hugo Taveira.
18: O Futebol Clube des Girondins de Bordeaux, fundado em 1881, é um dos clubes mais tradicionais de França, com uma rica história que se estende por mais de um século. O Bordeaux, como é popularmente conhecido, tem uma trajetória marcada por sucessos a nível doméstico e por momentos de crise, sendo uma das equipas mais respeitadas e emblemáticas do futebol gaulês. Localizado na cidade de Bordeaux, no sudoeste da França, o clube teve a sua gênese numa sociedade desportiva que praticava diversas modalidades, mas só em 1936, o departamento de futebol foi criado oficialmente. Os primeiros anos do Bordeaux foram de construção de identidade e crescimento, mas foi após a Segunda Guerra Mundial que o clube começou a destacar-se no cenário nacional. O primeiro grande sucesso aconteceu em 1950, quando o Bordeaux conquistou o seu primeiro título da Ligue 1 sob o comando do técnico André Gérard, marcando o início da sua consolidação como uma força do futebol francês. No entanto, o clube passaria por algumas décadas de menor protagonismo até alcançar o auge entre as décadas de 1980 e 90. A era dourada do Bordeaux começou na década de 80 sob a presidência visionária de Claude B e com o treinador Aimé Jacquet no comando técnico. Durante este período, o clube formou uma das melhores equipas da sua história, com jogadores como Alain Giresse, Jean Tigana e Patrick Battiston, estrelas que marcaram o futebol francês. Entre 1984 e 1987, o Bordeaux venceu 3 títulos da Liga e consolidou-se como uma potência. A conquista da Taça de França em 1986 e 87 completou um ciclo de domínio no futebol doméstico. A nível europeu, a equipa também brilhou, atingindo as meias finais da Taça dos Clubes Campeões Europeus em 1985. Outro momento marcante na história do Bordeaux foi a revelação de Zinedine Zidane, uma das maiores figuras do futebol mundial. Zidane começou a sua carreira no clube no início dos anos 90 e rapidamente se destacou pela sua classe e visão de jogo. Ao lado de outros talentos como o Big Sante Lazarazu e Christophe Dugarry, Zidane ajudou o Bordeaux a chegar à final da Taça UEFA em 1986, onde, apesar de terem perdido para o Bayern de Munique, o clube consolidou a sua reputação internacional. Mais tarde, no início dos anos 2000, o Bordeaux voltou a conquistar troféus importantes. Em 2009, sob a liderança do treinador Laurent Blanc, o clube voltou ao topo ao vencer a Ligue 1 pela primeira vez em 10 anos, impulsionado pelo talento dos jogadores como Johan Gourcuff e Marouane Chamakh. Esse título foi seguido pela Taça da Liga Francesa e pela Supertaça de França, consolidando o Bordeaux como um dos principais clubes do país naquele momento. Apesar dos sucessos, o clube enfrentou crises financeiras significativas nas últimas décadas. Em 2021, o clube foi colocado em administração judicial devido a problemas financeiros graves, uma situação que culminou na sua despromoção para a 2ª Divisão Francesa em 2022. A queda foi um duro golpe para um clube com tanta história e tradição e o Bordeaux enfrentou uma luta pela sobrevivência, tanto desportivamente como financeiramente, mas tem trabalhado arduamente para reconstruir o seu prestígio e voltar à elite do futebol francês. Ao longo da sua trajetória, o Bordeaux venceu 6 títulos da Ligue 1, 4 taças de França, 3 taças da Liga Francesa e diversas supertaças do país, consolidando-se como um dos clubes mais laureados da França. Além disso, o clube tem um legado significativo na formação de talentos, tendo revelado jogadores que se tornaram referências globais, como Zidane e Lizarazu. A história do Bordeaux é marcada por altos e baixos, desde as glórias nacionais e internacionais até aos desafios financeiros e desportivos mais recentes. No entanto, a capacidade do clube de se reinventar e a paixão dos seus adeptos mantém viva a esperança de que os Girondins de Bordeaux voltarão a brilhar no topo do futebol francês.
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13: O futebol celebra não apenas a glória de quem venceu, mas também os percursos incríveis e inesquecíveis daqueles que desafiaram todas as lógicas e deixaram uma marca eterna. Está na altura de mais um feito histórico aqui na Gol FM.
18: A conquista do Mundial Sub-20 de 1991 pela seleção de Portugal é um dos momentos mais marcantes da história do futebol português. Este triunfo, ocorrido apenas 2 anos após a primeira vitória em 1989, solidificou o país como uma das grandes potências no futebol jovem a nível mundial. A competição foi realizada em Portugal entre os dias 14 e 30 de junho de 1991, o que aumentou ainda mais a responsabilidade e expectativa sobre a equipa portuguesa. Disputado em cidades como Lisboa, Porto e Braga, entre outras, o torneio reuniu as melhores seleções sub-20 mundiais. Portugal, já com o peso de ser o atual campeão, tinha no seu plantel jogadores talentosos que seriam determinantes para repetir o feito de 89. A campanha portuguesa no Mundial de Sub-20 começou com uma fase de grupos onde o país enfrentou equipas como a Argentina, a Coreia do Sul e a Irlanda do Norte. Portugal terminou esta fase no segundo lugar do grupo, que garantiu a passagem para a fase a eliminar. Desde logo, a solidez defensiva e a coesão do grupo de jogadores começaram a destacar-se como pilares fundamentais da equipa, que era orientada à altura por Carlos Queiroz. Nos quartos de final, Portugal enfrentou o México e conseguiu uma vitória convincente por 2-1, assegurando a passagem às semifinais. O desafio seguinte foi contra a Austrália, num jogo extremamente equilibrado e emocionante, que terminou com uma vitória de 1-0 para Portugal, graças a um golo decisivo do avançado Tony, levando assim os jovens portugueses à final do torneio. A grande final foi disputada a 30 de junho de 1991, no Estádio da Luz, em Lisboa, diante de uma enchente de adeptos que aguardavam ansiosamente por mais um título mundial. O adversário foi o Brasil, uma das potências tradicionais do futebol, o que aumentava o grau de dificuldade da partida. O jogo foi extremamente estático e disputado, terminando empatado 0-0 após o tempo regulamentar e o prolongamento. A decisão seguiu-se então para grandes penalidades, onde o guarda-redes português Sérgio Leite se destacou, defendendo 2 penaltis e ajudando Portugal a vencer por 4-2. Este momento ficou marcado na memória de todos os adeptos e Portugal sagrou-se bicampeão mundial de sub-20. Este torneio destacou-se não apenas pelo título, mas também pelo surgimento dos jogadores que viriam a ter carreiras notáveis no futebol profissional. Entre os nomes mais proeminentes da equipa estava Jorge Costa, que viria a ser uma lenda no futebol do Porto, João Pinto, que brilhou no Benfica e Sporting, e Emílio Peixe, que foi eleito o melhor jogador do torneio, recebendo a bola de ouro da competição. A vitória no Mundial de Sub-20 de 1991 consolidou a reputação de Carlos Queiroz como um dos principais responsáveis pelo desenvolvimento das camadas jovens do futebol português. Este triunfo ajudou também a criar uma base sólida de jogadores que mais tarde formariam a espinha dorsal da seleção nacional principal. Portugal, com esta vitória, tornou-se apenas o quarto país a vencer 2 títulos consecutivos do Mundial de Sub-20, um título que até hoje continua a ser celebrado como um dos maiores êxitos da história do futebol português. Essa geração de ouro trouxe um novo fôlego para o futebol em Portugal e inspirou as futuras gerações, preparando o caminho para o sucesso que a seleção principal alcançaria nas décadas seguintes.
19: Portugal a revalidar o seu título de campeão do mundo. E está o capitão João Vieira Pinto e agora Carlos Queiroz também, que merece ganhar este troféu.
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21: São 4:01.
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3: O Futebol Clube do Porto tem acordo fechado para a contratação de André Silva. No Internacional Português, o avançado pretendido pela Nassada Azul e Branca para reforçar o ataque após as saídas de Mofi e Luke de Jong. No fundo, só falta apenas acertar detalhes para que o acordo com André Silva fique fechado em definitivo e os jogadores possam avançar para a concretização da assinatura de contrato. O avançado de 30 anos termina o contrato com o Elche e vai chegar ao Dragão a custo zero. André Silva não será, no entanto, o único reforço para o ataque. Isto porque, devido à lesão de Samu, que só deve voltar aos relevados em outubro, no clube sente a necessidade de ter mais um ponta de lança. No fim do empréstimo de Mofi, foi confirmado sem confirmação Futebol Clube do Porto acionasse junto do Nice na cláusula de compra de 8 milhões de euros, tal como há uma semana foi oficializada na saída de Luke de Jong. André Silva fez 10 golos em 31 jornadas na Liga Espanhola, no serviço do Elche. Em 2025-2026, é visto como jogador da casa e uma alternativa para o eixo do ataque num setor em reformulação. Há 9 anos saiu do Futebol Clube do Porto e assinou pelo Milan a troco de 38 milhões de euros. Depois disso, representou também Sevilha, Eintracht Frankfurt, Leipzig e Werder Bremen. Com a chegada de André Silva, presa apenas por detalhes num negócio a custo zero, o Futebol Clube do Porto ainda trabalha para fechar a contratação de mais um ponta-de-lança na cabeça da estrutura da equipa técnica dos Dragões. A ideia passa por trazer um jovem jogador para fazer aos poucos na transição entre a equipa A e a equipa B. Neste momento há uma lista de 3 nomes bem referenciados para o ataque. Segundo foi possível apurar, o checo Radek Zilar, que atua no campeonato eslovaco, é uma das alternativas que mais agradam à estrutura na Zulibranca. Zilar, de 21 anos, chegou ao futebol eslovaco na recém-finalizada temporada, tendo feito 14 golos e 4 assistências em 32 jogos oficiais. O Futebol Clube Porto Recordes não vai contar com Luke de Jong e Mofi na próxima temporada. Em fase final da recuperação de uma grave lesão no joelho direito, na Samu tem previsão para voltar a jogar em setembro ou outubro. Seco Fofana está de saída do Futebol Clube Porto após 6 meses de empréstimo do Ren aos campeões nacionais. Através de um comunicado, os azuis e brancos desejam as maiores felicidades ao internacional Costa Marfinense, que somou 3 golos nos 18 jogos que realizou pela equipa principal desta na segunda saída do plantel do Futebol Clube Porto, após na quinta-feira ter sido confirmada na saída de Mofi, já que o clube não assinou a cláusula de compra pelo jogador. Recordar que Seco Fofana é um dos convocados da Costa do Marfim para o Mundial 2020. E 6, juntamente com Osman Diomente, no médio de 31 anos, reforçou no mercado de inverno o Futebol Clube do Porto. Não tinha cláusula de compra para o empréstimo do clube francês. O River Plate confirmou a contratação de Nicolas Otamendi, que deixa no Benfica no final da ligação contratual e regressa assim ao futebol argentino no fim de 16 temporadas na Europa. O defesa central de 38 anos assinou um contrato válido por 1 ano e meio entre julho de 2026 e o final de 2027, ficando depois às ordens de Eduardo Godet. A mudança para Buenos Aires concretiza-se após a participação do defesa no Mundial ao serviço da seleção da Argentina, momento a partir do qual passará a representar o emblema de Núñez. O acordo marca assim o regresso do jogador ao seu país natal numa fase final de carreira em que opta por voltar ao clube do qual é adepto, confesso. Na última temporada, ao serviço das Águias, o central realizou 49 jogos e manteve o estatuto de peça importante no eixo defensivo. Durante na sua passagem pela Luz, conquistou 4 troféus no Campeonato Nacional em 2022-2023, uma taça da Liga em 2024-2025 e 2 supertaças em 2023 e 2025. Campeão do mundo pela Argentina, vencedor de 2 Copas Américas, na finalíssima, Otamendi termina assim uma longa carreira na Europa, dividida entre Portugal, Inglaterra e Espanha, para ingressar no futebol sul-americano ao serviço de um dos clubes mais emblemáticos do continente. O Ministério Público prescindiu de recorrer da absolvição do Benfica e do seu ex-presidente, Luís Filipe Vieira, no caso, Saco Azul. Adiantou à Luz, na fonte ligada ao processo, o prazo para o recurso suspirou e o Ministério Público não recorreu do acórdão que absolveu a Benfica SAD, na Benfica Estádio. Luís Filipe Vieira, Domingos Soares Oliveira e Miguel Moreira, no caso, Saco Azul, explicou a mesma fonte. A decisão do Ministério Público de não interpor recurso coloca, assim, um ponto final neste processo judicial. A 23 de abril, no Tribunal Central Criminal de Lisboa, absolveu todos os arguídos do processo Saco Azul, Benfica SAD, Benfica Estádio, Luís Filipe Vieira, que liderou no Clube Lisboeta entre 31 de outubro de 2003 e 15 de julho de 2021, no antigo diretor executivo, CEO da SAD encarnada, Domingos Soares Oliveira, no ex-diretor financeiro Miguel Moreira, o proprietário da questão flexível, José Bernardes, e outros dois arguídos, José Raposo e Paulo Silva. Na leitura do acórdão sobre o alegado esquema dos arguídos, entre 2015 e 2018, com recurso a contratos fictícios de consultadoria de informática, retiraram do Benfica mais de 1,8 milhões de euros, que depois terão em grande parte regressado ao clube em numerário. O Tribunal apontou dúvidas sobre a acusação. Somente com uma perícia técnica forense, que conseguiam saber quem fez o quê, quem entrou no sistema e que problemas informáticos foram criados. Agora era impossível, nesta fase do julgamento, fazer isso. Volvidos 10 anos, apontou o presidente do coletivo de juízes. Para o Tribunal Abna ficaram dúvidas sobre o que foi feito pelo empresário José Bernardes na empresa Abna Questão Flexível, de que era proprietário, uma vez que o Ministério Público indicou na acusação a existência de contratos alegadamente simulados e celebrados entre a empresa Questão Flexível e a Benfica Estádio, e o Benipacos por esta e pela Abna Benfica SAD. A questão tem a ver apenas com o chapéu que foi usado pelo arguido José Bernardes para fazer esses trabalhos para Abna Benfica. Essa é a grande dúvida, frisou o juiz presidente, acrescentando que há argumentos que sustentam que José Bernardes poderá ter trabalhado na empresa na Questão Flexível para fazer trabalhos para o Benfica, mas também há argumentos contra. Depois de toda a prova analisada em julgamento, o Tribunal considerou que não foi possível a esta distância, comparando versões de documentos com a vaguidão que têm que chegar a uma conclusão livre de dúvidas. À saída do Tribunal, o presidente do Benfica, Rui Costa, manifestou na ocasião alegria por ver ilibada a instituição que lidera de uma suspeita que perdurou por mais de uma década. E Zadombi já está garantido na Pedro Lima, também que Salazar foi o primeiro a chegar. Agora, no Sporting, prepara-se para oficializar a contratação de Silas Anderson. O médio defensivo dinamarquês, que está prestes a cumprir 22 anos, deverá aterrar em Lisboa no início da próxima semana, num negócio que irá render aos suecos do Aken cerca de 10 milhões de euros entre valores fixos e variáveis. Nesta contratação, que representa uma aposta para no presente e para no longo prazo, os dirigentes leoninos identificam um novo futebolista num elevado potencial para render no imediato e valorizar-se para uma venda vindoura, um binómio que orienta na estratégia da SAD de Alvalade. Face a este cenário, Silas Anderson, que no início da semana deu a transferência para os verdes e brancos praticamente como certa, deverá fazer-se durante este fim de semana, na frente ao Hammarby, o seu último encontro pela formação orientada pelo sueco Gustafsson. Antevê-se, de resto, um desafio complicado, dado que os dois conjuntos estão em igualdade pontual, contudo, na vantagem pertence ao Aken, que tem menos um jogo discutido e não quer ver fugir no líder sírio, atualmente com 8 pontos de avanço sobre a equipa do dinamarquês. Recordar que o jovem centrocampista esteve em pleno de evidência na derradeira ronda, ao assinar com um cabeceamento certeiro, ao segundo poste, o gol do empate frente à formação do Elfsborg, na uma bola. Em Lisboa, o atleta terá na sua espera um vínculo válido por 5 temporadas e uma cláusula de rescisão fixada nos 80 milhões de euros. Assim, a partida deste domingo marcará na última dança de Anderson na Suécia. Na profunda remodelação no miolo, no leonino, ficará ainda a faltar João Palhinha, num processo que continua a exigir paciência e negociações intensas com o clube detentor do seu passe, o Bayern de Munique. O avançado do Sporting Clube de Braga, Ricardo Horta, foi distinguido com inclusão no 11 do ano da Primeira Liga, numa eleição realizada pelos treinadores e capitães das equipas do principal escalão do futebol português. O internacional português torna-se assim o mais recente nome confirmado na seleção dos melhores da época 2025-2026. O jogador bracarense destacou-se ao longo da temporada com registro de 14 golos em 28 jogos, aos quais juntou 4 assistências. A regularidade exibicional valeu-lhe ainda 7 distinções de homem do jogo, no que o coloca entre os atletas mais premiados do campeonato nesta temporada. De acordar que na lista de eleitos já conhecidos, inclui também Diogo Costa, Alberto Costa, Jan Benarek, Jacob Kivior, Maxi Araújo, Morten Hillman, Victor Froholt, Rodrigo Salazar e Francisco Trincão, que vão, portanto, compondo uma das distinções individuais mais aguardadas do futebol nacional. O Sporting Clube Farense garantiu este sábado a continuidade na 2ª Liga, ao empatar sem golos na frente ao Belenenses, em jogo da segunda mão do play-off, depois de triunfo por uma bola a zero em Faro. Os algarvios seguraram a vantagem e confirmaram assim a permanência no segundo escalão. A equipa de Faro entrou na eliminatória com vantagem mínima, graças ao golo de André Candeias no primeiro encontro no estádio de São Luís, em Lisboa. O Belenenses tentou desde cedo inverter a situação, assumindo mais posse de bola e pressionando alto, mas encontrou uma organização defensiva muito compacta por parte dos visitantes. Ora, os primeiros sinais de perigo surgiram logo na primeira parte, com remates de longe e bolas paradas criarem algum sobressalto. Ainda assim, o Farense conseguiu equilibrar o jogo, explorando saídas rápidas e fechando bem os caminhos. Para na sua baliza, na segunda parte, o Belenenses aumentou a intensidade e aproximou-se várias vezes do golo. Houve mesmo numa das ocasiões mais perigosas do encontro, num lance de contra-ataque, em que a bola passou perto do poste, já com o guarda-redes batido. Do outro lado, nos algarvios, mantiveram mantiveram a disciplina tática e foram travento nas investidas adversárias. Nos minutos finais, a pressão dos lisboetas, Sabna cresceu ainda mais, Sabna com várias tentativas de fora da área e cruzamentos sucessivos para na grande área, mas sem eficácia na finalização. Deste modo, o Farense Sabna resistiu até no apito final e selou assim o seu objetivo. No final desta na partida, no técnico da equipa de Farense, Sabna José Faria, acabou por considerar que foi uma manutenção merecida.
0: Sabíamos que era uma competição diferente da do campeonato. Era uma competição eliminar, duas mãos, sabíamos da qualidade do Bolonenses, da dimensão do Bolonenses, só que não nos podemos esquecer que quem trabalha no Farense, quem veste a camisola do Farense, que tem que estar sempre no limite, tem que deixar a vida em campo, tem que ser com garra, com determinação, quando não for na qualidade, tem que ir na vontade. E foi isso que conseguimos desde o primeiro dia. Foi aquilo que nós, quando chegamos, a equipa estava em último lugar. Nós entramos para o jogo no Marítimo em último lugar. E gradualmente fomos subindo, fomos conseguindo somar pontos. Fizemos 40 pontos. Nunca uma equipa na segunda liga tinha descido com esses pontos. Desde que nós chegamos, temos uma média pontual bastante acima da maior parte das equipas. E pronto, acabaram por nos tirar duas semanas de férias, porque aconteceu o que aconteceu e tivemos que encarar este playoff como se fosse a vida ou morte, porque o peso histórico de um clube como o Farense assim o exige, não pode ser de outra maneira.
3: Com este desfecho, o Bolonenses continua na Liga 3, enquanto o Farense confirma na sua presença na próxima edição da 2ª Liga, depois de já ter sido despromovido do principal escalão do futebol português na época na transata. O Estrela da Amadora manifestou total confiança que cumpre todos os requisitos exigidos para obter o licenciamento para discutir as competições profissionais de futebol na época 2026-2027, ninguém de estar sujeito a punições. O Estrela da Amadora Futebol SAD não identifica qualquer fundamento que possa colocar em causa a obtenção do respectivo licenciamento, mantendo total confiança no cumprimento de todos os requisitos regulamentares exigidos pelas entidades competentes, informou a SAD em comunicado. O emblema da reboleira reagiu desta forma na notícia sobre uma caixa apresentada pelo Futebol Clube Passos de Ferreira relativamente ao seu processo de licenciamento na Liga Portuguesa de Futebol Profissional. O emblema Paciência, que completou na 2ª Liga, no 17º e penúltimo lugar, e consequente na despromoção à Liga 3, a Leca, com o Estrela, que terminou a 1ª Liga, no 15º lugar, detém dívidas, nos jogadores, clubes e a Autoridade Tributária e Aduaneira, numa situação que, a confirmar-se, incorreria num incumprimento e iria inviabilizar na sua inscrição nos campeonatos profissionais. O Clube Lisboeta nega qualquer incumprimento, acrescentando que, conforme foi divulgado pelos diversos órgãos de comunicação social e pode ser confirmado através dos registros oficiais da Liga de Portugal, a Estrela da Amadora na Futebol SAD não se encontra impedida de inscrever os jogadores, nem está sujeita a qualquer proibição ou transfer ban, garantindo cumprir-se todos os pressupostos para discutir a Primeira Liga em 2026-2027. A Boa Vista SAD apresentou em tribunal um requerimento em que se compromete a entregar um novo plano de recuperação da sociedade recente promovida ao 2º escalão distrital do futebol portuense, disse à Luz, na fonte ligada ao processo no documento administrador da insolvência da SAD, Reinaldo Mâncio da Costa, dá conta da decisão de reduzir ao mínimo indispensável a atividade esportiva da sociedade presidida pelo senegalês Fari, que vai fazer uma aposta na equipa de sub-19 para a temporada 2026-2027 e assumiu o compromisso de apresentar um novo plano na TEB no dia 15 de junho. De acordo com a mesma fonte, o administrador considera que nesta solução permite assegurar uma continuidade mínima da atividade da SAD numa fase marcada pela complexidade do processo da recuperação financeira que abrange o clube. Procurando travar a liquidação da Boa Vista SAD, o administrador deseja obter a aprovação do plano na TEB no 31 de julho, no período durante o qual devem ser iniciadas negociações com os principais credores da sociedade. Uma leitura do requerimento indica igualmente uma aparente proximidade de articulação entre os administradores de insolvência da SAD e do clube, circunstância que poderá traduzir uma evolução no relacionamento institucional entre as duas entidades, disse nesta mesma fonte, lembrando que na reaproximação entre as partes é considerada relevante por vários intervenientes no processo para a estabilidade futura dos xadrezados. A 12 de maio, no Tribunal decretou a liquidação da sociedade depois do administrador de insolvência ter optado por não levar o plano de recuperação na votação devido à probabilidade de rejeição dos credores. Na altura, na fonte da Boa Vista SAD admitiu à Lusa que a entrada de novos investidores empenhados na recuperação do clube poderia reverter a decisão até na 31 de maio e afirmou que o acionista maioritário no Hispano Luxemburguês, Gerardo López, mantinha interesse na salvação das Panteras, cujas equipas principais, de sub-19, já terminaram a época. A liquidação da SAD ocorreu praticamente em simultâneo com a rejeição da parte do Tribunal do pedido de impugnação do leilão do estádio do Bessa e do Complexo Desportivo do Boa Vista, ambos localizados no Porto e avaliados por um valor base global de 37,9 milhões de euros. O Tribunal decidiu manter o leilão, que termina na 9 de junho, mas exigiu mudanças no procedimento da asta pública, que decorre no âmbito do processo de insolvência do Boa Vista, cuja liquidação foi aprovada em setembro de 2025, após acumulação de dívidas superiores a 150 milhões de euros. A Boa Vista SAD foi despromovida na 2ª Liga, em maio de 2025, depois de cumprir 11 épocas seguidas no escalão principal, sendo um dos 5 campeões nacionais da história, devido ao título conquistado na época desportiva 2000-2001. O PSG voltou a sentar-se no trono do futebol europeu. A equipa orientada por Luís Henrique derrotou neste sábado o Arsenal nas grandes penalidades por 4-3, depois de empate uma bola no final dos 120 minutos da final da Liga dos Campeões discutida no Puskás Arena, em Budapeste. A formação londrina entrou melhor na partida e colocou-se em vantagem logo aos 6 minutos, após uma rápida transição ofensiva. Kai Havertz surgiu isolado perante Matvei Safonov e finalizou com eficácia, fazendo 1-0 para os ingleses bem cedo no encontro. Apesar da vantagem, os campeões europeus assumiram o controle e a posse de bola durante largos períodos do encontro. Contudo, encontraram dificuldades para ultrapassar a organização defensiva dos ingleses, que chegaram ao intervalo em vantagem. Na segunda parte, o PSG aumentou a pressão e acabou mesmo por ser recompensado aos 65 minutos. Kvisha foi derrubado na área por Cristiano Mosquera e o árbitro assinalou grande penalidade, chamado à conversão. Osman Dembélé não desperdiçou e restabeleceu a igualdade. O golo parisiense abriu o jogo e proporcionou uma fase final mais intensa. O Arsenal voltou a procurar a baliza na adversária, enquanto o PSG esteve perto da reviravolta em várias ocasiões, mas nenhuma das equipas conseguiu desfazer o empate antes do final do tempo regulamentar. Na verdade, é que o prolongamento trouxe mais cautela do que risco. O desgaste físico acumulado ao longo da temporada tornou-se evidente e as oportunidades de golo foram raras, levando a decisão para o desempate através das grandes penalidades. Nos penaltis, os franceses mostraram-se mais eficazes. No Arsenal, viu Abne Eberechi falhar uma das tentativas, enquanto Nuno Mendes permitiu a defesa de David Raya. Ainda assim, que o momento decisivo surgiu no último remate dos londrinos, quando Gabriel Magalhães atirou por cima da baliza. No final desta conquista, no técnico do PSG, Luís Henrique, mostrou-se orgulhoso com aquilo que a sua equipa foi capaz de fazer e explicou como o seu conjunto conseguiu esta conquista novamente da Liga dos Campeões.
8: Intenta fazer um gol para logo defender, são praticamente muy difíciles de atacar, encajamos en una acción de mala suerte.
9: Encima tienen premio.
8: Exacto, el premio, pero así son las finales. Yo creo que la segunda parte hemos podido atacarles un poco mejor, les ha costado más defendernos, no hemos generado ocasiones muy claras porque es muy difícil con el nivel defensivo que tienen, pero creo que merecemos ganar esta Champions League, estamos muito contentos.
3: Já do lado dos cadetes do PSG, no internacional português, Xabna Vitinha mostrou-se feliz com esta conquista num jogo difícil.
10: Sinto todas as coisas boas que se pode sentir, é mesmo indescritível. Ganhar uma Champions é um sonho, ganhar duas na próxima seguidas é... não tenho palavras. É... sim, especialmente quando eles marcaram cedo, acho que era previsível que ia ser assim depois. E depois é uma questão de não cair na ratoeira deles, de perder tempo, de perder a cabeça, é isso que eles querem. E felizmente nós conseguimos manter a paciência, encontrar o espaço certo. Acho que no segundo par também houve um bocadinho mais de espaço e conseguimos entrar, porque depois foram duas linhas muito compactas à beira da área, os 11 jogadores atrás da bola. Às vezes linha de 6 é muito difícil, na por cima eles defendem bem. Mas felizmente nós conseguimos arranjar-lhe espaço, ganhar no penalti, marcar, e tivemos outras oportunidades que não conseguimos fazer, mas...
3: Com este triunfo no PSG, conquistou a Liga dos Campeões pela segunda época consecutiva, reforçou o seu estatuto entre as grandes potências do futebol europeu. Os portugueses Vitinha, João Neves, Nuno Mendes e Gonçalo Ramos celebraram assim mais um título continental ao serviço do clube parisiense.
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0: competir. É mesmo indescritível. Ganhar uma Champions é um sonho, ganhar duas nas mesmas seguidas é... não tem palavras. É... sim, especialmente quando eles marcaram cedo, acho que era previsível que ia ser assim depois.
1: Um sentimento incrível, muito contente, um bocadinho cansado também, mas muito contente deste grupo que temos criado ao longo do tempo e, como é óbvio, feliz por ganhar a segunda seguida. É um motivo de orgulho.
2: Encajamos agora uma ação de mala sorte.
3: Encima tem prémio.
2: Exato, o prémio. Pero assim são as finales. Eu creo que na segunda parte hemos podido atacar un poco mejor, les ha costado más defendernos, no hemos generado ocasiones muy claras porque es muy difícil con el nivel defensivo que tienen, pero creo que merecemos ganar esta Champions League y estamos muy contentos.
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5: O jogador ideal sabe equilibrar disciplina e criatividade, sendo imprevisível nos momentos decisivos. É para ouvir também todos os dias, aqui na Primeira Rádio Desporto, o perfil do jogador.
6: 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Luka Modric, nascido a 9 de setembro de 1985 em Zadar, na Croácia, é um médio conhecido pela sua visão de jogo e controle no meio-campo. Começou a sua carreira profissional no Dinamo Zagreb, onde se destacou rapidamente e ajudou o clube a ganhar vários títulos nacionais. O seu desempenho chamou a atenção do Tottenham Hotspur, que o contratou em 2008. No Tottenham, Modric consolidou-se como um dos melhores médios da Premier League, o que levou à sua transferência para o Real Madrid em 2012. Na capital espanhola, o croata tornou-se uma peça-chave na equipa, contribuindo para a conquista de múltiplos títulos, incluindo 6 Ligas dos Campeões. Na temporada de 2017-2018, Modric foi premiado com o Ballon d'Or, tornando-se o primeiro médio a ganhar o prémio desde 2007. Na seleção croata, Modric tem sido uma figura central, liderando a equipa até à final do Campeonato do Mundo de 2018, onde a Croácia terminou como vice-campeã. A sua capacidade de liderança e o seu estilo de jogo refinado continuaram a ser fundamentais para a seleção e para o Real Madrid, sendo que Modric se mantém uma das principais figuras do futebol mundial, conhecido pela sua habilidade técnica e inteligência tática.
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5: Os seus prémios, troféus, são apenas uma pequena amostra do impacto que tiveram com o seu legado a ultrapassar as fronteiras do desporto. Está na altura de trazermos mais um craque da Liga Portuguesa aqui à primeira rádio de esportes.
6: Mário Jardel, conhecido por Super Mário, é um dos maiores avançados que o futebol mundial já viu. Nascido em Fortaleza, no Brasil, no dia 18 de setembro de 1973, Jardel começou a sua carreira no Grêmio, onde rapidamente demonstrou as suas habilidades de goleador. Com uma combinação de instinto apurado e presença física imponente, o avançado destacou-se como um dos mais temíveis cabeceadores do futebol. A sua capacidade de se posicionar e finalizar, especialmente de cabeça, tornava-o uma ameaça constante para as defesas adversárias. Após se destacar no Grêmio, ajudando o clube a conquistar a Taça Libertadores em 1995, Jardel chamou a atenção dos clubes europeus. O Futebol Clube do Porto foi o destino escolhido e foi em Portugal que o brasileiro se afirmou definitivamente como uma lenda do futebol. Entre 1996 e 2000, Jardel foi simplesmente imparável na Liga Portuguesa. Vestindo a camisola dos Dragões, o avançado conquistou 4 campeonatos nacionais e foi o melhor marcador da Liga em todas as épocas em que jogou. Algo notável. As suas estatísticas impressionantes falam por si. Em 125 jogos pelo Porto, marcou 130 golos, uma média que o coloca entre os maiores artilheiros de sempre do clube. Jardel venceu também a Bota de Ouro em 1999 como o melhor marcador da Europa, um feito que cimentou ainda mais o seu estatuto. O sucesso no Porto levou Jardel a uma transferência para o Galatasaray, onde continuou a brilhar. Na Turquia, o Super Mario ajudou o clube a vencer a Supertaça Europeia em 2000, ao marcar 2 golos frente ao Real Madrid. A sua passagem pelo futebol turco foi curta, mas marcante, antes de regressar a Portugal, desta vez para o Sporting. No clube de Alvalade, Jardel voltou a mostrar o seu fardo goleador e na época de 2001-2002 levou os Leões à conquista do título nacional, sendo decisivo com 42 golos em 30 jogos. Mais uma vez venceu a Bota de Ouro, tornando-se um dos poucos jogadores a vencer este prémio em 2 ocasiões. Apesar do sucesso em 2 das maiores equipas portuguesas, a carreira de Jardel não foi isenta de dificuldades. Depois do Sporting, a sua trajetória começou a perder o fulgor e problemas pessoais e lesões afetaram o seu rendimento, pelo que o avançado passou por vários clubes sem conseguir repetir o impacto que tivera no início da sua carreira europeia. Jogou em clubes como o Bolton,

em Inglaterra, no Ancona, em Itália, e passou por várias equipas menores no Brasil até na Austrália, mas sem nunca voltar a atingir os números estratosféricos que marcaram a sua carreira anterior. Mesmo com este declínio, Jardel será sempre recordado como um dos maiores goleadores que passaram pelos relvados portugueses. A sua capacidade única de marcar golos em qualquer tipo de situação, com uma técnica apurada no cabeceamento e um instinto quase infalível dentro da área, fizeram dele uma lenda viva. Jardel conquistou ao longo da sua carreira a admiração de adeptos de todo o mundo e o seu nome estará para sempre associado a uma das épocas mais dominantes de um ponta de lança na história do futebol moderno. Além dos números impressionantes, Jardel ficará também na memória como um jogador carismático que fazia do seu estilo aparentemente simples uma fórmula devastadora para qualquer defesa. No Futebol Clube do Porto e no Sporting, em particular, o seu nome é sinónimo de golos e de títulos, sendo uma referência incontornável na história do futebol português.

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1: São 4 da manhã e 31 minutos.
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5: O PSG voltou a sentar-se no trono do futebol europeu. A equipa orientada por Luís Henrique derrotou neste sábado o Arsenal nas grandes penalidades por 4-3, depois do empate uma bola no final dos 120 minutos da final da Liga dos Campeões discutida no Puskás Arena, em Budapeste. A formação londrina entrou melhor na partida e colocou-se em vantagem logo aos 6 minutos, após uma rápida transição ofensiva. Kai Havertz surgiu isolado perante Matvei Safonov e finalizou com eficácia, fazendo 1-0 para os ingleses bem cedo no encontro. Apesar da vantagem, os campeões europeus assumiram um controle e posse de bola durante largos períodos do encontro. Contudo, encontraram dificuldades para ultrapassar a organização defensiva dos ingleses, que chegaram ao intervalo em vantagem. Na segunda parte, o PSG aumentou a pressão e acabou mesmo por ser recompensado aos 65 minutos. Kvisha foi derrubado na área por Cristiano Mosquera e o árbitro assinalou grande penalidade, chamado à conversão. Osman Dembélé não desperdiçou e restabeleceu a igualdade. O golo parisiense abriu o jogo e proporcionou uma fase final mais intensa. O Arsenal voltou a procurar a baliza na adversária, enquanto o PSG esteve perto da reviravolta em várias ocasiões, mas nenhuma das equipas conseguiu desfazer o empate antes do final do tempo regulamentar. Na verdade, é que o prolongamento trouxe mais cautela do que risco. O desgaste físico acumulado ao longo da temporada tornou-se evidente e as oportunidades de golo foram raras, levando a decisão para o desempate através das grandes penalidades. Nos penaltis, os franceses mostraram-se mais eficazes. No Arsenal, viu Abner Eberechi falhar uma das tentativas, enquanto Nuno Mendes permitiu a defesa de David Raya. Ainda assim, que o momento decisivo surgiu no último remate dos londrinos, quando Gabriel Magalhães atirou por cima da baliza. No final desta conquista, no técnico do PSG, Luís Henrique, mostrou-se orgulhoso com aquilo que a sua equipa foi capaz de fazer e explicou como o seu conjunto conseguiu esta conquista novamente da Liga dos Campeões.
6: Hacer un gol para luego defender, son prácticamente muy difíciles de atacar. Encajamos un gol en una acción de mala suerte.
7: Encima tienen premio.
6: Exacto, el premio, pero así son las finales. Yo creo que la segunda parte hemos podido atacarles un poco mejor, les ha costado más defendernos. No hemos generado ocasiones muy claras porque es muy difícil con el nivel defensivo que tienen, pero creo que merecemos ganar esta Champions League, estamos muito contentos.
5: Já do lado dos cantores do PSG, no internacional português Xabna Vitinha mostrou-se feliz com esta conquista num jogo difícil.
8: Sinto todas as coisas boas que se pode sentir, é mesmo indescritível. Ganhar uma Champions é um sonho, ganhar duas na próxima seguida é... não tenho palavras. Sim, especialmente quando eles marcaram cedo, acho que era previsível que ia ser assim depois. E depois é uma questão de não cair na ratoeira deles, de perder tempo, de perder a cabeça, é isso que eles querem. E felizmente nós conseguimos manter a paciência, encontrar o espaço certo. Acho que no segundo par também houve um bocadinho mais de espaço e conseguimos entrar, porque depois foram duas linhas muito compactas à beira da área, os 11 jogadores atrás da bola. Às vezes a linha de 6 é muito difícil, na por cima eles defendem bem. Mas felizmente nós conseguimos arranjar ali espaço, ganhar no penalti, marcar. E tivemos outras oportunidades que não conseguimos fazer, mas... foi sofrido.
5: Ainda do lado dos jogadores portugueses, também o internacional Buso, Nuno Mendes, mostrou-se muito feliz com esta conquista da Liga dos Campeões, e agora é descansar para preparar bem esse Mundial 2026.
8: Um sentimento incrível, muito contente, um bocadinho cansado também, mas muito contente deste grupo que temos criado ao longo do tempo e, como é óbvio, feliz por ganhar a segunda seguida. É um motivo de orgulho, mas é isso que eu tinha dito. Descansar agora, temos alguns dias para descansar, depois...
5: Com este triunfo, o PSG conquistou a Liga dos Campeões pela segunda época consecutiva e reforçou o seu estatuto entre as grandes potências do futebol europeu. Os portugueses Vitinha, João Neves, Nuno Mendes e Gonçalo Ramos celebraram assim mais um título continental ao serviço do clube parisiense. Ao fim de 3 temporadas, termina a ligação de Rafael Guerreiro com o Bayern de Munique através das redes sociais. Os bávaros confirmaram a saída do internacional português que conquistou 4 títulos pelo Bayern de Munique, nas 2 ligas alemãs, uma taça da Alemanha e uma supertaça. Guerreiro foi contratado pelo clube no verão de 2023, tendo somado um total de 14 golos e 8 assistências nos 95 jogos que realizou pela equipa principal. Recorde-se que no defesa luso joga no futebol alemão desde a temporada 2016-2017, quando o Dortmund o contratou com o Laurier. O treinador Iñigo Pérez anunciou a sua saída do Rayo Vallecano. O técnico deixa o clube ao fim de 2 temporadas e meia históricas, nas quais conseguiu 2 oitavos lugares. Além disso, chegou na final da Liga Conferência, na perdida na passada na quarta-feira para no Crystal Palace. Segundo a imprensa espanhola, Iñigo Pérez, de 38 anos, será no próximo treinador do Villarreal, de Renato Veiga. O Pafos de Ricardo Sapinto conquistou a taça do Chipre ao bater na final o Apollon Limassol por 2-0, garantindo assim também a qualificação para a segunda pré-eliminatória da Liga na Europa, com 4 portugueses de início, Alexandre Brito, Dani Silva, Domingos Quina e Pepe. Além do experiente David Luiz, com 39 anos, o Pafos adiantou-se do marcador já perto do final do jogo, aos 85 minutos, com o golo de Jajá, antes de Pepe Rodrigues. Confirmar-se no triunfo com um segundo golo já em período de compensação. Recordar que Sapinto chegou ao Pafos no final de abril, com apenas 6 jogos realizados, garantiu a qualificação para a Europa através do campeonato. É o segundo troféu de Ricardo Sapinto no Chipre, depois de já ter sido campeão ao serviço do Apoel em 2023. O lateral esquerdo na espanhol, Juan Miranda, renovou até 2028 com o Bolonha, no clube que representa desde 2024. Internacional, por uma vez, pela La Roja, na defesa, canhoto, participou em 45 jogos nesta temporada, tendo marcado um golo e feito 4 assistências no Bolonha. Juan Miranda foi companheiro de equipa do português João Mário, que alinhou pelo Rosso Polo em 2025-2026 por empréstimo da Juventus aos 26 anos. O lateral, de características ofensivas, conta no currículo com passagens por Barcelona, na Schalke 04 e Real Betis. Foi campeão europeu sub-17 e sub-19 e venceu os Jogos Olímpicos de 2024 pela seleção espanhola no Bolonha, ajudou à conquista da Taça de Itália no ano passado. Ainda por Itália, no Monza segurou o regresso à Série A italiana, ao ultrapassar na Catanzaro no play-off de subida, apesar de ter perdido por 2-0 na segunda mão discutida no Power Stadium. O encontro decidido pelo critério da classificação na fase regular. A equipa da Lombardia, onde atuou o português Dani Mota, de início, beneficiou da vitória por 2-0, alcançada no primeiro jogo e do terceiro lugar na tabela, superior ao quinto do adversário para confirmar a promoção. O jogo discutido na frente uma casa cheia, com cerca de 17 mil espectadores, incluindo mais 2 mil adeptos visitantes, manteve na incerteza até aos minutos finais. No Catanzaro, entrou em campo, obrigado a vencer por 3 golos para consumar a reviravolta na eliminatória e esteve perto de prolongar o sonho de regressar ao principal escalão italiano, algo que não acontece há mais de 4 décadas. A equipa visitante chegou ao intervalo em vantagem, após o golo de Filipe Jacques, aos 40 minutos, na sequência de um livre cobrado por Pontizzo, o que relançou as contas no confronto. Na segunda parte, o Monza resistiu, na pressão crescente, e acabou por sofrer o segundo golo aos 78 minutos por Frosinini, num lance de cabeça que deixou tudo empatado no agregado. Apesar do esforço final do Catanzaro, que ainda criou várias oportunidades de golo, a formação da Calabria não conseguiu marcar o terceiro golo, que iria forçar a subida direta. O empate no agregado, 2, acabou por favorecer o Monza, que fechou a eliminatória com base na melhor classificação classificação da fase regular, onde terminou o Abna em terceiro lugar, enquanto o adversário Abna ficou no quinto posto. O clube da Lombardia Abna regressa Abna assim à Série A, Abna apenas um ano depois de Abna descida, Abna juntando-se a Veneza, Abna e Frosinone, Abna lote de equipas promovidas. Por outro lado, saem do Abna principal de escalão, o Abna italiano, a Cremonese, Abna Hellas Verona, Abna e o Pisa, Abna confirmando a reorganização do campeonato para Abna próxima temporada. Silvio Baldini, Abna habitual, Abna selecionador de sub-21 da Abna Squadra Azzurra, Abna assumiu Abna seleção Abna italiana, Abna de forma interina, Abna para os jogos particulares de junho, Abna durante o estágio da equipa. O técnico deixou várias críticas aos dirigentes do futebol italiano, Abna acusando-os de não darem espaço aos jovens Abna talentos. Durante o estágio, na equipa transalpina, Abna vai defrontar o Luxemburgo e a Grécia, nos dias 3 e 7 de junho. Para os jogos, o selecionador aproveitou então a oportunidade para Abna convocar vários jovens talentos do futebol transalpino. Itália, recorde-se, voltou a falhar seu apuramento para Abna no Campeonato do Mundo de 2026. O Futebol Clube do Porto colocou-se em vantagem na meia-final do play-off da Liga Abna Portuguesa de Basquetebol ao derrotar Abna o Sporting por 86-76 no terceiro jogo da eliminatória Abna discutido no Dragão Arena, no Porto. Com este triunfo, na formação portista, Abna passou a liderar Abna Série Abna por 2-1 e ficou Abna um passo de garantir a presença na final da competição. A equipa Abna azul e branca Abna entrou forte no encontro, mas Abna encontrou pela frente um Sporting eficaz nos primeiros momentos, Abna que chegou a construir um parcial de 10-0 e a assumir a liderança no marcador de 19-9. Contudo, no Futebol Clube Porto respondeu de imediato, Abna recuperou o Abna no controle do jogo, com uma Abna sequência de 9 pontos, Abna sem resposta, Abna encontrou o Abna em que Abna Hodgson, uma das principais figuras da Abna partida, Abna conseguindo equilibrar no primeiro período, Abna que Abna acabou por vencer pela margem mínima. No segundo quarto, Abna, o conjunto Abna leonino, Abna voltou a entrar melhor, Abna retomou a dianteira, Abna com 24-21, beneficiando da eficácia nos lances livres, Abna ainda assim, Abna reação portista voltou a surgir, Abna com Gonçalo Abna Delgado, Abna assumir protagonismo na linha Abna de lance livre, permitindo nova Abna reviravolta no marcador, Abna para Abna 34-29. Até o intervalo, o Futebol Clube Porto conseguiu consolidar a vantagem e Abna recolheu aos baldes. Abna vencer por 48-41. O início da segunda parte trouxe novamente um Sporting agressivo, Abna com um parcial de 5-0, que reabriu a discussão do jogo. No entanto, a resposta Abna portista Abna surgiu através de Miguel Queiroz e Abna Cornelius Hudson, Abna que Abna travaram a recuperação adversária e colocaram o resultado em 53-46. Os Leões ainda reduziram distâncias com uma nova Abna sequência de pontos, mas nunca Abna conseguiram assumir definitivamente o controle do encontro. A superioridade do Futebol Clube do Porto tornou-se mais evidente na luta das tabelas, Abna com a equipa, Abna Smart, Abna 46 ressaltos contra 31 do Sporting, fator que Abna acabou por ser determinante no desenrolar da partida. Os portistas terminaram o terceiro período Abna vencer por 69-60 e entraram no último quarto Abna com vantagem confortável, chegando a dispor de uma diferença de 12 pontos, Abna quando faltavam menos de 2 minutos para Abna final. A consistência da equipa da casa Abna acabou mesmo por ser decisiva, Abna perante um Sporting que revelou dificuldades na concretização e alguma precipitação em momentos-chave. Abna, deste modo, o Futebol Clube Porto geriu a vantagem até ao fim, que Abna confirmou uma vitória, Abna que lhe permite regressar à liderança da eliminatória. Abna, com este resultado, os Dragões Abna recuperam assim a vantagem, depois de terem vencido no primeiro jogo Abna, e perdido o segundo, Abna, ambos realizados no pavilhão João Rocha. Eliminatória Abna continua neste domingo, novamente no Dragão Arena, Abna, onde o Futebol Clube Porto pode garantir o apuramento para Abna final, Abna ao ser forçado num quinto jogo decisivo na Luz. Recordar que o vencedor desta meia-final irá defrontar o Benfica, Abna já apurado para Abna decisão do campeonato, Abna, depois de ter superado a série na frente ao Oliveirense por 3-0.
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0: E seguimos agora nesta emissão com mais um craque mundial.
12: Eric Cantona, também conhecido como Le Roi, ou o Rei em português, é uma figura marcante e controversa no futebol, com uma carreira que influenciou não só dentro de campo, mas também fora dele. Nascido em Marselha, França, em 1966, Cantona começou a sua carreira em clubes menores no país, mas foi no Manchester United que realmente se destacou, transformando-se num ícone da Premier League. Cantona começou a sua trajetória no futebol no Auxerre, clube pelo qual fez a sua estreia profissional em 1983. Durante os primeiros anos da sua carreira, mostrou grande talento, mas também uma personalidade forte e um temperamento imprevisível. Passou por alguns clubes franceses, como o Marselha, o Bordeaux, o Montpellier e o Nîmes, conquistando títulos nacionais, mas sempre com problemas disciplinares. A sua passagem por Marselha foi marcada pela vitória no Campeonato Francês em 1989, mas Cantona não se adaptou completamente ao clube, que culminou na sua transferência para o Nîmes, onde um incidente com o árbitro quase resultou na sua reforma precoce. Após essa fase turbulenta, decidiu buscar uma nova oportunidade em Inglaterra, onde a sua carreira descolaria de forma irreversível. A carreira de Cantona mudou drasticamente ao transferir-se para o Leeds United em 1992. Rapidamente ajudou o clube a conquistar o título da primeira divisão inglesa, mas foi depois da sua transferência para o Manchester United que se tornaria uma verdadeira lenda. Chegando a Old Trafford em novembro de 1992, Cantona teve um impacto imediato. Os Red Devils, que não conquistavam o título inglês há mais de 25 anos, venceram a Premier League na sua primeira temporada com o francês. Com o seu estilo arrojado, passos precisos e golos decisivos, ajudou a transformar o United numa potência do futebol inglês. Entre 1992 e 97, sob sua liderança, o clube conquistou 4 títulos da Premier League, além de 2 taças da Inglaterra. Cantona sempre foi conhecido tanto pelas suas habilidades com bola quanto pelo seu temperamento explosivo. O episódio mais famoso da sua carreira ocorreu em 1995, quando durante uma partida frente ao Crystal Palace deu um pontapé num adepto adversário que o insultou da bancada. Esse incidente resultou numa suspensão de 8 meses, um dos momentos mais controversos da história do futebol inglês. Apesar disso, quando retornou da suspensão, Cantona rapidamente recuperou a sua forma e liderou o Manchester United em mais uma conquista da Premier League, em 1996. Esse foi um dos momentos que cimentou o seu status de rei, tanto pelo seu carisma quanto pela sua importância dentro de campo. Surpreendentemente, Cantona anunciou a sua retirada em 1997, aos 30 anos, no auge da sua carreira. Decidiu então seguir outros caminhos, incluindo uma carreira como ator e envolvimento com o cinema e arte. Fora dos campos, o francês sempre foi conhecido pela sua personalidade forte, pensamentos filosóficos e declarações marcantes que alimentaram a sua aura de enigma e fascínio. O avançado deixou um legado profundo no Manchester United e no futebol mundial. Foi nomeado em 1994 como jogador do ano para a Associação de Jogadores Profissionais Ingleses e em 2001 foi eleito o jogador do século pelos adeptos do United. A sua influência no renascimento do clube e na Premier League é inegável, sendo lembrado como um dos maiores jogadores da história do futebol inglês. A carreira de Eric Cantona foi marcada tanto pelo brilhantismo dentro de campo como pela sua irreverência fora dele. Ícone do Manchester United e da Premier League, Cantona não só ajudou a transformar o clube numa potência global, como também redefiniu o papel de uma estrela do futebol, combinando talento, liderança e uma personalidade única. Mesmo após a sua retirada, continua a ser uma figura reverenciada e uma das personalidades mais influentes da história do futebol.
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14: Desde que nós chegamos, temos uma média pontual bastante acima da maior parte das equipas e pronto, acabaram por nos tirar 2 semanas de férias porque aconteceu o que aconteceu e tivemos que encarar este play-off como se fosse a vida ou morte, porque o peso histórico de um clube como o Farense assim o exige, não pode ser de outra maneira.
15: É muito bom poder ajudar a minha cidade, sou de Faro e é incrível viver isto. É exatamente isso, a equipa sofreu muito, mas estes adeptos são incríveis, não... Tínhamos que dar isto a eles mereciam. Foi uma equipa muito unida, lutámos muito e acho que merecíamos isto.
16: Um sentimento de alívio. Passámos por muito, traçámos um objetivo no início da época e as coisas correram o oposto do que traçámos, mas o mais importante é a manutenção do Farense, um clube enorme. Dar os meus parabéns também ao Belenenses, São equipas que merecem estar nos grandes palcos do futebol português.
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18: O Notts County, fundado em 1862 em Nottingham, na Inglaterra, é amplamente reconhecido como o clube de futebol profissional mais antigo do mundo. A sua longevidade e o seu papel pioneiro fazem do Notts County uma verdadeira relíquia do desporto, com uma história cheia de curiosidades e momentos marcantes. Este clube foi uma das 12 equipas fundadoras da Football League em 1888, uma competição que ajudou a moldar o futebol inglês e internacional, e até hoje os seus adeptos orgulham-se do contributo histórico que o clube deu ao desporto. O Notts County joga no estádio Meadow Lane, localizado junto ao rio Trent, que é um dos mais antigos recintos de Inglaterra, com capacidade para cerca de 19 mil pessoas. O estádio é conhecido pela proximidade ao City Ground, casa do rival Nottingham Forest, com quem o Notts County mantém uma rivalidade amigável e peculiar. O derby de Nottingham, embora atualmente menos frequente devido às diferentes divisões em que as equipas jogam, permanece especial para os adeptos de ambas as equipas. Em várias ocasiões, os adeptos dos dois clubes têm até partilhado o mesmo estádio, fortalecendo uma relação única que raramente se vê em rivalidades locais. Uma das curiosidades mais marcantes sobre o Notts County é a sua ligação com a Juventus. Nos primórdios do clube italiano, em 1903, a equipa de Turim adotou as cores preto e branco do Notts como homenagem. Um jogador inglês que tinha um amigo no clube italiano enviou equipamentos listrados à Juventus, criando um elo que permanece até hoje. Em 2011, quando a Juve inaugurou o seu novo estádio, o Notts County foi convidado para o jogo especial contra a equipe italiana, simbolizando essa ligação histórica e rara entre clubes de países diferentes. Ao longo da sua história, o emblema experienciou altos e baixos, oscilando entre divisões e atravessando várias crises financeiras. Em 1894, o Notts County alcançou um dos seus maiores feitos ao vencer a FA Cup, derrotando o Bolton Wanderers por 4-1 e tornando-se a primeira equipa fora da primeira divisão a conquistar a famosa taça. No entanto, as décadas seguintes foram desafiantes, com o clube a descer às divisões inferiores, onde permaneceu por grande parte da sua existência. Em 2019, o Notts County enfrentou um dos momentos mais difíceis da sua história ao ser despromovido da Football League para a National League, já não profissional, o quinto escalão do futebol inglês pela primeira vez em 157 anos. No entanto, mesmo nos tempos mais sombrios, a lealdade dos seus adeptos manteve-se firme e ajudou a equipa a regressar a esse mesmo futebol profissional, ocupando atualmente um lugar na League 2, a quarta divisão do futebol inglês. Conhecidos pela sua dedicação, os adeptos do Notts County continuaram a apoiar o clube em massa, orgulhosos do seu estatuto de pioneiros do futebol e determinados em devolvê-lo às grandes conquistas. A paixão pelo Notts County transcende as suas vitórias e derrotas, com a sua base de adeptos a valorizar o peso histórico e o papel único do clube no futebol mundial. Hoje o Notts County continua a lutar para voltar ao topo, mas permanece, antes de tudo, uma verdadeira instituição do futebol.
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17: E seguimos agora nesta emissão com os grandes feitos históricos.
18: A Juventus de 1980 a 1986 foi uma equipa histórica que dominou tanto a nível nacional como internacional, estabelecendo-se como uma das maiores forças do futebol europeu. Sob a liderança do carismático treinador Giovanni Trapattoni, a Vecchia Signora viveu um período de ouro, combinando uma base sólida de jogadores italianos, muitos deles campeões do mundo, com contratações internacionais de classe mundial. Este esquadrão marcou uma era e é lembrado pela sua capacidade de vencer em várias frentes, estabelecendo uma identidade tática e competitiva inigualável. Na Série A, a Juventus construiu a sua reputação com um futebol eficaz e defensivamente sólido. Entre 1980 e 1986, a equipa conquistou 4 títulos italianos, dominando o futebol do país com um plantel repleto de estrelas como Gaetano Scirea, António Cabrini, Claudio Gentile e o prolífico goleador Paolo Rossi, herói do Mundial de 1982. Estes jogadores formaram a espinha dorsal de uma seleção italiana que conquistou o Mundial nesse ano, aumentando ainda mais o prestígio
12: prestígio da Juventus durante esse período. O estilo da equipa, com uma defesa sólida e um meio-campo trabalhador, fazia dela um adversário temível, especialmente em competições de longo prazo, como a Série A. Além do poderio defensivo, o clube contava com a criatividade de Michel Platini, talvez o jogador mais emblemático desta era. O francês chegou a Turim em 1982 e rapidamente se transformou no maestro da equipa. Platini venceu por 3 vezes consecutivas a Bola de Ouro em 83, 84 e 85, algo inédito até então, e foi o melhor marcador da Série A em 3 temporadas consecutivas. A sua visão de jogo, precisão nos passes e habilidade em bolas paradas faziam dele o cérebro da equipa, sendo essencial nas conquistas domésticas e internacionais. No cenário europeu, a Juventus também brilhou intensamente. Em 1984, a equipa de Trapattoni venceu a Taça das Taças, superando o Futebol Clube do Porto na final com uma vitória por 2-1. Esta foi uma conquista importante, pois permitiu à Juventus afirmar-se como uma equipa capaz de competir no mais alto nível internacional, algo que seria ainda mais consolidado no ano seguinte. A temporada de 1984-85 culminou na maior conquista da história da Juventus até então, a Taça dos Clubes Campeões Europeus. Após vários anos de tentativas frustradas, a Vecchia Senhora finalmente ergueu o troféu mais prestigiante do futebol de clubes ao derrotar o Liverpool na final de Eisel, em Bruxelas, por 1-0. O jogo, marcado pela tragédia que resultou na morte de 39 adeptos, ficou ensombrado pelos acontecimentos fora do campo, mas em termos desportivos, Platini marcou o golo decisivo de grande penalidade, coroando a Juventus como campeã da Europa. Esta vitória foi o culminar de anos de consistência e qualidade, confirmando o estatuto da Juventus como uma das maiores equipas na década de 1980. Outro feito notável desta geração foi a conquista da Taça Intercontinental em 1985, que consagrou a Juventus como campeã mundial de clubes. Numa final disputada em Tóquio contra o Argentino Júniors, a Juve venceu nos penaltis após um empate a 2, com Platini novamente a ser decisivo, consolidando o seu legado como um dos maiores jogadores da história do clube. No total, entre 1980 e 1986, a Juventus venceu tudo o que havia para vencer, incluindo a Série A, a Taça de Itália, a Taça das Taças, a Supertaça Europeia, a Taça dos Clubes Campeões Europeus e a Taça Intercontinental. Foi o primeiro clube europeu a conquistar os 3 principais troféus continentais, afirmando-se como uma das equipas mais completas e bem-sucedidas da história do futebol. O esquadrão imortal de 1980 a 1986 não era apenas feito de nomes lendários, mas de uma filosofia vencedora que Trapattoni implementou com maestria. Com uma combinação de defesa intransponível, meio-campo criativo e um ataque letal, a Juve definiu o que significa ser uma equipa campeã, deixando um legado que ainda ecoa no futebol mundial.
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19: São 4:58.
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5: O Sporting Clube Farense garantiu este sábado a continuidade na 2ª Liga, ao empatar sem golos na frente ao Belenenses, em jogo da 2ª mão do play-off, depois de triunfo por 1-0 em Faro. Os algarvios seguraram a vantagem e confirmaram assim a permanência no 2º escalão. A equipa de Faro entrou na eliminatória com vantagem mínima, graças ao golo de André Candeias no 1º encontro no estádio de São Luís, em Lisboa. No Belenenses tentou desde cedo inverter a situação, assumindo mais posse de bola e pressionando alto, mas encontrou uma organização defensiva muito complexa. impacta por parte dos visitantes. Ora, os primeiros sinais de perigo surgiram logo na primeira parte, com remates de longe e bolas paradas a criarem algum sobressalto. Ainda assim, o Farense conseguiu equilibrar o jogo, explorando saídas rápidas e fechando bem os caminhos. Para na sua baliza, na segunda parte, o Belenenses aumentou a intensidade e aproximou-se várias vezes do golo. Houve mesmo numa das ocasiões mais perigosas do encontro, num lance de contra-ataque, em que a bola passou perto do poste, já com o guarda-redes batido. Do outro lado, nos algarvios mantiveram a disciplina tática e foram travando nas investidas adversárias. Nos minutos finais, a pressão dos lisboetas cresceu ainda mais, com várias tentativas de fora da área e cruzamentos sucessivos para na grande área, mas sem eficácia na finalização. Deste modo, o Farense resistiu até no apito final e selou assim o seu objetivo. No final desta partida, o técnico da equipa de Farense, José Faria, acabou por considerar que foi uma manutenção merecida.
14: Sabíamos que era uma competição diferente da do campeonato. Era uma competição eliminar, duas mãos, sabíamos da qualidade do Belenenses, da dimensão do Belenenses, só que não nos podemos esquecer que quem trabalha no Farense, quem veste a camisola do Farense, que tem que estar sempre no limite, tem que deixar a vida em campo, tem que ser com garra, com determinação, quando não for na qualidade, tem que ir na vontade. E foi isso que conseguimos desde o primeiro dia. Foi aquilo que nós, quando chegamos, a equipa estava em último lugar. Nós entramos para o jogo no Marítimo em último lugar. E gradualmente fomos subindo, fomos conseguindo somar pontos, fizemos 40 pontos. Nunca uma equipa na segunda liga tinha descido com esses pontos. Desde que nós chegamos, temos uma média pontual bastante acima da maior parte das equipas. E pronto, acabaram por nos tirar duas semanas de férias, porque aconteceu o que aconteceu e tivemos que encarar este playoff como se fosse a vida ou morte, porque o peso histórico de um clube como o Farense assim o exige, não pode ser de outra maneira.
5: Já do lado dos jogadores, André Candeias, o homem do golo que fez a diferença neste playoff, estava radiante com a conquista da permanência.
15: É muito bom poder ajudar a minha cidade. Sou de Faro e é incrível viver isto. É exatamente isso, a equipa sofreu muito, mas estes adeptos são incríveis, não tínhamos que dar isto a eles mereciam. Foi uma equipa muito unida, lutámos muito e acho que merecíamos isto.
5: Também feliz com esta manutenção estava Bruno Almeida, do lado do Farense.
6: Um sentimento de alívio. Passámos por muito, traçámos um objetivo no início da época e as coisas correram o oposto do que traçámos, mas o mais importante é a manutenção do Farense, um clube enorme. Dar os meus parabéns também ao Belenenses. Estas são equipas que merecem estar nos grandes palcos do futebol português e tenho a certeza que o Belenenses, com esta mentalidade, vai acabar por regressar aos campeonatos profissionais. Desejar-lhe muita sorte e agora aproveitar que os adeptos, que eles merecem isto, apoiaram-nos sempre. Nós nem sempre correspondemos, mas estou feliz por hoje de termos dado esta alegria.
5: Com este desfecho, o Belenenses continua na Liga 3, enquanto o Farense confirma na sua presença na próxima edição da 2ª Liga, depois de já ter sido despromovido do principal escalão do futebol português na época na transata. O Futebol Clube do Porto tem acordo fechado para a contratação de André Silva no Internacional Português. O avançado pretendido pela Sada Azul e Branca para reforçar o ataque após as saídas de Mofi e Luke de Jong. No fundo, só falta apenas acertar detalhes para que o acordo com André Silva fique fechado em definitivo e os jogadores possam avançar para a concretização da assinatura de contrato. O avançado de 30 anos termina o contrato com o Elche e vai chegar ao Dragão a custo zero. André Silva não será, no entanto, o único reforço para o ataque. Isto porque, devido à lesão de Samu, que só deve voltar aos relevados em outubro, no clube sente a necessidade de ter mais um ponta de lança. No fim do empréstimo de Mofi, foi confirmado sem que o Futebol Clube do Porto acionasse junto do Nice na cláusula de compra de 8 milhões de euros, tal como há uma semana foi oficializada na saída de Luke de Jong. André Silva fez 10 golos em 31 jornadas na Liga Espanhola, ao serviço do Elche. Em 2025-2026 é visto como jogador da casa e uma alternativa para o eixo do ataque num setor em reformulação. Há 9 anos saiu do Futebol Clube do Porto e assinou pelo Milan a troco de 38 milhões de euros. Depois disso, representou também a Sevilha, no Eintracht de Frankfurt, Leipzig e Werder Bremen. O River Plate confirmou a contratação de Nicolas Otamendi, que deixa no Benfica no final da ligação contratual e regressa assim ao futebol argentino no fim de 16 temporadas na Europa. O defesa central de 38 anos assinou um contrato válido por um ano e meio entre julho de 2026 e o final de 2027, ficando depois às ordens de Eduardo Godet. A mudança para Buenos Aires concretiza-se após a participação do defesa no Mundial ao serviço da seleção da Argentina, momento a partir do qual passará Abna representar o emblema Abna de Núñez. Abna, o acordo marca Abna sim o regresso dos jogadores ao seu país natal, numa Abna fase final de carreira, Abna, em que opta Abna por voltar ao clube do qual é adepto, Abna confesso. Na última temporada, Abna ao serviço das Águias, o central realizou 49 jogos, Abna manteve o estatuto de peça Abna importante no eixo defensivo. Durante Abna sua passagem pela Luz, conquistou 4 troféus, Abna no Campeonato Nacional em 2022-2023, uma Taça da Liga Abna em 2024-2025 e 2 supertaças em 2023 e 2025. Abna campeão do mundo pela Abna Argentina, vencedor de 2 Copas Américas, Abna Ibna da Abna finalíssima, Abna Otamendi, Abna termina Abna assim uma longa carreira na Europa, dividida entre Portugal, Inglaterra e Espanha, para ingressar no futebol sul-americano ao serviço de um dos clubes mais emblemáticos do continente. Isadombi Abna já está garantido, Abna Pedro Lima Abna também, que Zalazar Abna foi o primeiro dos chegados. Abna agora Abna Sporting prepara-se para Abna oficializar a contratação de Silas Andersen, o médio defensivo dinamarquês Abna que está prestes a cumprir 22 anos, deverá Abna aterrar em Lisboa Abna, no início da próxima semana, num negócio que irá render Abna aos Abna suecos do Aken cerca de 10 milhões de euros entre valores fixos Abna e variáveis. Nesta Abna contratação, que Abna representa uma Abna aposta Abna para Abna presente e para Abna longo prazo, Abna, os dirigentes leoninos Abna identificam um novo futebolista Abna, um elevado potencial para Abna render no imediato e valorizar-se Abna para uma venda Abna vindoura, Abna, um binómio Abna que Abna orienta Abna a estratégia da SAD de Alvalade face a este cenário. Abna Silas Andersen, que no início da Abna semana Abna deu a transferência para os verdes e brancos praticamente como certa, deverá Abna fazer-se Abna durante este fim de semana Abna frente ao Hammarby, o seu último encontro Abna pela Abna formação orientada pelo sueco Abna Gustafsson. Antevê-se de resto um desafio complicado, Abna, dado que os dois conjuntos Abna estão em igualdade pontual, Abna contudo, Abna vantagem pertence ao Aken, que tem menos um jogo discutido, e não quer ver fugir Abna no líder sírio, Abna atualmente com 8 pontos Abna de avanço sobre Abna, a equipa do dinamarquês. Recordar que o jovem centrocampista Abna esteve em pleno de Abna evidência na derradeira ronda Abna ao assinar Abna com um cabeceamento certeiro ao segundo poste, o gol do empate frente à formação do Elfsborg, Abna uma bola. Em Lisboa, Abna, o atleta Abna terá Abna na sua espera, num vínculo válido por 5 temporadas e uma cláusula de rescisão fixada nos 80 milhões de euros. Assim, a partida Abna deste Abna domingo marcará Abna a última dança de Andersen na Abna Suécia. Na profunda remodelação no miolo, Abna leonino, Abna ficará Abna ainda Abna faltar João Palhinha, num processo que continua a exigir paciência Abna, em negociações intensas com o clube detentor do seu passe, o Bayern de Munique. O avançado do Sporting Clube de Braga, Ricardo Horta, foi distinguido com inclusão no 11 do ano da Primeira Liga, numa eleição realizada pelos treinadores e capitães das equipas do principal escalão do futebol português. O internacional português torna-se assim o mais recente nome confirmado na seleção dos melhores da época 2025-2026. O jogador bracarense destacou-se ao longo da temporada com registro de 14 golos em 28 jogos, aos quais juntou 4 assistências. A regularidade exibicional valeu-lhe ainda 7 distinções de homem do jogo, no que o coloca entre os atletas mais premiados do campeonato nesta Abna temporada. De acordar que na lista de eleitos, Abna já conhecidos, Abna inclui também Diogo Costa, Abna Alberto Costa, Abna Jan Benarek, Jacob Kivior, Maxi Araújo, Morten Hillman, Victor Froholt, Rodrigo Salazar e Francisco Abna Trincão, que vão, portanto, compondo uma das distinções individuais mais aguardadas do futebol nacional. João Aurélio, Abna, histórico jogador do Nacional, anunciou o final da sua carreira Abna, aos 37 anos, Abna, despedindo-se dos relvados Abna, após o clube da Chopin Abna confirmar a permanência na Primeira Liga, clube que representou durante 12 temporadas. Despede-se dos relvados, pendura Abna, nas botas, mas leva Abna, um coração cheio. Não é um adeus ao futebol, porque o futebol fará Abna, sempre parte da sua vida. É apenas o fim de uma etapa maravilhosa da sua vida Abna, para dar início a outras etapas, Abna, declarou a defesa em mensagem divulgada nas redes Abna, sociais. Abna, João Aurélio Abna, agradeceu aos treinadores, colegas, de clubes e profissionais com quem se cruzou ao longo de quase 2 décadas enquanto profissional, deixando um agradecimento especial aos adeptos Abna por cada Abna aplauso, Abna sem desvendar Abna qual o próximo desafio na sua carreira, embora Abna seja Abna apontado como novo diretor desportivo Abna do clube madeirense. O defesa Abna natural Abna de Beja Abna iniciou a carreira Abna como sénior no Abna Penalva do Castelo em 2007-2008, Abna para na época seguinte Abna rumar ao Nacional, que representou Abna na primeira passagem entre 2008-2009 e 2015-2016. Abna seguiram-se depois experiências no Vitória Futebol Clube e no Moreirense, em ambos os clubes, Abna por 2 temporadas, antes de rumar ao Chipre, Abna para jogar na formação do Bafos entre 2020-2021 e 2021-2022. Em agosto de 2022, o jogador que somou 17 internacionalizações pelas seleções jovens de Abna Portugal regressou à Madeira, assinando novamente Abna pelo Nacional, que Abna representou nas últimas 4 temporadas. O PSG Abna voltou a sentar-se no trono do futebol europeu. A equipa orientada por Luís Abna Henrique Abna derrotou Abna neste sábado o Arsenal nas grandes penalidades por 4-3, depois do empate, uma bola no final dos 120 minutos da final da Liga dos Campeões discutida no Puskás Arena em Budapeste. A formação londrina entrou melhor na partida e colocou-se em vantagem logo aos 6 minutos, após uma rápida transição ofensiva. Kai Havertz surgiu isolado perante Matvei Safonov e finalizou com eficácia, fazendo 1-0 para os ingleses bem cedo no encontro. Apesar da vantagem, os campeões europeus assumiram um controlo e a posse de bola durante largos períodos do encontro. Contudo, encontraram dificuldades para ultrapassar a organização defensiva dos ingleses, que chegaram ao intervalo em vantagem. Na segunda parte, o PSG aumentou a pressão e acabou mesmo por ser recompensado aos 65 minutos. Kvisha foi derrubado na área por Cristiano Mosquera e o árbitro assinalou grande penalidade, chamado à conversão. Osman Dembélé não desperdiçou e restabeleceu a igualdade. O golo parisiense abriu o jogo e proporcionou uma fase final mais intensa. O Arsenal voltou a procurar a baliza na adversária, enquanto o PSG esteve perto da reviravolta em várias ocasiões, mas nenhuma das equipas conseguiu desfazer o empate antes do final do tempo regulamentar. Na verdade, é que o prolongamento trouxe mais cautela do que risco. O desgaste físico acumulado ao longo da temporada tornou-se evidente e as oportunidades de golo foram raras, levando a decisão para o desempate através das grandes penalidades. Nos penaltis, os franceses mostraram-se mais eficazes. No Arsenal, viu Abne Eberechi falhar uma das tentativas, enquanto Nuno Mendes permitiu a defesa de David Raya. Ainda assim, que o momento decisivo surgiu no último remate dos londrinos, quando Gabriel Magalhães atirou por cima da baliza. No final desta conquista, no técnico do PSG, Luís Henrique, mostrou-se orgulhoso com aquilo que a sua equipa foi capaz de fazer e explicou como o seu conjunto conseguiu esta conquista novamente da Liga dos Campeões.
6: Se intenta hacer un gol para luego defender, son prácticamente muy difíciles de atacar. Encajamos un gol en una acción de mala suerte.
19: Encima tienen premio.
6: Exacto, el premio, pero así son las finales. Yo creo que la segunda parte hemos podido atacar es un poco mejor, les ha costado más defendernos. No hemos generado ocasiones muy claras porque es muy difícil con el nivel defensivo que tienen, pero creo que merecemos ganar esta Champions League, estamos muito contentos.
5: Já do lado dos cadernos do PSG, no Internacional Português, Xabna Vitinha mostrou-se feliz com esta conquista num jogo difícil.
8: Sinto todas as coisas boas que se pode sentir, é mesmo indescritível. Ganhar uma Champions é um sonho, ganhar duas na próxima seguidas é... não tenho palavras. Sim, especialmente quando as marcaram cedo, acho que era previsível que ia ser assim depois. E depois é uma questão de não cair na ratoeira deles, de perder tempo, de perder a cabeça, é isso que eles querem. E felizmente nós conseguimos manter a paciência, encontrar o espaço certo. Acho que no segundo par também houve um bocadinho mais de espaço e conseguimos entrar, porque depois foram duas linhas muito compactas à beira da área, os 11 jogadores atrás da bola. Às vezes linha de 6 é muito difícil, na por cima eles defendem bem. Mas felizmente nós conseguimos arranjar ali espaço, ganhar um penalti, marcar, e tivemos outras oportunidades que não conseguimos fazer, mas... foi sofrido.
5: Do lado dos cadetes portugueses, também o Internacional Buso Nuno Mendes mostrou-se muito feliz com esta conquista da Liga dos Campeões. E agora é descansar para preparar bem esse Mundial 2026.
20: Um sentimento incrível, muito contente, um bocadinho cansado também, mas muito contente deste grupo que temos criado ao longo do tempo e, como é óbvio, feliz por ganhar a segunda seguida. É um motivo de orgulho, mas é isso que eu tinha dito. Descansar agora, temos alguns dias para descansar, depois...
5: Com este triunfo, o PSG conquistou a Liga dos Campeões pela segunda época consecutiva e reforçou o seu estatuto entre as grandes potências do futebol europeu. Os portugueses Vitinha, João Neves, Nuno Mendes e Gonçalo Ramos celebraram assim mais um título continental ao serviço do clube parisiense. A chave da repartição das receitas da comercialização centralizada dos direitos audiovisuais, quer da primeira, quer da segunda Liga Portuguesa, será votada no 8 de junho, em Assembleia Geral Extraordinária da Liga Portuguesa de Futebol Profissional, anunciou o organismo. De acordo com a convocatória assinada pelo presidente da mesa da Assembleia Geral, António Saraiva, a sessão magna tem como único ponto de ordem de trabalhos a apreciação, discussão e votação do documento foi elaborado e aprovado pela gerência da Sociedade Liga Centralização. A Assembleia Geral começa por volta das 10 da manhã, no auditório da sede da Liga Portuguesa de Futebol Profissional, no Porto, e vai assinalar mais um passo na centralização dos direitos de transmissão dos jogos dos dois escalões principais, prevista a partir da época desportiva 2028-2029. A 17 de abril, os clubes ratificaram por maioria na proposta do organismo relativa ao procedimento de venda para o mercado doméstico, com voto contra o Benfica e na abstenção do também primo divisionário nacional da Madeira. Em dezembro de 2025, na chave de distribuição dos benevalores do processo que foi apresentada na Cimeira de Presidentes, na presença de quase todos os líderes das 33 sociedades desportivas da 1ª e da 2ª Liga, 18 do escalão principal e 15 da 2ª Divisão, na exceção das equipas B, do Sporting Benfica e Futebol Clube do Porto. Segundo a chave da repartição proposta pela Liga Portuguesa de Futebol Profissional, a centralização vai render um montante igual a todos os primotivisionários que lucram mais com os resultados e recebem 90% dos valores totais contra os 10% da 2ª Liga. No escalão principal, na distribuição das verbas, vai ser definida por 5 critérios. A maior fatia está ligada ao sucesso desportivo, uma vez que 44,2% do valor será alocado em função da posição final no campeonato, do histórico de classificações e da contribuição para o ranking da UEFA. Haverá ainda 33,2% repartidos pelos clubes em partes iguais, enquanto nos restantes critérios incluem em parcelas mais pequenas nas assistências médias nos estádios e as audiências televisivas, 17,6%, as condições proporcionadas para as transmissões, cerca de 3%, e a qualidade dos relevados da iluminação e das condições para o trabalho da comunicação social, cerca de 1%. Nesta matriz está prevista ainda uma definição distinta se na centralização ultrapassar nos 250 milhões de euros até para o limite de 275 milhões de euros, com metade do valor ascendente na ser entregue aos três emblemas que mais contribuíram para no ranking da UEFA, enquanto que o remanescente irá ser dividido pelas outras sociedades esportivas, seguindo os critérios gerais. O presidente da Liga Portuguesa de Futebol Profissional, Reinaldo Teixeira, mostrou-se convicto de que a centralização será concluída com sucesso, sentindo grande consciência e bom senso das sociedades desportivas. O tema tem, de resto, sido criticado por alguns clubes, entre os quais o Benfica, que saiu em 2025 da gerência da Liga Centralização, empresa responsável pelo processo, e no Nacional, autor de uma proposta alternativa na Liga Portuguesa de Futebol Profissional, a comercialização centralizada dos direitos audiovisuais dos jogos da 1ª e da 2ª Liga, foi decretada pelo Governo em 2021, na sequência da assinatura do memorando de entendimento entre a Federação Portuguesa de Futebol e a Liga Portugal, com aplicação a partir de 2028-2029. Esse modelo irá inviabilizar os clubes de comercializarem individualmente os direitos de transmissão das suas partidas, tal como fez o Benfica em janeiro, ao cedê-los de novo na operadora NOS, na parte da distribuição da estação BTV, num acordo de 104,6 milhões de euros para 2026-2027 e 2027-2028. O português Nuno Borges foi eliminado na terceira ronda de Roland Garros, não perder em 3 sets com o russo André Rublev. No tenista luso, na 51ª do ranking mundial ATP, deu luta, mas perdeu pelos parciais de 7-5, 7-6 e 7-6 após 2 horas e 42 minutos diante do 13º da hierarquia. Tal como em 2025, Nuno Borges volta a cair na terceira ronda do Major Parisiense, onde participou pela 5ª vez já na Rublev, na defronta, nos oitavos de final, o vencedor do duelo entre o australiano Alex de Menor, número 7 mundial, e o checo Jakub Mensik, número 27. Ainda pelo ténis, Alexander Zverev venceu o francês Kentin na terceira ronda do 2º Grand Slam da temporada. No tenista alemão, 4º do ranking, bateu o francês, que ocupa no 90º lugar, por parciais de 6-4, 6-3, 5-7 e 6-2 no encontro que durou 3 horas e 7 minutos. Com esta vitória, Zverev garante na 9ª qualificação consecutiva para os 8º de final em Paris. Na próxima ronda, no 4º classificado do ranking, joga diante do neerlandês Jasper, que venceu na Karen, tornando-se no 3º no Lucky Loser, a chegar a esta fase do torneio da Era Open.
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13: Isso é uma faca de dois legumes, como diz um amigo meu. Essa é uma faca de dois legumes, não é? O treinador é sempre burro nestas situações.
23: Burro.
13: É sempre um grande burro, o treinador.
23: O treinador é burro porquê?
13: O treinador é burro porquê?
23: Mete os mesmos jogadores e não consegue o resultado, é um grande burro.
13: É um grande burro.
23: O treinador muda 5 ou 6 jogadores, não consegue o resultado.

0: Seguimos agora nesta emissão com o perfil do jogador.
1: 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Nico Williams, nascido a 12 de julho de 2002 em Pamplona, Espanha, é um avançado conhecido pela sua velocidade e habilidade técnica. Iniciou a sua carreira no Athletic Club de Bilbao, ingressando nas suas camadas jovens ainda na infância. Fez a sua estreia profissional pela equipa principal do Athletic em 2020, tornando-se rapidamente uma das promessas mais empolgantes do futebol espanhol. Na temporada de 2020-2021, Nico Williams destacou-se pela sua capacidade de desequilibrar defesas e criar oportunidades de golo. A sua velocidade e técnica atraíram a atenção de adeptos e analistas, consolidando-o como um dos jovens talentos em ascensão na La Liga. A sua performance impressionante continuou nas temporadas seguintes, mantendo-se como uma peça fundamental para o Athletic Club. Além da sua carreira em clubes, Nico Williams também começou a representar a seleção espanhola. Fez a sua estreia internacional em 2022 e rapidamente se afirmou como uma adição valiosa ao plantel de La Roja, contribuindo com a sua energia e criatividade ofensiva. Em 2023, continuou a impressionar tanto a nível de clubes como internacional, destacando-se como uma das jovens estrelas mais promissoras do futebol europeu, percurso esse que culminou com a vitória no Euro 2024, conquistado na Alemanha, ao serviço da seleção do seu país.
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5: Sinto todas as coisas boas que se pode sentir. É mesmo indescritível. Ganhar uma Champions é um sonho, ganhar duas nem por cima seguidas é... não tem palavras. É... sim, especialmente quando eles marcaram cedo, acho que era previsível que ia ser assim depois.
6: Um sentimento incrível, muito contente, um bocadinho cansado também, mas muito contente deste grupo que temos criado ao longo do tempo e, como é óbvio, feliz por ganhar a segunda seguida. É um motivo de orgulho.
7: Encajamos agora em uma ação de mala suerte.
8: E encima tem prémio.
7: Exato, o prémio. Mas assim são as finales. Eu creio que na segunda parte hemos podido atacar isso um pouco melhor. Les ha costado mais defendernos. Não hemos generado ocasiões muito claras, porque é muito difícil com o nível defensivo que têm. Mas creio que merecemos ganhar esta Champions League e estamos muito contentos.
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0: E seguimos agora nesta emissão com mais um craque da Liga Portuguesa.
1: Rui Barros, nascido em Lordelo, Paredes, em 1965, é uma das figuras mais queridas e emblemáticas do futebol português, conhecido pelo seu talento e pela impressionante agilidade, apesar da baixa estatura de 1,59m, que lhe valeu o apelido de Formiga Atómica. Começou a carreira no Paços de Ferreira e no Covilhã, mas foi no Futebol Clube do Porto que encontrou o seu grande impulso. Chegou ao clube em 1987, depois de ter impressionado com a sua técnica e velocidade em campo. Em pouco tempo conquistou a confiança de Tomislav Ivic e destacou-se como um dos motores do meio-campo portista. A temporada de estreia de Rui Barros nos Dragões foi notável. Em 1987-88, o médio ofensivo marcou 12 golos no campeonato e rapidamente chamou a atenção de clubes internacionais. O seu estilo de jogo enérgico e incansável tornou-o indispensável na equipa e o seu impacto foi tão forte que no final da época assinou com a Juventus. Em Turim, Rui Barros conquistou de imediato o coração dos adeptos italianos. Logo na primeira temporada, ajudou a equipa a vencer a Taça de Itália e a Taça UEFA em 1990, marcando golos decisivos e mostrando uma capacidade única de romper defesas adversárias. Depois da passagem

0: Nacional, ajudando a equipa a conquistar múltiplos títulos, incluindo campeonatos e taças. Ao longo da sua carreira, Rui Barros representou Portugal com orgulho e dedicação, sendo chamada à Seleção Nacional em várias ocasiões, onde deixou a sua marca com exibições cheias de garra e técnica. Após pendurar as chuteiras, permaneceu ligado ao seu Futebol Clube do Porto, assumindo papéis de treinador adjunto e interino, sempre com o espírito de lealdade ao clube que marcou a sua vida. Hoje, Rui Barros é lembrado como um dos jogadores mais icónicos e queridos dos Dragões, símbolo de determinação e talento cuja carreira inspirou e continua a inspirar gerações de adeptos e jovens jogadores.
1: O seu primeiro golo, o toque do Porto, Rui Barros, continua a sete gol e atirou a golo!
2: O gol era muito rápido, pronto, há um lance logo a 5 minutos de jogo em que corri quase meio campo, saí guarda-redes, consegui driblar, depois aparece uma defesa, quase caí naquele lance, mas quando consegui fazer o gol foi importante para mim, principalmente para o clube.
3: Barros, i pallonetti sono la sua specialità, ma come fa, come si muove la gamba di Barros nel pallonetto? Me la fa vedere, com'è il movimento?
4: No, tanto dipende da fare così, come di lato è la stessa.
3: Nel gol come l'ha messa?
4: Il gol foi di piatto che ha fatto il pallonetto.
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0: Johan Cruyff não foi apenas um dos maiores jogadores da história do futebol, mas também uma das mentes mais revolucionárias que o desporto já conheceu. Nascido a 25 de abril de 1947, em Amsterdão, Cruyff cresceu num ambiente que respirava futebol e foi ainda muito jovem que começou a desenvolver a sua ligação ao Ajax, o clube que o viu nascer e onde deixaria uma marca inapagável. Desde cedo, o jogador revelou uma visão de jogo e uma técnica acima da média, características que o tornariam uma lenda não só nos Países Baixos, mas em todo o mundo. A ascensão de Cruyff no Ajax foi meteórica. Com apenas 17 anos, estreou-se pela equipa principal em 1964 e na década que seguiu foi o grande maestro da equipa que revolucionou o futebol europeu. Sob a liderança do visionário treinador Rinus Michels, Cruyff foi a principal peça de uma equipa que implementou o futebol total, um sistema de jogo fluido em que os jogadores trocavam de posições constantemente, confundindo os adversários. Este estilo de jogo inovador levou o Ajax ao domínio do futebol europeu nos inícios dos anos 70, com a conquista de 3 taças dos clubes campeões europeus consecutivas em 1971, 72 e 73. Durante este período, Cruyff foi reconhecido como o melhor jogador da Europa, vencendo por 3 vezes a Bola de Ouro. A sua habilidade única para ler o jogo, a sua rapidez de pensamento e a sua capacidade de executar passes milimétricos tornaram-no um jogador completo. Mas o que diferenciava verdadeiramente era a sua inteligência futebolística. Cruyff jogava com uma compreensão do jogo que poucos possuíam, o que lhe permitia antecipar movimentos a criar espaços onde parecia não haver nenhum. Não era apenas um jogador, mas um estratega dentro do campo. Em 1973, deu um dos passos mais importantes da sua carreira ao transferir-se para o Barcelona. A sua chegada ao clube catalão mudou para sempre o destino da equipa. Numa época em que o Barcelona estava longe dos seus dias de glória, Cruyff trouxe uma nova mentalidade vencedora. Em 1974, liderou o Barcelona à conquista do título de campeão espanhol, o primeiro em 14 anos, com um estilo de jogo que encantava os adeptos. A vitória por 5-0 sobre o Real Madrid no Santiago Bernabéu ficou para sempre gravada na memória dos colegas como um dos maiores feitos da história do clube. Para além do impacto desportivo, Cruyff transformou-se também num símbolo de resistência à ditadura franquista, que ainda dominava a Espanha na época, reforçando a sua ligação emocional com a Catalunha. Na seleção dos Países Baixos, Cruyff também deixou uma marca indelével e a sua participação no Mundial de 74 foi memorável, levando a equipa até à final, onde perderam para a Alemanha Ocidental. No entanto, o desempenho da seleção neerlandesa durante esse torneio, com Cruyff como principal figura, tornou-se icónico. O futebol total encantou o mundo e, apesar da derrota, os Países Baixos ficaram para a história como uma das equipas mais inovadoras de sempre. O famoso Cruyff Turn, um drible inventado por ele, tornou-se um símbolo da sua genialidade e criatividade em campo. Após deixar o Barcelona em 1978, o Cruyff passou por algumas experiências fora da Europa, jogando nos Estados Unidos, onde continuou a encantar os adeptos, desta vez na North American Soccer League. Posteriormente, regressou à Europa, onde teve passagens por clubes como o Levante e o Ajax, clube que voltou a representar, ajudando a equipa a vencer mais 2 campeonatos neerlandeses, antes de terminar a carreira no Feyenoord em 1984, com a conquista de uma surpreendente dobradinha. Esta conquista foi particularmente marcante, pois mostrou que mesmo no fim da sua carreira, Cruyff ainda era capaz de fazer a diferença em campo. Após o fim da sua carreira como jogador, iniciou uma das carreiras de treinador mais influentes de sempre. De volta ao Ajax e mais tarde no Barcelona, Cruyff levou as suas ideias inovadoras para o banco, implementando um estilo de jogo ofensivo e de posse de bola que seria a base de sucesso

do clube catalão nas décadas seguintes. O Dream Team de Cruyff nos Blaugrana conquistou 4 campeonatos espanhóis consecutivos e venceu a sua primeira Taça dos Clubes Campeões Europeus em 1992. Mais que isso, Cruyff plantou as sementes para o estilo de jogo que definiria o Barcelona e a seleção espanhola nos anos 2000, conhecido como Tiki-Taka. Não foi apenas um grande jogador e treinador, foi um pensador do futebol, alguém que acreditava que o jogo devia ser jogado de forma bonita, com inteligência e estilo. As suas ideias influenciaram gerações de treinadores e jogadores e o seu legado vive através de clubes como o seu Barça e o Ajax, que continuam a praticar um futebol que segue as suas filosofias. Cruyff redefiniu o futebol moderno e, mais do que isso, transformou-se numa lenda do desporto.

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1: São 5 da manhã e 32 minutos.
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5: A Liga anunciou que Daniel Bragança foi o vencedor do melhor gol de maio. Após uma votação dos adeptos, o médio do Sporting arrecadou o prémio graças ao gol apontado na recepção ao Vitória Sport Clube na 32ª jornada de campeonato. O lance nasceu ainda perto da linha de meio campo e destacou-se pela construção coletiva da equipa leonina. Na 6 toques de primeira, 4 deles sem a bola, na tocar no relevado, até na finalização de Bragança, com um chapéu por cima de Charles. O gol do médio leonino superou na votação final a concorrência do campeonato. Do Trincão, além de remates de Rony, do Aves Futebol de Sado Corpi, do Sporting Clube de Braga, do Fucuí, do Arouca e Peixinho do Estoril Praia. O Benfica voltou à carga para tentar a renovação de contrato de António Silva e apresentou nova oferta. No defesa central, ficou sensibilizado com os novos argumentos dos encarnados e novas conversas ficaram agendadas para depois do regresso das férias, já em junho. A proposta do Benfica, porém, ainda não satisfaz. O jovem formado nos encarnados, que acaba contrato dentro de um ano e tem a oportunidade de explorar outras opções no processo de renovação de António Silva, foi retomado há cerca de 2 semanas, no mês, no clube e defesa central, estavam em planos opostos. O internacional português sentiu-se desapoiado e ultrapassado por Nicolas Otamendi e Tomás Araújo. Perdeu o comboio da seleção nacional, não foi convocado para o Mundial e ficou insatisfeito pelo comportamento do Benfica nas negociações de novo contrato congeladas durante meses. Esta aproximação sensibilizou António Silva. No Benfica apresentou argumentos financeiros consideráveis, ainda assim que um pouco distantes das expectativas do defesa na central, que espera estar no pelotão da frente no plantel, com salário de mais de 2 milhões de euros limpos por temporada. O Benfica também prometeu a importância na equipa, na aposta desportiva sem reservas e no grupo de capitães, haverá ainda assim que negociar mais os valores do contrato. O Benfica trabalha sob a urgência de satisfazer aquele que é um dos jogadores com mais peso na equipa, num contexto ainda mais delicado depois da saída de Otamendi. António Silva é, no fundo, o único central disponível, com provas dadas neste momento para uma pré-temporada que arranca na 25 de junho. Logo dentro de menos de um mês, Tomás Araújo, como se sabe, foi convocado para no Campeonato do Mundo e o primeiro jogo oficial do Benfica, na primeira mão da segunda pré-eliminatória da Liga na Europa, está agendado para no dia 23 de julho. A situação de António Silva continua a ser acompanhada com interesse por vários clubes estrangeiros em dezembro de 2024, quando o defesa central já tinha sido ultrapassado por Tomás Araújo. Jorge Mendes revelou que na Juventus estava interessada em contratá-lo. António Silva quer a Juventus e a Juventus quer António Silva, agora na CAP ao Benfica decidir. Têm de ser pacientes e esperar alguns dias, afirmou o empresário nos Globe Soccer Awards no Dubai. António Silva e a Gesti Foot não deixarão depois de explorar as melhores oportunidades, especialmente que possibilitem o salto para uma liga melhor. E neste momento, na defesa central de 22 anos, está numa posição de força, pois só tem mais um ano de contrato. A cláusula de rescisão de António Silva é de 100 milhões de euros. Dificilmente algum clube irá oferecer este valor, considerando as circunstâncias de não ter sido indiscutível na equipa e de ter apenas mais um ano de contrato, tanto como o Newcastle no verão de 2024, 35 milhões mais 15 milhões por objetivos. O Sporting Clube Farense garantiu este sábado a continuidade na segunda liga, ao empatar sem golos na frente ao Belenenses, em jogo da segunda mão do play-off, depois de triunfo por uma bola a zero em Faro. Os algarvios seguraram a vantagem e confirmaram assim a permanência no segundo escalão. A equipa de Faro entrou na eliminatória com vantagem mínima, graças ao golo de André Candeias no primeiro encontro no estádio de São Luís, em Lisboa. No Belenenses tentou desde cedo inverter a situação, assumindo mais posse de bola e pressionando alto, mas encontrou uma organização defensiva muito compacta por parte dos visitantes. Ora, os primeiros sinais de perigo surgiram logo na primeira parte, com remates de longe e bolas paradas a criarem algum sobressalto. Ainda assim, o Farense conseguiu equilibrar o jogo, explorando saídas rápidas e fechando bem os caminhos para a sua baliza. Na segunda parte, o Belenenses aumentou a intensidade e aproximou-se várias vezes do golo. Houve mesmo numa das ocasiões mais perigosas do encontro num lance de contra-ataque, em que a bola passou perto do poste, já com o guarda-redes batido. Do outro lado, nos algarvios mantiveram a disciplina tática e foram travando nas investidas adversárias. Nos minutos finais, a pressão dos lisboetas cresceu ainda mais, com várias tentativas de fora da área e cruzamentos sucessivos para na grande área, mas sem eficácia na finalização. Deste modo, o Farense resistiu até no apito final e selou assim o seu objetivo. No final desta partida, no técnico da equipa de Farense, José Faria, acabou por considerar que foi uma manutenção merecida.
3: Sabíamos que era uma competição diferente da do campeonato. Era uma competição eliminar, duas mãos, sabíamos da qualidade do Belenenses, da dimensão do Belenenses, só que não nos podemos esquecer que quem trabalha no Farense, quem veste a camisola do Farense, que tem que estar sempre no limite, tem que deixar a vida em campo, tem que ser com garra, com determinação, quando não for na qualidade, tem que ir na vontade. E foi isso que conseguimos desde o primeiro dia. Foi aquilo que nós, quando chegamos, a equipa estava em último lugar. Nós entramos para o jogo no Marítimo em último lugar. E gradualmente fomos subindo, fomos conseguindo somar pontos, fizemos 40 pontos. Nunca uma equipa na segunda liga tinha descido com esses pontos. Desde que nós chegamos, temos uma média pontual bastante acima da maior parte das equipas. E pronto, acabaram por nos tirar duas semanas de férias, porque aconteceu o que aconteceu e tivemos que encarar este play-off como se fosse a vida ou a morte, porque o peso histórico de um clube como o Farense assim o exige, não pode ser de outra maneira.
5: Já do lado dos jogadores, André Candeias, o homem do golo que fez a diferença neste play-off, estava radiante com a conquista da permanência.
6: É muito bom poder ajudar a minha cidade, sou de Faro e é incrível viver isto. É exatamente isso, a equipa sofreu muito, mas estes adeptos são incríveis, não? Tínhamos que dar isso a eles mereciam. Foi uma equipa muito unida, lutámos muito e acho que merecíamos isto.
5: Também feliz com esta manutenção estava Bruno Almeida, do lado do Farense.
7: Um sentimento de alívio. Passámos por muito, traçámos um objetivo no início da época e as coisas correram o oposto do que traçámos, mas o mais importante é a manutenção do Farense, um clube enorme. Dar os meus parabéns também ao Belenenses. Estas são equipas que merecem estar nos grandes palcos do futebol português e tenho a certeza que o Belenenses, com esta mentalidade, vai acabar por regressar aos campeonatos profissionais. Desejar-lhe muita sorte e agora aproveitar que os adeptos, que eles merecem isto, apoiaram-nos sempre. Nós nem sempre correspondemos, mas estou feliz por hoje de termos dado esta alegria.
5: Com este desfecho, o Belenenses continua na Liga 3, enquanto o Farense confirma na sua presença na próxima edição da 2ª Liga, depois de já ter sido despromovido do principal escalão do futebol português na época na transata. Bruno Fernandes voltou a terminar no mês em destaque no Manchester United. O internacional português foi eleito o melhor jogador dos Red Devils em maio, fechando uma época de 2025-2026 recheada de distinções individuais. O capitão do United reuniu 255 mil votos dos adeptos no canal oficial do clube e somou mais um prémio numa temporada particularmente marcante. Antes disso, Bruno já tinha arrecadado o prémio na Sir Matt Busby, de jogador do ano, a distinção atribuída pelos companheiros de equipa e ainda nos galardões de melhor jogador da época na Premier League e na Associação de Jornalistas Esportivos de Inglaterra. Dentro de campo, o médio português voltou a ser decisivo. No último mês da temporada, Bruno Fernandes chegou às 21 assistências no campeonato inglês, batendo o recorde de assistências numa temporada na competição. Foi a terceira vez em 2025-2026 que Bruno Fernandes venceu o prémio de jogador do mês no clube, depois das distinções em setembro, março e agora o mês de maio. Carlos Vinícius, antigo jogador do Benfica, na Rio Ave e Real Massamé, recordou os tempos que passou sob a liderança de Jorge Jesus nas Áquias e de José Mourinho no Tottenham, tendo ainda deixado uma garantia quanto a Marco Silva, que orientou no Fulham, está preparado para subir o nível da Premier League. Em entrevista ao Clube Sport, o avançado brasileiro, hoje com 31 anos, lembrou a chegada ao Benfica em 2019. Era Jesus, no treinador nessa altura. Jorge Jesus, segundo Carlos Vinícius, foi um treinador de ensino. Não é fácil estar com este treinador, até porque é muito exigente, mas sobretudo contribui em grande parte para a evolução dos jogadores sobre José Mourinho, que o orientou no Tottenham. A conversa foi outra, assumindo que quando iam para jogo, José Mourinho era muito positivo em relação àquilo que poderiam fazer dentro das quatro linhas e estava sempre pronto a motivar os jogadores, olhando também ao lado humano. Para Vinícius, a escola portuguesa é uma das melhores na formação de treinadores, sendo que Mourinho revolucionou muito e os novos treinadores querem seguir exatamente o exemplo dado por Mourinho. No Brasil existe um grande foco naquilo que são as qualidades dos técnicos portugueses, acabou por assumir Carlos Vinícius. Como referência na sua carreira, Vinícius aponta no inglês Harry Kane, mas também o seu antigo companheiro de equipa no Benfica, na Pizzi, destacando que é um jogador de nível mundial e que deu muito ao futebol português. Quanto aos defesas que mais o marcaram, elenca, entre outros, no ex-Futebol Clube Porto, Tiago Silva. Carlos Vinícius, que hoje é orientado pelo português Luís Castro no Grêmio, contou ainda que na formação foi médio e defesa no Santos e no Palmeiras, que viu isso com bons olhos, até porque acabou por lhe dar experiência nas duas posições. Essa experiência origina um episódio curioso com Lucas Veríssimo, quando no reencontrou no Benfica, assumindo que num jogo começou precisamente numa posição e acabou o jogo noutra posição, tendo em conta a grande experiência que tinha nestas duas posições dentro de campo. Carlos Vinícius espera continuar a evoluir, enquanto jogador, espera continuar a ajudar na sua equipa a atingir bons resultados. O Futebol Clube Barcelona anunciou a contratação do avançado inglês Anthony Gordon, tornando no primeiro reforço confirmado para a temporada 2026-2027. O jogador de 25 anos assinou um contrato válido até 2031 e chega proveniente do Newcastle, um negócio avaliado em cerca de 70 milhões de euros fixos, podendo atingir mais 10 milhões em variáveis, segundo a imprensa espanhola. Na escada do internacional inglês na Barcelona, aconteceu na última quinta-feira, num voo privado, tendo realizado de imediato os habituais exames médicos. Depois disso, Gordon terá jantado com Deco e com os seus representantes num restaurante da cidade, um momento que marcou de forma simbólica na formalização do acordo com o emblema catalão. O clube, contudo, não divulgou os valores oficiais da transferência. De acordo com a imprensa internacional, o processo de contratação ganhou velocidade após uma deslocação de Deco e de Bojan a Londres, onde os responsáveis do clube se reuniram com os agentes do jogador para assegurar a sua mudança para a Catalunha. O projeto apresentado por Hansi Flick acabou por ser determinante para convencer o avançado, que rejeitou o interesse de outros clubes europeus, entre os quais o Bayern de Munique e o Liverpool. Com esta contratação, o Barcelona garante um reforço ofensivo de primeira linha e antecipa na integração de um jogador considerado estratégico para o futuro imediato do clube, no momento em que no mercado começa já a ser planeado com vista nas próximas temporadas e ao impacto potencial do Mundial de 2026.
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15: Seguimos agora nesta emissão com os gigantes adormecidos.
16: O Celtic Football Club é um dos clubes de futebol mais importantes e tradicionais da Escócia e do mundo. Fundado em 1887, na cidade de Glasgow, o Celtic construiu uma história repleta de sucessos nacionais e internacionais, consolidando-se como um gigante do futebol europeu, especialmente nas conquistas da década de 1960. Desde a sua fundação, o Celtic destacou-se como uma força dominante no futebol escocês, conquistando o seu primeiro título da Scottish League Championship em 1893, apenas 5 anos após ser criado. O clube rapidamente se tornou um dos mais vencedores do país, ao lado do seu maior rival, o Rangers, com quem protagonizou o famoso Old Firm, um dos derbys mais históricos e intensos do futebol mundial. O maior feito internacional do Celtic ocorreu na temporada de 1966-67, quando a equipa se tornou a primeira do Reino Unido a conquistar a Taça dos Campeões Europeus, a atual Liga dos Campeões. Sob o comando do lendário treinador Jock Stein, o Celtic, apelidado de Lisbon Lions, derrotou o poderoso Inter de Milão na final realizada em Lisboa, no Estádio Nacional, com uma vitória por 2-1. Essa conquista não foi apenas memorável pelo título em si, mas também pela forma como o Celtic jogou. A equipa adotou um estilo ofensivo, em contraste com o futebol defensivo da época. Jimmy Johnson e Bobby Murdoch foram dois dos grandes destaques dessa equipa e o triunfo tornou o Celtic um dos maiores clubes da Europa e um símbolo do orgulho para o futebol escocês. Na mesma temporada, o Celtic conquistou também todos os principais troféus domésticos possíveis: a Liga Escocesa, a Taça da Liga e ainda a Glasgow Cup. Após o título europeu de 1967, o Celtic continuou a ser uma força competitiva na Europa. Voltou a chegar à final da Taça dos Campeões Europeus em 1970, mas foi derrotado aí pelos neerlandeses do Feyenoord por 2-1. Além disso, nas décadas seguintes, o clube fez várias participações dignas de nota nas competições europeias, embora sem repetir o sucesso de 1967. Na década de 2000, o Celtic viveu outro momento importante ao alcançar a final da Taça UEFA, atual Liga Europa, em 2003, sob o comando de Martin O'Neill. Na final realizada em Sevilha, a equipa foi derrotada por 3-2 pelo Futebol Clube do Porto, num jogo intenso que só foi decidido no prolongamento. O Celtic, além dos seus feitos em campo, é um clube com uma rica tradição e identidade cultural. Fundado com o objetivo de ajudar a comunidade irlandesa de Glasgow, o Celtic manteve uma forte ligação com as suas raízes católicas e irlandesas, sendo uma parte integrante da comunidade local. O clube continua a ser uma potência no futebol escocês, regularmente conquistando títulos da Scottish Premiership e mantendo-se competitivo em competições europeias. O Celtic Park, o estádio da equipa, é famoso pela sua atmosfera vibrante e apaixonada. O emblema britânico também possui uma forte base de adeptos a nível global que seguem fielmente o clube, tanto nas competições domésticas como nas europeias, celebrando o legado de conquistas e o espírito do futebol ofensivo e competitivo que sempre os caracterizaram. Em suma, o Celtic Football Club é mais do que apenas um clube de futebol. É um símbolo de orgulho para os seus adeptos e uma das instituições mais veneradas do futebol europeu. A conquista da Taça dos Campeões Europeus de 1967 permanece o ponto mais alto da sua rica história e o legado do clube continua a ser transmitido através das gerações.
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3: Desde que nós chegamos, temos uma média pontual bastante acima da maior parte das equipas e pronto, acabaram por nos tirar 2 semanas de férias porque aconteceu o que aconteceu e tivemos que encarar este playoff como se fosse a vida ou morte, porque o peso histórico de um clube como o Farense assim o exige, não pode ser de outra maneira.
6: É muito bom poder ajudar a minha cidade, sou de Faro e é incrível viver isto. É exatamente isso, a equipa sofreu muito, mas estes adeptos são incríveis, não? Tínhamos que dar isto a eles mereciam. Foi uma equipa muito unida, lutámos muito e acho que merecíamos isto.
7: Um sentimento de alívio. Passámos por muito, traçámos um objetivo no início da época e as coisas foram o oposto do que traçámos, mas o mais importante é a manutenção do Farense, um clube enorme. Dar os meus parabéns também ao Belenenses. Estas são equipas que merecem estar nos grandes palcos do futebol português.
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15: E está agora na hora de trazer mais um grande feito histórico à Golo FM.
16: A seleção da Hungria entre 1950 e 1954, conhecida como a Equipa de Ouro ou Magiares Mágicos, marcou uma era de glória no futebol mundial, sendo considerada uma das maiores seleções de todos os tempos. Liderada pelo técnico Gustav Sebes e capitaneada por Ferenc Puskás, a equipa destacou-se pela inovação tática com um estilo de jogo ofensivo e envolvente que deixou uma marca indelével no futebol. A fase de ouro começou com uma série de vitórias avassaladoras. Entre 1950 e 1954, a Hungria manteve uma sequência de 31 jogos invicta, sendo conhecida pelo seu sistema tático revolucionário, o 4-2-4, que incluía movimentações ofensivas rápidas e uma troca constante de posições entre os jogadores. Além de Puskás, a equipa contava com talentos como Sandor Kocsis, Zoltán Sibor e Jozef Bozsik, jogadores que formaram uma das linhas ofensivas mais temidas da época. O ponto alto da campanha húngara foi a conquista da medalha de ouro nos Jogos Olímpicos de 1952, em Helsínquia, onde a Hungria venceu a Jugoslávia por 2-0 na final, mostrando ao mundo o seu poderio. Além disso, a seleção também ficou célebre pela histórica goleada de 6-3 sobre a Inglaterra em 1953, no lendário estádio de Wembley, um feito inédito, já que os ingleses nunca haviam perdido em casa para uma equipa fora do Reino Unido. Este resultado consolidou a Hungria como favorita ao título mundial de 1954. Nesse mesmo campeonato do mundo, disputado na Suíça, a Hungria era amplamente favorita. Durante a competição, os húngaros aplicaram uma impressionante goleada de 8-3 sobre a Alemanha Ocidental na fase de grupos. No entanto, na final, enfrentando novamente os alemães, a Hungria sofreu uma inesperada derrota por 3-2, numa virada que ficou conhecida como o Milagre de Berna. Apesar de ter aberto 2-0 nos primeiros minutos, a equipa não conseguiu segurar a vantagem, perdendo a sua invencibilidade num dos momentos mais surpreendentes da história do futebol. Mesmo sem o título mundial, a Hungria de 1950 a 1954 é lembrada pelo seu legado tático e futebolístico, que influenciou profundamente gerações futuras de jogadores e treinadores. A combinação técnica, disciplina tática e criatividade ofensiva deixaram uma marca profunda no desporto, com Ferenc Puskás e seus companheiros eternizados como lendas do futebol mundial.
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15: E está agora na hora de trazer o perfil de mais um jogador à Golo FM.
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16: Rodri Hernández, nascido a 22 de junho de 1996 em Madrid, em Espanha, é o médio defensivo conhecido pela sua capacidade de recuperar bolas e distribuir jogo. Iniciou a sua carreira no Atlético Madrid, onde começou a sua formação juvenil antes de se destacar na equipa B. A sua performance chamou a atenção da primeira equipa do Atlético, onde fez a sua estreia em 2015. Já em 2018, Rodri transferiu-se para o Villarreal, onde se destacou na La Liga pela sua habilidade em controlar o meio-campo e a sua leitura de jogo. A sua excelente temporada no Villarreal levou-o ao Manchester City em 2019 e por aí tornou-se uma peça fundamental no esquema tático do treinador Pep Guardiola, contribuindo para a conquista de vários títulos, incluindo a Premier League e a Liga dos Campeões em 2023. Além da sua carreira em clubes, Rodri também representa a seleção espanhola. Fez a sua estreia internacional em 2018 e tem sido uma presença constante no meio-campo de La Roja, ajudando a equipa em competições internacionais e qualificações. Em 2024 foi uma das principais figuras que conquistou o Euro 2024 na Alemanha sob o comando de Luís de la Fuente.
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15: E está agora na hora de trazer mais um craque da Liga Portuguesa aqui à Golo FM.
16: Jonas Gonçalves Oliveira, conhecido simplesmente como Jonas, chegou ao Benfica em 2014 e rapidamente conquistou os adeptos pela sua técnica apurada, inteligência em campo e habilidade letal na finalização. Vindo do Valência, onde enfrentou dificuldades com lesões e irregularidade, Jonas encontrou uma nova vida no futebol português, transformando-se num dos avançados mais marcantes da história recente do clube lisboeta e da Primeira Liga. Na sua primeira época em Portugal, impressionou de imediato ao marcar 20 golos no campeonato, mostrando uma capacidade de adaptação notável e formando uma dupla memorável com Lima. Este impacto inicial foi apenas o começo de uma série de temporadas brilhantes, onde o avançado brasileiro se tornou a principal referência ofensiva do Benfica. Em 2015-2016, Jonas viveu um dos melhores momentos da carreira, marcando 32 golos no campeonato e sagrando-se o melhor marcador da Liga, ao mesmo tempo que ajudava os encarnados a conquistar o tricampeonato e mais tarde o tetra. Com o seu estilo elegante e precisão nas finalizações, Jonas
18: Jonas conquistou a alcunha de Pistolas entre os adeptos benfiquistas. Não era apenas um avançado goleador, mas também um jogador de equipa, capaz de criar jogadas e assistir os companheiros. A sua visão de jogo e inteligência permitiram-lhe resolver partidas decisivas com facilidade aparente e foi várias vezes determinante em jogos de alta pressão. Os seus golos de qualidade e a sua consistência renderam-lhe o prémio de melhor jogador da Liga Portuguesa em 2015 e 2016, reafirmando o seu estatuto como um dos maiores craques da competição. Apesar das lesões que começaram a surgir nas suas épocas finais, Jonas continuou a ser crucial para as Águias. Em 2018-2019, na sua última temporada como jogador, ainda contribuiu para o título de campeão, ajudando o clube a recuperar a hegemonia do futebol português. Terminou a carreira em 2019 como o segundo melhor marcador estrangeiro da história do Benfica, com 137 golos em 183 jogos, uma média impressionante que solidifica o seu legado entre os melhores avançados que passaram pelo clube. Jonas é recordado pelos adeptos encarnados com enorme carinho e admiração. A sua postura profissional, aliada ao talento incomum, deixaram uma marca duradoura no Benfica e na Primeira Liga. A figura de Jonas vai além dos números, é sinónimo de classe e de dedicação, um jogador que transformou o ataque benfiquista e inspirou uma geração de adeptos com a sua simplicidade e eficácia dentro de campo.
15: Vamos lá olhar agora para mais um craque mundial aqui na Primeira Rádio Desporto.
19: Tem uma música que a torcida do Flamengo canta aí, é assim: olele, olá lá, o Romário vem aí e o bicho vai pegar.
16: Romário de Sousa Faria, mais conhecido apenas como Romário, é um dos maiores atacantes da história do futebol, famoso pela sua incrível capacidade de finalização e instinto goleador. Nascido no Rio de Janeiro, a 29 de janeiro de 1966, Romário iniciou a sua carreira profissional no Vasco da Gama, clube onde rapidamente se destacou pelo seu faro pelo golo. No Vasco, onde estreou em 1985, foi campeão carioca e começou a atrair as atenções internacionais, especialmente pelo seu desempenho no Campeonato Sul-Americano de Sub-20 em 1985. Em 88, transferiu-se para o PSV Eindhoven, nos Países Baixos, onde consolidou a sua fama de goleador. No PSV, Romário foi 3 vezes campeão neerlandês e venceu 2 taças dos Países Baixos, enquanto se tornava no melhor marcador do campeonato em 3 ocasiões. O seu faro de golo, velocidade e agilidade tornaram-no de uma das maiores estrelas do futebol europeu, atraindo o interesse de clubes ainda maiores. Em 1993 foi contratado pelo Barcelona, onde jogou sob o comando de Johan Cruyff, na famosa equipa conhecida como Dream Team. Na sua primeira temporada, Romário marcou 30 golos em La Liga, liderando o Barcelona ao título espanhol e terminando como o melhor marcador da competição. Encantava com a sua técnica, dribles curtos e, claro, com a capacidade quase inata de encontrar o fundo das redes. Durante este período, o atacante firmou-se também como uma das principais figuras da seleção brasileira. A consagração máxima do baixinho vem em 1994, quando foi peça-chave na conquista do Campeonato do Mundo pela seleção do Brasil, nos Estados Unidos. Formando uma temível dupla de ataque com Bebeto, Romário foi o melhor jogador do torneio e marcou 5 golos, garantindo o tetracampeonato mundial para o Brasil. Este desempenho valeu-lhe a Bola de Ouro da FIFA como o melhor jogador do mundo em 1994. Após a glória no Campeonato do Mundo, Romário voltou ao Brasil em várias ocasiões, jogando novamente pelo Flamengo e pelo Vasco da Gama, com passagens também por clubes como o Valência, no qual não conseguiu atingir o mesmo sucesso. Contudo, foi no Vasco que Romário manteve a sua relação mais forte, regressando ao clube por diversas vezes e ajudando a conquistar títulos importantes, como o Campeonato Brasileiro de 2000 e a Taça Mercosul, onde foi figura de destaque. Ao longo da sua longa carreira, alcançou o feito de marcar mais de 1000 golos, somando os golos em partidas oficiais e não oficiais. Este registro fez dele um dos poucos jogadores da história a alcançar tal marca, colocando-o no patamar dos maiores goleadores de sempre. Romário é lembrado pela sua autoconfiança, personalidade forte e pelo seu grande lema.
19: Quando eu nasci, o Papai do Céu apontou o dedo e falou: esse é o cara.
16: Após a sua retirada do futebol, enveredou pela carreira política, tornando-se senador no Brasil, onde continua a exercer grande influência. A sua contribuição para o futebol mundial, especialmente para o Brasil, é inegável e o seu legado como um dos mais letais atacantes de sempre continua a ser celebrado.

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1: São 6 da manhã e 1 minuto.
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5: O PSG voltou a sentar-se no trono do futebol europeu. A equipa orientada por Luís Henrique Epne derrotou neste sábado o Arsenal nas grandes penalidades por 4-3, depois de empate uma bola no final dos 120 minutos da final da Liga dos Campeões discutida no Puskás Arena em Budapeste. A formação londrina entrou melhor na partida e colocou-se em vantagem logo aos 6 minutos após uma rápida transição ofensiva. Kai Havertz surgiu isolado perante Matvei Safonov e finalizou com eficácia, fazendo 1-0 para os ingleses bem cedo no encontro. Apesar da vantagem, os campeões europeus assumiram um controlo e a posse de bola durante largos períodos do encontro. Contudo, encontraram dificuldades para ultrapassar a organização defensiva dos ingleses, que chegaram ao intervalo em vantagem. Na segunda parte, o PSG aumentou a pressão e acabou mesmo por ser recompensado aos 65 minutos. Kvisha foi derrubado na área por Cristiano Mosquera e o árbitro assinalou grande penalidade, chamado à conversão. Osman Dembélé não desperdiçou e restabeleceu a igualdade. O golo parisiense abriu o jogo e proporcionou uma fase final mais intensa. O Arsenal voltou a procurar a baliza na adversária, enquanto o PSG esteve perto da reviravolta em várias ocasiões, mas nenhuma das equipas conseguiu desfazer o empate antes do final do tempo regulamentar. Na verdade é que o prolongamento trouxe mais cautela do que risco. O desgaste físico acumulado ao longo da temporada tornou-se evidente e as oportunidades de golo foram raras, levando a decisão para o desempate através das grandes penalidades. Nos penaltis, os franceses mostraram-se mais eficazes. No Arsenal, viu Abner Eberechi falhar uma das tentativas, enquanto Nuno Mendes permitiu a defesa de David Raya, ainda assim que o momento decisivo surgiu no último remate dos londrinos, quando Gabriel Magalhães atirou por cima da baliza. No final desta conquista, no técnico do PSG, Luís Henrique, mostrou-se orgulhoso com aquilo que a sua equipa foi capaz de fazer e explicou como o seu conjunto conseguiu esta conquista novamente da Liga dos Campeões.
6: Tenta fazer um gol para logo defender, são praticamente muy difíciles de atacar, encajamos un gol en una acción de mala suerte.
7: Encima tienen premio.
6: Exacto, el premio, pero así son las finales. Yo creo que la segunda parte hemos podido atacar eso un poco mejor, les ha costado más defendernos, no hemos generado ocasiones muy claras porque es muy difícil con el nivel defensivo que tienen, pero creo que merecemos ganar esta Champions League, estamos muito contentos.
5: Já do lado dos cadetes do PSG, no Internacional Português, Xabna Vitinha mostrou-se feliz com esta conquista num jogo difícil.
8: Sinto todas as coisas boas que se pode sentir, é mesmo indescritível. Ganhar uma Champions é um sonho, ganhar duas nas próximas seguidas é... não tenho palavras. É... sim, especialmente quando as marcaram cedo, acho que era previsível que ia ser assim depois. E depois é uma questão de não cair na ratoeira deles, de perder tempo, de perder a cabeça, é isso que eles querem. E felizmente nós conseguimos manter a paciência, encontrar o espaço certo. Acho que no São Paulo também houve um bocadinho mais de espaço e conseguimos entrar, porque depois foram duas linhas muito compactas à beira da área, uns jogadores atrás da bola. Às vezes linha de seis é muito difícil, não por cima eles defendem bem. Mas felizmente nós conseguimos arranjar ali espaço, ganhar no penalti, marcar. E tivemos outras oportunidades que não conseguimos fazer, mas... foi sofrido.
5: Ainda do lado dos cadetes portugueses, também o internacional Búzio Nuno Mendes mostrou-se muito feliz com esta conquista da Liga dos Campeões e agora é descansar para preparar bem esse Mundial 2026.
8: Um sentimento incrível, muito contente, um bocadinho cansado também, mas muito contente deste grupo que temos criado ao longo do tempo e, como é óbvio, feliz por ganhar a segunda seguida. É um motivo de orgulho, mas é isso que eu tinha dito. Descansar agora, temos alguns dias para descansar, depois...
5: Com este triunfo, o PSG conquistou a Liga dos Campeões pela segunda época consecutiva e reforçou o seu estatuto entre as grandes potências do futebol europeu. Os portugueses Vitinha, João Neves, Nuno Mendes e Gonçalo Ramos celebraram assim mais um título continental ao serviço do clube parisiense. O Sporting Clube Farense garantiu este sábado a continuidade na 2ª Liga, ao empatar sem golos na frente ao Belenenses, em jogo da 2ª mão do play-off, depois de triunfo por uma bola a zero em Faro. Os algarvios seguraram a vantagem e confirmaram assim a permanência no 2º escalão. A equipa de Faro entrou na eliminatória com vantagem mínima, graças ao golo de André Candeias no primeiro encontro no estádio de São Luís, em Lisboa. No Belenenses tentou desde cedo inverter a situação, assumindo mais posse de bola e pressionando alto, mas encontrou uma organização defensiva muito compacta por parte dos visitantes. Ora, os primeiros sinais de perigo surgiram logo na primeira parte, com remates de longe e bolas paradas a criarem algum sobressalto. Ainda assim, o Farense conseguiu equilibrar o jogo, explorando saídas rápidas e fechando bem os caminhos para a sua baliza. Na segunda parte, o Belenenses aumentou a intensidade e aproximou-se várias vezes do golo. Houve mesmo numa das ocasiões mais perigosas do encontro, num lance de contra-ataque em que a bola passou perto do poste, já com o guarda-redes batido. Do outro lado, nos algarvios, tiveram a disciplina tática e foram travando nas investidas adversárias. Nos minutos finais, a pressão dos lisboetas cresceu ainda mais, com várias tentativas de fora da área e cruzamentos sucessivos para a grande área, mas sem eficácia na finalização. Deste modo, o Farense resistiu até ao apito final e selou assim o seu objetivo. No final desta partida, o técnico da equipa de Farense, José Faria, acabou por considerar que foi uma manutenção merecida.
3: Sabíamos que era uma competição diferente da do campeonato. Era uma competição a eliminar, duas mãos, sabíamos da qualidade do Belenenses, da dimensão do Belenenses, só que não nos podemos esquecer que quem trabalha no Farense, quem veste a camisola do Farense, que tem que estar sempre no limite, tem que deixar a vida em campo, tem que ser com garra, com determinação, quando não for na qualidade, tem que ir na vontade. E foi isso que conseguimos desde o primeiro dia, foi aquilo que nós, quando chegamos, a equipa estava em último lugar, nós entramos para o jogo no Marítimo em último lugar, e gradualmente fomos subindo, fomos conseguindo somar pontos, fizemos 40 pontos, nunca uma equipa na segunda liga tinha descido com esses pontos. Desde que nós chegamos, temos uma média pontual bastante acima da maior parte das equipas, e pronto, acabaram por nos tirar duas semanas de férias, porque aconteceu o que aconteceu e tivemos que encarar este play-off como se fosse a vida ou morte, porque o peso histórico de um clube como o Farense assim o exige, não pode ser de outra maneira.
5: Já do lado dos cadetes, André Candeias, o homem do golo que fez a diferença neste play-off, estava radiante com a conquista da permanência.
7: É muito bom poder ajudar a minha cidade, sou de Faro e é incrível viver isto. É exatamente isso, a equipa sofreu muito, mas estes adeptos são incríveis, não... Tínhamos que dar isto a eles mereciam. Foi uma equipa muito unida, lutámos muito e acho que merecíamos isto.
5: Também feliz com esta manutenção estava Bruno Almeida, do lado do Farense.
9: Um sentimento de alívio. Passámos por muito, traçámos um objetivo no início da época e as coisas correram o oposto do que traçámos, mas o mais importante é a manutenção do Farense, um clube enorme. Dar os meus parabéns também ao Belenenses. Estas são equipas que merecem estar nos grandes palcos do futebol português e tenho a certeza que o Belenenses, com esta mentalidade, vai acabar por regressar aos campeonatos profissionais. Desejar-lhe muita sorte e agora aproveitar que os adeptos, que eles merecem isto, apoiaram-nos sempre. Nós nem sempre correspondemos, mas estou feliz por hoje de termos dado esta alegria.
5: Com este desfecho, o Belenenses continua na Liga 3, enquanto o Farense confirma na sua presença na próxima edição da 2ª Liga, depois de já ter sido despromovido do principal escalão do futebol português na época transata. A chave DAB na repartição das receitas, DAB na comercialização centralizada dos direitos audiovisuais, quer da primeira, quer da segunda Liga na Portuguesa, será votada na 8 de junho, na Assembleia Geral Extraordinária da Liga na Portuguesa de Futebol Profissional, anunciou o organismo. De acordo com a convocatória DAB assinada pelo Presidente da Mesa da Assembleia Geral, António Saraiva, a sessão magna tem que como único ponto de ordem de trabalhos na apreciação, discussão e votação do documento que foi elaborado e aprovado pela gerência da Sociedade Liga Centralização. A Assembleia Geral começa por volta das 10 da manhã no auditório da sede da Liga na Portuguesa de Futebol Profissional, no Porto, e vai assinalar mais um passo na centralização dos direitos de transmissão dos jogos dos dois escalões principais prevista a partir da época desportiva 2028-2029. A 17 de abril, os clubes ratificaram por maioria na proposta do organismo relativa ao procedimento de venda para o mercado doméstico, com voto contra no Benfica e na abstenção do também primo divisionário nacional da Madeira. Em dezembro de 2025, na chave de distribuição dos valores do processo foi apresentada em cimeira de presidentes na presença de quase todos os líderes das 33 sociedades desportivas da primeira e da segunda liga, 18 do escalão principal e 15 da segunda divisão, à exceção das equipas B, do Sporting Benfica e Futebol Clube do Porto. Segundo a chave da repartição proposta pela Liga Portuguesa de Futebol Profissional, a centralização vai render um montante igual a todos os primodivisionários que lucram mais com os resultados e recebem 90% dos valores totais contra os 10% da segunda liga. No escalão principal, na distribuição das verbas, vai ser definida por 5 critérios e a maior fatia está ligada ao sucesso desportivo, uma vez que 44,2% do valor será alocado em função da posição final no campeonato, do histórico de classificações e da contribuição para o ranking da UEFA. Haverá ainda 33,2% repartidos pelos clubes em partes iguais, enquanto nos restantes critérios incluem em parcelas mais pequenas nas assistências médias nos estádios e as audiências televisivas, 17,6%, as condições proporcionadas para as transmissões, cerca de 3%, e a qualidade dos relevados da iluminação e das condições para o trabalho da comunicação social, cerca de 1% nesta matriz. Está prevista ainda uma definição distinta se na centralização ultrapassar nos 250 milhões de euros, até para o limite de 275 milhões de euros, com metade do valor ascendente na ser entregue aos três emblemas que mais contribuíram para no ranking da UEFA, enquanto que o remanescente irá ser dividido pelas outras sociedades esportivas, seguindo os critérios gerais. O presidente da Liga Portuguesa de Futebol Profissional, Reinaldo Teixeira, mostrou-se convicto de que a centralização será concluída com sucesso, sentindo na grande consciência e bom senso das sociedades desportivas. O tema tem, de resto, sido criticado por alguns clubes, entre os quais o Benfica, que saiu em 2025 da gerência da Liga Centralização, empresa responsável pelo processo, e no Nacional, autor de uma proposta alternativa na Liga Portuguesa de Futebol Profissional. A comercialização centralizada dos direitos audiovisuais dos jogos da primeira e da segunda Liga foi decretada pelo Governo em 2021, na sequência da assinatura do memorando de entendimento entre a Federação Portuguesa de Futebol e a Liga Portugal, com aplicação a partir de 2028-2029. Esse modelo irá inviabilizar os clubes de comercializarem individualmente os direitos de transmissão das suas partidas, tal como fez o Benfica em janeiro, ao cedê-los de novo na operadora NOS, na parte da distribuição da estação BTV, num acordo de 104,6 milhões de euros para 2026-2027 e 2027-2028. O Futebol Clube do Porto tem acordo fechado para a contratação de André Silva no Internacional Português. O avançado pretendido pela Nassada Azul e Branca para reforçar o ataque após as saídas de Mofi e Luke de Jong. No fundo, só falta apenas acertar detalhes para que o acordo com André Silva fique fechado em definitivo e os jogadores possam avançar para a concretização da assinatura de contrato. O avançado de 30 anos termina o contrato com o Elche e vai chegar ao Dragão a custo zero. André Silva não será, no entanto, o único reforço para o ataque. Isto porque, devido à lesão de Samu, que só deve voltar aos relevados em outubro, no clube sente a necessidade de ter mais um ponta de lança. No fim do empréstimo de Mofi, foi confirmado sem que o Futebol Clube Porto acionasse junto do Nice na cláusula de compra de 8 milhões de euros, tal como há uma semana foi oficializada na saída de Luke de Jong. André Silva fez 10 golos em 31 jornadas na Liga Espanhola, no serviço do Elche. Em 2025-2026 é visto como jogador da casa e uma alternativa para o eixo do ataque. Num setor em reformulação, há 9 anos saiu do Futebol Clube Porto e assinou pelo Milan a troco de 38 milhões de euros. Depois disso, representou também a Sevilha, no Eintracht Frankfurt, Leipzig e Werder Bremen. O River Plate confirmou a contratação de Nicolas Otamendi, que deixa no Benfica no final da ligação contratual. Otamendi regressa assim ao futebol argentino no fim de 16 temporadas na Europa. O defesa central de 38 anos assinou um contrato válido por um ano e meio entre julho de 2026 e o final de 2027, ficando depois às ordens de Eduardo Godet. A mudança para Buenos Aires concretiza-se após a participação do defesa no Mundial ao serviço da seleção da Argentina, momento a partir do qual passará a representar o emblema de Núñez. O acordo marca assim o regresso do jogador ao seu país natal numa fase final de carreira em que opta por voltar ao clube do qual é adepto, confesso. Na última temporada, ao serviço das Águias, o central realizou 49 jogos e manteve o estatuto de peça importante no eixo defensivo. Durante na sua passagem pela Luz, conquistou 4 troféus no Campeonato Nacional em 2022-2023, uma taça da Liga em 2024-2025 e 2 supertaças em 2023 e 2025. Na campeão do mundo pela Argentina, vencedor de 2 Copas Américas, na finalíssima, Otamendi, termina assim uma longa carreira na Europa, dividida entre Portugal, Inglaterra e Espanha, para ingressar no futebol sul-americano ao serviço de um dos clubes mais emblemáticos do continente. Isa Dombia já está garantido na Pedro Lima, também que Salazar foi o primeiro a chegar. Agora, no Sporting, prepara-se para oficializar a contratação de Silas Anderson. O médio defensivo dinamarquês, que está prestes a cumprir 22 anos, deverá aterrar em Lisboa no início da próxima semana, num negócio que irá render aos suecos do Aken cerca de 10 milhões de euros entre valores fixos e variáveis. Nesta contratação, que representa uma aposta para no presente e para no longo prazo, os dirigentes leoninos identificam um novo futebolista num elevado potencial para render no imediato e valorizar-se para uma venda vindoura, um binómio que orienta na estratégia da SAD de Alvalade. Face a este cenário, Silas Anderson, que no início da semana deu a transferência para os verdes e brancos praticamente como certa, deverá fazer-se durante este fim de semana, na frente ao Hammarby, o seu último encontro pela formação orientada pelo sueco Gustafsson. Antevê-se, de resto, um desafio complicado, dado que os dois conjuntos estão em igualdade pontual, contudo, na vantagem pertence ao Aken, que tem menos um jogo de discutido e não quer ver fugir no líder sírio, atualmente com 8 pontos de avanço sobre a equipa do dinamarquês. Recordar que o jovem centrocampista esteve em pleno de evidência na derradeira ronda, ao assinar com um cabeceamento certeiro, ao segundo posto, o gol do empate frente à formação do Elfsborg, na uma bola. Em Lisboa, no atleta terá na sua espera um vínculo válido por 5 temporadas e uma cláusula de rescisão fixada nos 80 milhões de euros. Assim, a partida deste domingo marcará na última dança de Anderson na Suécia. Na profunda remodelação no miolo, no leonino, ficará ainda a faltar João Palhinha, num processo que continua a exigir paciência e negociações intensas com o clube detentor do seu passe, o Bayern de Munique. O avançado do Sporting Clube de Braga, Ricardo Horta, foi distinguido com inclusão no 11 do ano da Primeira Liga, numa eleição realizada pelos treinadores e capitães das equipas do principal escalão do futebol português. O internacional português torna-se assim o mais recente nome confirmado na seleção dos melhores da época 2025-2026. O jogador bracarense destacou-se ao longo da temporada com registro de 14 golos em 28 jogos, aos quais juntou 4 assistências. A regularidade exibicional valeu-lhe ainda 7 distinções de homem do jogo, no que o coloca entre os atletas mais premiados do campeonato nesta temporada. De acordar que na lista de eleitos já conhecidos, inclui também Diogo Costa, Alberto Costa, Jane Benarek, Jacob Kivior, Maxi Araújo, Morten Hillman, Victor Froholt, Rodrigo Salazar e Francisco Trincão, que vão, portanto, compondo uma das distinções individuais mais aguardadas do futebol nacional. João Aurélio, histórico jogador do Nacional, anunciou o final da sua carreira aos 37 anos, despedindo-se dos relevados após o clube da Chopinup confirmar a permanência na Primeira Liga, clube que representou durante 12 temporadas. Despede-se dos relevados, pendura nas botas, mas leva num coração cheio. Não é um adeus ao futebol, porque o futebol fará sempre parte da sua vida. É apenas o fim de uma etapa maravilhosa na sua vida, para dar início a outras etapas, declarou o defesa em mensagem divulgada nas redes sociais. João Aurélio agradeceu aos treinadores, colegas, clubes e profissionais com quem se cruzou ao longo de quase 2 décadas enquanto profissional, deixando um agradecimento especial aos adeptos por cada aplauso, sem desvendar qual o próximo desafio na sua carreira, embora seja apontado como novo diretor desportivo do clube madeirense. O defesa natural de Beja iniciou a carreira como sénior no Penalva do Castelo em 2007-2008, para na época seguinte arrumar ao Nacional, que representou na primeira passagem entre 2008-2009 e 2015-2016. Seguiram-se depois experiências experiências. No Vitória Futebol Clube e no Moreirense, em ambos os clubes, Chabana por duas temporadas antes de rumar ao Chipre para jogar na formação do Paphos entre 2020-2021 e 2021-2022. Em agosto de 2022, o jogador que somou 17 internacionalizações pelas seleções jovens de Portugal regressou à Madeira, assinando novamente pelo Nacional, que representou nas últimas 4 temporadas. O Estrela da Amadora manifestou total confiança que cumpre todos os requisitos exigidos para obter o licenciamento para discutir as competições profissionais de futebol na época 2026-2027, negando estar sujeito a punições. O Estrela da Amadora Futebol SAD não identifica qualquer fundamento que possa colocar em causa a obtenção do respectivo licenciamento, mantendo total confiança no cumprimento de todos os requisitos regulamentares exigidos pelas entidades competentes, informou a SAD em comunicado. O emblema da reboleira reagiu desta forma na notícia sobre uma caixa apresentada pelo Futebol Clube Paços de Ferreira relativamente ao seu processo de licenciamento na Liga Portuguesa de Futebol Profissional. O emblema Paciência, que completou o hub na 2ª Liga, no 17º e penúltimo lugar, e consequente na despromoção à Liga 3, a Leca, com o Estrela, que terminou a 1ª Liga, no 15º lugar, detém dívidas nos jogadores, clubes e a Autoridade Tributária e Aduaneira, numa situação que, confirmar-se, incorreria num incumprimento e iria inviabilizar na sua inscrição nos campeonatos profissionais. O Clube Lisboeta nega qualquer incumprimento, acrescentando que, conforme foi divulgado pelos diversos órgãos de comunicação social e pode ser confirmado através dos registros oficiais da Liga na Portugal, a Estrela da Amadora na Futebol SAD não se encontra impedida de inscrever os jogadores, nem está sujeita a qualquer proibição ou transfer ban, garantindo cumprir todos os pressupostos para discutir a Primeira Liga em 2026-2027.
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2: Sinto todas as coisas boas que se pode sentir, é mesmo indescritível. Ganhar uma Champions é um sonho, ganhar duas nas mesmas seguidas é... não tem palavras. É, sim, especialmente quando eles marcaram cedo, acho que era previsível que ia ser assim depois. Um sentimento incrível, muito contente, um bocadinho cansado também, mas muito contente deste grupo que temos criado ao longo do tempo e, como é óbvio, feliz por ganhar a segunda seguida. É um motivo de orgulho.
3: Encajamos agora uma ação de mala sorte.
4: E acima tem prémio.
3: Exato, o prémio. Mas se são as finales, eu creio que na segunda parte hemos podido atacar-lhes um pouco melhor, les ha costado mais defender-nos. Não hemos generado ocasiões muito claras, porque é muito difícil com o nível defensivo que têm, mas creio que merecemos ganhar esta Champions League e estamos muito contentos.
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6: O Leeds United, fundado em 1919, é um dos clubes mais importantes do futebol inglês, com uma história de grandes conquistas e quedas dramáticas. O seu período áureo começou nos anos 1960 e 70, sob a liderança do treinador Don Revy, que transformou o Leeds numa das equipas mais fortes do país. Foi nessa época que o clube alcançou alguns dos seus feitos mais memoráveis. Dois títulos da primeira divisão inglesa em 68-69 e 73-74, uma FA Cup em 1972 e duas Taças das Cidades com Feiras, uma competição precursora da atual Liga Europa, em 1968 e 1971. Conhecido pelo estilo combativo e

0: de instabilidade e o Leeds entrou em declínio, culminando na sua despromoção para a 2ª Divisão em 1982. O clube lutou anos para se reerguer, mas só na década de 1990 voltou a emergir no topo do futebol inglês. O renascimento do Leeds veio com o treinador Howard Wilkinson, que liderou o clube ao título da 2ª Divisão em 1990, garantindo a subida à primeira. Apenas duas épocas depois, em 1991-92, o Leeds surpreendeu ao vencer a última edição da 1ª Divisão antes da criação da Premier League. Com jogadores como Eric Cantona, Gary Speed e Gordon Strachan, o Leeds dominou a liga e conquistou o seu 3º título de inglês, trazendo nova glória aos adeptos e reforçando a imagem de uma equipa resiliente e vencedora. A mudança de milénio trouxe ao clube ambições renovadas, com investimentos em grandes nomes como Rio Ferdinand e Robbie Keane, e em 2001 o clube protagonizou uma campanha europeia inesquecível, alcançando as meias finais da Liga dos Campeões. No entanto, os gastos elevados e a gestão financeira arriscada levaram o clube a uma crise profunda. Em 2004, o Leeds acabou despromovido para o Championship, a 2ª Divisão, e em 2007 caiu ainda para a League One, a 3ª, marcando um período de sofrimento e dificuldades para os seus adeptos. Nos anos recentes, o Leeds United reencontrou o caminho de volta à elite, conseguindo finalmente a promoção à Premier League em 2020, sob o comando do carismático treinador Marcelo Bielsa. Esta recuperação fez renascer a esperança entre os seus adeptos, apesar de uma nova despromoção ao Championship, que ainda hoje carregam com orgulho a história do clube, sonhando em reviver os tempos de glória que marcaram o Leeds United como uma força do futebol inglês.
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2: Vamos lá olhar agora para mais um grande feito histórico aqui na primeira rádio de desporto.
0: A equipa do Independiente, entre 1971 e 1975, ficou marcada como uma das maiores da história do futebol sul-americano, com um domínio impressionante na Copa Libertadores da América. Este período glorioso é muitas vezes lembrado pela forma como o clube argentino conquistou nada menos do que 4 títulos consecutivos da Libertadores, tornando-se um símbolo do futebol argentino e continental. O sucesso começou a desenhar-se em 1971, quando o clube se reorganizou sob a liderança de Pedro Taiacha, um ex-jogador do clube que assumiu como treinador. Taiacha montou uma equipa que misturava força física e habilidade técnica, destacando-se jogadores como Miguel Ángel Santoro, um dos melhores guarda-redes da Argentina, e o talentoso avançado Ricardo Bochini, que rapidamente se tornou uma lenda do clube. Apesar de não conseguir o título em 1971, a equipa mostrou o seu potencial e iniciou a caminhada para um período de supremacia na Libertadores. Em 1972, o Independiente conquistou o seu primeiro de 4 títulos consecutivos na competição, vencendo o Universitário do Peru na final. Este foi o momento que marcou o início de uma hegemonia, com o clube a afirmar-se como uma das equipas mais temidas da América do Sul. Com a sua combinação de solidez defensiva e um ataque mortífero, o Independiente dominou a Libertadores de forma quase inquestionável. Entre 1972 e 1975, o clube venceu a competição em todas as edições, fazendo história como o primeiro clube a alcançar tal feito. As vitórias sobre o Colo-Colo em 73, São Paulo em 74 e União Espanhola em 1975 foram os pontos altos desta fase de glória. O Colo-Colo foi um adversário especialmente difícil em 1973, com a final a ser decidida num jogo de desempates em Montevideo, onde o Independiente venceu por 2-1. A final de 1974 contra o São Paulo foi mais uma vez dura, mas a equipa argentina conseguiu sagrar-se campeã após duas mãos equilibradas e outro jogo de desempate. Por fim, em 1975, o triunfo sobre a União Espanhola solidificou a reputação do clube como o rei de copas. Durante este período, o Independiente contou com jogadores de elevado calibre. Para além de Santoro e Bochini, outros nomes como Francisco Sá, um líder na defesa, e o médio Rubén Galván destacaram-se como peças fundamentais para o sucesso. A equipa era conhecida pela sua capacidade de se adaptar ao jogo, variando entre uma postura defensiva sólida e momentos de brilhantismo ofensivos, muitas vezes orquestrados pelo mago Ricardo Bochini. Este último, em particular, tornou-se sinónimo de Independiente. A sua criatividade no meio-campo e capacidade de resolver jogos com passes geniais fizeram dele um dos maiores ícones da história do futebol sul-americano, sendo também um dos principais responsáveis por criar jogadas que culminavam em golos decisivos nas várias finais da Libertadores. O Independiente de 1971 a 75 destacou-se pelo seu pragmatismo. A equipa sabia fechar-se defensivamente e controlar o ritmo dos jogos, especialmente nas competições a eliminar como a Libertadores. Sabia sofrer, mas também aproveitava ao máximo os contra-ataques, tendo em Bochini o maestro que sabia orquestrar as jogadas com inteligência e precisão. Esta abordagem permitiu ao clube ser eficaz nas finais, onde cada erro podia custar caro. A garra e a mentalidade vencedora eram características cruciais desta equipa, que enfrentava cada adversário com a certeza de que poderia vencer.

0: gigante argentino continua a ser uma referência no futebol mundial devido aos seus feitos de 1971 a 75, com o seu domínio na Libertadores a servir de exemplo para outras gerações. Até hoje, o clube é conhecido como o maior vencedor da Copa Libertadores, com um total de 7 títulos, 4 dos quais conquistados durante esta era dourada. O legado deixado por Bochini, Santoro e companhia perdura, com os seus feitos a serem celebrados por adeptos e historiadores do futebol. Este período consolidou o Independiente como um dos clubes mais importantes da Argentina e da América do Sul, e a sua supremacia na Libertadores é algo que dificilmente será igualado. A história desta equipa é um testemunho de como o futebol pode ser jogado com inteligência, talento e, acima de tudo, com uma mentalidade vencedora e inabalável.
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2: São 6:32.
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6: O PSG voltou a sentar-se no trono do futebol europeu. A equipa orientada por Luís Henrique derrotou neste sábado o Arsenal nas grandes penalidades por 4-3, depois de empate uma bola no final dos 120 minutos da final da Liga dos Campeões discutida no Puskás Arena em Budapeste. A formação londrina entrou melhor na partida e colocou-se em vantagem logo aos 6 minutos após uma rápida transição ofensiva. Kai Havertz surgiu isolado perante Matvei Safonov e finalizou com eficácia, fazendo 1-0 para os ingleses bem cedo no encontro. Apesar da vantagem, os campeões europeus assumiram um controlo e a posse de bola durante largos períodos do encontro. Contudo, encontraram dificuldades para ultrapassar a organização defensiva dos ingleses, que chegaram ao intervalo em vantagem. Na segunda parte, o PSG aumentou a pressão e acabou mesmo por ser recompensado aos 65 minutos. Kvisha foi derrubado na área por Cristiano Mosquera e o árbitro assinalou grande penalidade, chamado à conversão. Osman Dembélé não desperdiçou e restabeleceu a igualdade. O golo parisiense abriu o jogo. O Gubni proporcionou uma fase final mais intensa. O Arsenal voltou a procurar a baliza adversária, enquanto o PSG esteve perto da reviravolta em várias ocasiões, mas nenhuma das equipas conseguiu desfazer o empate antes do final do tempo regulamentar. Na verdade é que o prolongamento trouxe mais cautela do que risco. O desgaste físico acumulado ao longo da temporada tornou-se evidente e as oportunidades de golo foram raras, levando a decisão para o desempate através das grandes penalidades. Nos penaltis, os franceses mostraram-se mais eficazes. No Arsenal, viu o Abner Eberechi falhar uma das tentativas, enquanto Nuno Mendes permitiu a defesa de David Raya, ainda assim que o momento decisivo surgiu no último remate dos londrinos, quando Gabriel Magalhães atirou por cima da baliza. No final desta conquista, no técnico do PSG, Luís Henrique, mostrou-se orgulhoso com aquilo que a sua equipa foi capaz de fazer e explicou como o seu conjunto conseguiu esta conquista novamente da Liga dos Campeões.
7: Tenta fazer um gol para logo defender, são praticamente muy difíciles de atacar, encajamos un gol en una acción de mala suerte.
8: Encima tienen premio.
7: Exacto, el premio, pero así son las finales. Yo creo que la segunda parte hemos podido atacarles un poco mejor, les ha costado más defendernos, no hemos generado ocasiones muy claras porque es muy difícil con el nivel defensivo que tienen, pero creo que merecemos ganar esta Champions League, estamos muy contentos.
6: Já do lado dos jogadores do PSG, no internacional português Xabna Vitinha mostrou-se feliz com esta conquista num jogo difícil.
9: Sinto todas as coisas boas que se pode sentir, é mesmo indescritível. Ganhar uma Champions é um sonho, ganhar duas nas mesmas seguidas é... não tem palavras. É... sim, especialmente quando eles marcaram cedo, acho que era previsível que ia ser assim depois. E depois é... dá uma questão de não cair na ratoeira deles, de perder tempo, de perder a cabeça, é isso que eles querem. E felizmente nós conseguimos manter a paciência, encontrar o espaço certo. Acho que no São Paulo também houve um bocadinho mais de espaço e conseguimos entrar, porque depois foram duas linhas muito compactas à beira da área, uns jogadores atrás da bola. Às vezes linha de seis é muito difícil, não por cima eles defendem bem. Mas felizmente nós conseguimos arranjar ali espaço, ganhar no penalti, marcar. E tivemos outras oportunidades que não conseguimos fazer, mas... foi sofrido.
6: Ainda do lado dos cadetes portugueses, também o internacional do Sub Nuno Mendes mostrou-se muito feliz com esta conquista da Liga dos Campeões. E agora é descansar para preparar bem esse Mundial 2026.
4: Um sentimento incrível, muito contente, um bocadinho cansado também, mas muito contente deste grupo que temos criado ao longo do tempo e, como é óbvio, feliz por ganhar a segunda seguida. É um motivo de orgulho, é isso que eu tinha dito. Descansar agora, temos alguns dias para descansar, depois...
6: Com este triunfo, o PSG conquistou a Liga dos Campeões pela segunda época consecutiva, reforçou o seu estatuto entre as grandes potências do futebol europeu. Os portugueses Vitinha, João Neves, Nuno Mendes e Gonçalo Ramos celebraram assim mais um título continental ao serviço do clube parisiense. Ao fim de três temporadas, termina a ligação de Rafael Guerreiro com o Bayern de Munique, através das redes sociais. Os bávaros confirmaram a saída do internacional português, que conquistou quatro títulos pelo Bayern de Munique, nas duas ligas alemãs, uma taça da Alemanha e uma supertaça. Guerreiro foi contratado pelo clube no verão de 2023, tendo somado um total de 14 golos e 8 assistências nos 95 jogos que realizou pela equipa principal. Recorde-se que no defesa luso joga no futebol alemão desde a temporada 2016-2017, quando o Dortmund o contratou com o Laurier. O treinador Iñigo Pérez anunciou a sua saída do Rayo Vallecano. O técnico deixa o clube ao fim de duas temporadas e meia históricas, nas quais conseguiu dois oitavos lugares. Além disso, chegou na final da Liga Conferência, perdida na passada na quarta-feira para o Crystal Palace. Segundo a imprensa espanhola, Iñigo Pérez, de 38 anos, será no próximo treinador do Villarreal, de Renato Veiga. O Pafos de Ricardo Sapinto conquistou a taça do Chipre ao bater na final o Apollon Limassol por 2-0, garantindo assim também a qualificação para a segunda pré-eliminatória da Liga Europa, com quatro portugueses de início: Alexandre Brito, Dani Silva, Domingos Quina e Pepe. Além do experiente David Luiz, com 39 anos, o Pafos adiantou-se do marcador já perto do final do jogo, aos 85 minutos, com o golo de Jajá, antes de Pepe Rodrigues confirmar-se no triunfo com um segundo golo já em período de compensação. Recordar que Sapinto chegou a Pafos no final de abril e, com apenas 6 jogos realizados, garantiu a qualificação para a Europa através do campeonato. É o segundo troféu de Ricardo Sapinto no Chipre, depois de já ter sido campeão ao serviço do Apoel em 2023. O lateral esquerdo na espanhol, Juan Miranda, renovou até 2028 com o Bolonha, no clube que representa desde 2024. Internacional, por uma vez, pela La Roja, na defesa canhoto, participou em 45 jogos nesta temporada, tendo marcado um golo e feito 4 assistências no Bolonha. Juan Miranda foi companheiro de equipa do português João Mário, que alinhou pelo Rossoblo em 2025-2026 por empréstimo da Juventus aos 26 anos. O lateral, de características ofensivas, conta no currículo com passagens por Barcelona, na Schalke 04 e Real Betis. Foi campeão europeu sub-17 e sub-19 e venceu os Jogos Olímpicos de 2024 pela seleção espanhola. No Bolonha, ajudou à conquista da Taça de Itália no ano passado. Ainda por Itália, no Monza assegurou o regresso à Série A italiana, na ultrapassar na Catanzaro, no play-off de subida, apesar de ter perdido por 2-0 na segunda mão discutida no Power Stadium. No encontro decidido pelo critério da classificação na fase regular, a equipa da Lombardia, onde atuou na portuguesa Dani Mota, de início, beneficiou da vitória por 2-0, alcançada no primeiro jogo e do terceiro lugar na tabela, na superior ao quinto do adversário, para confirmar a promoção. O jogo discutido na frente uma casa cheia, com cerca de 17 mil espectadores, incluindo mais 2 mil adeptos visitantes, manteve na incerteza até aos minutos finais. No Catanzaro, entrou em campo, obrigado a vencer por 3 golos para consumar a reviravolta na eliminatória, e esteve perto de prolongar o sonho de regressar ao principal escalão italiano, algo que não acontece há mais de 4 décadas. A equipa visitante chegou ao intervalo em vantagem, após o golo de Filipe Jacques, aos 40 minutos, na sequência de um livre cobrado por Pontiasso, o que relançou as contas no Ibna confronto. Na segunda parte, o Montes Abna resistiu, o Abna pressão, o Abna crescente, e Ibna acabou por Abna sofrer o segundo golo aos 78 minutos. Por Abna Frosinini, Abna lance, Abna de cabeça, Abna que deixou tudo empatado no agregado. Apesar do esforço final do Abna Cantanzaro, Abna que ainda Abna criou várias oportunidades de golo, a formação da Abna Calabria, Abna não conseguiu marcar o terceiro golo, Abna que iria forçar a subida direta. O empate no agregado, Abna 2, Abna acabou por favorecer o Montes Abna, que fechou a eliminatória, Abna com base na melhor classificação da fase regular, onde terminou o Abna em terceiro lugar, Abna enquanto o adversário, Abna ficou no quinto posto. O clube da Lombardia, Abna regressa, Abna sim à Série A, Abna apenas, Abna um ano depois de Abna descida, Abna juntando-se a Veneza, Abna e Frosinone, Abna no lote de equipas promovidas. Por outro lado, saem do Abna principal de escalão, o Abna italiano, a Cremonese, Abna, o Elas Verona, Abna e o Pizza, Abna confirmando a reorganização do campeonato para Abna próxima temporada. Silvio Baldini, Abna habitual, Abna selecionador de sub-21 da Abna Squadra Azzurra, Abna assumiu o Abna na seleção Abna italiana, Abna de forma interina, Abna para os jogos particulares de junho, Abna durante o estágio da equipa. O técnico deixou várias críticas aos dirigentes do futebol italiano, Abna acusando-os de não darem espaço aos jovens Abna talentos. Durante o estágio, na equipa transalpina, Abna vai defrontar o Luxemburgo e a Grécia, nos dias 3 e 7 de junho. Para os jogos, o selecionador aproveitou então a oportunidade para Abna convocar vários jovens talentos do futebol transalpino. Itália, recorde-se, voltou a falhar seu apuramento para Abna no Campeonato do Mundo de 2026. O Futebol Clube Porto colocou-se em vantagem na meia-final do play-off da Liga Abna Portuguesa de Basquetebol ao derrotar Abna o Sporting por Abna 86-76 no terceiro jogo da eliminatória Abna discutido no Dragão Arena, no Porto. Com este triunfo, na formação portista, Abna passou a liderar Abna Série Abna por 2-1 e ficou a um passo de garantir a presença na final da competição. A equipa Abna Azul e Branca Abna entrou forte no encontro, mas Abna encontrou pela frente um Sporting eficaz nos primeiros momentos, Abna que chegou a construir um parcial de 10-0 e a assumir a liderança no marcador de 19-9. Contudo, no Futebol Clube Porto respondeu de imediato, Abna recuperou o Abna no controle do jogo, com uma Abna sequência de 9 pontos, Abna sem resposta, Abna encontrou o Abna em que Abna Hodgson, uma das principais figuras da Abna partida, Abna conseguindo equilibrar no primeiro período, Abna que Abna acabou por vencer pela margem mínima. No segundo quarto, Abna, o conjunto Abna leonino, Abna voltou a entrar melhor, Abna retomou a dianteira, Abna com 24-21, beneficiando da eficácia nos lances livres, Abna ainda assim, Abna reação portista voltou a surgir, Abna com Gonçalo Abna Delgado, Abna assumir protagonismo na linha Abna de lance livre, permitindo nova Abna reviravolta no marcador, Abna para Abna 34-29. Até ao intervalo, o Futebol Clube Porto conseguiu consolidar a vantagem e Abna recolheu aos balde e o Abna vencer por 48-41. O início da segunda parte trouxe novamente um Sporting agressivo, Abna com parcial de 5-0, que reabriu a discussão do jogo. No entanto, a resposta Abna portista Abna surgiu através de Miguel Queiroz e Abna Cornelius Hudson, Abna que Abna travaram a recuperação adversária e colocaram o resultado em 53-46. Os Leões ainda reduziram distâncias com uma nova Abna sequência de pontos, mas nunca Abna conseguiram assumir definitivamente o controle do encontro. A superioridade do Futebol Clube do Porto tornou-se mais evidente na luta das tabelas, Abna com a equipa Abna Smart, Abna 46 ressaltos contra 31 do Sporting, fator que Abna acabou por ser determinante no desenrolar da partida. Os portistas terminaram o terceiro período Abna vencer por 69-60 e entraram no último quarto Abna com vantagem confortável, chegando a dispor de uma diferença de 12 pontos Abna quando faltavam menos de 2 minutos para Abna final. A consistência da equipa da casa Abna acabou mesmo por ser decisiva Abna perante um Sporting que revelou dificuldades na concretização e alguma precipitação em momentos-chave. Abna deste modo, o Futebol Clube Porto geriu a vantagem até ao fim, que Abna confirmou uma vitória Abna que lhe Abna permite regressar à liderança da eliminatória. Abna, com este resultado, os Dragões Abna recuperam assim a vantagem, depois de terem vencido no primeiro jogo Abna e perdido o segundo, Abna, ambos realizados no pavilhão João Rocha. Eliminatória Abna continua Abna neste domingo, novamente no Dragão Arena, onde o Futebol Clube Porto pode garantir o apuramento para Abna final, Abna ao ser forçado Abna um quinto jogo decisivo na Luz. Recordar que o vencedor desta meia-final irá defrontar o Benfica, Abna já Abna apurado para Abna decisão do campeonato, Abna depois de ter superado a série na frente ao Oliveirense por 3-0.
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16: Vamos lá olhar agora para o perfil de mais um jogador aqui na Primeira Rádio Desporto.
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0: Joshua Kimmich, nascido a 8 de fevereiro de 1995 em Rottweil, na Alemanha, é um médio defensivo e lateral direito amplamente reconhecido pela sua versatilidade, inteligência tática e habilidades técnicas. Iniciou a sua carreira no Stuttgart, mas foi no Leipzig que começou a chamar a atenção pelo seu desempenho consistente. Em 2015, Kimmich transferiu-se para o Bayern de Munique, onde rapidamente se estabeleceu como um dos jogadores mais importantes da equipa. Inicialmente jogando como lateral direito, o impressionou pela sua capacidade de contribuir defensivamente e ofensivamente. Com o tempo, a sua versatilidade levou-o a assumir uma posição mais central no meio-campo, onde se destacou como médio defensivo. Kimmich tem sido uma peça-chave no sucesso contínuo do Bayern de Munique e durante a sua passagem pelos bávaros ajudou a equipa a conquistar múltiplos títulos da Bundesliga, Taças da Alemanha e a Liga dos Campeões em 2020. A sua habilidade para ler o jogo, passar com precisão e controlar o ritmo do meio-campo tornaram-no indispensável para o Bayern. Além do sucesso a nível de clubes, Kimmich também é um membro importante da seleção alemã. Fez a sua estreia internacional em 2016 e tem sido um jogador regular em competições internacionais, incluindo o Campeonato da Europa e o Campeonato do Mundo. Nas últimas temporadas, continuou a ser uma das figuras centrais do Bayern de Munique e da seleção da Mannschaft, mantendo o seu status como um dos melhores médios defensivos do futebol europeu. A sua consistência e a capacidade de impactar jogos em várias fases continuam a consolidar a sua reputação como um dos jogadores mais completos da sua geração.
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18: Desde que nós chegamos, temos uma média pontual bastante acima da maior parte das equipas e pronto, acabaram por nos tirar duas semanas de férias porque aconteceu o que aconteceu e tivemos que encarar este playoff como se fosse a vida ou a morte, porque o peso histórico de um clube como o Farense assim o exige, não pode ser de outra maneira.
19: É muito bom poder ajudar a minha cidade, sou de Faro e é incrível viver isto. É exatamente isso, a equipa sofreu muito, mas estes adeptos são incríveis, não? Tínhamos que dar isso a eles mereciam. Foi uma equipa muito unida, lutámos muito e acho que merecíamos isto.
20: Um sentimento de alívio. Passámos por muito, traçámos um objetivo no início da época e as coisas correram o oposto do que traçámos, mas o mais importante é a manutenção do Farense, um clube enorme. Dar os meus parabéns também ao Belenenses. Estas são equipas que merecem estar nos grandes palcos do futebol português.
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16: Vamos lá olhar agora para mais um craque da Liga Portuguesa, aqui na Primeira Rádio Desporto.
0: Fernando Peiroteu é um nome lendário na história do futebol português e mundial, especialmente pelos seus feitos incríveis com a camisola do Sporting Clube de Portugal. Natural de Umpata, Angola, Peiroteu nasceu a 10 de março de 1918, na então colónia portuguesa. O seu talento precoce começou a chamar a atenção ainda nas terras africanas, onde jogou pelo Sporting de Luanda e em 1937, aos 19 anos, deu o grande passo na sua carreira ao transferir-se para o Sporting em Portugal. Na capital portuguesa, Peroteu tornou-se imortal no mundo do futebol. A sua estreia pelos Leões ocorreu em setembro de 1937 e desde o início ficou claro que estava ali um jogador especial. Com uma combinação imparável de força, velocidade e instinto para o golo, Peroteu rapidamente começou a colecionar tentos. Apenas na sua primeira época marcou 34 golos, dando sinais do que viria a ser uma das mais prolíficas carreiras da história do futebol português. Durante 12 anos no Sporting, Peroteu foi uma máquina de golos. Marcou 544 em 334 jogos oficiais, uma média impressionante de 1,62 golos por jogo, um recorde que ainda hoje não foi igualado por nenhum outro jogador. Nos cinco violinos, o célebre quinteto ofensivo do Sporting na década de 1940, Peroteu desempenhou um papel fulcral. Juntamente com outros craques como Travassos, Vasquez, Albano e Jesus Correia, o avançado luso-angolano foi a peça mais letal desse ataque demolidor que proporcionou ao clube uma das suas épocas mais gloriosas. As façanhas de Peroteu em campo levaram o Sporting a conquistar 5 campeonatos nacionais e várias taças de Portugal. Ele foi o principal responsável por catapultar os Leões para a ribalta do futebol português e o seu poder goleador era tal que, por exemplo, numa só partida frente ao Leça, marcou 9 golos, uma das maiores marcas de sempre num único jogo. O seu nome é inseparável da história do futebol em Portugal, não apenas pelos títulos coletivos, mas também pelas conquistas individuais. Peroteu foi o melhor marcador do campeonato em 6 ocasiões, uma clara demonstração da sua consistência ao longo dos anos. Em 1949, após uma carreira repleta de sucessos, surpreendeu o mundo ao anunciar a sua retirada com apenas 31 anos. A decisão foi inesperada, especialmente para alguém ainda no auge das suas capacidades físicas e técnicas. A explicação? Peroteu queria dedicar-se à sua família e aos negócios pessoais, numa altura em que o futebol ainda não proporcionava as condições financeiras de hoje. Apesar de se retirar jovem, Fernando Peroteu nunca foi esquecido. O seu legado como um dos maiores goleadores de todos os tempos perdura até hoje. Depois da carreira como jogador, ainda teve uma breve passagem como treinador, incluindo uma curta, mas marcante experiência como selecionador nacional em 1961. No entanto, foram os seus feitos como jogador que imortalizaram o seu nome no panteão dos grandes do futebol mundial. Fernando Peroteu não foi apenas um goleador extraordinário, foi o símbolo de uma era de ouro do futebol português. Os seus números falam por si e o seu impacto transcendeu gerações, inspirando avançados por todo o mundo.

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1: E agora seguimos com os craques mundiais neste produto 100% palavra.
2: Kaká, nome pelo qual ficou mundialmente conhecido, Ricardo Isaacson dos Santos Leite, nasceu a 22 de abril de 1982 em Brasília e rapidamente se destacou como uma das maiores promessas do futebol brasileiro. Desde jovem, Kaká mostrou uma técnica refinada e uma inteligência tática que o diferenciava dos demais. A sua carreira começou no São Paulo, onde ingressou nas camadas jovens e se destacou pela sua habilidade com bola nos pés e a visão de jogo que deslumbrava os adeptos. Foi ainda no clube paulista que começou a atrair a atenção de clubes europeus, especialmente após a conquista do torneio Rio-São Paulo em 2001, onde teve uma atuação de destaque. O ano de 2003 marcou a viragem na carreira de Kaká, quando foi contratado pelo AC Milan, um dos clubes mais prestigiados da Europa, por cerca de 8,5 milhões de euros, uma pechincha face ao talento que demonstraria nos anos seguintes. A sua adaptação ao futebol europeu foi imediata. Logo na sua primeira temporada, Kaká ajudou o Milan a conquistar a Série A e rapidamente se tornou uma das principais estrelas da equipa, brilhando ao lado de lendas como Paolo Maldini, Andrea Pirlo e Andriy Shevchenko. O brasileiro desempenhava um papel de maestro no meio-campo, atuando como treco-artista, posicionando-se entre os médios e os avançados, criando inúmeras oportunidades de golo com os seus passos precisos e corridas verticais pelo campo. A sua ascensão ao topo do futebol mundial culminou em 2007, quando viveu o ponto alto da sua carreira. Nesse ano, Kaká liderou o Milan à conquista da Liga dos Campeões da UEFA, com exibições extraordinárias, especialmente nas meias-finais contra o Manchester United, onde marcou 2 golos no jogo de ida. Na final contra o Liverpool, Kaká foi crucial na vitória por 2-1, assistindo o segundo golo marcado por Inzaghi. As suas exibições nessa temporada valeram-lhe a Bola de Ouro e o título de melhor jogador do mundo da FIFA, coroando-o como o melhor jogador da sua geração. Além da Liga dos Campeões, Kaká conquistou outros troféus importantes ao serviço do Milan, como a Supertaça Europeia e o Mundial de Clubes da FIFA. Durante os seus anos em Milão, o brasileiro consolidou-se como um dos maiores jogadores do mundo, com o seu estilo elegante e dinâmico que misturava técnica, velocidade e finalização. A sua capacidade de driblar em alta velocidade e a precisão dos seus passos tornavam-no uma ameaça constante para as defesas adversárias. Em 2009, o Real Madrid, na sua busca por construir uma nova geração de galácticos, não hesitou em pagar 67 milhões de euros pelo seu passe, tornando Kaká o jogador mais caro da época. No entanto, a sua passagem pelos merengues não foi tão brilhante quanto se esperava, em grande parte devido às várias lesões que o impediram de manter a regularidade exibida no Milan. Embora tenha tido momentos de grande qualidade, como as exibições na Liga dos Campeões e algumas atuações decisivas na La Liga, Kaká nunca conseguiu assumir o protagonismo absoluto numa equipa onde também estavam estrelas como Cristiano Ronaldo e Karim Benzema. Ainda assim, ao longo das 4 temporadas no Real Madrid, conquistou um título de La Liga, uma Taça do Rei e uma Supertaça de Espanha, deixando a sua marca na história do clube. Em 2013, Kaká fez o seu regresso ao AC Milan, onde foi recebido com grande entusiasmo pelos adeptos. No entanto, já não era o jogador que encantara o mundo nos anos anteriores. Apesar disso, ainda foi capaz de contribuir para o clube com alguns momentos de brilho, mas a sua segunda passagem por Milão não duraria muito. Em 2014, Kaká tomou a decisão de rumar à Major League Soccer, a MLS, assinando com o Orlando City, onde se tornou a estrela principal do novo projeto do clube americano. Na MLS, Kaká trouxe o seu prestígio e talento para um campeonato em crescimento, ajudando a elevar o nível da competição e tornando-se um dos jogadores mais influentes do campeonato. Mesmo numa fase mais avançada da carreira, o brasileiro continuava a demonstrar a sua classe e a marcar golos decisivos. A sua presença em campo atraía multidões e Kaká era admirado não só pelo seu talento, mas também pelo seu caráter e profissionalismo. Ao longo da sua carreira internacional, Kaká também foi uma peça importante para a seleção brasileira, tendo participado em 3 edições do Campeonato do Mundo da FIFA em 2002, 2006 e 2010. Foi parte do plantel que conquistou o Mundial de 2002, embora não tenha tido um papel de destaque nesse torneio. No entanto, nas edições seguintes, Kaká assumiu-se como uma das principais figuras do Brasil, vencendo também a Taça das Confederações em 2005 e 2009. Acabaria por encerrar a carreira em 2017 com o respeito e admiração de todos os que o acompanharam no seu trajeto. Com 29 títulos conquistados entre clubes e seleção, incluindo a glória na Liga dos Campeões e o reconhecimento como o melhor jogador do mundo, Kaká será sempre lembrado como um dos grandes nomes do futebol mundial, tendo em conta que o seu legado vai muito além dos números.

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1: São 6 da manhã e 58 minutos.
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5: O Futebol Clube do Porto tem acordo fechado para a contratação de André Silva. No Internacional Português, chapéu avançado pretendido pela Benassada Azul e Branca para reforçar o ataque após as saídas de Mofi e Luke de Jong. No fundo, só falta apenas acertar detalhes para que o acordo com André Silva fique fechado em definitivo e os jogadores possam avançar para a concretização da assinatura de contrato. O avançado de 30 anos termina o contrato com o Elche e vai chegar ao Dragão a custo zero. André Silva não será, no entanto, o único reforço para o ataque. Isto porque, devido à lesão de Samu, que só deve voltar aos relevados em outubro, no clube sente a necessidade de ter mais um ponta de lança. No fim do empréstimo de Mofi, foi confirmado sem que o Futebol Clube do Porto acionasse junto do Nice na cláusula de compra de 8 milhões de euros, tal como há uma semana foi oficializada na saída de Luke de Jong. André Silva fez 10 golos em 31 jornadas na Liga Espanhola, no serviço do Elche. Em 2025-2026 tinha visto como jogador da casa e uma alternativa para o eixo do ataque num setor em reformulação. Há 9 anos saiu do Futebol Clube do Porto e assinou pelo Milan a troco de 38 milhões de euros. Depois disso, representou também a Sevilha, no Eintracht Frankfurt, Leipzig e Werder Bremen. Com a chegada de André Silva, na presa apenas por detalhes no negócio a custo zero, o Futebol Clube do Porto ainda trabalha para fechar a contratação de mais um ponta de lança na cabeça da estrutura da equipa técnica dos Dragões. A ideia passa por trazer um jovem jogador para fazer aos poucos na transição entre a equipa A e a equipa B. Neste momento há uma lista de três nomes bem referenciados para o ataque. Segundo foi possível apurar, o checo Radek Zilar, que atua no campeonato eslovaco, é uma das alternativas que mais agradam à estrutura na azul e branca. Zilar, de 21 anos, chegou ao futebol eslovaco na recém-finalizada temporada, tendo feito 14 golos e 4 assistências em 32 jogos oficiais. O Futebol Clube Porto Recordes não vai contar com Luke de Jong e Mofi na próxima temporada. Em fase final da recuperação de uma grave lesão no joelho direito, na Samu tem previsão para voltar a jogar em setembro ou outubro. Seco Fofana está de saída do Futebol Clube Porto após 6 meses de empréstimo do Rennes aos campeões nacionais. Através de um comunicado, os azuis e brancos desejam as maiores felicidades ao internacional Costa Marfinense, que somou 3 golos nos 18 jogos que realizou pela equipa principal. Esta é a segunda saída do plantel do Futebol Clube Porto, após na quinta-feira ter sido confirmada na saída de Mofi, já que o clube não assinou a cláusula de compra pelo jogador. Recordar que Seco Fofana é um dos convocados da Costa do Marfim para o Mundial 2026, juntamente com Osman Diomente, no médio de 31 anos, reforçou no mercado de inverno o Futebol Clube do Porto. Não tinha cláusula de compra para o empréstimo do clube francês. O River Plate confirmou a contratação de Nicolas Otamendi, que deixa no Benfica no final da ligação contratual e regressa assim ao futebol argentino ao fim de 16 temporadas na Europa. O defesa central de 38 anos assinou um contrato válido por um ano e meio entre julho de 2026 e o final de 2027, ficando depois às ordens de Eduardo Godet. A mudança para Buenos Aires concretiza-se após a participação do defesa no Mundial ao serviço da seleção da Argentina, momento a partir do qual passará a representar o emblema de Núñez. O acordo marca assim o regresso do jogador ao seu país natal numa fase final de carreira em que opta por voltar ao clube do qual é adepto, confesso. Na última temporada, ao serviço das Águias, o central realizou 49 jogos e manteve o estatuto de peça importante no eixo defensivo. Durante, na sua passagem pela Luz, conquistou 4 troféus no Campeonato Nacional em 2022-2023, uma taça da Liga em 2024-2025 e 2 supertaças em 2023 e 2025. Na campeão do mundo pela Argentina, vencedor de 2 Copas Américas, na finalíssima, Otamendi, termina assim uma longa carreira na Europa, dividida entre Portugal, Inglaterra e Espanha, para ingressar no futebol sul-americano, que não serviço de um dos clubes mais emblemáticos do continente. O Ministério Público prescindiu de recorrer da absolvição do Benfica e do seu ex-presidente, Luís Filipe Vieira, no caso, Saco Azul. Adiantou à Luz, fonte ligada ao processo, o prazo para o recurso suspirou e o Ministério Público não recorreu do acórdão que absolveu a Benfica SAD, na Benfica Estádio, Luís Filipe Vieira, Domingos Soares Oliveira e Miguel Moreira, no caso, Saco Azul, explicou a mesma fonte. A decisão do Ministério Público de não interpor recurso coloca assim um ponto final neste processo judicial. A 23 de abril, no Tribunal Central Criminal de Lisboa, absolveu todos os arguídos do processo Saco Azul, Benfica SAD, Benfica Estádio, Luís Filipe Vieira, que liderou no Clube Lisboeta entre 31 de outubro de 2003 e 15 de julho de 2021, no antigo diretor executivo, CEO da SAD encarnada, Domingos Soares Oliveira, no ex-diretor financeiro Miguel Moreira, o proprietário da questão flexível, José Bernardes, e outros dois arguídos, José Raposo e Paulo Silva. Na leitura do acórdão sobre o alegado esquema dos arguídos, entre 2015 e 2018, com recurso a contratos fictícios de consultadoria de informática, retiraram do Benfica mais de 1,8 milhões de euros, que depois terão em grande parte regressado ao clube em numerário. O Tribunal apontou dúvidas sobre a acusação. Somente com uma perícia técnica forense, que conseguiam saber quem fez o quê, quem entrou no sistema e que problemas informáticos foram criados. E agora era impossível, nesta fase do julgamento, fazer isso. Volvidos 10 anos, apontou o presidente do coletivo de juízes. Para o Tribunal, ficaram dúvidas sobre o que foi feito pelo empresário José Bernardes na empresa na questão flexível, de que era proprietário, uma vez que o Ministério Público indicou na acusação a existência de contratos alegadamente simulados e celebrados entre a empresa questão flexível e a Benfica Estádio, e pagos por esta e pela Benfica SAD. A questão tem a ver apenas com o chapéu que foi usado pelo arguído José Bernardes para fazer esses trabalhos para no Benfica. Essa é a grande dúvida, frisou o juiz presidente, acrescentando que há argumentos que sustentam que José Bernardes poderá ter trabalhado na empresa na questão flexível para fazer trabalhos para o Benfica, mas também há argumentos contra. Depois de toda a prova analisada em julgamento, o Tribunal considerou que não foi possível a esta distância, comparando versões de documentos com a vaguidão que têm que chegar a uma conclusão livre de dúvidas. À saída do Tribunal, o presidente do Benfica, Rui Costa, manifestou na ocasião alegria por ver ilibada a instituição que lidera de uma suspeita que perdurou por mais de uma década. Isa Dombia já está garantido na Pedro Lima, também que Salazar foi o primeiro a chegar. Agora, no Sporting, prepara-se para oficializar a contratação de Silas Anderson. O médio defensivo dinamarquês, que está prestes a cumprir 22 anos, deverá aterrar em Lisboa no início da próxima semana, num negócio que irá render aos suecos do Aken cerca de 10 milhões de euros, entre valores fixos e variáveis. Nesta contratação, que representa uma aposta para no presente e para no longo prazo, os dirigentes leoninos identificam um novo futebolista num elevado potencial para render no imediato e valorizar-se para uma venda vindoura, um binómio que orienta na estratégia da SAD de Alvalade. Face a este cenário, Silas Anderson, que no início da semana deu a transferência para os verdes e brancos praticamente como certa, deverá fazer-se durante este fim de semana, na frente ao Hammarby, o seu último encontro pela formação orientada pelo sueco Gustafsson. Antevê-se, de resto, um desafio complicado, dado que os dois conjuntos estão em igualdade pontual. Contudo, na vantagem pertence ao Aken, que tem menos um jogo discutido e não quer ver fugir no líder sírio, atualmente com 8 pontos de avanço sobre a equipa do dinamarquês. Recordar que o jovem centrocampista esteve em pleno de evidência na derradeira ronda, ao assinar com um cabeceamento certeiro, ao segundo poste, o gol do empate frente à formação do Elfsborg, na uma bola. Em Lisboa, no atleta terá na sua espera um vínculo válido por 5 temporadas e uma cláusula de rescisão fixada nos 80 milhões de euros. Assim, a partida deste domingo marcará na última dança de Anderson na Suécia. Na profunda remodelação que no miolo no leonino ficará ainda na faltar João Palhinha, num processo que continua a exigir paciência e negociações intensas com o clube detentor do seu passe, o Bayern de Munique. O avançado do Sporting Clube de Braga, Ricardo Horta, foi distinguido com inclusão no 11 do ano da Primeira Liga, numa eleição realizada pelos treinadores e capitães das equipas do principal escalão do futebol português. O internacional português torna-se assim o mais recente nome confirmado na seleção dos melhores da época 2025-2026. O jogador bracarense destacou-se ao longo da temporada com registro de 14 golos em 28 jogos, aos quais juntou 4 assistências. A regularidade exibicional valeu-lhe ainda 7 distinções de homem do jogo, no que o coloca entre os atletas mais premiados do campeonato nesta temporada. De acordar que na lista de eleitos, já conhecidos, inclui também Diogo Costa, Alberto Costa, Jan Benarek, Jacob Kivior, Maxi Araújo, Morten Hillman, Victor Froholt, Rodrigo Salazar e Francisco Trincão, que vão, portanto, compondo uma das distinções individuais mais aguardadas do futebol nacional. O Sporting Clube Farense garantiu este sábado a continuidade na 2ª Liga, ao empatar sem golos na frente ao Belenenses, em jogo da 2ª mão do play-off, depois de triunfo por uma bola a 0 em Faro. Os algarvios seguraram a vantagem e confirmaram assim a permanência no 2º escalão. A equipa de Faro entrou na eliminatória com vantagem mínima, graças ao golo de André Candeias, no primeiro encontro no estádio de São Luís, em Lisboa. No Belenenses tentou desde cedo inverter a situação, assumindo mais posse de bola e pressionando alto, mas encontrou uma organização defensiva muito compacta por parte dos visitantes. Ora, os primeiros sinais de perigo surgiram logo na primeira parte, com remates de longe e bolas paradas a criarem algum sobressalto. Ainda assim, o Farense conseguiu equilibrar o jogo, explorando saídas rápidas e fechando bem os caminhos. Para na sua baliza, na segunda parte, o Belenenses aumentou a intensidade e aproximou-se várias vezes do golo. Houve mesmo numa das ocasiões mais perigosas do encontro, num lance de contra-ataque, em que a bola passou perto do poste, já com um guarda-redes batido. Do outro lado, nos algarvios, mantiveram a disciplina tática e foram travando nas investidas adversárias. Nos minutos finais, a pressão dos lisboetas cresceu ainda mais, com várias tentativas de fora da área e cruzamentos sucessivos para na grande área, mas sem eficácia na finalização. Deste modo, o Farense resistiu até no apito final e selou assim o seu objetivo. No final desta partida, o técnico da equipa de Farense, José Faria, acabou por considerar que foi uma manutenção merecida.
3: Sabíamos que era uma competição diferente da do campeonato. Era uma competição eliminar, duas mãos, sabíamos da qualidade do Belenenses, da dimensão do Belenenses, só que não nos podemos esquecer que quem trabalha no Farense, quem veste a camisola do Farense, que tem que estar sempre no limite, tem que deixar a vida em campo, tem que ser com garra, com determinação, quando não for na qualidade, tem que ir na vontade, e foi isso que conseguimos desde o primeiro dia. Foi aquilo que nós, quando chegamos, a equipa estava em último lugar, nós entramos para o jogo no Marítimo em último lugar, e gradualmente fomos subindo, fomos conseguindo somar pontos, fizemos 40 pontos, nunca uma equipa na segunda liga tinha descido com esses pontos. Desde que nós chegamos, temos uma média pontual bastante acima da maior parte das equipas, e pronto, acabaram por nos tirar 2 semanas de férias, porque aconteceu o que aconteceu e tivemos que encarar este play-off como se fosse a vida ou morte, porque o peso histórico de um clube como o Farense assim o exige, não pode ser de outra maneira.
5: Com este desfecho, o Belenenses continua na Liga 3, enquanto o Farense confirma na sua presença na próxima edição da 2ª Liga, depois de já ter sido despromovido do principal escalão do futebol português na época na transata. O Estrela da Amadora manifestou total confiança que cumpre todos os requisitos exigidos para obter o licenciamento para discutir as competições profissionais de futebol na época 2026-2027, negando estar sujeito a punições. O Estrela da Amadora Futebol SAD não identifica qualquer fundamento que possa colocar em causa a obtenção do respectivo licenciamento, mantendo total confiança no cumprimento de todos os requisitos regulamentares exigidos pelas entidades competentes, informou a SAD em comunicado. O emblema da reboleira reagiu desta forma na notícia sobre uma caixa apresentada pelo Futebol Clube Passos de Ferreira relativamente ao seu processo de licenciamento na Liga Portuguesa de Futebol Profissional. O emblema na Paciência, que completou o Hub na 2ª Liga, no 17º e penúltimo lugar, e consequente na despromoção à Liga 3. A Leca, com o Estrela, que terminou a 1ª Liga, no 15º lugar, detém dívidas nos jogadores, clubes e autoridade tributária e aduaneira, numa situação que, a confirmar-se, incorreria num incumprimento e iria inviabilizar na sua inscrição nos campeonatos profissionais. O Clube Lisboeta nega qualquer incumprimento, acrescentando que, conforme foi divulgado pelos diversos órgãos de comunicação social e pode ser confirmado através dos registros oficiais da Liga na Portugal, a Estrela da Amadora na Futebol SAD não se encontra impedida de inscrever os jogadores, nem está sujeita a qualquer proibição ou transfer ban, garantindo cumprir-se todos os pressupostos para discutir a Primeira Liga em 2026-2027. A Boa Vista SAD apresentou em tribunal um requerimento em que se compromete a entregar um novo plano de recuperação da sociedade recente promovida ao segundo escalão distrital do futebol portuense, disse à Luz, na fonte ligada ao processo no documento administrador da insolvência da SAD, Reinaldo Mâncio da Costa, dá conta da decisão de reduzir ao mínimo indispensável a atividade esportiva da sociedade presidida pelo senegalês Fari, que vai fazer uma aposta na equipa de sub-19 para a temporada 2026-2027 e assumiu o compromisso de apresentar um novo plano na TEB no dia 15 de junho. De acordo com a mesma fonte, o administrador considera que nesta solução permite assegurar uma continuidade mínima da atividade da SAD numa fase marcada pela complexidade do processo da recuperação financeira que abrange o clube. Procurando travar a liquidação da Boa Vista SAD, o administrador deseja obter a aprovação do plano na TEB no 31 de julho, no período durante o qual devem ser iniciadas negociações com os principais credores da sociedade. Uma leitura do requerimento indica igualmente uma aparente proximidade de articulação entre os administradores de insolvência da SAD e do clube, circunstância que poderá traduzir uma evolução no relacionamento institucional entre as duas entidades, disse nesta mesma fonte, lembrando que na reaproximação entre as partes é considerada relevante por vários intervenientes no processo para a estabilidade futura dos xadrezados. A 12 de maio, no Tribunal decretou a liquidação da sociedade depois do administrador de insolvência ter optado por não levar o plano de recuperação na votação devido à probabilidade de rejeição dos credores. Na altura, na fonte da Boa Vista SAD admitiu à Luz que a entrada de novos investidores empenhados na recuperação do clube poderia reverter a decisão até 31 de maio e afirmou que o acionista maioritário no hispano-luxemburguês Gerardo López mantinha interesse na salvação das Panteras, cujas equipas principais de sub-19 já terminaram a época. A liquidação da SAD ocorreu praticamente em simultâneo com a rejeição da parte do Tribunal do pedido de impugnação do leilão do estádio do Bessa e do Complexo Desportivo do Boa Vista, ambos localizados no Porto e avaliados por um valor base global de 37,9 milhões de euros. O Tribunal decidiu manter o leilão, que termina na 9 de junho, mas exigiu mudanças no procedimento da asta pública, que decorre no âmbito do processo de insolvência do Boa Vista, cuja liquidação foi aprovada em setembro de 2025, após acumulação de dívidas superiores a 150 milhões de euros. A Boa Vista SAD foi despromovida na 2ª Liga, em maio de 2025, depois de cumprir 11 épocas seguidas no escalão principal, sendo um dos 5 campeões nacionais da história, devido ao título conquistado na época desportiva 2000-2001. O PSG voltou a sentar-se no trono do futebol europeu. A equipa orientada por Luís Henrique derrotou neste sábado o Arsenal nas grandes penalidades por 4-3, depois de empate uma bola no final dos 120 minutos da final da Liga dos Campeões disputada no Puskás Arena, em Budapeste. A formação londrina entrou melhor na partida e colocou-se em vantagem logo aos 6 minutos, após uma rápida transição ofensiva. Kai Havertz surgiu isolado perante Matvei Safonov e finalizou com eficácia, fazendo 1-0 para os ingleses bem cedo no encontro. Apesar da vantagem, os campeões europeus assumiram um controle e a posse de bola durante largos períodos do encontro. Contudo, encontraram dificuldades para ultrapassar a organização defensiva dos ingleses, que chegaram ao intervalo em vantagem. Na segunda parte, o PSG aumentou a pressão e acabou mesmo por ser recompensado aos 65 minutos. Kvisha foi derrubado na área por Cristiano Mosquera e o árbitro assinalou grande penalidade, chamado à conversão. Osman Dembélé não desperdiçou e restabeleceu a igualdade. O golo parisiense abriu o jogo e proporcionou uma fase final mais intensa. O Arsenal voltou a procurar a baliza na adversária, enquanto o PSG esteve perto da reviravolta em várias ocasiões, mas nenhuma das equipas conseguiu desfazer o empate antes do final do tempo regulamentar. Na verdade, é que o prolongamento trouxe mais cautela do que risco. O desgaste físico acumulado ao longo da temporada tornou-se evidente e as oportunidades de golo foram raras, levando a decisão para o desempate através das grandes penalidades. Nos penaltis, os franceses mostraram-se mais eficazes. No Arsenal, viu Abne Eberechi falhar uma das tentativas, enquanto Nuno Mendes permitiu a defesa de David Raya. Ainda assim, que o momento decisivo surgiu no último remate dos londrinos, quando Gabriel Magalhães atirou por cima da baliza. No final desta conquista, no técnico do PSG, Luís Henrique, mostrou-se orgulhoso com aquilo que a sua equipa foi capaz de fazer e explicou como o seu conjunto conseguiu esta conquista novamente da Liga dos Campeões.
6: Hacer un gol para luego defender, son prácticamente muy difíciles de atacar. Encajamos un gol en una acción de mala suerte.
7: Encima tienen premio.
6: Exacto, el premio, pero así son las finales. Yo creo que la segunda parte hemos podido atacarles un poco mejor, les ha costado más defendernos. No hemos generado ocasiones muy claras porque es muy difícil con el nivel defensivo que tienen, pero creo que merecemos ganar esta, esta Champions League e estamos muito contentos.
5: Já do lado dos cantantes do PSG, no Internacional Português, Xabna Vitinha mostrou-se feliz com esta conquista num jogo difícil.
7: Sinto todas as coisas boas que se pode sentir, é mesmo indescritível. Ganhar uma Champions é um sonho, ganhar duas nas mesmas seguidas é... não tenho palavras. Sim, especialmente quando eles marcaram cedo, acho que era previsível que ia ser assim depois. E depois é uma questão de não cair na ratoeira deles, de perder tempo, de perder a cabeça, é isso que eles querem. E felizmente nós conseguimos manter a paciência, encontrar o espaço certo. Acho que no segundo par também houve um bocadinho mais de espaço e conseguimos entrar, porque depois foram duas linhas muito compactas à beira da área, os 11 jogadores atrás da bola. Às vezes linha de 6 é muito difícil, na por cima eles defendem bem. Mas felizmente nós conseguimos arranjar o espaço, ganhar o penalti e marcar, e tivemos outras oportunidades que não conseguimos fazer, mas...
5: Com este triunfo, no PSG conquistou a Liga dos Campeões pela segunda época consecutiva e reforçou o seu estatuto entre as grandes potências do futebol europeu. Os portugueses Vitinha, João Neves, Nuno Mendes e Gonçalo Ramos celebraram assim mais um título continental ao serviço do clube parisiense.
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1: O Saint-Étienne, também conhecido como Le Vert, é uma das equipas mais lendárias do futebol francês. Fundado em 1919, o clube construiu uma história notável, especialmente nas décadas de 60 e 70, quando se tornou a principal potência do futebol em França. Com um total de 10 títulos da Ligue 1, o Saint-Étienne deteve o recorde de campeonatos durante várias décadas, uma marca que sublinha a sua importância no cenário desportivo nacional e que ainda assim foi perdida para o PSG, que agora soma 12. O caminho para a glória começou a ser traçado nos anos 50, mas foi na década de 60 que o clube realmente se afirmou como uma força dominante. Liderado por figuras icónicas como Aimé Jacquet e Robert Herbon, o Saint-Étienne conquistou 4 títulos da Ligue 1 entre 1964 e 1970, além de várias taças de França. Nos anos 70, já sob o comando de Robert Herbon, que assumiu o cargo de treinador após brilhar como jogador, o clube solidificou a sua hegemonia com mais de 5 campeonatos até 1976. A época de ouro do Saint-Étienne culminou nesse mesmo ano, quando a equipa chegou à final da Taça dos Clubes Campeões Europeus. Numa campanha memorável, eliminaram equipas de grande qualidade, como o Dinamo Kiev e o PSV Eindhoven, antes de enfrentar o Bayern Munique na final disputada em Glasgow. Apesar do esforço e de uma exibição combativa, o Saint-Étienne perdeu por 1-0 com o golo de Franz Roth. As bolas que embateram nos postos durante o jogo tornaram-se lendárias, levando os adeptos a acreditar que com balizas diferentes o resultado teria sido outro. Apesar da derrota, o impacto da campanha europeia foi enorme. O Saint-Étienne tornou-se um símbolo de orgulho para o futebol francês e a equipa era idolatrada pelos seus adeptos. O Stade Geoffroy Guichard, apelidado de Le Chaudron, o Caldeirão em português, era um dos estádios mais intimidantes da Europa, onde a paixão dos adeptos criava um ambiente único. Nos anos 70, o clube contou com jogadores extraordinários como Dominique Rocheteau, Jacques Santini e Michel Platini, que mais tarde se tornaria uma das maiores figuras do futebol mundial. Platini foi o destaque do início da época de 80, altura em que o Saint-Étienne conquistou o seu 10º e último título da Ligue 1 em 1981, consolidando o seu estatuto como um dos clubes mais titulados de França. Contudo, os anos que se seguiram foram difíceis. A saída de Platini para a Juventus em 1982 marcou o fim de uma era e problemas financeiros e de gestão desportiva colocaram o clube em declínio. Durante grande parte das décadas de 90 e 2000, o Saint-Étienne lutou para se manter na Ligue 1, alternando entre a primeira e a segunda divisão. Apesar de estar longe dos tempos áureos, o Saint-Étienne continua a ter uma legião de adeptos apaixonados e uma herança que faz dele um dos clubes mais respeitados de França. Nas últimas décadas, o Saint-Étienne tem lutado para recuperar a glória do passado, alternando temporadas na Liga Francesa com períodos de dificuldades desportivas e financeiras. Entre os anos 2000 e 2020, o clube teve alguns momentos de destaque, incluindo a conquista da Taça da Liga em 2013, que foi o seu primeiro troféu importante em mais de 3 décadas. Essa vitória deu aos adeptos alguma esperança de um regresso ao topo do futebol francês. No entanto, nos anos ainda mais próximos, o clube voltou a enfrentar desafios. Em 2022, o Saint-Étienne foi relegado para a Ligue 1, a segunda divisão, após perder o play-off de despromoção contra o Auxerre. A descida foi um golpe duro para um clube com tanta história, que se viu obrigado a reestruturar-se para tentar regressar à elite do futebol francês. Apesar do momento difícil, o apoio incondicional aos adeptos e a herança histórica mantiveram viva a chama da equipa, que acabou por regressar à primeira divisão. O Saint-Étienne continua a ser um gigante adormecido no panorama do futebol francês. A sua história rica e os sucessos do passado são uma inspiração constante para os clubes e os seus adeptos, que acreditam que com uma gestão mais sólida e um plantel competitivo, o clube poderá voltar a ser uma força relevante no futebol local. O gigante verde sonha em recuperar o seu lugar entre os grandes, com os olhos postos num futuro mais brilhante.
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0: feliz por ganhar a segunda seguida. É um motivo de orgulho.
1: Encajamos agora uma ação de mala suerte.
2: E encima tem prémio.
1: Exato, o prémio. Pero assim são as finales. Eu creo que na segunda parte hemos podido atacar eso un poco mejor, les ha costado más defendernos, no hemos generado ocasiones muy claras porque es muy difícil con el nivel defensivo que tienen, pero creo que merecemos ganar esta Champions League y estamos muy contentos.
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5: A Liga dos Campeões é indiscutivelmente a competição mais mediática de clubes e para qualquer equipa fora do eixo de elite da Europa, a tarefa de a vencer é uma verdadeira missão impossível. Contudo, para o Futebol Clube do Porto de 2004, o impossível foi mesmo feito. Com um plantel que vinha da conquista da Taça UEFA no ano anterior, a par de um treinador que começava a despertar atenções, os portistas partiram para a prova milionária a correr por fora rumo às fases mais adiantadas. Num grupo em que se inseria o Golias-Real Madrid, a formação lusa não se deixou intimidar por um arranque em falso. O empate em Belgrado, frente ao Partizan, e a derrota nas Antas contra os madrileiros, fez com que os azuis e brancos entrassem para a terceira jornada da fase de grupos, obrigados a ganhar em França. Em Marselha, no inferno do Velodrome, Didier Drogba chegou a assustar, contudo, uma reviravolta épica daria um novo fogo à equipa de José Mourinho. Alenichev fez o 3-2 ao minuto 31, dando a primeira de três vitórias consecutivas aos dragões. O novo triunfo em casa, frente aos franceses, além de mais três pontos conquistados ao Partizan, deram a qualificação garantida para os oitavos de final, embora o empate no Santiago Bernabéu na última jornada tivesse impedido a chegada à primeira posição do grupo. O castigo pelo segundo lugar traduziu-se no sorteio da fase a eliminar, onde o Futebol Clube do Porto teve pela frente nada mais nada menos do que o Manchester United de Sir Alex Ferguson. Não obstante, um bis do sul-africano Benny McCarthy deu uma vitória por 2-1 na primeira noite europeia do novo estádio do Dragão, resultado precioso para a deslocação a Old Trafford, que se revelou absolutamente dramática. A perder desde a meia hora, graças a um gol de Paul Scholes, os portugueses tiveram que esperar até ao minuto 90 para verem Costinha, o ministro, a lançar uma festa que terminou com Mourinho a sprintar pelo relvado do Teatro dos Sonhos. Há quem diga que foi esse momento icónico que catapultou os portistas para a sua grande epopeia, que continuaria de vento em popa nos quartos de final. Uma vitória por 2-0 em casa, a somar a um empate em França, fizeram os números do triunfo frente ao campeão francês Olympique de Lyon. Eliminados os pesos pesados, restava uma última pedra no caminho do Futebol Clube do Porto. O surpreendente Deportivo La Coruña, vizinho galego dos Dragões, tinha despachado as velhas raposas do Milan e Juventus, partindo com confiança para o embate ibérico. No entanto, o conjunto português revelou uma consistência defensiva extraordinária, mantendo a baliza a zeros nos jogos das duas mãos, algo que fez com que o penalti de Derlei, no Riazor, desse a passagem à final. A 26 de maio de 2004, o Futebol Clube do Porto batia de frente com o AS Mónaco de Didier Deschamps, que contava com figuras como Patrice Evra, Jérôme Rotten, Ludovic Gioni e Fernando Morientes. Na Arena of Schalke, em Gelsenkirchen, os azuis e brancos alinharam com Vítor Baía na baliza, Paulo Ferreira, Jorge Costa, Ricardo Carvalho e Nuno Valente na muralha defensiva, Costinha, Maniche e Pedro Mendes no meio-campo, para além da magia de Deco e do jovem Carlos Alberto no apoio ao ninja Derlei. O que era para ser uma final equilibrada, desde cedo se tornou o inverso, com Carlos Alberto a fazer o primeiro aos 39, seguido dos golos de Deco e Dmitry Alenichev já na segunda parte, aos 71 e 75 minutos. Dos monegastos não chegou qualquer resposta, pelo que o emblema da cidade invicta viria mesmo a tornar-se campeão da Europa pela segunda vez na sua história. Desde aí que a Liga dos Campeões não voltou a ser vencida por uma equipa fora das quatro principais ligas, algo que confere uma importância ainda maior à conquista azul e branca.
6: Foi um sonho tornado realidade e temos que desfrutar disso.
7: Quando fizemos o segundo gol, eu penso que em futebol tudo é possível, não temos que acreditar sempre que as coisas podem mudar, mas com o 2-0 pareceu-me que o jogo estava ganho.
8: É uma sensação boa, acho que é única, né? Em termos de clube é uma coisa fantástica, vencer uma Liga dos Campeões é o máximo que um jogador acho que pode conseguir. E a sensação é boa, guardar ela bem em casa, deixar bem guardada, para mais tarde recordar.
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1: São 7 da manhã e 31 minutos.
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5: O Ligado anunciou que Daniel Bragança foi o vencedor do melhor gol de maio. Após uma votação dos adeptos, o médio do Sporting arrecadou o prémio graças ao gol apontado na recepção ao Vitória Sport Clube na 32ª jornada do campeonato. O lance nasceu ainda perto da linha de meio campo e destacou-se pela construção coletiva da equipa leonina. Na 6 toques de na primeira, 4 deles sem a bola, na tocar no relevado, até na finalização de Bragança, com um chapéu por cima de Charles. O gol do médio leonino superou na votação final a concorrência do companheiro Trincão, além de remates de Rony, do Aves Futebol de Sado Corbi, do Sporting Clube de Braga, do Fucuí, do Arouca e Peixinho do Estoril Praia. O Benfica voltou à carga para tentar a renovação de contrato de António Silva e apresentou nova oferta. No defesa central ficou sensibilizado com os novos argumentos dos encarnados e novas conversas ficaram agendadas para depois do regresso das férias, já em junho. A proposta do Benfica, porém, ainda não satisfaz. No jovem formado nos encarnados, que acaba contrato dentro de um ano e tem a oportunidade de explorar outras opções no processo de renovação de António Silva, foi retomado há cerca de 2 semanas, no mês, no clube e defesa central, estavam em planos opostos. O internacional português sentiu-se desapoiado e ultrapassado por Nicolas Otamendi e Tomás Araújo. Perdeu o comboio da seleção nacional, não foi convocado para o Mundial e ficou insatisfeito pelo comportamento do Benfica nas negociações de novo contrato congeladas durante meses. Esta aproximação sensibilizou António Silva. No Benfica apresentou argumentos financeiros consideráveis, ainda assim um pouco distantes das expectativas do defesa central, que espera estar no pelotão da frente no plantel, com salário de mais de 2 milhões de euros limpos por temporada. O Benfica também prometeu a importância na equipa, na aposta desportiva sem reservas, e no grupo de capitães haverá ainda assim que negociar mais os valores do contrato. O Benfica trabalha sob a urgência de satisfazer aquele que é um dos jogadores com mais peso na equipa, num contexto ainda mais delicado depois da saída de Otamendi. António Silva é, no fundo, o único central disponível com provas dadas neste momento para uma pré-temporada que arranca na 25 de junho, logo dentro de menos de um mês. Tomás Araújo, como se sabe, foi convocado para no Campeonato do Mundo e o primeiro jogo oficial do Benfica, na primeira mão da segunda pré-eliminatória da Liga da Europa, está agendado para no dia 23 de julho. A situação de António Silva continua a ser acompanhada com interesse por vários clubes estrangeiros, em dezembro de 2024, quando o defesa central já tinha sido ultrapassado por Tomás Araújo. Jorge Mendes revelou que na Juventus estava interessada em contratá-lo. António Silva quer a Juventus e a Juventus quer António Silva. Agora, na CAP, ao Benfica decidir, têm de ser pacientes e esperar alguns dias, afirmou o empresário nos Globe Soccer Awards, no Dubai. António Silva e a Gesti Foot não deixarão, depois, de explorar as melhores oportunidades, especialmente que possibilitem o salto para uma liga melhor. E neste momento, na defesa central de 22 anos, está numa posição de força, pois só tem mais um ano de contrato. A cláusula de rescisão de António Silva é de 100 milhões de euros. Dificilmente algum clube irá oferecer este valor, considerando as circunstâncias de não ter sido indiscutível na equipa e de ter apenas mais um ano de contrato, tanto como o Newcastle no verão de 2024, 35 milhões mais 15 milhões por objetivos. O Sporting Clube Farense garantiu este sábado a continuidade na 2ª Liga, ao empatar sem golos na frente ao Belenenses, em jogo da 2ª mão do play-off, depois de triunfo por uma bola a 0 em Faro. Os algarvios seguraram a vantagem e confirmaram assim a permanência no 2º escalão. A equipa de Faro entrou na eliminatória com vantagem mínima, graças ao golo de André Candeias no primeiro encontro no estádio de São Luís, em Lisboa. No Belenenses tentou desde cedo inverter a situação, assumindo mais posse de bola e pressionando alto, mas encontrou uma organização defensiva muito complexa impacto por parte dos visitantes. Não eram os primeiros sinais de perigo, surgiram logo na primeira parte com remates de longe e bolas paradas, criarem algum sobressalto. Ainda assim, o Farense conseguiu equilibrar o jogo, explorando saídas rápidas e fechando bem os caminhos para a sua baliza. Na segunda parte, o Belenenses aumentou a intensidade e aproximou-se várias vezes do golo. Houve mesmo numa das ocasiões mais perigosas do encontro num lance de contra-ataque em que a bola passou perto do poste, já com o guarda-redes batido. Do outro lado, nos algarvios mantiveram a disciplina tática e foram travando nas investidas adversárias. Nos minutos finais, a pressão dos lisboetas cresceu ainda mais, com várias tentativas de fora da área e cruzamentos sucessivos para a grande área, mas sem eficácia na finalização. Deste modo, o Farense resistiu até no apito final e selou assim o seu objetivo. No final desta partida, o técnico da equipa de Farense, José Faria, acabou por considerar que foi uma manutenção merecida.
3: Sabíamos que era uma competição diferente da do campeonato. Era uma competição a eliminar, duas mãos. Sabíamos da qualidade do Belenenses, da dimensão do Belenenses, só que não nos podemos esquecer que quem trabalha no Farense, quem veste a camisola do Farense, que tem que estar sempre no limite, tem que deixar a vida em campo, tem que ser com garra, com determinação. Quando não for na qualidade, tem que ir na vontade. E foi isso que conseguimos desde o primeiro dia. Foi aquilo que nós, quando chegamos, a equipa estava em último lugar. Nós entramos para o jogo no Marítimo em último lugar. E gradualmente fomos subindo, fomos conseguindo somar pontos. Fizemos 40 pontos. Nunca uma equipa na segunda liga tinha descido com esses pontos. Desde que nós chegamos, temos uma média pontual bastante acima da maior parte das equipas. E pronto, acabaram por nos tirar duas semanas de férias, porque aconteceu o que aconteceu e tivemos que encarar este play-off como se fosse a vida ou a morte, porque o peso histórico de um clube como o Farense assim o exige, não pode ser de outra maneira.
5: Já do lado dos jogadores, André Candeias, o homem do golo que fez a diferença neste play-off, estava radiante com a conquista da permanência.
6: É muito bom poder ajudar a minha cidade, sou de Faro e é incrível viver isto. É exatamente isso, a equipa sofreu muito, mas estes adeptos são incríveis, não tínhamos que dar isto a eles mereciam. Foi uma equipa muito unida, lutámos muito e acho que merecíamos isto.
5: Também feliz com esta manutenção estava Bruno Almeida, do lado do Farense.
7: Um sentimento de alívio. Passámos por muito, traçámos um objetivo no início da época e as coisas correram o oposto do que traçámos, mas o mais importante é a manutenção do Farense, um clube enorme. Dar os meus parabéns também ao Belenenses. Estas são equipas que merecem estar nos grandes palcos do futebol português e tenho a certeza que o Belenenses, com esta mentalidade, vai acabar por regressar aos campeonatos profissionais. Desejar-lhe muita sorte e agora aproveitar que os adeptos, que eles merecem isto, apoiaram-nos sempre. Nós nem sempre correspondemos, mas estou feliz por hoje de termos dado esta alegria.
5: Com este desfecho, o Belenenses continua na Liga 3, enquanto o Farense confirma na sua presença na próxima edição da 2ª Liga, depois de já ter sido despromovido do principal escalão do futebol português na época da transata. Bruno Fernandes voltou a terminar no mês em destaque no Manchester United. O internacional português foi eleito o melhor jogador dos Red Devils em maio, fechando uma época de 2025-2026 recheada de distinções individuais. O capitão do United reuniu 255 mil votos dos adeptos no canal oficial do clube e somou mais um prémio numa temporada particularmente marcante. Antes disso, Bruno já tinha arrecadado o prémio na Sir Matt Busby, de jogador do ano, a distinção atribuída pelos companheiros de equipa e ainda nos galardões de melhor jogador da época na Premier League e na Associação de Jornalistas Desportivos de Inglaterra. Dentro de campo, o médio português voltou a ser decisivo. No último mês da temporada, Bruno Fernandes chegou às 21 assistências no campeonato inglês, batendo o recorde de assistências numa temporada na competição. Foi a terceira vez em 2025-2026 que Bruno Fernandes venceu o prémio de jogador do mês no clube, depois das distinções em setembro, março e agora o mês de maio. Carlos Vinícius, antigo jogador do Benfica, na Rio Ave e Real Massamé, recordou os tempos que passou sob a liderança de Jorge Jesus nas Águias e de José Mourinho no Tottenham, tendo ainda deixado uma garantia quanto a Marco Silva, que orientou no Fulham, está preparado para subir o nível da Premier League. Em entrevista ao Clube Sport, o avançado brasileiro, hoje com 31 anos, lembrou a chegada ao Benfica em 2019. Era Jesus, no treinador nessa na altura. Jorge Jesus, segundo Carlos Vinícius, foi um treinador de ensino, não é fácil está de Xabna com este treinador, até porque é muito exigente, mas sobretudo contribui em grande parte para a evolução dos Xabna jogadores. Xabna sobre José Mourinho, que o orientou no Tottenham. A conversa foi outra, assumindo que quando iam para jogo, José Mourinho era muito positivo em relação àquilo que poderiam fazer dentro das quatro linhas e estava sempre pronto a motivar os Xabna jogadores, olhando também ao lado humano para Vinícius. A escola portuguesa é uma das melhores na formação de treinadores, Xabna, sendo que Mourinho revolucionou muito e os novos treinadores querem seguir exatamente o exemplo dado por Mourinho. No Brasil existe um grande foco naquilo que são as qualidades dos técnicos portugueses. Xabna acabou por assumir Xabna Carlos Vinícius como referência na sua carreira. Xabna Vinícius aponta no inglês Xabna Harry Kane, mas também o seu antigo companheiro de equipa no Benfica, Xabna Pizzi, sacando que Xabna é um jogador de nível mundial, Xabna, que deu muito ao futebol Xabna português. Quanto aos defesas Xabna que mais o marcaram, elenca Xabna, entre outros, Xabna, o ex-Futebol Clube Porto, Tiago Silva, Carlos Vinícius, que hoje Xabna é orientado pelo Xabna português Xabna Luís Castro no Grêmio, Xabna contou ainda Xabna que na formação Xabna foi médio e defesa no Santos e no Palmeiras, Xabna que Xabna viu isso com bons olhos, até porque acabou por lhe dar experiência nas duas Xabna posições. Essa Xabna experiência Xabna origina um episódio curioso, Xabna com Lucas Xabna Veríssimo, Xabna quando Xabna reencontrou no Benfica, Xabna assumindo que num jogo começou Xabna precisamente numa Xabna posição e acabou o jogo noutra Xabna posição, Xabna tendo em conta Xabna a grande experiência Xabna que tinha nestas duas posições dentro de campo. Carlos Vinícius Xabna espera Xabna continuar Xabna a evoluir, Xabna enquanto jogador, Xabna espera Xabna continuar a ajudar Xabna a sua equipa Xabna a atingir bons resultados. O Futebol Clube Barcelona anunciou a contratação do avançado inglês Xabna Anthony Gordon, Xabna tornando o primeiro reforço Xabna confirmado para a temporada 2026-2027. No jogador de 25 anos, Xabna assinou um contrato válido até 2031 e chega proveniente do Newcastle, um negócio Xabna avaliado em cerca de 70 milhões de euros fixos, Xabna podendo atingir mais 10 milhões em variáveis, segundo a imprensa Xabna espanhola. Na escada do internacional inglês Xabna Barcelona, aconteceu na última quinta-feira, num voo privado, tendo realizado de imediato os habituais exames médicos. Depois disso, Gordon terá jantado com Deco e com os seus representantes num restaurante da cidade, no momento que marcou de forma simbólica na formalização do acordo com o emblema catalão. O clube, contudo, não divulgou os valores oficiais da transferência. De acordo com a imprensa internacional, o processo de contratação ganhou velocidade após uma deslocação de Deco e de Bojan a Londres, onde os responsáveis do clube se reuniram com os agentes do jogador para assegurar a sua mudança para a Catalunha. O projeto apresentado por Enzi Flick acabou por ser determinante para convencer o avançado, que rejeitou o interesse de outros clubes europeus, entre os quais o Bayern de Munique e o Liverpool. Com esta contratação, o Barcelona garante um reforço ofensivo de primeira linha e antecipa a integração de um jogador considerado estratégico para o futuro imediato do clube, no momento em que o mercado começa já a ser planeado com vista nas próximas temporadas e ao impacto potencial do mundo Mundial de 2026.
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12: E atenção, o Nacional a responder. É Nigel Thomas.

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2: E agora seguimos com o perfil do jogador neste produto 100% palavra.
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4: Federico Di Marco, nascido a 10 de novembro de 1997 em Milão, na Itália, é um lateral esquerdo conhecido pela sua velocidade, habilidades ofensivas e versatilidade. Iniciou a sua formação no Inter, onde fez a sua estreia profissional em 2016. Apesar de começar a carreira no clube do coração, Di Marco teve várias cedências por empréstimo para ganhar experiência. Passou por equipas como o Empoli e o Parma, onde se destacou pela sua capacidade de cruzamento e dinamismo. No Parma jogou uma temporada importante, ajudando o clube a alcançar a estabilidade na Série A. Já em 2019 regressou ao Inter de Milão, onde começou a estabelecer-se como um jogador fundamental. Di Marco tornou-se uma peça-chave no esquema do treinador Simone Inzaghi, destacando-se pela sua capacidade de atacar pelas alas e de contribuir com assistências e golos. A sua habilidade para jogar tanto como lateral como como ala permitiu-lhe ser uma adição valiosa para o Inter, que conquistou o campeonato italiano em 2020-2021 e ainda em 2023-2024. Nos últimos anos, continuou a ser uma presença importante na equipa, demonstrando consistência e contribuindo para as campanhas do Inter em várias competições. Além do seu sucesso a nível de clubes, Di Marco também começou a representar a seleção italiana, fazendo a sua estreia em 2021. A sua versatilidade e a qualidade do seu jogo foram amplamente reconhecidas, consolidando-o como um dos elementos da espinha dorsal da squadra azzurra.
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2: E agora seguimos com os craques da Liga Portuguesa, neste produto 100% palavra.
4: Jorge Manuel Rebelo Fernandes, mais conhecido como Silas, nasceu a 1 de setembro de 1976 em Lisboa. Ao longo da sua carreira, destacou-se como jogador, construindo um percurso notável no futebol português e internacional. Silas iniciou a sua carreira nas camadas jovens do futebol Benfica, mais conhecido como Fofó, e posteriormente no Sporting Clube de Portugal, mas foi no Atlético Clube de Portugal que se estreou como sénior em 1996. Após uma breve passagem pelo clube, Silas transferiu-se para a União de Montemor e foi aí que as suas qualidades chamaram a atenção de clubes de maior renome em Portugal. A grande oportunidade de Silas surgiu quando assinou pela União de Leiria, clube onde permaneceu entre 1999 e 2003. Sob o comando de José Mourinho, o médio ofensivo destacou-se pela sua visão de jogo e capacidade técnica, ajudando o clube a obter resultados impressionantes na Primeira Liga. O sucesso no Leiria catapultou Silas para o futebol espanhol, onde assinou pelo Celta de Vigo em 2003. No entanto, apesar de ter disputado a La Liga com o clube galego, a sua passagem por Espanha não foi tão marcante quanto o esperado. Silas passou ainda pelo Wolverhampton Wanderers, em Inglaterra, na temporada de 2008-2009, onde teve a oportunidade de jogar no competitivo futebol inglês. Apesar de não ter deixado um impacto tão duradouro, a experiência em diferentes ligas ajudou-o a amadurecer como jogador e a preparar-se para os próximos desafios. Após a sua aventura internacional, Silas voltou a Portugal, desta vez para representar o Bolonenses. No emblema do Restelo, reencontrou-se com o futebol português e teve um papel importante na equipa, sendo um dos pilares do clube até ao final da sua carreira. Depois de encerrar o seu percurso como jogador, em 2016, Silas rapidamente fez a transição para o cargo de treinador. Assumiu o comando técnico da BSAD, onde começou a demonstrar o seu potencial como treinador, e o seu estilo de jogo ofensivo e a capacidade de extrair o melhor dos seus jogadores fizeram dele uma figura respeitada no futebol português. Posteriormente, assumiu o cargo de técnico do Sporting na temporada de 2019-2020, num período conturbado para o clube. Apesar das dificuldades, Silas conseguiu estabilizar a equipa e deixar a sua marca. A carreira de Silas como jogador e treinador reflete um percurso de resiliência, talento e adaptação a diferentes realidades do futebol. Tanto em Portugal como no estrangeiro, mostrou sempre a sua capacidade de ultrapassar desafios, deixando um legado no futebol português que transcende os seus anos como jogador.
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6: desde que nós chegamos temos uma média pontual bastante acima da maior parte das equipas, e pronto, acabaram por nos tirar 2 semanas de férias, porque aconteceu o que aconteceu e tivemos que encarar este playoff como se fosse a vida ou morte, porque o peso histórico de um clube como o Farense assim o exige, não pode ser de outra maneira.
7: É muito bom poder ajudar a minha cidade. Sou de Faro e é incrível viver isto. É exatamente isso, a equipa sofreu muito, mas estes adeptos são incríveis, não tínhamos que dar isto a eles mereciam. Foi uma equipa muito unida, lutámos muito e acho que merecíamos isto.
8: Um sentimento de alívio, passámos por muito, traçámos um objetivo no início da época e as coisas correram o oposto do que traçámos, mas o mais importante é a manutenção do Farense, um clube enorme. Dar os meus parabéns também ao Belenenses, estas são equipas que merecem estar nos grandes palcos do futebol português.
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10: Olhamos agora nesta emissão para os craques mundiais. Apesar da sua ausência no campo, o legado destes jogadores continua a inspirar novas gerações que procuram também alcançar a mesma grandeza. É para ouvir também aqui na primeira Rádio Desporto os craques mundiais com o Hugo Taveira.
4: Ronaldo Luís Nazário de Lima, ou simplesmente Ronaldo, é amplamente considerado um dos maiores avançados da história do futebol. Nascido a 18 de setembro de 1976, no Rio de Janeiro, o brasileiro iniciou a sua carreira ainda adolescente, com apenas 16 anos no Cruzeiro. As suas exibições espetaculares no clube mineiro logo chamaram a atenção do futebol mundial e, em 1994, após participar no Mundial dos Estados Unidos, embora sem atuar, foi contratado pelo PSV Eindhoven, dos Países Baixos. Lá, Ronaldo mostrou toda a sua capacidade de explosão e finalização, marcando 54 golos em 57 jogos ao longo de 2 temporadas, uma média impressionante que o transformou numa das jovens promessas mais cobiçadas do futebol europeu. O seu talento levou-o rapidamente a um dos maiores clubes do continente, o Barcelona, onde jogou durante a temporada de 1996-97. No Barça, Ronaldo elevou o seu jogo a novos patamares, marcando 47 golos em 49 partidas e ajudando o clube a vencer a Taça das Taças da UEFA e a Taça do Rei. Foi durante este período que ganhou o apelido de fenómeno, graças à sua velocidade devastadora, poder físico e capacidade para driblar com uma facilidade espantosa. Ainda com apenas 20 anos, foi eleito pela primeira vez o melhor jogador do mundo pela FIFA, título que viria a conquistar noutras 2 ocasiões. Em 1997, Ronaldo fez uma transferência recorde para o Inter de Milão, onde continuou a brilhar no início da sua carreira, ganhando a Taça UEFA em 1998. Contudo, foram também os anos em que a sua sorte começou a mudar em termos físicos. Durante o seu tempo no Inter, sofreu a primeira de várias lesões graves no joelho que o afastariam dos relvados por longos períodos. O seu regresso em 2002 foi nada menos do que milagroso. Após 2 anos de recuperação, Ronaldo voltou aos grandes palcos no Mundial de 2002, onde foi a estrela maior da seleção brasileira, conduzindo o Brasil à vitória com 8 golos, 2 dos quais na final contra a Alemanha. Esta conquista garantiu-lhe o 3º título de melhor jogador do mundo e marcou o seu renascimento como um dos melhores jogadores da sua geração. Após o Mundial, Ronaldo transferiu-se para o Real Madrid como parte dos famosos Galácticos, onde jogou de 2002 a 2007. Durante esse período, conquistou 2 campeonatos espanhóis e manteve o seu estatuto de um dos melhores avançados do mundo, marcando 104 golos em 177 jogos. O seu estilo de jogo, marcado por uma combinação única de velocidade, técnica e poder de finalização, continuava a encantar os adeptos, apesar das lesões persistentes que o limitaram ao longo da sua carreira. Em Madrid, Ronaldo formou uma parceria letal com estrelas como Zidane, Figo e Beckham, que consolidaram ainda mais o seu legado no futebol europeu. Já na reta final da sua carreira, em 2007, voltou à Itália, desta vez para jogar no AC Milan, rival direto do Inter. Embora o seu desempenho tenha sido afetado pelas constantes lesões, ainda mostrou flash de brilhantismo, marcando 9 golos em 20 jogos. Porém, o seu tempo no Milan também foi marcado por mais uma grave lesão no joelho, que acelerou o fim da sua trajetória na Europa. Ronaldo decidiu então regressar ao Brasil, assinando pelo Corinthians em 2009. Surpreendentemente, teve uma passagem de grande sucesso pelo clube paulista, onde ajudou o Corinthians a conquistar o Campeonato Paulista e a Copa do Brasil em 2009, numa demonstração de que, mesmo longe do seu auge físico, o seu talento era inquestionável. No entanto, após mais alguns problemas físicos, decidiu terminar a sua carreira em 2011, aos 34 anos. Ronaldo deixa um legado incontestável como um dos maiores avançados da história do futebol. Os seus números são impressionantes, já que ao longo da carreira marcou mais de 400 golos em clubes e seleções, venceu duas bolas de ouro em 1997 e 2002. O fenómeno sempre foi lembrado e terá revolucionado a posição de avançado, combinando uma capacidade física invulgar com uma técnica requintada e um instinto goleador incomparável. Ronaldo foi também um dos grandes responsáveis por popularizar o futebol brasileiro no exterior e inspirou gerações de jogadores pelo mundo. Mesmo com as inúmeras lesões que enfrentou, a sua resiliência e capacidade de se reinventar em momentos cruciais da carreira fazem dele uma lenda viva do desporto, sendo reconhecido tanto por adeptos quanto por críticos como um dos mais completos jogadores que o futebol já viu.
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2: E agora seguimos com os gigantes adormecidos neste produto 100% palavra.
4: O Aston Villa Football Club é um dos clubes mais antigos e tradicionais da Inglaterra, com uma rica história de conquistas nacionais e internacionais. Fundado em 1874, o clube sediado em Birmingham tornou-se um dos criadores da Football League em 1888 e posteriormente da Premier League em 1992. Os Villans, como são carinhosamente chamados, sempre se destacaram no futebol inglês, especialmente no final do século XIX e início do século XX, período em que o clube conquistou a maioria dos seus títulos domésticos. No entanto, o maior destaque na história do Aston Villa vem das suas conquistas europeias, que colocaram o clube no mapa internacional. O auge dessa trajetória ocorreu na temporada de 1981-82, quando o Aston Villa conquistou a Taça dos Clubes Campeões Europeus, a atual Liga dos Campeões. Sob o comando do técnico Tony Barton, o clube surpreendeu ao derrotar o gigante alemão Bayern de Munique por 1-0 na final disputada em Roterdão, com o golo de Peter Witt. O histórico desempenho do jovem guarda-redes Nigel Spink, que entrou em campo logo no início devido a uma lesão do titular, foi crucial para a vitória histórica. Esta conquista colocou o Aston Villa no seleto grupo de clubes ingleses campeões europeus. No ano seguinte, o clube venceu ainda a Supertaça Europeia ao derrotar o Barcelona em 1983. Nessa disputa em dois jogos, o Aston Villa perdeu a primeira partida por 1-0 em Camp Nou, mas conseguiu uma vitória por 3-0 em Villa Park, assegurando o título no agregado de 3-1. Essas conquistas marcaram o ponto mais alto da história internacional do emblema. Além dos títulos europeus, o Aston Villa tem uma longa tradição de sucesso em competições domésticas, tendo vencido a primeira divisão, agora chamada Premier League, por 7 vezes, e conquistando a FA Cup em outras 7 ocasiões, sendo a mais recente em 1957. Esses títulos fazem do Villa um dos clubes mais laureados da Inglaterra, e o Villa Park, o seu estádio desde 1897, é uma das arenas mais emblemáticas do futebol britânico. O clube passou por altos e baixos nas últimas décadas, incluindo despromoções e retornos à elite do futebol inglês, mas a história e as glórias do Aston Villa, especialmente na Europa, onde está de regresso à Liga dos Campeões, permanecem como momentos icónicos na rica trajetória do emblema.
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11: São 7:58.
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15: O Sporting Clube Farense garantiu este sábado a continuidade na 2ª Liga, ao empatar sem golos na frente ao Belenenses, em jogo da 2ª mão do play-off, depois de triunfo por 1-0 em Faro. Os algarvios seguraram a vantagem e confirmaram assim a permanência no 2º escalão. A equipa de Faro entrou na eliminatória com vantagem mínima, graças ao golo de André Candeias no primeiro encontro no estádio de São Luís, em Lisboa. O Belenenses tentou desde cedo inverter a situação, assumindo mais posse de bola e pressionando alto, mas encontrou uma organização defensiva muito complexa. compacta por parte dos visitantes. Ora, os primeiros sinais de perigo surgiram logo na primeira parte, com remates de longe e bolas paradas a criarem algum sobressalto. Ainda assim, o Farense conseguiu equilibrar o jogo, explorando saídas rápidas e fechando bem os caminhos para a sua baliza. Na segunda parte, o Belenenses aumentou a intensidade e aproximou-se várias vezes do golo. Houve mesmo numa das ocasiões mais perigosas do encontro num lance de contra-ataque em que a bola passou perto do poste, já com o guarda-redes batido. Do outro lado, nos algarvios mantiveram a disciplina tática e foram travando nas investidas adversárias. Nos minutos finais, a pressão dos lisboetas cresceu ainda mais, com várias tentativas de fora da área e cruzamentos sucessivos para a grande área, mas sem eficácia na finalização. Deste modo, o Farense resistiu até ao apito final e selou assim o seu objetivo. No final desta partida, o técnico da equipa de Farense, José Faria, acabou por considerar que foi uma manutenção merecida.
13: Sabíamos que era uma competição diferente da do campeonato. Era uma competição eliminar, duas mãos, sabíamos da qualidade do Belenenses, da dimensão do Belenenses, só que não nos podemos esquecer que quem trabalha no Farense, quem veste a camisola do Farense, que tem que estar sempre no limite, tem que deixar a vida em campo, tem que ser com garra, com determinação, quando não for na qualidade, tem que ir na vontade. E foi isso que conseguimos desde o primeiro dia. Foi aquilo que nós, quando chegamos, a equipa estava em último lugar. Nós entramos para o jogo no Marítimo em último lugar. E gradualmente fomos subindo, fomos conseguindo somar pontos. Fizemos 40 pontos. Nunca uma equipa na segunda liga tinha descido com esses pontos. Desde que nós chegamos, temos uma média pontual bastante acima da maior parte das equipas. E pronto, acabaram por nos tirar duas semanas de férias, porque aconteceu o que aconteceu e tivemos que encarar este playoff como se fosse a vida ou a morte, porque o peso histórico de um clube como o Farense assim o exige, não pode ser de outra maneira.
15: Já do lado dos jogadores, André Candeias, o homem do golo que fez a diferença neste play-off, estava radiante com a conquista da permanência.
7: É muito bom poder ajudar a minha cidade. Sou de Faro e é incrível viver isto. É exatamente isso. A equipa sofreu muito, mas estes adeptos são incríveis. Não tínhamos que dar isto a eles mereciam. Foi uma equipa muito unida, lutámos muito e acho que merecíamos isto.
15: Também feliz com esta manutenção estava Bruno Almeida, do lado do Farense.
8: Um sentimento de alívio. Passámos por muito, traçámos um objetivo no início da época e as coisas correram o oposto do que traçámos, mas o mais importante é a manutenção do Farense, um clube enorme. Dar os meus parabéns também ao Belenenses. Estas são equipas que merecem estar nos grandes palcos do futebol português e tenho a certeza que o Belenenses, com esta mentalidade, vai acabar por regressar aos campeonatos profissionais. Desejar-lhe muita sorte e agora aproveitar com os adeptos, que eles merecem isto, apoiaram-nos sempre. Nós nem sempre correspondemos, mas estou feliz por hoje de termos dado esta alegria.
15: Com este desfecho, o Belenenses continua na Liga 3, enquanto o Farense confirma na sua presença na próxima edição da 2ª Liga, depois de já ter sido despromovido do principal escalão do futebol português na época na transata. O Futebol Clube do Porto tem acordo fechado para a contratação de André Silva no Internacional Português. O avançado pretendido pela Sada Azul e Branca para reforçar o ataque após as saídas de Mofi e Luke de Jong. No fundo, só falta apenas acertar detalhes para que o acordo com André Silva fique fechado em definitivo e os jogadores possam avançar para a concretização da assinatura de contrato. O avançado de 30 anos termina no contrato com o Elche e vai chegar ao Dragão a custo zero. André Silva não será, no entanto, o único reforço para o ataque. Isto porque, devido à lesão de Samu, que só deve voltar aos relevados em outubro, no clube sente a necessidade de ter mais um ponta de lança. No fim do empréstimo de Mofi, foi confirmado sem que o Futebol Clube do Porto acionasse junto do Nice na cláusula de compra de 8 milhões de euros, tal como há uma semana foi oficializada na saída de Luke de Jong. André Silva fez 10 golos em 31 jornadas na Liga Espanhola, no serviço do Elche. Em 2025-2026 é visto como jogador da casa e uma alternativa para o eixo do ataque num setor em reformulação. Há 9 anos saiu do Futebol Clube do Porto e assinou pelo Milan a troco de 38 milhões de euros. Depois disso, representou também a Sevilha, no track de Frankfurt, Leipzig e Werder Bremen. O River Plate confirmou a contratação de Nicolas Otamendi, que deixa no Benfica no final da ligação contratual e regressa assim ao futebol argentino ao fim de 16 temporadas na Europa. O defesa central de 38 anos assinou um contrato válido por um ano e meio entre julho de 2026 e o final de 2027, ficando depois às ordens de Eduardo Godet. A mudança para Buenos Aires concretiza-se após a participação do defesa no Mundial ao serviço da seleção da Argentina, momento a partir do qual passará a representar o emblema de Núñez. O acordo marca assim o regresso do jogador ao seu país natal, numa fase final de carreira, em que opta por voltar ao clube do qual é adepto, confesso. Na última temporada, ao serviço das Águias, o central realizou 49 jogos e manteve o estatuto de peça importante no eixo defensivo. Durante na sua passagem pela Luz, conquistou 4 troféus no Campeonato Nacional em 2022-2023, uma taça da Liga em 2024-2025 e 2 supertaças em 2023 e 2025. Campeão do mundo pela Argentina, vencedor de 2 Copas Américas, na finalíssima, Otamendi, termina assim uma longa carreira na Europa, dividida entre Portugal, Inglaterra e Espanha, para ingressar no futebol sul-americano ao serviço de um dos clubes mais emblemáticos do continente. Isadombia já está garantido na Pedro Lima, também que Zalazar foi o primeiro a chegar. Agora no Sporting prepara-se para oficializar a contratação de Silas Anderson, o médio defensivo dinamarquês que está prestes a cumprir 22 anos, deverá aterrar em Lisboa no início da próxima semana, num negócio que irá render aos suecos do Aken cerca de 10 milhões de euros entre valores fixos e variáveis. Nesta contratação, que representa uma aposta para no presente e para no longo prazo, os dirigentes leoninos identificam um novo futebolista num elevado potencial para render no imediato e valorizar-se para uma venda vindoura, um binómio que orienta na estratégia da SAD de Alvalade. Face a este cenário, Silas Anderson, que no início da semana deu a transferência para os verdes e brancos praticamente como certa, deverá fazer-se durante este fim de semana, na frente ao Hammarby, o seu último encontro pela formação orientada pelo sueco Gustafsson. Antevê-se, de resto, um desafio complicado, dado que os dois conjuntos estão em igualdade pontual. Contudo, na vantagem pertence ao Aken, que tem menos um jogo discutido e não quer ver fugir no líder sírio, atualmente com 8 pontos de avanço sobre a equipa do dinamarquês. Recordar que o jovem centrocampista esteve em pleno de evidência na derradeira ronda, ao assinar com um cabeceamento certeiro ao segundo poste o gol do empate frente à formação do Elfsborg, na uma bola. Em Lisboa, no atleta terá na sua espera um vínculo válido por 5 temporadas e uma cláusula de rescisão fixada nos 80 milhões de euros. Assim, a partida deste domingo marcará na última dança de Anderson na Suécia. Na profunda remodelação no miolo leonino, ficará ainda a faltar João Palhinha, num processo que continua a exigir paciência de negociações intensas com o clube detentor do seu passe, o Bayern de Munique. O avançado do Sporting Clube de Braga, Ricardo Horta, foi distinguido com inclusão no 11 do ano da Primeira Liga, numa eleição realizada pelos treinadores e capitães das equipas do principal escalão do futebol português. O internacional português torna-se assim o mais recente nome confirmado na seleção dos melhores da época 2025-2026. O jogador bracarense destacou-se ao longo da temporada com registro de 14 golos em 28 jogos, aos quais juntou 4 assistências. A regularidade exibicional valeu-lhe ainda 7 distinções de homem do jogo, no que o coloca entre os atletas mais premiados do campeonato nesta temporada. De acordar que na lista de eleitos já conhecidos, inclui também Diogo Costa, Alberto Costa, Najan Benarek, Jacob Kivior, Maxi Araújo, Morten Hillman, Victor Froholt, Rodrigo Salazar e Francisco Trincão, que vão, portanto, compondo uma das distinções individuais mais aguardadas do futebol nacional. João Aurélio, histórico jogador do Nacional, anunciou o final da sua carreira aos 37 anos, despedindo-se dos relvados após o clube da Chopin-Up confirmar a permanência na Primeira Liga, clube que representou durante 12 temporadas. Despede-se dos relvados, pendura nas botas, mas leva num coração cheio. Não é um adeus ao futebol, porque o futebol fará sempre parte da sua vida. É apenas o fim de uma etapa maravilhosa da sua vida para dar início a outras etapas, declarou a defesa em mensagem divulgada nas redes sociais. João Aurélio agradeceu aos treinadores, colegas, clubes e profissionais com quem se cruzou ao longo de quase 2 décadas enquanto profissional, deixando um agradecimento especial aos adeptos por cada aplauso, sem desvendar qual o próximo desafio na sua carreira, embora seja apontado como novo diretor desportivo do clube madeirense. O defesa natural de Beja iniciou a carreira como sénior no Penalva do Castelo em 2007-2008, para na época seguinte arrumar ao Nacional, que representou na primeira passagem entre 2008-2009 e 2015-2016. Seguiram-se depois experiências no Vitória Futebol Clube e no Moreirense, em ambos os clubes, por 2 temporadas, antes de rumar ao Chipre para jogar na formação do Bafos entre 2020-2021 e 2021-2022. Em agosto de 2022, o jogador, que somou 17 internacionalizações pelas seleções jovens de Portugal, regressou à Madeira, assinando novamente pelo Nacional, que representou nas últimas 4 temporadas. O PSG voltou a sentar-se no trono do futebol europeu. A equipa orientada por Luís Henrique derrotou neste sábado o Arsenal nas grandes penalidades por 4-3, depois do empate. Uma bola no final dos 120 minutos da final da Liga dos Campeões disputada no Puskás Arena, em Budapeste. A formação londrina entrou melhor na partida e colocou-se em vantagem logo aos 6 minutos, após uma rápida transição ofensiva. Kai Havertz surgiu isolado perante Matvei Safonov e finalizou com eficácia, fazendo 1-0 para os ingleses bem cedo no encontro. Apesar da vantagem, os campeões europeus assumiram o controlo e a posse de bola durante largos períodos do encontro. Contudo, encontraram dificuldades para ultrapassar a organização defensiva dos ingleses, que chegaram ao intervalo em vantagem. Na segunda parte, o PSG aumentou a pressão e acabou mesmo por ser recompensado aos 65 minutos. Kvisha foi derrubado na área por Cristiano Mosquera e o árbitro assinalou grande penalidade, chamado à conversão. Osman Dembélé não desperdiçou e restabeleceu a igualdade. O golo parisiense abriu o jogo e proporcionou uma fase final mais intensa. O Arsenal voltou a procurar a baliza adversária, enquanto o PSG esteve perto da reviravolta em várias ocasiões, mas nenhuma das equipas conseguiu desfazer o empate antes do final do tempo regulamentar. Na verdade é que o prolongamento trouxe mais cautela do que risco. O desgaste físico acumulado ao longo da temporada tornou-se evidente e as oportunidades de golo foram raras, levando a decisão para no desempate através das grandes penalidades. Nos penaltis, os franceses mostraram-se mais eficazes. No Arsenal, viu Eberechi falhar uma das tentativas, enquanto Nuno Mendes permitiu a defesa de David Raya. Ainda assim, o momento decisivo surgiu no último remate dos londrinos, quando Gabriel Magalhães atirou por cima da baliza. No final desta conquista, no técnico do PSG, Luís Henrique, mostrou-se orgulhoso com aquilo que a sua equipa foi capaz de fazer e explicou como o seu conjunto conseguiu esta conquista novamente da Liga dos Campeões.
16: Se intenta hacer un gol para luego defender, son prácticamente muy difíciles de atacar. Encajamos un gol en una acción de mala suerte.
17: Encima tienen premio.
16: Exacto, el premio, pero así son las finales. Yo creo que la segunda parte hemos podido atacarles un poco mejor, les ha costado más defendernos. No hemos generado ocasiones muy claras porque es muy difícil con el nivel defensivo que tienen, pero creo que merecemos ganar esta Champions League, estamos muito contentos.
15: Já do lado dos jogadores do PSG, no Internacional Português, Vitinha mostrou-se feliz com esta conquista num jogo difícil.
18: Sinto todas as coisas boas que se pode sentir, é mesmo indescritível. Ganhar uma Champions é um sonho, ganhar duas nem por cima seguidas não tem palavras. Sim, especialmente quando as marcaram cedo, acho que era previsível que ia ser assim depois. E depois é uma questão de não cair na ratoeira deles, de perder tempo, de perder a cabeça, é isso que eles querem. E felizmente nós conseguimos manter a paciência, encontrar o espaço certo. Acho que no segundo par também houve um bocadinho mais de espaço e conseguimos entrar, porque depois foram duas linhas muito compactas à beira da área, uns jogadores atrás da bola. Às vezes linha de seis é muito difícil, não por cima eles defendem bem. Mas felizmente nós conseguimos arranjar ali espaço, ganhar o penalti, marcar. E tivemos outras oportunidades que não conseguimos fazer, mas foi sofrido.
15: Do lado dos jogadores portugueses, também o Internacional Buso, Nuno Mendes, mostrou-se muito feliz com esta conquista da Liga dos Campeões. E agora é descansar para preparar bem esse Mundial 2026.
19: Um sentimento incrível, muito contente, um bocadinho cansado também, mas muito contente deste grupo que temos criado ao longo do tempo e, como é óbvio, feliz por ganhar a segunda seguida. É um motivo de orgulho. É isso que eu tinha dito. Descansar agora, temos alguns dias para descansar, depois...
15: Com este triunfo, o PSG conquistou a Liga dos Campeões pela segunda época consecutiva e reforçou o seu estatuto entre as grandes potências do futebol europeu. Os portugueses Vitinha, João Neves, Nuno Mendes e Gonçalo Ramos celebraram assim mais um título continental ao serviço do clube parisiense. A chave da repartição das receitas da comercialização centralizada dos direitos audiovisuais, quer da primeira, quer da segunda Liga Portuguesa, será votada no 8 de junho na Assembleia Geral Extraordinária da Liga Portuguesa de Futebol Profissional, anunciou o organismo. De acordo com a convocatória assinada pelo presidente da mesa da Assembleia Geral, António Saraiva, a sessão magna tem como único ponto de ordem de trabalho sobre a apreciação, discussão e votação do documento que foi elaborado e aprovado pela gerência da Sociedade Liga Centralização. A Assembleia Geral começa por volta das 10 da manhã, no auditório da sede da Liga Portuguesa de Futebol Profissional, no Porto, e vai assinalar mais um passo na centralização dos direitos de transmissão dos jogos dos dois escalões principais, prevista a partir da época desportiva 2028-2029. A 17 de abril, os clubes ratificaram por maioria na proposta do organismo relativa ao procedimento de venda para o mercado doméstico, com voto contra no Benfica e na abstenção do também primo divisionário nacional da Madeira. Em dezembro de 2025, na chave de distribuição dos abnavalores do processo, que foi apresentada na cimeira de presidentes, na presença de quase todos os líderes das 33 sociedades desportivas da primeira e da segunda liga, 18 do escalão principal e 15 da segunda divisão, a exceção das equipas B, do Sporting Benfica e Futebol Clube do Porto. Segundo a chave da repartição proposta pela Liga Portuguesa de Futebol Profissional, a centralização vai render um montante igual a todos os primotivisionários que lucram mais com os resultados e recebem 90% dos valores totais contra os 10% da segunda liga. No escalão principal, na distribuição das verbas, vai ser definida por 5 critérios e a maior fatia está ligada ao sucesso desportivo, uma vez que 44,2% do valor será alocado em função da posição final no campeonato, do histórico de classificações e da contribuição para o ranking da UEFA. Haverá ainda 33,2% repartidos pelos clubes em partes iguais, enquanto nos restantes critérios incluem em parcelas mais pequenas as assistências médias nos estádios e as audiências televisivas, 17,6%, as condições proporcionadas para as transmissões, cerca de 3%, e a qualidade dos relevados da iluminação e das condições para o trabalho da comunicação social, cerca de 1% nesta matriz. Está prevista ainda uma definição distinta se na centralização ultrapassar nos 250 milhões de euros, até para o limite de 275 milhões de euros, com metade do valor ascendente na cerca de entregue aos três emblemas que mais contribuíram para no ranking da UEFA, enquanto que o remanescente irá ser dividido pelas outras sociedades esportivas, seguindo os critérios gerais. O presidente da Liga Portuguesa de Futebol Profissional, Reinaldo Teixeira, mostrou-se convicto de que a centralização será concluída com sucesso, sentindo grande consciência e bom senso das sociedades desportivas. O tema tem, de resto, sido criticado por alguns clubes, entre os quais o Benfica, que saiu em 2025 da gerência da Liga Centralização, empresa responsável pelo processo, e no Nacional, autor de uma proposta alternativa na Liga Portuguesa de Futebol Profissional, a comercialização centralizada dos direitos audiovisuais dos jogos da Primeira e da Segunda Liga, foi decretada pelo Governo em 2021, na sequência da assinatura de um memorando de entendimento entre a Federação Portuguesa de Futebol e a Liga de Portugal, com aplicação a partir de 2028-2029. Esse modelo irá inviabilizar os clubes de comercializarem individualmente os direitos de transmissão das suas partidas, tal como fez o Benfica em janeiro, ao cedê-los de novo na operadora NOS, na parte da distribuição da estação BTV, num acordo de 104,6 milhões de euros para 2026-2027 e 2027-2028. O português Nuno Borges foi eliminado na terceira ronda de Roland Garros, não perder em 3 sets com o russo André Rublev. No tenista luso, na 51ª do ranking mundial ATP, deu luta, mas perdeu pelos parciais de 7-5, 7-6 e 7-6 após 2 horas e 42 minutos diante do 13º da hierarquia. Tal como em 2025, Nuno Borges volta a cair na terceira ronda do Major Parisiense, onde participou pela 5ª vez já na Rublev, na defronta, nos oitavos de final, o vencedor do duelo entre o australiano Alex Di Meinau, número 7 mundial, e o checo Jakub Mensik, número 27. Ainda pelo ténis, Alexander Zverev venceu o francês na Quentinte na terceira ronda do segundo grande slam da temporada. No tenista alemão, quarto do ranking, bateu o francês, que ocupa no 90º lugar, por parciais de 6-4, 6-3, 5-7 e 6-2 no encontro que durou 3 horas e 7 minutos. Com esta vitória, Zverev garante na 9ª qualificação consecutiva para os oitavos de final em Paris. Na próxima ronda, no quarto classificado do ranking, joga diante do neerlandês Jasper, que venceu na Karen, tornando-se no terceiro no Lucky Loser a chegar a esta fase do torneio da Era Open.
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1: A época de 1986-87 será sempre lembrada como um dos momentos mais gloriosos da história do futebol do Porto. O clube português, que havia conquistado o seu espaço no panorama nacional, lançou-se à conquista da Europa e do mundo sob a liderança do treinador Artur Jorge e de uma geração de jogadores que eternizou o seu nome nos anéis do futebol. Foi a temporada em que o Futebol Clube do Porto conquistou pela primeira vez a Taça dos Clubes Campeões Europeus, vencendo o poderoso Bayern de Munique na final e mais tarde ergueu a Taça Intercontinental, solidificando o estatuto dos dragões no topo do futebol mundial. A caminhada até à final da Taça dos Clubes Campeões Europeus começou com a eliminação do Rabat Ajax, de Malta, e do Vítkovice, da então Checoslováquia, em rondas relativamente tranquilas. Nos quartos de final, o desafio foi mais exigente, com o Futebol Clube do Porto a defrontar o Brøndby da Dinamarca. Depois de uma vitória por 1-0 na primeira mão, os dragões sofreram em Copenhaga, mas conseguiram arrancar um empate a um golo, garantindo a passagem às meias finais. Aí, a equipa de Artur Jorge encontrou o Dinamo Kiev, uma das formações mais fortes da altura, liderada pelo carismático Valery Lobanovsky. O Porto impôs-se com uma vitória por 2-1 no Estádio das Antas e um triunfo com os mesmos números na Ucrânia, carimbando a passagem à final. A grande final, disputada a 27 de maio de 1987 no Estádio Prater, em Viena, colocou o Futebol Clube do Porto frente ao poderoso Bayern de Munique, uma das equipas mais temidas da Europa. A formação alemã, recheada de estrelas como Jean-Marie Pfaff e Lothar Matthaus, partiu como favorita. O jogo começou da pior maneira para os portugueses, com Ludwig Kogl a marcar para o Bayern logo aos 25 minutos. Contudo, a história deste encontro seria escrita com uma reviravolta épica. Aos 77 minutos, Rabah Madjer protagonizou um dos momentos mais icónicos da história do futebol, com o famoso calcanhar de Viena a empatar a partida.
2: Frasco para Juari, Madjer com espaço vai marcar, golo! Jogo.
1: Apenas 3 minutos depois, Juari, após assistência de Madjer, fez o 2-1, selando a vitória e colocando o Futebol Clube do Porto campeão europeu pela primeira vez.
2: 1 para 1 com Winkelhofer, já passou Madjer, o cruzamento, Juari, golo! É golo do Porto! Juari!
1: A conquista da Taça dos Campeões Europeus foi recebida com enorme euforia em Portugal, mas os dragões não ficaram por aí. No final do ano, o Futebol Clube do Porto viajou até Tóquio para disputar a Taça Intercontinental frente ao Peñarol, do Uruguai, campeão da Taça Libertadores. Este era o derradeiro teste para os dragões se afirmarem como uma verdadeira potência mundial e o jogo foi disputado sob condições difíceis, com o campo molhado e a chuva a cair incessantemente. O duelo terminou empatado a 1 no tempo regulamentar, com o gol dos portistas a ser marcado novamente por Madjer, um herói improvável que se tornou o símbolo desta geração. A decisão foi então levada ao prolongamento, onde o Futebol Clube do Porto, num jogo extremamente equilibrado, conseguiu o gol da vitória já perto do final, com uma jogada concluída por Juari. O resultado final de 2-1 deu aos dragões o título de campeão do mundo, solidificando a sua presença entre as melhores equipas do planeta. Este conjunto de feitos consagrou uma geração de jogadores que incluiu nomes como Fernando Gomes, João Pinto, Celso e Paulo Futre, que foi um dos principais responsáveis pelo sucesso da equipa ao longo daquela época. A liderança calma e estratégica de Artur Jorge foi também crucial para que o Futebol Clube do Porto atingisse estes patamares de sucesso. A vitória na Taça dos Campeões Europeus e na Taça Intercontinental em 1987 marcou uma viragem na história do Futebol Clube do Porto e do futebol português. O clube azul e branco, que até então se afirmava sobretudo no contexto doméstico, conseguiu abrir as portas da glória europeia e mundial, sendo a primeira equipa portuguesa a conquistar a Taça Intercontinental. O sucesso desta época foi o catalisador para as futuras conquistas internacionais do Futebol Clube do Porto, que anos mais tarde voltaria a dominar na Europa sob a orientação de José Mourinho. Mas 1987 permanece como o ano que deu início a essa era de sucesso internacional.
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0: 4 minutos para as 8:30 da manhã.
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0: profissional no Borussia Mönchengladbach, onde fez a sua estreia na Bundesliga em 2011. Durante a sua estadia no Borussia, destacou-se como um dos melhores guarda-redes jovens da Liga Alemã. Em 2014, Ter Stegen transferiu-se para o Barcelona, onde rapidamente se estabeleceu como um dos melhores guarda-redes do mundo. No Barça, teve um impacto significativo, ajudando o clube a conquistar vários títulos, incluindo a Liga dos Campeões em 2015. A sua habilidade em jogos de passes, bem como a sua destreza em defender penaltis, foram amplamente elogiadas. Nas últimas temporadas, Ter Stegen continuou a ser uma peça fundamental para os catalães, mantendo uma alta performance na La Liga e nas competições europeias. A sua liderança e consistência na baliza ajudaram o clube a competir ao mais alto nível, ainda que passe por um momento mais delicado, e a garantir posições de destaque. Além da sua carreira em clubes, também é um membro regular da seleção alemã, contribuindo com a sua experiência e habilidade nas competições internacionais.
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4: São 8 da manhã e 28 minutos.
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8: O PSG voltou a sentar-se no trono do futebol europeu. A equipa orientada por Luís Henrique derrotou neste sábado o Arsenal nas grandes penalidades por 4-3, depois de empate uma bola no final dos 120 minutos da final da Liga dos Campeões discutida no Puskás Arena em Budapeste. A formação londrina entrou melhor na partida e colocou-se em vantagem logo aos 6 minutos. Após uma rápida transição ofensiva, Kai Havertz surgiu isolado perante Matvei Safonov e finalizou com eficácia, fazendo 1-0 para os ingleses, bem cedo o encontro. Apesar da vantagem, os campeões europeus assumiram o controle e a posse de bola durante largos períodos do encontro. Contudo, encontraram dificuldades para ultrapassar a organização defensiva dos ingleses, que chegaram ao intervalo em vantagem. Na segunda parte, o PSG aumentou a pressão e acabou mesmo por ser recompensado aos 65 minutos. Kvisha foi derrubado na área por Cristiano Mosquera e o árbitro assinalou grande penalidade, chamado à conversão. Osman Dembélé não desperdiçou e restabeleceu a igualdade. O golo parisiense abriu o jogo e proporcionou uma fase final mais intensa. O Arsenal voltou a procurar a baliza na adversária, enquanto o PSG esteve perto da reviravolta em várias ocasiões, mas nenhuma das equipas conseguiu desfazer o empate antes do final do tempo regulamentar. Na verdade é que o prolongamento trouxe mais cautela do que risco. O desgaste físico acumulado ao longo da temporada tornou-se evidente e as oportunidades de golo foram raras, levando a decisão para o desempate através das grandes penalidades. Nos penaltis, os franceses mostraram-se mais eficazes. No Arsenal, viu Abne Eberechi falhar uma das tentativas, enquanto Nuno Mendes permitiu a defesa de David Raya, ainda assim que o momento decisivo surgiu no último remate dos londrinos, quando Gabriel Magalhães atirou por cima da baliza. No final desta conquista, o técnico do PSG, Luís Henrique, mostrou-se orgulhoso com aquilo que a sua equipa foi capaz de fazer e explicou como o seu conjunto conseguiu esta conquista novamente da Liga dos Campeões.
9: Intenta fazer um gol para logo defender, são praticamente muy difíciles de atacar, encajamos un gol en una acción de mala suerte.
10: Encima tienen premio.
9: Exacto, el premio, pero así son las finales. Yo creo que la segunda parte hemos podido atacar eso un poco mejor, les ha costado más defendernos, no hemos generado ocasiones muy claras porque es muy difícil con el nivel defensivo que tienen, pero creo que merecemos ganar esta Champions League, estamos muy contentos.
8: Já do lado dos jogadores do PSG, no internacional português Xabna Vitinha mostrou-se feliz com esta conquista num jogo difícil.
11: Sinto todas as coisas boas que se pode sentir, é mesmo indescritível. Ganhar uma Champions é um sonho, ganhar duas, nem por cima seguidas, não tem.

0: mas é, sim, especialmente quando eles marcaram cedo, acho que era previsível que ia ser assim depois. E depois é uma questão de não cair na ratoeira deles, de perder tempo, de perder a cabeça, é isso que eles querem. E felizmente nós conseguimos manter a paciência, encontrar o espaço certo. Acho que no segundo par também houve um bocadinho mais de espaço e conseguimos entrar, porque depois foram duas linhas muito compactas à beira da área, os jogadores atrás da bola. Às vezes linha de seis é muito difícil, não por cima eles defendem bem. Mas felizmente nós conseguimos arranjar espaço, ganhar no penalti, marcar, e tivemos outras oportunidades que não conseguimos fazer, mas foi sofrido.
1: Do lado dos cadetes portugueses, também o internacional do Sub Nuno Mendes mostrou-se muito feliz com esta conquista da Liga dos Campeões, e agora é descansar para preparar bem esse Mundial 2026.
2: Um sentimento incrível, muito contente, um bocadinho cansado também, mas muito contente deste grupo que temos criado ao longo do tempo, e como é óbvio, feliz por ganhar a segunda seguida. É um motivo de orgulho. É isso que eu tinha dito. Descansar agora, temos alguns dias para descansar, depois...
1: Com este triunfo, o PSG conquistou a Liga dos Campeões pela segunda época consecutiva, reforçou o seu estatuto entre as grandes potências do futebol europeu. Os portugueses Vitinha, João Neves, Nuno Mendes e Gonçalo Ramos celebraram assim mais um título continental ao serviço do clube parisiense. Ao fim de três temporadas, termina a ligação de Rafael Guerreiro com o Bayern de Munique, através das redes sociais. Os bávaros confirmaram a saída do internacional português, que conquistou quatro títulos pelo Bayern de Munique, nas duas ligas alemãs, uma taça da Alemanha e uma supertaça. Guerreiro foi contratado pelo clube no verão de 2023, tendo somado um total de 14 golos e 8 assistências nos 95 jogos que realizou pela equipa principal. Recorde-se que no defesa luso joga no futebol alemão desde a temporada 2016-2017, quando o Dortmund o contratou com o Lorient. O treinador Iñigo Pérez anunciou a sua saída do Rayo Vallecano. O técnico deixa o clube ao fim de duas temporadas e meia históricas, nas quais conseguiu dois oitavos lugares. Além disso, chegou na final da Liga Conferência, na perdida na passada na quarta-feira para o Crystal Palace. Segundo a imprensa espanhola, Iñigo Pérez, de 38 anos, será no próximo treinador do Villarreal, de Renato Veiga. O Pafos de Ricardo Sapinto conquistou a taça do Chipre ao bater na final o Apollon Limassol por 2-0, garantindo assim também a qualificação para a segunda pré-eliminatória da Liga Europa, com quatro portugueses de início: Alexandre Brito, Dani Silva, Domingos Quina e Pepe. Além do experiente David Luiz, com 39 anos, o Pafos adiantou-se do marcador já perto do final do jogo, aos 85 minutos, com o golo de Jajá, antes de Pepe Rodrigues confirmar-se no triunfo com um segundo golo já em período de compensação. Recordar que Sapinto chegou ao Pafos no final de abril e, com apenas 6 jogos realizados, garantiu a qualificação para a Europa através do campeonato. É o segundo troféu de Ricardo Sapinto no Chipre, depois de já ter sido campeão ao serviço do Apoel em 2023. O lateral esquerdo na espanhol, Juan Miranda, renovou até 2028 com o Bolonha, no clube que representa desde 2024. Internacional por uma vez, pela La Roja, na defesa canhoto, participou em 45 jogos nesta temporada, tendo marcado um golo e feito 4 assistências no Bolonha. Juan Miranda foi companheiro de equipa do português João Mário, que alinhou pelo Rossoblo em 2025-2026 por empréstimo da Juventus aos 26 anos. O lateral, de características ofensivas, conta no currículo com passagens por Barcelona, Schalke 04 e Real Betis. Foi campeão europeu sub-17 e sub-19 e venceu os Jogos Olímpicos de 2024 pela seleção espanhola. No Bolonha, ajudou à conquista da Taça de Itália no ano passado. Ainda por Itália, o Monza assegurou o regresso à Série A italiana, a ultrapassar na Catanzaro no play-off de subida, apesar de ter perdido por 2-0 na segunda mão discutida no Power Stadium. Um encontro decidido pelo critério da classificação na fase regular. A equipa da Lombardia, onde atuou o português Dani Motta de início, beneficiou da vitória por 2-0, alcançada no primeiro jogo e do terceiro lugar na tabela, na superior ao quinto do adversário, para confirmar a promoção. O jogo discutido na frente uma casa cheia, com cerca de 17 mil espectadores, incluindo mais 2 mil adeptos visitantes, manteve a incerteza até aos minutos finais. No Catanzaro, entrou em campo obrigado a vencer por 3 golos para consumar a reviravolta na eliminatória, e esteve perto de prolongar o sonho de regressar ao principal escalão italiano, algo que não acontece há mais de 4 décadas. A equipa visitante chegou ao intervalo em vantagem, após o golo de Philippe Jacques, aos 40 minutos, na sequência de um livre cobrado por Pontizzo, o que relançou as contas no Ibna confronto. Na segunda parte, o Montes Abna resistiu, o Abna pressão com o Abna crescente, e Ibna acabou por Abna sofrer o segundo golo aos 78 minutos. Por Abna Felsinini, num lance de cabeça, Abna que deixou tudo empatado no agregado. Apesar do esforço final do Abna Cantanzaro, Abna que ainda Abna criou várias oportunidades de golo, a formação da Abna Calabria Abna não conseguiu marcar o terceiro golo, Abna que iria forçar a subida direta. O empate no agregado, Abna 2, Abna acabou por favorecer o Montes Abna que fechou a eliminatória Abna com base na melhor classificação da fase regular, onde terminou o Abna em terceiro lugar, enquanto o adversário Abna ficou no quinto posto. O clube da Lombardia Abna regressa Abna assim à Série A, Abna apenas um ano depois de Abna descida, Abna juntando-se a Veneza, Abna e Frosinone, Abna, lote de equipas promovidas. Por outro lado, saem do Abna principal de escalão, o Abna italiano, a Cremonese, Abna, o Elas Verona, Abna e o Pisa, Abna confirmando a reorganização do campeonato para Abna próxima temporada. Silvio Baldini, Abna habitual, Abna selecionador de sub-21 da Abna Squadra Azzurra, Abna assumiu Abna seleção Abna italiana, Abna de forma interina, Abna para os jogos particulares de junho, Abna durante o estágio da equipa. O técnico deixou várias críticas aos dirigentes do futebol italiano, acusando-os de não darem espaço aos jovens talentos. Durante o estágio, na equipa transalpina, vai defrontar o Luxemburgo e a Grécia nos dias 3 e 7 de junho. Para os jogos, o selecionador aproveitou então a oportunidade para Abna convocar vários jovens talentos do futebol transalpino. Itália, recorde-se, voltou a falhar seu apuramento para Abna no Campeonato do Mundo de 2026. O Futebol Clube Porto colocou-se em vantagem na meia-final do play-off da Liga Abna Portuguesa de Basquetebol ao derrotar Abna Sporting por 86-76 no terceiro jogo da eliminatória Abna discutido no Dragão Arena, no Porto. Com este triunfo, na formação portista, Abna passou a liderar Abna Série Abna por 2-1 e ficou Abna um passo de garantir a presença na final da competição. A equipa Abna Azul e Branca Abna entrou forte no encontro, mas Abna encontrou pela frente um Sporting eficaz nos primeiros momentos, Abna que chegou a construir um parcial de 10-0 e a assumir a liderança no marcador de 19-9. Contudo, no Futebol Clube Porto respondeu de imediato, Abna recuperou o Abna no controle do jogo, com uma Abna sequência de 9 pontos, Abna sem resposta, Abna encontrou o Abna em que Abna Odson, uma das principais figuras da Abna partida, Abna conseguindo equilibrar no primeiro período, Abna que Abna acabou por vencer pela margem mínima. No segundo quarto, no conjunto Abna Leonino, Abna voltou a entrar melhor, Abna retomou a dianteira, Abna com 24-21, beneficiando da eficácia nos lances livres, Abna ainda assim, Abna reação portista voltou a surgir, Abna com Gonçalo Abna Delgado, Abna assumir protagonismo na linha Abna de lance livre, permitindo nova Abna reviravolta no marcador, Abna para Abna 34-29. Até ao intervalo, do Futebol Clube Porto conseguiu consolidar a vantagem e Abna recolheu aos balneários. E o Abna vencer por 48-41. O início da segunda parte trouxe novamente um Sporting agressivo, Abna com um parcial de 5-0, que reabriu a discussão do jogo. No entanto, a resposta Abna portista Abna surgiu através de Miguel Queiroz e Abna Cornelius Hudson, Abna que Abna travaram a recuperação adversária e colocaram o resultado em 53-46. Os Leões ainda reduziram distâncias com uma nova Abna sequência de pontos, mas nunca Abna conseguiram assumir definitivamente o controle do encontro. A superioridade do Futebol Clube do Porto tornou-se mais evidente na luta das tabelas, Abna com a equipa Abna Smart, Abna 46 ressaltos contra 31 do Sporting, fator que Abna acabou por ser determinante no desenrolar da partida. Os portistas terminaram o terceiro período Abna vencer por 69-60 e entraram no último quarto Abna com vantagem confortável, chegando a dispor de uma diferença de 12 pontos Abna quando faltavam menos de 2 minutos para Abna no final. A consistência da equipa da casa Abna acabou mesmo por ser decisiva Abna perante um Sporting que revelou dificuldades na concretização e alguma precipitação em momentos-chave Abna. Deste modo, o Futebol Clube Porto geriu a vantagem até ao fim, que Abna confirmou uma vitória Abna que lhe Abna permite regressar à liderança da eliminatória. Abna, com este resultado, os Dragões Abna recuperam assim a vantagem, depois de terem vencido no primeiro jogo e perdido o segundo, Abna, ambos realizados no pavilhão João Rocha. Eliminatória Abna continua neste domingo, novamente no Dragão Arena, Abna, onde o Futebol Clube Porto pode garantir o apuramento para Abna final, Abna não ser forçado Abna um quinto jogo decisivo na Luz. Recordar que o vencedor desta meia-final irá defrontar o Benfica, Abna já apurado para Abna decisão do campeonato, Abna depois de ter superado a série na frente ao Oliveirense por 3-0.
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3: Agora nesta emissão seguimos com os craques da Liga Portuguesa, aqueles que mais se destacaram. O talento desses craques imortalizou-os, mas a vida pós-carreira nem sempre é fácil e alguns enfrentam também desafios em manter a mesma relevância. É para ouvirmos também aqui nestas emissões da primeira rádio de desporto esses craques que mais se destacaram na Liga Portuguesa.
4: Anderson Luiz de Sousa, mais conhecido como Deco, é um nome indelével na história do futebol, especialmente na Liga Portuguesa. Nascido no Brasil a 27 de agosto de 1977, Deco começou a sua trajetória no futebol brasileiro antes de destacar na Europa. Embora tenha começado a sua carreira profissional no Benfica, foi no Futebol Clube do Porto que realmente emergiu como um dos melhores médios da sua geração. Deco chegou ao Benfica em 1997, mas foi emprestado ao Alverca e aos Salgueiros, onde mostrou o seu talento. Em 1999, a sua transferência para o Futebol Clube do Porto marcou o início de uma era dourada. Sob a liderança de Fernando Santos e, posteriormente, a José Mourinho, Deco tornou-se o cérebro do meio-campo portista. A sua visão de jogo e capacidade de criar oportunidades fizeram dele uma peça-chave na equipa. Durante a sua estadia no Dragão, Deco ajudou o clube a conquistar 3 títulos da Liga Portuguesa, em 2001, 2002 e 2003, e ainda a Taça de Portugal. O auge da sua passagem pelos Dragões foi a conquista da Liga dos Campeões em 2004. Na final contra o AS Mónaco, Deco foi eleito o melhor jogador em campo, destacando-se com uma exibição magistral. Esse desempenho catapultou-o para o reconhecimento internacional e solidificou a sua reputação como um dos melhores médios do mundo. Em 2002, obteve a nacionalidade portuguesa, permitindo-lhe representar a seleção nacional. O seu impacto foi imediato, contribuindo para uma geração doravante de grandes talentos no futebol português. Participou em 2 grandes competições, o Euro 2004, onde Portugal chegou à final, e o Mundial de 2006, onde a seleção nacional chegou às meias-finais. A sua habilidade em controlar o jogo e fornecer passos decisivos foi crucial para o sucesso da equipa. Depois desse mesmo sucesso no Futebol Clube do Porto, Deco transferiu-se para o Barcelona em 2004, onde continuou a brilhar. No Camp Nou, foi parte integrante de uma equipa que conquistou a Liga dos Campeões em 2006, além de vários títulos da Liga Espanhola. Com jogadores como Ronaldinho, Samuel Eto'o e um jovem Lionel Messi, o Barça alcançou novas alturas e Deco foi fundamental para o sucesso da equipa. Após a sua passagem pela Catalunha, Deco mudou-se para o Chelsea em 2008. No clube inglês conquistou a Premier League e a Taça de Inglaterra, apesar de estar numa fase mais descendente da sua carreira. Em 2010 regressou ao Brasil para jogar pelo Fluminense, onde terminou a sua passagem pelo futebol em 2013, ainda mostrando a sua qualidade e visão em campo. Deco deixou um legado duradouro no futebol europeu e português. A sua passagem pela Liga Portuguesa, especialmente no Futebol Clube do Porto, foi marcada por conquistas significativas e exibições memoráveis que elevaram a sua reputação a nível global. Não apenas brilhou nos clubes que representou, mas também desempenhou um papel vital na seleção portuguesa, sendo lembrado como um dos grandes mágicos do futebol. Depois de terminar a carreira como jogador, continuou ligado ao futebol como treinador e em várias funções administrativas. Em 2014, assumiu o cargo de diretor desportivo no Fluminense, o seu último clube enquanto jogador, e com sua vasta experiência e conhecimento do jogo, tem contribuído para o desenvolvimento de jovens talentos e para a gestão desportiva, mantendo-se uma figura influente.

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1: Está na altura dos craques mundiais. Muitos destes ícones do futebol mantêm-se ligados ao desporto, seja como comentadores, treinadores ou embaixadores de clubes e marcas. Outros, inclusive, já não estão entre nós. Mas fazemos questão de os recordar aqui na primeira Rádio Desporto.
2: Paolo Maldini, nascido a 26 de junho de 1968, é amplamente considerado um dos maiores jogadores de futebol de todos os tempos. A sua carreira foi inteiramente dedicada ao AC Milan, onde jogou durante 25 anos, tornando-se um ícone de longevidade e consistência. Filho de Cesare Maldini, uma lenda do futebol italiano, Paolo fez a sua estreia no AC Milan em 1985 com apenas 16 anos. Rapidamente se destacou pela sua maturidade e habilidade técnica, jogando inicialmente como lateral direito antes de se afirmar como lateral esquerdo, a posição pela qual ficaria famoso. Desde cedo, Maldini demonstrou uma grande capacidade defensiva, combinando velocidade, inteligência tática e uma leitura de jogo extraordinária. Durante as décadas de 1980 e 90, Maldini foi peça fundamental em algumas das equipas mais dominantes da história do futebol. Sob o comando de treinadores como Arrigo Sacchi e Fabio Capello, Maldini integrou uma defesa lendária ao lado de jogadores como Franco Baresi, Alessandro Costacurta e Mauro Tassotti. A solidez defensiva deste quarteto ajudou o Milan a conquistar inúmeros títulos, incluindo 7 da Série A e 5 Ligas dos Campeões. Entre 1988 e 1994, o Milan dominou o futebol europeu e Maldini foi um dos líderes dessa hegemonia. Na segunda metade da sua carreira, fez uma transição gradual para a posição de defesa central, onde continuou a exibir o mesmo nível de excelência. Mesmo com a idade avançada, manteve-se como uma das grandes figuras do futebol mundial, ele que já era conhecido pela sua incrível capacidade de manter a forma física, o que lhe permitiu jogar até aos 41 anos de idade. Apesar do sucesso a nível de clubes, a carreira internacional de Maldini não foi tão frutífera em termos de títulos. Representou a seleção italiana em 126 partidas, disputando 4 campeonatos do mundo e 3 campeonatos da Europa. Esteve perto de levantar troféus em várias ocasiões, destacando-se as finais perdidas no Mundial de 1994 e no Euro 2000. Mesmo sem um título internacional, Maldini foi sempre um líder exemplar na defesa da Itália, sendo o capitão durante muitos anos. Retirou-se em 2009, depois de uma carreira extraordinária, na qual somou mais de 1000 partidas como profissional, a maioria no Milan. A sua camisola número 3 foi retirada em sua homenagem, como reconhecimento pelo contributo incomparável ao clube. É visto como um dos jogadores mais leais da história, tendo rejeitado várias ofertas milionárias para continuar a representar os rossoneri ao longo da carreira. Maldini ficou também conhecido pelo seu comportamento ético e pela sua liderança silenciosa, sendo respeitado por colegas e adversários. Em 2018, regressou ao Milan para integrar a estrutura diretiva do clube, ajudando a orientar uma nova geração de jogadores. Com uma carreira repleta de conquistas, Paolo Maldini é sinónimo de dedicação, lealdade e excelência, com poucos jogadores a marcarem tanto a história de um único clube como ele fez no AC Milan. O seu nome será eternamente ligado ao sucesso dos rossoneri e ao legado do futebol mundial.
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4: Desde que nós chegamos, temos uma média pontual bastante acima da maior parte das equipas e pronto, acabaram por nos tirar 2 semanas de férias porque aconteceu o que aconteceu e tivemos que encarar este play-off como se fosse a vida ou morte, porque o peso histórico de um clube como o Farense assim o exige, não pode ser de outra maneira.
5: É muito bom poder ajudar a minha cidade, sou de Faro e é incrível viver isto. É exatamente isso, a equipa sofreu muito, mas estes adeptos são incríveis, não? Tínhamos que dar isto a eles mereciam. Foi uma equipa muito unida, lutámos muito e acho que merecíamos isto.
6: Um sentimento de alívio. Passámos por muito, traçámos um objetivo no início da época e as coisas correram o oposto do que traçámos, mas o mais importante é a manutenção do Farense, um clube enorme. Dar os meus parabéns também ao Belenenses. Estas são equipas que merecem estar nos grandes palcos do futebol português.
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1: São 8h51.
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1: A história do futebol europeu está repleta de equipas que brilharam intensamente, mas que hoje enfrentam dificuldades para recuperar a antiga glória. 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
2: O FC Kaiserslautern é um dos clubes mais respeitados do futebol alemão, com uma história rica e momentos marcantes, tanto a nível nacional como europeu. Fundado em 1900, o clube é sediado na cidade com o mesmo nome, no estado da Renânia-Palatinado, e tem uma tradição profunda no futebol germânico, sendo especialmente conhecido pelos títulos conquistados e pela apaixonada base de adeptos. O Kaiserslautern ganhou destaque pela primeira vez nos anos de 1950, quando conquistou 4 títulos da Bundesliga num período de grande sucesso. O clube alcançou a sua primeira grande glória em 1951, com a conquista do campeonato alemão, e o sucesso continuou na década seguinte, com títulos em 53, 54 e 55, estabelecendo-se como um dos clubes mais dominantes da Alemanha Ocidental. O período mais notável da história recente do Kaiserslautern foi na década de 1990, quando a equipa alcançou uma série de feitos notáveis que deixaram uma marca indelével no futebol alemão. Sob o comando do treinador Otto Rehagel, o Kaiserslautern conquistou a Bundesliga em 91-92, apenas um ano após a promoção para a primeira divisão. Este feito é amplamente reconhecido como um dos maiores na história do futebol germânico, dado que o clube havia sido promovido da segunda divisão apenas uma temporada antes. O trabalho de Rehagel na promoção e subsequente conquista da Liga é amplamente celebrado como um exemplo notável de gestão e desenvolvimento da equipa. Em 1996, o Kaiserslautern continuou a brilhar ao vencer a Taça da Alemanha, completando uma dupla de títulos impressionante. O sucesso na Taça veio após uma vitória por 1-0 sobre o Borussia Mönchengladbach na final, consolidando o status do clube como uma força respeitada no futebol do país. Outro momento notável da história do clube foi a conquista da Supertaça da Alemanha em 1991, onde derrotaram o Hamburgo por 2-1. Além dos sucessos domésticos, o Kaiserslautern também fez algumas aparições notáveis nas competições europeias, com o clube a ter a oportunidade de competir na Taça dos Clubes Campeões Europeus e na Taça UEFA durante os anos 90, embora não tenha conseguido conquistar os principais troféus europeus. No entanto, a participação em tais competições foi um reconhecimento da qualidade da equipa e da sua capacidade de competir em nível internacional. Nos anos seguintes, o Kaiserslautern enfrentou desafios e períodos de declínio. A equipa teve dificuldades em manter a sua posição na Bundesliga e experimentou descidas à segunda divisão. A gestão do clube e a estabilidade financeira foram questões que afetaram o desempenho da equipa nas décadas seguintes, mas apesar destes desafios, o Kaiserslautern continuou a ser uma peça importante no futebol alemão e manteve uma base de adeptos apaixonados que apoiaram o clube durante os altos e baixos. Em termos de infraestruturas, o clube joga os seus jogos no Stadion der Betzenberg, conhecido por ser um dos estádios mais intimidantes da Alemanha devido ao ambiente vibrante e apaixonado. O estádio tem capacidade para cerca de 49 mil espectadores e é um dos locais mais icónicos do futebol germânico. O Kaiserslautern também é conhecido pela sua contribuição para o desenvolvimento de talentos no futebol alemão, já que o clube teve vários jogadores notáveis ao longo dos anos, incluindo Klaus Toppmöller, Rainer Bonhoff e mais recentemente Omar Gaber e Clemens Fritz. A história do Kaiserslautern é uma mistura de sucessos e desafios, marcada por uma grande época nos anos 90 e por uma reputação de ser um clube que sabe como competir no mais alto nível. O sucesso do emblema durante a era de Rehagel é particularmente memorável e o Kaiserslautern continua a ser, por isso, uma parte importante do panorama do futebol alemão, com uma base de adeptos leal e um legado de conquistas que define a sua rica história.
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2: A equipa do AC Milan, entre 1988 e 1994, é considerada uma das mais icónicas da história do futebol. Sob a direção do treinador Arrigo Sacchi, a equipa revolucionou a forma de jogar, implementando um estilo de jogo baseado na pressão alta e na coesão tática. Esse modelo não apenas trouxe sucesso imediato, mas também influenciou gerações futuras de treinadores e equipas ao redor do mundo. A formação mais emblemática do Milan deste período contou com jogadores como Franco Baresi, Paolo Maldini, Marco Van Basten e Ruud Gullit. Baresi, como capitão e defesa central, era a âncora da defesa, enquanto Maldini, um jovem lateral na época, já mostrava o seu imenso potencial. Gullit e Van Basten formavam uma dupla ofensiva letal, combinando força física e habilidade técnica, e tornaram-se assim símbolos do ataque milanês. Durante a temporada de 1988-89, o Milan conquistou a Taça dos Clubes Campeões Europeus ao vencer o Steaua de Bucareste por 4-0 na final, um triunfo que consolidou a equipa como uma potência no cenário europeu. A formação foi elogiada não apenas pela qualidade dos seus jogadores, mas também pela sua capacidade de trabalhar em equipa e pela intensidade do seu jogo. Esse título foi o primeiro de muitos que viriam, pois o Milan tornaria-se uma força dominante na Europa e em Itália. Na temporada seguinte, a equipa repetiu o feito ao vencer novamente a Liga dos Campeões, agora superando o Olympique de Marselha. Este triunfo foi especialmente significativo, pois solidificou a reputação da equipa como uma das melhores da história do futebol. Durante esse tempo, a formação também conquistou o campeonato italiano, o que fez do Milan um dos clubes mais vitoriosos da época. O sucesso dos Rossoneri não se limitou apenas ao campo de jogo, já que a equipa também se destacou pelo seu impacto fora das quatro linhas. O clube tornou-se um modelo de profissionalismo e gestão no futebol e o seu legado permanece influente. O trabalho de Sacchi e a filosofia que implementou no Milan inspiraram muitos treinadores que vieram depois, estabelecendo um novo padrão para o jogo. O período de 1988 a 1994 é, sem dúvida, um dos mais gloriosos na história do AC Milan. A combinação de talento, tática e trabalho em equipa, a equipa não apenas rendeu troféus, mas também deixou uma marca inolvidável no futebol mundial, fazendo do Milan uma referência em excelência e inovação no desporto.
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7: São 8 da manhã e 58 minutos.
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11: O PSG voltou a sentar-se no trono do futebol europeu. A equipa orientada por Luís Henrique derrotou neste sábado o Arsenal nas grandes penalidades por 4-3, depois de empate uma bola no final dos 120 minutos da final da Liga dos Campeões disputada no Puskás Arena em Budapeste. A formação londrina entrou melhor na partida e colocou-se em vantagem logo aos 6 minutos após uma rápida transição ofensiva. Kai Havertz surgiu isolado perante Matvei Safonov e finalizou com eficácia, fazendo 1-0 para os ingleses bem cedo no encontro. Apesar da vantagem, os campeões europeus assumiram o controle e a posse de bola durante largos períodos do encontro. Contudo, encontraram dificuldades para ultrapassar a organização defensiva dos ingleses, que chegaram ao intervalo em vantagem. Na segunda parte, o PSG aumentou a pressão e acabou mesmo por ser recompensado aos 65 minutos. Kvisha foi derrubado na área por Cristiano Mosquera e o árbitro assinalou grande penalidade, chamado à conversão. Osman Dembélé não desperdiçou e restabeleceu a igualdade. O golo parisiense abriu o jogo e proporcionou uma na fase final mais intensa. O Arsenal voltou a procurar a baliza na adversária, enquanto o PSG esteve perto da reviravolta em várias ocasiões, mas nenhuma das equipas conseguiu desfazer o empate antes do final do tempo regulamentar. Na verdade é que o prolongamento trouxe mais cautela do que risco. O desgaste físico acumulado ao longo da temporada tornou-se evidente e as oportunidades de golo foram raras, levando a decisão para o desempate através das grandes penalidades. Nos penaltis, os franceses mostraram-se mais eficazes. No Arsenal, viu Abner Eberechi falhar uma das tentativas, enquanto Nuno Mendes permitiu a defesa de David Raya, ainda assim que o momento decisivo surgiu no último remate dos londrinos, quando Gabriel Magalhães atirou por cima da baliza. No final desta conquista, no técnico do PSG, Luís Henrique, mostrou-se orgulhoso com aquilo que a sua equipa foi capaz de fazer e explicou como o seu conjunto conseguiu esta conquista novamente da Liga dos Campeões.
12: Tenta fazer um gol para logo defender, são praticamente muy difíciles de atacar, encajamos un gol en una acción de mala suerte.
9: Encima tienen premio.
12: Exacto, el premio, pero así son las finales. Yo creo que la segunda parte hemos podido atacar eso un poco mejor, les ha costado más defendernos, no hemos generado ocasiones muy claras porque es muy difícil con el nivel defensivo que tienen, pero creo que merecemos ganar esta Champions League, estamos muy contentos.
11: Já do lado dos cantores do PSG, no internacional português Xabna Vitinha mostrou-se feliz com esta conquista num jogo difícil.
13: Sinto todas as coisas boas que se pode sentir, é mesmo indescritível. Ganhar uma Champions é um sonho, ganhar duas nem por cima seguidas é... não tem palavras. É... sim, especialmente quando as marcaram cedo, acho que era previsível que ia ser assim depois. E depois é uma questão de não cair na ratoeira deles, de perder tempo, de perder a cabeça, é isso que eles querem. E felizmente nós conseguimos manter a paciência, encontrar o espaço certo. Acho que no segundo par também houve um bocadinho mais de espaço e conseguimos entrar, porque depois foram duas linhas muito compactas à beira da área, uns jogadores atrás da bola. Às vezes linha de seis é muito difícil, não por cima eles defendem bem. Mas felizmente nós conseguimos arranjar espaço, ganhar o penalti, marcar, e tivemos outras oportunidades que não conseguimos fazer, mas foi sofrido.
11: Do lado dos cadetes portugueses, também o internacional do sub Nuno Mendes mostrou-se muito feliz com esta conquista da Liga dos Campeões. E agora é descansar para preparar bem esse Mundial 2026.
14: Um sentimento incrível, muito contente, um bocadinho cansado também, mas muito contente deste grupo que temos criado ao longo do tempo e, como é óbvio, feliz por ganhar a segunda seguida. É um motivo de orgulho, mas é isso que eu tinha dito. Descansar agora, temos alguns dias para descansar, depois...
11: Com este triunfo no PSG, conquistou a Liga dos Campeões pela segunda época consecutiva, reforçou o seu estatuto entre as grandes potências do futebol europeu. Os portugueses Vitinha, João Neves, Nuno Mendes e Gonçalo Ramos celebraram assim mais um título continental ao serviço do clube parisiense. O Sporting Clube Farense garantiu este sábado a continuidade na segunda liga, ao empatar sem golos na frente ao Belenenses, em jogo da segunda mão do play-off, depois de triunfo por uma bola a zero em Faro. Os algarvios seguraram a vantagem e confirmaram assim a permanência no segundo escalão. A equipa de Faro entrou na eliminatória com vantagem mínima, graças ao golo de André Candeias no primeiro encontro no estádio de São Luís, em Lisboa. No Belenenses tentou desde cedo inverter a situação, assumindo mais posse de bola e pressionando alto, mas encontrou uma organização defensiva muito compacta por parte dos visitantes. Ora, os primeiros sinais de perigo surgiram logo na primeira parte, com remates de longe e bolas paradas a criarem algum sobressalto. Ainda assim, o Farense conseguiu equilibrar o jogo, explorando saídas rápidas e fechando bem os caminhos para a sua baliza. Na segunda parte, o Belenenses aumentou a intensidade e aproximou-se várias vezes do golo. Houve mesmo numa das ocasiões mais perigosas do encontro num lance de contra-ataque, em que a bola passou perto do poste, já com o guarda-redes batido. Do outro lado, nos algarvios, tiveram a disciplina tática e foram travando nas investidas adversárias. Nos minutos finais, a pressão dos lisboetas cresceu ainda mais, com várias tentativas de fora da área e cruzamentos sucessivos para a grande área, mas sem eficácia na finalização. Deste modo, o Farense resistiu até ao apito final e selou assim o seu objetivo. No final desta partida, o técnico da equipa de Farense, José Faria, acabou por considerar que foi uma manutenção merecida.
15: Sabíamos que era uma competição diferente da do campeonato. Era uma competição a eliminar, duas mãos, sabíamos da qualidade do Belenenses, da dimensão do Belenenses, só que não nos podemos esquecer que quem trabalha no Farense, quem veste a camisola do Farense, que tem que estar sempre no limite, tem que deixar a vida em campo, tem que ser com garra, com determinação, quando não for na qualidade, tem que ir na vontade, e foi isso que conseguimos desde o primeiro dia. Foi aquilo que nós, quando chegamos, a equipa estava em último lugar, nós entramos para o jogo no Marítimo em último lugar, e gradualmente fomos subindo, fomos conseguindo somar pontos, fizemos 40 pontos. Nunca uma equipa na segunda liga tinha descido com esses pontos. Desde que nós chegamos, temos uma média pontual bastante acima da maior parte das equipas, e pronto, acabaram por nos tirar duas semanas de férias, porque aconteceu o que aconteceu e tivemos que encarar este play-off como se fosse a vida ou morte, porque o peso histórico de um clube como o Farense assim o exige, não pode ser de outra maneira.
11: Já do lado dos cadetes, André Candeias, o homem do golo que fez a diferença neste play-off, estava radiante com a conquista da permanência.
5: É muito bom poder ajudar a minha cidade, sou de Faro e é incrível viver isto. É exatamente isso, a equipa sofreu muito, mas estes adeptos são incríveis, não... Tínhamos que dar isto a eles mereciam. Foi uma equipa muito unida, lutámos muito e acho que merecíamos isto.
11: Também feliz com esta manutenção estava Bruno Almeida, do lado do Farense.
6: Um sentimento de alívio. Passámos por muito, traçámos um objetivo no início da época e as coisas correram o oposto do que traçámos, mas o mais importante é a manutenção do Farense, um clube enorme. Dar os meus parabéns também ao Belenenses. Estas são equipas que merecem estar nos grandes palcos do futebol português e tenho a certeza que o Belenenses, com esta mentalidade, vai acabar por regressar aos campeonatos profissionais. Desejar-lhe muita sorte e agora aproveitar que os adeptos, que eles merecem isto, apoiaram-nos sempre. Nós nem sempre correspondemos, mas estou feliz por hoje de termos dado esta alegria.
11: Com este desfecho, o Belenenses continua na Liga 3, enquanto o Farense confirma na sua presença na próxima edição da 2ª Liga, depois de já ter sido despromovido do principal escalão do futebol português na época de transata. A chave da na repartição das receitas da na comercialização centralizada dos direitos audiovisuais, quer da 1ª, quer da 2ª Liga na Portuguesa, será na votada na 8 de junho, na Assembleia Geral Extraordinária da Liga na Portuguesa de Futebol Profissional, anunciou o organismo. De acordo com a convocatória assinada pelo Presidente da Mesa da Assembleia Geral, António Saraiva, a sessão magna tem que como único ponto de ordem de trabalhos na apreciação, discussão e votação do documento que foi elaborado e aprovado pela gerência da Sociedade Liga Centralização. A Assembleia Geral começa por volta das 10 da manhã, no auditório da sede da Liga na Portuguesa de Futebol Profissional, no Porto, e vai assinalar mais um passo na centralização dos direitos de transmissão dos jogos dos dois escalões principais, prevista a partir da época desportiva 2028-2029. A 17 de abril, os clubes ratificaram por maioria na proposta do organismo relativa ao procedimento de venda para o mercado doméstico, com voto contra o Benfica e na abstenção do também primo divisionário nacional da Madeira. Em dezembro de 2025, na chave de distribuição dos valores do processo foi apresentada em cimeira de presidentes na presença de quase todos os líderes das 33 sociedades desportivas da 1ª e da 2ª Liga, 18 do escalão principal e 15 da 2ª Divisão, à exceção das equipas B, do Sporting Benfica e Futebol Clube do Porto. Segundo a chave da repartição proposta pela Liga Portuguesa de Futebol Profissional, a centralização vai render um montante igual a todos os primodivisionários que lucram mais com os resultados e recebem 90% dos valores totais, contra nos 10% da 2ª Liga. No escalão principal, na distribuição das verbas, vai ser definida por 5 critérios. A maior fatia está ligada ao sucesso desportivo, uma vez que 44,2% do valor será alocado em função da posição final no campeonato, do histórico de classificações e da contribuição para o ranking da UEFA. Haverá ainda 33,2% repartidos pelos clubes em partes iguais, enquanto nos restantes critérios incluem em parcelas mais pequenas, nas assistências médias nos estádios e as audiências televisivas, 17,6%, as condições proporcionadas para as transmissões, cerca de 3%, e a qualidade dos relevados da iluminação e das condições para no trabalho da comunicação social, cerca de 1%. Nesta matriz está prevista ainda uma definição distinta, se na centralização ultrapassar nos 250 milhões de euros, até para o limite de 275 milhões de euros, com metade do valor ascendente ser entregue aos três emblemas que mais contribuíram para no ranking da UEFA, enquanto que o remanescente irá ser dividido pelas outras sociedades esportivas, seguindo os critérios gerais. O presidente da Liga Portuguesa de Futebol Profissional, Reinaldo Teixeira, mostrou-se convicto de que a centralização será concluída com sucesso, sentindo grande consciência e bom senso das sociedades desportivas. O tema tem, de resto, sido criticado por alguns clubes, entre os quais o Benfica, que saiu em 2025 da na gerência da Liga Centralização, empresa responsável pelo processo, e no Nacional, autor de uma proposta alternativa na Liga Portuguesa de Futebol Profissional. A comercialização centralizada dos direitos audiovisuais dos jogos da 1ª e da 2ª Liga foi decretada pelo Governo em 2021, na sequência da assinatura do memorando de entendimento entre a Federação Portuguesa de Futebol e a Liga Portugal, com aplicação a partir de 2028-2029. Esse modelo irá inviabilizar os clubes de comercializarem individualmente os direitos de transmissão das suas partidas, tal como fez o Benfica em janeiro, ao cedê-los de novo na operadora NOS, na parte da distribuição da estação BTV, num acordo de 104,6 milhões de euros para 2026-2027 e 2027-2028. O Futebol Clube do Porto tem acordo fechado para a contratação de André Silva no Internacional Português, o avançado pretendido pela SAD Azul e Branca para reforçar o ataque após as saídas de Mofi e Luke de Jong. No fundo, só falta apenas acertar detalhes para que o acordo com o André Silva fique fechado em definitivo e os jogadores possam avançar para a concretização da assinatura de contrato. O avançado de 30 anos termina o contrato com o Elche e vai chegar ao Dragão a custo zero. André Silva não será, no entanto, o único reforço para o ataque, isto porque, devido à lesão de Samu, que só deve voltar aos relevados em outubro, no clube sente a necessidade de ter mais um ponta de lança. No fim do empréstimo de Mofi, foi confirmado sem que o Futebol Clube Porto acionasse junto do Nice na cláusula de compra de 8 milhões de euros, tal como há uma semana foi oficializada na saída de Luke de Jong. André Silva fez 10 golos em 31 jornadas na Liga Espanhola, ao serviço do Elche. Em 2025-2026, tinha visto como jogador da casa e uma alternativa para o eixo do ataque num setor em reformulação. Há 9 anos saiu do Futebol Clube Porto e assinou pelo Milan a troco de 38 milhões de euros. Depois disso, representou também a Sevilha, no tracto de Frankfurt, Leipzig e Werder Bremen. O River Plate confirmou a contratação de Nicolas Otamendi, que deixa no Benfica no final da ligação contratual e regressa assim ao futebol argentino ao fim de 16 temporadas na Europa. O defesa central de 38 anos assinou um contrato válido por um ano e meio entre julho de 2026 e o final de 2027, ficando depois às ordens de Eduardo Godet. A mudança para Buenos Aires concretiza-se após a participação do defesa no Mundial ao serviço da seleção da Argentina, momento a partir do qual passará a representar o emblema de Núñez. O acordo marca assim o regresso do jogador ao seu país natal, numa fase final de carreira, em que opta por voltar ao clube do qual é adepto, confesso. Na última temporada, ao serviço das Águias, o central realizou 49 jogos e manteve o estatuto de peça importante no eixo defensivo. Durante na sua passagem pela Luz, conquistou 4 troféus no Campeonato Nacional em 2022-2023, uma taça da Liga em 2024-2025 e 2 supertaças em 2023 e 2025. Campeão do mundo pela Argentina, vencedor de 2 Copas Américas, na finalíssima, Otamendi termina assim uma longa carreira na Europa, dividida entre Portugal, Inglaterra e Espanha, para ingressar no futebol sul-americano ao serviço de um dos clubes mais emblemáticos do continente. Isa Dombia já está garantido na Pedro Lima também, que Salazar foi o primeiro a chegar. Agora, no Sporting, prepara-se para oficializar a contratação de Silas Anderson. O médio defensivo dinamarquês, que está prestes a cumprir 22 anos, deverá aterrar em Lisboa no início da próxima semana, num negócio que irá render aos suecos do Aken cerca de 10 milhões de euros entre valores fixos e variáveis. Nesta contratação, que representa uma aposta para no presente e para no longo prazo, os dirigentes leoninos identificam um novo futebolista num elevado potencial para render no imediato e valorizar-se para uma venda vindoura, um binómio que orienta na estratégia da SAD de Alvalade. Face a este cenário, Silas Anderson, que no início da semana deu a transferência para os verdes e brancos praticamente como certa, deverá fazer-se durante este fim de semana, na frente ao Hammarby, o seu último encontro pela formação orientada pelo sueco Gustafsson. Antevê-se, de resto, um desafio complicado, dado que os dois conjuntos estão em igualdade pontual, contudo, na vantagem pertence ao Aken, que tem menos um jogo de discutido e não quer ver fugir no líder sírio, atualmente com 8 pontos de avanço sobre a equipa do dinamarquês. Recordar que o jovem centrocampista esteve em pleno de evidência na derradeira ronda, ao assinar com um cabeceamento certeiro, ao segundo poste, o gol do empate frente à formação do Elfsborg, na uma bola. Em Lisboa, no atleta terá na sua espera um vínculo válido por 5 temporadas e uma cláusula de rescisão fixada nos 80 milhões de euros. Assim, a partida deste domingo marcará na última dança de Anderson na Suécia. Na profunda remodelação no miolo, no leonino, ficará ainda a faltar João Palhinha, num processo que continua a exigir paciência e negociações intensas com o clube detentor do seu passe, o Bayern de Munique. O avançado do Sporting Clube de Braga, Ricardo Horta, foi distinguido com inclusão no 11 do ano da Primeira Liga, numa eleição realizada pelos treinadores e capitães das equipas do principal escalão do futebol português. O internacional português torna-se assim o mais recente nome confirmado na seleção dos melhores da época 2025-2026. O jogador bracarense destacou-se ao longo da temporada com registro de 14 golos em 28 jogos, aos quais juntou 4 assistências. A regularidade exibicional valeu-lhe ainda 7 distinções de homem do jogo, no que o coloca entre os atletas mais premiados do campeonato nesta temporada. De acordar que na lista de eleitos já conhecidos, inclui também Diogo Costa, Alberto Costa, Najane Benarek, Jacob Kivior, Maxi Araújo, Morten Hillman, Victor Froholt, Rodrigo Salazar e Francisco Trincão, que vão, portanto, compondo uma das distinções individuais mais aguardadas do futebol nacional. João Aurélio, no histórico jogador do Nacional, anunciou o final da sua carreira aos 37 anos, despedindo-se dos relvados após o clube da Chopin-Up confirmar a permanência na Primeira Liga, clube que representou durante 12 temporadas. Despede-se dos relvados, pendura nas botas, mas leva num coração cheio. Não é um adeus ao futebol, porque o futebol fará sempre parte da sua vida. É apenas o fim de uma etapa maravilhosa na sua vida para dar início a outras etapas, declarou a defesa em mensagem divulgada nas redes sociais. João Aurélio agradeceu aos treinadores, colegas, clubes e profissionais com quem se cruzou ao longo de quase duas décadas enquanto profissional, deixando um agradecimento especial aos adeptos por cada aplauso, sem desvendar qual o próximo desafio na sua carreira, embora seja apontado como novo diretor desportivo do clube madeirense. O defesa natural de Beja iniciou a carreira como sénior no Penalva do Castelo em 2007-2008, para na época seguinte arrumar ao Nacional, que representou o clube na primeira passagem entre 2008-2009 e 2015-2016. Seguiram-se depois experiências no Vitória Futebol Clube e no Moreirense, em ambos os clubes, por duas temporadas, antes de arrumar ao Chipre para jogar na formação do Bafos entre 2020-2021 e 2021-2022. Em agosto de 2022, o jogador que somou 17 internacionalizações pelas seleções jovens de Portugal regressou à Madeira, assinando novamente pelo Nacional, que representou nas últimas quatro temporadas. O Estrela da Amadora manifestou total confiança que cumpre todos os requisitos exigidos para obter o licenciamento para discutir as competições profissionais de futebol na época 2026-2027, negando estar sujeito a punições. O Estrela da Amadora Futebol SAD não identifica qualquer fundamento que possa colocar em causa a obtenção do respectivo licenciamento, mantendo total confiança no cumprimento de todos os requisitos regulamentares exigidos pelas entidades competentes, informou a SAD em comunicado. O emblema da reboleira reagiu desta forma na notícia sobre uma caixa apresentada pelo Futebol Clube Passos de Ferreira relativamente ao seu processo de licenciamento na Liga Portuguesa de Futebol Profissional. O emblema Benapacense, que completou o hub na 2ª Liga, no 17º e penúltimo lugar, e consequente na despromoção à Liga 3, aleca que o Estrela, que terminou a 1ª Liga no 15º lugar, detém dívidas nos jogadores, clubes e autoridade tributária e aduaneira, numa situação que, a confirmar-se, incorreria num incumprimento e iria inviabilizar na sua inscrição nos campeonatos profissionais. O clube lisboeta nega qualquer incumprimento, acrescentando que, conforme foi divulgado pelos diversos órgãos de comunicação social e pode ser confirmado através dos registros oficiais da Liga no Portugal, a Estrela da Amadora no Futebol SAD não se encontra impedida de inscrever os jogadores, nem está sujeita a qualquer proibição ou transfer ban, garantindo cumprir todos os pressupostos para discutir a Primeira Liga em 2026-2027.
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20: Já está no campo, já ouvi a saltitar no campo ontem, portanto estará também a bater à porta. Eu diria quase uma picada de mosquito, mas as picadas de mosquitos têm que ser que transmitem alguma dor e é preciso tratar delas, mas são coisas mini, picada de mosquito, coisas mini, picada de mosquito.

0: jogador ideal sabe equilibrar disciplina e criatividade, sendo imprevisível nos momentos decisivos. É para ouvir também todos os dias, aqui na Primeira Rádio Desporto, o perfil do jogador.
1: 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Erling Haaland destaca-se como um dos avançados mais dominantes do futebol atual, com uma combinação rara de potência física e uma habilidade impressionante para finalizar. Com 1,94m de altura, ali à sua imponente presença física, à agilidade, algo incomum para jogadores com a sua estatura. A sua capacidade de explosão é um dos traços mais marcantes, fazendo dele uma ameaça constante em transições rápidas e jogadas de contra-ataque, onde utiliza a sua velocidade para desmarcar-se dos defensores com facilidade. Taticamente, Haaland é extremamente eficaz em explorar o espaço entre os centrais, utilizando a sua leitura de jogo para se posicionar de forma ideal na área. O seu movimento sem bola é inteligente e calculado, muitas vezes temporizando as suas corridas para evitar estarem fora de jogo, e surge também no momento exato para finalizar com uma precisão clínica. Seja com o pé direito, esquerdo ou de cabeça, Haaland revela uma versatilidade incomum, o que o torna um dos avançados mais completos da sua geração. No contexto de equipas que jogam em transição, o jogador norueguês é praticamente imparável devido à sua velocidade e força. Porém, mesmo em equipas que preferem manter a posse de bola e enfrentar blocos baixos, o norueguês consegue ser decisivo ao jogar como referência no ataque, segurando a bola e atraindo defesas, o que cria espaço para os seus colegas de equipa. Esta capacidade de se adaptar a diferentes estilos de jogo mostra uma maturidade tática que vai muito além da sua tenra idade. Além disso, o Haaland é também eficaz na pressão alta, utilizando a sua força física para pressionar os defesas adversários e forçar erros, algo que o torna útil não só nas ações ofensivas, mas também na recuperação da posse de bola. Apesar de ser mais conhecido pelos seus golos, a sua ética de trabalho e a intensidade em campo mostram que é um jogador que contribui em várias fases do jogo. Com uma taxa de finalização impressionante e uma mentalidade focada em marcar golos em cada oportunidade, Haaland já se afirmou como uma das principais referências do futebol moderno, sendo sem dúvida um dos avançados mais difíceis de ser neutralizado pelas defesas adversárias.
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5: Sinto todas as coisas boas que se pode sentir, é mesmo indescritível. Ganhar uma Champions é um sonho, ganhar duas nas mesmas seguidas é... não tem palavras. É... sim, especialmente quando eles marcaram cedo, acho que era previsível que ia ser assim depois. Um sentimento incrível, muito contente, um bocadinho cansado também, mas muito contente deste grupo que temos criado ao longo do tempo e, como é óbvio, feliz por ganhar a segunda seguida, é um motivo de orgulho.
6: Encajamos agora uma ação de mala sorte.
7: E acima tem prémio.
6: Exato, o prémio, mas se são as finales, eu creo que na segunda parte hemos podido atacarles um pouco melhor, les ha costado mais defendernos, não hemos generado ocasiões muito claras, porque é muito difícil com o nível defensivo que têm, mas creo que merecemos ganhar esta Champions League e estamos muito contentos.
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0: Ficamos agora a 6 minutos das 9:30.
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0: Os seus prémios, troféus, são apenas uma pequena amostra do impacto que tiveram com o seu legado a ultrapassar as fronteiras do desporto. Está na altura de trazermos mais um craque da Liga Portuguesa aqui à Primeira Rádio Desporto.
1: Radamel Falcão, o avançado colombiano nascido em 1986, tornou-se uma das maiores referências ofensivas do Futebol Clube do Porto e do futebol europeu na década de 2010. Chegou ao clube português em 2009, vindo do River Plate, com o desafio de substituir Lisandro López, um avançado que tinha deixado uma marca forte no Porto. No entanto, Falcão rapidamente mostrou que estava à altura da responsabilidade, revelando uma capacidade goleadora e um instinto de finalização que o destacaram desde o início. Na sua primeira época, época com os Dragões, marcou 25 golos no campeonato, estabelecendo-se como uma das estrelas da equipa e conquistando o coração dos adeptos. A temporada seguinte, em 2010-2011, foi ainda mais memorável para Falcão e para o clube. Sob o comando de André Villas-Boas, o Futebol Clube do Porto alcançou uma campanha histórica, conquistando a Liga Europa, o campeonato, a Taça de Portugal e a Supertaça. Falcão foi absolutamente decisivo na campanha europeia, terminando a Liga Europa como o melhor marcador com 17 golos em 14 jogos, um recorde até hoje na competição. Na final contra o Braga, foi ele quem marcou o golo solitário que garantiu o título europeu aos Dragões, selando um dos momentos mais icónicos da sua carreira. O colombiano era conhecido pela sua presença constante na área e capacidade de decisão em jogos cruciais, sendo capaz de marcar tanto com os pés como com a cabeça, uma qualidade que o tornou um dos avançados mais temidos na Europa. Além dos golos, Falcão impressionava pela intensidade e dedicação em campo, características que fizeram dele um ídolo imediato para os adeptos portistas. A sua média de golos e a consistência nas exibições elevaram-no ao estatuto de uma das grandes figuras do clube na era moderna. No final da época de 2010-2011, depois de conquistar todos os títulos possíveis em Portugal, Falcão transferiu-se para o Atlético Madrid por uma quantia recorde para o clube espanhol na época. No entanto, o legado que deixou no Porto é inegável. Em apenas duas temporadas, o colombiano somou 72 golos em 87 jogos, um registro impressionante que o coloca entre os grandes avançados da história

0: é sinónimo de sucesso e conquista, sendo uma figura inesquecível para os esportistas e para o futebol nacional.
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2: São 9 da manhã e 28 minutos.
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6: O Liquid anunciou que Daniel Bragança foi o vencedor do melhor gol de maio. Após uma votação dos adeptos, o médio do Sporting arrecadou o prémio graças ao gol apontado na recepção ao Vitória Sport Clube na 32ª jornada do campeonato. O lance nasceu ainda perto da linha de meio campo e destacou-se pela construção coletiva da equipa leonina. Na 6 toques de na primeira, 4 deles sem a bola, na tocar no relevado, até na finalização de Bragança, com um chapéu por cima de Charles. O gol do médio leonino superou na votação final a concorrência do companheiro Trincão, além de remates de Rony, do Aves Futebol de Sade Corbi, do Sporting Clube de Braga, do Fucuí, do Arouca e Peixinho do Estoril Praia. O Benfica voltou à carga para tentar a renovação de contrato de António Silva e apresentou nova oferta. No defesa central, ficou sensibilizado com os novos argumentos dos encarnados e novas conversas ficaram agendadas para depois do regresso das férias, já em junho. A proposta do Benfica, porém, ainda não satisfaz. No jovem formado nos encarnados, que acaba contrato dentro de um ano e tem a oportunidade de explorar outras opções no processo de renovação de António Silva, foi retomado há cerca de 2 semanas, no mês, no clube e defesa central, estavam em planos opostos. O internacional português sentiu-se desapoiado e ultrapassado por Nicolas Otamendi e Tomás Araújo. Perdeu o comboio da seleção nacional, não foi convocado para o Mundial e ficou insatisfeito pelo comportamento do Benfica nas negociações de novo contrato congeladas durante meses. Esta aproximação sensibilizou António Silva. No Benfica apresentou argumentos financeiros consideráveis, ainda assim um pouco distantes das expectativas do defesa central, que espera estar no pelotão da frente no plantel, com salário de mais de 2 milhões de euros limpos por temporada. O Benfica também prometeu a importância na equipa, na aposta desportiva sem reservas, e no grupo de capitães haverá ainda assim que negociar mais os valores do contrato. O Benfica trabalha sob a urgência de satisfazer aquele que é um dos jogadores com mais peso na equipa, num contexto ainda mais delicado depois da saída de Otamendi. António Silva é, no fundo, o único central disponível com provas dadas neste momento para uma pré-temporada que arranca na 25 de junho, logo dentro de menos de um mês. Tomás Araújo, como se sabe, foi convocado para no Campeonato do Mundo e o primeiro jogo oficial do Benfica, na primeira mão da na segunda pré-eliminatória da Liga na Europa, está agendado para no dia 23 de julho. A situação de António Silva continua a ser acompanhada com interesse por vários clubes estrangeiros em dezembro de 2024, quando o defesa central já tinha sido ultrapassado por Tomás Araújo. Jorge Mendes revelou que na Juventus estava interessada em contratá-lo. António Silva quer a Juventus e a Juventus quer António Silva. Agora, na CAP, ao Benfica decidir, têm de ser pacientes e esperar alguns dias, afirmou o empresário nos Globe Soccer Awards, no Dubai. António Silva e a Gesti Foot não deixarão, depois, de explorar as melhores oportunidades, especialmente que possibilitem o salto para uma liga melhor. E neste momento, na defesa central de 22 anos, está numa posição de força, pois só tem mais um ano de contrato. A cláusula de rescisão de António Silva é de 100 milhões de euros. Dificilmente algum clube irá oferecer este valor, considerando as circunstâncias de não ter sido indiscutível na equipa e de ter apenas mais um ano de contrato, tanto como

0: O Newcastle no verão de 2024, 35 milhões mais 15 milhões por objetivos. O Sporting Clube Farense garantiu este sábado a continuidade na 2ª Liga, ao empatar sem golos na frente ao Belenenses, em jogo da 2ª mão do play-off, depois de triunfo por uma bola a zero em Faro. Os algarvios seguraram a vantagem e confirmaram assim a permanência no 2º escalão. A equipa de Faro entrou na eliminatória com vantagem mínima, graças ao golo de André Candeias no primeiro encontro no estádio de São Luís, em Lisboa. O Belenenses tentou desde cedo inverter a situação, assumindo mais posse de bola e pressionando alto, mas encontrou uma organização defensiva muito compacta por parte dos visitantes. Ora, os primeiros sinais de perigo surgiram logo na primeira parte, com remates de longe e bolas paradas a criarem algum sobressalto. Ainda assim, o Farense conseguiu equilibrar o jogo, explorando saídas rápidas e fechando bem os caminhos para a sua baliza. Na segunda parte, o Belenenses aumentou a intensidade e aproximou-se várias vezes do golo. Houve mesmo numa das ocasiões mais perigosas do encontro num lance de contra-ataque, em que a bola passou perto do poste, já com o guarda-redes batido. Do outro lado, nos algarvios, tiveram a disciplina tática e foram travando nas investidas adversárias. Nos minutos finais, a pressão dos lisboetas cresceu ainda mais, com várias tentativas de fora da área e cruzamentos sucessivos para na grande área, mas sem eficácia na finalização. Deste modo, o Farense resistiu até no apito final e selou assim o seu objetivo. No final desta partida, o técnico da equipa de Farense, José Faria, acabou por considerar que foi uma manutenção merecida.
1: Sabíamos que era uma competição diferente da do campeonato. Era uma competição a eliminar, duas mãos, sabíamos da qualidade do Belenenses, da dimensão do Belenenses, só que não nos podemos esquecer que quem trabalha no Farense, quem veste a camisola do Farense, que tem que estar sempre no limite, tem que deixar a vida em campo, tem que ser com garra, com determinação, quando não for na qualidade, tem que ir na vontade, e foi isso que conseguimos desde o primeiro dia. Foi aquilo que nós, quando chegamos, a equipa estava em último lugar, nós entramos para o jogo no Marítimo em último lugar, e gradualmente fomos subindo, fomos conseguindo somar pontos, fizemos 40 pontos. Nunca uma equipa na 2ª Liga tinha descido com esses pontos. Desde que nós chegamos, temos uma média pontual bastante acima da maior parte das equipas. E pronto, acabaram por nos tirar duas semanas de férias, porque aconteceu o que aconteceu e tivemos que encarar este play-off como se fosse a vida ou a morte, porque o peso histórico de um clube como o Farense assim o exige, não pode ser de outra maneira.
0: Já do lado dos jogadores, André Candeias, o homem do golo que fez a diferença neste play-off, estava radiante com a conquista da permanência.
2: É muito bom poder ajudar a minha cidade, sou de Faro e é incrível viver isto. É exatamente isso, a equipa sofreu muito, mas estes adeptos são incríveis, não tínhamos que dar isto a eles mereciam. Foi uma equipa muito unida, lutámos muito e acho que merecíamos isto.
0: Também feliz com esta manutenção estava Bruno Almeida, do lado do Farense.
3: Um sentimento de alívio. Passámos por muito, traçámos um objetivo no início da época e as coisas correram o oposto do que traçámos, mas o mais importante é a manutenção do Farense, um clube enorme. Dar os meus parabéns também ao Belenenses. Estas são equipas que merecem estar nos grandes palcos do futebol português e tenho a certeza que o Belenenses, com esta mentalidade, vai acabar por regressar aos campeonatos profissionais. Desejar-lhe muita sorte e agora aproveitar que os adeptos, que eles merecem isto, apoiaram-nos sempre. Nós nem sempre correspondemos, mas estou feliz por hoje de termos dado esta alegria.
0: Com este desfecho, o Belenenses continua na Liga 3, enquanto o Farense confirma na sua presença na próxima edição da 2ª Liga, depois de já ter sido despromovido do principal escalão do futebol português na época da transata. Bruno Fernandes voltou a terminar no mês em destaque no Manchester United. O internacional português foi eleito o melhor jogador dos Red Devils em maio, fechando uma época de 2025-2026 recheada de distinções individuais. O capitão do United reuniu 255 mil votos dos adeptos no canal oficial do clube e somou mais um prémio numa temporada particularmente marcante. Antes disso, Bruno já tinha arrecadado o prémio na Sir Matt Busby, de jogador do ano, a distinção atribuída pelos companheiros de equipa e ainda nos galardões de melhor jogador da época na Premier League e na Associação de Jornalistas Desportivos de Inglaterra. Dentro de campo, o médio português voltou a ser decisivo. No último mês da temporada, Bruno Fernandes chegou às 21 assistências no campeonato inglês, batendo o recorde de assistências numa temporada na competição. Foi a terceira vez em 2025-2026 que Bruno Fernandes venceu o prémio de jogador do mês no clube, depois das distinções em setembro, março e agora o mês de maio. Carlos Vinícius, antigo jogador do Benfica, na Rio Ave e Real de Massamé, recordou os tempos que passou sob a liderança de Jorge Jesus nas Águias e de José Mourinho no Tottenham, tendo ainda deixado uma garantia quanto a Marco Silva, que orientou no Fulham, está preparado para subir o nível da Premier League. Em entrevista ao Clube Esporte, o avançado brasileiro, hoje com 31 anos, lembrou a chegada ao Benfica em 2019. Era Jesus, no treinador nessa na altura. Jorge Jesus, segundo Carlos Vinícius, foi um treinador de ensino. Não é fácil estar com este treinador, até porque é muito exigente, mas sobretudo contribui em grande parte para a evolução dos jogadores sobre José Mourinho, que o orientou no Tottenham. A conversa foi outra, assumindo que quando iam para o jogo, José Mourinho era muito positivo em relação àquilo que poderiam fazer dentro das quatro linhas e estava sempre pronto a motivar os jogadores, olhando também ao lado humano. Para Vinícius, a escola portuguesa é uma das melhores na formação de treinadores, sendo que Mourinho revolucionou muito e os novos treinadores querem seguir exatamente o exemplo dado por Mourinho. No Brasil existe um grande foco naquilo que são as qualidades dos técnicos portugueses, acabou por assumir Carlos Vinícius. Como referência na sua carreira, Vinícius aponta no inglês Harry Kane, mas também o seu antigo companheiro de equipa no Benfica, Pizzi, destacando que é um jogador de nível mundial e que deu muito ao futebol português. Quanto aos defesas que mais o marcaram, elenca, entre outros, no ex-Futebol Clube Porto, Tiago Silva. Carlos Vinícius, que hoje é orientado pelo português Luís Castro no Grêmio, contou ainda que na formação foi médio e defesa no Santos e no Palmeiras, que viu isso com bons olhos, até porque acabou por lhe dar experiência nas duas posições. Essa experiência origina um episódio curioso com Lucas Veríssimo, quando o reencontrou no Benfica, assumindo que num jogo começou precisamente numa posição e acabou o jogo noutra posição, tendo em conta a grande experiência que tinha nestas duas posições dentro de campo. Carlos Vinícius espera continuar a evoluir enquanto jogador, espera continuar a ajudar na sua equipa a atingir bons resultados. O Futebol Clube Barcelona anunciou a contratação do avançado inglês Anthony Gordon, tornando no primeiro reforço confirmado para a temporada 2026-2027. O jogador de 25 anos assinou um contrato válido até 2031 e chega proveniente do Newcastle, um negócio avaliado em cerca de 70 milhões de euros fixos, podendo atingir mais 10 milhões em variáveis, segundo a imprensa espanhola. Na escada do internacional inglês na Barcelona, aconteceu na última quinta-feira, num voo privado, tendo realizado de imediato os habituais exames médicos. Depois disso, Gordon terá jantado com Deco e com os seus representantes num restaurante da cidade, no momento que marcou de forma simbólica na formalização do acordo com o emblema catalão. O clube, contudo, não divulgou os valores oficiais da transferência. De acordo com a imprensa internacional, o processo de contratação ganhou velocidade após uma deslocação de Deco e de Bojan a Londres, onde os responsáveis do clube se reuniram com os agentes do jogador para assegurar a sua mudança para a Catalunha. O projeto apresentado por Hansi Flick acabou por ser determinante para convencer o avançado, que rejeitou o interesse de outros clubes europeus, entre os quais o Bayern de Munique e o Liverpool. Com esta contratação, o Barcelona garante um reforço ofensivo de primeira linha e antecipa a integração de um jogador considerado estratégico para o futuro imediato do clube, no momento em que o mercado começa já a ser planeado com vista nas próximas temporadas e ao impacto potencial do mundo Mundial de 2026.
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12: Seguimos agora nesta emissão com os craques mundiais.
13: Eric Cantona, também conhecido como Le Roi, ou o Rei em português, é uma figura marcante e controversa no futebol, com uma carreira que influenciou não só dentro de campo, mas também fora dele. Nascido em Marselha, França, em 1966, Cantona começou a sua carreira em clubes menores no país, mas foi no Manchester United que realmente se destacou, transformando-se num ícone da Premier League. Cantona começou a sua trajetória no futebol no Auxerre, clube pelo qual fez a sua estreia profissional em 1983. Durante os primeiros anos da sua carreira, mostrou grande talento, mas também uma personalidade forte e um temperamento imprevisível. Passou por alguns clubes franceses, como o Marselha, o Bordeaux, o Montpellier e o Nîmes, conquistando títulos nacionais, mas sempre com problemas disciplinares. A sua passagem por Marselha foi marcada pela vitória no Campeonato Francês em 1989, mas Cantona não se adaptou completamente ao clube, que culminou na sua transferência para o Nîmes, onde um incidente com o árbitro quase resultou na sua reforma precoce. Após essa fase turbulenta, decidiu buscar uma nova oportunidade em Inglaterra, onde a sua carreira descolaria de forma irreversível. A carreira de Cantona mudou drasticamente ao transferir-se para o Leeds United em 1992. Rapidamente ajudou o clube a conquistar o título da primeira divisão inglesa, mas foi depois da sua transferência para o Manchester United que se tornaria uma verdadeira lenda. Chegando ao Old Trafford em novembro de 1992, Cantona teve um impacto imediato. Os Red Devils, que não conquistavam o título inglês há mais de 25 anos, venceram a Premier League na sua primeira temporada com o francês. Com o seu estilo arrojado, passos precisos e golos decisivos, ajudou a transformar o United numa potência do futebol inglês. Entre 1992 e 97, sob sua liderança, o clube conquistou 4 títulos da Premier League, além de 2 taças de Inglaterra. Cantona sempre foi conhecido tanto pelas suas habilidades com bola quanto pelo seu temperamento explosivo. O episódio mais famoso da sua carreira ocorreu em 1995, quando durante uma partida frente ao Crystal Palace deu um pontapé num adepto adversário que o insultou da bancada. Esse incidente resultou numa suspensão de 8 meses, um dos momentos mais controversos da história do futebol inglês. Apesar disso, quando retornou da suspensão, Cantona rapidamente recuperou a sua forma e liderou o Manchester United em mais uma conquista da Premier League, em 1996. Esse foi um dos momentos que cimentou o seu status de rei, tanto pelo seu carisma quanto pela sua importância dentro de campo. Surpreendentemente, Cantona anunciou a sua retirada em 1997, aos 30 anos, no auge da sua carreira. Decidiu então seguir outros caminhos, incluindo uma carreira como ator e envolvimento com o cinema e arte. Fora dos campos, o francês sempre foi conhecido pela sua personalidade forte, pensamentos filosóficos e declarações marcantes que alimentaram a sua aura de enigma e fascínio. O avançado deixou um legado profundo no Manchester United e no futebol mundial. Foi nomeado em 1994 como jogador do ano para a Associação de Jogadores Profissionais Ingleses e em 2001 foi eleito jogador do século pelos adeptos do United. A sua influência no renascimento do clube e na Premier League é inegável, sendo lembrado como um dos maiores jogadores da história do futebol inglês. A carreira de Eric Cantona foi marcada tanto pelo brilhantismo dentro de campo como pela sua irreverência fora dele. Ícone do Manchester United e da Premier League, Cantona não só ajudou a transformar o clube numa potência global, como também redefiniu o papel de uma estrela do futebol, combinando talento, liderança e uma personalidade única. Mesmo após a sua retirada, continua a ser uma figura reverenciada e uma das personalidades mais influentes da história do futebol.
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12: Muitos clubes que já foram gigantes na Europa agora encontram-se longe dos holofotes, adormecidos após décadas de domínio. É para ouvir também aqui na primeira Rádio Desporto, neste produto 100% palavra, gigantes adormecidos todos os dias com o Hugo Taveira.
13: O Ajax, fundado em 1900 em Amsterdão, é um dos clubes mais vencedores e respeitados da Europa, conhecido pelo estilo ofensivo e por uma academia que revelou grandes talentos para o futebol mundial. O emblema neerlandês começou a consolidar-se na década de 1960 com o revolucionário estilo de jogo do futebol total, implementado pelo treinador Rinus Michels e protagonizado pelo lendário Johan Cruyff. Este sistema, onde todos os jogadores podiam ocupar várias posições, mudou a forma de jogar e tornou o Ajax uma referência global. global. Na década de 1970, o clube dominou a Europa ao vencer a Taça dos Campeões Europeus 3 vezes consecutivas, em 1971, 72 e 73, com Cruyff como o principal astro e Michels como o grande estratega. Este período de ouro solidificou o Ajax como um dos gigantes do futebol e a filosofia do jogo do futebol total influenciou gerações de treinadores e jogadores em todo o mundo. Além das conquistas europeias, o Ajax dominava também no cenário doméstico, colecionando títulos do campeonato neerlandês e tornando-se sinónimo de futebol espetáculo. Após alguns anos sem grandes títulos europeus, a equipa voltou ao topo na década de 1990 com uma geração de ouro formada nas suas academias, incluindo jogadores como Edgar Davids, Clarence Seedorf, Patrick Kluivert e Marco Overmars. Com Louis van Gaal como treinador, o clube conquistou a Liga dos Campeões em 1995 ao vencer o Milan, consolidando-se novamente como uma força europeia. Este sucesso deveu-se mais uma vez ao compromisso com a formação de talentos, uma das marcas do Ajax ao longo da sua história. O início dos anos 2000 trouxe desafios financeiros ao clube, o que os obrigou a vender muitos dos seus talentos jovens para clubes maiores. Apesar das dificuldades em manter os principais jogadores, o Ajax continuou a dominar o futebol neerlandês e a formar talentos que viriam a brilhar internacionalmente. Esta política de formação rendeu frutos ao longo das décadas e é uma das principais razões pela qual o Ajax permanece competitivo no cenário europeu. Nos últimos anos, o clube voltou a ser destaque na Liga dos Campeões, em particular na temporada de 2018-2019, quando eliminou gigantes como o Real Madrid e a Juventus, chegando até às meias finais. Essa campanha memorável, com jovens talentos como Frankie de Jong e Matthijs de Ligt, reacendeu o entusiasmo em torno do clube e destacou a excelência da sua academia. Mesmo num cenário de recursos limitados em comparação aos grandes clubes europeus, o Ajax continua a ser admirado pelo seu futebol atrativo e pela aposta nos jovens, preservando a herança do futebol total, que transformou o clube numa lenda viva do futebol mundial. Hoje, o emblema permanece um dos maiores símbolos do futebol ofensivo e da formação de talentos, mantendo viva a sua tradição e a sua identidade, características que o tornam um dos clubes mais fascinantes do futebol mundial.
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1: Desde que nós chegamos, temos uma média pontual bastante acima da maior parte das equipas. E pronto, acabaram por nos tirar 2 semanas de férias, porque aconteceu o que aconteceu e tivemos que encarar os playoffs como se fosse a vida ou morte, porque o peso histórico de um clube como o Farense assim o exige, não pode ser de outra maneira.
2: É muito bom poder ajudar a minha cidade, sou de Faro e é incrível viver isto. É exatamente isso, a equipa sofreu muito, mas estes adeptos são incríveis, não tínhamos que dar isto a eles mereciam. Foi uma equipa muito unida, lutámos muito e acho que merecíamos isto.
3: Um sentimento de alívio. Passámos por muito, traçámos um objetivo no início da época e as coisas correram o oposto do que traçámos, mas o mais importante é a manutenção do Farense, um clube enorme. Dar os meus parabéns também ao Belenenses. Estas são equipas que merecem estar nos grandes palcos do futebol português.
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15: São 9h51.
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13: Entre 1965 e 1973, o Ajax de Amsterdão emergiu como uma das maiores equipas da história do futebol mundial. Sob a liderança de Rinus Michels, o clube holandês não só dominou a cena europeia, como revolucionou a forma como o desporto era jogado, introduzindo o conceito de futebol total. Esta era gloriosa culminou em 3 títulos consecutivos da Taça dos Clubes Campeões Europeus e estabeleceu uma nova forma de encarar o jogo, onde a fluidez e a troca constante de posições transformaram o Ajax numa equipa imbatível. O renascimento da equipa de Amsterdão começou em 1965, quando Michels, um ex-jogador do clube, assumiu o cargo de treinador. Na altura, o Ajax estava longe de ser uma potência europeia, que se tornaria, mas Michels, com uma abordagem inovadora e uma visão clara, começou a moldar uma equipa que viria a ser a mais temida do continente. O futebol total, defendido por Michels, consistia na ideia de que todos os jogadores em campo, independentemente da posição, tinham a capacidade de atacar e defender. Esta abordagem exigia não só um alto nível de competência técnica, mas também uma inteligência tática acima da média. Foi nesse sistema que o Ajax floresceu. O grande maestro dessa transformação foi Johan Cruyff, considerado o maior jogador da história do futebol neerlandês e um dos mais influentes de sempre. Cruyff, que começou a sua carreira no Ajax, personificava o espírito do futebol total com a sua versatilidade, inteligência e criatividade sem igual. Sob a orientação de Michels, Cruyff tornou-se o líder indiscutível de uma geração de talentos como Ruud Krol, Johan Neeskens e Piet Keizer, todos eles peças-chave da engrenagem perfeita que o Ajax se tornara. O sucesso começou a chegar no final da década de 1960. A equipa venceu vários campeonatos neerlandeses e em 1969 chegou à final da Taça dos Campeões Europeus, onde foi derrotada pelo AC Milan. Contudo, essa derrota apenas serviu para fortalecer o grupo. Nos anos seguintes, o Ajax consolidou-se como uma força dominante na Europa, conquistando 3 Taças dos Campeões consecutivas em 1971, 72 e 73, um feito que apenas um punhado de equipas conseguiria igualar. Este período marcou o auge da filosofia de Michels, que deixou a sua marca no futebol mundial. Em 1971, sob o comando do técnico, o Ajax conquistou a sua primeira Taça dos Campeões ao derrotar o Panathinaikos por 2-0 na final, realizada em Wembley. Esse título foi o prenúncio de uma era dourada e no ano seguinte, já sob o comando de Stefan Kovacs, o clube manteve a sua hegemonia. A final de 72, frente ao Inter de Milão, foi um exemplo perfeito do futebol total em ação. O Ajax dominou o jogo com uma exibição de superioridade tática e técnica, vencendo por 2-0, com 2 golos de Johan Cruyff. O ano de 1972 foi particularmente especial para a equipa neerlandesa. Além do bicampeonato europeu, a equipa conquistou a tríplice coroa, vencendo também o campeonato neerlandês e a Taça dos Países Baixos. Foi nesse ano que a equipa se consolidou como a melhor do mundo, conquistando ainda o Mundial de Clubes ao derrotar o Independiente da Argentina. Em 1973, o Ajax completaria o seu tricampeonato europeu ao bater a Juventus por 1-0 na final com um golo de Johnny Rep. Esta geração não apenas venceu, mas mudou a forma como o futebol era entendido. O futebol total tornava as posições rígidas obsoletas, promovendo um jogo fluido com qualquer jogador a poder ocupar qualquer espaço em campo. Além disso, a filosofia de Michels, aprimorada por Kovacs, inspiraria de gerações de treinadores e jogadores, deixando um legado que seria replicado por clubes como o Barcelona e a seleção neerlandesa na década seguinte. O impacto de Johan Cruyff como jogador e mais tarde como técnico viria a solidificar ainda mais este legado, particularmente no Barcelona, onde implementou o mesmo modelo de jogo. Embora a equipa de 1973 tenha marcado o fim desta era dourada, com a saída de Cruyff para Barcelona e a saída de outros pilares, o impacto do Ajax de 65 a 73 continua a ser sentido no futebol moderno. Esta equipa não foi só vencedora, mas transformadora, deixando um legado imortal que transcende o tempo. O Ajax de 65 a 73 será sempre recordado como um epítome do futebol total e como uma das maiores equipas que o Desporto Rei já viu.
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13: Son Heung-min é um dos jogadores mais completos e versáteis da Premier League, conhecido pela sua capacidade de atuar em várias posições no ataque, embora se destaque principalmente como extremo esquerdo. Uma das características mais evidentes no seu jogo é a sua capacidade de finalizar com ambos os pés, tornando-o imprevisível para os defesas. Seja em jogadas rápidas de transição ou em ataques mais organizados, Son demonstrou uma inteligência tática notável ao ler os espaços vazios e saber exatamente quando acelerar o jogo. Taticamente, é um mestre em aproveitar as costas da defesa adversária. A sua velocidade, aliada a um excelente timing nas corridas, permite-lhe quebrar linhas defensivas e criar oportunidades de golo de forma consistente. É particularmente eficaz em sistemas de contra-ataque, onde a sua aceleração e habilidade para finalizar em situações de um contra um são mortais. Além disso, o seu entendimento com colegas de ataque torna-o uma peça vital em jogadas combinadas e trocas rápidas de posição. O sul-coreano também é altamente eficaz na pressão sem bola, algo essencial em sistemas de jogo que privilegiam a pressão alta. Son não só pressiona as defesas com intensidade, mas também tem a capacidade para se reposicionar rapidamente para bloquear linhas de passe, demonstrando um excelente sentido de jogo defensivo e compromisso com o trabalho em equipa. Este aspecto tático é frequentemente subvalorizado, mas é crucial para manter a consistência defensiva do seu conjunto. Outro ponto forte do seu jogo é a movimentação inteligente ao cortar da ala para o centro. Não fica apenas à espera de cruzamentos, mas é muito proativo ao movimentar-se para zonas mais centrais, o que lhe permite ter uma posição privilegiada para rematar de longe ou até combinar com os médios ofensivos. O seu remate de média e longa distância é outra arma letal no seu arsenal, com capacidade de golos de fora da área que muitas vezes decidem jogos. Com uma qualidade técnica refinada, velocidade e inteligência tática, Son é um jogador que pode atuar em múltiplos sistemas e é extremamente difícil de anular. A sua versatilidade, quer como criador de jogo, quer como finalizador, faz dele um dos jogadores mais decisivos e completos no futebol mundial.
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22: São 9 da manhã e 58 minutos.
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0: O Futebol Clube do Porto tem acordo fechado para a contratação de André Silva. No Internacional Português, o avançado pretendido pela Nassada Azul e Branca para reforçar o ataque após as saídas de Mofi e Luke de Jong. No fundo, só falta apenas acertar detalhes para que o acordo com André Silva fique fechado em definitivo e os jogadores possam avançar para a concretização da assinatura de contrato. O avançado de 30 anos termina o contrato com o Elche e vai chegar ao Dragão a custo zero. André Silva não será, no entanto, o único reforço para o ataque. Isto porque, devido à lesão de Samu, que só deve voltar aos relevados em outubro, no clube sente a necessidade de ter mais um ponta de lança. No fim do empréstimo de Mofi, foi confirmado sem que o Futebol Clube do Porto acionasse junto do Nice na cláusula de compra de 8 milhões de euros, tal como há uma semana foi oficializada na saída de Luke de Jong. André Silva fez 10 golos em 31 jornadas na Liga Espanhola, no serviço do Elche. Em 2025-2026 é visto como jogador da casa e uma alternativa para o eixo do ataque num setor em reformulação. Há 9 anos saiu do Futebol Clube do Porto e assinou pelo Milan a troco de 38 milhões de euros. Depois disso, representou também a Sevilha, no Eintracht Frankfurt, Porto, Leipzig e Werder Bremen. Com a chegada de André Silva, presa apenas por detalhes num negócio a custo zero, o Futebol Clube do Porto ainda trabalha para fechar a contratação de mais um ponta de lança na cabeça da estrutura da equipa técnica dos Dragões. A ideia passa por trazer um jovem jogador para fazer aos poucos a transição entre a equipa A e a equipa B. Neste momento há uma lista de três nomes bem referenciados para o ataque. Segundo foi possível apurar, o checo Radek Zilar, que atua no campeonato eslovaco, é uma das alternativas que mais agradam à estrutura na azul e branca. Zilar, de 21 anos, chegou ao futebol eslovaco na recém-finalizada temporada, tendo feito 14 golos e 4 assistências em 32 jogos oficiais. O Futebol Clube Porto Recorde não vai contar com Luke de Jong e Mofi na próxima temporada. Em fase final da recuperação de uma grave lesão no joelho direito, Samu tem previsão para voltar a jogar em setembro ou outubro. Seco Fofana está de saída do Futebol Clube do Porto após 6 meses de empréstimo do Rennes aos campeões nacionais. Através de um comunicado, os azuis e brancos desejam as maiores felicidades ao internacional costa-marfinense, que somou 3 golos nos 18 jogos que realizou pela equipa principal desta na segunda saída do plantel do Futebol Clube do Porto, após na quinta-feira ter sido confirmada na saída de Mofi, já que o clube não assinou a cláusula de compra pelo jogador. Recordar que Seco Fofana é um dos convocados da Costa do Marfim para o Mundial 2020 e 6, juntamente com Osman Diomente, no médio de 31 anos, reforçou no mercado de inverno o Futebol Clube do Porto. Não tinha cláusula de compra para o empréstimo do clube francês. O River Plate confirmou a contratação de Nicolas Otamendi, que deixa no Benfica no final da ligação contratual e regressa assim ao futebol argentino ao fim de 16 temporadas na Europa. O defesa central de 38 anos assinou um contrato válido por 1 ano e meio entre julho de 2026 e o final de 2027, ficando depois às ordens de Eduardo Godet. A mudança para Buenos Aires concretiza-se após a participação do defesa no Mundial ao serviço da seleção da Argentina, momento a partir do qual passará a representar o emblema de Núñez. O acordo marca assim o regresso do jogador ao seu país natal numa fase final de carreira em que opta por voltar ao clube do qual é adepto, confesso. Na última temporada, ao serviço das Águias, o central realizou 49 jogos e manteve o estatuto de peça importante no eixo defensivo. Durante na sua passagem pela Luz, conquistou 4 troféus no Campeonato Nacional em 2022-2023, uma taça da Liga em 2024-2025 e 2 supertaças em 2023 e 2025. Na campeão do mundo pela Argentina, vencedor de 2 Copas Américas, na finalíssima, Otamendi, termina assim uma longa carreira na Europa, dividida entre Portugal, Inglaterra e Espanha, para ingressar no futebol sul-americano ao serviço de um dos clubes mais emblemáticos do continente. O Ministério Público prescindiu de recorrer da absolvição do Benfica e do seu ex-presidente, Luís Filipe Vieira, no caso, Saco Azul. Adiantou à Luz, fonte ligada ao processo, o prazo para o recurso suspirou e o Ministério Público não recorreu do acórdão que absolveu a Benfica SAD, na Benfica Estádio, Luís Filipe Vieira, Domingos Soares Oliveira e Miguel Moreira, no caso, Saco Azul, explicou a mesma fonte. A decisão do Ministério Público de não interpor recurso coloca assim um ponto final neste processo judicial. A 23 de abril, no Tribunal Central Criminal de Lisboa, absolveu todos os arguídos do processo Saco Azul, Benfica SAD, Benfica Estádio, Luís Filipe Vieira, que liderou no Clube Lisboeta entre 31 de outubro de 2003 e 15 de julho de 2021, no antigo diretor-executivo, CEO da SAD encarnada, Domingos Soares Oliveira, no ex-diretor financeiro Miguel Moreira, o proprietário da questão flexível, José Bernardes, e outros 2 arguídos, José Raposo e Paulo Silva. Na leitura do acórdão sobre o alegado esquema dos arguídos, entre 2015 e 2018, com recurso a contratos fictícios de consultadoria de informática, retiraram do Benfica mais de 1,8 milhões de euros, que depois terão em grande parte regressado ao clube em numerário. O Tribunal apontou dúvidas sobre a acusação. Somente com uma perícia técnica forense é que conseguiam saber quem fez o quê, quem entrou no sistema e que problemas informáticos foram criados. E agora era impossível, nesta fase do julgamento, fazer isso. Volvidos 10 anos, apontou o presidente do coletivo de juízes. Para o Tribunal, ficaram dúvidas sobre o que foi feito pelo empresário José Bernardes na empresa na questão flexível, de que era proprietário, uma vez que o Ministério Público indicou na acusação a existência de contratos alegadamente simulados e celebrados entre a empresa questão flexível e a Benfica Estádio, e pagos por esta e pela Benfica SAD. A questão tem a ver apenas com o chapéu que foi usado pelo arguído José Bernardes para fazer esses trabalhos para no Benfica. Essa é a grande dúvida, frisou o juiz presidente, acrescentando que há argumentos que sustentam que José Bernardes poderá ter trabalhado na empresa na questão flexível para fazer trabalhos para o Benfica, mas também há argumentos contra. Depois de toda a prova analisada em julgamento, o Tribunal considerou que não foi possível a esta distância, comparando versões de documentos com a vaguidão que têm que chegar a uma conclusão livre de dúvidas. À saída do Tribunal, o presidente do Benfica, Rui Costa, manifestou na ocasião alegria por ver ilibada a instituição que lidera de uma suspeita que perdurou por mais de uma década. Isa Dombia já está garantido na Pedro Lima também, que Zalazar foi o primeiro a chegar. Agora, no Sporting, que prepara-se para oficializar a contratação de Silas Anderson. O médio defensivo dinamarquês, que está prestes a cumprir 22 anos, deverá aterrar em Lisboa no início da próxima semana, num negócio que irá render aos suecos do Aken cerca de 10 milhões de euros, entre valores fixos e variáveis. Nesta contratação, que representa uma aposta para o presente e para o longo longo prazo, nos dirigentes leoninos identificam um novo futebolista num elevado potencial para render no imediato e valorizar-se para uma venda vindoura, um binómio que orienta na estratégia da SAD de Alvalade. Face a este cenário, Silas Anderson, que no início da semana deu a transferência para os verdes e brancos praticamente como certa, deverá fazer-se durante este fim de semana, na frente ao Hammarby, o seu último encontro pela formação orientada pelo sueco Gustafsson. Antevê-se, de resto, um desafio complicado, dado que os dois conjuntos estão em igualdade pontual, contudo, na vantagem pertence ao Aken, que tem menos um jogo discutido e não quer ver fugir no líder sírio, atualmente com 8 pontos de avanço sobre a equipa do dinamarquês. Recordar que o jovem centrocampista esteve em pleno de evidência na derradeira ronda, ao assinar com um cabeceamento certeiro, ao segundo poste, o gol do empate frente à formação do Elfsborg, na uma bola. Em Lisboa, o atleta terá na sua espera um vínculo válido por 5 temporadas e uma cláusula de rescisão fixada nos 80 milhões de euros. Assim, a partida deste domingo marcará na última dança de Anderson na Suécia. Na profunda remodelação no miolo, no leonino, ficará ainda a faltar João Palhinha, num processo que continua a exigir paciência e negociações intensas com o clube detentor do seu passe, o Bayern de Munique. O avançado do Sporting Clube de Braga, Ricardo Horta, foi distinguido com inclusão no 11 do ano da Primeira Liga, numa eleição realizada pelos treinadores e capitães das equipas do principal escalão do futebol português. O internacional português torna-se assim o mais recente nome confirmado na seleção dos melhores da época 2025-2026. O jogador bracarense destacou-se ao longo da temporada com registro de 14 golos em 28 jogos, aos quais juntou 4 assistências. A regularidade exibicional valeu-lhe ainda 7 distinções de homem do jogo, que o coloca entre os atletas mais premiados do campeonato nesta temporada. De acordar que na lista de eleitos já conhecidos, inclui também Diogo Costa, Alberto Costa, Najan Benarek, Jacob Kivior, Maxi Araújo, Morten Hillman, Victor Froholt, Rodrigo Salazar e Francisco Trincão, que vão, portanto, compondo uma das distinções individuais mais aguardadas do futebol nacional. O Sporting Clube Farense garantiu este sábado a continuidade na 2ª Liga, ao empatar sem golos na frente ao Belenenses, em jogo da segunda mão do play-off, depois de triunfo por uma bola a zero em Faro. Os algarvios seguraram a vantagem e confirmaram assim a permanência no segundo escalão. A equipa de Faro entrou na eliminatória com vantagem mínima, graças ao golo de André Candeias no primeiro encontro no estádio de São Luís, em Lisboa. No Belenenses tentou desde cedo inverter a situação, assumindo mais posse de bola e pressionando alto, mas encontrou uma organização defensiva muito compacta por parte dos visitantes. Ora, os primeiros sinais de perigo surgiram logo na primeira parte, com remates de longe e bolas paradas a criarem algum sobressalto. Ainda assim, o Farense conseguiu equilibrar o jogo, explorando saídas rápidas e fechando bem os caminhos. Para na sua baliza, na segunda parte, o Belenenses aumentou a intensidade e aproximou-se várias vezes do golo. Houve mesmo numa das ocasiões mais perigosas do encontro, num lance de contra-ataque em que a bola passou perto do poste, já com o guarda-redes batido. Do outro lado, nos algarvios, tiveram a disciplina tática e foram travando nas investidas adversárias. Nos minutos finais, a pressão dos lisboetas cresceu ainda mais, com várias tentativas de fora da área e cruzamentos sucessivos para na grande área, mas sem eficácia na finalização. Deste modo, o Farense resistiu até ao apito final e selou assim o seu objetivo. No final desta partida, o técnico da equipa de Farense, José Faria, acabou por considerar que foi uma manutenção merecida.
1: Sabíamos que era uma competição diferente da do campeonato. Era uma competição eliminar, duas mãos, sabíamos da qualidade do Belenenses, da dimensão do Belenenses, só que não nos podemos esquecer que quem trabalha no Farense, quem veste a camisola do Farense, que tem que estar sempre no limite, tem que deixar a vida em campo, tem que ser com garra, com determinação, quando não for na qualidade, tem que ir na vontade. E foi isso que conseguimos desde o primeiro dia. Foi aquilo que nós, quando chegamos, a equipa estava em último lugar. Nós entramos para o jogo no Marítimo em último lugar. E gradualmente fomos subindo, fomos conseguindo somar pontos, fizemos 40 pontos. Nunca uma equipa na segunda liga tinha descido com esses pontos. Desde que nós chegamos, temos uma média pontual bastante acima da maior parte das equipas. E pronto, acabaram por nos tirar 2 semanas de férias, porque aconteceu o que aconteceu e tivemos que encarar este play-off como se fosse a vida ou morte, porque o peso histórico de um clube como o Farense assim o exige, não pode ser de outra maneira.
0: Com este desfecho, o Belenenses continua na Liga 3, enquanto o Farense confirma na sua presença na próxima edição da 2ª Liga, depois de já ter sido despromovido do principal escalão do futebol português na época transata. O Estrela da Amadora manifestou total confiança que cumpre todos os requisitos exigidos para obter o licenciamento para discutir as competições profissionais de futebol na época 2026-2027, ninguém de estar sujeito a punições. O Estrela da Amadora na Futebol SAD não identifica qualquer fundamento que possa colocar em causa a obtenção do respectivo licenciamento, mantendo total confiança no cumprimento de todos os requisitos regulamentares exigidos pelas entidades competentes, informou a SAD em comunicado. O emblema da Reboleira reagiu desta forma na notícia sobre uma caixa apresentada pelo Futebol Clube Passos de Ferreira relativamente ao seu processo de licenciamento na Liga Portuguesa de Futebol Profissional. O emblema Abnapacense, que completou o hub na 2ª Liga, no 17º e penúltimo lugar, e consequente na despromoção à Liga 3. A Leca, com o Estrela, que terminou a 1ª Liga, no 15º lugar, detém dívidas, nos jogadores, clubes e a Autoridade Tributária e Aduaneira, numa situação que, a confirmar-se, incorreria num incumprimento e iria inviabilizar na sua inscrição nos campeonatos profissionais. O Clube Lisboeta nega qualquer incumprimento, acrescentando que, conforme foi divulgado pelos diversos órgãos de comunicação social e pode ser confirmado através dos registros oficiais da Liga na Portugal, a Estrela da Amadora na Futebol SAD não se encontra impedida de inscrever os jogadores, nem está sujeita a qualquer proibição ou transfer ban, garantindo cumprir todos os pressupostos para discutir a Primeira Liga em 2026-2027. A Boa Vista SAD apresentou em tribunal um requerimento em que se compromete a entregar um novo plano de recuperação da sociedade recente promovida ao 2º escalão distrital do futebol portuense, disse à Lusa, na fonte ligada ao processo no documento administrador da insolvência da SAD, Reinaldo Mâncio da Costa, dá conta da decisão de reduzir ao mínimo indispensável a atividade esportiva da sociedade presidida pelo senegalês Fari, que vai fazer uma aposta na equipa de sub-19 para a temporada 2026-2027 e assumiu o compromisso de apresentar um novo plano na TEB no dia 15 de junho. De acordo com a mesma fonte, o administrador considera que nesta solução permite assegurar uma continuidade mínima da atividade da SAD numa fase marcada pela complexidade do processo da recuperação financeira que abrange o clube. Procurando travar a liquidação da Boa Vista SAD, o administrador deseja obter a aprovação do plano na TEB no 31 de julho, no período durante o qual devem ser iniciadas negociações com os principais credores da sociedade. Uma leitura do requerimento indica igualmente uma aparente proximidade de articulação entre os administradores de insolvência da SAD e do clube, circunstância que poderá traduzir uma evolução no relacionamento institucional entre as duas entidades, disse nesta mesma fonte, lembrando que na reaproximação entre as partes é considerada relevante por vários intervenientes no processo para a estabilidade futura dos xadrezados. A 12 de maio, no Tribunal decretou a liquidação da sociedade depois do administrador de insolvência ter optado por não levar o plano de recuperação na votação de devido à probabilidade de rejeição dos credores. Na altura, na fonte da Boa Vista SAD admitiu à Lusa que a entrada de novos investidores empenhados na recuperação do clube poderia reverter a decisão até 31 de maio e afirmou que o acionista maioritário, no hispano-luxemburguês, Gerardo López, mantinha interesse na salvação das Panteras, cujas equipas principais, de sub-19, já terminaram a época. A liquidação da SAD ocorreu praticamente em simultâneo com a rejeição da parte do Tribunal do pedido de impugnação do leilão do estádio do Bessa e do Complexo Desportivo do Boa Vista, ambos localizados no Porto e avaliados por um valor base global de 37,9 milhões de euros. O Tribunal decidiu manter o leilão, que termina na 9 de junho, mas exigiu mudanças no procedimento da asta pública, que decorre no âmbito do processo de insolvência do Boa Vista, cuja liquidação foi aprovada em setembro de 2025, após acumulação de dívidas superiores a 150 milhões de euros. A Boa Vista SAD foi despromovida na 2ª Liga em maio de 2025, depois de cumprir 11 épocas seguidas no escalão principal, sendo um dos 5 campeões nacionais da história, devido ao título conquistado na época desportiva 2000-2001. O PSG voltou a sentar-se no trono do futebol europeu. A equipa orientada por Luís Henrique derrotou neste sábado o Arsenal nas grandes penalidades por 4-3, depois de empate uma bola no final dos 120 minutos da final da Liga dos Campeões discutida no Puskás Arena, em Budapeste. A formação londrina entrou melhor na partida e colocou-se em vantagem logo aos 6 minutos, após uma rápida transição ofensiva. Kai Havertz surgiu isolado perante Matvei Safonov e finalizou com eficácia, fazendo 1-0 para os ingleses bem cedo no encontro. Apesar da vantagem, os campeões europeus assumiram o controle e a posse de bola durante largos períodos do encontro. Contudo, encontraram dificuldades para ultrapassar a organização defensiva dos ingleses, que chegaram ao intervalo em vantagem. Na segunda parte, o PSG aumentou a pressão. acabou mesmo por ser Chabna recompensado aos 65 minutos. Chabna que fiz, Chabna foi derrubado na área por Cristiano Mosquera e o árbitro assinalou grande penalidade, chamado à conversão. Osman Dembélé não desperdiçou e restabeleceu a igualdade. O golo parisiense abriu o jogo e proporcionou uma na fase final mais intensa. O Arsenal voltou a procurar a baliza na adversária, enquanto o PSG esteve perto da reviravolta em várias ocasiões, mas nenhuma das equipas conseguiu desfazer o empate antes do final do tempo regulamentar. Na verdade é que o prolongamento trouxe mais cautela do que risco. O desgaste físico acumulado ao longo da temporada tornou-se evidente e as oportunidades de golo foram raras, levando a decisão para o desempate através das grandes penalidades. Nos penaltis, os franceses mostraram-se mais eficazes. No Arsenal, viu o Abne Eberechi falhar uma das tentativas, enquanto Nuno Mendes permitiu a defesa de David Raya. Ainda assim, o momento decisivo surgiu no último remate dos londrinos, quando Gabriel Magalhães atirou por cima da baliza. No final desta conquista, no técnico do PSG, Luís Henrique, mostrou-se orgulhoso com aquilo que a sua equipa foi capaz de fazer e explicou como o seu conjunto conseguiu esta conquista novamente da Liga dos Campeões.
4: Se intenta hacer un gol para luego defender, son prácticamente muy difíciles de atacar. Encajamos un gol en una acción de mala suerte.
6: Encima tienen premio.
4: Exacto, el premio, pero así son las finales. Yo creo que la segunda parte hemos podido atacar eso un poco mejor, les ha costado más defendernos. No hemos generado ocasiones muy claras porque es muy difícil con el nivel defensivo que tienen, pero creo que merecemos ganar esta Champions League, estamos muito contentos.
0: Já do lado dos cadetes do PSG, no internacional português, Chabna Vitinha mostrou-se feliz com esta conquista num jogo difícil.
7: Sinto todas as coisas boas que se pode sentir, é mesmo indescritível. Ganhar uma Champions é um sonho, ganhar duas nas próximas seguidas é... não tem palavras. Sim, especialmente quando as marcaram cedo, acho que era previsível que ia ser assim depois. E depois é uma questão de não cair na ratoeira deles, de perder tempo, de perder a cabeça, é isso que eles querem. E felizmente nós conseguimos manter a paciência, encontrar o espaço certo. Acho que no segundo par também houve um bocadinho mais de espaço e conseguimos entrar, porque depois foram duas linhas muito compactas à beira da área, os 11 jogadores atrás da bola. Às vezes linha de 6 é muito difícil, na por cima eles defendem bem. Mas felizmente nós conseguimos arranjar ali espaço, ganhar no penalti, marcar, e tivemos outras oportunidades que não conseguimos fazer, mas...
0: Com este triunfo no PSG, conquistou a Liga dos Campeões pela segunda época consecutiva, reforçou o seu estatuto entre as grandes potências do futebol europeu. Os portugueses Vitinha, João Neves, Nuno Mendes e Gonçalo Ramos celebraram assim mais um título continental ao serviço do clube parisiense.
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0: E seguimos agora nesta emissão com mais um craque da Liga Portuguesa.
1: Farih Faye, conhecido simplesmente como Farih, é um dos jogadores mais icónicos que passaram pelo Boa Vista, tornando-se uma figura querida entre os adeptos do clube do Bessa. Natural do Senegal, Farih chegou a Portugal no final dos anos 90, começando a sua carreira na Académica de Coimbra e depois no Beira-Mar. No entanto, foi no Boa Vista que o avançado deixou uma marca especial, tanto pela sua garra em campo como pela longevidade no clube, onde se tornou um símbolo de dedicação e amor à camisola. O avançado ingressou no Boa Vista em 2013 e permaneceu durante várias épocas, vivendo momentos de altos e baixos que incluíram a queda do clube para divisões inferiores devido a problemas financeiros e administrativos. Em campo, o senegalês destacava-se pela sua força física, velocidade e espírito de luta, características que faziam dele um jogador incansável e uma constante ameaça para as defesas adversárias. Apesar de não ser um goleador prolífico, a sua entrega e trabalho árduo tornaram-no numa peça fundamental na equipa, tanto nas competições nacionais como nas europeias. A relação de Farih com os adeptos boavisteiros foi um dos pontos altos da sua carreira. O avançado senegalês conquistou o respeito dos fãs, não apenas pelo seu desempenho em campo, mas também pela lealdade demonstrada ao clube, mesmo nos momentos mais difíceis. A sua ligação ao Boa Vista manteve-se sólida, mesmo nas épocas de crise, com Farih a assumir uma postura de líder e de exemplo para os colegas, sendo visto como um verdadeiro capitão dentro e fora das quatro linhas. Ao longo da sua carreira no Bessa, Farih jogou quase 200 de jogos com a camisola achatrezada, apontando 48 golos dos 163 que registou durante o seu percurso no futebol. Mesmo após pendurar as chuteiras, a sua ligação ao Boa Vista permaneceu viva, com Farih a ser lembrado como um símbolo de resiliência e dedicação ao emblema achatrezado. A sua trajetória nos boavisteiros é uma história de superação e lealdade que reflete o espírito batalhador do clube, fazendo de Farih uma figura inesquecível na história recente do futebol português.
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4: Sinto todas as coisas boas que se pode sentir, é mesmo indescritível. Ganhar uma Champions é um sonho, ganhar duas nas mesmas seguidas é... não tenho palavras. É... sim, especialmente quando eles marcaram cedo, acho que era previsível que ia ser assim depois.
5: Um sentimento incrível, muito contente, um bocadinho cansado também, mas muito contente deste grupo que temos criado ao longo do tempo e, como é óbvio, feliz por ganhar a segunda seguida. É um motivo de orgulho.
6: Encajamos agora em uma ação de mala suerte.
7: Encima tem um prémio.
6: Exato, o prémio, mas se são as finales, eu creo que na segunda parte hemos podido atacarles um pouco melhor, les ha costado mais defendernos. Não hemos generado ocasiões muito claras, porque é muito difícil com o nível defensivo que têm, mas creo que merecemos ganhar esta Champions League e estamos muito contentos.
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0: São 10h24, daqui a pouco atualizamos toda a informação do dia.
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0: E seguimos agora nesta emissão com mais um craque mundial.
1: Pelé, nascido Edson Arantes do Nascimento em 1940 em Três Corações, no estado de Minas Gerais, é amplamente considerado o maior jogador de futebol de todos os tempos. Criado numa família humilde, começou desde cedo a demonstrar o seu talento para o desporto, jogando nas ruas com bolas feitas de meias e trapos. O futebol era uma paixão que o acompanhava desde pequeno, algo que não passou despercebido ao pai, Dondinho, ele próprio um jogador de futebol, que incentivou o filho a perseguir o sonho de ser atleta profissional. Aos 15 anos, Pelé assinou pelo Santos Futebol Clube, iniciando ali uma carreira que marcaria para sempre a história do desporto rei. Estreou-se pela equipa principal em 1956 e rapidamente começou a chamar a atenção de todo o Brasil com a sua habilidade técnica, velocidade e faro pelo golo. Com apenas 16 anos, já era o melhor marcador da Liga Brasileira, demonstrando que o seu talento transcenderia fronteiras. Mas foi em 1958, com apenas 17 anos, que Pelé se apresentou ao mundo ao ser uma das estrelas da seleção brasileira que venceu o Mundial de Futebol na Suécia. O jovem prodígio marcou 6 golos na competição, incluindo 2 na final contra a Suécia, e tornou-se desde então um ícone global. Ao longo de uma carreira de quase 2 décadas, Pelé tornou-se sinónimo de sucesso. Com o Santos, clube onde jogou até 1974, conquistou múltiplos títulos, incluindo 2 da Taça dos Libertadores e 2 taças intercontinentais, estabelecendo a equipa como uma das mais dominantes do mundo na época. Além disso, Pelé ajudou o Santos a vencer inúmeros campeonatos brasileiros e a ganhar prestígio internacional, sendo o clube mais temido da América do Sul e um dos mais respeitados no cenário mundial. Mas não foi só no Santos que Pelé deixou a sua marca indelével. Na seleção canarinha, conquistou 3 campeonatos do mundo em 1958, 1962 e 1970, um feito inigualável até aos dias de hoje. Na edição de 70, no México, Pelé brilhou novamente ao liderar uma das seleções mais talentosas de todos os tempos, sendo eleito o melhor jogador do torneio. Foi a consagração do rei do futebol, que aos 29 anos já era considerado um mito. Ao todo, Pelé disputou 4 mundiais, tornando-se o único jogador na história a vencer o torneio em 3 ocasiões. Além disso, destacou-se também pela sua versatilidade em campo, porque para além de ser um goleador nato, com um total de 1.283 golos em 1.366 jogos, era um jogador completo que podia atuar em várias posições ofensivas graças à sua inteligência tática, visão de jogo e habilidade em criar oportunidades para os companheiros de equipa. Com um físico impressionante, Pelé era capaz de superar adversários com dribles curtos e rápidos, ao mesmo tempo que exibia uma capacidade ímpar para finalizar com ambos os pés e a cabeça. Em 1975, decidiu levar o seu talento para os Estados Unidos, assinando com o New York Cosmos, onde ajudou a popularizar o futebol num país onde o desporto não era

0: Atleta do Século pelo Comitê Olímpico Internacional e pela FIFA. O legado de Pelé vai muito além dos títulos e dos golos. Transformou o futebol num espetáculo mundial, encantando gerações com o seu talento e carisma, sendo que a história, marcada por conquistas inigualáveis, faz dele uma lenda imortal do desporto cuja influência perdurará para sempre no futebol e na cultura popular. Pelé é e sempre será o rei do futebol.
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2: São 10 da manhã e 29 minutos.
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6: O PSG voltou a sentar-se no trono do futebol europeu. A equipa orientada por Luís Henrique derrotou neste sábado o Arsenal nas grandes penalidades por 4-3, depois de empate uma bola no final dos 120 minutos da final da Liga dos Campeões discutida no Puskas Arena em Budapeste. A formação londrina entrou melhor na partida e colocou-se em vantagem logo aos 6 minutos após uma rápida transição ofensiva. Kai Havertz surgiu isolado perante Matvei Safonov e finalizou com eficácia, fazendo 1-0 para os ingleses bem cedo no encontro. Apesar da vantagem, os campeões europeus assumiram um controle e a posse de bola durante largos períodos do encontro. Contudo, encontraram dificuldades para ultrapassar a organização defensiva dos ingleses, que chegaram ao intervalo em vantagem. Na segunda parte, o PSG aumentou a pressão e acabou mesmo por ser recompensado aos 65 minutos. Kvisha foi derrubado na área por Cristiano Mosquera e o árbitro assinalou grande penalidade, chamado à conversão. Osman Dembélé não desperdiçou e restabeleceu a igualdade. O golo parisiense abriu o jogo. O Gubni proporcionou uma fase final mais intensa. O Arsenal voltou a procurar a baliza adversária, enquanto o PSG esteve perto da reviravolta em várias ocasiões, mas nenhuma das equipas conseguiu desfazer o empate antes do final do tempo regulamentar. Na verdade é que o prolongamento trouxe mais cautela do que risco. O desgaste físico acumulado ao longo da temporada tornou-se evidente e as oportunidades de golo foram raras, levando a decisão para o desempate através das grandes penalidades. Nos penaltis, os franceses mostraram-se mais eficazes. No Arsenal, viu o Abner Eberechi falhar uma das tentativas, enquanto Nuno Mendes permitiu a defesa de David Raya, ainda assim que o momento decisivo surgiu no último remate dos londrinos, quando Gabriel Magalhães atirou por cima da baliza. No final desta conquista, no técnico do PSG, Luís Henrique, mostrou-se orgulhoso com aquilo que a sua equipa foi capaz de fazer e explicou como o seu conjunto conseguiu esta conquista novamente da Liga dos Campeões.
7: Tenta fazer um gol para logo defender, são praticamente muy difíciles de atacar, encajamos en una acción de mala suerte.
8: Encima tienen premio.
7: Exacto, el premio, pero así son las finales. Yo creo que la segunda parte hemos podido atacarles un poco mejor, les ha costado más defendernos, no hemos generado ocasiones muy claras porque es muy difícil con el nivel defensivo que tienen, pero creo que merecemos ganar esta Champions League, estamos muito contentos.
6: Já do lado dos cadetes do PSG, no Internacional Português, Xabna Vitinha mostrou-se feliz com esta conquista num jogo difícil.
9: Sinto todas as coisas boas que se pode sentir, é mesmo indescritível. Ganhar uma Champions é um sonho, ganhar duas nas próximas seguidas é... não tenho palavras. É... sim, especialmente quando eles marcaram cedo, acho que era previsível que ia ser assim depois. E depois é uma questão de não cair na ratoeira deles, de perder tempo, de perder a cabeça, é isso que eles querem. E felizmente nós conseguimos manter a paciência, encontrar o espaço certo. Acho que no São Paulo também houve um bocadinho mais de espaço e conseguimos entrar, porque depois foram duas linhas muito compactas à beira da área, os uns jogadores atrás.

0: a bola, às vezes linha de 6, é muito difícil, na por cima eles defendem bem, mas felizmente nós conseguimos arranjar-lhe espaço, ganhar um penalti, marcar, e tivemos outras oportunidades que não conseguimos fazer, mas foi sofrido.
1: Do lado dos cadetes portugueses, também o internacional do Nuno Mendes mostrou-se muito feliz com esta conquista da Liga dos Campeões, e agora é descansar para preparar bem esse Mundial 2026.
0: Um sentimento incrível, muito contente, um bocadinho cansado também, mas muito contente deste grupo que temos criado ao longo do tempo e, como é óbvio, feliz por ganhar a segunda seguida. É um motivo de orgulho, é isso que eu tinha dito. Descansar agora, temos alguns dias para descansar, depois...
1: Com este triunfo, no PSG conquistou a Liga dos Campeões pela segunda época consecutiva e reforçou o seu estatuto entre as grandes potências do futebol europeu. Os portugueses Vitinha, João Neves, Nuno Mendes e Gonçalo Ramos celebraram assim mais um título continental ao serviço do clube parisiense. Ao fim de 3 temporadas, termina a ligação de Rafael Guerreiro com o Bayern de Munique, através das redes sociais. Os bávaros confirmaram a saída do internacional português, que conquistou 4 títulos pelo Bayern de Munique, nas 2 ligas alemãs, uma taça da Alemanha e uma supertaça. Guerreiro foi contratado pelo clube no verão de 2023, tendo somado um total de 14 golos e 8 assistências nos 95 jogos que realizou pela equipa principal. Recorde-se que no defesa luso joga no futebol alemão desde a temporada 2016-2017, quando o Dortmund o contratou com o Laurier. O treinador Iñigo Pérez anunciou a sua saída do Rayo Vallecano. O técnico deixa o clube ao fim de 2 temporadas e meia históricas, nas quais conseguiu 2 oitavos lugares. Além disso, chegou na final da Liga Conferência, na perdida na passada na quarta-feira para o Crystal Palace. Segundo a imprensa espanhola, Iñigo Pérez, de 38 anos, será no próximo treinador do Villarreal, de Renato Veiga. O Pafos de Ricardo Sapinto conquistou a taça do Chipre ao bater na final o Apollon Limassol por 2-0, garantindo assim também a qualificação para a segunda pré-eliminatória da Liga Europa com 4 portugueses de início, Alexandre Brito, Dani Silva, Domingos Quina e Pepe. Além do experiente David Luiz, com 39 anos, o Pafos adiantou-se do marcador já perto do final do jogo, aos 85 minutos, com o golo de Jajá, antes de Pepe Rodrigues. Confirmar-se no triunfo com um segundo golo já em período de compensação. Recordar que Sapinto chegou ao Pafos no final de abril e com apenas 6 jogos realizados garantiu a qualificação para a Europa através do campeonato. É o segundo troféu de Ricardo Sapinto no Chipre depois de já ter sido campeão ao serviço do Apoel em 2023. O lateral esquerdo na espanhol, Juan Miranda, renovou até 2028 com o Bolonha, no clube que representa desde 2024. Internacional, por uma vez, pela La Roja, na defesa, canhoto, participou em 45 jogos nesta temporada, tendo marcado um golo e feito 4 assistências no Bolonha. Juan Miranda foi companheiro de equipa do português, João Mário, que alinhou pelo Rossoblo em 2025-2026 por empréstimo da Juventus aos 26 anos. O lateral, de características ofensivas, conta no currículo com passagens por Barcelona, na Schalke 04 e Real Betis. Foi campeão europeu sub-17 e sub-19 e venceu os Jogos Olímpicos de 2024 pela seleção espanhola. No Bolonha, ajudou à conquista da Taça de Itália no ano passado. Ainda por Itália, no Monza segurou o regresso à Série A italiana, na ultrapassar no Catanzaro, no play-off de subida, apesar de ter perdido por 2-0 na segunda mão discutida no Power Stadium. O encontro decidido pelo critério da classificação na fase regular. A equipa da Lombardia, onde atuou no português Dani Mota, de início, beneficiou da vitória por 2-0, alcançada no primeiro jogo e do terceiro lugar na tabela, no superior ao quinto do adversário para confirmar a promoção. O jogo discutido na frente uma casa cheia, com cerca de 17 mil espectadores, incluindo mais de 2 mil adeptos visitantes, manteve na incerteza até aos minutos finais. No Catanzaro, entrou em campo, obrigado a vencer por 3 golos para consumar a reviravolta na eliminatória e esteve perto de prolongar o sonho de regressar ao principal escalão italiano, algo que não acontece há mais de 4 décadas. A equipa visitante chegou ao intervalo em vantagem, após o golo de Filipe Jacques, aos 40 minutos, na sequência de um livre cobrado por Pontizzo, o que relançou as contas no confronto. Na segunda parte, o Monza resistiu, na pressão crescente, e acabou por sofrer o segundo golo aos 78 minutos por Frosinini, num lance de cabeça que deixou tudo empatado no agregado. Apesar do esforço final do Catanzaro, que ainda criou várias oportunidades de golo, a formação da Calábria não conseguiu marcar o terceiro golo, que iria forçar a subida direta. O empate no agregado, 2, acabou por favorecer o Monza, que fechou a eliminatória com base na melhor classificação da fase regular. regular, onde terminou o Ebna em terceiro lugar, enquanto o adversário Ebna ficou no quinto posto. O clube da Lombardia Ebna regressa Ebna assim à Série A, Ebna apenas Ebna um ano depois de Ebna descida, Ebna juntando-se a Veneza, Ebna e Frosinone, Ebna lote de equipas promovidas. Por outro lado, saem do Ebna principal de escalão, o Ebna italiano, a Cremonese, Ebna, o Elas Verona, Ebna e o Pisa, Ebna confirmando a reorganização do campeonato para Ebna próxima temporada. Silvio Baldini, Ebna habitual, Ebna selecionador de sub-21 da Ebna Squadra Azul, Ebna assumiu Ebna seleção Ebna italiana, Ebna de forma interina, Ebna para os jogos particulares de junho, Ebna durante o estágio da equipa. O técnico deixou várias críticas aos dirigentes do futebol italiano, Ebna acusando-os de não darem espaço aos jovens Ebna talentos. Durante o estágio, na equipa transalpina, Ebna vai defrontar o Luxemburgo e a Grécia nos dias 3 e 7 de junho. Para os jogos, o selecionador aproveitou então a oportunidade para Ebna convocar vários jovens talentos do futebol transalpino. Itália, recorde-se, voltou a falhar seu apuramento para Ebna no Campeonato do Mundo de 2026. O Futebol Clube Porto colocou-se em vantagem na meia-final do play-off da Liga Ebna Portuguesa de Basquetebol ao derrotar Ebna o Sporting por Ebna 86-76 no terceiro jogo da eliminatória Ebna discutido no Dragão Arena, no Porto. Com este triunfo, na formação portista, Ebna passou a liderar Ebna Série Ebna por 2-1 e ficou Ebna um passo de garantir a presença na final da competição. A equipa Ebna Azul e Branca Ebna entrou forte no encontro, mas Ebna encontrou pela frente um Sporting eficaz nos primeiros momentos, Ebna que chegou a construir um parcial de 10-0 e a assumir a liderança no marcador de 19-9. Contudo, no Futebol Clube Porto respondeu de imediato, Ebna recuperou o Ebna no controle do jogo, com uma Ebna sequência de 9 pontos, Ebna sem resposta, Ebna encontrou o Ebna em que Ebna Hodgson, uma das principais figuras da Ebna partida, Ebna conseguindo equilibrar Ebna no primeiro período, Ebna que Ebna acabou por vencer pela margem mínima. No segundo quarto, Ebna, o conjunto Ebna leonino, Ebna voltou a entrar melhor, Ebna retomou a dianteira, Ebna com 24-21, beneficiando da eficácia nos lances livres, Ebna ainda assim, Ebna reação portista voltou a surgir, Ebna com Gonçalo Ebna Delgado, Ebna assumir protagonismo na linha Ebna de lance livre, permitindo nova Ebna reviravolta no marcador, Ebna para Ebna 34-29. Até o intervalo, o Futebol Clube Porto conseguiu consolidar a vantagem e Ebna recolheu aos baldinhos. Ebna vencer por 48-41. O início da segunda parte trouxe novamente um Sporting agressivo, Ebna com um parcial de 5-0, que reabriu a discussão do jogo. No entanto, a resposta Ebna portista Ebna surgiu através de Miguel Queiroz e Ebna Cornelius Hudson, Ebna que Ebna travaram a recuperação adversária e colocaram o resultado em 53-46. Os Leões ainda reduziram distâncias com uma nova Ebna sequência de pontos, mas nunca Ebna conseguiram assumir definitivamente o controle do encontro. A superioridade do Futebol Clube do Porto tornou-se mais evidente na luta das tabelas, Ebna com a equipa Ebna Smart, Ebna 46 ressaltos contra 31 do Sporting, fator que Ebna acabou por ser determinante no desenrolar da partida. Os portistas terminaram o terceiro período Ebna vencer por 69-60 e entraram no último quarto Ebna com vantagem confortável, chegando a dispor de uma diferença de 12 pontos Ebna quando faltavam menos de 2 minutos para Ebna final. A consistência da equipa da casa Ebna acabou mesmo por ser decisiva Ebna perante um Sporting que revelou dificuldades na concretização e alguma precipitação em momentos-chave. Ebna, deste modo, o Futebol O Porto geriu a vantagem até ao fim, que Ebna confirmou uma vitória Ebna que lhe Ebna permite regressar à liderança da eliminatória. Ebna, com este resultado, os Dragões Ebna recuperam assim a vantagem, depois de terem vencido no primeiro jogo Ebna e perdido o segundo, Ebna, ambos realizados no pavilhão João Rocha. Eliminatória Ebna continua neste domingo novamente no Dragão Arena, Ebna, onde o Futebol Clube Porto pode garantir o apuramento para Ebna final. Ebna, ao ser forçado Ebna, um quinto jogo decisivo na Luz, recordar que o vencedor desta meia-final irá defrontar o Benfica, Ebna, já Ebna apurado para Ebna decisão do campeonato, Ebna, depois de ter superado a série na frente ao Oliveirense por 3-0.
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4: 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Seguimos agora nesta emissão com os gigantes adormecidos.
11: O FC Nürnberg, conhecido simplesmente como Nuremberg, é um dos clubes mais históricos do futebol alemão. Fundado em 1900, o clube teve um papel determinante no desenvolvimento do futebol na Alemanha, especialmente durante as primeiras décadas do século XX. O clube bávaro, sediado na cidade de Nuremberg, cedo se destacou pela sua capacidade competitiva, acumulando vários títulos e tornando-se uma referência no futebol germânico. Nos anos 1920, o Nuremberg viveu a sua primeira era de ouro. Foi durante este período que o clube se estabeleceu e à sua hegemonia no futebol alemão, conquistando 5 campeonatos nacionais em apenas uma década, em 1920, 21, 24, 25 e 27. Sob o comando do treinador e ex-jogador Einar Stuhlfoth, o Nuremberg era uma equipa temida pela sua organização e qualidade técnica. Stuhlfoth, uma lenda do clube, foi um dos guarda-redes mais icónicos da Alemanha na época e foi fundamental nas conquistas dessa década de ouro. Com 9 campeonatos alemães no total, o Nuremberg é ainda hoje o clube que mais títulos conquistou antes da criação da Bundesliga, em 1963. No entanto, o início da era profissional do futebol alemão marcou uma viragem para o clube. Embora continuasse a ser competitivo, o Nuremberg não conseguiu manter a mesma regularidade de sucessos no novo formato. Ainda assim, em 1968, o clube voltou a conquistar o campeonato alemão, a sua primeira e única vitória na Bundesliga até hoje. Essa conquista, liderada pelo treinador Max Merkel, foi vista como um renascimento do clube, mas paradoxalmente o Nuremberg acabaria por descer de divisão logo na temporada seguinte, num dos episódios mais surpreendentes da história do futebol alemão. Após esse declínio inesperado, o Nuremberg passou por décadas de altos e baixos. O clube oscilou entre a primeira e a segunda divisões do futebol germânico, nunca mais conseguindo repetir o brilho do seu passado glorioso. Embora tenha vencido a Taça da Alemanha em 2007, o clube continuou a lutar para se estabelecer de forma consistente na Bundesliga, onde os desafios financeiros e a crescente competitividade tornaram mais difícil um regresso ao topo. O Nuremberg, no entanto, continua a ser um clube respeitado e com uma base de adeptos leal. A sua história rica e o seu legado no futebol alemão fazem dele um símbolo do futebol tradicional na Baviera. O estádio do clube, o Max Morlock Stadion, é um local onde as memórias de grandes conquistas e de alguns dos maiores jogadores da história do futebol alemão ainda ressoam. Jogadores como o já mencionado Einar Stuhlfoth, além de Andreas Köpke, campeão mundial em 1990, ajudaram a cimentar a reputação do clube como um formador de grandes talentos. Apesar das últimas décadas não terem sido tão prolíficas em termos de títulos, o Nuremberg mantém o seu lugar no coração do futebol alemão. A paixão dos seus adeptos e o respeito que o clube ainda comanda no país fazem dele uma instituição do desporto. A sua rica história é uma lembrança constante de que o Nuremberg representou e pode voltar a representar no futuro à medida que o clube procura reconstruir-se e regressar aos principais palcos do futebol alemão.
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11: Não só de títulos se fazem as maiores equipas da história do futebol, porém as conquistas ajudam a eternizar os feitos de vários conjuntos que deixaram a sua marca. Olhando para um dos mais recentes dos quais, o Barcelona de Pep Guardiola estabeleceu um novo parâmetro no que a domínio diz respeito. Apoiado por uma filosofia desenhada por Johan Cruyff, o técnico espanhol colocou em prática o que de melhor aprendeu do mestre neerlandês, trucidando por completo todo e qualquer adversário que encontrou pela frente. Numa altura em que os galácticos do Real Madrid ajudavam a formar uma rivalidade estratosférica, as vitórias do tiki-taka catalão são ainda mais valorizadas, especialmente tendo em conta o facto de ter conquistado, no mínimo, 3 competições em cada um dos 4 anos desse período de 2008 a 2012. Desde logo na sua época de estreia, Guardiola arrecadou um quarteto de títulos que assustou o mundo do futebol. Para além da Liga Espanhola e da Taça do Rei, o Barcelona sagrou-se vencedor da Liga dos Campeões. Terminando à frente de Sporting, Shakhtar Donetsk e Basileia na fase de grupos, os blaugrana foram despachando oponentes de peso no seu caminho para a final. Destacam-se as goleadas aplicadas ao Lyon por 5-2 nos oitavos da competição, a par do 4-0 sobre o Bayern nos quartos, marcando o embate com o Chelsea na eliminatória de acesso à grande decisão. Aí, a antiga regra dos golos marcados fora de casa deu a passagem para Roma, onde os colegas protagonizariam um confronto de titãs com o Manchester United de Alex Ferguson e do Bola de Ouro Cristiano Ronaldo. Os Red Devils eram, inclusive, os atuais campeões europeus, mas o que se viu no relvado do Olímpico foi uma das maiores demonstrações de superioridade alguma vez registadas contra aquela equipa. De pé para pé, a bola ia deslizando no tapete verde, trocando os olhos aos ingleses que, de forma inglória, tentavam controlar um fenómeno chamado Lionel Messi. Desde cedo que a vantagem da formação espanhola se fez mostrar pelo letal Samuel Eto'o, abrindo espaço para que o astro argentino aparecesse na segunda parte a fazer aquilo que lhe valeria o primeiro prémio de melhor do mundo da sua carreira. Foi Leo quem apontou o segundo do Barcelona, que levantaria a orelhuda sem qualquer contestação. O Mundial de Clubes viria a fechar o ano de sonho do tiki-taka catalão, com um triunfo sobre os Estudiantes de La Plata após prolongamento, consagrando aquela como a melhor temporada da história do clube. Diz-se por aí que o mais difícil não será chegar ao topo, mas sim manter-se por lá. Ora, para o Barça de Guardiola, essa foi uma premissa fundamental. O bicampeonato de La Liga chegou no ano seguinte, com 99 pontos conquistados, assim como as supertaças europeia e espanhola. 2 anos envolvidos desde o início do trabalho, chegariam ainda mais troféus, mas desta vez com um gosto especial. A goleada de 5-0 ao Real Madrid gravou uma humilhação difícil de ultrapassar para os merengues, abrindo o livro para um capítulo dourado favorável aos blaugrana. Além da supertaça espanhola, nem os 40 golos de CR7 tiraram o tricampeonato espanhol ao Barcelona, ao qual se juntou mais uma Liga dos Campeões. Depois de deixar Arsenal e Shakhtar Donetsk pelo caminho, os culés tiveram uma nova chance para calcar os eternos rivais, que claramente não desperdiçaram. Vencendo o Real Madrid por 2-0 no Santiago Bernabéu, as meias finais ficaram resolvidas com um empate a um golo em Camp Nou, que ditou um novo encontro com o Manchester United na grande final. A jogar em território inglês, no imponente estádio do Wembley, o perfume do tiki-taka fez-se sentir igualmente, com Pedro Rodrigues, Lionel Messi e David Villa a pintarem o marcador de azul-graná. O tento de honra de Wayne Rooney foi insuficiente para evitar nova derrota dos Red Devils, que se curvaram perante o domínio de um adversário inigualável. Antes da despedida, Guardiola viria a conquistar mais uma supertaça espanhola contra o Real Madrid, uma Taça do Rei, eliminando os madrileiros pelo meio, um Mundial de Clubes goleando o Santos de Neymar, para além de uma supertaça europeia, vencida sobre o Futebol Clube do Porto, no Mónaco. Juntando beleza à funcionalidade, a brilhante geração dos catalães alimentou as vitórias da Espanha no Euro 2008, Mundial 2010 e Euro 2012, ajudando a construir a história de lendas como Carles Puyol, Gerard Piqué, Xavi Hernández e André Iniesta, ao qual se juntam nomes como Sergio Busquets, Víctor Valdés, Javier Mascherano e, claro, Lionel Messi. Fábricas, Villa, Thierry Henry e Samuel Eto'o são algumas das menções honrosas que cabem na memória dessa equipa maravilha, que mostrou a todo mundo uma nova forma de olhar para o desporto rei.
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14: Desde que nós chegamos, temos uma média pontual bastante acima da maior parte das equipas e pronto, acabaram por nos tirar 2 semanas de férias porque aconteceu o que aconteceu e tivemos que encarar os playoffs como se fosse a vida ou morte, porque o peso histórico de um clube como o Farense assim o exige, não pode ser de outra maneira.
15: É muito bom poder ajudar a minha cidade, sou de Faro e é incrível viver isto. É exatamente isso, a equipa sofreu muito, mas estes adeptos são incríveis, não? Tínhamos que dar isso a eles mereciam. Foi uma equipa muito unida, lutámos muito e acho que merecíamos isto.
16: Um sentimento de alívio. Passámos por muito, traçámos um objetivo no início da época e as coisas correram o oposto do que traçámos, mas o mais importante é a manutenção do Farense, um clube enorme. Dar os meus parabéns também ao Belenenses. São equipas que merecem estar nos grandes palcos do futebol português.
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12: São 10h53.
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11: Theo Hernandez, nascido a 6 de outubro de 1997 em Marselha, França, é um lateral esquerdo conhecido pela sua velocidade, potência e habilidades ofensivas. Filho do ex-futebolista Jean-François Hernandez e irmão de Lucas Hernandez, Theo começou a sua carreira nas camadas jovens do Olympique de Marselha, mas fez a sua estreia profissional no Atlético de Madrid. A sua passagem pelo emblema espanhol foi breve, mas notável, e levou uma transferência para o Alavés em 2016, onde teve uma temporada de destaque na La Liga. O bom desempenho na equipa basca levou uma transferência para o Real Madrid em 2017 e, embora tenha tido menos tempo de jogo na equipa madrilena, contribuiu para a conquista da Liga dos Campeões e de La Liga durante o seu tempo no clube. Em 2019, Theo Hernandez transferiu-se para o AC Milan e aí o lateral esquerdo rapidamente se afirmou como um dos melhores da sua posição na Série A, destacando-se pela sua capacidade de atacar e criar oportunidades de golo. Na temporada de 2020-2021 foi fundamental na conquista do campeonato italiano, contribuindo significativamente com assistências e golos. Theo também tem sido um membro regular da seleção francesa, onde começou a representar o país nas competições internacionais, incluindo o Campeonato da Europa e do Mundo. A sua capacidade de desempenhar um papel crucial, tanto na defesa como no ataque, consolidou-o como um dos laterais esquerdos mais promissores da sua geração. Nos últimos anos, manteve o seu alto nível de desempenho no AC Milan, solidificando a sua posição como uma peça-chave na equipa rossoneri, assim como na seleção gaulesa.
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11: Ricardo José Vaz Alves Monteiro, mais conhecido como Tarantini, é uma figura emblemática do Rio Ave e um exemplo raro de longevidade e lealdade no futebol português. Nascido em 1983 em Gestaçou, Baião, Tarantini começou a carreira em clubes de divisões inferiores e só aos 24 anos chegou ao futebol profissional, quando assinou pelo Rio Ave em 2008. Desde então construiu uma ligação histórica com o clube Vila Condense, onde passou toda a carreira na primeira divisão, tornando-se capitão e referência dentro e fora de campo. Como médio de forte resistência e excelente leitura de jogo, Tarantini sempre se destacou pela entrega e inteligência tática. O seu espírito de liderança e profissionalismo rapidamente o tornaram um dos jogadores mais importantes da equipa. Ao longo dos anos, o médio contribuiu para alguns dos momentos mais memoráveis do Rio Ave, incluindo a histórica qualificação para a Liga Europa e a chegada à final da Taça de Portugal e da Taça da Liga em 2014. Esse ano foi especialmente marcante para o clube, que sob a liderança de Tarantini atingiu um nível de protagonismo inédito, enfrentando equipas europeias e elevando o nome do Rio Ave a uma dimensão internacional. Além do desempenho dentro das quatro linhas, Tarantini sempre foi admirado pela sua visão de futuro e preocupação com a carreira pós-futebol. Com um mestrado em Educação Física e em Desporto, destacou-se pela sua postura consciente e exemplar, sendo uma voz ativa na sensibilização para a importância dos estudos entre os jogadores. Tarantini chegou mesmo a escrever um livro, A Minha Causa, onde partilhou reflexões sobre a vida desportiva e a necessidade de planear o futuro, inspirando colegas e jovens atletas a pensar além do futebol. Ao pendurar as chuteiras em 2021, Tarantini deixou um legado raro no futebol português. Com mais de 400 jogos pelo Rio Ave, é recordado não só pela sua entrega e dedicação em campo, mas também pelo impacto positivo que teve na cultura do clube e na vida dos colegas da profissão. O seu exemplo de compromisso, lealdade e inteligência fazem dele uma referência no desporto nacional, um atleta que valorizou a educação e a formação contínua, elevando o conceito de ser jogador profissional.
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20: São 10 da manhã e 58 minutos.
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1: O Sporting Clube Farense garantiu este sábado a continuidade na 2ª Liga, ao empatar sem golos na frente ao Belenenses, em jogo da 2ª mão do play-off, depois de triunfo por uma bola a zero em Faro. Os algarvios seguraram a vantagem e confirmaram assim a permanência no 2º escalão. A equipa de Faro entrou na eliminatória com vantagem mínima, graças ao golo de André Candeias no primeiro encontro no estádio de São Luís, em Lisboa. No Belenenses tentou desde cedo inverter a situação, assumindo mais posse de bola e pressionando alto, mas encontrou uma organização defensiva muito compacta por parte dos visitantes. Os primeiros sinais de perigo surgiram logo na primeira parte, com remates de longe e bolas paradas a criarem algum sobressalto. Ainda assim, o Farense conseguiu equilibrar o jogo, explorando saídas rápidas e fechando bem os caminhos para a sua baliza. Na segunda parte, o Belenenses aumentou a intensidade e aproximou-se várias vezes do golo. Houve mesmo, numa das ocasiões mais perigosas do encontro, num lance de contra-ataque em que a bola passou perto do poste, já com o guarda-redes batido. Do outro lado, nos algarvios, tiveram a disciplina tática e foram travando nas investidas adversárias. Nos minutos finais, a pressão dos lisboetas cresceu ainda mais, com várias tentativas de fora da área e cruzamentos sucessivos para na grande área, mas sem eficácia na finalização. Deste modo, o Farense resistiu até no apito final e selou assim o seu objetivo. No final desta partida, no técnico da equipa de Farense, José Faria, acabou por considerar que foi uma manutenção merecida.
14: Sabíamos que era uma competição diferente da do campeonato. Era uma competição eliminar, duas mãos, sabíamos da qualidade do Belenenses, da dimensão do Belenenses, só que não nos podemos esquecer que quem trabalha no Farense, quem veste a camisola do Farense, que tem que estar sempre no limite, tem que deixar a vida em campo, tem que ser com garra, com determinação, quando não for na qualidade, tem que ir na vontade, e foi isso que conseguimos desde o primeiro dia. Foi aquilo que nós, quando chegamos, a equipa estava em último lugar, nós entramos para o jogo no Marítimo em último lugar. E gradualmente fomos subindo, fomos conseguindo somar pontos, fizemos 40 pontos. Nunca uma equipa na segunda liga tinha descido com esses pontos. Desde que nós chegamos, temos uma média pontual bastante acima da maior parte das equipas. E pronto, acabaram por nos tirar duas semanas de férias, porque aconteceu o que aconteceu e tivemos que encarar este play-off como se fosse a vida ou a morte, porque o peso histórico de um clube como o Farense assim o exige, não pode ser de outra maneira.
1: Já do lado dos jogadores, André Candeias, o homem do golo que fez a diferença neste play-off, estava radiante com a conquista da permanência.
15: É muito bom poder ajudar a minha cidade. Sou de Faro e é incrível viver isto. É exatamente isso, a equipa sofreu muito, mas estes adeptos são incríveis, não tínhamos que dar isto a eles mereciam. Foi uma equipa muito unida, lutámos muito e acho que merecíamos isto.
1: Também feliz com esta manutenção estava Bruno Almeida, do lado do Farense.
16: Um sentimento de alívio, passámos por muito, traçámos um objetivo no início da época e as coisas correram o oposto do que traçámos, mas o mais importante é a manutenção do Farense, um clube enorme. Dar os meus parabéns também ao Belenenses. Estas são equipas que merecem estar nos grandes palcos do futebol português e tenho a certeza que o Belenenses, com esta mentalidade, vai acabar por regressar aos campeonatos profissionais. Desejar-lhe muita sorte e agora aproveitar que os adeptos, que eles merecem isto, apoiaram-nos sempre. Nós nem sempre correspondemos, mas estou feliz por hoje de termos dado esta alegria.
1: Com este desfecho, o Belenenses continua na Liga 3, enquanto o Farense confirma na sua presença na próxima edição da 2ª Liga, depois de já ter sido despromovido do principal escalão do futebol português na época na transata. O Futebol Clube do Porto tem acordo fechado para a contratação de André Silva no Internacional Português. O avançado pretendido pela Sada Azul e Branca para reforçar o ataque após as saídas de Mofi e Luke de Jong. No fundo, só falta apenas acertar detalhes para que o acordo com André Silva fique fechado em definitivo e os jogadores possam avançar para a concretização da assinatura de contrato. O avançado de 30 anos termina o contrato com o Elche e vai chegar ao Dragão a custo zero. André Silva não será, no entanto, o único reforço para o ataque. Isto porque, devido à lesão de Samu, que só deve voltar aos relevados em outubro, no clube sente a necessidade de ter mais um ponta de lança. No fim do empréstimo de Mofi, foi confirmado sem que o Futebol Clube Porto acionasse junto do Nice na cláusula de compra de 8 milhões de euros, tal como há uma semana foi oficializada na saída de Luke de Jong. André Silva fez 10 golos em 31 jornadas na Liga Espanhola, ao serviço do Elche. Em 2025-2026 é visto como jogador da casa e uma alternativa para o eixo do ataque num setor em reformulação. Há 9 anos saiu do Futebol Clube Porto e assinou pelo Milan a troco de 38 milhões de euros. Depois disso, representou também a Sevilha, no track de Frankfurt, Leipzig e Werder Bremen. O River Plate confirmou a contratação de Nicolas Otamendi, que deixa no Benfica no final da ligação contratual e regressa assim ao futebol argentino no fim de 16 temporadas na Europa. O defesa central de 38 anos assinou um contrato válido por um ano e meio entre julho de 2026 e o final de 2027, ficando depois às ordens de Eduardo Godet. A mudança para Buenos Aires concretiza-se após a participação do defesa no Mundial ao serviço da seleção da Argentina, momento a partir do qual passará a representar o emblema de Núñez. O acordo marca assim o regresso do jogador ao seu país natal numa fase final de carreira em que opta por voltar ao clube do qual é adepto, confesso. Na última temporada, ao serviço das Águias, o central realizou 49 jogos e manteve o estatuto de peça importante no eixo defensivo. Durante na sua passagem pela Luz, conquistou 4 troféus no Campeonato Nacional em 2022-2023, uma taça da Liga em 2024-2025 e 2 supertaças em 2023 e 2025. Na campeão do mundo pela Argentina, vencedor de 2 Copas Américas, na finalíssima, Otamendi termina assim uma longa carreira na Europa, dividida entre Portugal, Inglaterra e Espanha, para ingressar no futebol sul-americano ao serviço de um dos clubes mais emblemáticos do continente. Isa Dombia já está garantido na Pedro Lima, também que Zalazar foi o primeiro a chegar. Agora, no Sporting, prepara-se para oficializar a contratação de Silas Anderson. O médio defensivo dinamarquês, que está prestes a cumprir 22 anos, deverá aterrar em Lisboa no início da próxima semana, num negócio que irá render aos suecos do Aken cerca de 10 milhões de euros, entre valores fixos e variáveis. Nesta contratação, que representa uma aposta para no presente e para no longo prazo, os dirigentes leoninos identificam um novo futebolista num elevado potencial para render no imediato e valorizar-se para uma venda vindoura, um binómio que orienta na estratégia da SAD de Alvalade. Face a este cenário, Silas Anderson, que no início da semana deu a transferência para os verdes e brancos praticamente como certa, deverá fazer-se durante este fim de semana, na frente ao Hammarby, o seu último encontro pela formação orientada pelo sueco Gustafsson. Antevê-se, de resto, um desafio complicado, dado que os dois conjuntos estão em igualdade pontual. Contudo, na vantagem pertence ao Aken, que tem menos um jogo discutido e não quer ver fugir no líder sírio, atualmente com 8 pontos de avanço sobre a equipa do dinamarquês. Recordar que o jovem centrocampista esteve em pleno de evidência na derradeira ronda, ao assinar com um cabeceamento certeiro, ao segundo poste, o gol do empate frente à formação do Elfsborg, na uma bola. Em Lisboa, o atleta terá na sua espera um vínculo válido por 5 temporadas e uma cláusula de rescisão fixada nos 80 milhões de euros. Assim, a partida deste domingo marcará na última dança de Anderson na Suécia. Na profunda remodelação no miolo, no leonino, ficará ainda a faltar João Palhinha, num processo que continua a exigir paciência e negociações intensas com o clube detentor do seu passe, o Bayern de Munique. O avançado do Sporting Clube de Braga, Ricardo Horta, foi distinguido com inclusão no 11 do ano da Primeira Liga, numa eleição realizada pelos treinadores e capitães das equipas do principal escalão do futebol português. O internacional português torna-se assim o mais recente nome confirmado na seleção dos melhores da época 2025-2026. O jogador bracarense destacou-se ao longo da temporada com registro de 14 golos em 28 jogos, aos quais juntou 4 assistências. A regularidade exibicional valeu-lhe ainda 7 distinções de homem do jogo, no que o coloca entre os atletas mais premiados do campeonato nesta temporada. De acordar que na lista de eleitos, já conhecidos, inclui também Diogo Costa, Alberto Costa, Jean Benarek, Jacob Kivior, Maxi Araújo, Morten Hillman, Victor Froholt, Rodrigo Salazar e Francisco Trincão, que vão, portanto, compondo uma das distinções individuais mais aguardadas do futebol nacional. João Aurélio, na histórico jogador do Nacional, anunciou o final da sua carreira aos 37 anos, despedindo-se dos relvados após o clube da Chopinup confirmar a permanência na Primeira Liga, clube que representou durante 12 temporadas. Despede-se dos relvados, pendura nas botas, mas leva num coração cheio. Não é um adeus ao futebol, porque o futebol fará sempre parte da sua vida. É apenas o fim de uma etapa maravilhosa na sua vida para dar início a outras etapas, declarou a defesa em mensagem divulgada nas redes sociais. João Aurélio agradeceu aos treinadores, colegas, clubes e profissionais com quem se cruzou ao longo de quase duas décadas enquanto profissional, deixando um agradecimento especial aos adeptos por cada aplauso, sem desvendar qual o próximo desafio na sua carreira, embora seja apontado como novo diretor desportivo do clube madeirense. O defesa natural de Beja iniciou a carreira como sénior no Penalva do Castelo em 2007-2008, na época seguinte, rumar ao Nacional, que representou na primeira passagem entre 2008-2009 e 2015-2016. Seguiram-se depois experiências no Vitória Futebol Clube e no Moreirense, em ambos os clubes, por duas temporadas, antes de rumar ao Chipre, para jogar na formação do Bafos entre 2020-2021 e 2021-2022. Em agosto de 2022, o jogador que somou 17 internacionalizações pelas seleções jovens de Portugal regressou à Madeira, assinando novamente pelo Nacional, que representou nas últimas quatro temporadas. O PSG voltou a sentar-se no trono do futebol europeu. A equipa orientada por Luís Henrique derrotou neste sábado o Arsenal nas grandes penalidades por 4-3, depois de empate uma bola no final dos 120 minutos da final da Liga dos Campeões discutida no Puskás Arena em Budapeste. A formação londrina entrou melhor na partida e colocou-se em vantagem logo aos 6 minutos após uma rápida transição ofensiva. Kai Havertz surgiu isolado perante Matvei Safonov e finalizou com eficácia, fazendo 1-0 para os ingleses bem cedo no encontro. Apesar da vantagem, os campeões europeus assumiram o controlo e a posse de bola durante largos períodos do encontro. Contudo, encontraram dificuldades para ultrapassar a organização defensiva dos ingleses, que chegaram ao intervalo em vantagem. Na segunda parte, o PSG aumentou a pressão e acabou mesmo por ser recompensado aos 65 minutos. Kvisha foi derrubado na área por Cristiano Mosquera e o árbitro assinalou grande penalidade, chamado à conversão. Osman Dembélé não desperdiçou e restabeleceu a igualdade. O golo parisiense abriu o jogo e proporcionou uma fase final mais intensa. O Arsenal voltou a procurar a baliza na adversária, enquanto o PSG esteve perto da reviravolta em várias ocasiões, mas nenhuma das equipas conseguiu desfazer o empate antes do final do tempo regulamentar. Na verdade é que o prolongamento trouxe mais cautela do que risco. O desgaste físico acumulado ao longo da temporada tornou-se evidente e as oportunidades de golo foram raras, levando a decisão para o desempate através das grandes penalidades. Nos penaltis, os franceses mostraram-se mais eficazes. No Arsenal, viu Abner Eberechi falhar uma das tentativas, enquanto Nuno Mendes permitiu a defesa de David Raya. Ainda assim, que o momento decisivo surgiu no último remate dos londrinos, quando Gabriel Magalhães atirou por cima da baliza. No final desta conquista, no técnico do PSG, Luís Henrique, mostrou-se orgulhoso com aquilo que a sua equipa foi capaz de fazer e explicou como o seu conjunto conseguiu esta conquista novamente da Liga dos Campeões.
0: Tenta fazer um gol para logo defender, são praticamente muito difíceis de atacar. Encajamos un gol en una acción de mala suerte.
2: Encima tienen premio.
0: Exacto, el premio, pero así son las finales. Yo creo que la segunda parte hemos podido atacar eso un poco mejor, les ha costado más defendernos. No hemos generado ocasiones muy claras porque es muy difícil con el nivel defensivo que tienen, pero creo que merecemos ganar esta Champions League, estamos muito contentos.
1: Já do lado dos jogadores do PSG, no Internacional Português, Xabna Vitinha mostrou-se feliz com esta conquista num jogo difícil.
5: Sinto todas as coisas boas que se pode sentir, é mesmo indescritível. Ganhar uma Champions é um sonho, ganhar duas nem por cima seguidas é... não tenho palavras. É... sim, especialmente quando as marcaram cedo, acho que era previsível que ia ser assim depois. E depois é uma questão de não cair na ratoeira deles, de perder tempo, de perder a cabeça, é isso que eles querem. E felizmente nós conseguimos manter a paciência, encontrar o espaço certo. Acho que no segundo par também houve um bocadinho mais de espaço e conseguimos entrar, porque depois foram duas linhas muito compactas à beira da área, os 11 jogadores atrás da bola. Às vezes linha de 6 é muito difícil, não por cima eles defendem bem. Mas felizmente nós conseguimos arranjar ali espaço, ganhar no penalti, marcar. E tivemos outras oportunidades que não conseguimos fazer, mas...
2: foi sofrido.
1: Ainda do lado dos cadetes portugueses, também o internacional Buso, Nuno Mendes, mostrou-se muito feliz com esta conquista da Liga dos Campeões, e agora é descansar para preparar bem esse Mundial 2026.
2: Um sentimento incrível, muito contente, um bocadinho cansado também, mas muito contente deste grupo que temos criado ao longo do tempo e, como é óbvio, feliz por ganhar a segunda seguida. É um motivo de orgulho. É isso que eu tinha dito. Descansar agora, temos alguns dias para descansar, depois...
1: Com este triunfo no PSG, conquistou a Liga dos Campeões pela segunda época consecutiva, reforçou o seu estatuto entre as grandes potências do futebol europeu. Os portugueses Vitinha, João Neves, Nuno Mendes e Gonçalo Ramos celebraram assim mais um título continental ao serviço do clube parisiense. A chave da repartição das receitas da comercialização centralizada dos direitos audiovisuais, quer da primeira, quer da segunda Liga Portuguesa, será votada no 8 de junho na Assembleia Geral Extraordinária da Liga Portuguesa de Futebol Profissional, anunciou o organismo. De acordo com a convocatória assinada pelo presidente da mesa da Assembleia Geral, António Saraiva, a sessão magna tem como único ponto de ordem de trabalhos na apreciação, discussão e votação do documento foi elaborado e aprovado pela gerência da Sociedade Liga Centralização. A Assembleia Geral começa por volta das 10 da manhã, no auditório da sede da Liga Portuguesa de Futebol Profissional, no Porto, e vai assinalar mais um passo na centralização dos direitos de transmissão dos jogos dos dois escalões principais, prevista a partir da época desportiva 2028-2029. A 17 de abril, nos clubes ratificaram por maioria na proposta do organismo relativa ao procedimento de venda para o mercado doméstico, com voto contra o Benfica e na abstenção do também primo divisionário nacional da Madeira. Em dezembro de 2025, na chave de distribuição dos valores do processo foi apresentada na cimeira de presidentes na presença de quase todos os líderes das 33 sociedades desportivas da primeira e da segunda liga, 18 do escalão principal e 15 da segunda divisão, à exceção das equipas B, do Sporting Benfica e Futebol Clube do Porto. Segundo a chave da repartição proposta pela Liga Portuguesa de Futebol Profissional, a centralização vai render um montante igual a todos os primodivisionários que lucram mais com os resultados e recebem 90% dos valores totais, contra nos 10% da segunda liga. No escalão principal, na distribuição das verbas, vai ser definida por 5 critérios. A maior fatia está ligada ao sucesso desportivo, uma vez que 44,2% do valor será alocado em função da posição final no campeonato, do histórico de classificações e da contribuição para o ranking da UEFA. Haverá ainda 33,2% repartidos pelos clubes em partes iguais, enquanto nos restantes critérios incluem em parcelas mais pequenas, nas assistências médias nos estádios e as audiências televisivas, 17,6%, as condições proporcionadas para as transmissões, cerca de 3%, e a qualidade dos relevados da iluminação e das condições para o trabalho da comunicação social, cerca de 1%. Nesta matriz está prevista ainda uma definição distinta, se na centralização ultrapassar nos 250 milhões de euros, até para o limite de 275 milhões de euros, com metade do valor ascendente, na ser entregue aos três emblemas que mais contribuíram para no ranking da UEFA, enquanto que o remanescente irá ser dividido pelas outras sociedades esportivas, seguindo os critérios gerais. O presidente da Liga Portuguesa de Futebol Profissional, Reinaldo Teixeira, mostrou-se convicto de que a centralização será concluída com sucesso, sentindo grande consciência e bom senso das sociedades desportivas. O tema tem, de resto, sido criticado por alguns clubes, entre os quais o Benfica, que saiu em 2025 da gerência da Liga Centralização, empresa responsável pelo processo, e no Nacional, autor de uma proposta alternativa na Liga Portuguesa de Futebol Profissional. A comercialização centralizada dos direitos audiovisuais dos jogos da primeira e da segunda Liga foi decretada pelo Governo em 2021, na sequência da assinatura do memorando de entendimento entre a Federação Portuguesa de Futebol e a Liga Portugal, com aplicação a partir de 2028-2029. Esse modelo irá inviabilizar os clubes de comercializarem individualmente os direitos de transmissão das suas partidas, tal como fez o Benfica em janeiro, ao cedê-los de novo na operadora NOS, na parte da distribuição da estação BTV, num acordo de 104,6 milhões de euros para 2026-2027 e 2027-2028. O português Nuno Borges foi eliminado na terceira ronda de Roland Garros, não perder, em 3 sets com o russo André Rublev, no tenista luso, na 51ª do ranking mundial ATP, deu luta, mas não perdeu pelos parciais de 7-5, 7-6 e 7-6 após 2 horas e 42 minutos diante do 13º da hierarquia. Tal como em 2025, Nuno Borges volta a cair na terceira ronda do Major Parisiense, onde participou pela 5ª vez, já na Rublev, na defronta, nos oitavos de final, o vencedor do duelo entre o australiano Alex Dimenao, número 7 mundial, e o checo Jakub Mensik, número 27. Ainda pelo ténis, Alexander Zverev venceu o francês Kentin na terceira ronda do segundo Grand Slam da temporada. O tenista alemão, quarto do ranking, bateu o francês, que ocupa no 90º lugar, por parciais de 6-4, 6-3, 5-7 e 6-2 no encontro que durou 3 horas e 7 minutos. Com esta vitória, Zverev garante na qualificação consecutiva para os oitavos de final em Paris. Na próxima ronda, no quarto classificado do ranking, joga diante do neerlandês Jasper, que venceu na Karen, tornando-se no terceiro no Lucky Loser a chegar a esta fase do torneio da Era Open.
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26: Nenhum treinador, ou eu neste caso, não sou nenhum treinador meio doido, e é para isso que lutamos todos, independentemente de termos aleijados ou termos aleijados, ou malta no departamento médico, agora, malta, eu digo aleijados, não é aleijados, que senão ainda pensam. Mas sou tão simples da minha forma que olha o que digo, agora é muito mais chique o treinador a falar, mais chique, por isso que eu disse que não sou nenhum louco, e por mim é quase metê-los ali em redomas de vidro com gelo e esperar que amanhã estejam fresquinhos.

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1: Paolo Maldini, nascido a 26 de junho de 1968, é amplamente considerado um dos maiores jogadores de futebol de todos os tempos. A sua carreira foi inteiramente dedicada ao AC Milan, onde jogou durante 25 anos, tornando-se um ícone de longevidade e consistência. Filho de Cesare Maldini, uma lenda do futebol italiano, Paolo fez a sua estreia no AC Milan em 1985, com apenas 16 anos. Rapidamente se destacou pela sua maturidade e habilidade técnica, jogando inicialmente como lateral direito antes de se afirmar como lateral esquerdo, a posição pela qual ficaria famoso. Desde cedo, Maldini demonstrou uma grande capacidade defensiva, combinando velocidade, inteligência tática e uma leitura de jogo extraordinária. Durante as décadas de 1980 e 90, Maldini foi peça fundamental em algumas das equipas mais dominantes da história do futebol. Sob o comando de treinadores como Arrigo Sacchi e Fabio Capello, Maldini integrou uma defesa lendária ao lado de jogadores como Franco Baresi, Alessandro Costacurta e Mauro Tassotti. A solidez defensiva deste quarteto ajudou o Milan a conquistar inúmeros títulos, incluindo 7 da Série A e 5 Ligas dos Campeões. Entre 1988 e 1994, o Milan dominou o futebol europeu e Maldini foi um dos líderes dessa hegemonia. Na segunda metade da sua carreira, fez uma transição gradual para a posição de defesa central, onde continuou a exibir o mesmo nível de excelência. Mesmo com a idade avançada, manteve-se como uma das grandes figuras do futebol mundial, ele que já era conhecido pela sua incrível capacidade de manter a forma física, o que lhe permitiu jogar até aos 41 anos de idade. Apesar do sucesso a nível de clubes, a carreira internacional de Maldini não foi tão frutífera em termos de títulos. Representou a seleção italiana em 126 partidas, disputando 4 campeonatos do mundo e 3 campeonatos da Europa. Esteve perto de levantar troféus em várias ocasiões, destacando-se as finais perdidas no Mundial de 1994 e no Euro 2000. Mesmo sem um título internacional, Maldini foi sempre um líder exemplar na defesa da Itália, sendo o capitão durante muitos anos. Retirou-se em 2009, depois de uma carreira extraordinária, na qual somou mais de 1000 partidas como profissional, a maioria no Milan. A sua camisola número 3 foi retirada em sua homenagem, como reconhecimento pelo contributo incomparável ao clube. É visto como um dos jogadores mais leais da história, tendo rejeitado várias ofertas milionárias para continuar a representar os rossoneri ao longo da carreira. Maldini ficou também conhecido pelo seu comportamento ético e pela sua liderança silenciosa, sendo respeitado por colegas e adversários. Em 2018, regressou ao Milan para integrar a estrutura diretiva do clube, ajudando a orientar uma nova geração de jogadores. Com uma carreira repleta de conquistas, Paolo Maldini é sinónimo de dedicação, lealdade e excelência, com poucos jogadores a marcarem tanto a história de um único clube como ele fez no AC Milan. O seu nome será eternamente ligado ao sucesso dos rossoneri e ao legado do futebol mundial.
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4: 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É mesmo indescritível. Ganhar uma Champions é um sonho, ganhar duas nas mesmas seguidas é... não tem palavras. É... sim, especialmente quando eles marcaram cedo, acho que era previsível que ia ser assim depois.
5: Um sentimento incrível, muito contente, um bocadinho cansado também, mas muito contente deste grupo que temos criado ao longo do tempo e, como é óbvio, feliz por ganhar a segunda seguida. É um motivo de orgulho.
6: Encajamos agora em uma ação de mala suerte.
7: Encima tem prémio.
6: Exato, o prémio. Pero se são as finales, eu creo que na segunda parte hemos podido atacar um pouco melhor. Les ha costado mais defendernos. Não hemos generado ocasiões muito claras, porque é muito difícil com o nível defensivo que têm, pero creo que merecemos ganhar esta Champions League e estamos muito contentos.
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0: Ficamos a 6 minutos das 11h30.
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1: O Futebol Clube des Girondins de Bordeaux, fundado em 1881, é um dos clubes mais tradicionais de França, com uma rica história que se estende por mais de um século. O Bordeaux, como é popularmente conhecido, tem uma trajetória marcada por sucessos a nível doméstico e por momentos de crise, sendo uma das equipas mais respeitadas e emblemáticas do futebol gaulês. Localizado na cidade de Bordeaux, no sudoeste da França, o clube teve a sua gênese numa sociedade desportiva que praticava diversas modalidades, mas só em 1936 o departamento de futebol foi criado oficialmente. Os primeiros anos do Bordeaux foram de construção de identidade e crescimento, mas foi após a Segunda Guerra Mundial que o clube começou a destacar-se no cenário nacional. O primeiro grande sucesso aconteceu em 1950, quando o Bordeaux conquistou o seu primeiro título da Ligue 1 sob o comando do técnico André Gérard, marcando o início da sua consolidação como uma força do futebol francês. No entanto, o clube passaria por algumas décadas de menor protagonismo até alcançar o auge entre as décadas de 1980 e 90. A era dourada do Bordeaux começou na década de 80 sob a presidência visionária de Claude B e com o treinador Aimé Jacquet no comando técnico. Durante este período, o clube formou uma das melhores equipas da sua história, com jogadores como Alain Giresse, Jean Tigana e Patrick Battiston, estrelas que marcaram o futebol francês. Entre 1984 e 1987, o Bordeaux venceu 3 títulos da Ligue 1 e consolidou-se como uma potência. A conquista da Taça de França em 1986 e 87 completou um ciclo de domínio no futebol doméstico. A nível europeu, a equipa também brilhou, atingindo as meias-finais da Taça dos Clubes Campeões Europeus em 1985. Outro momento marcante na história do Bordeaux foi a revelação de Zinedine Zidane, uma das maiores figuras do futebol mundial. Zidane começou a sua carreira no clube no início dos anos 90 e rapidamente se destacou pela sua classe e visão de jogo. Ao lado de outros talentos como o Bixente Lazarazu e Christophe Dugarry, Zidane ajudou o Bordeaux a chegar à final da Taça UEFA em 1986, onde apesar de terem perdido para o Bayern de Munique, o clube consolidou a sua reputação internacional. Mais tarde, no início dos anos 2000, o Bordeaux voltou a conquistar troféus importantes. Em 2009, sob a liderança do treinador Laurent Blanc, o clube voltou ao topo ao vencer a Ligue 1 pela primeira vez em 10 anos, impulsionado pelo talento dos jogadores como Johan Gourcuff e Marouane Chamakh. Esse título foi seguido pela Taça da Liga Francesa e pela Supertaça de França, consolidando o Bordeaux como um dos principais clubes do país naquele momento. Apesar dos sucessos, o clube enfrentou crises financeiras significativas nas últimas décadas. Em 2021, o clube foi colocado em administração judicial devido a problemas financeiros graves, uma situação que culminou na sua despromoção para a 2ª Divisão Francesa em 2022. A queda foi um duro golpe para um clube com tanta história e tradição e o Bordeaux enfrentou uma luta pela sobrevivência, tanto desportivamente como financeiramente, mas tem trabalhado arduamente para reconstruir o seu prestígio e voltar à elite do futebol francês. Ao longo da sua trajetória, o Bordeaux venceu 6 títulos da Ligue 1, 4 taças de França, 3 taças da Liga Francesa,

0: Mantém viva a esperança de que os Girondins de Bordeaux voltarão a brilhar no topo do futebol francês.
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2: São 11 da manhã e 29 minutos.
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6: A Liga anunciou que Daniel Bragança não foi o vencedor do melhor no Gol de Maio. Após uma votação dos adeptos, o médio do Sporting arrecadou o prémio graças ao gol apontado na recepção ao Vitória Sport Clube na 32ª jornada do campeonato. O lance nasceu ainda perto da linha de meio campo e destacou-se pela construção coletiva da equipa leonina. Na 6 toques de na primeira, 4 deles sem a bola, tocar no relevado, até na finalização de Bragança, com um chapéu por cima de Charles. O gol do médio leonino superou na votação final a concorrência do companheiro Trincão, além de remates de Rony, do Aves Futebol, de Sade Corbi, do Sporting Clube de Braga, na Fucuí, do Arouca e Peixinho, do Estoril Praia. O Benfica voltou à carga para tentar a renovação de contrato de António Silva e apresentou nova oferta. No defesa central, ficou sensibilizado com os novos argumentos dos encarnados e novas conversas ficaram agendadas para depois do regresso das férias, já em junho. A proposta do Benfica, porém, ainda não satisfaz. No jovem formado nos encarnados, que acaba contrato dentro de um ano e tem a oportunidade de explorar outras opções no processo de renovação de António Silva, foi retomado há cerca de 2 semanas, no mês, na clube e defesa central, estavam em planos opostos. O internacional português sentiu-se desapoiado e ultrapassado por Nicolas Otamendi e Tomás Araújo. Perdeu o comboio da seleção nacional, não foi convocado para o Mundial e ficou insatisfeito pelo comportamento do Benfica nas negociações de novo contrato congeladas durante meses. Esta aproximação sensibilizou António Silva. No Benfica apresentou argumentos financeiros consideráveis, ainda assim que um pouco distantes das expectativas do defesa central, que espera estar no pelotão da frente no plantel, com salário de mais de 2 milhões de euros limpos por temporada. O Benfica também prometeu a importância na equipa, na aposta desportiva sem reservas e no grupo de capitães, haverá ainda assim que negociar mais os valores do contrato. O Benfica trabalha sob a urgência de satisfazer aquele que é um dos jogadores com mais peso na equipa, num contexto ainda mais delicado, depois da saída de Otamendi. António Silva é, no fundo, o único central disponível, com provas dadas neste momento, para uma pré-temporada que arranca na 25 de junho. Logo dentro de menos de um mês, Tomás Araújo, como se sabe, foi convocado para no Campeonato do Mundo e o primeiro jogo oficial do Benfica, na primeira mão, na segunda pré-eliminatória da Liga na Europa, está agendado para no dia 23 de julho. A situação de António Silva continua a ser acompanhada com interesse por vários clubes estrangeiros, em dezembro de 2024, quando o defesa central já tinha sido ultrapassado por Tomás Araújo. Jorge Mendes revelou que na Juventus estava interessada em contratá-lo. António Silva quer a Juventus e a Juventus quer António Silva. Agora, na CAP, ao Benfica decidir, têm de ser pacientes e esperar alguns dias, afirmou o empresário nos Globe Soccer Awards, no Dubai. António Silva e a Gesti Foot não deixarão, depois, de explorar as melhores oportunidades, especialmente que possibilitem o salto para uma liga melhor. E neste momento, na defesa central de 22 anos, está numa posição de força, pois só tem mais um ano de contrato. A cláusula de rescisão de António Silva é de 100 milhões de euros. Dificilmente algum clube irá oferecer este valor, considerando as circunstâncias de não ter sido indiscutível na equipa e de ter apenas mais um ano de contrato, tanto como o Newcastle no verão de 2024, 35 milhões mais 15 milhões por objetivos. O Sporting Clube Farense garantiu este sábado a continuidade na 2ª Liga, ao empatar sem golos na frente ao Belenenses, em jogo da 2ª mão do Play.

0: Em Alfabne, depois de triunfo por uma bola zero em Faro, os algarvios seguraram a vantagem e confirmaram assim a permanência no segundo escalão. A equipa de Faro entrou na eliminatória Ebne com vantagem mínima, graças ao golo de André Candeias no primeiro encontro no estádio de São Luís, em Lisboa. Ebne Belenenses tentou desde cedo inverter a situação, assumindo mais posse de bola. Ebne pressionando alto, mas encontrou uma organização defensiva muito compacta por parte dos visitantes. Ora, os primeiros sinais de perigo surgiram logo na primeira parte, com remates de longe e bolas paradas para criarem algum sobressalto. Ainda assim, o Farense conseguiu equilibrar o jogo, explorando saídas rápidas e fechando bem os caminhos para na sua baliza. Na segunda parte, o Belenenses aumentou a intensidade e aproximou-se várias vezes do golo. Houve mesmo numa das ocasiões mais perigosas do encontro, num lance de contra-ataque em que a bola passou perto do poste, já com o guarda-redes batido. Do outro lado, nos algarvios mantiveram a disciplina tática e foram travando nas investidas adversárias. Nos minutos finais, a pressão dos lisboetas cresceu ainda mais, com várias tentativas de fora da área e cruzamentos sucessivos para na grande área, mas sem eficácia na finalização. Deste modo, o Farense resistiu até no apito final e selou assim o seu objetivo. No final desta partida, o técnico da equipa de Farense, José Faria, acabou por considerar que foi uma manutenção merecida.
1: Sabíamos que era uma competição diferente da do campeonato. Era uma competição eliminar, duas mãos, sabíamos da qualidade do Belenenses, da dimensão do Belenenses, só que não nos podemos esquecer que quem trabalha no Farense, quem veste a camisola do Farense, que tem que estar sempre no limite, tem que deixar a vida em campo, tem que ser com garra, com determinação, quando não for na qualidade, tem que ir na vontade. E foi isso que conseguimos desde o primeiro dia. Foi aquilo que nós, quando chegamos, a equipa estava em último lugar. Nós entramos para o jogo no Marítimo, em último lugar. E gradualmente fomos subindo, fomos conseguindo somar pontos, fizemos 40 pontos, nunca uma equipa na segunda liga tinha descido com esses pontos. Desde que nós chegamos, temos uma média pontual bastante acima da maior parte das equipas, e pronto, acabaram por nos tirar duas semanas de férias, porque aconteceu o que aconteceu e tivemos que encarar este play-off como se fosse a vida ou a morte, porque o peso histórico de um clube como o Farense assim o exige, não pode ser de outra maneira.
0: Já do lado dos jogadores, André Candeias, o homem do golo que fez a diferença neste play-off, estava radiante com a conquista da permanência.
2: É muito bom poder ajudar a minha cidade, sou de Faro e é incrível viver isto. É exatamente isso, a equipa sofreu muito, mas estes adeptos são incríveis, não tínhamos que dar isto a eles mereciam. Foi uma equipa muito unida, lutámos muito e acho que merecíamos isto.
0: Também feliz com esta manutenção estava Bruno Almeida, do lado do Farense.
3: Um sentimento de alívio. Passámos por muito, traçámos um objetivo no início da época e as coisas correram o oposto do que traçámos, mas o mais importante é a manutenção do Farense, um clube enorme. Dar os meus parabéns também ao Belenenses. São equipas que merecem estar nos grandes palcos do futebol português e tenho a certeza que o Belenenses, com esta mentalidade, vai acabar por regressar aos campeonatos profissionais. Desejar-lhe muita sorte e agora aproveitar que os adeptos, que eles merecem isto, apoiaram-nos sempre. Nós nem sempre correspondemos, mas estou feliz por hoje de termos dado esta alegria.
0: Com este desfecho, o Belenenses continua na Liga 3, enquanto o Farense confirma na sua presença na próxima edição da 2ª Liga, depois de já ter sido despromovido do principal escalão do futebol português na época da transata. Bruno Fernandes voltou a terminar no mês em destaque no Manchester United. O internacional português foi eleito o melhor jogador dos Red Devils em maio, fechando uma época de 2025-2026 recheada de distinções individuais. O capitão do United reuniu 255 mil votos dos adeptos no canal oficial do clube e somou mais um prémio numa temporada particularmente marcante. Antes disso, Bruno já tinha arrecadado o prémio na Sir Matt Busby de jogador do ano, a distinção atribuída pelo os companheiros de equipa e ainda nos galardões de melhor jogador da época da Premier League e da Associação de Jornalistas Desportivos de Inglaterra. Dentro de campo, o médio português voltou a ser decisivo. No último mês da temporada, Bruno Fernandes chegou às 21 assistências no campeonato inglês, batendo o recorde de assistências numa temporada na competição. Foi a terceira vez em 2025-2026 que Bruno Fernandes venceu o prémio de jogador do mês no clube, depois das distinções em setembro, março e agora o mês de maio. Carlos Vinícius, antigo jogador do Benfica, na Rio Ave e Real de Massamé, recordou os tempos que passou sob a liderança de Jorge Jesus nas Águias e de José Mourinho no Tottenham, tendo ainda deixado uma garantia quanto a Marco Silva, que orientou no Fulham, está preparado para subir o nível da Premier League. Em entrevista ao Clube Esporte, o avançado brasileiro, hoje com 31 anos, lembrou a chegada ao Benfica em 2019. Era Jesus, no treinador nessa na altura. Jorge Jesus, segundo Carlos Vinícius, foi um treinador de ensino. Não é fácil estar com este treinador, até porque é muito exigente, mas sobretudo contribui em grande parte para a evolução dos jogadores sobre José Mourinho, que o orientou no Tottenham. A conversa foi outra, assumindo que quando iam para jogo, José Mourinho era muito positivo em relação àquilo que poderiam fazer dentro das quatro linhas e estava sempre pronto a motivar os jogadores, olhando também ao lado humano. Para Vinícius, a escola portuguesa é uma das melhores na formação de treinadores, sendo que Mourinho revolucionou muito e os novos treinadores querem seguir exatamente o exemplo dado por Mourinho. No Brasil existe um grande foco naquilo que são as qualidades dos técnicos portugueses, acabou por assumir Carlos Vinícius. Como referência na sua carreira, Vinícius aponta no inglês Harry Kane, mas também o seu antigo companheiro de equipa no Benfica, na Pizzi, destacando que é um jogador de nível mundial e que deu muito ao futebol português. Quanto aos defesas que mais o marcaram, elenca, entre outros, no ex-Futebol Clube Porto, Tiago Silva. Carlos Vinícius, que hoje é orientado pelo português Luís Castro no Grêmio, contou ainda que na formação foi médio e defesa no Santos e no Palmeiras, que viu isso com bons olhos, até porque acabou por lhe dar experiência nas duas posições. Essa experiência origina um episódio curioso com Lucas Veríssimo, quando o reencontrou no Benfica, assumindo que num jogo começou precisamente numa posição e acabou o jogo noutra posição, tendo em conta a grande experiência que tinha nestas duas posições dentro de campo. Carlos Vinícius espera continuar a evoluir enquanto jogador, espera continuar a ajudar na sua equipa a atingir bons resultados. O Futebol Clube Barcelona anunciou a contratação do avançado inglês Anthony Gordon, tornando-o no primeiro reforço confirmado para a temporada 2026-2027. No jogador de 25 anos, assinou um contrato válido até 2031 e chega proveniente do Newcastle, um negócio avaliado em cerca de 70 milhões de euros fixos, podendo atingir mais 10 milhões em variáveis, segundo a imprensa espanhola. Na escada do internacional inglês na Barcelona, aconteceu na última quinta-feira, num voo privado, tendo realizado de imediato os habituais exames médicos. Depois disso, Gordon terá jantado com Deco e com os seus representantes num restaurante da cidade, no momento que marcou de forma simbólica na formalização do acordo com o emblema catalão. O clube, contudo, não divulgou os valores oficiais da transferência. De acordo com a imprensa internacional, o processo de contratação ganhou velocidade após uma deslocação de Deco e de Bojan a Londres, onde os responsáveis do clube se reuniram com os agentes do jogador para assegurar a sua mudança para a Catalunha. O projeto apresentado por Hansi Flick acabou por ser determinante para convencer o avançado, que rejeitou o interesse de outros clubes europeus, entre os quais o Bayern de Munique e o Liverpool. Com esta contratação, o Barcelona garante um reforço ofensivo de primeira linha e antecipa a integração de um jogador considerado estratégico para o futuro imediato do clube, no momento em que o mercado começa já a ser planeado com vista nas próximas temporadas e ao impacto potencial do Mundial de 2026.
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9: Atenção agora ao Anderson Galega a meter. A Ivar Rama já acordou para a bola e deixa para o Nico. Oh, mesmo!
10: Porto!
9: Sai uma festa no Dragão, que golaço!

0: Roma, passou por dois adversários. Olha a autoestrada do Internacional Português, faz o passo para o lado contrário, pode haver remate, Ricardo Horta vai se isolar, é golo! É o capitão Ricardo Horta! Braga!
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4: A conquista do Mundial de Sub-20 pela seleção portuguesa em 1989, realizado na Arábia Saudita, foi um dos momentos mais marcantes da história do futebol português. Este torneio, que decorreu entre fevereiro e março de 1989, culminou com a vitória de Portugal na final contra a Nigéria por 2-0 em Riad. Esta vitória significou o primeiro grande título internacional para as seleções jovens de Portugal e serviu de prelúdio para o bicampeonato, com a conquista também do Mundial Sub-20 em 1991. O caminho até à final foi repleto de desafios. Sob o comando de Carlos Queiroz, a equipa portuguesa destacou-se pela coesão e pelo talento individual dos seus jogadores, que mais tarde se tornariam referências no futebol europeu. Entre os nomes mais destacados estavam Fernando Couto, João Pinto, Paulo Sousa e Abel Silva. A fase de grupos foi superada com alguma dificuldade, mas Portugal mostrou uma defesa sólida e uma linha ofensiva criativa que foi capaz de lidar com a pressão nos momentos decisivos. No total, a equipa disputou 6 jogos até à final, demonstrando uma evolução ao longo do torneio, tanto no aspecto tático como na mentalidade competitiva. Na final disputada no King Fahd International Stadium, Portugal enfrentou uma talentosa Nigéria, que também chegava ao jogo decisivo com grande moral. A partida foi equilibrada, com ambas as equipas a terem oportunidades, mas foi no prolongamento que a seleção portuguesa conseguiu destravar o jogo. O primeiro golo surgiu dos pés de Abel Silva, que abriu o marcador para Portugal, aproveitando um cruzamento vindo da direita. Pouco depois, Jorge Couto selou o resultado ao marcar o segundo golo, garantindo a vitória por 2-0 e a consagração de Portugal como campeão mundial de sub-20. A vitória da seleção nacional não apenas deu ao país o seu primeiro título internacional no futebol, mas também revelou uma geração de jogadores que deixaria uma marca profunda no futebol português e mundial. Muitos dos atletas dessa equipa juvenil integraram a seleção principal e tiveram carreiras de sucesso, tanto em clubes nacionais como internacionais. Fernando Couto, Paulo Sousa e João Pinto, por exemplo, seriam figuras essenciais em várias campanhas da seleção portuguesa nos anos seguintes. O título de 1989 foi também um catalisador para a evolução do futebol jovem em Portugal, destacando a capacidade do país em formar talentos de nível mundial. Esta geração de ouro, liderada por Carlos Queiroz, colocaria Portugal no mapa do futebol juvenil e o sucesso seria repetido 2 anos depois, em 1991, com a conquista do Mundial de Sub-20, novamente, agora, em Lisboa. Esses sucessos cimentaram a reputação portuguesa como uma potência emergente do futebol de formação e abriram as portas para futuros triunfos nas categorias principais.
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3: Vamos lá olhar agora para o perfil de mais um jogador aqui na primeira rádio de desporto.
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4: Amin Harit, nascido a 18 de junho de 1997 em Pontoise, França, é um futebolista internacional marroquino que joga como médio ofensivo no Olympique de Marselha. Conhecido pela sua habilidade técnica, criatividade e capacidade de drible, Harit tem-se destacado pela sua versatilidade em campo, conseguindo atuar tanto no centro como nas alas. Harit começou a sua formação no Nantes, clube onde fez a sua estreia profissional em 2016. As suas exibições impressionaram desde cedo, o que lhe valeu uma transferência para o Schalke 04 em 2017, onde rapidamente se afirmou como uma das principais figuras da equipa na Bundesliga. Durante o seu tempo na Alemanha, destacou-se pela sua capacidade de quebrar linhas defensivas e pela inteligência no último passe. Em 2021 foi emprestado ao Marselha, onde encontrou um novo impulso na sua carreira, tornando-se uma peça-chave no esquema da equipa. Internacionalmente, Harit escolheu representar Marrocos, país de origem dos seus pais, e participou em várias competições importantes, incluindo a Taça das Nações Africanas.
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3: Vamos lá olhar agora para mais um craque da Liga Portuguesa, aqui na primeira Rádio Desporto.
6: Sempre gostei de jogar a bola.
4: Eusébio da Silva Ferreira, um nome incontornável do futebol mundial, com especial destaque na Liga Portuguesa, onde passou grande parte da sua carreira. Difícil é ficar indiferente ao Pantera Negra, nascido em Lourenço Marques, atual Maputo, a capital da antiga colónia portuguesa de Moçambique. Foi muito cedo que se descobriu o talento para o futebol, que era algo intrínseco a este jovem que cresceu no bairro da Mafala, uma das zonas mais pobres da cidade e que chamou a atenção do Sporting de Lourenço Marques, equipa onde nasceu para o Desporto Rei. Com apenas 15 anos, Eusébio destacou-se na equipa principal, apontando 9 golos nos primeiros 4 jogos ao serviço do clube. Rapidamente aumentou a sua soma de forma inacreditável na época, chegando à marca de 77 golos em 42 partidas, imagine-se, que realizou no seu país natal. Também a façanha não passou despercebida aos gigantes portugueses, que imediatamente entraram em guerra para o trazer para os seus quadros. O primeiro a tentar a sorte foi mesmo o Futebol Clube do Porto, seguido de Sporting e Benfica, que apoiados pelos apelos que recorrentemente fariam ao Estado português, lutaram até ao fim pelo avançado. Contudo, a palavra da mãe de Eusébio foi dada aos responsáveis encarnados, que tiveram inclusive de o reter no Algarve na sua chegada a Portugal, com receio que o jogador fosse aliciado pelos leões para rumar a Alvalade. Apenas quando a Federação Portuguesa de Futebol decretou que as águias teriam razão na disputa pela contratação, é que foi possível a Eusébio viajar para Lisboa, onde finalmente envergou a camisola da sua vida. O resto, como em grande parte deste conto, é história. 472 golos em 440 jogos é a marca registada do seu pontapé canhão pelo Benfica, onde foi o principal responsável pelos anos mais gloriosos da existência do clube. O seu primeiro ano traduziu-se na vitória da Taça dos Clubes Campeões Europeus, ainda sem a sua participação, porém, na época seguinte, com 29 golos apontados, Eusébio foi o diamante benfiquista na revalidação do maior título do velho continente. Em 62-63, o Pantera Negra ainda levou as águias a mais uma final, perdida para o Milan, assim como em 64-65 e 67-68, anos em que se sagrou o melhor marcador da competição, perdendo, contudo, os jogos decisivos frente ao Inter e Manchester United. Em praticamente 15 temporadas com o manto do Benfica, Eusébio venceu 11 campeonatos nacionais, aos quais juntou 5 taças de Portugal. Contribuiu de forma incomensurável para uma das maiores hegemonias da história do futebol português, tornando-se uma figura global do país, numa altura em que dividia o trono mundial com Pelé. Foi o melhor marcador do campeonato por 7 ocasiões, registros que lhe permitiram, por 2 vezes, receber o prémio da Bota de Ouro, oferecido ao goleador máximo do futebol europeu. A essa distinção juntou-se a Bola de Ouro da France Football, que eternizou o nome do português como o melhor jogador do mundo em 1965. Aos 33 anos, no ano da Revolução de Abril, o ponta-de-lança decidiu abraçar uma nova aventura, rumando aos Estados Unidos da América para ser uma das estrelas do campeonato. Por aí, foi atleta dos Boston Minutemen, para além dos Las Vegas Quicksilvers e dos New Jersey Americans, emblema onde se retirou do futebol em 1978. Pelo meio, teve ainda passagens pelos canadianos dos Toronto Metro Croatia, assim como do Beira-Mar e União de Tomar, equipas portuguesas que tiveram o privilégio curto, diga-se, de receber um dos maiores nomes que já pisou os relvados nacionais. Ao serviço da seleção portuguesa, foi o melhor marcador do Mundial de Inglaterra 1966, ainda hoje a maior performance da equipa das esquinas num campeonato do mundo com o 3º lugar. Durante muito tempo, Eusébio da Silva Ferreira foi sinónimo de futebol português, preservando a sua memória e estatuto de rei para lá da sua morte, em 2014, sentida e chorada por todo o país. Até ao final dos tempos, poucos serão o que se aproximarão da lenda do Pantera Negra, que deixou uma marca inabalável em todos aqueles que viram ou recordaram a sua história com a bola no pé.
6: Grande golo que marquei.
7: Em primeiro lugar, eu me falo deste jogo muito difícil, mas que eu fazer os possíveis para fazer uma boa exibição e honrar o futebol português.
8: Sempre gostei de jogar a bola, mas não esquecer uma coisa, isso é muito importante, estudar, e nós podemos conseguirmos sermos alguém no futebol.
9: Em todo lado onde é que eu vou, sempre muito respeito pelos adeptos do clube, mas é sempre bom marcar porque fica na história.
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11: Go FM. se nós chegamos, temos uma média pontual bastante acima da maior parte das equipas. E pronto, acabaram por nos tirar 2 semanas de férias, porque aconteceu o que aconteceu e tivemos que encarar este playoff como se fosse a vida ou morte, porque o peso histórico de um clube como o Farense assim o exige, não pode ser de outra maneira.
12: É muito bom poder ajudar a minha cidade. Sou de Faro e é incrível viver isto. É exatamente isso, a equipa sofreu muito, mas estes adeptos são incríveis, não tínhamos que dar isto a eles mereciam. Foi uma equipa muito unida, lutámos muito e acho que merecíamos isto.
13: Um sentimento de alívio, passámos por muito, traçámos um objetivo no início da época e as coisas correram o oposto do que traçámos, mas o mais importante é a manutenção do Farense, um clube enorme. Dar os meus parabéns também ao Belenenses, estas são equipas que merecem estar nos grandes palcos do futebol português.
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3: Ficamos a 6 minutos do meio-dia.
10: 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Bom dia com a
3: Confia. Vamos lá olhar agora para mais um craque mundial aqui na primeira Rádio Desporto.
4: Lothar Matthaus é uma das maiores lendas do futebol mundial, conhecido pela sua versatilidade, liderança e longevidade em campo. Nascido a 21 de março de 1961 em Erlangen, na Alemanha, Matthaus teve uma carreira que atravessou mais de 2 décadas, acumulando títulos tanto a nível de clubes como de seleções. Ao longo da sua carreira, destacou-se pela sua capacidade de jogar em várias posições, desde médio centro a líbero, sempre com uma entrega impressionante e uma visão de jogo apurada. Matthaus é o jogador com mais internacionalizações pela seleção alemã, com 150, e é reconhecido como um dos jogadores mais completos da sua geração. O seu percurso começou no Borussia de Mönchengladbach, onde rapidamente deu nas vistas. Após destacar-se na Bundesliga, Matthaus foi convocado para a seleção alemã, ainda jovem, integrando o plantel no Campeonato Europeu de 1980, onde a Alemanha Ocidental se sagrou campeã. No entanto, foi com a transferência para o Bayern de Munique, em 1984, que Matthaus se tornou uma estrela mundial. Nos seus primeiros anos no Bayern, conquistou 3 títulos da Bundesliga, afirmando-se como um dos melhores médios do futebol europeu. O seu futebol dinâmico, capaz de atacar e defender com a mesma eficiência, e o seu poderoso remate tornaram-no uma peça essencial no meio-campo bávaro. A nível internacional, Matthaus foi protagonista em diversas competições, mas os mundiais foram o palco onde mais brilhou. Esteve presente em 5 campeonatos do mundo, um recorde para a época, e em 1986, na final contra a Argentina, Matthaus teve a tarefa ingrata de marcar Diego Maradona, um confronto icónico que ajudou a definir a rivalidade entre ambos. Embora a Alemanha Ocidental tenha perdido a final, o talento de Matthaus já era amplamente reconhecido. Em 1988, o jogador fez uma mudança para o futebol italiano, assinando pelo Inter de Milão, onde jogaria um papel fundamental. Sob o comando de Giovanni Trapattoni, Matthaus levou o Inter à conquista da Série A em 1988-89, quebrando um jejum de 9 anos. Essa equipa do Inter é lembrada como uma das mais fortes da história do clube e Matthaus foi a principal estrela, ajudando também a conquistar a Supertaça de Itália e a Taça UEFA em 91. A sua passagem por Itália solidificou o seu estatuto de um dos melhores jogadores do mundo. Mas foi no Mundial de 1990 que Matthaus viveu o seu maior momento. Capitaneando a seleção da Alemanha Ocidental, liderou a equipa até à vitória, conquistando o troféu em Itália. Matthaus foi o grande maestro do meio-campo, com exibições de encher o olho, marcando 4 golos no torneio, incluindo um dos mais belos da sua carreira, frente à Jugoslávia. Na final, a Alemanha Ocidental derrotou a Argentina de Maradona por 1-0, ligando a derrota de 1986 e coroando Matthaus como campeão do mundo. Após este feito, foi premiado com a Bola de Ouro em 1990, consolidando o seu lugar na elite do futebol global. Matthaus regressou ao Bayern em 1992, já como uma lenda viva. Na sua segunda passagem pelo clube, continuou a brilhar e já numa fase mais tardia da carreira, foi recuado para a posição de líbero, onde demonstrou a sua inteligência tática. Nos anos seguintes, ajudou o Bayern a vencer mais 4 títulos da Bundesliga e a Taça UEFA em 1996, tendo ainda um último grande momento internacional no Euro de 1996, onde a Alemanha, já unificada, voltou a conquistar o título europeu. Embora já não fosse a figura central da equipa, o seu papel de líder foi decisivo. Aos 39 anos, Matthaus deu mais uma prova de longevidade, participando no Mundial de 1998, tornando-se o primeiro jogador a disputar 5 campeonatos do mundo. Encerrou a sua carreira internacional após o Euro 2000, mantendo o recorde de mais internacionalizações pela Alemanha. Continuou a jogar pelo Bayern até esse mesmo ano, antes de se despedir definitivamente apuramento do futebol no Metro Stars dos Estados Unidos. Lothar Matthaus é um nome que ressoa na história do futebol, não apenas pelas suas conquistas, mas também pelo espírito competitivo e capacidade de se reinventar ao longo de uma carreira tão longa. Com um impressionante total de 25 títulos conquistados, é uma verdadeira lenda do desporto.
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15: São 11 da manhã e 59 minutos.
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19: O PSG voltou a sentar-se no trono do futebol europeu. A equipa orientada por Luís Henrique derrotou neste sábado o Arsenal nas grandes penalidades por 4-3, depois de empate uma bola no final dos 120 minutos da final da Liga dos Campeões disputada no Puskás Arena, em Budapeste. A formação londrina entrou melhor na partida e colocou-se em vantagem logo aos 6 minutos, após uma rápida transição ofensiva. Kai Havertz surgiu isolado perante Matvei Safonov e finalizou com eficácia, fazendo 1-0 para os ingleses bem cedo no encontro. Apesar da vantagem, os campeões europeus assumiram o controle e a posse de bola durante largos períodos do encontro. Contudo, encontraram dificuldades para ultrapassar a organização defensiva dos ingleses, que chegaram ao intervalo em vantagem. Na segunda parte, o PSG aumentou a pressão e acabou mesmo por ser recompensado aos 65 minutos. Kvisha foi derrubado na área por Cristiano Mosquera e o árbitro assinalou grande penalidade, chamado à conversão. Osman Dembélé não desperdiçou e restabeleceu a igualdade. O golo parisiense abriu o jogo e proporcionou uma fase final mais intensa. O Arsenal voltou a procurar a baliza na adversária, enquanto o PSG esteve perto da reviravolta em várias ocasiões, mas nenhuma das equipas conseguiu desfazer o empate antes do final do tempo regulamentar. Na verdade é que o prolongamento trouxe mais cautela do que risco. O desgaste físico acumulado ao longo da temporada tornou-se evidente e as oportunidades de golo foram raras, levando a decisão para o desempate através das grandes penalidades. Nos penaltis, os franceses mostraram-se mais eficazes. No Arsenal, viu Abne Eberechi falhar uma das tentativas, enquanto Nuno Mendes permitiu a defesa de David Raya, ainda assim que o momento decisivo surgiu no último remate dos londrinos, quando Gabriel Magalhães atirou por cima da baliza. No final desta conquista, no técnico do PSG, Luís Henrique, mostrou-se orgulhoso com aquilo que a sua equipa foi capaz de fazer e explicou como o seu conjunto conseguiu esta conquista novamente da Liga dos Campeões.
20: Hacer un gol para luego defender, son prácticamente muy difíciles de atacar. Encajamos en una acción de mala suerte.
21: Encima tienen premio.
20: Exacto, el premio, pero así son las finales. Yo creo que la segunda parte hemos podido atacar eso un poco mejor, les ha costado más defendernos. No hemos generado ocasiones muy claras porque es muy difícil con el nivel defensivo que tienen, pero creo que merecemos ganar esta Champions League, estamos muito contentos.
19: Já do lado dos cadetes do PSG, no Internacional Português, Xabna Vitinha mostrou-se feliz com esta conquista num jogo difícil.
22: Sinto todas as coisas boas que se pode sentir, é mesmo indescritível. Ganhar uma Champions é um sonho, ganhar duas na próxima seguidas é... não tenho palavras. É... sim, especialmente quando eles marcaram cedo, acho que era previsível que ia ser assim depois. E depois é uma questão de não cair na ratoeira deles, de perder tempo, de perder a cabeça, é isso que eles querem. E felizmente nós conseguimos manter a paciência, encontrar o espaço certo. Acho que no segundo par também houve um bocadinho mais de espaço e conseguimos entrar, porque depois foram duas linhas muito compactas à beira da área, os jogadores atrás da bola. Às vezes linha de seis é muito difícil, na próxima eles defendem bem. Mas felizmente nós conseguimos arranjar espaço, ganhar no penalti, marcar. E tivemos outras oportunidades que não conseguimos fazer, mas... foi sofrido.
19: Do lado dos jogadores portugueses, também o internacional Buso, Nuno Mendes, mostrou-se muito feliz com esta conquista da Liga dos Campeões, e agora é descansar para preparar bem esse Mundial 2026.
22: Um sentimento incrível, muito contente, um bocadinho cansado também, mas muito contente deste grupo que temos criado ao longo do tempo e, como é óbvio, feliz por ganhar a segunda seguida. É um motivo de orgulho, mas é isso que eu tinha dito. Descansar agora, temos alguns dias para descansar, depois...
19: Com este triunfo, o PSG conquistou a Liga dos Campeões pela segunda época consecutiva e reforçou o seu estatuto entre as grandes potências do futebol europeu. Os portugueses Vitinha, João Neves, Nuno Mendes e Gonçalo Ramos celebraram assim mais um título continental ao serviço do clube parisiense. O Sporting Clube Farense garantiu este sábado a continuidade na segunda liga, ao empatar sem golos na frente ao Belenenses, em jogo da segunda mão do play-off, depois de triunfo por uma bola a zero em Faro. Os algarvios seguraram a vantagem e confirmaram assim a permanência no segundo escalão. A equipa de Faro entrou na eliminatória com vantagem mínima, graças ao golo de André Candeias no primeiro encontro no estádio de São Luís, em Lisboa. No Belenenses tentou desde cedo inverter a situação, assumindo mais posse de bola e pressionando alto, mas encontrou uma organização defensiva muito compacta por parte dos visitantes. Ora, os primeiros sinais de perigo surgiram logo na primeira parte, com remates de longe e bolas paradas a criarem algum sobressalto. Ainda assim, o Farense conseguiu equilibrar o jogo, explorando saídas rápidas e fechando bem os caminhos. Para na sua baliza, na segunda parte, o Belenenses aumentou a intensidade e aproximou-se várias vezes do golo. Houve mesmo numa das ocasiões mais perigosas do encontro, num lance de contra-ataque, em que a bola passou perto do poste, já com o guarda-redes batido. Do outro lado, nos algarvios, mantiveram a disciplina tática e foram travando nas investidas adversárias. Nos minutos finais, a pressão dos lisboetas cresceu ainda mais, com várias tentativas de fora da área e cruzamentos sucessivos para a grande área, mas sem eficácia na finalização. Deste modo, o Farense resistiu até no apito final e selou assim o seu objetivo. No final desta partida, o técnico da equipa de Farense, José Faria, acabou por considerar que foi uma manutenção merecida.
0: Sabíamos que era uma competição diferente da do campeonato. Era uma competição eliminar, duas mãos, sabíamos da qualidade do Belenenses, da dimensão do Belenenses, só que não nos podemos esquecer que quem trabalha no Farense, quem veste a camisola do Farense, que tem que estar sempre no limite, tem que deixar a vida em campo, tem que ser com garra, com determinação, quando não for na qualidade, tem que ir na vontade, e foi isso que conseguimos desde o primeiro dia. Foi aquilo que nós, quando chegamos, a equipa estava em último lugar, nós entramos para o jogo no Marítimo em último lugar, e gradualmente fomos subindo, fomos conseguindo somar pontos, fizemos 40 pontos, nunca uma equipa na segunda liga tinha descido com esses pontos. Desde que nós chegamos, temos uma média pontual bastante acima da maior parte das equipas, e pronto, acabaram por nos tirar duas semanas de férias, porque aconteceu o que aconteceu e tivemos que encarar este play-off como se fosse a vida ou morte, porque o peso histórico de um clube como o Farense assim o exige, não pode ser de outra maneira.
19: Já do lado dos jogadores, André Candeias, o homem do golo que fez a diferença neste play-off, estava radiante com a conquista da permanência.
12: É muito bom poder ajudar a minha cidade, sou de Faro e é incrível viver isto. É exatamente isso, a equipa sofreu muito, mas estes adeptos são incríveis, não... Tínhamos que dar isto a eles mereciam. Foi uma equipa muito unida, lutámos muito e acho que merecíamos isto.
19: Também feliz com esta manutenção estava Bruno Almeida, do lado do Farense.
20: Um sentimento de alívio. Passámos por muito, traçámos um objetivo no início da época e as coisas correram o oposto do que traçámos, mas o mais importante é a manutenção do Farense, um clube enorme. Dar os meus parabéns também ao Belenenses. Estas são equipas que merecem estar nos grandes palcos do futebol português e tenho a certeza que o Belenenses, com esta mentalidade, vai acabar por regressar aos campeonatos profissionais. Desejar-lhe muita sorte e agora aproveitar que os adeptos, que eles merecem isto, apoiaram-nos sempre. Nós nem sempre correspondemos, mas estou feliz por hoje de termos dado esta alegria.
19: Com este desfecho, o Belenenses continua na Liga 3, enquanto o Farense confirma na sua presença na próxima edição da 2ª Liga, depois de já ter sido despromovido do principal escalão do futebol português na época transata. A chave da APNA repartição das receitas da APNA comercialização centralizada dos direitos audiovisuais, quer da primeira, quer da segunda Liga APNA Portuguesa, será APNA votada na 8 de junho, na Assembleia Geral Extraordinária da Liga APNA Portuguesa de Futebol Profissional, anunciou o organismo. De acordo com a convocatória APNA assinada APNA pelo Presidente da Mesa da Assembleia Geral, António Saraiva, a sessão magna APNA tem que APNA como único ponto de ordem de trabalhos na apreciação, discussão e votação do documento que foi elaborado e aprovado pela gerência da Sociedade Liga Centralização. A Assembleia Geral começa por volta das 10 da manhã, no auditório da sede da Liga APNA Portuguesa de Futebol Profissional, no Porto, e vai assinalar mais um passo na centralização dos direitos de transmissão dos jogos dos dois escalões principais, prevista a partir da época desportiva 2028-2029. A 17 de abril, os clubes ratificaram por maioria a proposta do organismo relativa ao procedimento de venda para o mercado doméstico, com voto contra no Benfica e na abstenção do também primo divisionário nacional da Madeira. Em dezembro de 2025, na chave de distribuição dos valores do processo foi apresentada em cimeira de presidentes, na presença de quase todos os líderes das 33 sociedades desportivas da primeira e da segunda liga, 18 do escalão principal e 15 da segunda divisão, à exceção das equipas B, do Sporting Benfica e Futebol Clube do Porto. Segundo a chave da repartição proposta pela Liga Portuguesa de Futebol Profissional, a centralização vai render um montante igual a todos os primodivisionários que lucram mais com os resultados e recebem 90% dos valores totais contra os 10% da segunda liga. No escalão principal, na distribuição das verbas, vai ser definida por 5 critérios e a maior fatia está ligada ao sucesso desportivo, uma vez que 44,2% do valor será alocado em função da posição final no campeonato, do histórico de classificações e da contribuição para o ranking da UEFA. Haverá ainda 33,2% repartidos pelos clubes em partes iguais, enquanto nos restantes critérios incluem em parcelas mais pequenas as assistências médias nos estádios e as audiências televisivas, 17,6%, as condições proporcionadas para as transmissões, cerca de 3%, e a qualidade dos relevados da iluminação e das condições para o trabalho da comunicação social, cerca de 1%. Nesta matriz, está prevista ainda uma definição distinta se na centralização ultrapassar nos 250 milhões de euros, até para um limite de 275 milhões de euros, com metade do valor ascendente na ser entregue aos três emblemas que mais contribuíram para no ranking da UEFA, enquanto que o remanescente irá ser dividido pelas outras sociedades esportivas, seguindo os critérios gerais. O presidente da Liga Portuguesa de Futebol Profissional, Reinaldo Teixeira, mostrou-se convicto de que a centralização será concluída com sucesso, sentindo grande consciência e bom senso das sociedades desportivas. O tema tem, de resto, sido criticado por alguns clubes, entre os quais o Benfica, que saiu em 2025 da gerência da Liga Centralização, empresa responsável pelo processo, e no Nacional, autor de uma proposta alternativa na Liga Portuguesa de Futebol Profissional. A comercialização centralizada dos direitos audiovisuais dos jogos da Primeira e da Segunda Liga foi decretada pelo Governo em 2021, na sequência da assinatura do memorando de entendimento entre a Federação Portuguesa de Futebol e a Liga Portugal, com aplicação a partir de 2028-2029. Esse modelo irá inviabilizar os clubes de comercializarem individualmente os direitos de transmissão das suas partidas, tal como fez o Benfica em janeiro, ao cedê-los de novo na operadora NOS, na parte da distribuição da estação BTV, num acordo de 104,6 milhões de euros para 2026-2027 e 2027-2028. O Futebol Clube do Porto tem acordo fechado para a contratação de André Silva, no internacional português. O avançado pretendido pela SAD azul e branca para reforçar o ataque após as saídas de Mofi e Luke de Jong. No fundo, só falta apenas acertar detalhes para que o acordo com André Silva fique fechado em definitivo e os jogadores possam avançar para a concretização da assinatura de contrato. O avançado de 30 anos termina o contrato com o Elche e vai chegar ao Dragão a custo zero. André Silva não será, no entanto, o único reforço para o ataque. Isto porque, devido à lesão de Samu, que só deve voltar aos relevados em outubro, no clube sente a necessidade de ter mais um ponta de lança. No fim do empréstimo de Mofi, foi confirmado sem que o Futebol Clube do Porto acionasse junto do Nice na cláusula de compra de 8 milhões de euros, tal como há uma semana foi oficializada na saída de Luke de Jong. André Silva fez 10 golos em 31 jornadas na Liga Espanhola, no serviço do Elche. Em 2025-2026 é visto como um jogador da casa e uma alternativa para o eixo do ataque num setor em reformulação. Há 9 anos saiu do Futebol Clube do Porto e assinou pelo Milan a troco de 38 milhões de euros. Depois disso, representou também Sevilha, no Eintracht Frankfurt, Leipzig e Werder Bremen. O River Plate confirmou a contratação de Nicolas Otamendi, que deixa no Benfica no final da ligação contratual. Otamendi regressa assim ao futebol argentino no fim de 16 temporadas na Europa. O defesa central de 38 anos assinou um contrato válido por um ano e meio entre julho de 2026 e o final de 2027, ficando depois às ordens de Eduardo Godet. A mudança para Buenos Aires concretiza-se após a participação do defesa no Mundial ao serviço da seleção da Argentina, momento a partir do qual passará a representar o emblema de Núñez. O acordo marca assim o regresso do jogador ao seu país natal numa fase final de carreira em que opta por voltar ao clube do qual é adepto, confesso. Na última temporada, ao serviço das Águias, o central realizou 49 jogos e manteve o estatuto de peça importante no eixo defensivo. Durante na sua passagem pela Luz, conquistou 4 troféus no Campeonato Nacional em 2022-2023, uma Taça da Liga em 2024-2025 e 2 supertaças em 2023 e 2025. Campeão do Mundo pela Argentina, vencedor de 2 Copas Américas, na finalíssima, Otamendi termina assim uma longa carreira na Europa, dividida entre Portugal, Inglaterra e Espanha, para ingressar no futebol sul-americano ao serviço de um dos clubes mais emblemáticos do continente. Isa Dombia já está garantido na Pedro Lima também, que Salazar foi o primeiro a chegar. Agora, o Sporting prepara-se para oficializar a contratação de Silas Anderson. O médio defensivo dinamarquês, que está prestes a cumprir 22 anos, deverá aterrar em Lisboa no início da próxima semana, num negócio que irá render aos suecos do Aken cerca de 10 milhões de euros, entre valores fixos e variáveis. Nesta contratação, que representa uma aposta para no presente e para no longo prazo, os dirigentes leoninos identificam um novo futebolista num elevado potencial para render no imediato e valorizar-se para uma venda vindoura, um binómio que orienta na estratégia da SAD de Alvalade. Face a este cenário, Silas Anderson, que no início da semana deu a transferência para os verdes e brancos praticamente como certa, deverá fazer-se durante este fim de semana, na frente ao Hammarby, o seu último encontro pela formação orientada pelo sueco Gustafsson. Antevê-se, de resto, um desafio complicado, dado que os dois conjuntos estão em igualdade pontual. Contudo, na vantagem pertence ao Aken, que tem menos um jogo de discutido e não quer ver fugir no líder sírio, atualmente com 8 pontos de avanço sobre a equipa do dinamarquês. Recordar que o jovem centrocampista esteve em pleno de evidência na derradeira ronda, ao assinar com um cabeceamento certeiro, ao segundo posto, o gol do empate frente à formação do Elfsborg, na uma bola. Em Lisboa, o atleta terá na sua espera um vínculo válido por 5 temporadas e uma cláusula de rescisão fixada nos 80 milhões de euros. Assim, a partida deste domingo marcará na última dança de Anderson na Suécia. Na profunda remodelação que no miolo leonino ficará ainda a faltar João Palhinha, num processo que continua a exigir paciência e negociações intensas com o clube detentor do seu passe, o Bayern de Munique. O avançado do Sporting Clube de Braga, Ricardo Horta, foi distinguido com inclusão no 11 do ano da Primeira Liga, numa eleição realizada pelos treinadores e capitães das equipas do principal escalão do futebol português. O internacional português torna-se assim o mais recente nome confirmado na seleção dos melhores da época 2025-2026. O jogador bragarense destacou-se ao longo da temporada com registro de 14 golos em 28 jogos, aos quais juntou 4 assistências. A regularidade exibicional valeu-lhe ainda 7 distinções de homem do jogo, que o coloca entre os atletas mais premiados do campeonato nesta temporada. De acordar que na lista de eleitos já conhecidos, inclui também Diogo Costa, Alberto Costa, Jean Benarek, Jacob Kivior, Maxi Araújo, Morten Hillman, Victor Froholt, Rodrigo Salazar e Francisco Trincão, que vão, portanto, compondo uma das distinções individuais mais aguardadas do futebol nacional. João Aurélio, histórico jogador do Nacional, anunciou o final da sua carreira aos 37 anos, despedindo-se dos relvados após o clube da Chopin confirmar a permanência na Primeira Liga, clube que representou durante 12 temporadas. Despede-se dos relvados, pendura nas botas, mas leva num coração cheio. Não é um adeus ao futebol, porque o futebol fará sempre parte da sua vida. É apenas o fim de uma etapa maravilhosa na sua vida para dar início a outras etapas, declarou o defesa em mensagem divulgada nas redes sociais. João Aurélio agradeceu aos treinadores, colegas, de clubes e profissionais com quem se cruzou ao longo de quase 2 décadas enquanto profissional, deixando um agradecimento especial aos adeptos por cada aplauso, sem desvendar qual o próximo desafio na sua carreira, embora seja apontado como novo diretor desportivo do clube madeirense. O defesa natural de Beja iniciou a carreira como sénior no Penalva do Castelo em 2007-2008, para na época seguinte retornar ao Nacional, que representou na primeira passagem entre 2008-2009 e 2015-2016. Seguiram-se depois experiências experiências. No Vitória Futebol Clube e no Moreirense, em ambos os clubes, Abna por duas temporadas antes de rumar ao Chipre, Abna para jogar na formação do Paphos entre 2020-2021 e 2021-2022. Em agosto de 2022, o jogador que somou 17 internacionalizações pelas seleções jovens de Abna Portugal regressou à Madeira, assinando novamente Abna pelo Nacional, que Abna representou nas últimas 4 temporadas. O Estrela da Amadora manifestou total confiança Abna que cumpre Abna todos os requisitos exigidos para Abna obter o licenciamento para Abna discutir as competições profissionais de futebol na época 2026-2027, negando estar sujeito a punições. O Estrela da Amadora Abna Futebol SAD não identifica Abna qualquer fundamento Abna que possa Abna colocar em causa a obtenção do respectivo licenciamento, mantendo total confiança no cumprimento de todos os requisitos regulamentares exigidos pelas entidades competentes, informou a SAD em comunicado. O emblema da reboleira Abna reagiu desta forma na notícia sobre uma caixa Abna apresentada Abna pelo Futebol Clube Paços de Ferreira Abna relativamente ao seu processo de licenciamento na Liga Abna Portuguesa de Futebol Profissional. O emblema Abna Pacense Abna que completou o Abna Segunda Liga no 17º e penúltimo lugar, Abna consequente Abna de promoção à Liga 3. Aleca Abna com o Estrela Abna que terminou a Primeira Liga no 15º lugar detém dívidas. Abna Abna jogadores, Abna clubes e autoridade tributária e aduaneira numa Abna situação que confirmar-se incorreria num incumprimento Abna, e iria inviabilizar Abna sua Abna inscrição nos campeonatos profissionais. O Clube Lisboeta nega qualquer incumprimento Abna acrescentando que conforme foi divulgado pelos diversos órgãos de comunicação social e pode ser confirmado através dos registros oficiais da Liga Abna Portugal, a Estrela da Amadora Abna Futebol SAD não se encontra Abna impedida de inscrever os jogadores, nem está Abna sujeita Abna qualquer proibição ou transfer ban, Abna garantindo Abna cumprir-se Abna todos os pressupostos para Abna discutir a Primeira Liga Abna em 2026-2027.
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26: Onde é que estava quando há instantes sentimos um sismo antes de vir falar e quer saber o que é que lhe passou pela cabeça?
27: Olha, Irene, você agora. Se eu lhe disser o que eu disse ao Lemos, nós estávamos a subir as escadas e nós temos uma porta de vidro e eu ouvi o barulho e disse-lhe, olha, pá, temos que mandar arranjar a porta de vidro porque ela já está fazendo barulho. Uma pergunta. Só quando cheguei aqui é que percebi o que é que tinha acontecido. É para acabar, não é?

0: Vamos lá olhar agora para mais um gigante adormecido aqui na primeira Rádio Desporto.
1: A história do Nottingham Forest é uma das mais ricas e fascinantes do futebol inglês, marcada por momentos de glória e desafios. Fundado em 1865, o Nottingham Forest Football Club é um dos clubes mais antigos do mundo. A sua origem está intimamente ligada ao crescimento do futebol organizado em Inglaterra no final do século XIX, numa época em que o desporto se tornava mais estruturado e popular. O primeiro grande momento de sucesso do Forest aconteceu em 1898, quando o clube conquistou a FA Cup ao vencer o Derby County por 3-1 na final, tornando-se um dos primeiros clubes a erguer este prestigiado troféu. No entanto, após este triunfo, a equipa passou longos períodos longe do topo do futebol inglês, alternando entre as divisões e sem conseguir afirmar-se de forma consistente na elite. O verdadeiro renascimento do clube começou na época de 1970, com a chegada de Brian Clough como treinador em 1975. Clough, uma figura carismática e controversa, conseguiu transformar o Nottingham Forest numa potência do futebol europeu. Juntamente com o seu adjunto Peter Taylor, Clough trouxe uma mentalidade vencedora e reformulou a equipa, levando o clube a uma das eras mais gloriosas da sua história. Sob o comando deste técnico, o Nottingham Forest alcançou feitos incríveis. Em 1977-78, o clube venceu a primeira divisão inglesa, a atual Premier League, pela primeira vez, um feito notável para uma equipa recém-promovida. Esse título abriu as portas para a participação na Taça dos Clubes Campeões Europeus, onde o Nottingham Forest fez história ao conquistar o troféu europeu em duas ocasiões consecutivas, em 1979 e 1980. Em 79, o Forest venceu o Malmo por 1-0 numa final realizada em Munique, com o golo de Trevor Francis, tornando-se assim campeão da Europa. No ano seguinte, o clube repetiu o feito ao derrotar o Hamburgo por 1-0 em Madrid, com um golo de John Robertson. Estas conquistas colocaram o Nottingham Forest no mapa do futebol mundial, ao tornarem-se uma das poucas equipas a conquistar o título europeu mais de uma vez. A consistência e o espírito de equipa foram as marcas desta era de sucesso, com jogadores como Peter Shilton, Viv Anderson e Martin O'Neill a desempenharem papéis fundamentais. Além dos sucessos europeus, o Forest também teve sucesso em competições internas durante esta era dourada, vencendo 4 taças da Liga Inglesa entre 1978 e 1989. Ryan Clough continuou a treinar o clube até 93, deixando um legado incomparável no futebol inglês. Sob a sua orientação, o clube passou de uma equipa modesta para uma das maiores forças do futebol europeu, sempre com um estilo de jogo ousado e competitivo. Após a saída de Clough, o clube enfrentou dificuldades para manter o mesmo nível de desempenho. Durante os anos de 1990 e 2000, o Forest sofreu várias descidas de divisão, passando longos períodos fora da Premier League. No entanto, o clube nunca perdeu a sua identidade e a sua rica história, continuando a ser um símbolo de resiliência no futebol inglês. A temporada de 2021-2022 marcou o regresso do Nottingham Forest à Premier League após 23 anos de ausência. A equipa, comandada por Steve Cooper, garantiu a promoção ao vencer o play-off do Championship, devolvendo o clube ao mais alto escalão do futebol inglês e reacendendo as esperanças dos seus adeptos para um novo capítulo de sucesso. Esse regresso simboliza o espírito de luta do emblema, que apesar das adversidades, continua a ser um dos mais respeitados e venerados no futebol mundial. Atualmente, o Nottingham Forest continua a atrair a atenção de adeptos de todo o mundo, sendo um clube cuja história inspira respeito e admiração. O seu legado europeu e a sua ligação com figuras como Brian Clough mantêm-no como um nome icónico no desporto, lembrado como um dos gigantes do futebol do século XX.
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4: 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Ganhar uma Champions é um sonho, ganhar duas nas mesmas seguidas é... não tem palavras. É... sim, especialmente quando eles marcaram cedo, acho que era previsível que ia ser assim depois.
5: Um sentimento incrível, muito contente, um bocadinho cansado também, mas muito contente deste grupo que temos criado ao longo do tempo e, como é óbvio, feliz por ganhar a segunda seguida. 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
6: Exato, o prémio. 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
0: 4 minutos para o meio-dia e meia.
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0: A invencibilidade de algumas equipas em ligas nacionais ou europeias permanece como uma marca histórica, imortalizando os seus nomes nos livros do futebol. Está na altura de mais um grande feito histórico aqui na Gol FM.
1: A temporada de 2003-2004 do Arsenal ficará para sempre gravada na história do futebol inglês com uma campanha em que os Invincibles se tornaram imortais. Sob o comando de Arsène Wenger, o Arsenal protagonizou uma das mais impressionantes épocas da Premier League, terminando o campeonato de forma invicta, algo que não acontecia há mais de 100 anos no futebol inglês. Com o futebol vistoso, ofensivo e implacável, os Gunners conquistaram o título com 26 vitórias e 12 empates, somando um total de 90 pontos e inscrevendo os seus nomes nos anéis do desporto. A solidez defensiva foi um dos pilares desta equipa lendária. No centro da defesa, Sol Campbell e Colo Torre formaram uma dupla intransponível, protegendo a baliza defendida por Jens Lehmann. Nas laterais, Ashley Cole e Lauren acrescentavam equilíbrio e capacidade ofensiva, enquanto à frente da defesa, Patrick Vieira e Gilberto Silva impunham respeito e organizavam o jogo, formando uma barreira que permitia aos setores mais adiantados atuassem com liberdade. Do meio-campo para a frente, o talento abundava. A criatividade e a magia eram lideradas por Robert Pires e Freddy Ljungberg nas alas, que não só assistiam os avançados, como também contribuíam com golos importantes. No entanto, foi no ataque que o Arsenal mais se destacou. Thierry Henry, no auge da sua carreira, foi o grande símbolo desta equipa. O avançado francês marcou 30 golos na Premier League, combinando técnica, velocidade e frieza na finalização. Henry estava num plano à parte, sendo muitas vezes imparável e fazendo a diferença em momentos decisivos. Ao seu lado, Dennis Bergkamp, com a sua visão de jogo e inteligência tática, orquestrava as jogadas ofensivas, criando oportunidades com passos milimétricos. O Arsenal começou a época com uma clara declaração de intenções.

0: Empata 0-0 contra o Manchester United em Old Trafford, num jogo que ficou conhecido como a Batalha do Teatro dos Sonhos. Foi um encontro intenso, onde o Arsenal lutou com unhas e dentes para manter a invencibilidade e Jens Lehmann, com defesas cruciais, em conjunto com Sol Campbell, com a sua consistência, foram fundamentais para garantir o empate. Outro marco da campanha foi a vitória por 2-1 sobre o Liverpool, em Anfield, numa demonstração de força contra um dos rivais mais perigosos. O título da Premier League foi garantido a 4 jornadas do fim, com um empate a 2 contra o Tottenham em White Hart Lane. Não poderia haver cenário mais dramático para os Gunners do que conquistar o título no terreno do seu maior rival, já que o Arsenal tinha demonstrado a superioridade ao longo da época, mas esse jogo selou o destino de uma campanha histórica. A temporada terminou a 15 de maio de 2004 com uma vitória por 2-1 sobre o Leicester no Highbury. Foi o desfecho perfeito para uma época perfeita, com os Gunners celebrando a sua invencibilidade frente aos seus adeptos. Este feito tornou o Arsenal apenas a segunda equipa na história do futebol inglês a conquistar o título sem qualquer derrota, repetindo o feito do Preston North End em 1888-1889. A equipa de 2003-2004 do Arsenal, apelidada de Invincibles, é considerada uma das melhores formações de sempre no futebol mundial. O equilíbrio entre defesa e ataque, a qualidade técnica dos seus jogadores e a mentalidade vencedora foram fatores determinantes para o sucesso. Arsène Wenger, com a sua visão estratégica, transformou o Arsenal numa máquina invencível que não só dominava os adversários, como também encantava os adeptos com o seu estilo de jogo fluido e ofensivo. No final da temporada, o Arsenal não conseguiu repetir o sucesso nas competições europeias, tendo sido eliminado na fase dos quartos de final da Liga dos Campeões pelo Chelsea. Ainda assim, a campanha histórica doméstica continua a ser o grande legado desta equipa, elevando o clube londrino a um novo patamar de reconhecimento internacional.
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2: É meio-dia e 32 minutos.
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6: O PSG voltou a sentar-se no trono do futebol europeu. A equipa orientada por Luís Henrique Ebner derrotou neste sábado o Arsenal nas grandes penalidades por 4-3, depois de empate uma bola no final dos 120 minutos da final da Liga dos Campeões discutida no Puskás Arena em Budapeste. A formação londrina entrou melhor na partida e colocou-se em vantagem logo aos 6 minutos após uma rápida transição ofensiva. Kai Havertz surgiu isolado perante Matvei Safonov e finalizou com eficácia, fazendo 1-0 para os ingleses bem cedo no encontro. Apesar da vantagem, os campeões europeus assumiram um controle e a posse de bola durante largos períodos do encontro. Contudo, encontraram dificuldades para ultrapassar a organização defensiva dos ingleses, que chegaram ao intervalo em vantagem. Na segunda parte, o PSG aumentou a pressão e acabou mesmo por ser recompensado aos 65 minutos. Kvisha foi derrubado na área por Cristiano Mosquera e o árbitro assinalou grande penalidade, chamado à conversão. Osman Dembélé não desperdiçou e restabeleceu a igualdade. O golo parisiense abriu o jogo e proporcionou uma fase final mais intensa. O Arsenal voltou a procurar a baliza adversária, enquanto o PSG esteve perto da reviravolta em várias ocasiões, mas nenhuma das equipas conseguiu desfazer o empate antes do final do tempo regulamentar. Na verdade é que o prolongamento trouxe mais cautela do que risco. O desgaste físico acumulado ao longo da temporada tornou-se evidente e as oportunidades de golo foram raras, levando a decisão para o desempate através das grandes penalidades. Nos penaltis, os franceses mostraram-se mais eficazes. No Arsenal, o na Eberechi falhar uma das tentativas, enquanto Nuno Mendes permitiu a defesa de David Raya, ainda assim que o momento decisivo surgiu no último remate dos londrinos, quando Gabriel Magalhães atirou por cima da baliza. No final desta conquista, no técnico do

0: PSG, na Luís Henrique, mostrou-se orgulhoso com aquilo que a sua equipa foi capaz de fazer e explicou como o seu conjunto conseguiu esta conquista novamente da Liga dos Campeões.
1: Intenta fazer um gol para logo defender, são praticamente muito difíceis de atacar. Encajamos un gol en una acción de mala suerte.
2: Encima tienen premio.
1: Exacto, el premio, pero así son las finales. Yo creo que la segunda parte hemos podido atacarles un poco mejor, les ha costado más defendernos. No hemos generado ocasiones muy claras porque es muy difícil con el nivel defensivo que tienen, pero creo que merecemos ganar esta Champions League e estamos muito contentos.
0: Já do lado dos cantantes do PSG, no Internacional Português, Xabna Vitinha mostrou-se feliz com esta conquista num jogo difícil.
3: Sinto todas as coisas boas que se pode sentir, é mesmo indescritível. Ganhar uma Champions é um sonho, ganhar duas na próxima seguidas é... não tenho palavras. Sim, especialmente quando as marcaram cedo, acho que era previsível que ia ser assim depois. E depois é uma questão de não cair na ratoeira deles, de perder tempo, de perder a cabeça, é isso que eles querem. E felizmente nós conseguimos manter a paciência, encontrar o espaço certo. Acho que no São Paulo também houve um bocadinho mais de espaço e conseguimos entrar, porque depois foram duas linhas muito compactas à beira da área, os 11 jogadores atrás da bola. Às vezes linha de 6 é muito difícil, na por cima eles defendem bem. Mas felizmente nós conseguimos arranjar ali espaço, ganhar um penalti, marcar. E tivemos outras oportunidades que não conseguimos fazer, mas... foi sofrido.
0: Ainda do lado dos cadetes portugueses, também o Internacional Buso, Nuno Mendes, mostrou-se muito feliz com esta conquista da Liga dos Campeões. E agora é descansar para preparar bem esse Mundial 2026.
4: Um sentimento incrível, muito contente, um bocadinho cansado também, mas muito contente deste grupo que temos criado ao longo do tempo e, como é óbvio, feliz por ganhar a segunda seguida. É um motivo de orgulho, é isso que eu tinha dito. Descansar agora, temos alguns dias para descansar, depois...
0: Com este triunfo no PSG, conquistou a Liga dos Campeões pela segunda época consecutiva, reforçou o seu estatuto entre as grandes potências do futebol europeu. Os portugueses Vitinha, João Neves, Nuno Mendes e Gonçalo Ramos celebraram assim mais um título continental ao serviço do clube parisiense. Ao fim de 3 temporadas, termina a ligação de Rafael Guerreiro com o Bayern de Munique, através das redes sociais. Os bávaros confirmaram a saída do Internacional Português, que conquistou 4 títulos pelo Bayern de Munique, nas 2 ligas alemãs, uma taça da Alemanha e uma supertaça. Guerreiro foi contratado pelo clube no verão de 2023, tendo somado um total de 14 golos e 8 assistências nos 95 jogos que realizou pela equipa principal. Recorde-se que no defesa luso joga no futebol alemão desde a temporada 2016-2017, quando o Dortmund o contratou com o Laurier. O treinador Iñigo Pérez anunciou a sua saída do Rayo Vallecano. O técnico deixa o clube ao fim de 2 temporadas e meia históricas, nas quais conseguiu 2 oitavos lugares. Além disso, chegou na final da Liga Conferência, na perdida na passada na quarta-feira para o Crystal Palace. Segundo a imprensa espanhola, Iñigo Pérez, de 38 anos, será no próximo treinador do Villarreal, de Renato Veiga. O Pafos de Ricardo Sapinto conquistou a taça do Chipre ao bater na final o Apollon Limassol por 2-0, garantindo assim também a qualificação para a segunda pré-eliminatória da Liga na Europa, com 4 portugueses de início: Alexandre Brito, Dani Silva, Domingos Quina e Pepe. Além do experiente David Luiz, com 39 anos, o Pafos adiantou-se do marcador já perto do final do jogo, aos 85 minutos, com o golo de Jajá, antes de Pepe Rodrigues confirmar-se no triunfo com um segundo golo já em período de compensação. Recordar que Sapinto chegou a Pafos no final de abril e com apenas 6 jogos realizados garantiu a qualificação para a Europa através do campeonato. É o segundo troféu de Ricardo Sapinto no Chipre, depois de já ter sido campeão ao serviço do Apoel em 2023. O lateral esquerdo na espanhol, Juan Miranda, renovou até 2028 com o Bolonha, no clube que representa desde 2024. Internacional por uma vez, pela La Roja, na defesa canhoto, participou em 45 jogos nesta temporada, tendo marcado um golo e feito 4 assistências no Bolonha. Juan Miranda foi companheiro de equipa do português João Mário, que alinhou pelo Rossoblo em 2025-2026 por empréstimo da Juventus aos 26 anos. O lateral, de características ofensivas, conta no currículo com passagens por Barcelona, na Schalke 04 e Real Betis. Foi campeão europeu sub-17 e sub-19 e venceu os Jogos Olímpicos de 2024 pela seleção espanhola. No Bolonha, ajudou à conquista da Taça de Itália no ano passado. Ainda por Itália, no Monza, Abna segurou o regresso à Série A italiana, Abna ultrapassar Abna Cantanzaro no play-off de subida, apesar de ter perdido por 2-0 na segunda mão discutida no Abna Power Stadium. O encontro Abna decidido pelo critério da classificação na fase regular. A equipa da Lombardia, onde Abna atuou no Abna português Dani Mota, de início, beneficiou da vitória por 2-0. Alcançada no primeiro jogo, e do terceiro lugar na tabela, Abna superior ao quinto do adversário para Abna confirmar a promoção. O jogo discutido na frente uma casa cheia, com cerca de 17 mil espectadores, incluindo mais 2 mil adeptos visitantes, manteve na incerteza até aos minutos finais. No Cantanzaro, entrou em campo, obrigado a vencer por 3 golos para Abna consumar a reviravolta na eliminatória e esteve perto de prolongar o sonho de regressar ao principal escalão italiano, algo que não acontece há mais de 4 décadas. A equipa visitante chegou ao intervalo em vantagem após o golo de Filipe Jacques aos 40 minutos, na sequência de um livre cobrado por Pontes. O que relançou as contas no Abna confronto. Na segunda parte, o Montes Abna resistiu, o Abna pressão com o Abna crescente, e Abna acabou por Abna sofrer o segundo golo aos 78 minutos por Abna Frosinini, num lance de cabeça, Abna que deixou tudo empatado no agregado. Apesar do esforço final do Abna Cantanzaro, Abna que ainda Abna criou várias oportunidades de golo, a formação de Abna Calabria Abna não conseguiu marcar o terceiro golo, Abna que iria forçar a subida direta. O empate no agregado, Abna 2, Abna acabou por favorecer o Montes Abna, que fechou a eliminatória Abna com base na melhor classificação da fase regular, onde terminou o Abna em terceiro lugar, enquanto o adversário Abna ficou no quinto posto. O clube da Lombardia Abna regressa Abna assim à Série A, Abna apenas Abna um ano depois de Abna descida, Abna juntando-se a Veneza, Abna e Frosinone, Abna lote de equipas promovidas. Por outro lado, saem do Abna principal de escalão o Abna italiano, a Cremonese, Abna, o Hellas Verona, Abna e o Pisa, Abna confirmando a reorganização do campeonato para Abna próxima temporada. Silvio Baldini, Abna habitual Abna selecionador de sub-21 da Abna Squadra Azzurra, Abna assumiu Abna seleção Abna italiana, Abna de forma interina para os jogos particulares de junho, durante o estágio da equipa. O técnico deixou várias críticas aos dirigentes do futebol italiano, acusando-os de não darem espaço aos jovens talentos. Durante o estágio, na equipa transalpina vai defrontar o Luxemburgo e a Grécia nos dias 3 e 7 de junho. Para os jogos, o selecionador aproveitou então a oportunidade para convocar vários jovens talentos do futebol transalpino. Itália, recorde-se, voltou a falhar seu apuramento para no Campeonato do Mundo de 2026. O Futebol Clube Porto colocou-se em vantagem na meia-final do play-off da Liga Portuguesa de Basquetebol ao derrotar no Sporting por 86-76 no terceiro jogo da eliminatória discutido no Dragão Arena, no Porto. Com este triunfo, na formação portista, passou a liderar na Série por 2-1 e ficou a um passo de garantir a presença na final da competição. A equipa na azul e branca entrou forte no encontro, mas encontrou pela frente um Sporting eficaz nos primeiros momentos, que chegou a construir um parcial de 10-0 e a assumir a liderança no marcador de 19-9. Contudo, no Futebol Clube Porto respondeu de imediato, Abna recuperou o Abna no controle do jogo, com uma Abna sequência de 9 pontos, Abna sem resposta, Abna encontrou o Abna em que Abna Hodgson, uma das principais figuras da Abna partida, Abna conseguindo equilibrar no primeiro período, Abna que Abna acabou por vencer pela margem mínima. No segundo quarto, no conjunto Abna leonino, Abna voltou a entrar melhor, Abna retomou a dianteira, Abna com 24-21, beneficiando da eficácia nos lances livres, Abna ainda assim, Abna reação portista voltou a surgir, Abna com Gonçalo Abna Delgado, Abna assumir protagonismo na linha Abna de lance livre, permitindo nova Abna reviravolta no marcador, Abna para Abna 34-29. Até o intervalo, o Futebol Clube Porto conseguiu consolidar a vantagem e Abna recolheu aos baldes. Abna vencer por 48-41. O início da segunda parte trouxe novamente um Sporting agressivo, Abna com um parcial de 5-0, que reabriu a discussão do jogo. No entanto, a resposta Abna portista Abna surgiu através de Miguel Queiroz e Abna Cornelius Hudson, Abna que Abna travaram a recuperação adversária e colocaram o resultado em 53-46. Os Leões ainda reduziram distâncias com uma nova Abna sequência de pontos, mas nunca Abna conseguiram assumir definitivamente o controle do encontro. A superioridade do Futebol Clube do Porto tornou-se mais evidente na luta das tabelas, Abna com a equipa Abna Smart, Abna 46 ressaltos contra 31 do Sporting, fator que Abna acabou por ser determinante no desenrolar da partida. Os portistas terminaram o terceiro período Abna vencer por 69-60 e entraram no último quarto Abna com vantagem confortável, chegando a dispor de uma diferença de 12 pontos Abna quando faltavam menos de 2 minutos para Abna final. A consistência da equipa da casa Abna acabou mesmo por ser decisiva Abna perante um Sporting que revelou dificuldades na concretização e alguma precipitação em momentos-chave Abna. Deste modo, o Futebol Porto geriu a vantagem até ao fim, que Abna confirmou uma vitória Abna que lhe Abna permite regressar à liderança da eliminatória. Abna, com este resultado, os Dragões Abna recuperam assim a vantagem, depois de terem vencido no primeiro jogo e perdido o segundo, ambos realizados no pavilhão João Rocha. Eliminatória Abna continua neste domingo, novamente no Dragão Arena, onde o Futebol Clube Porto pode garantir o apuramento para Abna final, Abna ser forçado Porto num quinto jogo decisivo na Luz. Recordar que o vencedor desta meia-final irá defrontar o Benfica, na já apurado, para a decisão do campeonato, depois de ter superado a série na frente ao Oliveirense por 3-0.
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14: Mohamed Salah, nascido a 15 de junho de 1992 em Nagri, Egito, é um avançado amplamente reconhecido pela sua velocidade, habilidade e capacidade de finalização. Iniciou a sua carreira profissional no Elmo Kaubun, antes de se transferir para o Basileia em 2012, onde rapidamente se destacou na Suíça. O sucesso no Basileia levou Salah a uma transferência para o Chelsea em 2014, mas encontrou mais destaque na Fiorentina e, subsequentemente, na Roma, na Série A italiana. Em Itália, Salah solidificou a sua reputação como um dos melhores extremos da Europa, o que lhe valeu uma transferência para o Liverpool em 2017. Nos Reds, o jogador teve um impacto imediato. Na sua primeira temporada, marcou 32 golos na Premier League, estabelecendo um novo recorde de golos numa única temporada. Salah desempenhou um papel crucial na conquista da Liga dos Campeões em 2019 e da Premier League em 2020, sendo um dos principais marcadores e assistentes da equipa. A sua capacidade de marcar golos em momentos decisivos e a sua consistência ao longo das temporadas foram fundamentais para o sucesso do Liverpool. Além da sua carreira a nível de clubes, Salah é um pilar na seleção egípcia, representando o seu país em competições internacionais como o CAN e o Campeonato do Mundo. Atualmente continua a ser um dos jogadores mais influentes da formação inglesa e um dos melhores avançados do mundo, mantendo a sua forma impressionante e contribuindo significativamente para a equipa.
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11: E agora seguimos com os craques da Liga Portuguesa, neste produto 100% palavra.
14: Lucho González, também conhecido como El Comandante, é um dos jogadores mais icónicos da história recente do Futebol Clube do Porto. Nascido em Buenos Aires, Argentina, a 19 de janeiro de 1981, Luís Oscar González começou a sua carreira no Huracán antes de se destacar no River Plate, onde conquistou títulos e chamou a atenção do futebol europeu. A sua trajetória foi marcada por uma inteligência tática apurada, qualidade técnica e capacidade de liderança, características que o tornaram uma figura crucial nos clubes por onde passou, em especial no Futebol Clube do Porto. A sua primeira passagem pelos Dragões começou em 2005, quando foi contratado por mais de 7 milhões e meio de euros ao River Plate. Lucho chegou para um clube que um ano antes tinha conquistado a Liga dos Campeões, sob o comando de José Mourinho, e veio para dar continuidade ao sucesso portista. Logo se impôs como uma peça fundamental no meio-campo dos Dragões, destacando-se pela sua visão de jogo, capacidade de passe e presença ofensiva. Com o Adriense como treinador, Lucho fez uma temporada de estreia notável, conquistando o seu primeiro título da Primeira Liga em 2005-2006, além de levantar a Taça de Portugal. Nas quatro temporadas em que vestiu a camisola azul e branca, na sua primeira etapa no clube, Lucho foi parte de uma era de ouro do futebol português. Entre 2005 e 2009, conquistou quatro títulos da Primeira Liga, uma Taça de Portugal e três supertaças Cândido de Oliveira, cimentando o seu estatuto como um dos maiores ídolos da história recente do clube. Além disso, a sua consistência em campo e a sua habilidade para marcar golos em momentos decisivos renderam-lhe o apelido de El Comandante, uma referência à sua liderança natural dentro de campo. Nos seus melhores anos, Lucho não só contribuiu com assistências e golos, como também era uma voz de comando que uniu o balneário portista. Em 2009, após o sucesso no Futebol Clube do Porto, o argentino transferiu-se para o Olympique de Marselha por cerca de 18 milhões de euros, uma das maiores transferências do futebol francês à época. No Marselha continuou a sua senda de sucesso, conquistando a Liga em 2010 e mais dois troféus da Taça da Liga Francesa. A sua influência no meio-campo manteve-se inalterada, mas o carinho pelo Futebol Clube do Porto permaneceu, algo que ficaria evidente anos mais tarde. Em 2012, Lucho González protagonizou um regresso emocionante à cidade invicta, quando já veterano voltou para uma segunda passagem pelos Dragões. Apesar de estar numa fase mais avançada da carreira, o seu impacto na equipa foi imediato. A sua experiência e qualidade técnica mantiveram-no como uma peça fundamental para o clube e na temporada de regresso ajudou o Porto a conquistar mais um título da Primeira Liga na época 2012-2013, sob o comando de Vítor Pereira. No total, Lucho acumulou mais de 240 jogos pelo Futebol Clube do Porto, com 61 golos marcados e continua a ser lembrado como um dos médios mais talentosos e completos que passaram pelo clube. A sua capacidade de chegar à área adversária, fazer golos e distribuir o jogo com grande inteligência foi crucial para as conquistas portistas, sendo sempre visto como um líder dentro e fora de campo. Não é à toa que continua a ser venerado pelos adeptos, que reconhecem nele um dos capitães mais respeitados da história do emblema. Após sair do Futebol Clube do Porto pela segunda vez, Lucho ainda continuou a sua carreira em clubes como o Al Rayyan, no Qatar, e o Atlético Paranaense, no Brasil, onde se manteve competitivo até aos seus últimos dias como jogador. No Atlético Paranaense, conquistou a Copa Sul-Americana em 2018, acrescentando mais um título internacional ao seu vasto currículo. Encerrou a carreira em 2021, após mais de duas décadas a brilhar nos relvados, deixando uma marca profunda no futebol, especialmente no Futebol Clube do Porto. Lucho González será sempre lembrado como um dos grandes médios do futebol mundial, com destaque para o impacto duradouro que teve no Futebol Clube do Porto. A sua liderança, classe e espírito vencedor fizeram dele uma lenda do clube e uma referência no futebol português.
12: Eu ainda na minha cabeça está aqui, sou jogador. E até falei para a minha mulher, digo, quando acabar o contrato lá no Brasil, vou tentar falar com o presidente e dizer-lhe que jogava dois meses de graça aqui só por voltar a pisar o Dragão. Fala dessa tão conhecida mística do Porto, é um pouco isso, é mais na garra, na luta e se disfruta mais também.
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16: Desde que nós chegamos, temos uma média pontual bastante acima da maior parte das equipas e pronto, acabaram por nos tirar duas semanas de férias porque aconteceu o que aconteceu e tivemos que encarar os playoffs como se fosse a vida ou morte, porque o peso histórico de um clube como o Farense assim o exige, não pode ser de outra maneira.
17: É muito bom poder ajudar a minha cidade, sou de Faro e é incrível viver isto. É exatamente isso, a equipa sofreu muito, mas estes adeptos são incríveis, não? Tínhamos que dar isto a eles mereciam. Foi uma equipa muito unida, lutámos muito e acho que merecíamos isto.
18: Um sentimento de alívio. Passámos por muito, traçámos um objetivo no início da época e as coisas correram o oposto do que traçámos, mas o mais importante é a manutenção do Farense, um clube enorme. Dar os meus parabéns também ao Belenenses. Estas são equipas que merecem estar nos grandes palcos do futebol português.
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15: Meio-dia e 53.
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11: agora seguimos com os craques mundiais neste produto 100% palavra.
14: Javier Zanetti, conhecido como El Tractor, é uma das lendas imortais do futebol mundial, especialmente pela sua longa e brilhante carreira no Inter de Milão. Nascido em Buenos Aires, Argentina, a 10 de agosto de 1973, Zanetti começou a sua trajetória no futebol argentino, jogando pelo Talleres de Remédios da Escalada e mais tarde pelo Banfield, onde chamou a atenção pela sua capacidade física e técnica, jogando tanto como lateral direito como como médio defensivo. A grande virada na sua carreira ocorreu em 1995, quando o Inter de Milão decidiu contratá-lo. Seria o início de uma ligação de quase duas décadas entre Zanetti e o clube italiano, uma história marcada por lealdade, conquistas e uma liderança incontestável. Ao longo de 19 anos defendendo o Inter, o argentino tornou-se o jogador com mais partidas na história do clube, somando mais de 850 jogos. Um dos momentos mais marcantes da sua carreira foi a temporada de 2009-2010, em que o Inter, comandado por José Mourinho, conquistou a Liga dos Campeões pela primeira vez em 45 anos. Zanetti, capitão e líder inquestionável, foi fundamental na caminhada para a Tríplice Coroa, que incluiu também a Série A italiana e a Copa da Itália. A sua capacidade de jogar em várias posições e o seu profissionalismo fizeram dele um dos jogadores mais versáteis e respeitados do futebol mundial. Além dos títulos pelo Inter, Zanetti também teve uma carreira de sucesso pela seleção argentina, disputando mais de 140 jogos ao longo de 17 anos de serviço. Participou em várias edições do Campeonato do Mundo e da Copa América, embora nunca tenha conquistado um grande título internacional com a seleção. No entanto, a sua importância para o futebol argentino nunca foi questionada, sendo uma referência de longevidade e excelência. A carreira de Zanetti também foi marcada pela sua atitude fora de campo. Conhecido pela sua humildade e carisma, criou a Fundação Pupi, uma organização beneficente que ajuda crianças em situação de vulnerabilidade na Argentina. A sua dedicação a causas sociais reforçou a imagem de um jogador que, além de excelente atleta, sempre se preocupou com o bem-estar das comunidades. Quando se aposentou em 2014, aos 40 anos, Zanetti já era uma verdadeira lenda viva. O Inter de Milão decidiu retirar a camisola 4 em sua homenagem, um gesto raro no futebol que demonstra o impacto imenso que teve no clube. Após encerrar a carreira como jogador, continuou ligado ao Inter, assumindo funções diretivas na equipa. Atualmente é vice-presidente dos Nerazzurri, onde continua a contribuir para o desenvolvimento do clube. Em suma, Javier Zanetti é sinónimo de lealdade, liderança e classe, tanto dentro como fora de campo. A sua carreira é um exemplo de como o profissionalismo e a dedicação podem transformar um jogador numa lenda.
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11: E agora seguimos com os gigantes adormecidos neste produto 100% palavra.
14: O Hamburger Sportwaren, ou Hamburgo na língua portuguesa, é um dos maiores gigantes adormecidos do futebol mundial. Fundado em 1887, o emblema da cidade hanseática, com o mesmo nome, é descendente do antigo Sport Club Germania, equipa que acabou por fundir-se com o Hamburger FC e com o Falke Eppendorf. Conhecido também por HSV, o clube foi se tornando uma potência regional nos primeiros anos de existência. Devido ao crescimento nas competições do norte da Alemanha, a equipa foi-se começando a destacar também nas provas nacionais, alcançando o primeiro título de campeão nacional na longínqua temporada de 1923. Nesse ano, venceram a final do campeonato por 3-0 sobre o Union Oberschenowaida, juntando-lhe mais um título em 1928, dessa vez frente ao Victoria Köln. Durante o Terceiro Reich, que coincidiu com a Segunda Guerra Mundial, o clube perdeu alguma força a nível nacional, conquistando acima de tudo vários troféus regionais. Situado na zona de ocupação britânica após o fim do conflito, foi aí que o Hamburgo tentou reerguer-se, somando dois campeonatos locais, embora tenha tardado até 1960 para voltar a tornar-se dominador ao nível nacional. Foi nesse mesmo ano que se tornou campeão alemão pela terceira vez, vencendo o Colónia na final, para além de se ter estreado na Taça dos Clubes Campeões Europeus. A campanha inaugural terminou apenas nas meias-finais, onde caiu aos pés do Barcelona, lançando os dados para uma década que viria a trazer a sua primeira Taça da Alemanha, 3 anos mais tarde conquistada sobre o Borussia Dortmund. Os feitos alcançados até então valeram ao clube o convite da Federação Alemã para participar na primeira Bundesliga, disputada na época seguinte, em que o seu avançado, Uwe Seelers, se sagrou o melhor marcador com 30 golos. Os anos 70 foram ainda mais risonhos para os de Rothausen, agraciados pelas conquistas de mais uma Taça da Alemanha em 1976 e de uma Taça das Taças em 1977. Após eliminar o Atlético Madrid nas meias-finais, um resultado de 2-0 frente ao Anderlecht em Amsterdão deu o primeiro título europeu ao Hamburgo. Aproveitando o entusiasmo com os resultados recentes, a equipa germânica assegurou, dois anos mais tarde, o primeiro de três campeonatos da Bundesliga em quatro temporadas. Esse foi, sem dúvida, o momento mais glorioso da história do HSV, que chegou inclusive à final da Taça dos Clubes Campeões Europeus, perdida para o Nottingham Forest em 1980, no estádio Santiago Bernabéu. No início dos anos 80, a equipa era uma das maiores potências continentais, estatuto que se confirmou com a maior conquista registada em 1983, quando levantou o troféu de campeão de Europa em Atenas. A vitória frente à Juventus por 1-0 foi conseguida com o golo de Félix Magath, um dos maiores nomes da história do clube, que eternizou o Hamburgo na elite restrita de emblemas que subiram ao trono europeu. Na década não terminaria sem mais um título da Taça da Alemanha em 1986, o último antes de um período mais pobre na chegada à virada do século. O regresso à Liga dos Campeões aconteceu em 2000-2001, assim como em 2006-2007, ainda assim sem conseguir ultrapassar a fase de grupos. A equipa ainda lutou pelo título alemão em 2006, perdendo-o para o Bayern de Munique, porém a partir daí não mais conseguiu ser competitivo dessa forma, entrando numa espiral decrescente até ao ponto mais negro da sua existência. Em 2018, o clube acabou despromovido ao segundo escalão pela primeira vez, de onde não saiu até ao momento, apesar das várias tentativas de subida de divisão. Uma história curiosa acerca desse momento é que no Volkspark Stadion, casa do emblema ansiático, estava colocado um relógio que contava o tempo exato da equipa na Bundesliga, exibido de forma orgulhosa por ser o único conjunto que participou em todas as edições desde a sua formação. Agora, o relógio foi removido do recinto, deixando no seu lugar as coordenadas da localização do mesmo. Com um percurso riquíssimo no futebol da Alemanha, o Hamburgo protagoniza um dos derbys mais apaixonantes do país, com o St. Pauli, outra equipa da cidade. A rivalidade com o Werder Bremen é também assinalável, com as equipas que ficam a 100 km de distância a formarem o conhecido Nordderby, ou Clássico do Norte. Durante muitos anos, os confrontos com o Bayern de Munique foram vistos como um conflito entre o Norte e o Sul do país, embora atualmente essa animosidade tenha esfriado por motivos competitivos. A viver uma das fases mais discretas desde a fundação há 137 anos, o Dinossauro, como é conhecido no seu país, é um dos gigantes adormecidos com maior contribuição para o futebol germânico e continental.
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20: É 1:01.
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0: O Futebol Clube Porto tem acordo fechado para a contratação de André Silva. No Internacional Português, o avançado pretendido pela Nassada Azul e Branca para reforçar o ataque após as saídas de Mofi e Luke de Jong. No fundo, só falta apenas acertar detalhes para que o acordo com André Silva fique fechado em definitivo e os jogadores possam avançar para a concretização da assinatura de contrato. O avançado de 30 anos termina o contrato com o Elche e vai chegar ao Dragão a custo zero. André Silva não será, no entanto, o único reforço para o ataque. Isto porque, devido à lesão de Samu, que só deve voltar aos relevados em outubro, no clube sente a necessidade de ter mais um ponta de lança. No fim do empréstimo de Mofi, foi confirmado sem confirmação Futebol Clube do Porto acionasse junto do Nice na cláusula de compra de 8 milhões de euros, tal como há uma semana foi oficializada na saída de Luke de Jong. André Silva fez 10 golos em 31 jornadas na Liga Espanhola, no serviço do Elche. Em 2025-2026 é visto como jogador da casa e uma alternativa para o eixo do ataque num setor em reformulação. Há 9 anos saiu do Futebol Clube do Porto e assinou pelo Milan a troco de 38 milhões de euros. Depois disso, representou também Sevilha, Eintracht Frankfurt, Leipzig e Werder Bremen. Com a chegada de André Silva na presa apenas por detalhes num negócio a custo zero, o Futebol Clube do Porto ainda trabalha para fechar a contratação de mais um ponta-de-lança na cabeça da estrutura da equipa técnica dos Dragões. A ideia passa por trazer um jovem jogador para fazer aos poucos na transição entre a equipa A e a equipa B. Neste momento há uma lista de 3 nomes bem referenciados para o ataque. Segundo foi possível apurar, o checo Radek Zilar, que atua no campeonato eslovaco, é uma das alternativas que mais agradam à estrutura na azul e branca. Zilar, de 21 anos, chegou ao futebol eslovaco na recém-finalizada temporada, tendo feito 14 golos e 4 assistências em 32 jogos oficiais. O Futebol Clube do Porto, recorde-se, não vai contar com Luke de Jong e Ibn Mofi para na próxima temporada. Em fase final da recuperação de uma grave lesão no joelho direito, na Samu tem previsão para voltar a jogar em setembro ou outubro. Seco Fofana está de saída do Futebol Clube do Porto após 6 meses de empréstimo do Rennes aos campeões nacionais. Através de um comunicado, os azuis e brancos desejam as maiores felicidades ao internacional Costa Marfinense, que somou 3 golos nos 18 jogos que realizou pela equipa principal. Esta na segunda saída do plantel do Futebol Clube do Porto, após na quinta-feira ter sido confirmada na saída de Mofi, já que o clube não assinou a cláusula de compra pelo jogador. Recordar que Seco Fofana é um dos convocados da Costa do Marfim para o Mundial 2020. E 6, juntamente com Osman Diomente, no médio de 31 anos, reforçou no mercado de inverno o Futebol Clube do Porto. Não tinha cláusula de compra para o empréstimo do clube francês. O River Plate confirmou a contratação de Nicolas Otamendi, que deixa no Benfica no final da ligação contratual e regressa assim ao futebol argentino no fim de 16 temporadas na Europa. O defesa central de 38 anos assinou um contrato válido por 1 ano e meio entre julho de 2026 e o final de 2027, ficando depois às ordens de Eduardo Godet. A mudança para Buenos Aires concretiza-se após a participação do defesa no Mundial ao serviço da seleção da Argentina, momento a partir do qual passará a representar o emblema de Núñez. O acordo marca assim o regresso do jogador ao seu país natal numa fase final de carreira em que opta por voltar ao clube do qual é adepto, confesso. Na última temporada, ao serviço das Águias, o central realizou 49 jogos e manteve o estatuto de peça importante no eixo defensivo. Durante na sua passagem pela Luz, conquistou 4 troféus no Campeonato Nacional em 2022-2023, uma taça da Liga em 2024-2025 e 2 supertaças em 2023 e 2025. Na campeão do mundo pela Argentina, vencedor de 2 Copas Américas, na finalíssima, Otamendi termina assim uma longa carreira na Europa, dividida entre Portugal, Inglaterra e Espanha, para ingressar no futebol sul-americano ao serviço de um dos clubes mais emblemáticos do continente. O Ministério Público prescindiu de recorrer da absolvição do Benfica e do seu ex-presidente, Luís Filipe Vieira, no caso, na Saco Azul. Adiantou à Luz, na fonte ligada ao processo, o prazo para o recurso suspirou e o Ministério Público não recorreu do acórdão que absolveu a Benfica SAD, na Benfica Estádio. Luís Filipe Vieira, Domingos Soares Oliveira e Miguel Moreira, no caso, Saco Azul, explicou a mesma fonte. A decisão do Ministério Público de não interpor recurso coloca assim um ponto final neste processo judicial. A 23 de abril, no Tribunal Central Criminal de Lisboa, absolveu todos os arguídos do processo Saco Azul, Benfica SAD, Benfica Estádio, Luís Filipe Vieira, que liderou no clube lisboeta entre 31 de outubro de 2003 e 15 de julho de 2021, no antigo diretor executivo, CEO da SAD encarnada, Domingos Soares Oliveira, no ex-diretor financeiro Miguel Moreira, o proprietário da questão flexível, José Bernardes, e outros 2 arguídos, José Raposo e Paulo Silva. Na leitura do acórdão sobre o alegado esquema dos arguídos, entre 2015 e 2018, com recurso a contratos fictícios de consultadoria de informática, retiraram do Benfica mais de 1,8 milhões de euros, que depois terão em grande parte regressado ao clube em numerário. O Tribunal apontou dúvidas sobre a acusação. Somente com uma perícia técnica forense é que conseguiam saber quem fez o quê, quem entrou no sistema e que problemas informáticos foram criados. Agora era impossível, nesta fase do julgamento, fazer isso. Volvidos 10 anos, apontou o presidente do coletivo de juízes. Para o Tribunal ficaram dúvidas sobre o que foi feito pelo empresário José Bernardes na empresa na questão flexível, de que era proprietário, uma vez que o Ministério Público indicou na acusação que a existência de contratos alegadamente simulados e celebrados entre a empresa questão flexível e a Benfica Estado e o Benipacos por esta e pela Benfica Estado. A questão tem a ver apenas com o chapéu que foi usado pelo arguído José Bernardes para fazer esses trabalhos para o Benfica. Essa é a grande dúvida, frisou o juiz presidente, acrescentando que há argumentos que sustentam que José Bernardes poderá ter trabalhado na empresa na questão flexível para fazer trabalhos para o Benfica, mas também há argumentos contra. Depois de toda a prova analisada em julgamento, o Tribunal considerou que não foi possível a esta distância, comparando versões de documentos com a vaguidão que têm que chegar a uma conclusão livre de dúvidas. À saída do Tribunal, o presidente do Benfica, Rui Costa, manifestou na ocasião alegria por ver ilibada a instituição que lidera de uma suspeita que perdurou por mais de uma década. Isadombi já está garantido na Pedro Lima também, que Salazar foi o primeiro a chegar. Agora, o Sporting prepara-se para oficializar a contratação de Silas Anderson. O médio defensivo dinamarquês, que está prestes a cumprir 22 anos, deverá aterrar em Lisboa no início da próxima semana, num negócio que irá render aos suecos do Aken cerca de 10 milhões de euros, entre valores fixos e variáveis. Nesta contratação, que representa uma aposta para no presente e para no longo prazo, os dirigentes leoninos identificam um novo futebolista num elevado potencial para render no imediato e valorizar-se para uma venda vindoura, um binómio que orienta na estratégia da SAD de Alvalade. Face a este cenário, Silas Anderson, que no início da semana deu a transferência para os verdes e brancos praticamente como certa, deverá fazer-se durante este fim de semana, na frente ao Hammarby, o seu último encontro pela formação orientada pelo sueco Gustafsson. Antevê-se, de resto, um desafio complicado, dado que os dois conjuntos estão em igualdade pontual, contudo, na vantagem pertence ao Aken, que tem menos um jogo discutido e não quer ver fugir no líder sírio, atualmente com 8 pontos de avanço sobre a equipa do dinamarquês. Recordar que o jovem centrocampista esteve em pleno de evidência na derradeira ronda, ao assinar com um cabeceamento certeiro, ao segundo poste, o gol do empate frente à formação do Elfsborg, na uma bola. Em Lisboa, o atleta terá na sua espera um vínculo válido por 5 temporadas e uma cláusula de rescisão fixada nos 80 milhões de euros. Assim, a partida deste domingo marcará na última dança de Anderson na Suécia. Na profunda remodelação no miolo, no leonino, ficará ainda a faltar João Palhinha, num processo que continua a exigir paciência e negociações intensas com o clube detentor do seu passe, o Bayern de Munique. O avançado do Sporting Clube de Braga, Ricardo Horta, foi distinguido com inclusão no 11 do ano da Primeira Liga, numa eleição realizada pelos treinadores e capitães das equipas do principal escalão do futebol português. O internacional português torna-se assim o mais recente nome confirmado na seleção dos melhores da época 2025-2026. O jogador bracarense destacou-se ao longo da temporada com registro de 14 golos em 28 jogos, aos quais juntou 4 assistências. A regularidade exibicional valeu-lhe ainda 7 distinções de homem do jogo, no que o coloca entre os atletas mais premiados do campeonato nesta temporada. De acordar que na lista de eleitos já conhecidos, inclui também Diogo Costa, Alberto Costa, Jan Benarek, Jacob Kivior, Maxi Araújo, Morten Hillman, Victor Frahold, Rodrigo Salazar e Francisco Trincão, que vão, portanto, compondo uma das distinções individuais mais aguardadas do futebol nacional. O Sporting Clube Farense garantiu este sábado a continuidade na 2ª Liga, ao empatar sem golos na frente ao Belenenses, em jogo da segunda mão do play-off, depois de triunfo por uma bola a zero em Faro. Os algarvios seguraram a vantagem e confirmaram assim a permanência no segundo escalão. A equipa de Faro entrou na eliminatória com vantagem mínima, graças ao golo de André Candeias no primeiro encontro no estádio de São Luís, em Lisboa. No Belenenses tentou desde cedo inverter a situação, assumindo mais posse de bola e pressionando alto, mas encontrou uma organização defensiva muito compacta por parte dos visitantes. Ora, os primeiros sinais de perigo surgiram logo na primeira parte, com remates de longe e bolas paradas a criarem algum sobressalto. Ainda assim, o Farense conseguiu equilibrar o jogo, explorando saídas rápidas e fechando bem os caminhos. Para na sua baliza, na segunda parte, o Belenenses aumentou a intensidade e aproximou-se várias vezes do golo. Houve mesmo, numa das ocasiões mais perigosas do encontro, num lance de contra-ataque, em que a bola passou perto do poste, já com o guarda-redes batido. Do outro lado, nos algarvios, tiveram a disciplina tática e foram travando nas investidas adversárias. Nos minutos finais, a pressão dos lisboetas, Sabna cresceu ainda mais, Sabna com várias tentativas de fora da área e cruzamentos sucessivos para Ebna grande área, mas sem eficácia na finalização. Deste modo, o Farense Sabna resistiu até no apito final e selou assim o seu objetivo. No final desta Ebna partida, Ebna técnico da equipa de Farense, Ebna José Faria, acabou por considerar que foi uma manutenção merecida.
1: Sabíamos que era uma competição diferente da do campeonato. Era uma competição eliminar, duas mãos, sabíamos da qualidade do Bolonenses, da dimensão do Bolonenses, só que não nos podemos esquecer que quem trabalha no Farense, quem veste a camisola do Farense, que tem que estar sempre no limite, tem que deixar a vida em campo, tem que ser com garra, com determinação, quando não for na qualidade, tem que ir na vontade. E foi isso que conseguimos desde o primeiro dia. Foi aquilo que nós, quando chegamos, a equipa estava em último lugar. Nós entramos para o jogo no Marítimo, em último lugar. E gradualmente fomos subindo, fomos conseguindo somar pontos. Fizemos 40 pontos. Nunca uma equipa na segunda liga tinha descido com esses pontos. Desde que nós chegamos, temos uma média pontual bastante acima da maior parte das equipas. E pronto, acabaram por nos tirar duas semanas de férias, porque aconteceu o que aconteceu e tivemos que encarar este play-off como se fosse a vida ou morte, porque o peso histórico de um clube como o Farense assim o exige, não pode ser de outra maneira.
0: Com este desfecho, o Belenenses continua na Liga 3, enquanto o Farense confirma na sua presença na próxima edição da 2ª Liga, depois de já ter sido despromovido do principal escalão do futebol português na época na transata. O Estrela da Amadora manifestou total confiança Ebna que cumpre Ebna todos os requisitos exigidos para Ebna obter o licenciamento para Ebna discutir as competições profissionais de futebol na época 2026-2027, negando estar sujeito a punições. O Estrela da Amadora Ebna Futebol SAD não identifica Ebna qualquer fundamento Ebna que possa Ebna colocar em causa a obtenção do respectivo licenciamento, mantendo total confiança no cumprimento de todos os requisitos regulamentares exigidos pelas entidades competentes, informou a SAD em comunicado. O emblema da reboleira Ebna reagiu desta forma na notícia sobre uma caixa apresentada pelo Futebol Clube Passos de Ferreira relativamente ao seu processo de licenciamento na Liga Portuguesa de Futebol Profissional. O emblema Abna Paciência, que completou o Hub na 2ª Liga, no 17º e penúltimo lugar, e consequente na despromoção à Liga 3, a Leca Abna Costrela, que terminou a 1ª Liga no 15º lugar, detém dívidas nos jogadores, clubes e a Autoridade Tributária e Aduaneira, numa situação que, a confirmar-se, incorreria num incumprimento e iria inviabilizar na sua inscrição nos campeonatos profissionais. O Clube Lisboeta nega qualquer incumprimento, acrescentando que, conforme foi divulgado pelos diversos órgãos de comunicação social e pode ser confirmado através dos registros oficiais da Liga Abna Portugal, a Estrela da Amadora Abna Futebol SAD não se encontra impedida de inscrever os jogadores, nem está sujeita a qualquer proibição ou transfer ban, garantindo cumprir-se todos os pressupostos para discutir a Primeira Liga em 2026-2027. A Boa Vista SAD apresentou em tribunal um requerimento em que se compromete a entregar um novo plano de recuperação da sociedade recém-despromovida ao 2º escalão distrital do futebol de portuense. Disse à Luz, na fonte ligada ao processo, no documento administrador da insolvência da SAD, Reinaldo Mancio da Costa, dá conta da decisão de reduzir ao mínimo indispensável a atividade esportiva da sociedade presidida pelo senegalês Fari, que vai fazer uma aposta na equipa de sub-19 para a temporada 2026-2027 e assumiu o compromisso de apresentar um novo plano na TEB na dia 15 de junho. De acordo com a mesma fonte, o administrador considera que nesta solução permite assegurar uma continuidade mínima da atividade da SAD numa fase marcada pela complexidade do processo da recuperação financeira que abrange o clube. Procurando travar a liquidação da Boa Vista SAD, o administrador deseja obter a aprovação do plano na TEB na 31 de julho, no período durante o qual devem ser iniciadas negociações com os principais credores da sociedade. Uma leitura do requerimento indica igualmente uma aparente proximidade de articulação entre os administradores de insolvência da SAD e do clube. Circunstância que poderá traduzir uma evolução no relacionamento institucional entre as duas entidades, disse nesta mesma fonte, lembrando que na reaproximação entre as partes é considerada relevante por vários intervenientes no processo para a estabilidade futura dos xadrezados. A 12 de maio, no Tribunal decretou a liquidação da sociedade depois do administrador de insolvência ter optado por não levar o plano de recuperação na votação devido à probabilidade de rejeição dos credores. Na altura, na fonte da Boa Vista SAD admitiu à Lusa que a entrada de novos investidores empenhados na recuperação do clube poderia reverter a decisão até na 31 de maio e afirmou que o acionista maioritário no Hispano Luxemburguês, Gerardo López, mantinha interesse na salvação das Panteras, cujas equipas principais, de sub-19, já terminaram a época. A liquidação da SAD ocorreu praticamente em simultâneo com a rejeição da parte do Tribunal do pedido de impugnação do leilão do estádio do Bessa e do Complexo Desportivo do Boa Vista, ambos localizados no Porto e avaliados por um valor base global de 37,9 milhões de euros. O Tribunal decidiu manter o leilão, que termina na 9 de junho, mas exigiu mudanças no procedimento da asta pública, que decorre no âmbito do processo de insolvência do Boa Vista, cuja liquidação foi aprovada em setembro de 2025, após acumulação de dívidas superiores a 150 milhões de euros. A Boa Vista SAD foi despromovida na 2ª Liga, em maio de 2025, depois de cumprir 11 épocas seguidas no escalão principal, sendo um dos 5 campeões nacionais da história, devido ao título conquistado na época desportiva 2000-2001. O PSG voltou a sentar-se no trono do futebol europeu. A equipa orientada por Luís Henrique derrotou neste sábado o Arsenal nas grandes penalidades por 4-3, depois de empate uma bola no final dos 120 minutos da final da Liga dos Campeões disputada no Puskás Arena, em Budapeste. A formação londrina entrou melhor na partida e colocou-se em vantagem logo aos 6 minutos, após uma rápida transição ofensiva. Kai Havertz surgiu isolado perante Matvei Safonov e finalizou com eficácia, fazendo 1-0 para os ingleses bem cedo no encontro. Apesar da vantagem, os campeões europeus subiram o controlo e a posse de bola durante largos períodos do encontro. Contudo, encontraram dificuldades para ultrapassar a organização defensiva dos ingleses, que chegaram ao intervalo em vantagem. Na segunda parte, o PSG aumentou a pressão e acabou mesmo por ser recompensado aos 65 minutos. Kvisha foi derrubado na área por Cristiano Mosquera e o árbitro assinalou grande penalidade, chamado à conversão. Osman Dembélé não desperdiçou e restabeleceu a igualdade. O golo parisiense abriu o jogo e proporcionou uma fase final mais intensa. O Arsenal voltou a procurar a baliza na adversária, enquanto o PSG esteve perto da reviravolta em várias ocasiões, mas nenhuma das equipas conseguiu desfazer o empate antes do final do tempo regulamentar. Na verdade, é que o prolongamento trouxe mais cautela do que risco. O desgaste físico acumulado ao longo da temporada tornou-se evidente e as oportunidades de golo foram raras, levando a decisão para o desempate através das grandes penalidades. Nos penaltis, os franceses mostraram-se mais eficazes. No Arsenal, viu Abne Eberechi falhar uma das tentativas, enquanto Nuno Mendes permitiu a defesa de David Raya. Ainda assim, que o momento decisivo surgiu no último remate dos londrinos, quando Gabriel Magalhães atirou por cima da baliza. No final desta conquista, no técnico do PSG, Luís Henrique, mostrou-se orgulhoso com aquilo que a sua equipa foi capaz de fazer e explicou como o seu conjunto conseguiu esta conquista novamente da Liga dos Campeões.
3: Tenta fazer um gol para logo defender, são praticamente muy difíciles de atacar, encajamos un gol en una acción de mala suerte.
4: Encima tienen premio.
3: Exacto, el premio, pero así son las finales. Yo creo que la segunda parte hemos podido atacarles un poco mejor, les ha costado más defendernos, no hemos generado ocasiones muy claras porque es muy difícil con el nivel defensivo que tienen, pero creo que merecemos ganar esta Champions League e estamos muito contentos.
0: Já do lado dos jogadores do PSG, no Internacional Português, Xabna Vitinha mostrou-se feliz com esta conquista num jogo difícil.
7: Sinto todas as coisas boas que se pode sentir, é mesmo indescritível. Ganhar uma Champions é um sonho, ganhar duas nas próximas seguidas não tem palavras. Sim, especialmente quando eles marcaram cedo, acho que era previsível que ia ser assim depois. E depois é uma questão de não cair na ratoeira deles, de perder tempo, de perder a cabeça, é isso que eles querem. E felizmente nós conseguimos manter a paciência, encontrar o espaço certo. Acho que no São Paulo também houve um bocadinho mais de espaço e conseguimos entrar, porque depois foram duas linhas muito compactas à beira da área, uns jogadores atrás da bola. Às vezes linha de seis é muito difícil, na por cima eles defendem bem. Mas felizmente nós conseguimos arranjar espaço, ganhar no penalti, marcar, e tivemos outras oportunidades que não conseguimos fazer, mas...
0: Com este triunfo no PSG, conquistou a Liga dos Campeões pela segunda época consecutiva e reforçou o seu estatuto entre as grandes potências do futebol europeu. Os portugueses Vitinha, João Neves, Nuno Mendes e Gonçalo Ramos celebraram assim mais um título continental ao serviço do clube parisiense.
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22: Se eu emito uma opinião, tenho 80% das pessoas a criticarem-me, a insultarem-me, seja do lado mais azul, mais verde, mais vermelho, mais cor-de-rosa. 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Eu não faço parte do rebanho, mas eu tenho consciência que não faço parte do rebanho. Mas também sei que na sociedade atual, quando alguém tira algo fora da caixa, é quase que, eu diria, quase que ostracizado. Portanto, mais vale estar, não fazer parte do rebanho, mas guardar as opiniões para mim. É o que eu tenho.

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2: Sinto todas as coisas boas que se pode sentir, é mesmo indescritível. Ganhar uma Champions é um sonho, ganhar duas nas mesmas seguidas é... não tem palavras. Sim, especialmente quando eles marcaram cedo, acho que era previsível que ia ser assim depois. Um sentimento incrível, muito contente, um bocadinho cansado também, mas muito contente deste grupo que temos criado ao longo do tempo e, como é óbvio, feliz por ganhar a segunda seguida. É um motivo de orgulho.
3: Encajamos agora em uma ação de mala sorte.
4: E acima tem prémio.
3: Exato, o prémio, mas se são as finales, eu creo que a segunda parte hemos podido atacarles un poco mejor, les ha costado más defendernos, no hemos generado ocasiones muy claras porque es muy difícil con el nivel defensivo que tienen, pero creo que merecemos ganar esta Champions League y estamos muy contentos.
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5: Ficamos a 4 minutos da 1:30 da tarde.
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6: A história do Bayern de Munique entre 1972 e 1976 é marcada por um dos períodos mais gloriosos do clube bávaro, consagrando-se como uma das melhores equipas da história do futebol. Essa era foi liderada por um núcleo de jogadores excepcionais e carismáticos que não apenas dominaram a Alemanha, como também conquistaram a Europa. A base dessa equipa foi construída ao longo da década de 1960, com a chegada de jovens talentos como Franz Beckenbauer, Gerd Müller e Sepp Maier, mas o verdadeiro ponto de virada veio em 1972, quando o Bayern conquistou o primeiro título da Bundesliga na década sob o comando do treinador Udo Lattek. Essa temporada de 1971-72 é considerada um marco inicial, pois o Bayern não só conquistou o campeonato, mas o fez com um estilo avassalador, estabelecendo recordes de golos e de pontos. Gerd Müller, artilheiro implacável, marcou 40 golos numa só época, recorde que perdurou por décadas na Liga Alemã. O Bayern ainda venceria a Bundesliga outras duas vezes consecutivas, em 72-73 e 73-74, consolidando a sua hegemonia no futebol germânico. A supremacia do Bayern, no entanto, não ficou limitada à Alemanha. O grande sonho europeu começou a realizar-se em 1974, quando a equipa conquistou a sua primeira Taça dos Clubes Campeões Europeus, a atual Liga dos Campeões. Na final, enfrentaram o Atlético de Madrid e, após um empate dramático no primeiro jogo a um golo, o Bayern arrasou na repetição da partida, vencendo por 4-0, com destaque para a dupla letal de Gerd Müller e Uli Hoeneß. O título de 1974 foi apenas o início de um tricampeonato europeu consecutivo. O Bayern repetiu o feito em 1975 ao derrotar o Leeds United por 2-0 e em 1976 ao vencer o Saint-Étienne pelo mesmo placar, tornando-se apenas a terceira equipa a conquistar a Taça dos Campeões três vezes seguidas, igualando os feitos do Real Madrid e do Ajax. O Bayern de Munique dessa era era conhecido pelo seu estilo de jogo extremamente eficiente e por contar com jogadores de grande qualidade técnica e tática. O capitão Franz Beckenbauer, o Kaiser, foi líder dentro e fora de campo, desempenhando o papel de líbero com maestria, revolucionando a posição e tornando-se um dos maiores jogadores da história do futebol. Sepp Maier, por sua vez, foi um dos melhores guarda-redes da sua geração, enquanto Gerd Müller, o bombardeiro da nação, foi o grande responsável pelos golos, estabelecendo-se como um dos maiores goleadores da história do futebol. Outros nomes importantes dessa era incluem o versátil Paul Breitner e o atacante Uli Hoeneß, que também contribuíram imensamente para o sucesso do clube. A equipa dos bávaros coroou o seu domínio internacional ao conquistar a Taça Intercontinental em 1976, ao derrotar o Cruzeiro do Brasil com um resultado agregado de 2-0. Essa vitória foi fundamental para afirmar o Bayern como a melhor equipa do mundo nessa época. A formação de 1972 a 1976 entrou para a história como uma das maiores equipas de todos os tempos, não só pelo seu sucesso em campo, mas também pela maneira como revolucionou o futebol com o seu estilo moderno, técnico e coletivo. Jogadores como Beckenbauer, Müller e

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1: É 1:30 PM.
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5: O Ligado anunciou que Daniel Bragança foi o vencedor do melhor gol de maio. Após uma votação dos adeptos, o médio do Sporting arrecadou o prémio graças ao gol apontado na recepção ao Vitória Sport Clube na 32ª jornada do campeonato. O lance nasceu ainda perto da linha de meio campo e destacou-se pela construção coletiva da equipa leonina. Na 6 toques de na primeira, 4 deles sem a bola, na tocar no relevado, até na finalização de Bragança, com um chapéu por cima de Charles. O gol do médio leonino superou na votação final a concorrência do companheiro Trincão, além de remates de Rony, do Aves Futebol de Sade Corbi, do Sporting Clube de Braga, do Fucuí, do Arouca e Peixinho do Estoril Praia. O Benfica voltou à carga para tentar a renovação de contrato de António Silva e apresentou nova oferta. No defesa central, ficou sensibilizado com os novos argumentos dos encarnados e novas conversas ficaram agendadas para depois do regresso das férias, já em junho. A proposta do Benfica, porém, ainda não satisfaz. No jovem formado nos encarnados, que acaba contrato dentro de um ano e tem a oportunidade de explorar outras opções no processo de renovação de António Silva, foi retomado há cerca de 2 semanas, no mês, no clube e defesa central, estavam em planos opostos. O internacional português sentiu-se desapoiado e ultrapassado por Nicolas Otamendi e Tomás Araújo. Perdeu o comboio da seleção nacional, não foi convocado para o Mundial e ficou insatisfeito pelo comportamento do Benfica nas negociações de novo contrato congeladas durante meses. Esta aproximação sensibilizou António Silva. No Benfica apresentou argumentos financeiros consideráveis, ainda assim um pouco distantes das expectativas do defesa central, que espera estar no pelotão da frente no plantel, com salário de mais de 2 milhões de euros limpos por temporada. O Benfica também prometeu a importância na equipa, na aposta desportiva sem reservas, e no grupo de capitães haverá ainda assim que negociar mais os valores do contrato. O Benfica trabalha sob a urgência de satisfazer aquele que é um dos jogadores com mais peso na equipa, num contexto ainda mais delicado depois da saída de Otamendi. António Silva é, no fundo, o único central disponível com provas dadas neste momento para uma pré-temporada que arranca na 25 de junho, logo dentro de menos de um mês. Tomás Araújo, como se sabe, foi convocado para no Campeonato do Mundo e o primeiro jogo oficial do Benfica, na primeira mão da na segunda pré-eliminatória da Liga na Europa, está agendado para no dia 23 de julho. A situação de António Silva continua a ser acompanhada com interesse por vários clubes estrangeiros em dezembro de 2024, quando o defesa central já tinha sido ultrapassado por Tomás Araújo. Jorge Mendes revelou que na Juventus estava interessada em contratá-lo. António Silva quer a Juventus e a Juventus quer António Silva. Agora, na CAP, ao Benfica decidir, têm de ser pacientes e esperar alguns dias, afirmou o empresário nos Globe Soccer Awards, no Dubai. António Silva e a Gesti Foot não deixarão, depois, de explorar as melhores oportunidades, especialmente que possibilitem o salto para uma liga melhor. E neste momento, na defesa central de 22 anos, está numa posição de força, pois só tem mais um ano de contrato. A cláusula de rescisão de António Silva é de 100 milhões de euros. Dificilmente algum clube irá oferecer este valor, considerando as circunstâncias de não ter sido indiscutível na equipa e de ter apenas mais um ano de contrato, tanto como o Newcastle no verão de 2024, 35 milhões mais 15 milhões por objetivos. Bruno Fernandes voltou a terminar no mês em destaque no Manchester United. O internacional português foi eleito o melhor jogador dos Red Devils em maio, fechando uma época de 2025-2026 recheada de distinções individuais. O capitão do United reuniu 255 mil votos dos adeptos no canal oficial do clube e somou mais um prémio numa

0: temporada particularmente marcante. Antes disso, Bruno Bruno já tinha arrecadado o prémio na Sarmat Busby de jogador do ano, a distinção atribuída pelos companheiros de equipa e ainda nos galardões de melhor jogador da época da Premier League e da Associação de Jornalistas Esportivos de Inglaterra. Dentro de campo, o médio português voltou a ser decisivo. No último mês da temporada, Bruno Fernandes chegou às 21 assistências no campeonato inglês, batendo o recorde de assistências numa temporada na competição. Foi a terceira vez em 2025-2026 que Bruno Fernandes venceu o prémio de jogador do mês no clube, depois das distinções em setembro, março e agora o mês de maio. Carlos Vinícius, antigo jogador do Benfica, na Rio Ave e Real Massamé, recordou os tempos que passou sob a liderança de Jorge Jesus nas Águias e de José Mourinho no Tottenham, tendo ainda deixado uma garantia quanto a Marco Silva, que orientou que no Fulham está preparado para subir o nível da Premier League. Em entrevista ao Globo Esporte, o avançado brasileiro, hoje com 31 anos, lembrou a chegada ao Benfica em 2019. Era Jesus o treinador nessa altura. Jorge Jesus, segundo Carlos Vinícius, foi um treinador de ensino. Não é fácil estar com este treinador, até porque é muito exigente, mas sobretudo contribui em grande parte para a evolução dos jogadores sobre José Mourinho, que o orientou no Tottenham. A conversa foi outra, assumindo que quando iam para jogo, José Mourinho era muito positivo em relação àquilo que poderiam fazer dentro das quatro linhas e estava sempre pronto a motivar os jogadores, olhando também ao lado humano. Para Vinícius, a escola portuguesa é uma das melhores na formação de treinadores, sendo que Mourinho evolucionou muito e os novos treinadores querem seguir exatamente o exemplo dado por Mourinho. No Brasil existe um grande foco naquilo que são as qualidades dos técnicos portugueses, acabou por assumir Carlos Vinícius. Como referência na sua carreira, Vinícius aponta no inglês Harry Kane, mas também o seu antigo companheiro de equipa no Benfica, na Pizzi, destacando que é um jogador de nível mundial e que deu muito ao futebol português. Quanto aos defesas que mais o marcaram, elenca, entre outros, no ex-Futebol Clube Porto, Tiago Silva. Carlos Vinícius, que hoje é orientado pelo português Luís Castro no Grêmio, contou ainda que na formação foi médio e defesa no Santos e no Palmeiras, Chabni, que viu isso com bons olhos, até porque acabou por lhe dar experiência nas duas posições. Essa experiência origina um episódio curioso com Lucas Veríssimo, quando no reencontrou no Benfica, assumindo que num jogo começou precisamente numa posição e acabou o jogo noutra posição, tendo em conta a grande experiência que tinha nestas duas posições dentro de campo. Carlos Vinícius espera continuar a evoluir enquanto jogador e espera continuar a ajudar na sua equipa a atingir bons resultados. O Futebol Clube Barcelona anunciou a contratação do avançado inglês António Gordon, tornando-o no primeiro reforço confirmado para a temporada 2026-2027. O jogador de 25 anos assinou um contrato válido até 2031 e chega proveniente do Newcastle, um negócio avaliado em cerca de 70 milhões de euros fixos, podendo atingir mais 10 milhões em variáveis, segundo a imprensa espanhola. Na escada do internacional inglês na Barcelona, aconteceu na última quinta-feira, num voo privado, tendo realizado de imediato os habituais exames médicos. Depois disso, Gordon terá jantado com Deco e com os seus representantes num restaurante da cidade, no momento que marcou de forma simbólica na formalização do acordo com o emblema catalão. O clube, contudo, não divulgou os valores oficiais da transferência. De acordo com a imprensa internacional, o processo de contratação ganhou velocidade após uma deslocação de Deco e de Bojan a Londres, onde os responsáveis do clube se reuniram com os agentes do jogador para assegurar a sua mudança para a Catalunha. O projeto apresentado por Hansi Flick acabou por ser determinante para convencer o avançado, que rejeitou o interesse de outros clubes europeus, entre os quais o Bayern de Munique e o Liverpool. Com esta contratação, o Barcelona garante um reforço ofensivo de primeira linha e antecipa na integração de um jogador considerado estratégico para o futuro imediato do clube, no momento em que no mercado começa já a ser planeado com vista nas próximas temporadas e ao impacto potencial do Mundial de 2026.
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8: A versatilidade é uma marca dos melhores, que podem jogar em várias posições e adaptar-se a diferentes sistemas de jogo. É o perfil do jogador que destacamos agora na primeira Rádio Desporto.
9: Perfil do jogador. Jonathan David, nascido a 14 de janeiro de 2000 em Brooklyn, Nova York, é um avançado internacional canadiano que atualmente joga pelo Lille na Liga Francesa. Com uma grande capacidade de finalização e mobilidade, David tem-se afirmado como uma das grandes promessas do futebol europeu. Começou a sua carreira profissional no Gent, da Bélgica, em 2018, onde rapidamente chamou a atenção devido à sua impressionante capacidade goleadora. Em 2020, o Lille adquiriu o avançado por uma quantia recorde no clube e David desempenhou um papel crucial na conquista do título da Liga na temporada de 2020-2021. A nível internacional, decidiu representar a seleção do Canadá porque foi para esse país que os seus pais haitianos se mudaram quando ainda era criança. Tendo a possibilidade de representar o Haiti e os Estados Unidos, David preferiu vestir a camisola da nação onde se desenvolveu pessoalmente e onde cresceu no futebol.
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8: Agora nesta emissão seguimos com os craques da Liga Portuguesa, aqueles que mais se destacaram. O talento desses craques imortalizou-os, mas a vida pós-carreira nem sempre é fácil e alguns enfrentam também desafios em manter a mesma relevância. É para ouvirmos também aqui nestas emissões da primeira rádio de desporto esses craques que mais se destacaram na Liga Portuguesa.
9: Óscar Cardoso, mais conhecido como Taquara, é um dos maiores goleadores da história recente do futebol sul-americano e europeu. Nascido a 20 de maio de 1983 em Juan Eulogio Estigarribia, no Paraguai, Cardoso começou a sua carreira futebolística no modesto clube 3 de Fevereiro, onde rapidamente se destacou pelo seu instinto goleador e capacidade física. Com 1,93m de altura e uma presença imponente na área, o avançado tinha todas as características para ser um sucesso como ponta de lança e rapidamente chamou a atenção de clubes maiores no seu país. A ascensão de Cardoso ao cenário internacional começou verdadeiramente em 2006, quando foi contratado pelo Newell's Old Boys da Argentina. No clube de Rosário, Cardoso tornou-se rapidamente uma referência ofensiva, marcando 21 golos em 33 jogos, um registro impressionante que despertou o interesse de clubes europeus. Foi então que em 2007, o Benfica, à procura de um avançado com capacidade para resolver jogos, apostou 9 milhões de euros na contratação do paraguaio, um valor elevado na época, mas que viria a ser amplamente justificado pelos feitos que se seguiriam. Cardoso chegou ao Benfica com grande expectativa e não demorou a justificar o investimento. Na sua primeira época, marcou 22 golos em todas as competições, destacando-se pelo seu potente pé esquerdo, capaz de remates fulminantes de qualquer zona do campo. O paraguaio rapidamente ganhou o carinho dos adeptos benfiquistas, que o apelidaram de Taquara, uma referência à sua estatura e à sua capacidade de desferir remates potentes, tal como uma lança. Com a sua presença na área, Cardoso trouxe ao Benfica uma nova dimensão ofensiva. No entanto, foi na época de 2009-2010 que Óscar Cardoso viu o seu auge ao serviço do clube encarnado. Sob o comando de Jorge Jesus, o Benfica conquistou o título de campeão nacional e Cardoso sagrou-se o melhor marcador da Primeira Liga com 26 golos, números que reforçaram o seu estatuto como um dos mais letais avançados da Europa. Além disso, contribuiu para a vitória na Taça da Liga, demonstrando ser decisivo nos momentos mais importantes da época. A sua parceria com jogadores como Ángel Di Maria e Pablo Aimar foi fundamental para o sucesso ofensivo da equipa e Cardoso tornou-se o goleador de referência no Clube da Luz. Nas competições europeias, também foi protagonista, destacando-se pela sua capacidade de marcar em momentos decisivos. Em 2013, durante a campanha que levou o Benfica à final da Liga Europa, o avançado paraguaio marcou 2 golos na vitória sobre o Fenerbahçe nas meias finais, carimbando o passaporte do clube encarnado para a final contra o Chelsea. Embora o Benfica não tenha conseguido vencer o troféu, Cardoso deixou uma marca indelével, terminando como o melhor marcador da competição com 7 golos. Ao longo das suas 7 temporadas no Benfica, estabeleceu-se como uma lenda do clube, marcando um total de 172 golos em 293 jogos, o que o coloca entre os melhores goleadores da história do clube e o melhor não nascido em Portugal. O seu pé esquerdo era temido por defesas e guarda-redes e a sua capacidade de converter livres diretos e grandes penalidades tornou uma arma letal em qualquer situação de bola parada. Além dos 2 campeonatos nacionais conquistados, venceu também 5 taças da Liga e 1 taça de Portugal, sendo uma peça fundamental em todas estas conquistas. Em 2014, após uma longa e bem-sucedida carreira no Benfica, Cardoso transferiu-se para o Trabzonspor, da Turquia, onde continuou a mostrar a sua veia goleadora. Apesar de já não estar no seu auge físico, Cardoso manteve uma impressionante média de golos, marcando 25 em 66 jogos durante as 2 épocas em que representou o clube turco. A sua experiência e faro pelo golo ainda o tornavam um avançado respeitado, tanto no campeonato como nas competições europeias. Após a sua passagem pela Turquia, Cardoso ainda regressou à América do Sul, onde jogou pelo Libertad no Paraguai, consolidando-se como um ícone no futebol do seu país. A sua longevidade como jogador de topo e a consistência ao longo de uma carreira recheada de golos tornaram-no numa referência para várias gerações. Além disso, foi também um nome habitual na seleção paraguaia, tendo representado o seu país em várias edições da Copa América e nas eliminatórias para os Mundiais, somando mais de 50 internacionalizações. Com uma carreira marcada por golos, títulos e momentos decisivos, Óscar Cardoso será sempre lembrado como um dos grandes avançados da sua geração. No Benfica, o Taquara eternizou-se como um dos maiores goleadores da história do clube e a sua carreira é um testemunho de como o talento, aliado à capacidade de se reinventar, pode prolongar uma carreira ao mais alto nível durante muitos anos. Embora os tempos de glória tenham ficado para trás, Cardoso deixou uma marca indelével no futebol, especialmente em Portugal, onde o seu nome será para sempre sinónimo de golos e sucesso com a camisola das Águias.

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1: Olhamos agora nesta emissão para os craques mundiais. Apesar da sua ausência no campo, o legado destes jogadores continua a inspirar novas gerações que procuram também alcançar a mesma grandeza. É para ouvir também aqui na primeira Rádio Desporto os craques mundiais com o Hugo Taveira.
2: Marco Van Basten é considerado um dos maiores avançados da história do futebol mundial, tanto pelo seu talento técnico como pela sua capacidade de marcar golos decisivos em momentos cruciais. Nascido a 31 de outubro de 1964, em Utrecht, nos Países Baixos, desde cedo demonstrou um talento inato para o futebol, seguindo os passos do pai, Joop Van Basten, que também jogara profissionalmente. O jovem Marco começou a jogar no clube local, o Utrecht, mas rapidamente atraiu a atenção do Ajax, um dos gigantes do futebol neerlandês, onde ingressou aos 16 anos. Foi no Ajax que Van Basten começou a destacar-se no cenário do futebol internacional. Fez a sua estreia na equipa principal em 1982, substituindo ninguém menos que o Johan Cruyff, uma das maiores lendas do clube. A transição não poderia ter sido melhor. Van Basten não só mostrou que estava à altura do desafio, como rapidamente se tornou o novo talismã da equipa. Na sua primeira temporada completa, em 1983-84, conquistou a sua primeira bota de ouro como o melhor marcador da Eredivisie, com 28 golos, um feito que repetiria várias vezes. A sua capacidade de finalização era extraordinária, combinando técnica refinada, inteligência tática e uma incrível habilidade acrobática que lhe permitia marcar golos de todos os ângulos e em todas as circunstâncias. Pelo Ajax, Van Basten conquistou 3 campeonatos neerlandeses, 3 taças dos Países Baixos e, em 1987, a Taça das Taças, onde marcou o único golo na final contra o Lokomotiv Leipzig, em Atenas. A sua carreira nos Países Baixos terminou com um impressionante registro de 128 golos em 133 jogos pelo clube de Amsterdão. Em 1987, Van Basten transferiu-se para o AC Milan, um dos maiores clubes da Europa, que já contava com outros dois dos maiores talentos neerlandeses, Ruud Gullit e Frank Rijkaard. Sob o comando do lendário treinador Arrigo Sacchi, o Milan formou uma das melhores equipas de todos os tempos, com Van Basten como o principal goleador. A sua chegada ao futebol italiano foi inicialmente marcada por dificuldades devido a uma grave lesão no tornozelo, mas após a recuperação, Van Basten mostrou porque era considerado um dos melhores da sua geração. Nos anos seguintes, ajudou o Milan a conquistar 2 títulos da Taça dos Campeões Europeus, em 1989 e 1990, além de 4 campeonatos italianos. Na final de 1989, Van Basten marcou 2 golos na vitória por 4-0 sobre o Steaua Bucareste, numa das exibições mais dominantes de uma equipa na história do futebol europeu. O avançado continuava a impressionar com a sua técnica, visão de jogo e, claro, com a sua capacidade de concretização. Um dos momentos mais memoráveis da sua carreira aconteceu ao serviço da seleção neerlandesa no Campeonato Europeu de 1988, na Alemanha. Van Basten foi o herói da competição, terminando como melhor marcador com 5 golos, incluindo o golo decisivo na final contra a União Soviética, um remate de primeira quase sem ângulo que é considerado um dos melhores golos da história das grandes competições. A sua exibição nesse torneio valeu-lhe a primeira das suas 3 bolas de ouro em 1988, 89 e 1992, reafirmando o seu estatuto como o melhor jogador do mundo naquela época. Infelizmente, a carreira de Van Basten foi encurtada devido a sucessivas lesões no tornozelo, culminando na sua reforma precoce aos 30 anos em 1995. O último jogo oficial aconteceu na final da Liga dos Campeões de 1993, onde o Milan foi derrotado pelo Marselha. Apesar das tentativas de recuperação, as lesões impediram de continuar a jogar ao mais alto nível, encerrando a carreira de um dos maiores talentos que o futebol já viu. Apesar de um percurso abreviado, Marco Van Basten deixou uma marca indelével no futebol mundial. A sua combinação de elegância, poder e precisão fizeram dele uma verdadeira gazela nos relvados. Tanto no Ajax como no Milan, Van Basten construiu um legado que perdura até hoje e os seus feitos pela seleção dos Países Baixos consolidaram o seu lugar na história. Mais tarde, após encerrar a carreira como jogador, ainda teve passagens como treinador, incluindo a seleção neerlandesa, mas será sempre lembrado pelos seus feitos dentro das quatro linhas.

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3: Desde que nós chegamos, temos uma média pontual bastante acima da maior parte das equipas e pronto, acabaram por nos tirar duas semanas de férias porque aconteceu o que aconteceu e tivemos que encarar este playoff como se fosse a vida ou morte, porque o peso histórico de um clube como o Farense assim o exige, não pode ser de outra maneira.
4: É muito bom poder ajudar a minha cidade, sou de Faro e é incrível viver isto. É exatamente isso, a equipa sofreu muito, mas estes adeptos são incríveis, não... Tínhamos que dar isto a eles mereciam. Foi uma equipa muito unida, lutámos muito e acho que merecíamos isto.
5: Um sentimento de alívio. Passámos por muito, traçámos um objetivo no início da época e as coisas correram o oposto do que traçámos, mas o mais importante é a manutenção do Farense, um clube enorme. Dar os meus parabéns também ao Belenenses. Estas são equipas que merecem estar nos grandes palcos do futebol português.
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0: Ficamos a 7 minutos das 2 da tarde.
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0: A história do futebol europeu está repleta de equipas que brilharam intensamente, mas que hoje enfrentam dificuldades para recuperar a antiga glória. São os gigantes adormecidos, para ouvir aqui na Primeira Rádio Desporto, todos os dias também com o Hugo Taveira.
6: O IFK Gotemburgo, fundado em 1904, é um dos clubes mais bem-sucedidos e tradicionais da Suécia. Com sede em Gotemburgo, a equipa faz parte da elite do futebol sueco e possui uma rica história de conquistas, tanto no plano doméstico como no internacional. Nos primeiros anos, o Gotemburgo rapidamente se destacou no futebol do país. Em 1908, apenas 4 anos após a sua fundação, o clube conquistou o seu primeiro título da Svenska Mästerkuppen, o título do campeonato sueco da época. Ao longo das décadas seguintes, o clube continuou a ser uma força dominante, conquistando vários títulos nacionais e consolidando-se como uma referência no futebol do país. A década de 1980 é considerada a era de ouro do IFK Gotemburgo. Durante esse período, o clube alcançou um feito que o catapultou para o cenário internacional, a conquista da Taça UEFA. Em 1982, sob o comando do treinador Sven-Goran Eriksson, o Gotemburgo surpreendeu a Europa ao vencer a competição, derrotando o poderoso Hamburgo na final com um agregado de 4-0. 5 anos depois, em 1987, o Gotemburgo voltou a brilhar na Taça UEFA, conquistando novamente o troféu. Desta vez, a equipa sueca venceu o Dundee United, da Escócia, na final, com um resultado global de 2-1. Esta dupla conquista internacional, somada ao sucesso doméstico, fez com que o clube se tornasse uma referência no futebol europeu durante a década de 1980. Além do sucesso nas competições europeias, o Gotemburgo manteve a sua hegemonia no futebol sueco ao longo dos anos. Com mais de 18 títulos da Allsvenskan, o clube é um dos maiores vencedores do campeonato do país. Entre 1990 e 1996, o Gotemburgo venceu o campeonato por 6 vezes, reforçando o seu estatuto como uma das equipas mais dominantes do futebol da Escandinávia, e durante esse período o clube também participou em várias edições da Liga dos Campeões, alcançando os quartos de final em 1995. Apesar do seu sucesso histórico, o Gotemburgo enfrentou dificuldades nas décadas seguintes, com uma crise financeira e uma queda de rendimento desportivo. Contudo, conseguiu reerguer-se e em 2007 voltou a conquistar o campeonato sueco, pondo fim a um jejum de 11 anos sem títulos. Nos últimos anos, o Gotemburgo tem lutado para retomar o seu lugar entre as melhores equipas da Suécia, mas o seu legado de conquistas e a sua tradição continuam a fazer do clube um dos maiores do futebol. O Gotemburgo é o único clube sueco a ter conquistado 2 taças UEFA, um feito que o coloca entre os grandes clubes europeus. A sua capacidade de competir de igual para igual com equipas das principais ligas europeias, especialmente durante a década de 80, faz do clube um dos nomes mais respeitados do futebol sueco e escandinavo.
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0: O futebol celebra não apenas a glória de quem venceu, mas também os percursos incríveis e inesquecíveis daqueles que desafiaram todas as lógicas e deixaram uma marca eterna. 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
6: A era de Sir Alex Ferguson à frente do Manchester United entre 1986 e 2013 é ainda uma das mais icónicas da história do futebol. Em quase três décadas no comando dos Red Devils, Ferguson transformou um clube que vivia de memórias passadas numa verdadeira potência mundial, conquistando um impressionante número de títulos e consolidando a sua posição como um dos maiores treinadores de todos os tempos. Com um total de 38 troféus, incluindo 13 títulos da Premier League, duas Ligas dos Campeões e 5 Taças de Inglaterra, Ferguson moldou o Manchester United e deixou um legado incomparável. Quando o escocês chegou ao clube em novembro de 1986, o Manchester United estava longe de ser o gigante europeu que conhecemos hoje. Na altura, o clube enfrentava uma seca de títulos da Liga, que durava desde 1967, e tinha dificuldades em competir com rivais como o Liverpool, que dominava o cenário inglês. Os primeiros anos de Ferguson em Old Trafford foram difíceis e até houve especulações sobre uma possível demissão após resultados decepcionantes, porém o treinador escocês manteve a confiança da direção e a vitória na Taça da Inglaterra em 1990, após um dramático replay contra o Crystal Palace, foi o ponto de viragem que iniciou a construção de uma dinastia. Nos anos seguintes, Ferguson começou a estruturar uma equipa vencedora. Foi pioneiro na aposta em jovens talentos da academia, estratégia que ficaria conhecida pela introdução da famosa classe de 92, que incluía jogadores como David Beckham, Ryan Giggs, Paul Scholes, Gary Neville e Nicky Butt. Estes jovens formariam o núcleo de uma equipa que se tornaria dominante, combinando o seu talento com as contratações criteriosas de Eric Cantona, Roy Keane e Peter Schmeichel. O sucesso não tardou a chegar e em 1993 o United venceu a sua primeira Premier League sob o comando de Ferguson, pondo fim a um jejum de 26 anos. A década de 1990 foi marcada pelo domínio doméstico dos Red Devils, com Ferguson a guiar o clube a 6 títulos da Premier League, 4 Taças de Inglaterra e, em 1999, a glória europeia com a conquista da Liga dos Campeões. O ano de 99 foi particularmente especial, já que o United conseguiu o inédito treble, vencendo a Premier League, a Taça de Inglaterra e, para além do título de campeão europeu, num feito nunca antes realizado por um clube inglês. A final da Liga dos Campeões em Camp Nou contra o Bayern de Munique foi um dos momentos mais dramáticos da história do futebol. Perdendo por 1-0 até aos 90 minutos, o United virou o jogo nos descontos com golos de Teddy Sheringham e Ole Gunnar Solskjaer, selando uma vitória épica por 2-1. Ferguson continuou a evoluir a equipa ao longo dos anos, mostrando uma capacidade notável para se adaptar às mudanças no futebol. No início dos anos 2000, com a saída de jogadores-chave como Beckham e a reforma de outros veteranos, Ferguson renovou a equipa com contratações que voltariam a colocar o United no topo. Nomes como Cristiano Ronaldo, Wayne Rooney e Nemanja Vidić desempenharam papéis cruciais na segunda era dourada do clube, que culminou em mais uma conquista da Liga dos Campeões em 2008, numa final histórica contra o Chelsea em Moscovo, decidida nos penaltis. O United de Ferguson estabeleceu-se como um dos clubes mais temidos da Europa, ganhando a Premier League repetidamente e acumulando troféus nacionais e internacionais. A capacidade dos escoceses para gerir egos, desenvolver jovens jogadores e tirar o melhor dos seus plantéis, independentemente das mudanças, fez dele uma figura única no desporto. Além disso, a sua rivalidade com treinadores como Arsène Wenger, do Arsenal, e José Mourinho, do Chelsea, adicionou ainda mais drama à Premier League. A longevidade de Ferguson no cargo foi acompanhada por um espírito competitivo inabalável e uma busca constante pela excelência. A vitória na Premier League de 2013, a última da sua carreira, foi um final adequado para uma trajetória de sucesso. Após anunciar a sua retirada no final dessa época, Ferguson deixou o United com 13 títulos da Premier League, um recorde que provavelmente permanecerá por muitos anos. A sua última época foi marcada pela liderança de Robin Van Persie, cuja contratação em 2012 foi um golpe estratégico que garantiu o título com facilidade. Quando Ferguson se despediu em 2013, o futebol inglês perdeu uma das suas figuras mais icónicas e o Manchester United entrou numa nova era sem o líder que os guiara durante quase três décadas. O impacto de Ferguson vai muito além dos títulos, moldou a identidade do clube, desenvolveu uma cultura de vitória e foi o arquiteto de algumas das equipas mais emocionantes da história do futebol mundial. O seu legado em Old Trafford permanece intacto e o seu nome será sempre sinónimo de sucesso no Manchester United e no futebol global.
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8: São 2:02.
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12: O Sporting Clube Farense garantiu este sábado a continuidade na 2ª Liga, ao empatar sem golos na frente ao Belenenses, em jogo da 2ª mão do play-off, depois de triunfo por uma bola a zero em Faro. Os algarvios seguraram a vantagem e confirmaram assim a permanência no 2º escalão. A equipa de Faro entrou na eliminatória com vantagem mínima, graças ao golo de André Candeias no primeiro encontro no estádio de São Luís, em Lisboa. No Belenenses tentou desde cedo inverter a situação, assumindo mais posse de bola e pressionando alto, mas encontrou uma organização defensiva muito compacta por parte dos visitantes. Ora, os primeiros sinais de perigo surgiram logo na primeira parte, com remates de longe e bolas paradas a criarem algum sobressalto. Ainda assim, o Farense conseguiu equilibrar o jogo, explorando saídas rápidas e fechando bem os caminhos. Para na sua baliza, na segunda parte, o Belenenses aumentou a intensidade e aproximou-se várias vezes do golo. Houve mesmo numa das ocasiões mais perigosas do encontro, num lance de contra-ataque, em que a bola passou perto do poste, já com um guarda-redes batido. Do outro lado, nos algarvios, tiveram a disciplina tática e foram travando nas investidas adversárias. Nos minutos finais, a pressão dos lisboetas cresceu ainda mais, com várias tentativas de fora da área e cruzamentos sucessivos para na grande área, mas sem eficácia na finalização. Deste modo, o Farense resistiu até ao apito final e selou assim o seu objetivo. No final desta partida, o técnico da equipa de Farense, José Faria, acabou por considerar que foi uma manutenção merecida.
3: Sabíamos que era uma competição diferente da do campeonato. Era uma competição eliminar, duas mãos, sabíamos da qualidade do Belenenses, da dimensão do Belenenses, só que não nos podemos esquecer que quem trabalha no Farense, quem veste a camisola do Farense, que tem que estar sempre no limite, tem que deixar a vida em campo, tem que ser com garra, com determinação, quando não for na qualidade, tem que ir na vontade, e foi isso que conseguimos desde o primeiro dia. Foi aquilo que nós, quando chegamos, a equipa estava em último lugar, nós entramos para o jogo no Marítimo em último lugar, e gradualmente fomos subindo, fomos conseguindo somar pontos, fizemos 40 pontos, nunca uma equipa na segunda liga tinha descido com esses pontos. Desde que nós chegamos, temos uma média pontual bastante acima da maior parte das equipas, e pronto, acabaram por nos tirar duas semanas de férias, porque aconteceu o que aconteceu e tivemos que encarar este play-off como se fosse a vida ou a morte, porque o peso histórico de um clube como o Farense assim o exige, não pode ser de outra maneira.
12: Já do lado dos jogadores, André Candeias, o homem do golo que fez a diferença neste play-off, estava radiante com a conquista da permanência.
4: É muito bom poder ajudar a minha cidade, sou de Faro e é incrível viver isto. É exatamente isso, a equipa sofreu muito, mas estes adeptos são incríveis, não? Tínhamos que dar isto a eles mereciam. Foi uma equipa muito unida, lutámos muito e acho que merecíamos isto.
12: Também feliz com esta manutenção estava Bruno Almeida, do lado do Farense.
5: Um sentimento de alívio. Passámos por muito, traçámos um objetivo no início da época e as coisas correram o oposto do que traçámos, mas o mais importante é a manutenção do Farense, um clube enorme. Dar os meus parabéns também ao Belenenses. Estas são equipas que merecem estar nos grandes palcos do futebol português e tenho a certeza que o Belenenses, com esta mentalidade, vai acabar por regressar aos campeonatos profissionais. Desejar-lhe muita sorte e agora aproveitar com os adeptos, que eles merecem isto, apoiaram-nos sempre. Nós nem sempre correspondemos, mas estou feliz por hoje de termos dado esta alegria.
12: Com este desfecho, o Belenenses continua na Liga 3, enquanto o Farense confirma na sua presença na próxima edição da 2ª Liga, depois de já ter sido despromovido do principal escalão do futebol português na época transata. O Futebol Clube do Porto tem acordo fechado para a contratação de André Silva. No Internacional Português, chapéu avançado pretendido pela Nassada Azul e Branca para reforçar o ataque após as saídas de Mofi e Luke de Jong. No fundo, só falta apenas acertar detalhes para que o acordo com André Silva fique fechado em definitivo e os jogadores possam avançar para a concretização da assinatura de contrato. O avançado de 30 anos termina no contrato com o Elche e vai chegar ao Dragão a custo zero. André Silva não será, no entanto, o único reforço para o ataque. Isto porque, devido à lesão de Samu, que só deve voltar aos relevados em outubro, no clube sente a necessidade de ter mais um ponta de lança. No fim do empréstimo de Mofi, foi confirmado sem que o Futebol Clube do Porto acionasse junto do Nice na cláusula de compra de 8 milhões de euros, tal como há uma semana foi oficializada na saída de Luke de Jong. André Silva fez 10 golos em 31 jornadas na Liga Espanhola, no serviço do Elche. Em 2025-2026 é visto como um jogador da casa e uma alternativa para o eixo do ataque num setor em reformulação. Há 9 anos saiu do Futebol Clube do Porto e assinou pelo Milan a troco de 38 milhões de euros. Depois disso, representou também a Sevilha, no Eintracht de Frankfurt, Leipzig e Werder Bremen. O River Plate confirmou a contratação de Nicolas Otamendi, que deixa no Benfica no final da ligação contratual e regressa assim ao futebol argentino no fim de 16 temporadas na Europa. O defesa central de 38 anos assinou um contrato válido por um ano e meio entre julho de 2026 e o final de 2027, ficando depois às ordens de Eduardo Godet. A mudança para Buenos Aires concretiza-se após a participação do defesa no Mundial ao serviço da seleção da Argentina, momento a partir do qual passará a representar o emblema de Núñez. O acordo marca assim o regresso do jogador ao seu país natal, numa fase final de carreira, em que opta por voltar ao clube do qual é adepto, confesso. Na última temporada, ao serviço das Águias, o central realizou 49 jogos e manteve o estatuto de peça importante no eixo defensivo. Durante na sua passagem pela Luz, conquistou 4 troféus no Campeonato Nacional em 2022-2023, uma Taça da Liga em 2024-2025 e 2 supertaças em 2023 e 2025. Na campeão do mundo pela Argentina, vencedor de 2 Copas Américas, na finalíssima, Otamendi termina assim uma longa carreira na Europa, dividida entre Portugal, Inglaterra e Espanha, para ingressar no futebol sul-americano ao serviço de um dos clubes mais emblemáticos do continente. Isadombi já está garantido na Pedro Lima também, que Zalazar foi o primeiro a chegar. Agora, no Sporting, prepara-se para oficializar a contratação de Silas Anderson. O médio defensivo dinamarquês, que está prestes a cumprir 22 anos, deverá aterrar em Lisboa no início da próxima semana, num negócio que irá render aos suecos do Aken cerca de 10 milhões de euros, entre valores fixos e variáveis. Nesta contratação, que representa uma aposta para no presente e para no longo prazo, os dirigentes leoninos identificam um novo futebolista num elevado potencial para render no imediato e valorizar-se para uma venda vindoura, um binómio que orienta na estratégia da SAD de Alvalade. Face a este cenário, Silas Anderson, que no início da semana deu a transferência para os verdes e brancos praticamente como certa, deverá fazer-se durante este fim de semana, na frente ao Hammarby, o seu último encontro pela formação orientada pelo sueco Gustafsson. Antevê-se, de resto, um desafio complicado, dado que os dois conjuntos estão em igualdade pontual. Contudo, na vantagem pertence ao Aken, que tem menos um jogo discutido e não quer ver fugir no líder sírio, atualmente com 8 pontos de avanço sobre a equipa do dinamarquês. Recordar que o jovem centrocampista esteve em pleno de evidência na derradeira ronda, ao assinar com um cabeceamento certeiro ao segundo poste o gol do empate frente à formação do Elfsborg, na uma bola. Em Lisboa, o atleta terá na sua espera um vínculo válido por 5 temporadas e uma cláusula de rescisão fixada nos 80 milhões de euros. Assim, a partida deste domingo marcará na última dança de Anderson na Suécia. Na profunda remodelação no miolo, no leonino, ficará ainda a faltar João Palhinha, num processo que continua a exigir paciência e negociações intensas com o clube detentor do seu passe, o Bayern de Munique. O avançado do Sporting Clube de Braga, Ricardo Horta, foi distinguido com inclusão no 11 do ano da Primeira Liga, numa eleição realizada pelos treinadores e capitães das equipas do principal escalão do futebol português. O internacional português torna-se assim o mais recente nome confirmado na seleção dos melhores da época 2025-2026. O jogador bracarense destacou-se ao longo da temporada com registro de 14 golos em 28 jogos, aos quais juntou 4 assistências. A regularidade exibicional valeu-lhe ainda 7 distinções de homem do jogo, no que o coloca entre os atletas mais premiados do campeonato nesta temporada. De acordar que na lista de eleitos, Chabna já conhecido, Chabna inclui também Diogo Costa, Alberto Costa, Najan Benarek, Jacob Kivior, Maxi Araújo, Morten Hillman, Victor Fraholt, Rodrigo Salazar e Francisco Trincão, que vão, portanto, compondo uma das distinções individuais mais aguardadas do futebol nacional. João Aurélio, histórico jogador do Nacional, anunciou o final da sua carreira aos 37 anos, despedindo-se dos relevados após o clube da Chopinup confirmar a permanência na Primeira Liga, clube que representou durante 12 temporadas. Despede-se dos relevados, pendura nas botas, mas leva num coração cheio. Não é um adeus ao futebol, porque o futebol fará sempre parte da sua vida. É apenas o fim de uma etapa maravilhosa na sua vida para dar início a outras etapas, declarou a defesa em mensagem divulgada nas redes sociais. João Aurélio agradeceu aos treinadores, colegas, clubes e profissionais com quem se cruzou ao longo de quase duas décadas enquanto profissional, deixando um agradecimento especial aos adeptos por cada aplauso, sem desvendar qual o próximo desafio na sua carreira, embora seja apontado como novo diretor desportivo do clube madeirense. O defesa natural de Beja iniciou a carreira como sénior no Penalva do Castelo em 2007-2008, para na época seguinte arrumar ao Nacional, que representou na primeira passagem entre 2008-2009 e 2015-2016. Seguiram-se depois experiências no Vitória Futebol Clube e no Moreirense, em ambos os clubes, por duas temporadas, antes de rumar ao Chipre para jogar na formação do Bafos entre 2020-2021 e 2021-2022. Em agosto de 2022, o jogador que somou 17 internacionalizações pelas seleções jovens de Portugal regressou à Madeira, assinando novamente pelo Nacional, que representou nas últimas quatro temporadas. O PSG voltou a sentar-se no trono do futebol europeu. A equipa orientada por Luís Henrique derrotou neste sábado o Arsenal nas grandes penalidades por 4-3, depois de empate uma bola no final dos 120 minutos da final da Liga dos Campeões disputada no Puskás Arena em Budapeste. A formação londrina entrou melhor na partida e colocou-se em vantagem logo aos 6 minutos, após uma rápida transição ofensiva. Kai Havertz surgiu isolado perante Matvei Safonov e finalizou com eficácia, fazendo 1-0 para os ingleses bem cedo no encontro. Apesar da vantagem, os campeões europeus assumiram um controle e a posse de bola durante largos períodos do encontro. Contudo, encontraram dificuldades para ultrapassar a organização defensiva dos ingleses, que chegaram ao intervalo em vantagem. Na segunda parte, o PSG aumentou a pressão e acabou mesmo por ser recompensado aos 65 minutos. Kvisha foi derrubado na área por Cristiano Mosquera e o árbitro assinalou grande penalidade, chamado à conversão. Osman Dembélé não desperdiçou e restabeleceu a igualdade. O golo parisiense abriu o jogo e proporcionou uma fase final mais intensa. O Arsenal voltou a procurar a baliza na adversária, enquanto o PSG esteve perto da reviravolta em várias ocasiões, mas nenhuma das equipas conseguiu desfazer o empate antes do final do tempo regulamentar. Na verdade, é que o prolongamento trouxe mais cautela do que risco. O desgaste físico acumulado ao longo da temporada tornou-se evidente e as oportunidades de golo foram raras, levando a decisão para o desempate através das grandes penalidades. Nos penaltis, os franceses mostraram-se mais eficazes. No Arsenal, viu Eberechi falhar uma das tentativas, enquanto Nuno Mendes permitiu a defesa de David Raya. Ainda assim, que o momento decisivo surgiu no último remate dos londrinos, quando Gabriel Magalhães atirou por cima da baliza. No final desta conquista, no técnico do PSG, Luís Henrique, mostrou-se orgulhoso com aquilo que a sua equipa foi capaz de fazer e explicou como o seu conjunto conseguiu esta conquista novamente da Liga dos Campeões.
10: Tenta fazer um gol para logo defender, são praticamente muito difíceis de atacar. Encajamos en una acción de mala suerte.
13: Encima tienen premio.
10: Exacto, el premio, pero así son las finales. Yo creo que la segunda parte hemos podido atacarles un poco mejor, les ha costado más defendernos. No hemos generado ocasiones muy claras porque es muy difícil con el nivel defensivo que tienen, pero creo que merecemos ganar esta Champions League e estamos muito contentos.
12: Já do lado dos jogadores do PSG, no internacional português, Chabna Vitinha mostrou-se feliz com esta conquista num jogo difícil.
14: Sinto todas as coisas boas que se pode sentir, é mesmo indescritível. Ganhar uma Champions é um sonho, ganhar duas na próxima seguidas é... não tem palavras. Sim, especialmente quando eles marcaram cedo, acho que era previsível que ia ser assim depois. E depois é uma questão de não cair na ratoeira deles, de perder tempo, de perder a cabeça, é isso que eles querem. E felizmente nós conseguimos manter a paciência, encontrar o espaço certo. Acho que no segundo par também houve um bocadinho mais de espaço e conseguimos entrar, porque depois foram duas linhas muito compactas à beira da área, os 11 jogadores atrás da bola. Às vezes linha de 6 é muito difícil, na por cima eles defendem bem. mas felizmente nós conseguimos arranjar ali espaço, ganhar no penalti e marcar, e tivemos outras oportunidades que não conseguimos fazer, mas foi sofrido.
12: Ainda do lado dos jogadores portugueses, também o internacional do Nuno Mendes mostrou-se muito feliz com esta conquista da Liga dos Campeões, e agora é descansar para preparar bem esse Mundial 2026.
14: Um sentimento incrível, muito contente, um bocadinho cansado também, mas muito contente deste grupo que temos criado ao longo do tempo, e como é óbvio, feliz por ganhar a segunda seguida. É um motivo de orgulho. É isso que eu tinha dito. Descansar agora, temos alguns dias para descansar, depois...
12: Com este triunfo, no PSG conquistou a Liga dos Campeões pela segunda época consecutiva e reforçou o seu estatuto entre as grandes potências do futebol europeu. Os portugueses Vitinha, João Neves, Nuno Mendes e Gonçalo Ramos celebraram assim mais um título continental ao serviço do clube parisiense. A chave da repartição das receitas da comercialização centralizada dos direitos audiovisuais, quer da primeira, quer da segunda Liga Portuguesa, será votada no 8 de junho na Assembleia Geral Extraordinária da Liga Portuguesa de Futebol Profissional, anunciou o organismo. De acordo com a convocatória assinada pelo presidente da mesa da Assembleia Geral, António Saraiva, a sessão magna tem como único ponto de ordem de trabalhos na apreciação, discussão e votação do documento que foi elaborado e aprovado pela gerência da Sociedade Liga Centralização. A Assembleia Geral começa por volta das 10 da manhã, no auditório da sede da Liga Portuguesa de Futebol Profissional, no Porto, e vai assinalar mais um passo na centralização dos direitos de transmissão dos jogos dos dois escalões principais, prevista a partir da época desportiva 2028-2029. A 17 de abril, os clubes ratificaram por maioria na proposta do organismo relativa ao procedimento de venda para o mercado doméstico, com voto contra no Benfica e na abstenção do também primo divisionário nacional da Madeira. Em dezembro de 2025, na chave de distribuição dos valores do processo foi apresentada em cimeira de presidentes na presença de quase todos os líderes das 33 sociedades desportivas da primeira e da segunda liga, 18 do escalão principal e 15 da segunda divisão, à exceção das equipas B, do Sporting Benfica e Futebol Clube do Porto. Segundo a chave da repartição proposta pela Liga Portuguesa de Futebol Profissional, a centralização vai render um montante igual a todos os primodivisionários que lucram mais com os resultados e recebem 90% dos valores totais, quanto nos 10% da segunda liga. No escalão principal, na distribuição das verbas, vai ser definida por 5 critérios. A maior fatia está ligada ao sucesso desportivo, uma vez que 44,2% do valor será alocado em função da posição final no campeonato, do histórico de classificações e da contribuição para o ranking da UEFA. Haverá ainda 33,2% repartidos pelos clubes em partes iguais, enquanto nos restantes critérios incluem em parcelas mais pequenas, nas assistências médias nos estádios e as audiências televisivas, 17,6%, as condições proporcionadas para as transmissões, cerca de 3%, e a qualidade dos relevados da iluminação e das condições para no trabalho da comunicação social, cerca de 1%. Nesta matriz está prevista ainda uma definição distinta, se na centralização ultrapassar nos 250 milhões de euros, até para o limite de 275 milhões de euros, com metade do valor ascendente, na ser entregue aos três emblemas que mais contribuíram para no ranking da UEFA, enquanto que o remanescente irá ser dividido pelas outras sociedades esportivas, seguindo os critérios gerais. O presidente da Liga Portuguesa de Futebol Profissional, Reinaldo Teixeira, mostrou-se convicto de que a centralização será concluída com sucesso, sentindo grande consciência e bom senso das sociedades desportivas. O tema tem, de resto, sido criticado por alguns clubes, entre os quais o Benfica, que saiu em 2025 da gerência da Liga Centralização, empresa responsável pelo processo, e no Nacional, autor de uma proposta alternativa na Liga Portuguesa de Futebol Profissional. A comercialização centralizada dos direitos audiovisuais dos jogos da primeira e da segunda Liga foi decretada pelo Governo em 2021, na sequência da assinatura do memorando de entendimento entre a Federação Portuguesa de Futebol e a Liga de Portugal, com aplicação a partir de 2028-2029. Esse modelo irá inviabilizar os clubes de comercializarem individualmente os direitos de transmissão das suas partidas, tal como fez o Benfica em janeiro, ao cedê-los de novo na operadora NOS, na parte da distribuição da estação BTV, um acordo de 104,6 milhões de euros para 2026-2027 e 2027-2028. O português Nuno Borges foi eliminado na terceira ronda de Roland Garros, não perder, sendo em 3 sets com o russo Andrei Rublev, no tenista luso, na 51ª do ranking mundial ATP, deu luta, mas não perdeu pelos parciais de 7-5, 7-6 e 7-6 após 2 horas e 42 minutos diante do 13º da hierarquia. Tal como em 2025, Nuno Borges volta a cair na terceira ronda do Major Parisiense, onde participou pela 5ª vez na Rublev, na defronta, nos oitavos de final, o vencedor do duelo entre o australiano Alex Dimenao, número 7 mundial, e o checo Jakub Mensik, número 27. Ainda pelo ténis, Alexander Zverev venceu o francês Nakentin na terceira ronda do segundo Grand Slam da temporada. O tenista alemão, quarto do ranking, bateu o francês, que ocupa no 90º lugar, por parciais de 6-4, 6-3, 5-7 e 6-2 no encontro que durou 3 horas e 7 minutos. Com esta vitória, Zverev garante na qualificação consecutiva para os oitavos de final em Paris. Na próxima ronda, no quarto classificado do ranking, joga diante do neerlandês Jasper, que venceu na Karen, tornando-se no terceiro no Lucky Loser, a chegar a esta fase do torneio da Era Open.
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2: Sinto todas as coisas boas que se pode sentir. É mesmo indescritível. Ganhar uma Champions é um sonho, ganhar duas nas mesmas seguidas é... não tenho palavras. É... sim, especialmente quando eles marcaram cedo, acho que era previsível que ia ser assim depois. Um sentimento incrível, muito contente, um bocadinho cansado também. Mas muito contente deste grupo que temos criado ao longo do tempo e, como é óbvio, feliz por ganhar a segunda seguida. É um motivo de orgulho.
3: Encajamos agora uma ação de mala suerte.
4: E acima tem prémio.
3: Exato, o prémio. Pero assim são as finales. Eu creo que a segunda parte hemos podido atacar isso um pouco melhor. Les ha costado mais defendernos. Não hemos generado ocasiões muito claras porque é muito difícil com o nível defensivo que têm. Pero creo que merecemos ganhar esta Champions League e estamos muito contentos.
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5: Ficamos a 5 minutos das 2:30 da tarde.
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5: O jogador ideal sabe equilibrar disciplina e criatividade, sendo imprevisível nos momentos decisivos. 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
6: Perfil do jogador. Marquinhos, de nome completo Marcos Auás Correia, é um futebolista brasileiro nascido a 14 de maio de 1994 em São Paulo. Atualmente joga como defesa central no Paris Saint-Germain e é também uma peça-chave na seleção brasileira. Conhecido pela sua liderança em campo, capacidade de leitura de jogo e versatilidade, Marquinhos tem-se estabelecido como um dos melhores defesas do futebol mundial. Iniciou a sua carreira no Corinthians, onde subiu nas camadas jovens até estrear-se pela equipa principal em 2012. Rapidamente chamou a atenção de clubes europeus e ainda nesse ano transferiu-se para a Roma na Série A italiana. A sua passagem pelo futebol italiano foi curta, mas impactante, tendo apenas jogado uma época no clube romano. O seu desempenho sólido despertou o interesse de grandes clubes europeus e em 2013 foi contratado pelo PSG. No Paris Saint-Germain, Marquinhos consolidou-se como um dos pilares defensivos da equipa. Desde a sua chegada tem sido uma figura constante no eixo da defesa parisiense, adaptando-se a diferentes sistemas táticos e jogando também como lateral direito ou médio defensivo, quando necessário. Com o PSG, conquistou múltiplos títulos da Liga, Taças de França e Taças da Liga, além de ter desempenhado um papel crucial nas campanhas europeias do clube, incluindo a chegada à final da Liga dos Campeões em 2020. Além da sua carreira de sucesso ao nível de clubes, Marquinhos tem sido uma presença regular na seleção brasileira desde 2013. Representou o Brasil em diversas competições internacionais, incluindo a Copa América e o Campeonato do Mundo. A sua capacidade de liderança dentro de campo valeu-lhe a braçadeira de capitão em várias ocasiões. Nos últimos anos, Marquinhos tem sido amplamente reconhecido pela sua consistência, inteligência tática e caráter, qualidades que o tornam não só num líder natural no PSG, onde passou grande parte da sua carreira, mas também uma figura fundamental na defesa da seleção brasileira.
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5: São 2:28.
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8: Ao fim de 3 temporadas, termina a ligação de Rafael Guerreiro com o Bayern de Munique, através das redes sociais. Os bávaros confirmaram a saída do internacional português, que conquistou 4 títulos pelo Bayern de Munique, nas 2 ligas alemãs, uma taça da Alemanha e uma supertaça. Guerreiro foi contratado pelo clube no verão de 2023, tendo somado um total de 14 golos e 8 assistências nos 95 jogos que realizou pela equipa principal. Recorde-se que no defesa luso joga no futebol alemão desde a temporada 2016-2017, quando o Dortmund o contratou com o Lorient. O treinador Iñigo Pérez anunciou a sua saída do Rayo Vallecano. O técnico deixa o clube ao fim de 2 temporadas e meia históricas, nas quais conseguiu 2 oitavos lugares. Além disso, chegou na final da Liga Conferência, na perdida na passada na quarta-feira para o Crystal Palace. Segundo a imprensa espanhola, Iñigo Pérez, de 38 anos,

com um golo de Bna Jajab, na Benantes de Bna Pepe Rodrigues. Confirmado no triunfo com um segundo golo, já em período de compensação. Recordar que Sapinto chegou ao Pafos no final de abril, com apenas 6 jogos realizados, garantiu a qualificação para a Bna Europa através do campeonato. É o segundo troféu de Ricardo Sapinto no Chipre, depois de já ter sido campeão ao serviço do Apoel em 2023. O lateral esquerdo do espanhol, Juan Miranda, renovou até 2028 com Bolonha, clube que representa desde 2024. Internacional, por uma vez, pela La Roja, defesa canhoto, participou em 45 jogos nesta temporada, tendo marcado um golo e feito 4 assistências no Bolonha. Juan Miranda foi companheiro de equipa do português João Mário, que alinhou pelo Rossoblo em 2025-2026 por empréstimo da Juventus aos 26 anos. O lateral, de características ofensivas, conta no currículo com passagens por Barcelona, Schalke 04 e Real Betis. Foi campeão europeu sub-17 e sub-19 e venceu os Jogos Olímpicos de 2024 pela seleção espanhola no Bolonha, ajudou à conquista da Taça de Itália no ano passado. Ainda por Itália, no Monza segurou o regresso à Série A italiana, ao ultrapassar no Catanzaro, no play-off de subida, apesar de ter perdido por 2-0 na segunda mão discutida no Power Stadium. Um encontro decidido pelo critério da classificação na fase regular. A equipa da Lombardia, onde atuou no português Dani Mota, de início, beneficiou da vitória por 2-0, alcançada no primeiro jogo e do terceiro lugar na tabela, superior ao quinto do adversário para confirmar a promoção. O jogo discutido na frente uma casa cheia, com cerca de 17 mil espectadores, incluindo mais 2 mil adeptos visitantes, manteve na incerteza até aos minutos finais. No Catanzaro, entrou em campo, obrigado a vencer por 3 golos para consumar a reviravolta na eliminatória e esteve perto de prolongar o sonho de regressar ao principal escalão italiano, algo que não acontece há mais de 4 décadas. A equipa visitante chegou ao intervalo em vantagem, após o golo de Filipe Jacques, aos 40 minutos, na sequência de um livre cobrado por Pontizzo, o que relançou as contas no confronto. Na segunda parte, o Monza resistiu, na pressão crescente, e acabou por sofrer o segundo golo aos 78 minutos por Frosinini, num lance de cabeça que deixou tudo empatado no agregado. Apesar do esforço final do Catanzaro, que ainda criou várias oportunidades de golo, a formação da Calábria não conseguiu marcar o terceiro golo, que iria forçar a subida direta. O empate no agregado, 2, acabou por favorecer o Monza, que fechou a eliminatória com base na melhor classificação da fase regular, onde terminou em terceiro lugar, enquanto o adversário ficou no quinto posto. O clube da Lombardia regressa assim à Série A, apenas um ano depois da descida, juntando-se a Veneza e Frosinone, no lote de equipas promovidas. Por outro lado, saem do principal escalão, o italiano, a Cremonese, o Hellas Verona e o Pisa, confirmando a reorganização do campeonato para na próxima temporada. Silvio Baldini, habitual selecionador de sub-21 da Squadra Azzurra, assumiu na seleção A italiana, de forma interina, para os jogos particulares de junho, durante o estágio da equipa. O técnico deixou várias críticas aos dirigentes do futebol italiano, acusando-os de não darem espaço aos jovens talentos. Durante o estágio, na equipa transalpina vai defrontar o Luxemburgo e a Grécia nos dias 3 e 7 de junho. Para os jogos, o selecionador aproveitou então a oportunidade para convocar vários jovens talentos do futebol transalpino. Itália, recorde-se, voltou a falhar seu apuramento para no Campeonato do Mundo de 2026. O Futebol Clube Porto colocou-se em vantagem na meia-final do play-off da Liga Portuguesa de Basquetebol ao derrotar o Sporting por 86-76 no terceiro jogo da eliminatória discutido no Dragão Arena, no Porto. Com este triunfo, na formação portista, passou a liderar na série por 2-1 e ficou a um passo de garantir a presença na final da competição. A equipa na azul e branca entrou forte no encontro, mas encontrou pela frente um Sporting eficaz nos primeiros momentos, que chegou a construir um parcial de 10-0 e a assumir a liderança no marcador de 19-9. Contudo, no Futebol Clube Porto respondeu de imediato, recuperou o no controle do jogo, com uma sequência de 9 pontos, sem resposta, encontrou o nem que na Hudson, uma das principais figuras da partida, conseguindo equilibrar no primeiro período, que acabou por vencer pela margem mínima. No segundo quarto, no conjunto leonino, voltou a entrar melhor e retomou a dianteira com 24-21, beneficiando da eficácia nos lances livres. Ainda assim, a reação portista voltou a surgir com Gonçalo Delgado, assumir protagonismo na linha de lance livre, permitindo nova reviravolta no marcador para 34-29. Até o intervalo, o Futebol Clube Porto conseguiu consolidar a vantagem e recolheu aos baldeiros. Chabna vencer por 48-41. O início da segunda parte trouxe novamente um Sporting agressivo, com parcial de 5-0, que reabriu a discussão do jogo. No entanto, a resposta portista surgiu através de Miguel Queiroz e Cornelius Hudson, que travaram a recuperação adversária e colocaram o resultado em 53.

0: de 46, os Leões ainda reduziram distâncias com uma nova up na sequência de pontos, mas nunca conseguiram assumir definitivamente o controle do encontro. A superioridade do Futebol Clube do Porto tornou-se mais evidente na luta das tabelas, com a equipa na semana, 46 ressaltos contra 31 do Sporting, fator que acabou por ser determinante no desenrolar da partida. Os portistas terminaram o terceiro período a vencer por 69-60 e entraram no último quarto com vantagem confortável, chegando a dispor de uma diferença de 12 pontos quando faltavam menos de 2 minutos para no final. A consistência da equipa da casa acabou mesmo por ser decisiva perante um Sporting que revelou dificuldades na concretização e alguma precipitação em momentos-chave. Deste modo, o Futebol Clube do Porto geriu a vantagem até ao fim, que confirmou uma vitória que lhe permite regressar à liderança da eliminatória. Com este resultado, os Dragões recuperam assim a vantagem depois de terem vencido no primeiro jogo e perdido o segundo, ambos realizados no pavilhão João Rocha. A eliminatória continua neste domingo novamente no Dragão Arena, onde o Futebol Clube do Porto pode garantir o apuramento para a final, não ser forçado num quinto jogo decisivo na Luz. Recordar que o vencedor desta meia-final irá defrontar o Benfica, já apurado para a decisão do campeonato, depois de ter superado a série na frente ao Oliveirense por 3-0.
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4: Os seus prémios, troféus, são apenas uma pequena amostra do impacto que tiveram com o seu legado a ultrapassar as fronteiras do desporto. Está na altura de trazermos mais um craque da Liga Portuguesa aqui à Primeira Rádio Desporto.
5: Vítor Damas, nascido a 8 de outubro de 1947 em Lisboa, é amplamente considerado um dos maiores guarda-redes da história do futebol português e uma das maiores lendas do Sporting Clube de Portugal. Com uma carreira que se estendeu por mais de duas décadas, Damas é muitas vezes referido como Eusébio das Balizas, um apelido que sublinha a sua relevância e impacto no futebol nacional, semelhante àquele que Eusébio teve como avançado. Damas iniciou a sua ligação ao Sporting nas camadas jovens, tendo ingressado no clube de Alvalade aos 14 anos. A sua estreia pela equipa principal aconteceu em 1966, ainda com apenas 19 anos, e rapidamente se afirmou como titular. Foi o guarda-redes principal da equipa leonina durante grande parte das décadas de 1960 e 70, disputando 332 jogos na sua primeira passagem pelo clube. Damas destacava-se pela sua agilidade e reflexos rápidos que o tornaram uma referência entre os guarda-redes da sua época, tanto em Portugal como na Europa. Além do seu talento individual, foi fundamental nas conquistas do Sporting durante a sua carreira. Na primeira passagem pelo clube, conquistou dois campeonatos nacionais em 65-66 e 69-70 e uma Taça de Portugal em 70-71. A sua presença na baliza era sinónimo de segurança para a equipa e o seu estilo de jogo foi revolucionário para a posição de guarda-redes em Portugal, onde se destacou por ser um dos primeiros a atuar fora da pequena área, utilizando os pés para ajudar no processo defensivo. Em 1976, Vítor Damas decidiu procurar novos desafios e transferiu-se para o Racing Santander, em Espanha, onde permaneceu por três temporadas. Durante a sua passagem pelo futebol espanhol, o seu nome continuou a ser respeitado, sendo titular absoluto na equipa espanhola. Após a sua experiência internacional, retornou a Portugal, onde jogou no Vitória Sport Clube e no Portimonense, antes de regressar ao Sporting em 1984 para encerrar a sua carreira. Na segunda passagem por Alvalade, Damas conseguiu manter um nível elevado, mesmo já com mais de 35 anos. Esteve presente em mais de 114 jogos nessa fase final da carreira pelo Sporting e conseguiu o feito de se tornar o jogador com mais partidas oficiais pelo clube, superando a marca de 436 jogos, um recorde que se manteve por vários anos. Apesar de não ter conquistado mais títulos nessa fase, o seu retorno foi celebrado pela massa associativa, que via em Damas não apenas um jogador, mas o símbolo do emblema. A nível de seleção, Damas também teve uma carreira longa e respeitada, somando 29 internacionalizações para Portugal. Esteve presente em momentos importantes, incluindo a campanha de qualificação para o Mundial de 86, já no final do seu percurso. Foi sempre reconhecido pela sua classe e liderança dentro de campo. Mais tarde, retirou-se em 1989, aos 41 anos, e permanece uma figura icónica do futebol português. O Sporting honrou o seu legado ao dar o seu nome a uma das portas do estádio José Alvalade e a sua memória continua a ser celebrada pelos adeptos leoninos e pelos entusiastas do futebol em Portugal.
4: Está na altura dos craques mundiais. Muitos destes ícones do futebol mantêm-se ligados ao desporto, seja como comentadores, treinadores ou embaixadores de clubes e marcas. Outros, inclusive, já não estão entre nós. Mas fazemos questão de os recordar aqui na Primeira Rádio Desporto.
5: Frank Lampard, nascido a 20 de junho de 1978, é amplamente reconhecido como um dos maiores médios da história do futebol inglês e uma lenda do Chelsea. Criado numa família com forte herança futebolística, Lampard começou a sua carreira no West Ham United, o clube onde o seu pai havia jogado. Subiu às camadas principais do West Ham em 1995 e rapidamente se destacou pelas suas habilidades no meio-campo, marcando golos importantes e mostrando uma capacidade técnica notável. No entanto, foi a sua transferência para o Chelsea em 2001 que transformou a sua carreira. Lampard custou cerca de 11 milhões de libras ao clube londrino e rapidamente se tornou um pilar no meio-campo dos Blues. Durante a sua passagem pelo Chelsea, que durou até 2014, Lampard conquistou uma série impressionante de títulos, incluindo três Premier Leagues em 2004, 2005, 2005, 2006 e 2009, 2010, quatro FA Cups, duas taças da Liga e, claro, a tão sonhada Liga dos Campeões em 2012. Uma das marcas mais impressionantes de Lampard é a sua capacidade de marcar golos. Não foi apenas um jogador-chave na criação de jogadas, mas também se destacou pela sua impressionante veia goleadora. Lampard terminou a sua carreira no Chelsea como o maior goleador da história do clube, com 211 golos em 648 jogos, algo notável para um médio. Conhecido pela sua precisão nos remates de longa distância, especialmente com o pé direito, tornou-se conhecido pelos seus golos em momentos cruciais, além da sua consistência nas bolas paradas. A sua temporada de 2009-2010 foi particularmente impressionante, quando Lampard marcou 27 golos em todas as competições e ajudou o Chelsea a vencer a Premier League e a FA Cup, fazendo história com um double. A sua combinação de talento ofensivo, ética de trabalho incansável e inteligência tática fez dele um dos melhores jogadores da sua geração. Além do sucesso a nível do clube, Lampard teve uma carreira internacional notável, representando a seleção inglesa em diversas competições, incluindo 3 campeonatos do mundo e 2 campeonatos de Europa. Embora a Inglaterra não tenha alcançado o sucesso esperado durante essas competições, Lampard foi sempre um dos pilares da equipa e é amplamente respeitado pelos seus 66 jogos pela seleção. Após deixar o Chelsea em 2014, teve uma curta passagem pelo Manchester City, antes de terminar a sua carreira nos New York City, da MLS, onde jogou até 2016. Após a sua retirada dos relvados, o ex-atleta rapidamente se lançou na carreira de treinador e em 2018 assumiu o comando do Derby County, onde teve uma boa temporada na segunda divisão inglesa, levando o clube à final do play-off de promoção. No ano seguinte, Lampard assumiu o cargo de treinador do Chelsea, voltando ao clube onde teve os seus maiores sucessos como jogador. Durante a sua passagem para o Stamford Bridge, focou-se em dar oportunidades a jovens jogadores da academia e conseguiu uma qualificação para a Liga dos Campeões na sua primeira temporada. Contudo, foi demitido em janeiro de 2021 após uma série de maus resultados e por aí prosseguiu a sua carreira como técnico por outras paragens.
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4: Muitos clubes que já foram gigantes na Europa agora encontram-se longe dos holofotes, adormecidos após décadas de domínio. É para ouvir também aqui na primeira Rádio Desporto, neste produto 100% palavra, gigantes adormecidos todos os dias com o Hugo Taveira.
5: O Steaua de Bucareste, um dos clubes mais icónicos da Roménia, tem uma história rica e marcada por grandes feitos no futebol europeu. Fundado a 7 de junho de 1947 como ASA Bucareste, o clube nasceu vinculado ao exército romeno, refletindo a forte ligação entre o desporto e o regime militar da época. Inicialmente, a equipa disputava competições nacionais com algum sucesso, mas foi em 1961 que o clube adotou o nome pelo qual ficaria famoso, Steaua, que significa estrela em romeno, e começou a cimentar a sua identidade vitoriosa. Nas décadas seguintes, o Steaua tornou-se uma força dominante no futebol romeno, mas foi nos anos 80 que o clube atingiu o apogeu da sua glória. Durante esse período, sob o comando do carismático treinador Emerich Jeannet, a equipa conquistou uma série de títulos nacionais e internacionais que catapultaram o clube para o estatuto de gigante europeu. O ponto culminante da sua história aconteceu na temporada de 1985-86, quando o Steaua surpreendeu o mundo do futebol ao conquistar a Taça dos Clubes Campeões Europeus, o equivalente à atual Liga dos Campeões. A caminhada histórica na competição europeia começou de forma modesta, mas à medida que o Steaua superava adversários poderosos, a confiança e o espírito de luta da equipa tornaram-se evidentes. A grande final, disputada a 7 de maio de 1986, no estádio Ramon Sánchez Pizjuán, em Sevilha, colocou o Steaua frente ao poderoso Barcelona, favorito, claro, à vitória. Num jogo tenso e de poucas oportunidades, o empate a zero manteve-se durante os 120 minutos de jogo, levando a decisão para as grandes penalidades. Foi então que a figura do guarda-redes Helmut do Kadam emergiu de forma heroica. Numa das exibições mais memoráveis de sempre em finais europeias, do Kadam defendeu 4 penaltis consecutivos, um feito inédito e ainda hoje lembrado com espanto pelos amantes do futebol. O Steaua venceu por 2-0 nas penalidades, tornando-se o primeiro clube da Europa de Leste a erguer o mais prestigiado troféu do futebol europeu. Esta conquista, além de colocar o clube nos anéis da história, representou um momento de enorme orgulho para a Roménia, então sob o regime comunista de Nicolae Ceaușescu. Após a vitória na Taça dos Campeões, o Steaua de Bucareste consolidou-se como uma das potências do futebol europeu. O clube voltou a brilhar em 1987, quando venceu a Supertaça Europeia, ao derrotar derrotar o poderoso Dinamo de Kiev por 1-0. Este período de ouro do Steaua, que se estendeu até 1989, ficou marcado pela presença de jogadores lendários como Marios Lakatos, um dos mais carismáticos avançados do futebol romeno, e ainda Victor Piturca, um avançado letal. Estes e outros craques faziam parte do chamado Esquadrão Imortal, uma equipa que dominava tanto a nível interno como nas competições internacionais. A equipa chegou ainda à outra final da Taça dos Campeões em 1989, mas foi derrotada pelo AC Milan, numa das melhores equipas da época. No plano doméstico, o Steaua continuou a acumular títulos. Durante a década de 1980, venceu várias edições da Divisia A, o Campeonato Romeno e Taças Nacionais. A hegemonia do clube era incontestável e o domínio no futebol romeno refletia a força de uma equipa que contava com uma geração de ouro dos jogadores. No entanto, a transição política e social na Roménia, com a queda do regime comunista em 1989, trouxe desafios para o Steaua. A separação do clube em relação ao exército em 2003 resultou em disputas legais, principalmente em torno do uso do nome e do emblema do clube. A equipa foi então renomeada para FCSB em 2017, após um processo judicial, mas apesar dessas complicações, o Steaua mantém-se como um dos clubes mais populares e vitoriosos da Roménia. A vitória na Taça dos Campeões de 1986 permanece o ponto alto da história do clube e um dos momentos mais gloriosos do futebol europeu. Até hoje, o Steaua de Bucareste é lembrado como o primeiro clube da Europa de Leste a conquistar este título, numa altura em que o futebol mundial era dominado pelas potências ocidentais. A resiliência e capacidade de superação demonstradas naquela época ainda ecoam entre os apaixonados pelo futebol.
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6: Desde que nós chegamos, temos uma média pontual bastante acima da maior parte das equipas e pronto, acabaram por nos tirar duas semanas de férias porque aconteceu o que aconteceu e tivemos que encarar os playoffs como se fosse a vida ou morte, porque o peso histórico de um clube como o Farense assim o exige, não pode ser de outra maneira.
7: É muito bom poder ajudar a minha cidade, sou de Faro e é incrível viver isto. É exatamente isso, a equipa sofreu muito, mas estes adeptos são incríveis, não? Tínhamos que dar isto a eles mereciam. Foi uma equipa muito unida, lutámos muito e acho que merecíamos isto.
8: Um sentimento de alívio. Passámos por muito, traçámos um objetivo no início da época e as coisas correram o oposto do que traçámos, mas o mais importante é a manutenção do Farense, um clube enorme. Dar os meus parabéns também ao Belenenses. Estas são equipas que merecem estar nos grandes palcos do futebol português.
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4: 14:51.
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4: E seguimos agora nesta emissão com os grandes feitos históricos.
5: Entre 1998 e 2003, o Boca Juniors viveu um dos períodos mais gloriosos da sua história. Sob a liderança do treinador Carlos Bianchi, o clube argentino consolidou-se como uma potência do futebol sul-americano e mundial, alcançando sucessos que se tornaram lendários. Esta fase não foi apenas um capítulo de vitórias, mas uma redefinição de como o clube, que já contava com um legado forte, passou a dominar o cenário internacional com uma equipa imbatível, repleta de grandes talentos e um espírito coletivo exemplar. Carlos Bianchi chegou ao Boca Juniors em 1998, após ter triunfado no Vélez Sarsfield, com quem conquistou a Taça Libertadores. A sua contratação marcou o início de uma transformação no clube. Bianchi trouxe consigo uma mentalidade vencedora e um rigor tático que rapidamente se refletiram no campo. A sua primeira grande conquista veio em 2000, com a vitória na Taça Libertadores. Esse título foi praticamente marcante porque pôs fim a um jejum de 22 anos sem que o clube vencesse a principal competição sul-americana, com a equipa de Bianchi a superar o Palmeiras na final. final após um empate no agregado e uma emocionante disputa de penaltis que imortalizou a qualidade e o sangue frio do plantel. Uma das grandes forças do Boca Juniors dessa época foi a qualidade dos seus jogadores. Entre eles destacava-se Juan Román Riquelme, o maestro da equipa, cujo talento com a bola e capacidade de decidir jogos o tornaram um dos maiores ídolos da história do clube. Riquelme era o coração da equipa, capaz de controlar o ritmo de jogo e de criar oportunidades de golo com uma visão de jogo fora do comum. Ao seu lado, jogadores como Martín Palermo, um dos melhores avançados da história do Boca, e Óscar Córdoba, o fiável guarda-redes, complementavam uma equipa que parecia imbatível. Entre 1998 e 2013, o Boca conquistou 4 campeonatos argentinos, demonstrando o seu domínio em casa, mas foi nas competições internacionais que a equipa de Bianchi se imortalizou. O Boca Juniors venceu a Taça Libertadores em 2000, 2001 e 2003, confirmando-se como a melhor equipa da América do Sul nesse período. Cada uma dessas conquistas teve a sua própria narrativa heroica, desde as vitórias nos penaltis até às goleadas que mostravam a força ofensiva e defensiva do plantel. A Libertadores de 2001, por exemplo, foi conquistada com mais uma vitória épica nos penaltis, desta vez contra o Cruz Azul do México, após a equipa argentina ter vencido fora de casa na primeira mão. No entanto, o auge internacional do Boca Juniors aconteceu em 2000 e 2003, quando venceram a Taça Intercontinental, a competição que colocava frente a frente o campeão da Libertadores e o campeão da Liga dos Campeões. Em 2000, o Boca enfrentou o Real Madrid, uma equipa repleta de estrelas, e venceu por 2-1 numa exibição memorável de Martín Palermo, que marcou os 2 golos da vitória. Este triunfo solidificou o Boca como uma das equipas mais temidas do mundo e deu a Bianchi um estatuto de lenda. Em 2003, a equipa voltou a brilhar, desta vez contra o AC Milan, numa final decidida nos penaltis após um empate a um golo. O Boca mostrou mais uma vez a sua capacidade de lutar até ao fim, levando para a Argentina mais um título mundial. A chave do sucesso dessa equipa residia na sua capacidade de se adaptar a diferentes estilos de jogo e de responder a situações de pressão com uma serenidade incrível. Bianchi era um mestre em explorar o melhor de cada jogador, enquanto mantinha uma estrutura tática disciplinada, mas suficientemente flexível para se ajustar aos adversários. O Boca dessa era não se destacava apenas pelos craques individuais, mas pelo seu jogo coletivo, pela solidez defensiva e, acima de tudo, pelo espírito de sacrifício. Além das vitórias em campo, o Boca Juniors entre 1998 e 2003 representou uma era de renascimento para o clube em termos de prestígio e influência no futebol mundial. O clube tornou-se uma referência de excelência na América do Sul e conseguiu competir de igual para igual com os gigantes europeus. As conquistas internacionais dessa fase permitiram ao Boca exportar a sua marca e a Bombonera, o mítico estádio do clube, tornou-se sinónimo de ambiente infernal para os adversários, um verdadeiro caldeirão onde a pressão dos adeptos parecia aumentar ao nível da equipa. A era Bianchi terminou em 2004, mas o legado deixado por essa equipa continua vivo na memória dos adeptos e no próprio ADN do Boca Juniors. As vitórias e títulos conquistados entre esses anos estabeleceram um novo padrão de sucesso, não só no futebol argentino, mas em todo o continente. Carlos Bianchi, com o seu estilo pragmático e focado no coletivo, conseguiu criar uma equipa que não só vencia, mas também sabia lidar com a pressão e com as expectativas dos seus fãs num dos ambientes mais fervorosos do futebol mundial. Os jogadores desse período, especialmente Riquelme e Palermo, tornaram-se ícones do clube. Palermo, com a sua capacidade de marcar golos decisivos, muitas vezes com golos improváveis e em momentos-chave, e Riquelme, com a sua elegância e genialidade em campo, eram a personificação de uma equipa que sabia controlar os jogos e editar o ritmo. Ambos, junto com outros protagonistas, como Óscar Córdoba, Hugo Ibarra e Jorge Bermúdez, ajudaram a cimentar o status de lendas no clube, sempre debaixo da liderança serena e inteligente de Bianchi. Essa equipa do Boca Juniors, além dos seus títulos e da glória internacional, representou também a paixão do futebol sul-americano, onde o talento individual se fundia com o trabalho em equipa. O Boca de 98 a 2013 é ainda hoje recordado como um dos esquadrões mais fortes e vitoriosos da história do futebol, sendo uma referência para futuras gerações do clube.
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4: E seguimos agora nesta emissão com o perfil do jogador.
5: Perfil do jogador. Victor Gyökeres, nascido a 24 de agosto de 1998 em Jönköping, Suécia, é um avançado reconhecido pela sua capacidade de finalização e mobilidade. Começou a sua carreira profissional precisamente no Jokomping Sodra, em 2015, e após se transferir para o Brighton, em 2016, teve várias experiências de empréstimo, incluindo passagens pelo Cardiff City e pelo St. Pauli. Em 2020, Gyökeres assinou pelo Coventry City, onde se destacou pela sua capacidade de marcar golos. Na temporada de 2021-2022, foi um dos artilheiros do Championship, ajudando o Coventry a alcançar os playoffs de promoção à Premier League. A sua excelente forma continuou na temporada seguinte, solidificando a sua reputação no futebol inglês. Em agosto de 2023, Gyökeres transferiu-se para o Sporting, onde teve um impacto imediato. Na sua primeira temporada com os Leões, destacou-se pela sua contribuição ofensiva, marcando golos importantes e ajudando a equipa a competir nas principais competições nacionais e europeias. Sua capacidade de finalização e a sua presença em campo foram cruciais para as ambições do Sporting, que venceu a Liga Portuguesa e fez uma boa campanha nas competições europeias.
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12: São 2:59.
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17: O PSG voltou a sentar-se no trono do futebol europeu. A equipa orientada por Luís Henrique Epne derrotou neste sábado o Arsenal nas grandes penalidades por 4-3, depois do empate uma bola no final dos 120 minutos da final da Liga dos Campeões disputada no Puskas Arena em Budapeste. A formação londrina entrou melhor na partida e colocou-se em vantagem logo aos 6 minutos após uma rápida transição ofensiva. Kai Havertz surgiu isolado perante Matvei Safonov e finalizou com eficácia, fazendo 1-0 para os ingleses bem cedo no encontro. Apesar da vantagem, os campeões europeus assumiram um controle e posse de bola durante largos períodos do encontro. Contudo, encontraram dificuldades para ultrapassar a organização defensiva dos ingleses, que chegaram ao intervalo em vantagem. Na segunda parte, o PSG aumentou a pressão e acabou mesmo por ser recompensado aos 65 minutos. Kvisha foi derrubado na área por Cristiano Mosquera e o árbitro assinalou grande penalidade, chamado à conversão. Osman Dembélé não desperdiçou e restabeleceu a igualdade. O golo parisiense abriu o jogo e proporcionou uma fase final mais intensa. O Arsenal voltou a procurar a baliza na adversária, enquanto o PSG esteve perto da reviravolta em várias ocasiões, mas nenhuma das equipas conseguiu desfazer o empate antes do final do tempo regulamentar. Na verdade é que o prolongamento trouxe mais cautela do que risco. O desgaste físico acumulado ao longo da temporada tornou-se evidente e as oportunidades de golo foram raras, levando a decisão para o desempate através das grandes penalidades. Nos penaltis, os franceses mostraram-se mais eficazes. No Arsenal, viu Abne Eberechi falhar uma das tentativas, enquanto Nuno Mendes permitiu a defesa de David Raya, ainda assim que o momento decisivo surgiu no último remate dos londrinos, quando Gabriel Magalhães atirou por cima da baliza. No final desta conquista, no técnico do PSG, Luís Henrique, mostrou-se orgulhoso com aquilo que a sua equipa foi capaz de fazer e explicou como o seu conjunto conseguiu esta conquista novamente da Liga dos Campeões.
18: Hacer un gol para luego defender, son prácticamente muy difíciles de atacar. Encajamos un gol en una acción de mala suerte.
19: Encima tienen premio.
18: Exacto, el premio, pero así son las finales. Yo creo que la segunda parte hemos podido atacarles un poco mejor, les ha costado más defendernos. No hemos generado ocasiones muy claras porque es muy difícil con el nivel defensivo que tienen, pero creo que merecemos ganar esta Champions League, estamos muito contentos.
17: Já do lado dos cadetes do PSG, no Internacional Português, Xabna Vitinha mostrou-se feliz com esta conquista num jogo difícil.
20: Sinto todas as coisas boas que se pode sentir, é mesmo indescritível. Ganhar uma Champions é um sonho, ganhar duas nas mesmas seguidas é... não tem palavras. É... sim, especialmente quando eles marcaram cedo, acho que era previsível que ia ser assim depois. E depois é... dá uma questão de não cair na ratoeira deles, de perder tempo, de perder a cabeça, é isso que eles querem. E felizmente nós conseguimos manter a paciência, encontrar o espaço certo. Acho que no São Paulo também houve um bocadinho mais de espaço e conseguimos entrar, porque depois foram duas linhas muito compactas à beira da área, os 11 jogadores atrás da bola. Às vezes linha de 6 é muito difícil, na por cima eles defendem bem. Mas felizmente nós conseguimos arranjar ali espaço, ganhar um penalti e marcar. E tivemos outras oportunidades que não conseguimos fazer, mas... foi sofrido.
17: Do lado dos cadetes portugueses, também o internacional Buso, Nuno Mendes, mostrou-se muito feliz com esta conquista da Liga dos Campeões, e agora é descansar para preparar bem esse Mundial 2026.
9: Um sentimento incrível, muito contente, um bocadinho cansado também, mas muito contente deste grupo que temos criado ao longo do tempo e, como é óbvio, feliz por ganhar a segunda seguida. É um motivo de orgulho, mas é isso que eu tinha dito. Descansar agora, temos alguns dias para descansar, depois...
17: Com este triunfo, o PSG conquistou a Liga dos Campeões pela segunda época consecutiva e reforçou o seu estatuto entre as grandes potências do futebol europeu. Os portugueses Vitinha, João Neves, Nuno Mendes e Gonçalo Ramos celebraram assim mais um título continental ao serviço do clube parisiense. O Sporting Clube Farense garantiu este sábado a continuidade na 2ª Liga, ao empatar sem golos na frente ao Belenenses, em jogo da 2ª mão do play-off, depois de triunfo por uma bola a zero em Faro. Os algarvios seguraram a vantagem e confirmaram assim a permanência no 2º escalão. A equipa de Faro entrou na eliminatória com vantagem mínima, graças ao golo de André Candeias no primeiro encontro no estádio de São Luís, em Lisboa. No Belenenses tentou desde cedo inverter a situação, assumindo mais posse de bola e pressionando alto, mas encontrou uma organização defensiva muito compacta por parte dos visitantes. Ora, os primeiros sinais de perigo surgiram logo na primeira parte, com remates de longe e bolas paradas a criarem algum sobressalto. Ainda assim, o Farense conseguiu equilibrar o jogo, explorando saídas rápidas e fechando bem os caminhos. Para na sua baliza, na segunda parte, o Belenenses aumentou a intensidade e aproximou-se várias vezes do golo. Houve mesmo numa das ocasiões mais perigosas do encontro, num lance de contra-ataque em que a bola passou perto do poste, já com o guarda-redes batido. Do outro lado, nos algarvios, tiveram a disciplina tática e foram travando nas investidas adversárias. Nos minutos finais, a pressão dos lisboetas cresceu ainda mais, com várias tentativas de fora da área e cruzamentos sucessivos para na grande área, mas sem eficácia na finalização. Deste modo, o Farense resistiu até no apito final e selou assim o seu objetivo. No final desta partida, o técnico da equipa de Farense, José Faria, acabou por considerar que foi uma manutenção merecida.
12: Sabíamos que era uma competição diferente da do campeonato. Era uma competição eliminar, duas mãos, sabíamos da qualidade do Belenenses, da dimensão do Belenenses, só que não nos podemos esquecer que quem trabalha no Farense, quem veste a camisola do Farense, que tem que estar sempre no limite, tem que deixar a vida em campo, tem que ser com garra, com determinação, quando não for na qualidade tem que ir na vontade, e foi isso que conseguimos desde o primeiro dia. Foi aquilo que nós, quando chegamos, a equipa estava em último lugar, nós entramos para o jogo no Marítimo em último lugar, e gradualmente fomos subindo, fomos conseguindo somar pontos, fizemos 40 pontos. Nunca uma equipa na segunda liga tinha descido com esses pontos. Desde que nós chegamos, temos uma média pontual bastante acima da maior parte das equipas, e pronto, acabaram por nos tirar duas semanas de férias, porque aconteceu o que aconteceu e tivemos que encarar este play-off como se fosse a vida ou morte, porque o peso histórico de um clube como o Farense assim o exige, não pode ser de outra maneira.
17: Já do lado dos cadetes, André Candeias, o homem do golo que fez a diferença neste play-off, estava radiante com a conquista da permanência.
7: É muito bom poder ajudar a minha cidade. Sou de Faro e é incrível viver isto. É exatamente isso. A equipa sofreu muito, mas estes adeptos são incríveis. Não tínhamos que dar isto a eles mereciam. Foi uma equipa muito unida, lutámos muito e acho que merecíamos isto.
17: Também feliz com esta manutenção estava Bruno Almeida, do lado do Farense.
18: Um sentimento de alívio. Passámos por muito, traçámos um objetivo no início da época e as coisas correram o oposto do que traçámos, mas o mais importante é a manutenção do Farense, um clube enorme. Dar os meus parabéns também ao Belenenses. Estas são equipas que merecem estar nos grandes palcos do futebol português e tenho a certeza que o Belenenses, com esta mentalidade, vai acabar por regressar aos campeonatos profissionais. Desejar-lhe muita sorte e agora aproveitar que os adeptos, que eles merecem isto, apoiaram-nos sempre. Nós nem sempre correspondemos, mas estou feliz por hoje de termos dado esta alegria.
17: Com este desfecho, o Belenenses continua na Liga 3, enquanto o Farense confirma na sua presença na próxima edição da 2ª Liga, depois de já ter sido despromovido do principal escalão de futebol português na época na transata. A chave da na repartição das receitas da na comercialização centralizada dos direitos audiovisuais, quer da 1ª, quer da 2ª Liga na Portuguesa, será na votada na 8 de junho, na Assembleia Geral Extraordinária da Liga na Portuguesa de Futebol Profissional, anunciou o organismo, de acordo com a convocatória assinada pelo Presidente da Mesa da Assembleia Geral, António Saraiva. A sessão magna tem que, como único ponto de ordem de trabalhos, na apreciação, discussão e votação do documento que foi elaborado e aprovado pela gerência da Sociedade Liga Centralização. A Assembleia Geral começa por volta das 10 da manhã, no auditório da sede da Liga Portuguesa de Futebol Profissional, no Porto, e vai assinalar mais um passo na centralização dos direitos de transmissão dos jogos dos dois escalões principais, prevista a partir da época desportiva 2028-2029. A 17 de abril, os clubes ratificaram por maioria na proposta do organismo relativa ao procedimento de venda para o mercado doméstico, com voto contra no Benfica e na abstenção do também primo divisionário nacional da Madeira. Em dezembro de 2025, na chave de distribuição dos valores do processo foi apresentada na cimeira de presidentes na presença de quase todos os líderes das 33 sociedades desportivas da 1ª e da 2ª Liga, 18 do escalão principal e 15 da 2ª Divisão, à exceção das equipas B, do Sporting Benfica e Futebol Clube do Porto. Segundo a chave da repartição proposta pela Liga Portuguesa de Futebol Profissional, a centralização vai render um montante igual a todos os primodivisionários que lucram mais com os resultados e recebem 90% dos valores totais, contra os 10% da 2ª Liga. No escalão principal, na distribuição das verbas, vai ser definida por 5 critérios. A maior fatia está ligada ao sucesso desportivo, uma vez que 44,2% do valor será alocado em função da posição final no campeonato, do histórico de classificações e da contribuição para o ranking da UEFA. Haverá ainda 33,2% repartidos pelos clubes em partes iguais, enquanto nos restantes critérios incluem em parcelas mais pequenas, nas assistências médias nos estádios e as audiências televisivas, 17,6%, as condições proporcionadas para as transmissões, cerca de 3%, e a qualidade dos relevados da iluminação e das condições para no trabalho da comunicação social, cerca de 1%. Nesta matriz está prevista ainda uma definição distinta, se na centralização ultrapassar nos 250 milhões de euros, até para o limite de 275 milhões de euros, com metade do valor ascendente, ser entregue aos três emblemas que mais contribuíram para no ranking da UEFA, enquanto que o remanescente irá ser dividido pelas outras sociedades esportivas, seguindo os critérios gerais. O presidente da Liga Portuguesa de Futebol Profissional, Reinaldo Teixeira, mostrou-se convicto de que a centralização será concluída com sucesso, sentindo grande consciência e bom senso das sociedades desportivas. O tema tem, de resto, sido criticado por alguns clubes, entre os quais o Benfica, que saiu em 2025 da gerência da Liga Centralização, empresa responsável pelo processo, e no Nacional, autor de uma proposta alternativa na Liga Portuguesa de Futebol Profissional. A comercialização centralizada dos direitos audiovisuais dos jogos da 1ª e da 2ª Liga foi decretada pelo Governo em 2021, na sequência da assinatura de um memorando de entendimento entre a Federação Portuguesa de Futebol e a Liga na Portugal, com aplicação a partir de 2028-2029. Esse modelo irá inviabilizar os clubes de comercializarem individualmente os direitos de transmissão das suas partidas, tal como fez o Benfica em janeiro, ao cedê-los de novo na operadora NOS, na parte da distribuição da estação BTV, num acordo de 104,6 milhões de euros para 2026-2027 e 2027-2028. O Futebol Clube do Porto tem acordo fechado para a contratação de André Silva no Internacional Português, o avançado pretendido pela Sada Azul e Branca para reforçar o ataque após as saídas de Mofi e Luke de Jong. No fundo, só falta apenas acertar detalhes para que o acordo com André Silva fique fechado em definitivo e os jogadores possam avançar para a concretização da assinatura de contrato. O avançado de 30 anos termina o contrato com o Elche e vai chegar ao Dragão a custo zero. André Silva não será, no entanto, o único reforço para o ataque. Isto porque, devido à lesão de Samu, que só deve voltar aos relevados em outubro, no clube sente a necessidade de ter mais um ponta de lança. No fim do empréstimo de Mofi, foi confirmado sem Futebol Clube do Porto acionasse junto do Nice na cláusula de compra de 8 milhões de euros, tal como há uma semana foi oficializada na saída de Luke de Jong. André Silva fez 10 golos em 31 jornadas na Liga Espanhola, no serviço do Elche. Em 2025-2026 é visto como jogador da casa e uma alternativa para o eixo do ataque num setor em reformulação. Há 9 anos saiu do Futebol Clube do Porto e assinou pelo Milan a troco de 38 milhões de euros. Depois disso, representou também Sevilha, Eintracht Frankfurt, Leipzig e Werder Bremen. O River Plate confirmou a contratação de Nicolas Otamendi, que deixa no Benfica no final da ligação contratual. Otamendi regressa assim ao futebol argentino no fim de 16 temporadas na Europa. O defesa central de 38 anos assinou um contrato válido por um ano e meio entre julho de 2026 e o final de 2027, ficando depois às ordens de Eduardo Godê. A mudança para Buenos Aires concretiza-se após a participação do defesa no Mundial ao serviço da seleção da Argentina, momento a partir do qual passará a representar o emblema de Núñez. O acordo marca assim o regresso do jogador ao seu país natal, numa fase final de carreira, em que opta por voltar ao clube do qual é adepto, confesso. Na última temporada, ao serviço das Águias, o central realizou 49 jogos e manteve o estatuto de peça importante no eixo defensivo. Durante na sua passagem pela Luz, conquistou 4 troféus no Campeonato Nacional em 2022-2023, uma taça da Liga em 2024-2025 e 2 supertaças em 2023 e 2025. Na campeão do mundo pela Argentina, vencedor de 2 Copas Américas, na finalíssima, Otamendi termina assim uma longa carreira na Europa, dividida entre Portugal, Inglaterra e Espanha, para ingressar no futebol sul-americano ao serviço de um dos clubes mais emblemáticos do continente. Isa Dombi já está garantido na Pedro Lima também, que Salazar foi o primeiro a chegar. Agora no Sporting prepara-se para oficializar a contratação de Silas Anderson. O médio defensivo dinamarquês, que está prestes a cumprir 22 anos, deverá aterrar em Lisboa no início da próxima semana, num negócio que irá render aos suecos do Aken cerca de 10 milhões de euros entre valores fixos e variáveis. Nesta contratação, o Abner representa uma aposta para no presente e para no longo prazo. Os dirigentes leoninos identificam um novo futebolista num elevado potencial para render no imediato e valorizar-se para uma venda vindoura, um binómio que orienta na estratégia da SAD de Alvalade. Face a este cenário, na Silas Anderson, que no início da semana deu a transferência para os verdes e brancos praticamente como certa, deverá fazer-se durante este fim de semana, na frente ao Hammarby, o seu último encontro pela formação orientada pelo sueco Gustafsson. Antevê-se de resto um desafio complicado, dado que os dois conjuntos estão em igualdade pontual. Contudo, na vantagem pertence ao Aken, que tem menos um jogo discutido e não quer ver fugir no líder sírio, atualmente com 8 pontos de avanço sobre a equipa do dinamarquês. Recordar que o jovem centrocampista esteve em pleno de evidência na derradeira ronda, ao assinar com um cabeceamento certeiro, ao segundo posto, o gol do empate frente à formação do Elfsborg, na uma bola. Em Lisboa, o atleta terá na sua espera um vínculo válido por 5 temporadas e uma cláusula de rescisão fixada nos 80 milhões de euros. Assim, a partida deste domingo marcará na última dança de Anderson na Suécia. Na profunda remodelação no miolo, no leonino, ficará ainda a faltar João Palhinha, num processo que continua a exigir paciência e negociações intensas com o clube detentor do seu passe, o Bayern de Munique. O avançado do Sporting Clube de Braga, Ricardo Horta, foi distinguido com inclusão no 11 do ano da Primeira Liga, numa eleição realizada pelos treinadores e capitães das equipas do principal escalão do futebol português. O internacional português torna-se assim o mais recente nome confirmado na seleção dos melhores da época 2025-2026. O jogador bracarense destacou-se ao longo da temporada com registro de 14 golos em 28 jogos, aos quais juntou 4 assistências. A regularidade exibicional valeu-lhe ainda 7 distinções de homem do jogo, no que o coloca entre os atletas mais premiados do campeonato nesta temporada. De acordar que na lista de eleitos, já conhecidos, inclui também Diogo Costa, Alberto Costa, Jean Benarek, Jacob Kivior, Maxi Araújo, Morten Hillman, Victor Froholt, Rodrigo Salazar e Francisco Trincão, que vão, portanto, compondo uma das distinções individuais mais aguardadas do futebol nacional. João Aurélio, histórico jogador do Nacional, anunciou o final da sua carreira aos 37 anos, despedindo-se dos relevados após o clube da Chopinup confirmar a permanência na Primeira Liga, clube que representou durante 12 temporadas. Despede-se dos relevados, pendura nas botas, mas leva num coração cheio. Não é um adeus ao futebol, porque o futebol fará sempre parte da sua vida. É apenas o fim de uma etapa maravilhosa na sua vida, para dar início a outras etapas, declarou o defesa em mensagem divulgada nas redes sociais. João Aurélio agradeceu aos treinadores, colegas, de clubes e profissionais com quem se cruzou ao longo de quase duas décadas enquanto profissional, deixando um agradecimento especial aos adeptos, por cada aplauso, sem desvendar qual o próximo desafio na sua carreira, embora seja apontado como novo diretor desportivo do clube madeirense. O defesa natural de Beja iniciou a carreira como sénior no Penalva do Castelo em 2007-2008, na época seguinte, rumar ao Nacional, que representou o Abneb na primeira passagem entre 2008-2009 e 2015-2016. Seguiram-se depois experiências no Vitória Futebol Clube e no Moreirense, em ambos os clubes, por duas temporadas, antes de rumar ao Chipre, para jogar na formação do Pafos entre 2020-2021 e 2021-2022. Em agosto de 2022, o jogador que somou 17 internacionalizações pelas seleções jovens de Portugal regressou à Madeira, assinando novamente pelo Nacional, que representou nas últimas quatro temporadas. O Estrela da Amadora manifestou total confiança que cumpre todos os requisitos exigidos para obter o licenciamento para discutir as competições profissionais de futebol na época 2026-2027, negando estar sujeito a punições. O Estrela da Amadora na Futebol SAD não identifica qualquer fundamento que possa colocar em causa a obtenção do respectivo licenciamento, mantendo total confiança no cumprimento de todos os requisitos regulamentares exigidos pelas entidades competentes, informou a SAD em comunicado. O emblema da Reboleira reagiu desta forma na notícia sobre uma caixa apresentada pelo Futebol Clube Passos de Ferreira relativamente ao seu processo de licenciamento na Liga Portuguesa de Futebol Profissional. O emblema na Paciência, que completou o Hub na 2ª Liga, no 17º e penúltimo lugar, e consequente na despromoção à Liga 3. A Leca, com o Estrela, que terminou a 1ª Liga, no 15º lugar, detém dívidas nos jogadores, clubes e a Autoridade Tributária e Aduaneira, numa situação que, a confirmar-se, incorreria num incumprimento e iria inviabilizar na sua inscrição nos campeonatos profissionais. O Clube Lisboeta nega qualquer incumprimento, acrescentando que, conforme foi divulgado pelos diversos órgãos de comunicação social e pode ser confirmado através dos registros oficiais da Liga de Portugal, a Estrela da Amadora na Futebol de SAD não se encontra impedida de inscrever os jogadores, nem está sujeita a qualquer proibição ou transfer ban, garantindo cumprir todos os pressupostos para discutir a Primeira Liga em 2026-2027.
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24: Eu sei que vai haver tentativas de ir à volta, o que é normal, que é o vosso trabalho, de ir à volta, mas eu não vou sair disto. Não vou sair disto. Mas podem tentar.
25: Caso boa tarde, vou já tentar, então.
24: Pronto, mas eu não vou sair disto. Não, eu percebo a questão e ela é extensa e toda muito bem colocada, sem dúvida. Mas eu não vou sair disto, sem dúvida. Esta tem uma pergunta muito bem colocada. Mas eu não vou sair disto. Mas eu não quero perder o foco. Peço desculpa não responder à pergunta, que eu sei que foi à volta, mas eu não vou sair disto.
26: Vou um bocadinho por aí, agora estás a jogar mais à italiana, não é? Mais na defesa. Acha que é música para os seus ouvidos também?
24: Não, já disse, não quero. Pronto, não quero. Eu percebo a questão, mais uma vez. O que eu tenho a dizer é que é tudo muito bonito, é tudo. Portanto, há alerta vermelho, sem dúvida, mas eu não vou sair disto.

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2: Sinto todas as coisas boas que se pode sentir, é mesmo indescritível. Ganhar uma Champions é um sonho, ganhar duas nas mesmas seguidas é... não tem palavras. É... sim, especialmente quando eles marcaram cedo, acho que era previsível que ia ser assim depois. Um sentimento incrível, muito contente, um bocadinho cansado também, mas muito contente deste grupo que temos criado ao longo do tempo e, como é óbvio, feliz por ganhar a segunda seguida. É um motivo de orgulho.
3: Encajamos agora uma ação de mala suerte.
4: Encima tem prémio.
3: Exato, o prémio. Pero assim são as finales. Eu creo que na segunda parte hemos podido atacar isso um pouco melhor. Les ha costado mais defendernos. Não hemos generado ocasiões muito claras porque é muito difícil com o nível defensivo que têm. Pero creo que merecemos ganhar esta Champions League e estamos muito contentos.
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0: 15:23. 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
5: E seguimos agora nesta emissão com mais um craque da Liga Portuguesa.
6: Luizão, o ex-defesa central brasileiro, é uma lenda do Benfica com grande destaque pela sua passagem na Liga Portuguesa, onde se tornou um dos jogadores mais icónicos da história do clube. Ao longo de uma carreira marcada por consistência, liderança e inúmeras conquistas, Luizão acumulou mais de 500 jogos com a camisola do clube lisboeta, sendo um dos maiores capitães da história do futebol português. Nascido em Amparo, São Paulo, iniciou a sua trajetória no Juventude, clube da sua cidade natal. O seu talento defensivo rapidamente chamou a atenção de clubes maiores, levando-o a transferir-se para o Cruzeiro de Belo Horizonte em 2001, onde ganhou maior notoriedade no futebol brasileiro. As suas exibições na Raposa, especialmente na Copa Libertadores, chamaram a atenção de clubes europeus e foi o Benfica que o contratou em 2003. Ao chegar às Águias nesse mesmo ano, Luizão encontrou um clube sedento de conquistas após um período de domínio dos seus rivais. Desde o início, o brasileiro destacou-se pelo seu físico imponente, com 1,92m, e pelo seu forte sentido de posicionamento. A sua adaptação ao futebol europeu foi rápida e na temporada de 2004-2005, sob o comando de Giovanni Trapattoni, ajudou o Benfica a conquistar o tão desejado título de campeão nacional, quebrando um jejum de 11 anos sem conquistar o campeonato. Com o passar dos anos, Luizão foi se tornando pilar da defesa benfiquista e uma referência no balneário. A sua liderança natural e capacidade de leitura de jogo fizeram dele o capitão de equipa durante várias épocas e a sua longevidade no clube é notável. Entre 2003 e 2018, Luizão venceu 6 campeonatos nacionais, 3 taças de Portugal e foi crucial na revalorização do Benfica no futebol europeu. Foi também uma peça importante nas campanhas europeias do Benfica, tendo ajudado o clube a chegar a 2 finais da Liga Europa, em 2013 e 2014, ambas perdidas de forma dramática para Chelsea e Sevilha, respectivamente. Embora os títulos internacionais não tenham vindo, a sua liderança nestas campanhas reforçou o seu estatuto de lenda no clube. Paralelamente, Luizão foi um jogador frequentemente convocado para a seleção brasileira, tendo representado o Brasil em várias competições importantes. O ponto alto da sua carreira internacional foi a conquista da Copa América em 2004 e da Taça das Confederações em 2005 e 2009, destacando-se sempre pelo seu papel defensivo sólido e pela sua capacidade de liderança no campo. A longevidade de Luizão no Benfica é um dos seus traços mais marcantes. Jogou durante 15 temporadas pelo clube, acumulando 538 jogos oficiais. Este número coloca-o entre os jogadores com mais partidas na história do Benfica e a sua regularidade foi fundamental para o domínio doméstico da equipa na década de 2010. Durante este período, o Benfica reconquistou a sua hegemonia no futebol português, com Luizão como a sua principal referência defensiva e de liderança. Além das conquistas nacionais, foi homenageado inúmeras vezes pelo Benfica e pelos seus adeptos, sendo reconhecido pelo seu compromisso, profissionalismo e amor à camisola. A sua figura imponente e o respeito que impunha dentro e fora de campo valeram-lhe o apelido de girafa, mas também o carinho eterno da sua massa associativa benfiquista. Luizão anunciou a sua retirada do futebol profissional em 2018, aos 37 anos, encerrando uma carreira de sucesso marcada pela sua lealdade ao Benfica e pelos seus feitos dentro de campo. Após a retirada, manteve-se ligado ao clube, assumindo funções diretivas e mantendo o seu contributo para o crescimento e evolução do Benfica fora das quatro linhas. O legado de Luizão é inquestionável. Como um dos capitães mais icónicos da história do clube, foi fundamental no renascimento do Benfica como uma força dominante em Portugal e deixou uma marca indelével no futebol europeu. A sua longevidade, profissionalismo e liderança fazem dele uma referência não só para os adeptos dos encarnados, mas também para o futebol mundial.
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1: São 3 da tarde e 28 minutos.
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11: A Liga anunciou que Daniel Bragança foi o vencedor do melhor gol de maio. Após uma votação dos adeptos, o médio do Sporting arrecadou o prémio graças ao gol apontado na recepção ao Vitória Sport Clube na 32ª jornada de campeonato. O lance nasceu ainda perto da linha de meio campo e destacou-se pela construção coletiva da equipa leonina. Na 6 toques de na primeira, 4 deles sem a bola, na tocar no relevado, até na finalização de Bragança, com um chapéu por cima de Charles. O gol do médio leonino superou na votação final a concorrência do campeonato. Do Trincão, além de remates de Rony, do Aves Futebol de Sado Corpi, do Sporting Clube de Braga, na Fucuí, do Arouca e Peixinho do Estoril Praia. O Benfica voltou à carga para tentar a renovação de contrato de António Silva e apresentou nova oferta. No defesa central, ficou sensibilizado com os novos argumentos dos encarnados e novas conversas ficaram agendadas para depois do regresso das férias, já em junho. A proposta do Benfica, porém, ainda não satisfaz. No jovem formado nos encarnados, que acaba contrato dentro de um ano e tem a oportunidade de explorar outras opções no processo de renovação de António Silva, foi retomado há cerca de 2 semanas, no mês, no clube e defesa central, estavam em planos opostos. O internacional português sentiu-se desapoiado e ultrapassado por Nicolas Otamendi e Tomás Araújo. Perdeu o comboio da seleção nacional, não foi convocado para o Mundial e ficou insatisfeito pelo comportamento do Benfica nas negociações de novo contrato congeladas durante meses. Esta aproximação sensibilizou António Silva. No Benfica apresentou argumentos financeiros consideráveis, ainda assim que um pouco distantes das expectativas do defesa na central, que espera estar no pelotão da frente no plantel, com salário de mais de 2 milhões de euros limpos por temporada. O Benfica também prometeu a importância na equipa, na aposta desportiva sem reservas e no grupo.

para no dia 23 de julho. A situação de António Silva continua a ser acompanhada com interesse por vários clubes estrangeiros em dezembro de 2024, quando o defesa central de Jabna tinha sido ultrapassado por Tomás Araújo. Jorge Mendes revelou que na Juventus estava interessada em contratá-lo. António Silva quer a Juventus e a Juventus quer António Silva. Agora, na CAP, ao Benfica decidir, têm de ser pacientes e esperar alguns dias, afirmou o empresário nos Globe Soccer Awards no Dubai. António Silva e a Gesti Foot não deixarão que depois de explorar as melhores oportunidades, especialmente que possibilitem o salto para uma liga melhor. E neste momento, na defesa central de 22 anos, está numa posição de força, pois só tem mais um ano de contrato. A cláusula de rescisão de António Silva é de 100 milhões de euros. Dificilmente algum clube irá oferecer este valor, considerando as circunstâncias de não ter sido indiscutível na equipa e de ter apenas mais um ano de contrato, tanto como o Newcastle no verão de 2024, 35 milhões mais 15 milhões por objetivos. Bruno Fernandes voltou a terminar no mês em destaque no Manchester United. O internacional português foi eleito o melhor jogador dos Red Devils em maio, fechando uma época de 2025-2026 recheada de distinções individuais. O capitão do United reuniu 255 mil votos dos adeptos no canal oficial do clube e somou mais um prémio numa temporada particularmente marcante. Antes disso, Bruno já tinha arrecadado o prémio na Sir Matt Busby de jogador do ano, a distinção atribuída pelos companheiros de equipa e ainda nos galardões de melhor jogador da época da Premier League e da Associação de Jornalistas Esportivos de Inglaterra. Dentro de campo, o médio português voltou a ser decisivo. No último mês da temporada, Bruno Fernandes chegou às 21 assistências no campeonato inglês, batendo o recorde de assistências numa temporada na competição. Foi a terceira vez em 2025-2026 que Bruno Fernandes venceu o prémio de jogador do mês no clube, depois das distinções em setembro, março e agora o mês de maio. Carlos Vinícius, antigo jogador do Benfica, Rio Ave e Real Massamé, recordou os tempos que passou sob a liderança de Jorge Jesus nas Águias e de José Mourinho no Tottenham, tendo ainda deixado uma garantia quanto a Marco Silva, que orientou que no Fulham está preparado para subir o nível da Premier League. Em entrevista ao Globo Esporte, o avançado brasileiro, hoje com 31 anos, lembrou a chegada ao Benfica em 2019. Era Jesus o treinador nessa altura. Jorge Jesus, segundo Carlos Vinícius, foi um treinador de ensino. Não é fácil estar com este treinador, até porque é muito exigente, mas sobretudo contribui em grande parte para a evolução dos jogadores sobre José Mourinho, que o orientou no Tottenham. A conversa foi outra, assumindo que quando iam para jogo, José Mourinho era muito positivo em relação àquilo que poderiam fazer dentro das quatro linhas e estava sempre pronto a motivar os jogadores, olhando também ao lado humano. Para Vinícius, a escola portuguesa é uma das melhores na formação de treinadores, sendo que Mourinho funcionou muito e os novos treinadores querem seguir exatamente o exemplo dado por Mourinho. No Brasil existe um grande foco naquilo que são as qualidades dos técnicos portugueses, acabou por assumir Carlos Vinícius. Como referência na sua carreira, Vinícius aponta no inglês Harry Kane, mas também o seu antigo companheiro de equipa no Benfica, Pizzi, destacando que é um jogador de nível mundial e que deu muito ao futebol português. Quanto aos defesas que mais o marcaram, elenca, entre outros, no ex-Futebol Clube Porto, Tiago Silva. Carlos Vinícius, que hoje é orientado pelo português Luís Castro no Grêmio, contou ainda que na formação foi médio e defesa no Santos e no Palmeiras, que viu isso com bons olhos, até porque acabou por lhe dar experiência nas duas posições. Essa experiência origina um episódio curioso com Lucas Veríssimo, quando no reencontrou no Benfica, assumindo que num jogo começou precisamente numa posição e acabou o jogo noutra posição, tendo em conta a grande experiência que tinha nestas duas posições dentro de campo. Carlos Vinícius espera continuar a evoluir enquanto jogador e espera continuar a ajudar na sua equipa a atingir bons resultados. O Futebol Clube Barcelona anunciou a contratação do avançado inglês Anthony Gordon, tornando-o no primeiro reforço confirmado para a temporada 2026-2027. O jogador de 25 anos assinou um contrato válido até 2031 e chega proveniente do Newcastle, num negócio avaliado em cerca de 70 milhões de euros fixos, podendo atingir mais 10 milhões em variáveis, segundo a imprensa espanhola. Na chegada do internacional inglês na Barcelona, aconteceu na última quinta-feira, num voo privado, tendo realizado de imediato os habituais exames médicos. Depois disso, Gordon terá jantado com Deco e com os seus representantes num restaurante da cidade, no momento que marcou de forma simbólica na formalização do acordo com o emblema catalão. O clube, contudo, não divulgou os valores oficiais da transferência. De acordo com a imprensa internacional, o processo de contratação ganhou velocidade após uma deslocação de Deco e de Bojan a Londres, onde os responsáveis do clube se reuniram com os agentes do jogador para
assegurar a sua mudança para a Catalunha. O projeto apresentado por

0: Lique acabou por ser Chabne determinante para Ebne convencer o avançado que rejeitou o interesse de outros clubes europeus, Chabne entre os quais Chabne Bayern de Munique e Liverpool. Chabne com esta Ebne contratação, o Barcelona garante um reforço ofensivo de primeira linha e antecipa na integração de um jogador Chabne considerado estratégico para Ebne no futuro imediato do clube, no momento em que no mercado começa já a ser planeado com vista nas próximas temporadas e ao impacto potencial do Mundial de 2026.
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10: Seguimos agora nesta emissão com os craques mundiais.
11: Franz Beckenbauer, nascido em Munique a 11 de setembro de 1945, é uma lenda incontestável do futebol. A sua carreira, tanto a nível de clubes como internacional, fez dele um dos maiores jogadores da história. Começou a sua trajetória no Bayern Munique, onde se destacou rapidamente pela sua elegância e habilidade. Beckenbauer fez a sua estreia na equipa principal do Bayern em 1964 e rapidamente se estabeleceu como uma figura central. Sob a sua liderança, o Bayern conquistou 3 títulos da Bundesliga em 69, 72 e 73 e 3 taças dos clubes campeões europeus em 1974, 75 e 76. A posição de líbero que Beckenbauer redefiniu permitiu-lhe não apenas atuar na defesa, mas também contribuir ofensivamente. A sua visão de jogo e a habilidade em avançar com bola mudaram a forma como a posição era jogada. Foi ainda premiado com o Ballon d'Or, ou o melhor jogador da Europa, em 1972 e 76, refletindo o seu impacto no futebol europeu. Na seleção da Alemanha Ocidental, Beckenbauer também deixou a sua marca. Foi o capitão de equipa que venceu o Campeonato do Mundo em 1974 e na final, realizada no Estádio Olímpico de Munique, a Alemanha Ocidental derrotou os Países Baixos por 2-1. O jogador alinhou com o ombro deslocado, demonstrando uma coragem e uma liderança notáveis que se tornaram lendárias. Além disso, foi fundamental na vitória no Euro de 1972, onde a Alemanha Ocidental derrotou a União Soviética na final. Após o sucesso no Bayern de Munique, Beckenbauer transferiu-se para o New York Cosmos em 1977. Lá continuou a influenciar o futebol, ajudando a promover o desporto nos Estados Unidos. Com a sua presença, o Cosmos conquistou o campeonato em 1977 e 78 e a sua estadia acabou por ser crucial para popularizar o futebol no país, oferecendo uma nova visibilidade à modalidade. Após a sua aposentadoria como jogador, Beckenbauer continuou a deixar a sua marca como treinador. Em 1990, levou a seleção da Alemanha Ocidental à vitória no Campeonato do Mundo da Itália, tornando-se no único a ganhar o Mundial, tanto como jogador quanto como treinador. Sob a sua liderança, a Alemanha derrotou a Argentina por 1-0 na final, com um golo de penalti de Andreas Brehme. Beckenbauer também teve um papel significativo na administração do futebol. Em 2006, foi um dos principais organizadores do Campeonato do Mundo da Alemanha, ajudando a garantir o sucesso do torneio. A sua influência estendeu-se à administração da FIFA, onde contribuiu também para a formulação de políticas globais para o futebol. O legado de Franz Beckenbauer é marcado pela sua inovação tática, conquistas impressionantes e impacto duradouro no futebol. O Kaiser continua a ser uma referência para muitos, sendo para sempre lembrado como um dos maiores defesas e jogadores de todos os tempos.

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1: Seguimos agora nesta emissão com os gigantes adormecidos.
2: O Stade de Reims, fundado em 1931, é um dos clubes mais emblemáticos da história do futebol francês. Durante as décadas de 1940 e 1950, a equipa dominou o cenário nacional e europeu, estabelecendo-se como uma potência que rivalizava com os maiores clubes do continente. Sob a liderança do carismático treinador Albert Batte, o Reims viveu a sua era dourada, marcada por um futebol elegante e ofensivo e por um elenco que contava com alguns dos maiores talentos da história do futebol francês, como Raymond Kopa e Just Fontaine. A ascensão do Stade de Reims começou após a Segunda Guerra Mundial, quando o clube conseguiu conquistar o seu primeiro título da Liga em 1949. Este foi o primeiro de 6 títulos que o clube arrecadaria nas décadas seguintes, consolidando a sua supremacia no futebol francês. Com um estilo de jogo fluido, apoiado com uma sólida organização tática, o Reims rapidamente se tornou uma força dominante. Durante os anos de ouro do clube, não foram apenas os títulos nacionais que se acumularam. A instituição foi também pioneira no cenário europeu, alcançando a final da primeira Taça dos Clubes Campeões Europeus, em 1956. Essa mesma final de 1956, jogada contra o poderoso Real Madrid, foi uma das mais emocionantes da história do futebol. O Stade de Reims começou de forma brilhante, marcando 2 golos cedo, mas acabou por ser derrotado por 4-3 num jogo memorável. Apesar do desfecho, essa campanha europeia foi um marco para o clube e uma prova da sua qualidade no contexto internacional. Raymond Kopa, a estrela da equipa, destacou-se tanto que após essa final foi contratado pelo próprio Real Madrid, onde se tornaria um dos maiores ícones do futebol mundial. Sem Kopa, o Reims não desmoreceu e voltou a atingir a final da Taça dos Campeões em 1959, mas novamente o Real Madrid seria o carrasco, vencendo por 2-0. No entanto, essa era do Stade de Reims não foi apenas marcada por derrotas nas finais europeias. A equipa conseguiu conquistar inúmeros títulos nacionais e estabelecer um estilo de jogo admirado em toda a Europa. O sistema ofensivo, baseado na criatividade e velocidade, era algo revolucionário para a época e muitos dos jogadores da equipa acabaram por brilhar também ao serviço de seleção francesa. Just Fontaine, por exemplo, tornou-se um dos maiores avançados da história do futebol, imortalizando-se ao marcar 13 golos no Mundial de 1958, um recorde que ainda hoje permanece. O sucesso do Stade de Reims na década de 1950 deve-se em grande parte à visão de Albert Batte, que conseguiu criar uma equipa altamente competitiva e atrativa. O clube era uma fábrica de talentos, fornecendo jogadores de classe mundial tanto para a seleção francesa como para os principais clubes europeus. Contudo, o declínio começou a fazer-se sentir no início dos anos de 1960, à medida em que os principais jogadores se foram retirando ou transferindo para outras equipas. Sem a força das suas estrelas e com a crescente competição, o Stade de Reims começou a perder a sua influência tanto no plano nacional como internacional. Nos anos 70, o clube já não conseguia competir ao mais alto nível e acabou por descer de divisão. A queda foi abrupta e o Stade de Reims, que outrora dominara o futebol francês, passou por longos períodos de obscuridade, navegando entre as divisões inferiores do futebol gaulês. Mesmo assim, o legado da equipa imortal dos anos 50 e 60 nunca foi esquecido e o nome Stade de Reims continuou a ser sinónimo de glória e história. Foi apenas no século XXI que o clube começou a reerguer-se. Depois de longos anos afastados da Ligue 1, o Stade de Reims começou a primeira divisão do futebol francês em 2012, com uma nova geração de jogadores e a ambição de recuperar algum do prestígio perdido. Embora longe dos dias de glória das décadas de 50 e 60, o clube tem-se estabelecido como uma presença regular na Liga Francesa, procurando recuperar a sua identidade histórica e reconquistar o respeito que outrora tinha.
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2: A temporada de 2000-2001 ficará para sempre marcada na história do futebol português como o ano em que o Boa Vista desafiou todas as probabilidades e conquistou o título de campeão nacional. O feito, até hoje, é visto como um dos maiores marcos do futebol nacional, tornando o clube da cidade do Porto o segundo clube fora dos três grandes a conquistar o campeonato após o Bolonense em 1946. Sob a orientação de Jaime Pacheco, uma equipa disciplinada e aguerrida, conhecida pela sua entrega incansável, transformou-se num exemplo de união, estratégia e resiliência. Jaime Pacheco, ele próprio um símbolo da raça e determinação enquanto jogador, construiu uma equipa com base nesses mesmos valores. O Boa Vista não não era um conjunto de estrelas, mas sim uma máquina coletiva onde cada jogador sabia exatamente o seu papel. A solidez defensiva e a capacidade de superar adversidades foram as marcas registadas deste grupo. Em vez de depender de uma figura individual, o Boa Vista de Pacheco focou-se num futebol de combate, com uma defesa implacável e uma mentalidade tática intransigente. A equipa foi uma verdadeira muralha defensiva, sofrendo apenas 22 golos ao longo das 34 jornadas do campeonato. A espinha dorsal do Boa Vistão era composta por jogadores que se tornaram lendas no Bessa. Ricardo, o guarda-redes, foi uma peça-chave, protagonizando exibições seguras ao longo da temporada. À frente deles, jogadores como Litos e Petit formaram uma linha defensiva e de meio campo quase impenetrável, com Petit, em particular, a ser o símbolo de entrega e de luta da equipa, combinando qualidade técnica com uma agressividade que intimidava os adversários. No ataque, Elpidio Silva, conhecido como Super Elpidio, foi decisivo, oferecendo à equipa a capacidade de transformar as raras oportunidades ofensivas em golos. Além disso, Martelinho e Duda, jogadores rápidos e criativos, eram responsáveis por criar desequilíbrios nos flancos. A trajetória do Boa Vista nessa época foi notável por mais do que apenas os resultados obtidos. A equipa venceu 23 dos 34 jogos, incluindo importantes triunfos frente aos gigantes do futebol português. A vitória sobre o Futebol Clube do Porto por 1-0 no estádio do Bessa foi um dos momentos-chave da época, consolidando o Boa Vista como um verdadeiro candidato ao título. A força da equipa em casa foi impressionante, mas também nos jogos fora de portas o Boa Vista se mostrou imbatível, conseguindo pontos essenciais que lhes permitiam manter-se no topo da tabela. Ao longo da época, a equipa foi construindo uma vantagem sólida sobre os rivais, mas a reta final foi particularmente intensa. A equipa entrou na fase decisiva do campeonato com o Sporting a pressionar, mas o Boa Vista manteve-se firme. Nos momentos de maior pressão, a equipa de Jaime Pacheco mostrou o seu caráter resiliente, conseguindo vitórias cruciais. Um dos jogos mais memoráveis foi a vitória por 3-0 sobre o Salgueiros, na penúltima jornada, que deixou o Boa Vista a um pequeno passo de fazer história. Na última jornada, o empate a uma bola frente ao Desportivo das Aves foi suficiente para garantir o título de campeão nacional, com 2 pontos de vantagem sobre o rival da cidade, o Futebol Clube do Porto. A conquista do Boa Vista em 2000-2001 foi um verdadeiro conto de fadas no futebol português. A equipa do Bessa, longe de ter os recursos e o poderio dos rivais tradicionais, mostrou que a disciplina, a organização e uma forte mentalidade coletiva podiam derrubar gigantes. O Boa Vista terminou a temporada com 77 pontos, fruto de 23 vitórias, 8 empates e apenas 3 derrotas, num campeonato onde os achadrezados provaram ser a equipa mais consistente e determinada. Este título não só marcou a história do Boa Vista, mas também teve um impacto profundo no futebol português. A vitória de um outsider num campeonato dominado por Benfica, Porto e Sporting trouxe esperança a muitos clubes de menor dimensão e mostrou que com uma boa estratégia e uma equipa unida, tudo é possível. Jaime Pacheco tornou-se uma figura lendária e até hoje a equipa de 2000-2001 é recordada com enorme carinho pelos adeptos das Panteras Negras e admirada por todos os amantes do futebol em Portugal. Após essa temporada de sonho, o Boa Vista manteve uma presença respeitável no futebol português e europeu, chegando mesmo às meias finais da Taça UEFA em 2003, mas nunca mais repetiu o feito de 2001. No entanto, a epopeia desse ano ficou gravada como um dos maiores momentos da história do futebol nacional, tornando o Boa Vistão imortal.

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0: Atenção com o esquerdo, levantou para a diária, rematou!
1: Vai atirar, atirou!
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0: Galo de Barcelos.
1: Atenção ao cruzamento, atenção do lado direito outra vez, fugiu outro, pesca da bola, levanta
2: o português, faz o passo para o lado contrário, bola verde mate, Ricardo Horta vai se isolar, é golo! É o capitão Ricardo Horta! Braga!
0: Em Vila do Conde, vemos partir os barcos dos caxineiros.
3: O Rio Ave vai para cima. Lá está Fábio Ronaldo, completamente projetado na largura. Passo longo do Rio Ave para a grande área. Olha o desvio, golo!
2: Olhem quem é ele, é o farol do Vila do Conde! Ahmed Hassan! O Famalicão!
0: Não muito longe, onde tudo começou, os de Moreira recebem-nos sempre de braços abertos.
4: Gabrielzinho, passa por um, passa por dois. E o do lado direito, remate, golo!
0: Ainda no Minho, na pequena Vila das Aves, joga o ABS.
2: A bola ainda sobra para o ABS, olha o remate de longe, que golaço! Que tiro! É o ABS a marcar!
0: A representar as beiras, está de volta o Tondela. Depois de uma caminhada difícil pela 2ª Liga, a equipa do Distrito de Viseu regressa ao confronto com os maiores.
4: Recupera novamente ali Rony Lopes, puxa para o pé esquerdo, tirou para o
2: do Tondela!
0: Das imponentes bancadas do Estádio do Futebol Clube do Porto, narramos os jogos do clube que mais longe leva o norte de Portugal.
2: Atenção agora ao Anderson Galeno a meter, a Igor Rama já correu para a meia, deixa para o Nico, já está!
5: Porto, Porto, Porto! Porto, Porto, Porto!
2: Sai uma festa no Dragão, que golaço de Galeno!
0: Junto à muito alta Serra da Freita, onde a posta é uma delícia e os passadiços são atração, também jogamos em Arouca.
1: Puxa de pé esquerdo, atrasou, Borlaes e lá, golo!
2: Arouca!
1: Borlaes e lá, Arouca!
0: Na área de Lisboa, esta época juntaram-se os ribatejanos do Alverca. Não sei se no futebol se querem touradas.
4: Já cruzou, atenção, golo!
2: Alverca!
0: Casa Pia, que não tendo estádio pronto para receber os maiores, continua a jogar em Rio Maior.
2: Olha o Casa Pia, vai para o contra-ataque, com o papé e golo! Casa Pia!
0: O renovado Estrela da Amadora, que vive uma nova fase da sua longa vida de futebol e onde só a golo lhe dá a ouvir todos os jogos do clube.
2: Pode rodar, vai rematar, Nani, Nani, golo!
5: Quem sabe que esquece! Gol Estrela!
0: Já em Cascais, onde a praia tem tradição, estamos sempre que jogam os canarinhos do Estoril.
4: O perigo, Alejandro Marquês para trás, o remate de primeira e gol!
2: Alejandro Marquês do Estoril!
0: E dali até à 2ª Circular de Lisboa é uma viagem curta. De um lado está o sempre brilhante Estádio da Luz, do Benfica.
1: Angélio Di Maria, atenção Benfica, vai partir para a bola, Di Maria atira, golo! Vai abaixo o inferno do Benfica! Benfica! Angélio Di Maria!
0: E do outro, umas centenas de metros adiante, o de Alvalade, do atual campeão, o Sporting.
4: Como que pede um golo em Alvalade? Já rompeu, já passou, pode entregar para o espaço, pode marcar, golo!
0: E é nacional, também é das ilhas. Na Madeira, já houve dois primodivisionários, mas agora só o nacional é que é. Mesmo que, por vezes, o nevoeiro da choupana não permita ver a bola.
3: E atenção, o nacional a responder. É Nigel Thomas da direita, remata o golo!
2: Que transição mortífera do nacional!
0: A jornada não fica completa sem uma viagem aos Açores. No estádio de São Miguel, joga o Santa Clara, em representação do arquipélago.
2: Muita atenção ao Santa Clara, gol! Nunca é tarde para reforçar! Santa Clara!
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0: O Futebol Clube do Porto tem acordo fechado para a pré contratação de André Silva no Internacional Português, o avançado pretendido pela Nassada Azul e Branca para reforçar o ataque após as saídas de Mofi e Luke de Jong. No fundo, só falta apenas acertar detalhes para que o acordo com André Silva fique fechado em definitivo e os jogadores possam avançar para a concretização da assinatura de contrato. O avançado de 30 anos termina no contrato com o Elche e vai chegar ao Dragão a custo zero. André Silva não será, no entanto, o único reforço para o ataque. Isto porque, devido à lesão de Samu, que só deve voltar aos relevados em outubro, no clube sente a necessidade de ter mais um ponta de lança. No fim do empréstimo de Mofi, foi confirmado sem o Futebol Clube do Porto acionasse junto do Nice na cláusula de compra de 8 milhões de euros, tal como há uma semana foi oficializada na saída de Luke de Jong. André Silva fez 10 golos em 31 jornadas na Liga Espanhola, ao serviço do Elche. Em 2025-2026 é visto como jogador da casa e uma alternativa para o eixo do ataque num setor em reformulação. Há 9 anos saiu do Futebol Clube do Porto e assinou pelo Milan a troco de 38 milhões de euros. Depois disso, representou também a Sevilha no track de Frankfurt, Leipzig e Werder Bremen. Com a chegada de André Silva na presa apenas por detalhes no negócio a custo zero, o Futebol Clube do Porto ainda trabalha para fechar a contratação de mais um ponta-de-lança na cabeça da estrutura da equipa técnica dos Dragões. A ideia passa por trazer um jovem jogador para fazer aos poucos na transição entre a equipa A e a equipa B. Neste momento há uma lista de 3 nomes bem referenciados para o ataque. Segundo foi possível apurar, o checo Radek Silar, que atua no campeonato eslovaco, é uma das alternativas que mais agradam à estrutura na azul e branca. Silar, de 21 anos, chegou ao futebol eslovaco na recém-finalizada na temporada, tendo feito 14 golos e 4 assistências em 32 jogos oficiais. O Futebol Clube Porto Recorde-se não vai contar com Luke de Jong e Mofi para na próxima temporada. Em fase final da recuperação de uma grave lesão no joelho direito, Samu tem previsão para voltar a jogar em setembro ou outubro. Seco Fofana está de saída do Futebol Clube Porto após 6 meses de empréstimo do Rennes aos campeões nacionais. Através de um comunicado, os azuis e brancos desejam as maiores felicidades ao internacional costa-marfinense, que somou 3 golos nos 18 jogos que realizou pela equipa principal. Esta é a segunda saída do plantel do Futebol Clube Porto, após na quinta-feira ter sido confirmada na saída de Mofi, já que o clube não assinou a cláusula de compra pelo jogador. Recordar que Seco Fofana é um dos convocados da Costa do Marfim para o Mundial 2020. E 6, juntamente com Osman Diomente, no médio de 31 anos, reforçou no mercado de inverno o Futebol Clube do Porto. Não tinha cláusula de compra para o empréstimo do clube francês. O River Plate confirmou a contratação de Nicolas Otamendi, que deixa no Benfica no final da ligação contratual e regressa assim ao futebol argentino no fim de 16 temporadas na Europa. O defesa central de 38 anos assinou um contrato válido por 1 ano e meio entre julho de 2026 e o final de 2027, ficando depois às ordens de Eduardo Codé.
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0: depois do final da Liga dos Campeões, com a vitória do Paris Saint-Germain, eis que a Gol FM agora irá centrar todas as atenções nas seleções, todas as atenções naquilo que será então a preparação para o Campeonato do Mundo. Este é o primeiro jogo de vários amigáveis que a Gol FM vai transmitir. Primeiramente, vamos então para este Cabo Verde-Sérvia, jogo que se realiza no estádio do Restelo. Então, o primeiro amigável que a primeira rádio de desporto vai então transmitir. O primeiro de muitos, isto porque Golo FM amanhã transmite o Noruega-Suécia às 18 horas, terça-feira Croácia-Bélgica às 17 horas, na quarta-feira os sub-21, depois quinta-feira Espanha-Iraque, França-Costa do Marfim e no sábado Portugal-Chile, jogo no estádio do Jamor. Gol FM vai então transmitir estes particulares, estes jogos amigáveis, jogos de preparação para o Campeonato do Mundo. Hoje é então dia de Cabo Verde, Sérvia. Cabo Verde, seleção número 69 no ranking FIFA contra a Sérvia, seleção número 39 no ranking. Naturalmente que o favoritismo é para os sérvios, mas atenção ao futebol que esta seleção cabo-verdiana pratica. Cabo Verde que está pela primeira vez num Campeonato do Mundo e com todo o mérito, sem dúvida alguma, o futebol cabo-verdiano tem melhorado imenso. Está num grupo difícil no Mundial, é certo, irá ter que jogar contra a seleção da Espanha na primeira jornada, depois joga diante da seleção do Uruguai e termina com a Arábia Saudita, que Cabo Verde lá está, poderá tentar passar aqui entre os melhores 8 terceiros classificados, que também ficam apurados para os 16º final, isto num plano teórico, obviamente, porque naturalmente Cabo Verde pode ambicionar chegar ou mais longe, ou melhor dizendo, pode ambicionar chegar, ficar no segundo lugar, é totalmente possível. Primeiro é mais difícil, sem dúvida alguma, porque está uma seleção espanhola presente. Tudo aposto-se então para o início da partida no estádio do Restelo, já lá vamos também olhar para os 11 iniciais. Começa o espetáculo!
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0: 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Entre em campo com a Gol FM e venha daí, não tarda nada, o Mundial irá começar e portanto vai ser de facto muito interessante, sem dúvida alguma, nesse Campeonato do Mundo, onde a Gol FM vai transmitir os 104 jogos, repito, os 104 jogos serão transmitidos pela primeira Rádio Desporto. Vamos então agora olhar para os 11 iniciais. Cabo Verde com Valzinha na baliza, depois uma lupa central composta por Wagner Pina e Lenini, à esquerda Roberto Lopes, à direita com Dinei Borges, meio campo com Jamira Monteiro, Telmo Arcanjo, Sidney Lopes Cabral, na frente de ataque Ryan Mendes, também com Nuno da Costa e Jovane Cabral como o homem mais ofensivo. A seleção da Sérvia atua com Stankovic na baliza, depois Aleksandar Stankovic e Milosevic na dupla de centrais, depois com Pavlovic sobre a direita, Petrovic mais à frente, Zivkovic, também com Birancevic, com Avdic, depois na frente de ataque Kostov, muita qualidade tem este Kostov, também com Milosevic e com o número 17, Costa. É este então o 11 inicial da seleção da Sérvia. Primeiros 2 minutos de jogo, para já tudo muito equilibrado. Cabo Verde que ataca para a baliza norte do estádio do Restelo. Já a seleção da Sérvia ataca para a baliza sul. E agora um passe longo, Cabo Verde agora a cortar em falsa. Atenção, pode marcar a Sérvia. Milosevic vai para a baliza e muito bem, grande recuperação ali do Cine Lopes Cabral, jogador do Benfica, ele que pode estar de saída do conjunto encarnado. Fala-se de uma proposta do Trabzonspor no valor dos 10 milhões de euros. Vamos se realmente se concretiza ou não, mas Cine Lopes Cabral aqui com uma excelente recuperação, sem dúvida alguma. O jogador da equipa do Benfica, mas o jogador também da Sérvia, estava em fora de jogo. Esta partida, acima de tudo, é um bom teste para Cabo Verde em relação àquilo que vai encontrar no Campeonato do Mundo. Obviamente que a Espanha é bastante superior à seleção da Sérvia, sem dúvida alguma, o Uruguai também, mas Cabo Verde fazer aqui um teste contra uma seleção europeia acaba por ser muito interessante, ainda para mais uma seleção como a Sérvia, que está habituada a estar em grandes palcos, que tem jogadores muito interessantes, sem dúvida alguma, e portanto hoje será um bom teste para a seleção cabo-verdiana, não tenho dúvidas disso. O Cabo Verde vai realizar o seu primeiro Mundial e a ver vamos o que é que Cabo Verde realmente pode fazer. O Golfia naturalmente está com Cabo Verde, está com todos os cabo-verdianos e já sabe, vamos transmitir todos os jogos do Cabo Verde, assim como também todos os jogos do Campeonato do Mundo. Está também agora no chat do YouTube uma sondagem para o ouvinte Gol FM que está no YouTube escolher qual é o seu prognóstico, se vence Cabo Verde, se vence a Sérvia ou se o jogo fica empatado. Vamos ao jogo, bola para a equipa cabo-verdiana, ali para a zona aparece Roberto Lopes, mete agora na frente, mas com muita força agora este passe de Roberto Lopes, a bola chega facilmente ao guardião da seleção da Sérvia. Agora com a seleção da Sérvia, que joga com equipamento amarelo, já a seleção, aliás, a Sérvia joga com equipamento branco, assim aqui é, perdão, e Cabo Verde joga com o equipamento azul. Minuto 5 de jogo, Cabo Verde 0, Sérvia também 0.
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0: Lançamento de linha lateral para a seleção da Sérvia. É para Avdic ali no lado esquerdo. Tenta tabular ali com Birman Sevic. Acaba por perder, ganha Cabo Verde. Bola ali para Roberto Lopes. Pode tentar meter na frente ainda Roberto Lopes. Demora muito tempo. A bola sobra ali para Nuno da Costa. E depois acaba por sair para fora das quatro linhas. Vamos ao lançamento de linha lateral para a seleção de Cabo Verde, parece-me, exatamente. É para a seleção cabo-verdiana o lançamento da linha lateral. Mas então, esse lançamento já efetuado. Bola agora com a equipa cabo-verdiana ali para a zona onde aparece Dinei. Dinei agora para Wagner Pina. Mas Cabo Verde com um futebol muito direto e que a Sérvia agradece. Mas já Cabo Verde a não ter o melhor fio de jogo possível. Diria que também ainda está a conhecer da melhor forma possível a seleção da Sérvia. Bola agora colocada no lado direito, mas o passo também a sair muito longo, muitos passos falhados nestes primeiros 7 minutos. Já mantém-se esse 0-0 entre a seleção cabo-verdiana e também a seleção da Sérvia. Bola agora colocada ali para Cine Lopes Cabral, cai no relvado Cine Lopes Cabral e ganha também ele uma falta. Aí está o 13, Cine Lopes vai estar no Campeonato do Mundo. Bola agora para Valzinha, aí está o veterano Valzinha, a colocar a bola agora ali no lado direito, ali para a zona onde aparece Wagner Pina. Este agora deixado ali para trás, ali para Lenini. Lenini agora a tabelar ali para a zona onde aparece Jamiro Monteiro, para trás agora a colocar ali para Pico. Pico agora mais à direita a deixar ali para Wagner Pina. Wagner Pina a colocar agora ali para a zona onde aparece o Lenini. Lenini a dar agora mais à esquerda ali para Cine Lopes Cabral, mete no meio Lopes Cabral, mal passa, olha a Sérvia lá para o ataque, grande corte de Pico. Bola agora para cá, para ali para a transição e pode ser perigoso, atenção, bola para Ryan Mendes. Lá vai Ryan Mendes, abriu na direita, tudo muito bem feito, corta a seleção da Sérvia, tenta ganhar a segunda bola Cabo Verde e depois a bola também já tinha saído, é verdade, mas o cruzamento ali do Telmo Arcanjo não saiu nas melhores aliás, do Wagner Pina não saiu nas melhores condições, mas também já tinha transposto as 4 linhas. 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Entra em campo conosco lá para a seleção da Sérvia, aí avançando no terreno ali o guarda-redes Stankovic. Este agora deixado ali mais à direita ali para a zona onde aparece o Nedeljkovic. Vamos agora ao meio ali para Petrovic, abre à esquerda, tenta ganhar ali o Birmancevic, consegue, mete agora no meio, bem vista para Stankovic, Alexander Stankovic, jogador do Clube Brugge. Vamos agora no lado esquerdo ali para Avdic. Avdic agora para trás para o guarda-redes Stankovic. A Sérvia com muita paciência nesta primeira fase de construção. A verdade é que ainda o jogo está muito atado, diria. O jogo, as duas seleções ainda muito na expectativa, sem dúvida alguma. E a ver, vamos, o que é que realmente pode haver, vamos, o que é que, haver, o que, é que realmente pode acontecer. Bola para a seleção da Sérvia, o árbitro que foi ali ver se a bola estava em condições para se jogar. A Sérvia Stankovic acabou por se queixar, a bola estava demasiado vazia, a bola agora vai também diretamente para fora, mostra agora um pontapé de rede para a seleção cabo-verdiana. Será batido por Valzinha, o número 1, Valzinha, guarda-redes com Chaves, 39 anos de idade, Valzinha. De Laleza, que parece que Cabo Verde vai sair a jogar curto ali com o Dinei Borges, exatamente, já deixou ali para Valzinha na pequena área. Então também agora para a frente o guarda-redes do Desportivo de Chaves, ganha bem agora a seleção da Sérvia, ganha bem Cabo Verde agora para ali para a frente, atenção, pode ser perigoso, bola para Ryan Mendes a esticar ali bem mais à frente, atenção à seleção cabo-verdiana, arrancou Ryan Mendes pela direita, já entrou na área, espetáculo, olha o cruzamento, vai ser e gol! Dos Tubarões Azuis, é de Cabo Verde, já lá mora o primeiro golo da seleção cabo-verdiana. A festa é africana, a festa é dos cabo-verdianos em pleno destilo. Kevin Pina a fazer o golo de Cabo Verde.
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0: De Cabo Verde, afinal o jogo direto, surtiu efeito, grande arrancada de Ryan Mendes sobre a direita, tudo muito bem feito, sem dúvida alguma, e depois, só teve que encostar o Kevin a fazer o primeiro para Cabo Verde, minuto 11, Cabo Verde 1, Sérvia 0.
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0: Aí está o primeiro de Cabo Verde, e a verdade é que surge numa altura em que, como eu disse antes do golo, o jogo estava demasiado, as duas seleções estavam demasiado na expectativa, sem dúvida alguma. Mas aí está, bola colocada no lado direito, grande arrancada de Ryan Mendes, o golo é praticamente dele. E depois Kevin a conseguir fazer o golo. Um grande abraço para toda a gente que nos acompanha. Um abraço, Ângelo Romeu. Vindo a sido da Golo FM. Vamos agora para a seleção cabo-verdiana. Ali para a zona, do lado direito, tenta chegar ali o Birman Savic, acaba por perder. A bola vai sobrar ali para Cidio Lopes Cabral, cai no relvado Lopes Cabral, não há falta. Tenta ganhar ainda ali o Zivkovic e ganha livre. Ganha livre a seleção da Sérvia. E Lopes Cabral não conseguiu tirar a bola da melhor forma possível. Vamos ter livre para a seleção que acaba por jogar teoricamente fora de casa, se bem que o estádio é neutro. Cabo Verde que vai então fazer esta partida diante da Sérvia e joga também diante da Bermuda. Da Bermuda em Watford, o último jogo de Cabo Verde antes do Campeonato do Mundo. Cabo Verde tem o primeiro jogo no dia 15 de junho, 17 horas, hora portuguesa, diante da seleção espanhola. Volta perto de livre, batido e Zivkovic, tira bem a defensiva de Cabo Verde. A bola ainda fica ali a soprar. Atenção, e tira novamente Cabo Verde. Agora pode ir para o contra-ataque. Bola para Jamiro Monteiro, deixa para cima de Lopes Cabral. Toca agora na frente, na procura de Jovem. Corta muito bem a seleção cabo-verdiana. Vamos então ao pontapé de livre para Cabo Verde. Está livre já batido. Agora vai ficar ali no corredor direito. Ali para a zona onde aparece Cidio Lopes Cabral. Atenção a Cidio Lopes Cabral. Lá vai ele. Ainda Lopes Cabral. A parar Lopes Cabral. Vai agora encarar o adversário. Tenta sair no drible. Lopes Cabral já passou. Lopes Cabral cai depois no relvado. E ganha bem a seleção da Sérvia. Cabo Verde, uma seleção muito intensa. Há muito talento cabo-verdiano. E eu acredito que Cabo Verde pode, sem dúvida alguma, fazer uma fase de grupos interessante. Muito sinceramente, acredito que Cabo Verde pode bater o pé a seleções como Uruguai e Arábia Saudita. E vai Cabo Verde novamente para a frente. Atenção, lá direito. Bola para Ryan Mendes. Tira o cruzamento ao segundo poste. Chegou Jamiro Monteiro, domina de peito. Ainda Jamiro Monteiro. Já perdeu o enquadramento em relação à baliza. Bola agora mais para trás. Ali para Cidio Lopes Cabral. Remate. Bola sai ao lado. Tentou surpreender Cidio Lopes Cabral. A bola foi diretamente para fora. Ponta pé de baliza para a Sérvia. Minuto 15. Cabo Verde 1. Sérvia 0.
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0: Bola para a equipa da seleção de Cabo Verde. Vai a ganhar agora Pico, aí está o defesa central, a deixar a bola agora um pouco mais à direita ali para a zona onde aparece o Direi Borges. Kevin Lenini foi o autor do golo. Novamente ali para Pico. Checo agora a deixar ali para o guarda-redes Vozinha. Aí está a Vozinha, toda equipada de cor-de-rosa, a deixar agora mais à direita ali para a zona onde aparece o Wagner Pina. Wagner Pina novamente para trás, a deixar ali para o Vozinha. Para Vozinha, tenta pedir ali algum apoio, pica a bola agora ali para a zona do grande círculo, tira bem a seleção da Sérvia. A bola vai sobrar para Cabo Verde, ali para o autor do golo, Kevin Lenin, já meter a frente, bem jogado, bem tabelado, atenção, tudo muito bem feito. Arrancada agora de Ryan Mendes, está endiabrado, olha Cabo Verde, Ryan Mendes deixou, Jamiro Monteiro, grande área, ainda Jamiro, lado esquerdo, vai voltar para trás, não tem outro tipo de hipótese, vai bailando Jamiro, é muito talento cabo-verdiano, mas depois a Sérvia, mais imponente fisicamente, e agora vai para a transição, atenção, pode ser perigoso, vai com poucos a Sérvia, mas pode ir com algum perigo, bola para Zivkovic, tenta passar Zivkovic, não passa, espetáculo, grande corte, Telmo Arcanjo, muito bem, Telmo, fantástico, bola agora para a seleção cabo-verdiana, mete gelo no jogo, Cine Lopes Cabral, agora deixar a bola mais para trás ali para Kevin Lenini, toca agora curtinho ali para Telmo Arcanjo, Telmo Arcanjo agora dá na direção de Pico, aí está Pico, agora um pouco mais à frente ali para a zona onde aparece o camisola número 7, Jovem Cabral, e este a deixar para trás ali para Pico novamente, Pico agora a colocar ali para Vozinha, para Vozinha, deixa agora ali para a zona onde aparece o Dinei Borges, pica a bola Dinei Borges, bola agora para o lado esquerdo, atenção, vai chegar ali o Cine Lopes Cabral, tenta tabular com Jamiro Monteiro, não consegue, vai ganhar novamente na raça ali Cabo Verde, mas há uma falta, vai ser assinalada a favor da Sérvia, atenção que agora o caldo está entornado, confusão entre os jogadores da Sérvia e também os cabo-verdianos, os sérvios também têm sangue quente, como os cabo-verdianos. Portanto, é Zivkovic, o antigo jogador do Benfica, está de cabeça perdida. Zivkovic está totalmente de cabeça perdida. O árbitro que não mostrou cartões amarelos, e acredito que também possa não mostrar, ou se calhar vai, pois vai, porque passaram-se limites. É certo que é um jogo amigável, mas vai ter que mostrar os cartões. Zivkovic vai continuando ali a falar com o árbitro, parece-me que a falta foi do Jamiro Monteiro. E continua ali num diálogo com os jogadores de Cabo Verde e também da Sérvia. 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Amarelo para Jamiro Monteiro, a ser então amarelado o jogador da seleção cabo-verdiana. Numa altura em que chegamos ao minuto 20 de jogo, Cabo Verde 1, Sérvia 0.
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0: Bola para a equipa da Sérvia, mas o jogo ainda está parado. O árbitro ainda está ali a falar com os jogadores, mas está na altura da bola voltar a rolar. É aquilo que realmente queremos, é a bola a rolar. Vamos ter um pontapé de livre para a equipa da Sérvia, já batido, aí está, bola para a equipa da Sérvia, vamos então ao jogo, amarelo para Jamiro Monteiro, agora com colocada mais à direita ali para a zona onde aparece o Petrovic. Petrovic agora a colocar a bola para trás ali para Stankovic, acaba por perder, ganha Cabo Verde, bola para Jovane, já deu para Telmarquinhos, pode ver ao jogo Telmarquinhos, demorou muito tempo Telmo, bola agora a sobrar ali para a zona onde aparece o Pavlovic, dá agora para o guarda-redes Stankovic, Stankovic agora mais à direita a deixar ali para Nedeljkovic, mete a bola agora mais para trás ali para Stankovic, aí está o camisola número 1, guarda-redes da seleção da Sérvia. Ainda não falamos da Sérvia, é verdade, Sérvia que não está no campeonato do mundo, a Sérvia não se conseguiu apurar, a situação da Sérvia também passa um pouco por alguma crise a nível de talentos, Sérvia que no seu grupo de apuramento para o Mundial ficou no terceiro lugar, atrás de Inglaterra com 24 pontos, que venceu todos os jogos, Albânia 14, Sérvia 13, Sérvia que ficou a um ponto de conseguir o apuramento para o play-off. Olha o cruzamento, bicicleta com algum perigo, foi ali a ponta de lança, Milosevic de pontapé de bicicleta, muito bem, grande movimento sem dúvida alguma, bola não entra, ainda bem para Cabo Verde sem dúvida alguma. Mas então ao pontapé de baliza para a seleção de Cabo Verde. Pausa agora para os jogadores se hidratarem. Está também muito calor em Belém, sem dúvida alguma. E podemos olhar também um pouco para aquilo que são as estatísticas destes primeiros 23 minutos de jogo, onde Cabo Verde está a fazer um bom jogo. Atenção, posse de bola 54% para Cabo Verde contra 46% para a Sérvia. Total de remates, 2 para Cabo Verde, 1 para a Sérvia. Remates à baliza, 1 para Cabo Verde, nenhum para a Sérvia. A Sérvia ainda não rematou. Cabo Verde, que cada vez se torna mais uma seleção muito bem consolidada, sem dúvida alguma. A seleção cabo-verdiana, e foi como disse há instantes, há muito talento mesmo. E depois que lá está, foi tudo muito bem delineado, sem dúvida alguma, não foi ao acaso, diria que Cabo Verde desde a CAN 2013 que tem feito, tem evoluído o seu futebol, a verdade é essa, e neste momento é uma das grandes potências africanas, sem dúvida alguma. Cabo Verde que nessa CAN 2013, que acabou por fazer um torneio muito interessante, passaram em segundo lugar com os mesmos pontos da África do Sul, mas num grupo dificílimo, com a África do Sul, Marrocos e Angola. Cabo Verde que depois, nos quartos de final, acabou por cair diante do Gana por 2-0, mas a grande prestação de Cabo Verde é melhor. Foi na CAN 2023, onde Cabo Verde acabou por cair nos quartos de final, nas grandes penalidades diante da África do Sul. Esteve um passo nas meias finais. Minuto 25, Cabo Verde 1, Sérvia 0.
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0: Vem aí o melhor...

0: realmente uma seleção com jogadores muito rápidos, Cabo Verde, e que lá está, conhecem-se bem, sem dúvida alguma. Vamos então à bola parada para os cabo-verdianos. Uma boa casa no estádio do Restelo, sem dúvida alguma. Maioritariamente cabo-verdianos, como era de esperar. Pontapé livre agora para Jovem Cabral ou Cidio Lopes Cabral. Atenção, que são dois especialistas. Muita atenção a este pontapé de livre. 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Um grande abraço para toda a gente que nos acompanha. Olha o livro para Cabo Verde. Atenção, Jovane atirou! Passou perto. Jovane Cabral passa ali por cima da baliza. É certo que Stankovic também estava a seguir a bola, mas é bem batido. É muito bem batido. Um grande abraço para a Ariana Vaz, o Sporting Estrela da Amadora, que diz: vamos Cabo Verde aqui de Portugal. Um abraço para ti. Um abraço também para a Mariana Mendes, aliás, para o Solebrediano, para toda a gente que nos acompanha, naturalmente. Bola para a seleção da Sérvia, no entanto, sai para fora das quatro linhas. Vamos ao lançamento para Cabo Verde. A Sérvia, que ainda não fez rigorosamente nada neste jogo, e o mérito é tudo Cabo Verde. A verdade é essa. O mérito é totalmente da seleção cabo-verdiana. Bola agora colocada mais à frente, bem jogada, atenção, Jamir Monteiro a abrir. Bola agora vai chegar ali, é para o Wagner Pina. Mete agora ali para a zona, aparece o Telmo Arcanjo. O Telmo mete a bola agora para trás, ali para o Lenini, dá novamente ali para o Telmo. Já passou o Telmo, espetáculo, Wagner Pina, pode tirar o cruzamento, Wagner. Dá novamente ali para o Lenini, pode atirar, atira! E a defesa! A defesa de Stankovic! Cabo Verde muito perto de chegar ao segundo golo. Para já, que bela meia hora de Cabo Verde. Muito bem a formação de Bobista, forma como está a jogar futebol rendilhado, muita velocidade, a explorar muito bem as alas. Vamos então à bola parada, pontapé de canto para a seleção cabo-verdiana. É Sidney Lopes Cabral, aí está o camisola número 13, quem vai colocar a bola lá em cima, o ambidestro, o jogador do Benfica, bate Sidney Lopes Cabral com muita força, mesmo assim vai tentar chegar Telmo Marquencho, consegue ficar com a bola dentro das quatro linhas, ainda Telmo puxa para o pé esquerdo, mete a bola agora para trás, ali para a zona onde aparece o Jamir Monteiro, tira o cruzamento, mas para as mãos de Vozinha, muito fácil a assegurar, aliás, para as mãos de Stankovic, assim é que é. Estava aqui a olhar para os números de Vozinha esta temporada no Chaves. Ele que já tem 39 anos, é certo, se bem que para um guarda-redes não é que esteja já em final de carreira, também não está no início, como é óbvio, mas Vozinha esta temporada ainda fez 19 jogos pela equipa flaviense, que já jogou no AL Limassol do Chipre, também no Trencina da Eslováquia, esteve também no Gil Vicente. Bola para a equipa da seleção cabo-verdiana, pelo domínio, Wagner Pina, depois cai no relvado e o árbitro vai dar pontapé de baliza para a seleção da Sérvia. Vai bater Stankovic o pontapé de rede. Minuto 30 de jogo. Cabo Verde 1, Sérvia 0.
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0: Muito bem agora Dinei Borges, da forma como atrasou de cabeça para a Vozinha. Muita confiança dos jogadores cabo-verdianos. Bola agora no lado direito, bom corte também ali a surgir de Kostov. Este agora a esticar a bola mais à frente, vai tentar ganhar o Birman Zevic, já ganhou, vai tentar encarar o adversário,

0: ainda Miraman Savic, deixa para trás, bola para Stankovic, Stankovic agora ligado ali mais à esquerda para Avdic, Avdic agora a deixar mais ao meio, novamente ali para Stankovic. Stankovic agora a colocar para Kostov, tenta passar Kostov a picar a bola e depois vai diretamente para fora. Vai diretamente para fora a bola. Vamos ter agora um pontapé de baliza para a seleção cabo-verdiana, para Vozinha, o próprio quem vai bater. Grande ambiente no estádio do Restelo, é a festa do futebol no seu estado mais puro. Bola agora para a seleção cabo-verdiana, mas o passe de Roberto Lopes não sai nada bem. Também a Sérvia conseguiu pressionar muito bem ali na primeira fase de construção o jogador cabo-verdiano. Sai novamente ali para fora das quatro linhas, mais um lançamento para a seleção da Sérvia no lado direito, ali para Zivkovic, antigo jogador do Benfica. Está a camisola número 14, capitão da equipa, vai colocar a bola lá na área. Atenção neste momento, os sérvios são muito fortes neste tipo de lances, também muito altos. Aí está Zivkovic a lançar lá para a área, cabeceamento, tira bem a seleção cabo-verdiana, a bola vai sobrar agora para o Giovane Cabral, tenta virar o corpo de Giovane, já passou Giovane, que espetáculo, caiu e ganha falta. Muito bem Giovane, esta experiência certamente vai ser muito importante nos jogos do Campeonato do Mundo. Giovane Cabral, realmente um autêntico craque, que passou pelo Sporting esta temporada, esteve no Estrela e fez uma boa temporada, há que dizer. Muito dificilmente irá continuar no Estrela da Amadora, mas a ver, vamos. Bola para a equipa de Cabo Verde, bola para trás ali para Roberto Lopes. Está agora a deixar mais no meio ali para Telmo Arcanjo. Muito bem Telmo, a dar de cabeça ali para a zona onde aparece o Jamiro Monteiro. Bola agora a ser colocada mais à frente, a perder, volta a ganhar ali a seleção cabo-verdiana com Telmo Arcanjo na raça, a deixar ali para o Kevin Lenini. Abre agora no lado esquerdo ali para a zona onde aparece o Jamiro Monteiro. Jamiro Monteiro agora para trás a colocar ali para o Dinei Borges. Dinei Borges agora para Roberto Lopes. Roberto Lopes já abriu na direita, bem jogado. É ali para Wagner Pina. Avança no terreno Wagner Pina, grande arrancada. Olha Cabo Verde, atenção, pode ir para o segundo. Olha Cabo Verde, cruzamento. E depois o remate não sai bem. Atenção, Jamiro, Sidney arranja espaço, ainda Sidney dá para Jamiro Monteiro para tirar o cruzamento, bola agora para trás ali para a zona onde aparece o Dinei Borges. Dinei Borges agora para Jamiro Monteiro. Jamiro Monteiro novamente ali para a zona onde aparece Dinei Borges. Está Cabo Verde agora a perder a bola e vai no 1 para 1 o Mirezovic, mas a demorar muito tempo e depois o passe não sai nada bem. A Sérvia com muitas dificuldades a ligar o seu jogo. Muitas dificuldades mesmo. Verde estudou muito bem esta seleção da Sérvia. Bola agora colocada ali para Vozinha. Vozinha pode tirar a bola para a frente, mas vai diretamente para fora. Lançamento de linha lateral para a seleção da Sérvia. No lado direito. Bola agora vai ser colocada mais à direita ali para a zona onde aparece Zivkovic. Acredito que a Sérvia vai mudar muita coisa na segunda parte. Sérvia que no banco de suplentes tem Mielo Ivanovic, tem Stulic, Zuzic, aliás Dukic, Dragojevic, Maksimovic, Lucic, Randanelovic, Mimovic, Milikic, Petrovic, Bukinas, também Durdevic, Simic, Ilic e Loka. Autor 20 gol FM, que chegamos ao minuto 40 da partida, estamos a 5 minutos dos 45 e bem, está a haver aqui muitas picardias, novamente Zivkovic e Sidney Lopes Cabral, está a haver muitas picardias e para um amigável estão a levar demasiado a sério, mas para o lado que não deve ser levado, que é para o lado do confronto físico. Virou 35, Cabo Verde 1, Sérvia 0.
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0: 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Bola para a fazenda, serve a bola agora esticada ali no lado esquerdo, ali para a zona onde aparecia ali o Birman Savic, acaba por perder, ganha Cabo Verde, bola agora colocada mais à frente ali à procura do Nuno da Costa, acaba depois por cair no relvado, mas o árbitro diz que não há nada. Diz que não há nada, o árbitro da partida. Bola para a seleção da Sérvia, ali para Kostov. Kostov agora mais à esquerda, ali para Avdic. Avdic agora a colocar ali para Birman Zevic. Birman Zevic agora a dar novamente ali para o Avdic. Pode tirar o cruzamento, mas a não conseguir. A bola vai diretamente para fora. Pontapé de baliza para a seleção de Cabo Verde. Penaliza para os cabo-verdianos. 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Alexandre Siqueira diz: perder para Cabo Verde é melhor nem ter mais. Alexandre Siqueira, que acaba aqui por dizer que se Cabo Verde perdesse seria melhor, parece. Este documentário acabou por não ser muito específico, mas um abraço para ti, Alexandre Siqueira. Bola agora para a seleção de Cabo Verde, ali para Roberto Lopes. Este vai encostar mais à direita, mas bom corte da seleção da Sérvia. Bola diretamente para fora, lançamento de linha lateral para Cabo Verde, ali com Telmo Arcanjo. Está o próprio Telmo. Agora a deixar ali para a zona, aparece o Nuno da Costa, tenta virar, tenta ganhar, não consegue. Bola agora a ser colocada mais à direita, mas vai tentar ganhar ainda assim. Sidney Lopes Cabral também não consegue. Zivkovic tenta fazer ali o movimento de rotor e tentou também fazer o passe, mas a não conseguir. A bola vai diretamente ter com Vozinha, guardião da equipa de Cabo Verde, o jogador também ele que será muito importante no Mundial. É certo que vai ser o primeiro Mundial de todos eles, mas a experiência conta sempre muito, é sempre muito importante existir essa experiência em tipos de torneios como o Mundial. A Golo FM vai transmitir os 104 jogos do Campeonato do Mundo de 2026. Bola para a equipa da Sérvia no lado direito, mas vai chegar primeiramente ali camisola número 3, Dinei Borges, lateral esquerdo. Lançamento do lateral para os cabo-verdianos. Uma primeira parte muito completa de Cabo Verde, sem dúvida alguma. Em vários momentos do jogo, a seleção cabo-verdiana conseguiu ler da melhor forma possível. Bola para Cabo Verde, bola para Jami, para Nuno da Costa, aliás, abre na direita, tem espaço, e foi dali que surgiu o golo. Foi uma jogada exatamente pelo lado direito. Ryan Mendes deixou na direita da Cabo Verde, atenção, cruzamento, e canto, parece-me que vamos ter pontapé de canto para Cabo Verde. Grande arrancada de Wagner Pena. Vamos primeiramente ao carimbo, minuto 40, Cabo Verde 1, Sérvia 0.
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0: Pontapé de canto batido de forma curta, mas cortou a seleção da Sérvia. Mais um canto, take 2. É para Sidney Lopes Cabral, vai meter a bola na área, meteu Sidney Lopes Cabral, afasta a seleção da Sérvia, depois Costa vai meter a bola mais à frente, mas vai ficar na mesma. Com a seleção de Cabo Verde, estamos muito perto do tempo de intervalo. Vamos olhar para as estatísticas desta primeira parte, deste Cabo Verde-Sérvia, no estádio do Restelo. 58% de posse de bola para a seleção de Cabo Verde. Sérvia com 42%, depois total de remates, 3 para Cabo Verde, 1 para a seleção da Sérvia. Remates à baliza, apenas um, que acabou por dar em golo para a seleção de Cabo Verde, que agora vai para o contra-ataque. Atenção, pode ser perigoso. Lopes Cabral tentou fazer ali o passe de trivela para Nuno da Costa. O Nuno da Costa ainda aplaude, mas o passe de Giovane não saiu nada bem. Não saiu nada bem o passe de Giovane. Acho que acaba por perder aqui uma boa oportunidade. A seleção de Cabo Verde. Atenção à Sérvia, e agora consegue recuperar ali a Ryan Mendes. Bom trabalho defensivo de Ryan Mendes, sem dúvida alguma. Agora vai ficar ali mais no lado direito. Atenção, a dominar, mas depois volta a ganhar Cabo Verde. Muito forte Cabo Verde nas segundas bolas, impressionante, tudo muito bem feito. Bola agora no lado esquerdo para o Sidney Lopes Cabral. Vai para cima Sidney. Olha, Sidney encarou, Sidney para a defesa de Stankovic, mas aí está, só dá Cabo Verde. A verdade é essa, só dá Cabo Verde. É impressionante de forma como a seleção cabo-verdiana tem feito o seu jogo. A verdade é essa. Bola para a seleção da Sérvia. Um grande abraço para o Carlos Fogo, para o Pixal também, para o Chico. Agora para a seleção da Sérvia no lado esquerdo, arrancada de Kostov, o passe não sai bem. A Sérvia não faz rigorosamente nada. Uma primeira parte dominada por Cabo Verde em vários momentos do jogo. A verdade é essa. Em vários momentos do jogo, Cabo Verde a conseguir dominar. Ter agora um pontapé de rede para a seleção cabo-verdiana. 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Neste momento estamos com 19.299 subscritores, vamos chegar aos 300, 19.300, só falta um, vamos a isso. Estamos cada vez mais perto dos 20.000. Muito obrigado a toda a gente que tem acompanhado o canal do YouTube da Golo FM. Vamos ao lançamento de linha lateral para a seleção da Sérvia. Bola agora colocada mais para trás, ali para o defesa central, o Pavlovic, que avança no terreno e já meteu na direita ali para a zona onde aparece o Nedeljkovic. Pode tirar o cruzamento, mete agora o meio ali para Zivkovic, ainda Zivkovic, depois cai no relvado e vamos ter livre para a Sérvia. No último lance, provavelmente, da primeira parte, minuto 45, há um livre para a Sérvia, mas para já Cabo Verde 1, Sérvia 0.
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0: Vamos à bola parada para a seleção da Sérvia. Mais 2 minutos de compensação. É o que nos para para o fim da primeira parte. Livre batido e ao lado. Há um desvio. Há um desvio de um jogador cabo-verdiano que estava na barreira. E bola ia, esteve muito perto de entrar, quase enganava por completo o guarda-redes Valzinha. Vai ter mais um momento de bola parada a seleção da Sérvia, novamente Zivkovic, ele quem vai partir para a bola, ele quem vai cobrar. Aí está Zivkovic a bater ali para o segundo poste, sai Valzinha muito bem, a bola ainda fica a pingar, tira Cabo Verde e vamos ter mais um canto, e este sim será o último lance da primeira parte. Vamos então à bola parada para a seleção da Sérvia. Canto batido, afasta bem Cabo Verde, o pontapé de ressaca, a bola por cima da baleza, bola por cima da baleza, Avdic rematou. Vamos ter pontapé de rede para a seleção de Cabo Verde e termina a primeira parte. Grande primeira parte de Cabo Verde. Tempo de intervalo, Cabo Verde 1, Sérvia 0.
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0: 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Primeira parte de grande nível dos cabo-verdianos, sem dúvida alguma, merecem estar em vantagem. A Sérvia com muitas dificuldades para impor o seu jogo e o mérito é literalmente tudo da seleção de Cabo Verde. Dentro de momentos já voltamos para a segunda parte. Fique com a atualidade desportiva na Golo FM e não falta muito para voltarmos então para o segundo tempo deste Cabo Verde, Sérvia.

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1: O Sporting Clube Farense garantiu este sábado a continuidade na 2ª Liga, ao empatar sem golos na frente ao Belenenses, em jogo da 2ª mão do play-off, depois de triunfo por uma bola a zero em Faro. Os algarvios seguraram a vantagem e confirmaram assim a permanência no 2º escalão. A equipa de Faro entrou na eliminatória com vantagem mínima, graças ao golo de André Candeias no primeiro encontro no estádio de São Luís, em Lisboa. O Belenenses tentou desde cedo inverter a situação, assumindo mais posse de bola e pressionando alto, mas encontrou uma organização defensiva muito compacta por parte dos visitantes. Ora, os primeiros sinais de perigo surgiram logo na primeira parte, com remates de longe e bolas paradas a criarem algum sobressalto. Ainda assim, o Farense conseguiu equilibrar o jogo, explorando saídas rápidas e fechando bem os caminhos para na sua baliza. Na segunda parte, o Belenenses aumentou a intensidade e aproximou-se várias vezes do golo. Houve mesmo numa das ocasiões mais perigosas do encontro num lance de contra-ataque em que a bola passou perto do poste, já com o guarda-redes batido. Do outro lado, nos algarvios, tiveram a disciplina tática e foram travando nas investidas adversárias. Nos minutos finais, a pressão dos lisboetas cresceu ainda mais, com várias tentativas de fora da área e cruzamentos sucessivos para a grande área, mas sem eficácia na finalização. Deste modo, o Farense resistiu até ao apito final e selou assim o seu objetivo. No final desta partida, o técnico da equipa de Farense, José Faria, acabou por considerar que foi uma manutenção merecida.
2: Sabíamos que era uma competição diferente da do campeonato. Era uma competição a eliminar, duas mãos, sabíamos da qualidade do Belenenses, da dimensão do Belenenses, só que não nos podemos esquecer que quem trabalha no Farense, quem veste a camisola do Farense, que tem que estar sempre no limite, tem que deixar a vida em campo, tem que ser com garra, com determinação, quando não for na qualidade, tem que ir na vontade, e foi isso que conseguimos desde o primeiro dia. Foi aquilo que nós, quando chegamos, a equipa estava em último lugar, nós entramos para o jogo no Marítimo em último lugar, e gradualmente fomos subindo, fomos conseguindo somar pontos, fizemos 40 pontos. Nunca uma equipa na segunda liga tinha descido com esses pontos. Desde que nós chegamos, temos uma média pontual bastante acima da maior parte das equipas, e pronto, acabaram por nos tirar duas semanas de férias, porque aconteceu o que aconteceu e tivemos que encarar este play-off como se fosse a vida ou morte, porque o peso histórico de um clube como o Farense assim o exige, não pode ser de outra maneira.
1: Já do lado dos jogadores, André Candeias, o homem do golo que fez a diferença neste play-off, estava radiante com a conquista da permanência.
3: É muito bom poder ajudar a minha cidade. Sou de Faro e é incrível viver isto. É exatamente isso. A equipa sofreu muito, mas estes adeptos são incríveis. Não tínhamos que dar isto a eles mereciam. Foi uma equipa muito unida, lutámos muito e acho que merecíamos isto.
1: Também feliz com esta manutenção estava Bruno Almeida, do lado do Farense.
4: Um sentimento de alívio. Passámos por muito, traçámos um objetivo no início da época e as coisas correram o oposto do que traçámos, mas o mais importante é a manutenção do Farense, um clube enorme. Dar os meus parabéns também ao Belenenses. Estas são equipas que merecem estar nos grandes palcos do futebol português e tenho a certeza que o Belenenses, com esta mentalidade, vai acabar por regressar aos campeonatos profissionais. Desejar-lhe muita sorte e agora aproveitar que os adeptos, que eles merecem isto, apoiaram-nos sempre. Nós nem sempre correspondemos, mas estou feliz por hoje de termos dado esta alegria.
1: Com este desfecho, o Belenenses continua na Liga 3, enquanto o Farense confirma na sua presença na próxima edição da 2ª Liga, depois de já ter sido despromovido do principal escalão do futebol português na época na transata. O Futebol Clube do Porto tem acordo fechado para a contratação de André Silva no Internacional Português, o avançado pretendido pela Sada Azul e Branca para reforçar o ataque após as saídas de Mofi e Luke de Jong. No fundo, só falta apenas acertar detalhes para que o acordo com André Silva fique fechado em definitivo e os jogadores possam avançar para a concretização da assinatura de contrato. O avançado de 30 anos termina o contrato com o Elche e vai chegar ao Dragão a custo zero. André Silva não será, no entanto, o único reforço para o ataque. Isto porque, devido à lesão de Samu, que só deve voltar aos relevados em outubro, no clube sente a necessidade de ter mais um ponta de lança. No fim do empréstimo de Mofi, foi confirmado sem que o Futebol Clube do Porto acionasse junto do Nice na cláusula de compra de 8 milhões de euros, tal como há uma semana foi oficializada na saída de Luke de Jong. André Silva fez 10 golos em 31 jornadas na Liga Espanhola, no serviço do Elche. Em 2025-2026, é visto como jogador da casa e uma alternativa para o eixo do ataque num setor em reformulação. Há 9 anos saiu do Futebol Clube do Porto e assinou pelo Milan a troco de 38 milhões de euros. Depois disso, representou também Sevilha, no track de Frankfurt, Leipzig e Werder Bremen. O River Plate confirmou a contratação de Nicolas Otamendi, que deixa no Benfica no final da ligação contratual e regressa assim ao futebol argentino ao fim de 16 temporadas na Europa. O defesa central de 38 anos assinou um contrato válido por um ano e meio entre julho de 2026 e o final de 2027, ficando depois às ordens de Eduardo Godet. A mudança para Buenos Aires concretiza-se após a participação do defesa no Mundial ao serviço da seleção da Argentina, momento a partir do qual passará a representar o emblema de Núñez. O acordo marca assim o regresso do jogador ao seu país natal, numa fase final de carreira em que opta por voltar ao clube do qual é adepto, confesso. Na última temporada, ao serviço das Águias, o central realizou 49 jogos e manteve o estatuto de peça importante no eixo defensivo. Durante na sua passagem pela Luz, conquistou 4 troféus no Campeonato Nacional em 2022-2023, uma taça da Liga em 2024-2025 e 2 supertaças em 2023 e 2025. Na campeão do mundo pela Argentina, vencedor de 2 Copas Américas, na finalíssima, Otamendi termina assim uma longa carreira na Europa, dividida entre Portugal, Inglaterra e Espanha, para ingressar no futebol sul-americano ao serviço de um dos clubes mais emblemáticos do continente. Isa Dombia já está garantido na Pedro Lima também, que Salazar foi o primeiro a chegar. Agora no Sporting prepara-se para oficializar a contratação de Silas Andersen. O médio defensivo dinamarquês, que está prestes a cumprir 22 anos, deverá aterrar em Lisboa no início da próxima semana, num negócio que irá render aos suecos do Aken cerca de 10 milhões de euros entre valores fixos e variáveis. Nesta contratação, que representa uma aposta para no presente e para no longo prazo, os dirigentes leoninos identificam um novo futebolista num elevado potencial para render no imediato e valorizar-se para uma venda vindoura, um binómio que orienta na estratégia da SAD de Alvalade. Face a este cenário, Silas Andersen, que no início da semana deu a transferência para os verdes e brancos praticamente como certa, deverá fazer-se durante este fim de semana, na frente ao Hammarby, o seu último encontro pela formação orientada pelo sueco Gustafsson. Antevê-se, de resto, um desafio complicado, dado que os dois conjuntos estão em igualdade pontual. Contudo, na vantagem pertence ao Aken, que tem menos um jogo disputado e não quer ver fugir no líder sírio, atualmente com 8 pontos de avanço sobre a equipa do dinamarquês. Recordar que o jovem centrocampista esteve em pleno de evidência na derradeira ronda, ao assinar com um cabeceamento certeiro, ao segundo poste, o gol do empate frente à formação do Elfsborg, na uma bola. Em Lisboa, no atleta terá na sua espera um vínculo válido por 5 temporadas. E uma cláusula de rescisão fixada nos 80 milhões de euros. Assim, a partida deste domingo marcará na última dança de Andersen na Suécia. Na profunda remodelação no miolo leonino, ficará ainda a faltar João Palhinha, num processo que continua a exigir paciência e negociações intensas com o clube detentor do seu passe, o Bayern de Munique. O avançado do Sporting Clube de Braga, Ricardo Horta, foi distinguido com inclusão no 11 do ano da Primeira Liga, numa eleição realizada pelos treinadores e capitães das equipas do principal escalão do futebol português. O internacional português torna-se assim o mais recente nome confirmado na seleção dos melhores da época 2025-2026. O jogador bracarense destacou-se ao longo da temporada com registro de 14 golos em 28 jogos, aos quais juntou 4 assistências. A regularidade exibicional valeu-lhe ainda 7 distinções de homem do jogo, no que o coloca entre os atletas mais premiados do campeonato nesta temporada. De acordar que na lista de eleitos já conhecidos, inclui também Diogo Costa, Alberto Costa, Najan Benarek, Jacob Kivior, Maxi Araújo, Morten Hillman, Victor Froholt, Rodrigo Salazar e Francisco Trincão, que vão, portanto, compondo uma das distinções individuais mais aguardadas do futebol nacional. João Aurélio, histórico jogador do Nacional, anunciou o final da sua carreira aos 37 anos, despedindo-se dos relvados após o clube da Chopinette confirmar a permanência na Primeira Liga, clube que representou durante 12 temporadas. Despede-se dos relvados, pendura nas botas, mas leva num coração cheio. Não é um adeus ao futebol, porque o futebol fará sempre parte da sua vida. É apenas o fim de uma etapa maravilhosa na sua vida para dar início a outras etapas, declarou a defesa em mensagem divulgada nas redes sociais. João Aurélio agradeceu aos treinadores, colegas, de clubes e profissionais com quem se cruzou ao longo de quase duas décadas enquanto profissional, deixando um agradecimento especial aos adeptos, Chabna, por cada aplauso, sem desvendar, Chabna, qual o próximo desafio na sua carreira, embora seja apontado como novo diretor desportivo do clube madeirense. O defesa natural de Beja iniciou a carreira como sénior no Penalva do Castelo em 2007-2008, para na época seguinte arrumar ao Nacional, que representou o clube na primeira passagem entre 2008-2009 e 2015-2016. Seguiram-se depois experiências no Vitória Futebol Clube e no Moreirense, em ambos os clubes, por duas temporadas, antes de arrumar ao Chipre para jogar na formação do Paphos entre 2020-2021 e 2021-2022. Em agosto de 2022, o jogador que somou 17 internacionalizações pelas seleções jovens de Portugal regressou à Madeira, assinando novamente pelo Nacional, que representou nas últimas quatro temporadas. O PSG voltou a sentar-se no trono do futebol europeu. A equipa orientada por Luís Henrique derrotou neste sábado o Arsenal nas grandes penalidades por 4-3, depois de empate uma bola no final dos 120 minutos da final da Liga dos Campeões discutida no Puskás Arena, em Budapeste. A formação londrina entrou melhor na partida e colocou-se em vantagem logo aos 6 minutos, após uma rápida transição ofensiva. Kai Havertz surgiu isolado perante Matvei Safonov e finalizou com eficácia, fazendo 1-0 para os ingleses bem cedo no encontro. Apesar da vantagem, os campeões europeus assumiram o controle e a posse de bola durante largos períodos do encontro. Contudo, encontraram dificuldades para ultrapassar a organização defensiva dos ingleses, que chegaram ao intervalo em vantagem. Na segunda parte, o PSG aumentou a pressão e acabou mesmo por ser recompensado aos 65 minutos. Kvisha foi derrubado na área por Cristiano Mosquera e o árbitro assinalou grande penalidade, chamado à conversão. Osman Dembélé não desperdiçou e restabeleceu a igualdade. O golo parisiense abriu o jogo e proporcionou uma fase final mais intensa. O Arsenal voltou a procurar a baliza adversária, enquanto o PSG esteve perto da reviravolta em várias ocasiões, mas nenhuma das equipas conseguiu desfazer o empate antes do final do tempo regulamentar. Na verdade é que o prolongamento trouxe mais cautela do que risco. O desgaste físico acumulado ao longo da temporada tornou-se evidente e as oportunidades de golo foram raras, levando a decisão para o desempate através das grandes penalidades. Nos penaltis, os franceses mostraram-se mais eficazes. No Arsenal, viu Abne Eberechi falhar uma das tentativas, enquanto Nuno Mendes permitiu a defesa de David Raya. Ainda assim, que o momento decisivo surgiu no último remate dos londrinos, quando Gabriel Magalhães atirou por cima da baliza. No final desta conquista, o técnico do PSG, Luís Henrique, mostrou-se orgulhoso com aquilo que a sua equipa foi capaz de fazer e explicou como o seu conjunto conseguiu esta conquista novamente da Liga dos Campeões.
5: Intenta hacer un gol para luego defender, son prácticamente muy difíciles de atacar. Encajamos un gol en una acción de mala suerte.
6: Encima tienen premio.
5: Exacto, el premio, pero así son las finales. Yo creo que la segunda parte hemos podido atacar eso un poco mejor, les ha costado más defendernos. No hemos generado ocasiones muy claras porque es muy difícil con el nivel defensivo que tienen, pero creo que merecemos ganar esta Champions League, estamos muy contentos.
1: Já do lado dos jogadores do PSG, no Internacional Português, Chabna Vitinha mostrou-se feliz com esta conquista num jogo difícil.
7: Sinto todas as coisas boas que se pode sentir, é mesmo indescritível. Ganhar uma Champions é um sonho, ganhar duas nas próximas seguidas não tem palavras. Sim, especialmente quando as marcaram cedo, acho que era previsível que ia ser assim depois. E depois é uma questão de não cair na ratoeira deles, de perder tempo, de perder a cabeça, é isso que eles querem. E felizmente nós conseguimos manter a paciência, encontrar o espaço certo. Acho que no São Paulo também houve um bocadinho mais de espaço e conseguimos entrar, porque depois foram duas linhas muito compactas à beira da área, uns jogadores atrás da bola. Às vezes linha de seis é muito difícil, não por cima eles defendem bem. Mas felizmente nós conseguimos arranjar ali espaço, ganhar o penalti, marcar. E tivemos outras oportunidades que não conseguimos fazer, mas foi sofrido.
1: Do lado dos jogadores portugueses, também o Internacional Luso, Nuno Mendes, mostrou-se muito feliz com esta conquista da Liga dos Campeões. E agora é descansar para preparar bem esse Mundial 2026.
8: Um sentimento incrível, muito contente, um bocadinho cansado também, mas muito contente deste grupo que temos criado ao longo do tempo e, como é óbvio, feliz por ganhar a segunda seguida. É um motivo de orgulho. É isso que eu tinha dito. Descansar agora, temos alguns dias para descansar, depois...
1: Com este triunfo, o PSG conquistou a Liga dos Campeões pela segunda época consecutiva e reforçou o seu estatuto entre as grandes potências do futebol europeu. Os portugueses Vitinha, João Neves, Nuno Mendes e Gonçalo Ramos celebraram assim mais um título continental ao serviço do clube parisiense. A chave da na repartição das receitas da na comercialização centralizada dos direitos audiovisuais, quer da primeira, quer da segunda Liga na Portuguesa, será na votada na 8 de junho, na Assembleia Geral Extraordinária da Liga na Portuguesa de Futebol Profissional, anunciou o organismo, de acordo com a convocatória assinada pelo Presidente da Mesa da Assembleia Geral, António Saraiva. A sessão magna tem como único ponto de ordem de trabalho sobre a apreciação, discussão e votação do documento que foi elaborado e aprovado pela gerência da Sociedade Liga Centralização. A Assembleia Geral começa por volta das 10 da manhã no auditório da sede da Liga Portuguesa de Futebol Profissional, no Porto, e vai assinalar mais um passo na centralização dos direitos de transmissão dos jogos dos dois escalões principais, prevista a partir da época desportiva 2028-2029. A 17 de abril, os clubes ratificaram por maioria a proposta do organismo relativa ao procedimento de venda para o mercado doméstico, com voto contra no Benfica e na abstenção do também primo divisionário nacional da Madeira. Em dezembro de 2025, na chave de distribuição dos valores do processo, foi apresentada em cimeira de presidentes, na presença de quase todos os líderes das 33 sociedades desportivas da primeira e da segunda liga, 18 do escalão principal e 15 da segunda divisão, à exceção das equipas B, do Sporting Benfica e Futebol Clube do Porto. Segundo a chave da repartição proposta pela Liga Portuguesa de Futebol Profissional, a centralização vai render um montante igual a todos os primotivisionários que lucram mais com os resultados e recebem 90% dos valores totais.
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0: a altura em que regressamos ao Estádio do Restelo para a segunda parte deste Cabo Verde-Sérvia. Cabo Verde em vantagem por uma bola a zero. Uma primeira parte muito bem conseguida pelo conjunto cabo-verdiano. A ver, vamos agora o que poderá então acontecer neste segundo tempo. Há perspectivas também de muitas alterações, mas que já iremos olhar para essas substituições que vão ser feitas parte a parte, atenção, tanto do lado da seleção da Sérvia como também da seleção cabo-verdiana. A Sérvia que realmente precisa mesmo de mudar a equipa, não fez uma boa primeira parte de todo. Obviamente, e já disse isto durante a natação, o mérito foi todo da seleção de Cabo Verde, pela forma como conseguiu fazer com que a seleção da Sérvia não conseguisse ter muita bola, e depois, quando tinha a bola, não conseguia ser uma equipa audaz. Nesse aspecto, a seleção de Cabo Verde esteve realmente muito bem. Agora lá está, para a segunda parte vai ser preciso a seleção de Cabo Verde tentar voltar a fazer o mesmo, que não será naturalmente fácil, diante de uma seleção da Sérvia que tem bons jogadores, sem dúvida alguma, mas que ainda não estão a conseguir aparecer no jogo, e isso vê-se, ouviu-se, pelo menos, pela forma como jogaram durante esta primeira parte. Portanto, a ver, vamos, o que é que pode acontecer. Será realmente muito importante perceber de que forma é que a seleção da Sérvia vai entrar para o segundo tempo, e também perceber de que forma é que a seleção cabo-verdiana vai também jogar para esta segunda parte. Subscreva o canal do YouTube da Golo FM, ative também o sininho para ser avisado do início das transmissões. Vai começar o segundo tempo, venha daí, ouvinte, Golo FM, é a segunda parte deste Cabo Verde. Sérvia, tudo a postos, começa o segundo tempo.
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0: E arrancou a segunda parte no Estádio do Restelo. Cabo Verde-Sérvia para já vai valendo o golo apontado por Kevin Lenini ao minuto 11, assistência de Ryan Mendes. Agora vai ser preciso realmente a seleção da Sérvia fazer muito mais, quer chegar ao gol do empate. Atenção, a Sérvia está no ataque, cruzamento de Avdic, corta depois ali a defensiva de Cabo Verde. Vamos ter já um pontapé de canto para os sérvios no primeiro minuto desta segunda parte. E atenção às bolas paradas da Sérvia, situação muito forte, tem jogadores muito altos, é preciso ter cuidado. Respondendo ao Nuno Araújo, o Nuno Araújo pergunta quem marcou. Foi o Kevin Lenini quem chegou ao golo. Pontapé de canto batido, segundo poste. Boa impulsão ali do Petrovic. Acho que não consegue depois chegar à bola, vai diretamente para fora. Pontapé de rede para a seleção de Cabo Verde. Na Sérvia saiu... Birman Sevic, entrou Randlejovic, saiu também Kostov, entrou Zukic, saiu Milosevic para a entrada de Stulic. Várias alterações da seleção da Sérvia. Certamente que o treinador não ficou satisfeito com a primeira parte feita pelos jogadores da Sérvia. Realmente tem que dar mais, a verdade é essa, tem que realmente dar muito mais a seleção da Sérvia. Vamos ver se irá conseguir ou não, será naturalmente fácil, mas a ver, vamos. Bola para a seleção da Sérvia novamente. Acredito que a Sérvia nesta segunda parte Vai ter mais bola. Acredito que sim. Terá mais bola. Sem dúvida alguma. Agora vai ficar ali, mais para trás, ali na zona onde aparece o defesa central sérvio, o Pavlovic. Colocar a bola agora mais lá à frente, mas vai chegar fácil Vozinha. Aliás, Vozinha não, já não é o Vozinha que está na baliza, perdão. Agora é o Carlos Santos, da redes do San Diego FC, dos Estados Unidos. Passou pelo Benfica B, passou também pelo Inter Miami, foi colega de Leo Messi. Agora não era o guarda-redes titular. Mas chegou a partilhar balneário com o craque argentino. Bola para a seleção da Sérvia no lado esquerdo, ali para a zona onde aparece o Avdic. Avdic agora deixa mais no meio ali para Stankovic. Tenta colocar a bola mais para trás de Stankovic, no entanto fica a pedir falta o jogador de Cabo Verde, mas o jogo segue na mesma e agora Cabo Verde vai para contra-ataque, atenção ao lado esquerdo, bola pode ser rematada, e é mesmo, mas para as mãos de Stankovic. Muito bem Stankovic, forma como consegue ler a trajetória da bola, é um guarda-redes muito interessante. Sem dúvida alguma, muito interessante mesmo. Agora colocada ali para Erakovic. Isto é Erakovic. Agora a Sérvia ataca para a baliza norte. A Cabo Verde ataca para a baliza sul. Agora vai ali para o lado direito, mas não chega. Não chega o jogador da Sérvia. O vídeo do Gol FM. Pode também ver nos shorts do YouTube do Gol FM. As imagens da vitória de ontem do Paris Saint-Germain, novo vencedor da Liga dos Campeões, PSG de Vitinha, João Neves, Nuno Mendes e Gonçalo Ramos, novamente no topo da Europa. Bola para a equipa da Sérvia. Vai ser Stankovic quem irá bater. Atenção a esta bola parada. Já lá vamos ao carimbo. Stankovic bateu e saída ali do guarda-redes em falso Cabo Verde. Atenção, pode ser o golo da Sérvia. Pontapé por cima. Seria um grande golo, sem dúvida alguma, do camisola 21, Lucic, jogador estrela vermelha. Essa bola sai por cima da baliza. Minuto 50, ou 5 da segunda parte. Cabo Verde 1, Sérvia 0.
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0: bola para a seleção da Sérvia novamente, atenção, entra na área, pode ser perigoso, bola para Lukic, ainda Lukic, deixa de calcanhar, o cruzamento e boa saída do guarda-redes Carlos Santos, e lá está, Sérvia vai apertar o próprio guarda-redes Carlos Santos, pede calma à equipa, Verde nesta segunda parte muito provavelmente terá que jogar mais na transição, e será também importante a seleção cabo-verdiana não sofrer nenhum golo neste período mais forte da Sérvia. Neste momento, 19.301 subscritores. Muito obrigado a toda a gente que nos acompanha. Olha agora para a seleção da Sérvia no lado esquerdo. Olha para a zona onde aparece o Avdic. Sempre ele, Avdic. Vai tentando. Camisola número 15, jogador também do Estrela Vermelha. Agora colocada ali para o camisola número 8, o Zukic. Deixa agora para trás, ali para a zona onde aparece Pavlovic. Pavlovic agora a colocar em Erakovic. Este mete no meio agora para Zukic. Deixa para Avdic. Avdic no meio. Tudo bem, tudo muito bem feito. Atenção que pode ser gol da Sérvia. E ao poste. Bola ao poste da seleção da Sérvia. Que grande oportunidade na cara do golo. Lucic a enviar ao poste, mas que desatenção defensiva da seleção de Cabo Verde. Muito mal Cabo Verde agora na forma como defendeu este lance. Os jogadores adormeceram por completo. E lá está, a Sérvia vai ser um adversário, esta segunda parte vai ser um adversário altamente perigosíssimo, sem dúvida alguma. Esperemos que a Cabo Verde consiga aguentar da melhor forma possível. Bola agora para a seleção da Sérvia, ali para Avdic. Ainda Avdic, este vai deixar a bola agora mais à direita, e para a zona onde aparece Lukic. Tira bem Cabo Verde, muito bem Jamiro, que depois acaba por ser travado em falta. Vamos ao livre para a seleção cabo-verdiana. Agradecer a toda a gente que acompanha esta transmissão, agradecer também a toda a gente que vai subscrevendo o canal, vai partilhando o canal do YouTube da Gol FM com todos aqueles que amam o Desporto Rei. Minuto 53, Cabo Verde 1, Sérvia 0. Bola para a seleção de Cabo Verde. E a bola para Dinei Borges. Este deixa mais atrás ainda ali para Wagner Pina. Wagner Pina agora a colocar a bola de forma muito arriscada no lado esquerdo no momento defensivo de Cabo Verde. E depois é obrigado a tirar para fora. Não está a correr nada, nada bem. Estes primeiros 9 minutos à seleção cabo-verdiana. Bola agora para Avdic. Está com a número 15, Avdic. Deixar ali mais ao meio, ali para a zona onde aparece Stankovic. Parado Stankovic, pode olhar para a área. Ainda Stankovic vai progredindo no terreno. Deixa novamente para Avdic. Avdic agora para trás. Ali para a zona onde aparece Stankovic. Stankovic a deixar mais atrás ainda para Pavlovic. Pavlovic agora para Erakovic. Erakovic agora para Pavlovic. Pavlovic agora pode esticar ali na frente e acaba depois por perder. Lançamento da linha lateral para a seleção de Cabo Verde. O Bista muito interventivo com os jogadores, é natural. O jogo, ou estes primeiros 9 minutos, não estão a sair literalmente nada, nada bem à seleção cabo-verdiana. Vamos então ao lançamento agora para Cabo Verde. O lançamento vai ser executado pelo camisola número 22, o Steven Moreira, ex-jogador do Rennes, do Lorient, do Toulouse, agora está no Columbus Crew dos Estados Unidos. Minuto 55, Cabo Verde 1, Sérvia 0.
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0: Mais um remate da Sérvia, mais uma defesa do guardião. Carlos está a ser muitas vezes chamado, sem dúvida alguma. Olha o canto e acaba por sair bem. Cabo Verde, a questão não é que Cabo Verde tem que acordar, a questão aqui é que a Sérvia está realmente a impor um ritmo muito intenso no jogo e naturalmente acaba por dificultar aquilo que é o jogo cabo-verdiano. Isso não há dúvidas nenhumas. Vamos então à bola parada, ao pontapé de baliza, aliás, para a seleção de Cabo Verde. Pontapé de baliza já efetuado, bola agora para o meio campo contrário, ganha bem a Sérvia ali nas alturas, o centrocampista, o Stankovic. Bola agora mais para trás ali para Pavlovic. Pavlovic agora deixa mais atrás ali para Erakovic. Erakovic agora deixa mais atrás ainda para Stankovic. Pontapé lá para a frente, Stankovic. Bola vai chegar ali no corredor direito, muito bem ali o Nedeljkovic, mata no peito, mete no relvado, espetáculo, deixa agora para o Erakovic. Erakovic agora mete mais à frente, bem visto ali para Stankovic. Stankovic volta para trás, deixa agora ali no grande círculo ali para a zona onde aparece o Zukić. Zukić deixa mais atrás, agora ali para o Stulic. Aí está Stulic, do lado de Cabo Verde. Saiu então Valzinho, entrou Carlos dos Santos, saiu Telmo Arcanjo para a entrada de Laros Duarte, saiu Nuno da Costa para a entrada de Benchimol, saiu Dinei Borges para a entrada de Logan Costa e saiu o Wagner Pina para a entrada do Stephen Moreira. Arranca agora pelo lado direito da seleção cabo-verdiana, mas há uma falta do camisola número 26, o Hélio Varela, jogador da seleção da Sérvia. Acabou por ser imprudente o jogador cabo-verdiano. Vamos então ao pontapé de livre para a seleção de Cabo da Sérvia, aliás. Bola agora colocada mais à direita, ali para a zona onde aparecia o Stulic, acaba por perder muito bem Cine Lopes Cabral, deixa a bola agora mais para trás, bola agora colocada no corredor esquerdo, muito bem visto, olha Cabo Verde, agora tem espaço para ir para o contra-ataque, aqui Cabo Verde pode e deve aproveitar, bola no espaço, atenção Cabo Verde, 3 para 2, Cabo Verde pode fazer o segundo golo, atenção, tudo muito bem feito, pode ser o golo, e é! Que espetáculo! Futebol total dos Tubarões Azuis! Cabo Verde mais um, é o segundo! Gol!
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0: Cabo Verde, excelente contra-ataque, grande transição, aí está, eu avisei que Cabo Verde podia explorar o espaço, devia jogar na transição, e o camisola número 15, o Laros Duarte, dominou, girou, puxou para o pé esquerdo, atirou lá para dentro, está feito o segundo, é festa cabo-verdiana no Restelo, está feito o segundo golo, é para a seleção de Cabo Verde, é o segundo, minuto 60, Cabo Verde 2, Sérvia 0.
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0: Aí está o segundo de Cabo Verde. Me disse que seria importante Cabo Verde não sofrer no seu período mais difícil no jogo, que está a ser este, e conseguiu então fazer o golo. A Sérvia agora vai para o ataque, atenção, e agarra Carlos dos Santos, muito bem, o guardião. Vozinha que não teve muito trabalho, mas Carlos dos Santos está a ter, sem dúvida alguma, o dobro desse trabalho. Bola para a seleção de Cabo Verde, bola agora no lado direito, ali para o Varela, aí está Varela, pode deixar mais à frente, cai e há falta, muito bem Jamiro Monteiro, experiência de Jamiro Monteiro a conseguir ganhar a falta. Então ao pontapé do livre, que afinal pertence à Sérvia. Não pertence à Sérvia este momento de bola parada. Agora colocada mais atrás. Depois sai diretamente para fora. Lançamento de linha lateral para os cabo-verdianos. Lançamento de linha lateral para Cabo Verde. Está a bola agora para Hélio Varela. Deixar atrás para Carlos dos Santos. Ali a ser pressionado pelo jogador da Sérvia. Arriscar imenso Carlos dos Santos, mas agora Cabo Verde com mais confiança, com mais liberdade. O segundo golo fez bem à turma cabo-verdiana. Arrancada agora ali pelo lado esquerdo. Lá vai Lopes Cabral, deixou. Atenção, pode ser o terceiro. E é! Um, dois, três, Cabo Verde! Gol!
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0: Que qualidade! Benchimol! A fazer o terceiro gol dos cabo-verdianos. Goleada de Cabo Verde à Sérvia. Muito bem, Sidney Lopes Cabral arrancou para o lado esquerdo, deixou na frente, passa atrasado e

0: Que qualidade da seleção cabo-verdiana, sem dúvida alguma. Atenção àquilo que Cabo Verde pode fazer neste campeonato do mundo. É óbvio que a Espanha é muito difícil, mas Cabo Verde pode muito bem bater de frente contra Uruguai e sobretudo com a Arábia Saudita. Atenção que esta seleção da Sérvia tem a sua qualidade, nós estamos a falar de uma seleção qualquer. Obviamente que o Uruguai é superior, a Espanha nem se fala, mas diante da Arábia Saudita, os sérvios podem realmente fazer... Os sérvios não, os cabo-verdianos podem realmente fazer coisas interessantes. Para ver, vamos. Se irá se concretizar... Ou não. A ver, vamos. Mas aí está Cabo Verde com um futebol muito, mas muito impactante. Vamos ao carimbo, minuto 65. Cabo Verde 3, Sérvia 0.
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0: 3-0, vamos olhar agora também para as estatísticas deste jogo. O posse de bola melhorou para a Sérvia, sem dúvida alguma. A Sérvia também, a verdade é que a Sérvia estava a jogar bem melhor que Cabo Verde nesta segunda parte, mas Cabo Verde conseguiu saber sofrer, o que é muito importante no futebol. Costumo dizer que uma equipa que saiba sofrer no futebol está sempre mais perto de vencer, e quando digo saber sofrer, é uma equipa que sabe estar sem bola, uma equipa que sabe perceber os momentos do jogo, sabe defender sem entrar em pânico, e foi o que aconteceu com a seleção cabo-verdiana. A Sérvia estava com mais bola, estava mais interventiva, estava uma equipa bem mais proativa, com muito dinamismo, com boas oportunidades, mas Cabo Verde conseguiu aguentar e conseguiu fazer dois golos. Posse de bola 43% para Cabo Verde, 57% para a Sérvia, total de remates 7 para Cabo Verde, 6 para a Sérvia, remates à baliza 5 para Cabo Verde, 1 para a Sérvia, pontapés de canto 3 para Cabo Verde, 4 para a Sérvia. Estatísticas destes 67 minutos, onde a seleção cabo-verdiana está então a vencer por 3-0. Fantástico a forma como o Verde encarou esta partida. Da melhor forma possível, na verdade é essa. Porque o Verde percebe perfeitamente que este é um teste importantíssimo para o campeonato do mundo. Portanto, faz todo sentido que Cabo Verde também levasse este teste demasiado a sério, e foi realmente aquilo que aconteceu, sem dúvida alguma. Portanto, nesse aspecto está totalmente de parabéns Cabo Verde, e que certamente vai motivar para esse campeonato do mundo. Não é caso para menos também. A seleção é muito forte, a verdade é essa. Conseguem realmente incutir muita velocidade no seu jogo, e isso acaba por ser, sem dúvida alguma, muito importante. A velocidade que é incutida no jogo dos cabo-verdianos. Pois lá está. Vou falar de uma seleção que vai jogar o seu primeiro campeonato do mundo. Cabo Verde não é uma seleção experiente.

0: em mundiais de tudo, mas que mesmo assim eu acredito que pode não haver essa experiência, é um facto, que lá está, não existe essa experiência. Contudo, parece-me que a seleção de Cabo Verde tem a perfeita noção daquilo que é preciso para estar presente para ter resultados suficientemente interessantes num campeonato do mundo, porque estamos a falar de uma seleção muito competitiva. Esta seleção cabo-verdiana, sem dúvida alguma, é realmente muita competitividade. E, portanto, a ver, vamos, o que é que pode acontecer no Campeonato do Mundo. Cabo Verde tem o primeiro jogo no dia 15 de junho, diante da Espanha, às 17 horas. Uruguai, segundo jogo, 23 horas. Arábia Saudita, último jogo, 1 da manhã, hora portuguesa. Bola para a Sérvia! E o remate a sair ao lado. Remate a sair ao lado do camisola número 4, Simic. Jogador do Al-Ittihad, foi treinado por Sérgio Conceição. Minuto 70, estamos a 20 dos 90. Cabo Verde 3, Sérvia 0.
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0: Regressa então ao estádio do Restelo. A seleção cabo-verdiana vai então vencendo por 3-0. Podemos olhar também para os próximos jogos que a Gol FM vai transmitir antes do Campeonato do Mundo. Amanhã temos encontro marcado às 18 horas, Noruega-Suécia. Alan e Gyökeres. Alan do lado da Noruega, Gyökeres do lado da Suécia, se bem que Gyökeres, erro meu, perdão, não irá jogar, visto que teve na final da Liga dos Campeões ontem. De qualquer das formas, não deixará de ser um grande jogo. Terça-feira, 2 de junho, Croácia-Bélgica. Quarta-feira, Japão-Portugal, às 14 horas, torneio de Toulon, ou seja, escalão de sub-20. Depois teremos também um Portugal-Irlanda, sub-21, jogo amigável. Quarta-feira, França-Costa do Marfim, iremos acompanhar as informações do Espanha-Iraque. Sexta-feira, qualificação para o Mundial de Futebol Feminino, Portugal-Letónia. No sábado, estádio do Jamor, Portugal-Chile. Depois, Portugal que ainda tem um segundo jogo amigável, que irá ser diante da seleção da Nigéria. Essa última partida da seleção portuguesa. Bola para a seleção da Sérvia, muito bem Stankovic, a conseguir agarrar sem qualquer tipo de problema o jogador da equipa da Sérvia, guarda-redes, que faz sem dúvida alguma uma grande exibição. A verdade é essa. Bola para a equipa da Sérvia, que agora vai fazendo o seu jogo da forma que pode. Difícil, naturalmente, mas vai tentando da melhor forma possível. A seleção da Sérvia. Lá está, o 3-0 acaba por ser um resultado demasiado elevado para aquilo que aconteceu, para aquilo que se passou. Mas Cabo Verde muito bem conseguiu ser uma equipa matreira quando devia ser, conseguiu ser uma equipa dominadora quando tinha que ser, e, portanto, nesse aspecto, está completamente de parabéns a seleção cabo-verdiana pela forma como conseguiu ludibriar o adversário. Bola para a seleção da Sérvia. Estamos muito perto do minuto 65. Bola na área. Tira muito bem a equipa equipa de Cabo Verde. Bola agora a ser colocada mais para trás. Ali para o camisola número 11. Aliás, para o camisola número 4, Simic. Vamos lá direito. Cruzamento. Tira bem a defensiva de Cabo Verde. Bola agora colocada na frente, atenção, bem Benchimol, lá vai bem Benchimol, o autor do golo cai no relvado e o árbitro diz que há falta. Muito bem Benchimol, grande entrada deste ponta de lança cabo-verdiano, 24 anos, que já passou pelo futebol português, passou pelo Estoril em 2022-2023. Toda em que chegamos ao minuto 75 da partida, Cabo Verde 3, Sérvia 0.
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0: Regressa então ao estádio do Restelo. Caminhamos para o minuto 80 da partida. A seleção cabo-verdiana continua a vencer por 3-0 e está muito tranquila no jogo também, acho que diz eu. A partida muito bem delineada pelos cabo-verdianos. Lopes Cabral bate agora a bola parada e depois ainda há ali um cabeceamento de Logan Costa, mas a bola a sair por cima da baliza. Vamos ao pontapé de rede para a seleção da Sérvia. A Sérvia que lá está, não joga neste campeonato do mundo. A seleção da Sérvia terá ainda um amigável diante do México. Jogo esse em Toluca. O último jogo da preparação do México antes do Mundial. A Sérvia que só joga depois em setembro para a Liga das Nações. Atenção à Sérvia, pode reduzir. E tira muito bem a seleção cabo-verdiana. Mas dizia eu que a Sérvia pode não, vai jogar apenas em setembro. A Liga das Nações, diante da Grécia, depois na segunda jornada, Países Baixos, terceira, Alemanha, joga em casa contra a Grécia, joga dois jogos em casa, Grécia e Países Baixos, e fora contra a Alemanha, a seleção da Sérvia que está na Liga das Nações A. Portugal irá defrontar a Noruega, a Dinamarca e os Países de Gales, e o País de Gales neste caso. Portugal que irá jogar a primeira jornada diante do País de Gales, depois tem dois jogos difíceis consecutivos fora de casa, Noruega e Dinamarca, depois joga dois em casa, Noruega e Dinamarca também, e na última jornada joga diante do País de Gales. Agora colocada mais lá à frente, tira bem a defensiva de Cabo Verde. Agora vai ficar ali um pouco mais para trás, até só a Sarvet pode tentar reduzir, corta muito bem o defesa central, o Logan Costa, e depois o remate ali do Simic a sair totalmente por cima da baleza. Vai entrar Stopira. Vai Stopira a jogo. O herói da Taça de Portugal, do Torreense. Saída de Sidney Lopes Cabral. Entrada de defesa central, Stopira. Um grande abraço para o Tiago José. Vamos juntos, Tiago. E para todos os cabo-verdianos. Abraço para todos aqueles que nos acompanham, sejam os cabo-verdianos que estão nas ilhas de Santiago, São Vicente, Sal, Santo Antão, Boa Vista, Ilha Brava, Maio, Ilha de São Nicolau, Ilha do Fogo, Santa Luzia, todas as ilhas cabo-verdianas, um abraço muito especial. Minuto 80, Cabo Verde 3, Sérvia 0.
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0: Minuto 80 da partida. A seleção cabo-verdiana vai ser por 3 bolas a 0 e que está cada vez mais perto de conquistar 3 pontos importantes. Aliás, conquistar uma vitória importante. Não vale 3 pontos porque é uma amigável, mas pode ser uma vitória altamente motivadora para a seleção cabo-verdiana. Agora colocada ali no lado direito, corta muito bem a seleção da Sérvia. E depois há uma falta e vai sair cartão, uma falta duríssima. E o Calvo volta a entornar. Já é a terceira vez que o Calvo fica totalmente entornado. Já é a terceira vez que os jogadores estão em quesílias. Muito, muito faltoso também, sem dúvida alguma. Mas então é um momento de bola parada para a seleção de Cabo Verde. Mas uma entrada muito forte sobre Ben Shimon, sem dúvida alguma. Bola para a seleção dos Tubarões Azuis. Vai ser já efetuado, o árbitro vai olhando para o relógio, ainda a falta para terminar esta partida. Vamos entrar no minuto 83, bola para a seleção cabo-verdiana no lado esquerdo, ali para Logan Costa, a deixar mais atrás, a zona onde aparece o João Paulo, amarelo para Pavlovic, um pouco, entrada duríssima sobre Ben Shimon. Cartão amarelo. E Steven Moreira também. Por ser amarelado. Os dois jogadores. Agora ganha pela equipa de Cabo Verde. Atenção que pode ir para o quarto. Grande arrancada. Ben Shimon dominou, caiu e há livre. Há livre para Cabo Verde. Livre perigosíssimo. Ali no lado esquerdo, à entrada da área. E os Tubarões Azuis podem chegar ao quarto golo. A ver, vamos. Pontapé de livre. Creio que a Sérvia, acima de tudo, acabou por faltar acabou por faltar, eu não diria. Eu não diria intensidade coletiva, porque a Sérvia até teve. Mas a Sérvia acabou por dar uma parte de avanço. E dando uma parte de avanço, é natural que as coisas ficam bastante complicadas. Está caído um jogador da equipa da seleção cabo-verdiana. Grande ambiente também, os meus parabéns também aos adeptos cabo-verdianos que marcaram uma presença muito forte mesmo no estádio do Restelo, e é muito importante também os jogadores sentirem esse carinho cabo-verdiano antes de um campeonato do mundo. Minuto 85, Cabo Verde 3, Sérvia 0.
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0: Pronto para a Levra, que acabou por não dar em nada, acabou por sair diretamente por cima da baleza. Pronto para a baleza agora para a seleção da Sérvia. A baleza já efetuada, tenta ganhar agora ali Cabo Verde no momento mais defensivo da Sérvia. Sobra agora para trás e para a zona onde aparece o Semic. Agora para Mimovic, vem para dentro Mimovic. Vai tentar agora para Vukic, estica na frente. Ainda bem, ganhou muito bem a seleção de Cabo Verde, mas por volta ganhar a seleção da Sérvia. Ainda para Lucic. Está Lucic a parar, vem para dentro, ainda Lucic. A passar e depois acaba por perder, e agora a equipa de Cabo Verde pode avançar, mas metiu no jogo também Cabo Verde, percebe que é o momento também colocar esse jogo no jogo. Muito bem novamente a Sérvia, vai à procura do gol de honra. Atenção, bola para Randlejovic, o passo para trás, atenção, remate para as mãos do guarda-redes cabo-verdiano. A bola ainda bateu num jogador, no defensor, no Logan Costa, jogador do Villarreal. Nesta época também por não ser muito utilizado em relação à época passada, mas porque também teve uma lesão grave. Fez apenas os últimos dois jogos da temporada, no ano passado, foram 32 jogos, em 38 na Liga. Acabou por ser uma peça totalmente basilar da seleção, aliás, do Villarreal, e que é uma peça também muito importante para a seleção cabo-verdiana. Agora lá está, um jogador que precisa de ganhar esse ritmo competitivo, o que vai custar, naturalmente, porque uma equipa que estava a falar de um jogador, aliás, que esteve lesionado durante imenso tempo. Portanto, nesse aspecto é normal que exista essa preparação para um campeonato do mundo. Essa preparação tem que ser toda ela muito bem delineada. Pode sempre haver o risco do jogador ter uma recaída, e isso naturalmente que não é de todo positivo. Minuto 88 e 50 segundos, estamos muito perto de chegar ao minuto 90. É a seleção cabo-verdiana a vencer por 3 bolas a 0. E com muita qualidade, sem dúvida alguma. Muito bem mesmo, o Cabo Verde. A forma como encarou este jogo amigável. Não encarou de uma forma amigável tudo. E há mérito, sem dúvida alguma, para o conjunto cabo-verdiano. Já a Sérvia, nota-se também perfeitamente que ainda há muito para trabalhar. Muito mesmo, no conjunto sérvio. Vamos com o que é que pode fazer a Sérvia daqui para a frente. Vai ser uma equipa, uma seleção. Vai optar. E que a Liga das Nações pode ser muito importante, sem dúvida alguma. Pode ser mesmo muito importante para aquilo que a seleção da Sérvia pode querer daqui para a frente. Ou seja, se a Sérvia quer estar no próximo europeu ou no próximo campeonato do mundo, é importante que a Liga das Nações seja uma boa competição. Termina a partida no Restelo. A vitória cabo-verdiana é resultado final. Cabo Verde 3, Sérvia 0.
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0: É final de jogo. Cabo Verde a bater a seleção da Sérvia por 3 bolas a 0. Grande jogo de Cabo Verde, sem dúvida alguma. O resultado fala por si. É certo que a Sérvia até entrou bem melhor na segunda parte e faz uma segunda parte muito interessante, mas Cabo Verde conseguiu saber sofrer e conseguiu também fazer 2 golos. A primeira parte foi dominada pela seleção cabo-verdiana, a segunda, o início da segunda, acabou por ser dominado pelos sérvios, como também já era de esperar. Termina então a partida. Cabo Verde vence por 3 bolas a 0. 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Já terminou a época dos clubes, mas vamos centrar todas as atenções nas seleções, nos jogos de preparação, porque estamos muito perto do Campeonato do Mundo e os 104 jogos do Mundial 2026 com a emoção da rádio só na Gol FM.
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0: 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E seguimos agora nesta emissão com mais um craque mundial.
1: Eu creio que é um gol sonhado.
2: Diego Armando Maradona é um dos nomes que salta à vista em cada pergunta sobre os melhores jogadores de sempre. El Pibe confunde-se com a história do futebol e foi no Argentinos Juniors que vestiu a sua primeira camisola, iniciando uma carreira que viria a ter contornos de um bom filme dramático. Golos e mais golos conquistaram de imediato a opinião pública argentina, que percebeu instantaneamente que ali poderia estar um diamante transgeracional. E não se enganaram. Maradona marcou uma era ao serviço do seu clube de formação, o suficiente para merecer a chegada ao Boca Juniors, o gigante de La Bombonera, onde se estreou após 116 golos em 5 épocas. O registro inigualável para um médio ofensivo teve continuidade pelos chineses, onde esteve por apenas uma temporada antes de viajar para a Europa. A primeira paragem foi em Barcelona, lugar onde se afirmou após uma campanha desastrosa da Argentina no Mundial de 82. 2 anos na Catalunha valeram-lhe o estatuto de um dos melhores jogadores do mundo, para além de 3 títulos nacionais, embora também tenha começado uma série de episódios extra-campo que deixaram uma mancha no seu percurso enquanto jogador. A dureza dos adversários por Espanha valeu-lhe várias quesílias com rivais e com a sociedade espanhola, polémicas essas que precipitaram a saída para a Itália. Em Nápoles, no sul subdesenvolvido do país, o astro argentino foi elevado ao estatuto de Deus. Historicamente incapaz de rivalizar com os gigantes do Norte, o Napoli investiu esforços para montar uma equipa competitiva, oferecendo condições para que o seu novo número 10 brilhasse como nunca. 7 temporadas foi o tempo que passou no estádio São Paulo, entretanto rebatizado com o seu nome, muito devido às conquistas de 2 campeonatos italianos, os únicos da história do clube até o ano de 2023. Para além desses feitos, Diego Maradona conduziu os Partenopei à vitória na Taça UEFA de 89, numa altura em que tinha uma alegada relação estreita com a poderosa máfia da cidade. De resto, a vida social de El Pibe ficou conhecida pela ligação às drogas e outros delitos, com histórias intermináveis que ainda hoje são guardadas em cada canto da cidade. Foi também durante o seu tempo no Napoli que o argentino escreveu o capítulo mais bonito da sua carreira, quando em 1986, com a autoproclamada Mão de Deus, levou a sua seleção à conquista do Mundial do México. 5 golos e 5 assistências foram decisivos para o título mais desejado, que culminou com a atribuição do prémio de melhor jogador do mundo à grande estrela da Albiceleste. Diego viria a regressar à Espanha em 1992, vestindo a camisola do Sevilha, antes de voltar ao seu país natal, numa fase descendente da carreira, para se despedir ao serviço do Newell's Old Boys e, claro, do seu Boca Juniors. Não há futebol sem Maradona, nem Maradona sem futebol. O seu pé esquerdo abençoado tornou-se maior que a sua personalidade excêntrica, com amor e ódio a caminharem lado a lado nas opiniões espalhadas por todo o mundo. O seu estilo inconfundível influenciou fornadas inteiras de futebolistas, preservando uma verdadeira religião em volta da sua memória, ainda hoje praticada por milhões de crentes em El Diego.
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2: Fundado a 4 de março de 1945, no rescaldo da Segunda Guerra Mundial, o Estrela Vermelha de Belgrado, ou Crvena Zvezda, em sérvio, rapidamente se consolidou como um dos clubes mais emblemáticos da antiga Jugoslávia e da atual Sérvia. Desde os seus primeiros dias, o clube destacou-se como uma força dominante no futebol jugoslavo, não só devido ao seu desempenho dentro de campo, mas também pelo seu simbolismo e ligação com o espírito nacionalista da Sérvia. Situado em Belgrado, a capital do país, o Estrela Vermelha representa muito mais do que uma simples equipa de futebol. Para os seus adeptos é um símbolo de orgulho, resistência e, acima de tudo, de grandeza. Logo após a sua fundação, o Estrela Vermelha começou a construir um legado de sucesso que o acompanharia ao longo das décadas. O primeiro grande troféu nacional chegou em 1948 com a conquista da Taça da Jugoslávia e o clube rapidamente se estabeleceu como uma potência do campeonato jugoslavo. Ao longo das décadas de 1950 e 1960, o Estrela Vermelha consolidou a sua posição como um dos clubes mais fortes do país, ganhando vários títulos nacionais e criando uma base de adeptos apaixonada e fiel. Este período foi marcado pela rivalidade feroz com o Partizan de Belgrado, outra potência do futebol jugoslavo. Conhecido como o Eterno Derby, este confronto transformou-se num dos jogos mais intensos do futebol europeu, envolvendo paixões que muitas vezes ultrapassavam o desporto. No entanto, foi na década de 1980 que o Estrela Vermelha começou a preparar-se para aquilo que seria o momento mais glorioso da sua história. Sob a liderança de uma geração de jogadores talentosos e com o apoio incondicional dos seus adeptos, o clube construiu uma equipa de classe mundial que atingiria o auge no início dos anos 90. Jogadores como Dragan Stojkovic, Dejan Savicevic, Robert Prozinec e Vladimir Jugovic emergiram como estrelas e a equipa tornou-se conhecida pelo seu estilo de jogo técnico, habilidoso e ofensivo, que cativava tanto os seus adeptos como os críticos do futebol europeu. A grande conquista do Estrela Vermelha chegou na temporada de 1990-1991, quando o clube venceu a Taça dos Clubes Campeões Europeus, o troféu mais prestigiado do futebol de clubes. Numa campanha épica, a equipa de Belgrado derrotou alguns dos gigantes do velho continente, culminando na final disputada a 29 de maio de 1991 no estádio San Nicola, em Bari, na Itália. Frente ao poderoso Olympique de Marselha, o Estrela Vermelha jogou de forma calculista e estratégica, resistindo aos ataques franceses e levando o jogo a uma decisão por penaltis após um empate a zero no tempo regulamentar. Na dramática lotaria das grandes penalidades, o Estrela Vermelha foi mais eficaz, vencendo por 5-3 e garantindo o primeiro título europeu da sua história. Este triunfo fez do clube o primeiro dos Balcãs a conquistar um título europeu, um feito histórico que elevou o nome do emblema ao patamar dos grandes do futebol. Além da Taça dos Campeões Europeus, o Estrela Vermelha conquistou ainda a Taça Intercontinental de 1991, ao derrotar o Colo-Colo do Chile por 3-0 no Japão. Com este título, o clube confirmou o seu estatuto como a melhor equipa do mundo naquele ano, um feito que solidificou o seu lugar entre as maiores potências do futebol global. A equipa de 1991 é até hoje considerada uma das melhores formações da história do futebol jugoslavo e um orgulho eterno para os seus adeptos. Contudo, após este sucesso estrondoso, o clube enfrentaria desafios significativos nos anos que se seguiriam. A desintegração da Jugoslávia e a guerra civil que assolou os Balcãs nos anos 90 tiveram um impacto profundo no futebol da região. O Estrela Vermelha, tal como outros clubes da antiga Jugoslávia, viu-se afetado pelas dificuldades económicas e políticas resultantes do conflito e muitos dos seus melhores jogadores acabaram por se transferir para equipas estrangeiras, enfraquecendo a qualidade competitiva da equipa. A transição para o futebol sérvio após a independência do país não foi fácil e o clube passou por um período de reconstrução. Apesar desses desafios, o Estrela Vermelha continuou a ser uma força dominante no campeonato sérvio, conquistando inúmeros títulos nacionais e mantendo uma forte presença nas competições europeias. Nos anos recentes, o clube tem procurado reviver os seus dias de glória, conseguindo importantes qualificações para a fase de grupos da Liga dos Campeões, onde tem enfrentado algumas das melhores equipas da Europa, demonstrando a resiliência e a tradição de uma instituição histórica. O Estrela Vermelha continua a ser o clube mais bem-sucedido da Sérvia, com dezenas de títulos nacionais, incluindo campeonatos e taças. O Maracanã, o icónico estádio do clube, com capacidade para mais de 50 mil espectadores, é conhecido pelo ambiente eletrizante criado pelos fervorosos adeptos, conhecidos como Delia. Este apoio incondicional tornou o Estrela Vermelha um dos clubes mais temidos para qualquer adversário que se atreva a passar pelo túnel para pisar o seu relvado. Em suma, trata-se de um clube com uma história rica e complexa, feita de momentos de glória inigualáveis e desafios profundos. A sua vitória na Taça dos Campeões Europeus em 1991 permanece como o maior feito de um clube dos Balcãs e uma referência de excelência no futebol mundial. Hoje, o Estrela Vermelha continua a ser um símbolo de resistência e paixão, representando não só a cidade de Belgrado, mas também o espírito de um clube que, independentemente das adversidades, mantém vivo o sonho de voltar a dominar o futebol europeu.
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2: Entre 2015 e 2018, o Real Madrid viveu um dos períodos mais dominantes da sua história, consagrando-se como uma verdadeira potência do futebol europeu, mais uma vez. Sob o comando de Zinedine Zidane, os merengues conseguiram um feito inédito na era da Liga dos Campeões: vencer o torneio três vezes consecutivas em 2016, 2017 e 2018. A espinha dorsal da equipa era formada por jogadores de classe mundial, como Cristiano Ronaldo, Sérgio Ramos, Luka Modric, Toni Kroos e Marcelo. A equipa combinava uma defesa sólida com um meio-campo criativo e uma frente de ataque letal liderada pelo implacável Ronaldo. Na época de 2015-2016, o Real Madrid conquistou a 11ª Liga dos Campeões da sua história, derrotando o Atlético numa dramática final decidida nos penaltis. Com Zidane a assumir o comando da equipa em janeiro desse mesmo ano, o Real Madrid encontrou estabilidade e sucesso imediato. Nessa campanha europeia, jogadores como Gareth Bale e Karim Benzema também desempenharam papéis cruciais e a defesa, liderada por Ramos e Keylor Navas, foi impenetrável nos momentos mais importantes. Essa vitória foi o prelúdio para uma série histórica de conquistas. A temporada seguinte, de 2016-2017, foi ainda mais especial para os madridistas. Além de vencer novamente a Liga dos Campeões, desta vez ao derrotar a Juventus por 4-1 na final, o Real Madrid também quebrou uma seca de 5 anos sem vencer a La Liga, conquistando o título espanhol sob a liderança de Zidane. A equipa jogou um futebol fluido, equilibrando a posse de bola com rápidas transições ofensivas, e Cristiano Ronaldo, que foi o grande destaque da campanha europeia, especialmente na fase eliminar, marcou golos decisivos em todas as rondas. O meio-campo, composto por Kroos, Modric e Casemiro, consolidou-se como o motor do jogo da equipa. A consagração da hegemonia europeia veio em 2017-2018, quando os merengues venceram a sua 13ª Liga dos Campeões, novamente derrotando o Liverpool por 3-1 na final. Essa vitória tornou Los Blancos a primeira equipa a vencer 3 edições consecutivas do torneio no formato moderno da competição. Cristiano Ronaldo terminou a campanha como o melhor marcador, uma constante ao longo desses anos de ouro. Sérgio Ramos, com o seu espírito de liderança e capacidade de aparecer em momentos decisivos, também consolidou o seu lugar como um dos grandes capitães da história do clube. Este período é visto como uma das eras mais gloriosas do Real Madrid, não só pelos troféus conquistados, mas pela forma como a equipa soube dominar e adaptar-se aos desafios do futebol moderno. Ao todo, entre 2015 e 2018, a equipa ergueu 3 Ligas dos Campeões, 2 Supertaças Europeias, 2 Mundiais de Clubes e 1 título de La Liga, para além da Supertaça de Espanha. Esse domínio reafirmou o clube como a maior força da história do futebol mundial.
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2: Julian Brandt, nascido a 2 de maio de 1996 em Bremen, na Alemanha, é um médio ofensivo conhecido pela sua criatividade, visão de jogo e capacidade de driblar adversários. Iniciou a sua carreira no Werder Bremen, mas foi no Bayer Leverkusen que ganhou reconhecimento como um jovem talento promissor. Brandt fez a sua estreia profissional pelo Leverkusen em 2014 e rapidamente se destacou pela sua habilidade técnica e versatilidade ofensiva. A sua capacidade de criar oportunidades e marcar golos levou a uma série de boas performances que chamaram a atenção de clubes maiores. Em 2019, Brandt transferiu-se para o Borussia Dortmund, onde continuou a mostrar a sua qualidade em campo. No Dortmund, tornou-se uma peça importante na equipa, oferecendo assistências, golos e contribuindo para o ataque com a sua visão de jogo e técnica refinada. A sua capacidade de atuar tanto no centro do meio-campo como nas alas, deu ao Dortmund uma flexibilidade tática adicional. Além do sucesso a nível de clubes, Brandt é também um membro regular da seleção alemã. Fez a sua estreia internacional em 2016 e tem sido convocado para competições importantes, como o Campeonato da Europa e do Mundo, trazendo a sua criatividade e dinamismo para o meio-campo da seleção. Nas últimas temporadas, manteve-se uma figura-chave na equipa do Dortmund, destacando-se pela sua habilidade de influenciar jogos e desempenhar um papel vital no esquema ofensivo da equipa. A sua contínua evolução e impacto em campo reforçam a sua reputação como uma das principais figuras da Bundesliga.
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2: Manuel Fernandes é uma das figuras mais icónicas do futebol português e, em particular, da história do Sporting Clube de Portugal. Nascido a 5 de junho de 1951 em Sarilhos Grandes, Manuel Fernandes começou a dar os seus primeiros passos no futebol, nas equipas de formação da sua terra natal, antes de chamar a atenção de clubes maiores pela sua habilidade técnica, garra e forte capacidade de finalização. Sua carreira profissional iniciou-se no Montijo, onde ainda muito jovem impressionou pela sua capacidade goleadora. A sua performance no clube alentejano chamou a atenção do Sporting, que o contratou em 1975, numa transferência que viria a marcar o início de uma longa e gloriosa ligação ao clube leonino. No Sporting, Manuel Fernandes tornou-se rapidamente um dos avançados mais temidos do futebol português, destacando-se pela sua eficácia no ataque e a sua liderança natural em campo. Durante as 12 temporadas em que vestiu a camisola dos Leões, Manuel Fernandes assumiu-se como uma verdadeira referência. O seu instinto goleador era notável, conseguindo atingir a incrível marca de 386 golos em 433 jogos. O seu momento mais memorável aconteceu em 1986, quando num jogo contra o Benfica marcou 4 golos na histórica vitória por 7-1, uma das maiores humilhações sofridas pelo rival lisboeta. Este feito consolidou mais ainda o seu estatuto de lenda no clube. Além das suas qualidades de finalização, Fernandes era conhecido pela sua entrega total ao jogo. Capitão durante várias temporadas, encarnava o espírito de luta e determinação que os adeptos do Sporting tanto apreciavam. Ao longo da sua carreira, venceu por 2 vezes o Campeonato Nacional, em 79-80 e 81-82, além de ter conquistado 2 taças de Portugal e uma supertaça Cândido de Oliveira. Estes títulos ajudaram a fortalecer o Sporting durante um período de forte concorrência com o Benfica e o Futebol Clube do Porto. Apesar do sucesso na formação verde e branca, Manuel Fernandes também teve passagens pela Seleção Nacional. Representou Portugal em 31 ocasiões, marcando 7 golos. No entanto, nunca teve a oportunidade de disputar grandes competições internacionais, uma vez que a Seleção Portuguesa viveu momentos de dificuldade durante grande parte da sua carreira. Mesmo assim, Manuel Fernandes era reconhecido como um dos grandes talentos do futebol nacional da sua geração. Depois de pendurar as chuteiras, manteve-se ligado ao futebol e, em especial, ao Sporting. Desempenhou várias funções no clube, incluindo a de treinador, diretor desportivo e olheiro, reforçando sempre a sua ligação emocional com os Leões. Apesar de algumas passagens por outros clubes como treinador, o seu coração sempre esteve no Sporting, onde é visto como um dos maiores ícones da história do clube. Até aos dias de hoje, Manuel Fernandes continua a ser uma figura respeitada no futebol português, com um legado inegável. A sua carreira, marcada pelo seu talento e lealdade ao Sporting, faz dele uma verdadeira lenda leonina, sendo sempre lembrado pelos adeptos como o Leão de Sarilhos, um símbolo de paixão e dedicação ao clube que representou durante grande parte da sua vida.
7: Chegar um dia ao Sporting, nem que fosse um jogo, eu ficaria feliz. Para o miúdo que queria, de Sarilhos pequeno, uma aldeia, que queria jogar, nem que fosse uma vez no Sporting, cheguei mais de 500 jogos no Sporting.
8: Com muita naturalidade, uma vez que eu fui sempre um jogador de seleção.
9: E o Sporting conseguiu, através de um brilho profissional que me orgulha bastante, dos meus colegas e da direção do clube, do posto clínico, da magnífica massa associativa que teve.
7: Fiz aquilo que mais gostava, que era jogar futebol.
10: Os meus filhos, os meus netos, os meus bisnetos vão saber que o pai, o avô, teve nesse 61 e que marcou 4 gols.
7: Não me sinto realizado, sinto mais que realizado.
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2: Andriy Shevchenko, ou simplesmente Sheva, é uma das maiores lendas do futebol mundial. Nascido a 29 de setembro de 1976, em Dvirkishnia, na Ucrânia, Shevchenko destacou-se desde cedo como um talento raro. Iniciou a sua carreira no Dinamo de Kiev, onde rapidamente impressionou pelo seu poderio físico, velocidade e capacidade de finalização, características que o tornariam um dos melhores avançados da sua geração. Foi sob a orientação do lendário treinador Valery Lobanovsky que Shevchenko desenvolveu a sua técnica apurada e instinto de matador. Nos anos 90, o Dinamo de Kiev era uma das principais potências do futebol da Europa de Leste e Shevchenko desempenhou um papel fundamental na equipa, ajudando-a a dominar o campeonato ucraniano e a ter presenças marcantes nas competições europeias. Na Liga dos Campeões de 1997-98, Sheva ganhou projeção internacional ao marcar um hat-trick frente ao Barcelona no Camp Nou, numa vitória por 4-0 que espantou o mundo do futebol. Esta exibição cativou os olhares dos grandes clubes europeus, mas foi o AC Milan que garantiria a sua contratação em 1999. A chegada de Shevchenko a Milão foi um dos momentos mais decisivos da sua carreira. Logo na sua primeira época, o avançado ucraniano mostrou ao mundo comum da sua capacidade letal, tornando-se o melhor marcador da Série A, com 24 golos. Shevchenko formou uma parceria ofensiva impressionante com nomes como Rui Costa e Kaká, ajudando o AC Milan a reconquistar o estatuto de potência europeia. Com a camisola rossonera, conquistou a Liga dos Campeões em 2003, quando o Milan venceu a Juventus na final, nas grandes penalidades. Shevchenko marcou o penalti decisivo e levou o clube de volta ao topo do futebol europeu. Entre os títulos que conquistou no Milan, destacam-se ainda um Scudetto em 2004, uma Supertaça italiana e uma Supertaça europeia. No entanto, foi o seu desempenho individual que marcou uma era no futebol europeu. Em 2004, Shevchenko venceu a tão cobiçada Bola de Ouro, sendo coroado o melhor jogador da Europa, um feito que colocou definitivamente o seu nome entre os grandes do futebol. Ao longo das suas 7 temporadas nos rossoneri, Shevchenko marcou 175 golos em 322 jogos, tornando-se o segundo melhor marcador da história do clube, apenas atrás do sueco Gunnar Nordahl. Em 2006, Shevchenko trocou o Milan pelo Chelsea, numa das transferências mais caras da história do futebol à época. No entanto, a sua passagem por Londres foi marcada por lesões e dificuldades de adaptação ao estilo de jogo mais físico e intenso da Premier League, e apesar de momentos de brilho, Shevchenko nunca conseguiu replicar o sucesso que tivera em Itália, e após 2 temporadas regressou ao Milan por empréstimo, mas os anos dourados já estavam para trás. Eventualmente voltou ao Dinamo de Kiev, onde jogou até ao final da sua carreira, em 2012, fechando o ciclo no clube que o viu nascer para o futebol. A nível de seleções, Shevchenko foi a grande figura da Ucrânia durante quase 2 décadas. O ponto alto da sua carreira internacional foi a qualificação da Ucrânia para o Mundial de 2006, a primeira vez que o país conseguiu tal feito desde a sua independência. Shevchenko, como capitão e líder, conduziu a equipa até aos quartos de final da competição, onde foram eliminados pela Itália. A sua contribuição para o futebol ucraniano vai muito além dos golos que marcou. Sheva continua a ser um símbolo nacional, sendo visto como o embaixador do futebol ucraniano no mundo. Após pendurar as botas, Shevchenko seguiu uma carreira como treinador, tendo assumido o comando da seleção ucraniana em 2016. Sob a sua liderança, a Ucrânia alcançou um feito notável no Euro 2020, chegando pela primeira vez aos quartos de final do torneio. Shevchenko provou que a sua visão de jogo não se limitava a ser um dos melhores avançados de sempre, mas também um estratega competente fora das quatro linhas. Com uma carreira recheada de títulos, golos e momentos históricos, Andriy Shevchenko é sem dúvida um dos jogadores mais icónicos do futebol mundial. O seu legado no AC Milan e na seleção ucraniana permanecerá por muito tempo, e o seu nome estará sempre associado à excelência, classe e capacidade de superação, tanto dentro como fora dos relvados.

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2: Desde que nós chegamos, temos uma média pontual bastante acima da maior parte das equipas. E pronto, acabaram por nos tirar duas semanas de férias, porque aconteceu o que aconteceu e tivemos que encarar este playoff como se fosse a vida ou morte, porque o peso histórico de um clube como o Farense assim o exige, não pode ser de outra maneira.
3: É muito bom poder ajudar a minha cidade. Sou de Faro e é incrível viver isto. É exatamente isso, a equipa sofreu muito, mas estes adeptos são incríveis, não tínhamos que dar isto a eles mereciam. Foi uma equipa muito unida, lutámos muito e acho que merecíamos isto.
4: Um sentimento de alívio, passámos por muito, traçámos um objetivo no início da época e as coisas correram o oposto do que traçámos, mas o mais importante é a manutenção do Farense, um clube enorme. Dar os meus parabéns também ao Belenenses, estas são equipas que merecem estar nos grandes palcos do futebol português.
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5: Ficamos a 6 minutos das 6:30.
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6: O FC Kaiserslautern é um dos clubes mais respeitados do futebol alemão, com uma história rica e momentos marcantes, tanto a nível nacional como europeu. Fundado em 1900, o clube é sediado na cidade com o mesmo nome, no estado da Renânia-Palatinado, e tem uma tradição profunda no futebol germânico, sendo especialmente conhecido pelos títulos conquistados e pela apaixonada base de adeptos. O Kaiserslautern ganhou destaque pela primeira vez nos anos de 1950, quando conquistou 4 títulos da Bundesliga num período de grande sucesso. O clube alcançou a sua primeira grande glória em 1951, com a conquista do campeonato alemão, e o sucesso continuou na década seguinte, com títulos em 53, 54 e 55, estabelecendo-se como um dos clubes mais dominantes da Alemanha Ocidental. O período mais notável da história recente do Kaiserslautern foi na década de 1990, quando a equipa alcançou uma série de feitos notáveis que deixaram uma marca indelével no futebol alemão. Sob o comando do treinador Otto Rehagel, o Kaiserslautern conquistou a Bundesliga em 91-92, apenas um ano após a promoção para a primeira divisão. Este feito é amplamente reconhecido como um dos maiores na história do futebol germânico, dado que o clube havia sido promovido da segunda divisão apenas uma temporada antes. O trabalho de Rehagel na promoção e subsequente conquista da Liga é amplamente celebrado como um exemplo notável de gestão e desenvolvimento da equipa. Em 1996, o Kaiserslautern continuou a brilhar ao vencer a Taça da Alemanha, completando uma dupla de títulos impressionante. O sucesso na Taça veio após uma vitória por 1-0 sobre o Borussia Mönchengladbach na final, consolidando o status do clube como uma força respeitada no futebol do país. Outro momento notável da história do clube foi a conquista da Supertaça da Alemanha em 1991, onde derrotaram o Hamburgo por 2-1. Além dos sucessos domésticos, o Kaiserslautern também fez algumas aparições notáveis nas competições europeias, com o clube a ter a oportunidade de competir na Taça dos Clubes Campeões Europeus e na Taça UEFA durante os anos 90, embora não tenha conseguido conquistar os principais troféus europeus. No entanto, a participação em tais competições foi um reconhecimento da qualidade da equipa e da sua capacidade de competir em nível internacional. Nos anos seguintes, o Kaiserslautern enfrentou desafios e períodos de declínio. A equipa teve dificuldades em manter a sua posição na Bundesliga e experimentou descidas à segunda divisão. A gestão do clube e a estabilidade financeira foram questões que afetaram o desempenho da equipa nas décadas seguintes, mas apesar destes desafios, o Kaiserslautern continuou a ser uma peça importante no futebol alemão e manteve uma base de adeptos apaixonados que apoiaram o clube durante os altos e baixos. Em termos de infraestruturas, o clube joga os seus jogos no Stadion der Betzenberg, conhecido por ser um dos estádios mais intimidantes da Alemanha devido ao ambiente vibrante e apaixonado. O estádio tem capacidade para cerca de 49 mil espectadores e é um dos locais mais icónicos do futebol. futebol germânico. O Kaiserslautern também é conhecido pela sua contribuição para o desenvolvimento de talentos no futebol alemão, já que o clube teve vários jogadores notáveis ao longo dos anos, incluindo Klaus Toppmöller, Rainer Bonhoff e mais recentemente Omar Gaber e Clemens Fritz. A história do Kaiserslautern é uma mistura de sucessos e desafios, marcada por uma grande época nos anos 90 e por uma reputação de ser um clube que sabe como competir no mais alto nível. O sucesso do emblema durante a era de Rehagel é particularmente memorável e o Kaiserslautern continua a ser, por isso, uma parte importante do panorama do futebol alemão, com uma base de adeptos leal e um legado de conquistas que define a sua rica história.
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8: São 6:29.
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12: Ao fim de 3 temporadas, termina na ligação de Rafael Guerreiro com o Bayern de Munique, através das redes sociais. Os bávaros confirmaram a saída do internacional português, que conquistou 4 títulos pelo Bayern de Munique, nas 2 ligas alemãs, uma taça da Alemanha e uma supertaça. Guerreiro foi contratado pelo clube no verão de 2023, tendo somado um total de 14 golos e 8 assistências nos 95 jogos que realizou pela equipa principal. Recorde-se que no defesa luso joga no futebol alemão desde a temporada 2016-2017, quando o Dortmund o contratou com o Lorient. O treinador Iñigo Pérez anunciou a sua saída do Rayo Vallecano. O técnico deixa o clube ao fim de 2 temporadas e meia históricas, nas quais conseguiu 2 oitavos lugares. Além disso, chegou na final da Liga Conferência, na perdida na passada na quarta-feira para o Crystal Palace. Segundo a imprensa espanhola, Iñigo Pérez, de 38 anos, será no próximo treinador do Villarreal, de Renato Veiga. O Pafos de Ricardo Sapinto conquistou a taça do Chipre ao bater na final o Apollon Limassol por 2-0, garantindo assim também a qualificação para a segunda pré-eliminatória da Liga Europa, com 4 portugueses de início: Alexandre Brito, Dani Silva, Domingos Quina e Pepe. Além do experiente David Luiz, com 39 anos, o Pafos adiantou-se do marcador já perto do final do jogo, aos 85 minutos, com o golo de Jajá, antes de Pepe Rodrigues confirmar-se no triunfo com um segundo golo já em período de compensação. Recordar que Sapinto chegou a Pafos no final de abril e com apenas 6 jogos realizados garantiu a qualificação para a Europa através do campeonato. É o segundo troféu de Ricardo Sapinto no Chipre, depois de já ter sido campeão ao serviço do Apoel em 2023. O lateral esquerdo na espanhol, Juan Miranda, renovou até 2028 com o Bolonha, clube que representa desde 2024. Internacional por uma vez, pela La Roja, na defesa canhoto, participou em 45 jogos nesta temporada, tendo marcado um golo e feito 4 assistências no Bolonha. Juan Miranda foi companheiro de equipa do português João Mário, que alinhou pelo Rossoblo em 2025-2026 por empréstimo da Juventus aos 26 anos. O lateral, de características ofensivas, conta no currículo com passagens por Barcelona, na Schalke 04 e Real Betis. Foi campeão europeu sub-17 e sub-19 e venceu os Jogos Olímpicos de 2024 pela seleção espanhola. No Bolonha, ajudou à conquista da Taça de Itália no ano passado. Ainda por Itália, no Monza assegurou o regresso à Série A italiana, na ultrapassar na Catanzaro, no play-off de subida, apesar de ter perdido por 2-0 na segunda mão discutida na Power Stadium. Um encontro decidido pelo critério da classificação na fase regular. A equipa da Lombardia, onde atuou na portuguesa Dani Mota, de início, beneficiou da vitória por 2-0, alcançada no primeiro jogo e do terceiro lugar na tabela superior

0: O Campeonato do Intervalo em vantagem, após o golo de Benafilipe Jaco, aos 40 minutos, na sequência de um livre cobrado, Benaputs Benapontiso, o que relançou as contas no confronto. Na segunda parte, o Montes Abna resistiu, o Abna na pressão com o Abna crescente, e Abna acabou por Abna sofrer o segundo golo aos 78 minutos. Por Abna Frosinini, num lance Abna de cabeça, Abna que deixou tudo empatado no agregado. Apesar do esforço final do Abna Cantanzaro, Abna que ainda Abna criou várias oportunidades de golo, a formação da Abna Calabria, Abna não conseguiu marcar o terceiro golo, Abna que iria forçar a subida direta. O empate no agregado, Abna 2, Abna acabou por favorecer o Montes Abna que fechou a eliminatória, Abna com base na melhor classificação da fase regular, onde terminou o Abna em terceiro lugar, enquanto o adversário Abna ficou no quinto posto. O clube da Lombardia Abna regressa Abna assim à Série A, Abna apenas Abna 1 ano depois de Abna descida, Abna juntando-se a Veneza, Abna e Frosinone, Abna no lote de equipas promovidas. Por outro lado, saem do Abna principal de escalão, o Abna italiano, a Cremonese, Abna, o Elas Verona, Abna e o Pizza, Abna confirmando a reorganização do campeonato para Abna próxima temporada. Silvio Baldini, Abna habitual, Abna selecionador de sub-21 da Abna Squadra Azzurra, Abna assumiu Abna seleção Abna italiana, Abna de forma interina, Abna para os jogos particulares de junho, Abna durante o estágio da equipa. O técnico deixou várias críticas aos dirigentes do futebol italiano, acusando-os de não darem espaço aos jovens talentos. Durante o estágio, na equipa transalpina vai defrontar o Luxemburgo e a Grécia nos dias 3 e 7 de junho. Para os jogos, o selecionador aproveitou então a oportunidade para convocar vários jovens talentos do futebol transalpino. Itália, recorde-se, voltou a falhar seu apuramento para no Campeonato do Mundo de 2026. O Futebol Clube Porto colocou-se em vantagem na meia-final do play-off da Liga Abna Portuguesa de Basquetebol ao derrotar Abna o Sporting por 86-76 no terceiro jogo da eliminatória Abna discutido no Dragão Arena no Porto. Com este triunfo, na formação portista, Abna passou a liderar Abna Série Abna por 2-1 e ficou Abna um passo de garantir a presença na final da competição. A equipa Abna Azul e Branca Abna entrou forte no encontro, mas Abna encontrou pela frente um Sporting eficaz nos primeiros momentos, Abna que chegou a construir um parcial de 10-0 e a assumir a liderança no marcador de 19-9. Contudo, no Futebol Clube Porto respondeu de imediato, Abna recuperou o Abna no controle do jogo, com uma Abna sequência de 9 pontos, Abna sem resposta, Abna encontrou o Abna em que Abna Hodgson, uma das principais figuras da Abna partida, Abna conseguindo equilibrar no primeiro período, Abna que Abna acabou por vencer pela margem mínima. No segundo quarto, Abna, o conjunto Abna leonino, Abna voltou a entrar melhor, Abna retomou a dianteira, Abna com 24-21, beneficiando da eficácia nos lances livres, Abna ainda assim, Abna reação portista voltou a surgir, Abna com Gonçalo Abna Delgado, Abna assumir protagonismo na linha Abna de lance livre, permitindo nova Abna reviravolta no marcador de Abna para Abna 34-29. Até o intervalo, o Futebol Clube Porto conseguiu consolidar a vantagem e Abna recolheu aos balneários, Abna vencer por 48-41. O início da segunda parte trouxe novamente um Sporting agressivo, Abna com parcial de 5-0, que reabriu a discussão do jogo. No entanto, a resposta Abna portista Abna surgiu através de Miguel Queiroz e Abna Cornelius Hudson, Abna que Abna travaram a recuperação adversária e colocaram o resultado em 53-46. Os Leões ainda reduziram distâncias com uma nova Abna sequência de pontos, mas nunca Abna conseguiram assumir definitivamente o controle do encontro. A superioridade do Futebol Clube do Porto tornou-se mais evidente na luta das tabelas, Abna com a equipa Abna Smart, Abna 46 ressaltos contra 31 do Sporting, fator que Abna acabou por ser determinante no desenrolar da partida. Os portistas terminaram o terceiro período Abna vencer por 69-60 e entraram no último quarto Abna com vantagem confortável, chegando a dispor de uma diferença de 12 pontos Abna quando faltavam menos de 2 minutos para Abna final. A consistência da equipa da casa Abna acabou mesmo por ser decisiva Abna perante um Sporting que revelou dificuldades na concretização e alguma precipitação em momentos-chave. Abna, deste modo, o Futebol Clube Porto geriu a vantagem até ao fim, que Abna confirmou uma vitória Abna que lhe Abna permite regressar à liderança da eliminatória. Abna, com este resultado, os Dragões Abna recuperam assim a vantagem depois de terem vencido no primeiro jogo Abna, e perdido o segundo, Abna, ambos realizados no pavilhão João Rocha. Eliminatória Abna continua Abna, neste domingo novamente no Dragão Arena, Abna, onde o Futebol Clube Porto pode garantir o apuramento para Abna final, Abna ao ser forçado num quinto jogo decisivo na Luz. Recordar que o vencedor desta meia-final irá defrontar o Benfica, Abna já Abna apurado para Abna decisão do campeonato, Abna depois de ter superado a série Abna frente ao Oliveirense por 3-0.
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7: E agora seguimos com os grandes feitos históricos neste produto 100% palavra.
8: A conquista do Futebol Clube do Porto da Liga Europa em 2011 é uma das páginas mais gloriosas da história do clube e do futebol português. Sob o comando do jovem treinador André Villas-Boas, que na altura tinha apenas 33 anos, o Porto realizou uma temporada memorável, demonstrando um futebol ofensivo e dinâmico que culminou na vitória europeia. A campanha portista na competição foi marcada por um domínio claro, coroando uma equipa recheada de talento com jogadores como Radamel Falcão, Hulk, João Moutinho e Fernando, que se destacaram ao longo do torneio. A época de 2010-2011 começou com uma grande expectativa no Estádio do Dragão, após a nomeação de Villas-Boas, um antigo adjunto de José Mourinho, que assumiu o comando técnico pela primeira vez num grande clube. Desde cedo, o Futebol Clube do Porto mostrou a sua força, tanto a nível interno como nas competições europeias, e na Liga Europa os dragões foram implacáveis desde a fase de grupos até à final. No percurso até esse jogo decisivo, o Futebol Clube do Porto venceu equipas como o CSKA e o Spartak Moscovo e, de forma memorável, o Villarreal nas meias finais, onde brilharam com uma vitória expressiva por 5-1 no Dragão com 4 golos de Falcão. Radamel Falcão foi, de facto, a grande estrela da campanha, com o avançado colombiano a terminar como o melhor marcador da competição, estabelecendo um recorde de 17 golos numa só edição da Liga Europa. O seu faro goleador e capacidade de decisão em jogos grandes foram decisivos para o sucesso da equipa. Além de Falcão, o poder físico de Hulk, a qualidade técnica de João Moutinho no meio-campo e a solidez defensiva dos jogadores como Rolando e Otamendi fizeram do Futebol Clube do Porto uma equipa temida em toda a Europa. A grande final da Liga Europa de 2011 foi um duelo totalmente português, realizado em Dublin, na República da Irlanda, a 18 de maio de 2011, frente ao Sporting de Braga, treinado por Domingos Paciência. O jogo foi tenso e equilibrado, com ambas as equipas a mostrar respeito mútuo e uma abordagem cautelosa. O Futebol Clube do Porto partia como favorito, é certo, mas o Braga, que também tinha feito uma campanha brilhante, estava determinado a surpreender. A final foi decidida com um único golo e, mais uma vez, Falcão foi o herói ao marcar de cabeça aos 44 minutos após um cruzamento perfeito do compatriota Guarín.
9: Próxima-se da grande área, driblando sobre Paulo César, cruzamento para Falcão, vai ser de cabeça, já está!
10: And Porto have won the UEFA Europa League.
8: Esse golo solitário foi suficiente para garantir o título aos Dragões, selando uma das conquistas mais importantes da história do clube. Com a vitória em Dublin, o Futebol Clube do Porto ergueu o seu segundo troféu da Liga Europa, depois de já ter vencido a competição em 2003, na altura denominada Taça UEFA, sob o comando de José Mourinho. Esta nova conquista de 2011 reafirmou a posição do clube como uma das grandes potências do futebol europeu. Além disso, Villas-Boas, que tinha conquistado um triplete com a Liga Portuguesa, Taça de Portugal e Liga Europa, tornou-se o treinador mais jovem de sempre a vencer uma competição europeia de clubes, cimentando o seu nome na história. Ao longo da temporada, o Futebol Clube do Porto não se limitou a dominar na Europa. A equipa também brilhou no campeonato português, terminando a Primeira Liga de forma invicta, algo raro e impressionante. A equipa conquistou o título nacional com uma larga vantagem sobre os adversários, somando 84 pontos e um ataque avassalador que marcou 73 golos em 30 jogos. Para além do título de campeão nacional, os Dragões conquistaram também a Taça de Portugal, vencendo o Vitória Sport Clube por 6-2 na final e a Supertaça Cândido de Oliveira, selando uma época absolutamente perfeita. A vitória na Liga Europa de 2011 foi a cereja no topo do bolo de uma das temporadas mais dominantes do Futebol Clube do Porto na sua história. André Villas-Boas consolidou o seu nome como um dos treinadores mais promissores da época, enquanto jogadores como Falcão e Hulk se tornaram alvos de grandes clubes europeus, dadas as suas prestações de classe mundial. Esta conquista reforçou a reputação do Futebol Clube do Porto como um clube de excelência na Europa, capaz de competir e vencer ao mais alto nível, não apenas no futebol português, mas também internacionalmente. A campanha de 2010-2011 é até hoje lembrada como uma das mais impressionantes da história do futebol moderno, tanto pela qualidade do futebol apresentado como pela aura de invencibilidade que a equipa transmitiu ao longo de toda a temporada. Alguns anos mais tarde, quis o destino que André Villas-Boas regressasse à sua cadeira de sonho, não no papel de técnico, mas sim como presidente do Futebol Clube do Porto.
10: André Villas-Boas celebrates, but Falcao has been the star for Porto this season.
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7: Vamos lá olhar agora para o perfil de mais um jogador aqui na Primeira Rádio Desporto.
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8: Dusan Vlahovic, nascido a 28 de janeiro de 2000 em Belgrado, na Sérvia, é um avançado reconhecido pela sua imponência física, capacidade de finalização e presença na área. Iniciou a sua carreira profissional no Partizan de Belgrado, onde chamou a atenção pela sua impressionante capacidade de marcar golos desde cedo. Em 2018, Vlahovic transferiu-se para a Fiorentina, na Série A italiana, onde rapidamente se destacou como um dos jovens talentos mais promissores da Liga. Durante a temporada de 2020-2021, teve uma atuação notável, terminando como o segundo melhor marcador da Série A, o que levou a um aumento significativo no seu perfil e interesse de grandes clubes europeus. No início de 2022, Vlahovic transferiu-se para a Juventus, uma das maiores equipas de Itália. Nesse clube, continuou a demonstrar a sua qualidade, contribuindo com golos e assistências em competições nacionais e internacionais. A sua presença física e habilidade para finalizar em situações complicadas tornaram-no uma peça fundamental no ataque da equipa. Além do sucesso a nível de clubes, Vlahovic também é um jogador importante para a seleção sérvia. Fez a sua estreia internacional em 2019 e tem sido uma presença constante na equipa, ajudando a Sérvia em competições como o Campeonato da Europa e as qualificações para o Campeonato do Mundo. Mais recentemente, Vlahovic continua a ser um dos principais avançados da Juventus e um dos talentos mais promissores do futebol europeu, consolidando a sua reputação como um goleador prolífico e um jogador de classe mundial.
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7: Vamos lá olhar agora para mais um craque da Liga Portuguesa, aqui na Primeira Rádio Desporto.
8: Rui Barros, nascido em Lordelo, Paredes, em 1965, é uma das figuras mais queridas e emblemáticas do futebol português, conhecido pelo seu talento e pela impressionante agilidade, apesar da baixa estatura de 1,59m, que lhe valeu o apelido de Formiga Atómica. Começou a carreira no Paços de Ferreira e no Covilhã, mas foi no Futebol Clube do Porto que encontrou o seu grande impulso. Chegou ao clube em 1987, depois de ter impressionado com a sua técnica e velocidade em campo. Em pouco tempo conquistou a confiança de Tomislav Ivic e destacou-se como um dos motores do meio-campo portista. A temporada de estreia de Rui Barros nos Dragões foi notável. Em 1987-88, o médio ofensivo marcou 12 golos no campeonato e rapidamente chamou a atenção de clubes internacionais. O seu estilo de jogo enérgico e incansável tornou-o indispensável na equipa e o seu impacto foi tão forte que no final da época assinou com a Juventus. Em Turim, Rui Barros conquistou de imediato o coração dos adeptos italianos. Logo na primeira temporada, ajudou a equipa a vencer a Taça de Itália e a Taça UEFA em 1990, marcando golos decisivos e mostrando uma capacidade única de romper defesas adversárias. Depois da passagem pela Juve, o médio continuou a sua carreira em clubes de topo, incluindo o Mónaco e o Olympique de Marselha. Apesar de não possuir a estatura física de muitos dos seus adversários, Rui Barros compensava com uma técnica apurada e uma leitura de jogo excepcional. Em França, continuou a mostrar o seu valor, mantendo a sua posição de destaque e reafirmando-se como um dos jogadores portugueses mais talentosos da sua geração. Em 1994, regressou ao Futebol Clube do Porto, onde contribuiu para o domínio do clube no cenário nacional, ajudando a equipa a conquistar múltiplos títulos, incluindo campeonatos e taças. Ao longo da sua carreira, Rui Barros representou Portugal com orgulho e dedicação, sendo chamado à seleção nacional em várias ocasiões, onde deixou a sua marca com exibições cheias de garra e técnica. Após pendurar as chuteiras, permaneceu ligado ao seu Futebol Clube do Porto, assumindo papéis de treinador adjunto e interino, sempre com o espírito de lealdade ao clube que marcou a sua vida. Hoje, Rui Barros é lembrado como um dos jogadores mais icónicos e queridos dos Dragões, símbolo de determinação e talento cuja carreira inspirou e continua a inspirar gerações de adeptos e jovens jogadores.
12: É o seu primeiro golo, do Porto, do Porto, Rui Barros, continua a sete gol e atirou, é golo! Golo do Sport! Futebol Clube do Porto, 4 minutos e 3 segundos de jogo.
13: Como era muito rápido, quando há um lance logo a 5 minutos de jogo, em que corri quase meio campo, saí guarda-redes, consegui driblar, depois parece uma defesa, quase caí naquele lance, mas quando consegui fazer o gol, foi importante para mim, principalmente para o clube.
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18: Sinto todas as coisas boas que se pode sentir. É mesmo indescritível. Ganhar uma Champions é um sonho, ganhar duas, nem mesmo seguidas, não tem palavras. Sim, especialmente quando eles marcaram cedo, acho que era previsível que ia ser assim depois. Um sentimento incrível, muito contente, um bocadinho cansado também, mas muito contente deste grupo que temos criado ao longo do tempo e, como é óbvio, feliz por ganhar a segunda seguida. Es un motivo de orgullo.
19: Encajamos ahora en una acción de mala suerte.
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19: Exacto, el premio, pero así son las finales. Yo creo que la segunda parte hemos podido atacar eso un poco mejor, les ha costado más defendernos. No hemos generado ocasiones muy claras porque es muy difícil con el nivel defensivo que tienen, pero creo que merecemos ganar esta Champions League y estamos muy contentos.
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3: São 18h50.
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7: Vamos lá olhar agora para mais um craque mundial aqui na primeira Rádio Desporto.
8: Eric Cantona, também conhecido como Le Roi, ou o Rei em português, é uma figura marcante e controversa no futebol, com uma carreira que influenciou não só dentro de campo, mas também fora dele. Nascido em Marselha, França, em 1966, Cantona começou a sua carreira em clubes menores no país, mas foi no Manchester United que realmente se destacou, transformando-se num ícone da Premier League. Cantona começou a sua trajetória no futebol no Auxerre, clube pelo qual fez a sua estreia profissional em 1983. Durante os primeiros anos da sua carreira, mostrou grande talento, mas também uma personalidade forte e um temperamento imprevisível. Passou por alguns clubes franceses, como o Marselha, o Bordeaux, o Montpellier e o Nîmes, conquistando títulos nacionais, mas sempre com problemas disciplinares. A sua passagem por Marselha foi marcada pela vitória no Campeonato Francês em 1989, mas Cantona não se adaptou completamente ao clube, que culminou na sua transferência para o Nîmes, onde um incidente com o árbitro quase resultou na sua reforma precoce. Após essa fase turbulenta, decidiu buscar uma nova oportunidade em Inglaterra, onde a sua carreira descolaria de forma irreversível. A carreira de Cantona mudou drasticamente ao transferir-se para o Leeds United em 1992. Rapidamente ajudou o clube a conquistar o título da primeira divisão inglesa, mas foi depois da sua transferência para o Manchester United que se tornaria uma verdadeira lenda. Chegando ao Old Trafford em novembro de 1992, Cantona teve um impacto imediato. Os Red Devils, que não conquistavam o título inglês há mais de 25 anos, venceram a Premier League na sua primeira temporada com o francês. Com o seu estilo arrojado, passos precisos e golos decisivos, ajudou a transformar o United numa potência do futebol inglês. Entre 1992 e 97, sob sua liderança, o clube conquistou 4 títulos da Premier League, além de 2 taças de Inglaterra. Cantona sempre foi conhecido tanto pelas suas habilidades com bola quanto pelo seu temperamento explosivo. O episódio mais famoso da sua carreira ocorreu em 1995, quando durante uma partida frente ao Crystal Palace deu um pontapé num adepto adversário que o insultou da bancada. Esse incidente resultou numa suspensão de 8 meses, um dos momentos mais controversos da história do futebol inglês. Apesar disso, quando retornou da suspensão, Cantona rapidamente recuperou a sua forma e liderou o Manchester United em mais uma conquista da Premier League em 1995. 1996. Esse foi um dos momentos que cimentou o seu status de rei, tanto pelo seu carisma quanto pela sua importância dentro de campo. Surpreendentemente, Cantona anunciou a sua retirada em 1997, aos 30 anos, no auge da sua carreira. Decidiu então seguir outros caminhos, incluindo uma carreira como ator e envolvimento com o cinema e arte. Fora dos campos, o francês sempre foi conhecido pela sua personalidade forte, pensamentos filosóficos e declarações marcantes que alimentaram a sua aura de enigma e fascínio. O avançado deixou um legado profundo no Manchester United e no futebol mundial. Foi nomeado em 1994 como jogador do ano para a Associação de Jogadores Profissionais Ingleses e em 2001 foi eleito o jogador do século pelos adeptos do United. A sua influência no renascimento do clube e na Premier League é inegável, sendo lembrado como um dos maiores jogadores da história do futebol inglês. A carreira de Eric Cantona foi marcada tanto pelo brilhantismo dentro de campo como pela sua irreverência fora dele. Ícone do Manchester United e da Premier League, Cantona não só ajudou a transformar o clube numa potência global, como também redefiniu o papel de uma estrela do futebol, combinando talento, liderança e uma personalidade única. Mesmo após a sua retirada, continua a ser uma figura reverenciada e uma das personalidades mais influentes da história do futebol.
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8: O Futebol Clube des Girondins de Bordeaux, fundado em 1881, é um dos clubes mais tradicionais de França, com uma rica história que se estende por mais de um século. O Bordeaux, como é popularmente conhecido, tem uma trajetória marcada por sucessos a nível doméstico e por momentos de crise, sendo uma das equipas mais respeitadas e emblemáticas do futebol gaulês. Localizado na cidade de Bordeaux, no sudoeste de França, o clube teve a sua gênese numa sociedade desportiva que praticava diversas modalidades, mas só em 1936, o departamento de futebol foi criado oficialmente. Os primeiros anos do Bordeaux foram de construção de identidade e crescimento, mas foi após a Segunda Guerra Mundial que o clube começou a destacar-se no cenário nacional. O primeiro grande sucesso aconteceu em 1950, quando o Bordeaux conquistou o seu primeiro título da Ligue 1 sob o comando do técnico André Gérard, marcando o início da sua consolidação como uma força do futebol francês. No entanto, o clube passaria por algumas décadas de menor protagonismo até alcançar o auge entre as décadas de 1980 e 90. A era dourada do Bordeaux começou na década de 80 sob a presidência visionária de Claude B e com o treinador Aimé Jacquet no comando técnico. Durante este período, o clube formou uma das melhores equipas da sua história, com jogadores como Alain Giresse, Jean Tigana e Patrick Battiston, estrelas que marcaram o futebol francês. Entre 1984 e 1987, o Bordeaux venceu 3 títulos da Ligue 1 e consolidou-se como uma potência. A conquista da Taça de França em 1986 e 87 completou um ciclo de domínio no futebol doméstico. A nível europeu, a equipa também brilhou, atingindo as meias finais da Taça dos Clubes Campeões Europeus em 1985. Outro momento marcante na história do Bordeaux foi a revelação de Zinedine Zidane, uma das maiores figuras do futebol mundial. Zidane começou a sua carreira no clube no início dos anos 90 e rapidamente se destacou pela sua classe e visão de jogo. Ao lado de outros talentos como o Big Saint Lazarazu e Christophe Dugarry, Zidane ajudou o Bordeaux a chegar à final da Taça UEFA em 1986, onde apesar de terem perdido para o Bayern de Munique, o clube consolidou a sua reputação internacional. Mais tarde, no início dos anos 2000, o Bordeaux voltou a conquistar troféus importantes. Em 2009, sob a liderança do treinador Laurent Blanc, o clube voltou ao topo ao vencer a Ligue 1 pela primeira vez em 10 anos, impulsionado pelo talento dos jogadores como Johan Gourcuff e Marouan Chamakh. Esse título foi seguido pela Taça da Liga Francesa e pela Supertaça de França, consolidando o Bordeaux como um dos principais clubes do país naquele momento. Apesar dos sucessos, o clube enfrentou crises financeiras significativas nas últimas décadas. Em 2021, o clube foi colocado em administração judicial devido a problemas financeiros graves, uma situação que culminou na sua despromoção para a 2ª Divisão Francesa em 2022. A queda foi um duro golpe para um clube com tanta história e tradição e o Bordeaux enfrentou uma luta pela sobrevivência, tanto desportivamente como financeiramente, mas tem trabalhado arduamente para reconstruir o seu prestígio e voltar à elite do futebol francês. Ao longo da sua trajetória, o Bordeaux venceu 6 títulos da Ligue 1, 4 taças de França, 3 taças da Liga Francesa e diversas supertaças do país, consolidando-se como um dos clubes mais laureados da França. Além disso, o clube tem um legado significativo na formação de talentos, tendo revelado jogadores que se tornaram referências globais, como Zidane e Lizarazu. A história do Bordeaux é marcada por altos e baixos, desde as glórias nacionais e internacionais até aos desafios financeiros históricos e desportivos mais recentes. No entanto, a capacidade do clube de se reinventar e a paixão dos seus adeptos mantém viva a esperança de que os Girondins de Bordeaux voltarão a brilhar no topo do futebol francês.
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20: São 6 da tarde e 58 minutos.
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24: O Futebol do Porto tem acordo fechado para a contratação de André Silva no Internacional Português. O avançado pretendido pela Nassada Azul e Branca para reforçar o ataque após as saídas de Mofi e Luke de Jong. No fundo, só falta apenas acertar detalhes para que o acordo com André Silva fique fechado em definitivo e os jogadores possam avançar para a concretização da assinatura de contrato. O avançado de 30 anos termina o contrato com o Elche e vai chegar ao Dragão a custo zero. André Silva não será, no entanto, o único reforço para o ataque. Isto porque, devido à lesão de Samu, que só deve voltar aos relevados em outubro, no clube sente a necessidade de ter mais um ponta-de-lança. No fim do empréstimo de Mofi, foi confirmado sem que o Futebol Clube Porto acionasse junto do Nice na cláusula de compra de 8 milhões de euros, tal como há uma semana foi oficializada na saída de Luke de Jong. André Silva fez 10 golos em 31 jornadas na Liga Espanhola, no serviço do Elche. Em 2025-2026 é visto como jogador da casa e uma alternativa para o eixo do ataque num setor em reformulação. Há 9 anos saiu do Futebol Clube Porto e assinou pelo Milan a troco de 38 milhões de euros. Depois disso, representou também a Sevilha, no track de Frankfurt, Porto, Leipzig e Werder Bremen. Com a chegada de André Silva, presa apenas por detalhes num negócio a custo zero, o Futebol Clube Porto ainda trabalha para fechar a contratação de mais um ponta-de-lança na cabeça da estrutura da equipa técnica dos Dragões. A ideia passa por trazer um jovem jogador para fazer aos poucos a transição entre a equipa A e a equipa B. Neste momento há uma lista de 3 nomes bem referenciados para o ataque, segundo foi possível apurar o checo Radek Zilar, que atua no campeonato eslovaco. É uma das alternativas que mais agrada à estrutura na Azul e Branca. Siller, de 21 anos, chegou ao futebol eslovaco na recém-finalizada na temporada, tendo feito 14 golos e 4 assistências em 32 jogos oficiais. O Futebol Clube Porto Recorde-se não vai contar com Luke de Jong e Mofi na próxima temporada. Em fase final da recuperação de uma grave lesão no joelho direito, na Samu tem previsão para voltar a jogar em setembro ou outubro. Seco Fofana está de saída do Futebol Clube Porto após 6 meses de empréstimo do Rennes aos campeões nacionais. Através de um comunicado, os azuis e brancos desejam as maiores felicidades ao internacional costa-marfinense, que somou 3 golos nos 18 jogos que realizou pela equipa principal. Esta é a segunda saída do plantel do Futebol Clube Porto, após na quinta-feira ter sido confirmada na saída de Mofi, já que o clube não assinou a cláusula de compra pelo jogador. Recordar que Seco Fofana é um dos convocados da Costa do Marfim para o Mundial 2026, juntamente com Osman Diomente, no médio de 31 anos, reforçou no mercado de inverno o Futebol Clube Porto. Não tinha cláusula de compra para o empréstimo do clube francês. O River Plate confirmou a contratação de Nicolas Otamendi, que deixa no Benfica no final da ligação contratual e regressa assim ao futebol argentino ao fim de 16 temporadas na Europa. O defesa central de 38 anos assinou um contrato válido por um ano e meio entre julho de 2026 e o final de 2027, ficando depois às ordens de Eduardo Godet. A mudança para Buenos Aires concretiza-se após a participação do defesa no Mundial ao serviço da seleção da Argentina, momento a partir do qual passará a representar o emblema de Núñez. O acordo marca assim o regresso do jogador ao seu país natal, numa fase final de carreira, em que opta por voltar ao clube do qual é adepto, confesso. Na última temporada, no serviço das Águias, o central realizou 49 jogos e manteve o estatuto de peça importante no eixo defensivo. Durante na sua passagem pela Luz, conquistou 4 troféus no Campeonato Nacional em 2022-2023, uma taça da Liga em 2024-2025 e 2 supertaças em 2023 e 2025. Na campeão do mundo pela Argentina, vencedor de 2 Copas Américas, na finalíssima, Otamendi, termina assim uma longa carreira na Europa, dividida entre Portugal, Inglaterra e Espanha, para ingressar no futebol sul-americano, ao serviço de um dos clubes mais emblemáticos do continente. O Ministério Público prescindiu de recorrer da absolvição do Benfica e do seu ex-presidente, Luís Filipe Vieira, no caso, Saco Azul. Adiantou à Luz, na fonte ligada ao processo, o prazo para o recurso suspirou e o Ministério Público não recorreu do acórdão que absolveu a Benfica SAD, na Benfica Estádio. Luís Filipe Vieira, Domingos Soares Oliveira e Miguel Moreira, no caso, Saco Azul, explicou a mesma fonte. A decisão do Ministério Público de não interpor recurso coloca assim um ponto final neste processo judicial. A 23 de abril, no Tribunal Central Criminal de Lisboa, absolveu todos os arguídos do processo Saco Azul, Benfica SAD, Benfica Estádio, Luís Filipe Vieira, que liderou no Clube Lisboeta entre 31 de outubro de 2003 e 15 de julho de 2021, no antigo diretor executivo, CEO da SAD encarnada, Domingos Soares Oliveira, no ex-diretor financeiro Miguel Moreira, o proprietário da questão flexível, José Bernardes, e outros 2 arguídos, José Raposo e Paulo Silva. Na leitura do acórdão sobre o alegado esquema dos arguídos, entre 2015 e 2018, com recurso a contratos fictícios de consultadoria de informática, retiraram do Benfica mais de 1,8 milhões de euros, que depois terão em grande parte regressado ao clube em numerário. O Tribunal apontou dúvidas sobre a acusação. Somente com uma perícia técnica forense, que conseguiam saber quem fez o quê, quem entrou no sistema e que problemas informáticos foram criados. E agora era impossível, nesta fase do julgamento, fazer isso. Volvidos 10 anos, apontou o presidente do coletivo de juízes. Para o Tribunal, ficaram dúvidas sobre o que foi feito pelo empresário José Bernardes na empresa na questão flexível, de que era proprietário, uma vez que o Ministério Público indicou na acusação a existência de contratos alegadamente simulados e celebrados entre a empresa questão flexível e a Benfica Estádio, e pagos por esta e pela Benfica SAD. A questão tem a ver apenas com o chapéu que foi usado pelo arguido José Bernardes para fazer esses trabalhos para a Benfica. Essa é a grande dúvida, frisou o juiz presidente, acrescentando que há argumentos que sustentam que José Bernardes poderá ter trabalhado na empresa na questão flexível para fazer trabalhos para o Benfica, mas também há argumentos contra. Depois de toda a prova analisada em julgamento, o Tribunal considerou que não foi possível a esta distância, comparando versões de documentos com a vaguidão que têm que chegar a uma conclusão livre de dúvidas. À saída do Tribunal, o presidente do Benfica, Rui Costa, manifestou na ocasião alegria por ver ilibada a instituição que lidera de uma suspeita que perdurou por mais de uma década. E Zadombia já está garantido na Pedro Lima também, que Salazar foi o primeiro a chegar. Agora, no Sporting, prepara-se para oficializar a contratação de Silas Andersen. O médio defensivo dinamarquês, que está prestes a cumprir 22 anos, deverá aterrar em Lisboa no início da próxima semana, num negócio que irá render aos suecos do Aken cerca de 10 milhões de euros, entre valores fixos e variáveis. Nesta contratação, que representa uma aposta para no presente e para no longo prazo, os dirigentes leoninos identificam um novo futebolista num elevado potencial para render no imediato e valorizar-se para uma venda vindoura, um binómio que orienta na estratégia da SAD de Alvalade. Face a este cenário, Silas Andersen, que no início da semana deu a transferência para os verdes e brancos praticamente como certa, deverá fazer-se durante este fim de semana, na frente ao Hammarby, o seu último encontro pela formação orientada pelo sueco Gustafsson. Antevê-se, de resto, um desafio complicado, dado que os dois conjuntos estão em igualdade pontual, contudo, na vantagem pertence ao Aken, que tem menos um jogo discutido e não quer ver fugir no líder sírio, atualmente com 8 pontos de avanço sobre a equipa do dinamarquês. Recordar que o jovem centrocampista esteve em pleno de evidência na derradeira ronda, ao assinar com um cabeceamento certeiro, ao segundo poste, o gol do empate frente à formação do Elfsborg, na uma bola. Em Lisboa, no atleta terá na sua espera um vínculo válido por 5 temporadas e uma cláusula de rescisão fixada nos 80 milhões de euros. Assim, a partida deste domingo marcará na última dança de Andersen na Suécia. Na profunda remodelação no miolo, no leonino, ficará ainda a faltar João Palhinha, num processo que continua a exigir paciência e negociações intensas com o clube detentor do seu passe, o Bayern de Munique. O avançado do Sporting Clube de Braga, Ricardo Horta, foi distinguido com inclusão no 11 do ano da Primeira Liga, numa eleição realizada pelos treinadores e capitães das equipas do principal escalão do futebol português. O internacional português torna-se assim o mais recente nome confirmado na seleção dos melhores da época 2025-2026. O jogador bracarense destacou-se ao longo da temporada com registro de 14 golos em 28 jogos, aos quais juntou 4 assistências. A regularidade exibicional valeu-lhe ainda 7 distinções de homem do jogo, no que o coloca entre os atletas mais premiados do campeonato nesta temporada. De acordar que na lista de eleitos, já conhecidos, inclui também Diogo Costa, Alberto Costa, Jean Benarek, Jacob Kivior, Maxi Araújo, Morten Hillman, Victor Froholt, Rodrigo Salazar e Francisco Trincão, que vão, portanto, compondo uma das distinções individuais mais aguardadas do futebol nacional. O Sporting Clube Farense garantiu este sábado a continuidade na 2ª Liga, ao empatar sem golos na frente ao Belenenses, em jogo da 2ª mão do play-off, depois de triunfo por uma bola a 0 em Faro. Os algarvios seguraram a vantagem e confirmaram assim a permanência no 2º escalão. A equipa de Faro entrou na eliminatória com vantagem mínima, graças ao golo de André Candeias no primeiro encontro no estádio de São Luís, em Lisboa. No Belenenses tentou desde cedo inverter a situação, assumindo mais posse de bola e pressionando alto, mas encontrou uma organização defensiva muito compacta por parte dos visitantes. Ora, os primeiros sinais de perigo surgiram logo na primeira parte, com remates de longe e bolas paradas a criarem algum sobressalto. Ainda assim, o Farense conseguiu equilibrar o jogo, explorando saídas rápidas e fechando bem os caminhos para na sua baliza. Na segunda parte, o Belenenses aumentou a intensidade e aproximou-se várias vezes do golo. Houve mesmo numa das ocasiões mais perigosas do encontro num lance de contra-ataque em que a bola passou perto do poste, já com um guarda-redes batido. Do outro lado, nos algarvios, mantiveram a disciplina tática e foram travando nas investidas adversárias. Nos minutos finais, a pressão dos lisboetas cresceu ainda mais, com várias tentativas de fora da área e cruzamentos sucessivos para a grande área, mas sem eficácia na finalização. Deste modo, o Farense resistiu até ao apito final e selou assim o seu objetivo. No final desta partida, o técnico da equipa de Farense, José Faria, acabou por considerar que foi uma manutenção merecida.
0: Sabíamos que era uma competição diferente da do campeonato. Era uma competição a eliminar, duas mãos, sabíamos da qualidade do Belenenses, da dimensão do Belenenses, só que não nos podemos esquecer que quem trabalha no Farense, quem veste a camisola do Farense, que tem que estar sempre no limite, tem que deixar a vida em campo, tem que ser com garra, com determinação, quando não for na qualidade, tem que ir na vontade. E foi isso que conseguimos desde o primeiro dia. Foi aquilo que nós, quando chegamos, a equipa estava em último lugar. Nós entramos para o jogo no Marítimo em último lugar. E gradualmente fomos subindo, fomos conseguindo somar pontos, fizemos 40 pontos. Nunca uma equipa na segunda liga tinha descido com esses pontos. Desde que nós chegamos, temos uma média pontual bastante acima da maior parte das equipas. E pronto, acabaram por nos tirar 2 semanas de férias, porque aconteceu o que aconteceu e tivemos que encarar este play-off como se fosse a vida ou morte, porque o peso histórico de um clube como o Farense assim o exige, não pode ser de outra maneira.
24: Com este desfecho, o Belenenses continua na Liga 3, enquanto o Farense confirma na sua presença na próxima edição da 2ª Liga, depois de já ter sido despromovido do principal escalão do futebol português na época na transata. O Estrela da Amadora manifestou total confiança que cumpre todos os requisitos exigidos para obter o licenciamento para discutir as competições profissionais de futebol na época 2026-2027, negando estar sujeito a punições. O Estrela da Amadora Futebol SAD não identifica qualquer fundamento que possa colocar em causa a obtenção do respectivo licenciamento, mantendo total confiança no cumprimento de todos os requisitos regulamentares exigidos pelas entidades competentes, informou a SAD em comunicado. O emblema da Reboleira reagiu desta forma na notícia sobre uma caixa apresentada pelo Futebol Clube Passos de Ferreira relativamente ao seu processo de licenciamento na Liga Portuguesa de Futebol Profissional. O emblema na Paciência, que completou o Hub na 2ª Liga, no 17º e penúltimo lugar, e consequente na despromoção à Liga 3. A Leca, com o Estrela, que terminou a 1ª Liga, no 15º lugar, detém dívidas nos jogadores, clubes e a Autoridade Tributária e Aduaneira, numa situação que, a confirmar-se, incorreria num incumprimento e iria inviabilizar na sua inscrição nos campeonatos profissionais. O Clube Lisboeta nega qualquer incumprimento, acrescentando que, conforme foi divulgado pelos diversos órgãos de comunicação social e pode ser confirmado através dos registros oficiais da Liga de Portugal, a Estrela da Amadora na Futebol SAD não se encontra impedida de inscrever os jogadores, nem está sujeita a qualquer proibição ou transfer ban, garantindo cumprir-se todos os pressupostos para discutir a Primeira Liga em 2026-2027. A Boa Vista SAD apresentou em tribunal um requerimento em que se compromete a entregar um novo plano de recuperação da sociedade recente promovida ao segundo escalão distrital do futebol na portuense, disse à Luz, na fonte ligada ao processo no documento administrador da insolvência da SAD, Reinaldo Mâncio da Costa, dá conta da decisão de reduzir ao mínimo indispensável a atividade esportiva da sociedade presidida pelo senegalês Fari, que vai fazer uma aposta na equipa de sub-19 para a temporada 2026-2027 e assumiu o compromisso de apresentar um novo plano até no dia 15 de junho. De acordo com a mesma fonte, o administrador considera que nesta solução permite assegurar uma continuidade mínima da atividade da SAD numa fase marcada pela complexidade do processo da recuperação financeira que abrange o clube. Procurando travar a liquidação da Boa Vista SAD, o administrador deseja obter a aprovação do plano até no 31 de julho, no período durante o qual devem ser iniciadas negociações com os principais credores da sociedade. Uma leitura do requerimento indica igualmente uma aparente proximidade de articulação entre os administradores de insolvência da SAD e do clube, circunstância que poderá traduzir uma evolução no relacionamento institucional entre as duas entidades, disse nesta mesma fonte, lembrando que na reaproximação entre as partes é considerada relevante por vários intervenientes no processo para a estabilidade futura dos xadrezados. A 12 de maio, no Tribunal decretou a liquidação da sociedade depois do administrador de insolvência ter optado por não levar o plano de recuperação na votação devido à probabilidade de rejeição dos credores. Na altura, na fonte da Boa Vista SAD admitiu à Luz que a entrada de novos investidores empenhados na recuperação do clube poderia reverter a decisão até 31 de maio e afirmou que o acionista maioritário, no hispano-luxemburguês Gerardo López, mantinha interesse na salvação das Panteras, cujas equipas principais, de sub-19, já terminaram a época. A liquidação da SAD ocorreu praticamente em simultâneo com a rejeição da parte do Tribunal do pedido de impugnação do leilão do estádio do Bessa e do Complexo Desportivo do Boa Vista, ambos localizados no Porto e avaliados por um valor base global de 37,9 milhões de euros. O Tribunal decidiu manter o leilão, que termina na 9 de junho, mas exigiu mudanças no procedimento da asta pública que decorre no âmbito do processo de insolvência do Boa Vista, cuja liquidação foi aprovada em setembro de 2025, após acumulação de dívidas superiores a 150 milhões de euros. A Boa Vista SAD foi despromovida na 2ª Liga em maio de 2025, depois de cumprir 11 épocas seguidas no escalão principal, sendo um dos 5 campeões nacionais da história, devido ao título conquistado na época desportiva 2000-2001. O PSG voltou a sentar-se no trono do futebol europeu. A equipa orientada por Luís Henrique derrotou neste sábado o Arsenal nas grandes penalidades por 4-3, depois de empate uma bola no final dos 120 minutos da final da Liga dos Campeões disputada no Puskás Arena, em Budapeste. A formação londrina entrou melhor na partida e colocou-se em vantagem logo aos 6 minutos, após uma rápida transição ofensiva. Kai Havertz surgiu isolado perante Matvei Safonov e finalizou com eficácia, fazendo 1-0 para os ingleses bem cedo no encontro. Apesar da vantagem, os campeões europeus assumiram o controle e a posse de bola durante largos períodos do encontro. Contudo, encontraram dificuldades para ultrapassar a organização defensiva dos ingleses, que chegaram ao intervalo em vantagem. Na segunda parte, o PSG aumentou a pressão e acabou mesmo por ser recompensado aos 65 minutos. Kvisha foi derrubado na área por Cristiano Mosquera e o árbitro assinalou grande penalidade, chamado à conversão. Osman Dembélé não desperdiçou e restabeleceu a igualdade. O golo parisiense abriu o jogo e proporcionou uma fase final mais intensa. O Arsenal voltou a procurar a baliza na adversária, enquanto o PSG esteve perto da reviravolta em várias ocasiões, mas nenhuma das equipas conseguiu desfazer o empate antes do final do tempo regulamentar. Na verdade é que o prolongamento trouxe mais cautela do que risco. O desgaste físico acumulado ao longo da temporada tornou-se evidente e as oportunidades de golo foram raras, levando a decisão para o desempate através das grandes penalidades. Nos penaltis, os franceses mostraram-se mais eficazes. No Arsenal, viu Abne Eberechi falhar uma das tentativas, enquanto Nuno Mendes permitiu a defesa de David Raya, ainda assim que o momento decisivo surgiu no último remate dos londrinos, quando Gabriel Magalhães atirou por cima da baliza. No final desta conquista, no técnico do PSG, Luís Henrique, mostrou-se orgulhoso com aquilo que a sua equipa foi capaz de fazer e explicou como o seu conjunto conseguiu esta conquista novamente da Liga dos Campeões.
1: Hacer un gol para luego defender son prácticamente muy difíciles de atacar. Encajamos un gol en una acción de mala suerte.
2: Encima tienen premio.
1: Exacto, el premio, pero así son las finales. Yo creo que la segunda parte hemos podido atacarles un poco mejor, les ha costado más defendernos. No hemos generado ocasiones muy claras porque es muy difícil con el nivel defensivo que tienen, pero creo que merecemos ganar esta Esta Champions League, estamos muito contentos.
24: Já do lado dos cantantes do PSG, no internacional português Xabna Vitinha mostrou-se feliz com esta conquista num jogo difícil.
18: Sinto todas as coisas boas que se pode sentir, é mesmo indescritível. Ganhar uma Champions é um sonho, ganhar duas na mesma seguida é... não tem palavras. É... sim, especialmente quando eles marcaram cedo, acho que era previsível que ia ser assim depois. E depois é uma questão de não cair na ratoeira deles, de perder tempo, de perder a cabeça, é isso que eles querem. E felizmente nós conseguimos manter a paciência, encontrar o espaço certo. Acho que no Sampar também houve um bocadinho mais de espaço e conseguimos entrar, porque depois foram duas linhas muito compactas à beira da área, os 11 jogadores atrás da bola. Às vezes linha de 6 é muito difícil, na próxima eles defendem bem. Mas felizmente nós conseguimos arranjar espaço, ganhar no penalti, marcar, e tivemos outras oportunidades que não conseguimos fazer, mas...
24: Com este triunfo no PSG, Abner conquistou a Liga dos Campeões pela segunda época consecutiva. Abner reforçou o seu estatuto entre as grandes potências do futebol europeu. Os portugueses Vitinha, João Neves, Nuno Mendes e Gonçalo Ramos Abner celebraram assim mais um título continental ao serviço do clube parisiense.
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1: A conquista da Taça UEFA pelo Futebol Clube do Porto em 2013 é um marco histórico não só para o clube, mas também para o futebol português. Sob a liderança de José Mourinho, o Porto viveu uma temporada memorável, culminando com a vitória na final em Sevilha, a 21 de maio de 2003, frente ao Celtic de Glasgow. Esse triunfo foi o prenúncio de uma era de ouro para os Dragões e colocou Mourinho no mapa do futebol mundial como um dos melhores treinadores da sua geração. A caminhada do Porto até à final foi notável, começando com uma fase de grupos sólida e consistentes prestações nas eliminatórias. A equipa portista despachou adversários de renome, como o Panathinaikos, o Lan e a Lazio, que então contava com várias estrelas do futebol europeu. O estilo de jogo do Futebol Clube do Porto, caracterizado por uma defesa sólida e um ataque dinâmico e eficiente, rapidamente chamou a atenção. Jogadores como Deco, Ricardo Carvalho, Maniche e Derlei assumiram papéis fulcrais na equipa e tornaram-se figuras essenciais para o sucesso dos Dragões. Na final, disputada no Estádio Olímpico de Sevilha, o Futebol Clube do Porto enfrentou um Celtic aguerrido, liderado por Martin O'Neill e com um dos avançados mais temidos da época, Henrik Larsson. O jogo foi intenso e cheio de emoções, como se esperava numa final europeia. O Futebol Clube do Porto abriu o marcador aos 32 minutos, com um gol de Derlei, mas a resposta do Celtic não demorou, com Larsson a empatar o jogo logo no início da segunda parte. Deco, o maestro da equipa portista, conduzia as jogadas ofensivas com maestria e foi dos seus pés que surgiu a jogada que resultaria no segundo golo, apontado por Dmitry Alenichev aos 54 minutos. Contudo, o Celtic voltou a igualar, novamente por intermédio de Larsson, mostrando uma resiliência impressionante. O empate a 2 golos levou o jogo para prolongamento e foi aí que os Dragões demonstraram a sua força mental e a superioridade técnica. Derlei, que já tinha marcado na primeira parte, voltou a brilhar ao fazer o 3-2 aos 115 minutos, no momento que viria a selar a primeira vitória do Futebol Clube do Porto numa competição europeia desde a Taça dos Clubes Campeões Europeus em 1987. Além dos heróis em campo, José Mourinho foi uma das figuras da conquista. A sua capacidade de leitura de jogo e de motivação dos jogadores foi crucial para o sucesso da equipa. Ao longo da temporada, Mourinho demonstrou ser um mestre tático, sabendo adaptar a equipa conforme o adversário e explorando ao máximo as qualidades individuais dos seus jogadores. Para muitos, esta vitória foi apenas o início do que se seguiria na época seguinte, quando o Porto se consagraria campeão europeu na Liga dos Campeões de 2004. A vitória do Futebol Clube do Porto na Taça UEFA de 2003 foi vista como um triunfo histórico para o futebol português. Não só reforçou o estatuto do clube como uma potência europeia, como também elevou a figura de Mourinho, que seria cobiçado por grandes emblemas europeus. Além disso, o desempenho de jogadores como Deco, que ganhou o prémio de melhor jogador em campo na final, colocou-os na mira dos maiores clubes do continente. Deco, em particular, seria transferido para o Barcelona um ano mais tarde, onde continuaria a sua carreira de sucesso. Este título marcou o início de uma era de hegemonia do Futebol Clube do Porto, tanto a nível interno como europeu. Após a conquista da Taça UEFA, o clube dominaria o futebol português nos anos seguintes e continuaria a brilhar no cenário internacional. O triunfo em Sevilha não só significou a primeira vitória do Futebol Clube do Porto na Taça UEFA, mas também uma mudança no paradigma do futebol português, mostrando que era possível competir e vencer ao mais alto nível na Europa. Esta campanha gloriosa não será apenas recordada pelos adeptos dos Dragões, mas por todos os que apreciam o futebol. A forma como a equipa construiu o seu caminho até ao troféu, enfrentando adversários complicados e mantendo sempre um nível elevado de rendimento, foi um exemplo claro de como a equipa bem estruturada e liderada pode alcançar o sucesso. Esta conquista continua a ser celebrada como uma das maiores noites do futebol português e a Taça UEFA de 2013 é uma peça importante no legado do Futebol Clube do Porto, presente também no Museu do Estádio do Dragão.
2: A solicitar Marco Ferreira, Douglas, Derlei a ficar com a bola, pode marcar!
3: E vai ser gol! Derlei!
2: O árbitro eslovaco acaba agora o jogo, o Porto é vencedor da Taça UEFA 2003.
3: E a taça nas mãos de Jorge Costa
2: e também Vítor Bahia.
4: E as imagens finais são de alegria, azul e branca.
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6: Sons do dia. desde que nós chegamos temos uma média pontual bastante acima da maior parte das equipas, e pronto, acabaram por nos tirar 2 semanas de férias, porque aconteceu o que aconteceu e tivemos que encarar os playoffs como se fosse a vida ou morte, porque o peso histórico de um clube como o Farense assim o exige, não pode ser de outra maneira.
7: É muito bom poder ajudar a minha cidade. Sou de Faro e é incrível viver isto. É exatamente isso, a equipa sofreu muito, mas estes adeptos são incríveis, não tínhamos que dar isto a eles, eles mereciam. Foi uma equipa muito unida, lutámos muito e acho que merecíamos isto.
8: Um sentimento de alívio, passámos por muito, traçámos um objetivo no início da época e as coisas correram o oposto do que traçámos, mas o mais importante é a manutenção do Farense, um clube enorme. Dar os meus parabéns também ao Belenenses, são equipas que merecem estar nos grandes palcos do futebol português.
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1: Wenderson Galeno, nascido a 22 de outubro de 1997 em Barra da Corda, Brasil, é um avançado conhecido pela sua velocidade e capacidade técnica. Começou a carreira nas camadas jovens do Trindade antes de se transferir para o Grêmio Anápolis. Em 2016, chamou a atenção do Futebol Clube do Porto, que o integrou na sua equipa B. Após impressionar pela equipa secundária, Galeno teve uma breve passagem pela equipa principal dos Dragões, sendo depois emprestado ao Portimonense e ao Rio Ave, onde se destacou especialmente na temporada de 2018-2019. As suas atuações consistentes levaram o Braga a contratá-lo nesse mesmo ano e aí Galeno consolidou-se como um dos melhores extremos do campeonato português, ajudando o clube a conquistar a Taça de Portugal em 2021. Em 2022 regressou ao Futebol Clube do Porto, onde continuou a evoluir, tornando-se uma peça importante nas competições nacionais e europeias. Galeno também tem sido um elemento-chave na conquista de títulos recentes pelo clube, incluindo o Campeonato Nacional e a Taça de Portugal.
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12: São 7:28.
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16: A Liga anunciou que Daniel Bragança foi o vencedor do melhor gol de maio. Após uma votação dos adeptos, o médio do Sporting arrecadou o prémio graças ao gol apontado na recepção ao Vitória Sport Clube na 32ª jornada do campeonato. O lance nasceu ainda perto da linha de meio campo e destacou-se pela construção coletiva da equipa leonina. 6 toques de primeira, 4 deles sem a bola, tocar no relevado, até na finalização de Bragança, com um chapéu por cima de Charles. O gol do médio leonino superou na votação final a concorrência do companheiro Trincão, além de remates de Rony, do Aves Futebol de Sade Corpi, do Sporting Clube de Braga, na Fucuí, do Arouca e Peixinho do Estoril Praia. O Benfica voltou à carga para tentar a renovação de contrato de António Silva e apresentou nova oferta. No defesa central ficou sensibilizado com os novos argumentos dos encarnados e novas conversas ficaram agendadas para depois do regresso das férias, já em junho. A proposta do Benfica, porém, ainda não satisfaz. O jovem formado nos encarnados, que acaba contrato dentro de um ano e tem a oportunidade de explorar outras opções no processo de renovação de António Silva, foi retomado há cerca de 2 semanas, no mês, no clube e defesa central, ainda estavam em planos opostos. O internacional português sentiu-se desapoiado e ultrapassado por Nicolas Otamendi e Tomás Araújo. Perdeu o comboio da seleção nacional, não foi convocado para o Mundial e ficou insatisfeito pelo comportamento do Benfica nas negociações de novo contrato congeladas durante meses. Esta aproximação sensibilizou António Silva no Benfica, apresentou argumentos financeiros consideráveis, ainda assim um pouco distantes das expectativas do defesa central, que espera estar no pelotão da frente no plantel, com salário de mais de 2 milhões de euros limpos por temporada. O Benfica também prometeu a importância na equipa, na aposta desportiva sem reservas, e no grupo de capitães haverá ainda assim que negociar mais os valores do contrato. O Benfica trabalha sob a urgência de satisfazer aquele que é um dos jogadores com mais peso na equipa, num contexto ainda mais delicado, depois da saída de Otamendi. António Silva é, no fundo, o único central disponível, com provas dadas neste momento, para uma pré-temporada que arranca na 25 de junho, logo dentro de menos de um mês. Tomás Araújo, como se sabe, foi convocado para no Campeonato do Mundo, e o primeiro jogo oficial do Benfica, na primeira mão da segunda pré-eliminatória da Liga na Europa, está agendado para no dia 23 de julho. A situação de António Silva continua a ser acompanhada com interesse por vários clubes estrangeiros em dezembro de 2024, quando o defesa central já tinha sido ultrapassado por Tomás Araújo. Jorge Mendes revelou que na Juventus estava interessada em contratá-lo. António Silva quer a Juventus e a Juventus quer António Silva. Agora, na CAP, ao Benfica decidir, têm de ser pacientes e esperar alguns dias, afirmou o empresário nos Globe Soccer Awards, no Dubai. António Silva e a Gesti Foot não deixarão, depois, de explorar as melhores oportunidades, especialmente que possibilitem o salto para uma liga melhor. E neste momento, na defesa central de 22 anos, está numa posição de força, pois só tem mais um ano de contrato. A cláusula de rescisão de António Silva é de 100 milhões de euros. Dificilmente algum clube irá oferecer este valor, considerando as circunstâncias de não ter sido indiscutível na equipa e de ter apenas mais um ano de contrato, tanto como o Newcastle no verão de 2024, 35 milhões mais 15 milhões por objetivos. Bruno Fernandes voltou a terminar no mês em destaque no Manchester United. O internacional português foi eleito o melhor jogador dos Red Devils em maio, fechando uma época de 2025-2026 recheada de distinções individuais. O capitão do United reuniu 255 mil votos dos adeptos no canal oficial do clube e somou mais um prémio numa temporada particularmente marcante. Antes disso, Bruno já tinha arrecadado o prémio na Sir Matt Busby de jogador do ano, a distinção atribuída pelos companheiros de equipa e ainda nos galardões de melhor jogador da época da Premier League e da Associação de Jornalistas Esportivos.

0: Carlos Vinícius, antigo jogador do Benfica, Ebna Rio Ave e Real Mazamé. Ebna recordou os tempos que passou sob a liderança de Jorge Jesus nas Águias e de José Mourinho no Tottenham, tendo ainda Ebna deixado uma garantia quanto a Marco Silva, que orientou no Fulham, está preparado para Ebna subir o nível da Ebna Premier League. Em entrevista ao Globo Esporte, o avançado brasileiro, hoje com 31 anos, lembrou a chegada ao Benfica em 2019. Era Ebna Jesus, o treinador nessa na altura. Jorge Jesus, segundo Carlos Vinícius, foi um treinador de ensino. Não é fácil estar com este treinador, até porque é muito exigente, mas sobretudo contribui em grande parte para a evolução dos jogadores sobre José Mourinho, que o orientou no Tottenham. A conversa foi outra, assumindo que quando iam para jogo, José Mourinho era muito positivo em relação àquilo que poderiam fazer dentro das quatro linhas e estava sempre pronto a motivar os jogadores, olhando também ao lado humano. Para Vinícius, a escola portuguesa é uma das melhores na formação de treinadores, sendo que Mourinho funcionou muito e os novos treinadores querem seguir exatamente o exemplo dado por Mourinho. No Brasil existe um grande foco naquilo que são as qualidades dos técnicos portugueses, acabou por assumir Carlos Vinícius. Como referência na sua carreira, Vinícius aponta no inglês Harry Kane, mas também o seu antigo companheiro de equipa no Benfica, na Pizzi, destacando que é um jogador de nível mundial e que deu muito ao futebol português. Quanto aos defesas que mais o marcaram, elenca, entre outros, no ex-Futebol Clube Porto, Tiago Silva. Carlos Vinícius, que hoje é orientado pelo português Luís Castro no Grêmio, contou ainda que na formação foi médio e defesa no Santos e no Palmeiras, Chabni, que viu isso com bons olhos, até porque acabou por lhe dar experiência nas duas posições. Essa experiência origina um episódio curioso com Lucas Veríssimo, quando o reencontrou no Benfica, assumindo que num jogo começou precisamente numa posição e acabou o jogo noutra posição, tendo em conta a grande experiência que tinha nestas duas posições dentro de campo. Carlos Vinícius espera continuar a evoluir enquanto jogador e espera continuar a ajudar na sua equipa a atingir bons resultados. O Futebol Clube Barcelona anunciou a contratação do avançado inglês Anthony Gordon, tornando-o no primeiro reforço confirmado para a temporada 2026-2027. O jogador de 25 anos assinou um contrato válido até 2031 e chega proveniente do Newcastle, um negócio avaliado em cerca de 70 milhões de euros fixos, podendo atingir mais 10 milhões em variáveis, segundo a imprensa espanhola. Na chegada do internacional inglês na Barcelona, aconteceu na última quinta-feira, num voo privado, tendo realizado de imediato os habituais exames médicos. Depois disso, Gordon terá jantado com Deco e com os seus representantes num restaurante da cidade, no momento que marcou de forma simbólica na formalização do acordo com o emblema catalão. O clube, contudo, não divulgou os valores oficiais da transferência. De acordo com a imprensa internacional, o processo de contratação ganhou velocidade após uma deslocação de Deco e de Bojan a Londres, onde os responsáveis do clube se reuniram com os agentes do jogador para assegurar a sua mudança para a Catalunha. O projeto apresentado por Hansi Flick acabou por ser determinante para convencer o avançado, que rejeitou o interesse de outros clubes europeus, entre os quais o Bayern de Munique e o Liverpool. Com esta contratação, o Barcelona garante um reforço ofensivo de primeira linha e antecipa na integração de um jogador considerado estratégico para no futuro imediato do clube, no momento em que no mercado começa já a ser planeado com vista nas próximas temporadas e ao impacto potencial do Mundial de 2026.
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0: terceiro da Atalanta.
1: Ainda sobre o Blavito, olha no pontapé, pode sair, já está!
0: Vitória! É o terceiro dos conquistadores!
2: Que perigo, Alejandro Marquês para trás, o remate, primeira e...

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3: Radamel Falcão, o avançado colombiano nascido em 1986, tornou-se uma das maiores referências ofensivas do Futebol Clube do Porto e do futebol europeu na década de 2010. Chegou ao clube português em 2009, vindo do River Plate, com o desafio de substituir Lisandro López, um avançado que tinha deixado uma marca forte no Porto. No entanto, Falcão rapidamente mostrou que estava à altura da responsabilidade, revelando uma capacidade goleadora e um instinto de finalização que o destacaram desde o início. Na sua primeira época com os Dragões, marcou 25 golos no campeonato, estabelecendo-se como uma das estrelas da equipa e conquistando o coração dos adeptos. A temporada seguinte, em 2010-2011, foi ainda mais memorável para Falcão e para o clube. Sob o comando de André Villas-Boas, o Futebol Clube do Porto alcançou uma campanha histórica, conquistando a Liga Europa, o campeonato, a Taça de Portugal e a Supertaça. Falcão foi absolutamente decisivo na campanha europeia, terminando a Liga Europa como o melhor marcador com 17 golos em 14 jogos, um recorde até hoje na competição. Na final contra o Braga, foi ele quem marcou o golo solitário que garantiu o título europeu aos Dragões, selando um dos momentos mais icónicos da sua carreira. O colombiano era conhecido pela sua presença constante na área e capacidade de decisão em jogos cruciais, sendo capaz de marcar tanto com os pés como com a cabeça, uma qualidade que o tornou um dos avançados mais temidos na Europa. Além dos golos, Falcão impressionava pela intensidade e dedicação em campo, características que fizeram dele um ídolo imediato para os adeptos portistas. A sua média de golos e a consistência nas exibições elevaram-no ao estatuto de uma das grandes figuras do clube na era moderna. No final da época de 2010-2011, depois de conquistar todos os títulos possíveis em Portugal, Falcão transferiu-se para o Atlético Madrid por uma quantia recorde para o clube espanhol na época. No entanto, o legado que deixou no Porto é inegável. Em apenas duas temporadas, o colombiano somou 72 golos em 87 jogos, um registro impressionante que o coloca entre os grandes avançados da história do clube. Ainda hoje é lembrado como um dos jogadores mais letais e talentosos que passaram pelo Futebol Clube do Porto e a sua mística como goleador permanece viva entre os adeptos. A passagem de Falcão pelos Dragões foi curta, mas profundamente marcante. A sua determinação, aliada a uma capacidade única de finalização, não só lhe renderam um lugar especial na história do clube, como também lançaram a sua carreira internacional. Em Portugal, Falcão é sinónimo de sucesso e conquista, sendo uma figura inesquecível para os portistas e para o futebol nacional.
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3: Ronaldo Luís Nazário de Lima, ou simplesmente Ronaldo, é amplamente considerado um dos maiores avançados da história do futebol. Nascido a 18 de setembro de 1976, no Rio de Janeiro, o brasileiro iniciou a sua carreira ainda adolescente, com apenas 16 anos no Cruzeiro. As suas exibições espetaculares no clube mineiro logo chamaram a atenção do futebol mundial e em 1994, após participar no Mundial dos Estados Unidos, embora sem atuar, foi contratado pelo PSV Eindhoven, nos Países Baixos. Lá, Ronaldo mostrou toda a sua capacidade de explosão e finalização, marcando 54 golos em 57 jogos ao longo de duas temporadas, uma média impressionante que o transformou numa das jovens promessas mais cobiçadas do futebol europeu. O seu talento levou-o rapidamente a um dos maiores clubes do continente, o Barcelona, onde jogou durante a temporada de 1996-97. No Barça, Ronaldo elevou o seu jogo a novos patamares, marcando 47 golos em 49 partidas e ajudando o clube a vencer a Taça das Taças da UEFA e a Taça do Rei. Foi durante este período que ganhou o apelido de fenómeno, graças à sua velocidade devastadora, poder físico e capacidade para driblar com uma facilidade espantosa. Ainda com apenas 20 anos, foi eleito pela primeira vez o melhor jogador do mundo pela FIFA, título que viria a conquistar noutras duas ocasiões. Em 1997, Ronaldo fez uma transferência recorde para o Inter de Milão, onde continuou a brilhar no início da sua carreira, ganhando a Taça UEFA em 1998. Contudo, foram também os anos em que a sua sorte começou a mudar em termos físicos. anos. Durante o seu tempo no Inter, sofreu a primeira de várias lesões graves no joelho que o afastariam dos relvados por longos períodos. O seu regresso em 2002 foi nada menos do que milagroso. Após 2 anos de recuperação, Ronaldo voltou aos grandes palcos no Mundial de 2002, onde foi a estrela maior da seleção brasileira, conduzindo o Brasil à vitória com 8 golos, 2 dos quais na final contra a Alemanha. Esta conquista garantiu-lhe o 3º título de melhor jogador do mundo e marcou o seu renascimento como um dos melhores jogadores da sua geração. Após o Mundial, Ronaldo transferiu-se para o Real Madrid como parte dos famosos Galácticos, onde jogou de 2002 a 2007. Durante esse período, conquistou 2 campeonatos espanhóis e manteve o seu estatuto de um dos melhores avançados do mundo, marcando 104 golos em 177 jogos. O seu estilo de jogo, marcado por uma combinação única de velocidade, técnica e poder de finalização, continuava a encantar os adeptos, apesar das lesões persistentes que o limitaram ao longo da sua carreira. Em Madrid, Ronaldo formou uma parceria letal com estrelas como Zidane, Figo e Beckham, que consolidaram ainda mais o seu legado no futebol europeu. Já na reta final da sua carreira, em 2007, voltou à Itália, desta vez para jogar no AC Milan, rival direto do Inter. Embora o seu desempenho tenha sido afetado pelas constantes lesões, ainda mostrou flash de brilhantismo, marcando 9 golos em 20 jogos. Porém, o seu tempo no Milan também foi marcado por mais uma grave lesão no joelho, que acelerou o fim da sua trajetória na Europa. Ronaldo decidiu então regressar ao Brasil, assinando pelo Corinthians em 2009. Surpreendentemente, teve uma passagem de grande sucesso pelo clube paulista, onde ajudou o Corinthians a conquistar o Campeonato Paulista e a Copa do Brasil em 2009, numa demonstração de que, mesmo longe do seu auge físico, o seu talento era inquestionável. No entanto, após mais alguns problemas físicos, decidiu terminar a sua carreira em 2011, aos 34 anos. Ronaldo deixa um legado incontestável como um dos maiores avançados da história do futebol. Os seus números são impressionantes, já que ao longo da carreira marcou mais de 400 golos em clubes e seleções e venceu 2 bolas de ouro em 1997 e 2002. O fenómeno sempre foi lembrado e terá revolucionado a posição de avançado, combinando uma capacidade física invulgar com uma técnica requintada e um instinto goleador incomparável. Ronaldo foi também um dos grandes responsáveis por popularizar o futebol brasileiro no exterior e inspirou gerações de jogadores pelo mundo. Mesmo com as inúmeras lesões que enfrentou, a sua resiliência e capacidade de se reinventar em momentos cruciais da carreira fazem dele uma lenda viva do desporto, sendo reconhecido tanto por adeptos quanto por críticos como um dos mais completos jogadores que o futebol já viu.
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3: O Celtic Football Club é um dos clubes de futebol mais importantes e tradicionais da Escócia e do mundo. Fundado em 1887, na cidade de Glasgow, o Celtic construiu uma história repleta de sucessos nacionais e internacionais, consolidando-se como um gigante do futebol europeu, especialmente nas conquistas da década de 1960. Desde a sua fundação, o Celtic destacou-se como uma força dominante no futebol escocês, conquistando o seu primeiro título da Scottish League Championship em 1893, apenas 5 anos após ser criado. O clube rapidamente se tornou um dos mais vencedores do país, ao lado do seu maior rival, o Rangers, com quem protagonizou o famoso Old Firm, um dos derbys mais históricos e intensos do futebol mundial. O maior feito internacional do Celtic ocorreu na temporada de 1966-67, quando a equipa se tornou a primeira do Reino Unido a conquistar a Taça dos Campeões Europeus, a atual Liga dos Campeões. Sob o comando do lendário treinador Jock Stein, o Celtic, apelidado de Lisbon Lions, derrotou o poderoso Inter de Milão na final realizada em Lisboa, no Estádio Nacional, com uma vitória por 2-1. Essa conquista não foi apenas memorável pelo título em si, mas também pela forma como o Celtic jogou. A equipa adotou um estilo ofensivo, em contraste com o futebol defensivo da época. Jimmy Johnson e Bobby Murdoch foram 2 dos grandes destaques dessa equipa e o triunfo tornou o Celtic um dos maiores clubes da Europa e um símbolo do orgulho para o futebol escocês. Na mesma temporada, o Celtic conquistou também todos os principais troféus domésticos possíveis: a Liga Escocesa, a Taça da Liga e ainda a Glasgow Cup. Após o título europeu de 1967, o Celtic continuou a ser uma força competitiva na Europa. Voltou a chegar à final da Taça dos Campeões Europeus em 1970, mas foi derrotado aí pelos neerlandeses do Feyenoord por 2-1. Além disso, nas décadas seguintes, o clube fez várias participações dignas de nota nas competições europeias, embora sem repetir o sucesso de 1967. Na década de 2000, o Celtic viveu outro momento importante ao alcançar a final da Taça UEFA, atual Liga Europa, em 2003, sob o comando de Martin O'Neill. Na final realizada em Sevilha, a equipa foi derrotada por 3-2 pelo Futebol Clube do Porto, num jogo intenso que só foi decidido no prolongamento. O Celtic, além dos seus feitos em campo, é um clube com uma rica tradição e identidade cultural. Fundado com o objetivo de ajudar a comunidade irlandesa de Glasgow, o Celtic manteve uma forte ligação com as suas raízes católicas e irlandesas, sendo uma parte integrante da comunidade local. O clube continua a ser uma potência no futebol escocês, regularmente conquistando títulos da Scottish Premiership e mantendo-se competitivo em competições europeias. O Celtic Park, o estádio da equipa, é famoso pela sua atmosfera vibrante e apaixonada. O emblema britânico também possui uma forte base de adeptos a nível global que seguem fielmente o clube, tanto nas competições domésticas como nas europeias, celebrando o legado de conquistas e o espírito do futebol ofensivo e competitivo que sempre os caracterizaram. Em suma, o Celtic Football Club é mais do que apenas um clube de futebol. É um símbolo de orgulho para os seus adeptos e uma das instituições mais veneradas do futebol europeu. A conquista da Taça dos Campeões Europeus de 1967 permanece o ponto mais alto da sua rica história e o legado do clube continua a ser transmitido através das gerações.
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7: Sinto todas as coisas boas que se pode sentir, é mesmo indescritível. Ganhar uma Champions é um sonho, ganhar duas nas mesmas seguidas é... não tem palavras. É... sim, especialmente quando eles marcaram cedo, acho que era previsível que ia ser assim depois. Um sentimento incrível, muito contente, um bocadinho cansado também, mas muito contente deste grupo que temos criado ao longo do tempo e, como é óbvio, feliz por ganhar a segunda seguida. É um motivo de orgulho.
8: Encajamos agora em uma ação de mala suerte.
9: Encima tem prémio.
8: Exato, o prémio. Pero se são as finales, eu creo que na segunda parte hemos podido atacar eso un poco mejor, les ha costado más defendernos, no hemos generado ocasiones muy claras porque es muy difícil con el nivel defensivo que tienen, pero creo que merecemos ganar esta Champions League y estamos muy contentos.
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3: O Campeonato da Europa de 2016 ficará para sempre gravado na memória de Portugal como o momento mais glorioso da sua história desportiva. Realizado em França, este torneio trouxe à nação lusa o seu primeiro grande título internacional, conquistado de forma épica e inesperada. Para a equipa portuguesa, liderada por Fernando Santos, a caminhada até à vitória foi marcada por uma narrativa única, onde o espírito de resiliência e união prevaleceu sobre todas as probabilidades. Portugal começou o Euro 2016 com a expectativa de chegar às fases mais avançadas, mas poucos poderiam prever o percurso invulgar que acabaria por seguir. Inserida no Grupo F, juntamente com a Islândia, a Áustria e a Hungria, a nossa seleção não conseguiu vencer nenhum dos três jogos da fase de grupos. Empates contra a Islândia, um golo, contra a Áustria, zeros, e contra a Hungria, a três, deixaram a equipa no terceiro lugar do grupo, passando à fase seguinte como uma das melhores terceiras classificadas. Apesar de não encantar no início, Fernando Santos tinha uma confiança inabalável.
10: Eu já disse à minha família, só vou de longe para Portugal. E vou lá e vou ser recebido em festa.
3: A partida dos oitavos de final, Portugal começou a construir o seu caminho rumo à história, mantendo o padrão de jogos equilibrados. Frente à Croácia, um dos adversários mais fortes do torneio, a seleção portuguesa venceu por 1-0 no prolongamento, graças a um golo de Ricardo Quaresma. Nos quartos de final, a Polónia foi o adversário, num jogo que terminou empatado a um golo após 120 minutos. A decisão seguiu para as grandes penalidades, onde Rui Patrício brilhou, garantindo a passagem às meias finais. Já nessa mesma partida, Portugal finalmente conseguiu uma vitória mais expressiva, derrotando o país de Gales por 2-0. Cristiano Ronaldo e Nani foram os autores dos golos que levaram a seleção à segunda final do Mundo Europeu, depois da dolorosa derrota em 2004. Desta vez o adversário era a anfitriã França, com o apoio da sua fervorosa claque e jogadores de grande qualidade, como Antoine Griezmann, o melhor marcador da competição. A grande final, disputada no Stade de França, 10 de julho de 2016, começou de forma dramática para Portugal. Aos 25 minutos, Cristiano Ronaldo, capitão de equipa, foi forçado a sair lesionado após um choque com Dimitri Payet. As esperanças de Portugal pareciam desvanecer-se, mas foi neste momento que a verdadeira força do grupo se revelou. Liderada em campo por jogadores como Pepe, Rui Patrício e um inspirado Éder, a seleção portuguesa resistiu aos ataques franceses, que encontraram em Rui Patrício um intransponível. O tempo regulamentar terminou sem golos e o jogo seguiu para prolongamento. No minuto 109, o momento histórico chegou. Éder, muitas vezes criticado e subvalorizado, recebeu a bola fora da área, resistiu à marcação de Koscielny e disparou um remate potente e colocado, batendo o Hugo Lloris.
6: Quem vale gritar mais alto somos nós, somos Portugal! A bola está na seleção portuguesa, só dá Portugal nesta segunda parte do programa. Para João Rodrigues, atenção, olha Portugal, trouxe a trabalhar, já ajeitou Éder, já ajeitou, já passou a frente, vai a gente matar.
3: Portugal estava na frente. O golo de Éderzito, inesperado mas glorioso, foi suficiente para dar a Portugal a vitória por 1-0 e garantir o tão desejado título europeu. Pela primeira vez, a seleção lusa erguia um troféu internacional, num momento que ficará para sempre na história do futebol, com Cristiano Ronaldo e Fernando Santos a levantarem o troféu em conjunto, com lágrimas de felicidade. O Euro 2016 provou que no futebol o caminho até à glória nem sempre é linear. Mais importante do que a forma como se começa é a capacidade de superar obstáculos e acreditar até ao final. Com esta vitória, o nosso país consolidou-se como uma das grandes potências do futebol europeu e a conquista de 2016 será sempre lembrada como um símbolo de coragem e determinação, bem à homenagem aos contos lusitanos.

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1: A versatilidade é uma marca dos melhores, que podem jogar em várias posições e adaptar-se a diferentes sistemas de jogo. É o perfil do jogador que destacamos agora na primeira Rádio Desporto.
2: Perfil do jogador. Nico Williams, nascido a 12 de julho de 2002 em Pamplona, Espanha, é um avançado conhecido pela sua velocidade e habilidade técnica. Iniciou a sua carreira no Athletic Club Bilbao, ingressando nas suas camadas jovens ainda na infância. Fez a sua estreia profissional pela equipa principal do Athletic em 2020, tornando-se rapidamente uma das promessas mais empolgantes do futebol espanhol. Na temporada de 2020-2021, Nico Williams destacou-se pela sua capacidade de desequilibrar defesas e criar oportunidades de golo. A sua velocidade e técnica atraíram a atenção de adeptos e analistas, consolidando-o como um dos jovens talentos em ascensão na La Liga. A sua performance impressionante continuou nas temporadas seguintes, mantendo-se como uma peça fundamental para o Athletic Club. Além da sua carreira em clubes, Nico Williams também começou a representar a seleção espanhola. Fez a sua estreia internacional em 2022 e rapidamente se afirmou como uma adição valiosa ao plantel de La Roja, contribuindo com a sua energia e criatividade ofensiva. Em 2023, continuou a impressionar tanto a nível de clubes como internacional, destacando-se como uma das jovens estrelas mais promissoras do futebol europeu, percurso esse que culminou com a vitória no Euro 2024, conquistado na Alemanha, ao serviço da seleção do seu país.
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6: São 7 da tarde e 58 minutos.
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10: O PSG voltou a sentar-se no trono do futebol europeu. A equipa orientada por Luís Henrique Epne derrotou neste sábado o Arsenal nas grandes penalidades por 4-3, depois do empate uma bola no final dos 120 minutos da final da Liga dos Campeões discutida no Puskas Arena em Budapeste. A formação londrina entrou melhor na partida e colocou-se em vantagem logo aos 6 minutos após uma rápida transição ofensiva. Kai Havertz surgiu isolado perante Matvei Safonov e finalizou com eficácia, fazendo 1-0 para os ingleses bem cedo no encontro. Apesar da vantagem, os campeões europeus assumiram um controle e a posse de bola durante largos períodos do encontro. Contudo, encontraram dificuldades para ultrapassar a organização defensiva dos ingleses, que chegaram ao intervalo em vantagem. Na segunda parte, o PSG aumentou a pressão e acabou mesmo por ser recompensado aos 65 minutos. Kvisha foi derrubado na área por Cristiano Mosquera e o árbitro assinalou grande penalidade, chamado à conversão. Osman Dembélé não desperdiçou e restabeleceu a igualdade. O golo parisiense abriu o jogo e proporcionou uma fase final mais intensa. O Arsenal voltou a procurar a baliza na adversária, enquanto o PSG esteve perto da reviravolta em várias ocasiões, mas nenhuma das equipas conseguiu desfazer o empate antes do final do tempo regulamentar. Na verdade, é que o prolongamento trouxe mais cautela do que risco. O desgaste físico acumulado ao longo da temporada tornou-se evidente e as oportunidades de golo foram raras, levando a decisão para o desempate através das grandes penalidades. Nos penaltis, os franceses mostraram-se mais eficazes. No Arsenal, viu na Eberechi falhar uma das tentativas, enquanto Nuno Mendes permitiu a defesa de David Raya, ainda assim que o momento decisivo surgiu no último remate dos londrinos, quando Gabriel Magalhães atirou por cima da baliza. No final desta conquista, no técnico do PSG, Luís Henrique, mostrou-se orgulhoso com aquilo que a sua equipa foi capaz de fazer e explicou como o seu conjunto conseguiu esta conquista novamente da Liga dos Campeões.
3: Intenta hacer un gol para luego defender, son prácticamente muy difíciles de atacar, encajamos un gol en una acción de mala suerte.
8: Encima tienen premio.
3: Exacto, el premio, pero así son las finales. Yo creo que la segunda parte hemos podido atacar eso un poco mejor, les ha costado más defendernos, no hemos generado ocasiones muy claras porque es muy difícil con el nivel defensivo que tienen, pero creo que merecemos ganar esta Champions League, estamos muito contentos.
10: Já do lado dos cantores do PSG, no Internacional Português, Xabna Vitinha mostrou-se feliz com esta conquista num jogo difícil.
11: Sinto todas as coisas boas que se pode sentir, é mesmo indescritível. Ganhar uma Champions é um sonho, ganhar duas nas próximas seguidas é... não tenho palavras. É... sim, especialmente quando eles marcaram cedo, acho que era previsível que ia ser assim depois. E depois é uma questão de não cair na ratoeira deles, de perder tempo, de perder a cabeça, é isso que eles querem. E felizmente nós conseguimos manter a paciência, encontrar o espaço certo. Acho que no São Paulo também houve um bocadinho mais de espaço e conseguimos entrar, porque depois foram duas linhas muito compactas à beira da área, os 11 jogadores atrás da bola. Às vezes linha de 6 é muito difícil, na por cima eles defendem bem. Mas felizmente nós conseguimos arranjar ali espaço, ganhar no penalti, marcar. E tivemos outras oportunidades que não conseguimos fazer, mas... foi sofrido.
10: Ainda do lado dos cadetes portugueses, também o Internacional do sobre Nuno Mendes mostrou-se muito feliz com esta conquista da Liga dos Campeões. E agora é descansar para preparar bem esse Mundial 2026.
12: Um sentimento incrível, muito contente, um bocadinho cansado também, mas muito contente deste grupo que temos criado ao longo do tempo e, como é óbvio, feliz por ganhar a segunda seguida. É um motivo de orgulho, é isso que eu tinha dito. Descansar agora, temos alguns dias para descansar, depois...
10: Com este triunfo no PSG, conquistou a Liga dos Campeões pela segunda época consecutiva, reforçou o seu estatuto entre as grandes potências do futebol europeu. Os portugueses Vitinha, João Neves, Nuno Mendes e Gonçalo Ramos celebraram assim mais um título continental ao serviço do clube parisiense. O Sporting Clube Farense garantiu este sábado a continuidade na 2ª Liga, ao empatar sem golos na frente ao Belenenses, em jogo da 2ª mão do play-off, depois de triunfo por uma bola a zero em Faro. Os algarvios seguraram a vantagem e confirmaram assim a permanência no 2º escalão. A equipa de Faro entrou na eliminatória com vantagem mínima, graças ao golo de André Candeias no primeiro encontro no estádio de São Luís, em Lisboa. No Belenenses tentou desde cedo inverter a situação, assumindo mais posse de bola e pressionando alto, mas encontrou uma organização defensiva muito compacta por parte dos visitantes. Ora, os primeiros sinais de perigo surgiram logo na primeira parte, com remates de longe e bolas paradas a criarem algum sobressalto. Ainda assim, o Farense conseguiu equilibrar o jogo, explorando saídas rápidas e fechando bem os caminhos para a sua baliza. Na segunda parte, o Belenenses aumentou a intensidade e aproximou-se várias vezes do golo. Houve mesmo numa das ocasiões mais perigosas do encontro, num lance de contra-ataque em que a bola passou perto do poste, já com o guarda-redes batido. Do outro lado, nos algarvios, tiveram a disciplina tática e foram travando nas investidas adversárias. Nos minutos finais, a pressão dos lisboetas cresceu ainda mais, com várias tentativas de fora da área e cruzamentos sucessivos para a grande área, mas sem eficácia na finalização. Deste modo, o Farense resistiu até no apito final e selou assim o seu objetivo. No final desta partida, o técnico da equipa de Farense, José Faria, acabou por considerar que foi uma manutenção merecida.
13: Sabíamos que era uma competição diferente da do campeonato. Era uma competição eliminar, duas mãos, sabíamos da qualidade do Belenenses, da dimensão do Belenenses, só que não nos podemos esquecer que quem trabalha no Farense, quem veste a camisola do Farense, que tem que estar sempre no limite, tem que deixar a vida em campo, tem que ser com garra, com determinação, quando não for na qualidade tem que ir na vontade, e foi isso que conseguimos desde o primeiro dia. Foi aquilo que nós, quando chegamos, a equipa estava em último lugar, nós entramos para o jogo no Marítimo em último lugar, e gradualmente fomos subindo, fomos conseguindo somar pontos, fizemos 40 pontos, nunca uma equipa na segunda liga tinha descido com esses pontos. Desde que nós chegamos, temos uma média pontual bastante acima da maior parte das equipas, e pronto, acabaram por nos tirar duas semanas de férias, porque aconteceu o que aconteceu e tivemos que encarar este play-off como se fosse a vida ou morte, porque o peso histórico de um clube como o Farense assim o exige, não pode ser de outra maneira.
10: Já do lado dos cadetes, André Candeias, o homem do golo que fez a diferença neste play-off, estava radiante com a conquista da permanência.
8: É muito bom poder ajudar a minha cidade, sou de Faro e é incrível viver isto. É exatamente isso, a equipa sofreu muito, mas estes adeptos são incríveis, não... Tínhamos que dar isto a eles mereciam. Foi uma equipa muito unida, lutámos muito e acho que merecíamos isto.
10: Também feliz com esta manutenção estava Bruno Almeida, do lado do Farense.
14: Um sentimento de alívio. Passámos por muito, traçámos um objetivo no início da época e as coisas correram o oposto do que traçámos, mas o mais importante é a manutenção do Farense, um clube enorme. Dar os meus parabéns também ao Belenenses. São equipas que merecem estar nos grandes palcos do futebol português e tenho a certeza que o Belenenses, com esta mentalidade, vai acabar por regressar aos campeonatos profissionais. Desejar-lhe muita sorte e agora aproveitar com os adeptos, que eles merecem isto, apoiaram-nos sempre. Nós nem sempre correspondemos, mas estou feliz por hoje de termos dado esta alegria.
10: Com este desfecho, o Belenenses continua na Liga 3, enquanto o Farense confirma na sua presença na próxima edição da 2ª Liga, depois de já ter sido despromovido do principal escalão do futebol português na época da transata. A chave da repartição das receitas da comercialização centralizada dos direitos audiovisuais, quer da primeira, quer da segunda Liga Portuguesa, será votada no 8 de junho, na Assembleia Geral Extraordinária da Liga Portuguesa de Futebol Profissional, anunciou o organismo, de acordo com a convocatória assinada pelo presidente da mesa da Assembleia Geral, António Saraiva. A sessão magna tem como único ponto de ordem de trabalhos na apreciação, discussão e votação do documento que foi elaborado e aprovado pela gerência da Sociedade Liga Centralização. A Assembleia Geral começa por volta das 10 da manhã, no auditório da sede da Liga Portuguesa de Futebol Profissional, no Porto, e vai assinalar mais um passo na centralização dos direitos de transmissão dos jogos dos dois escalões principais, prevista a partir da época desportiva 2028-2029. A 17 de abril, os clubes ratificaram por maioria na proposta do organismo relativa ao procedimento de venda para o mercado doméstico, com voto contra no Benfica e na abstenção do também primo divisionário nacional da Madeira. Em dezembro de 2025, na chave de distribuição dos valores do processo foi apresentada em cimeira de presidentes na presença de quase todos os líderes das 33 sociedades desportivas da primeira e da segunda liga, 18 do escalão principal e 15 da segunda divisão, à exceção das equipas B, do Sporting Benfica e Futebol Clube do Porto. Segundo a chave da repartição proposta pela Liga Portuguesa de Futebol Profissional, a centralização vai render um montante igual a todos os primodivisionários que lucram mais com os resultados e recebem 90% dos valores totais, contra nos 10% da segunda liga. No escalão principal, na distribuição das verbas, vai ser definida por 5 critérios. A maior fatia está ligada ao sucesso desportivo, uma vez que 44,2% do valor será alocado em função da posição final no campeonato, do histórico de classificações e da contribuição para o ranking da UEFA. Haverá ainda 33,2% repartidos pelos clubes em partes iguais, enquanto nos restantes critérios incluem em parcelas mais pequenas, nas assistências médias nos estádios e as audiências televisivas, 17,6%, as condições proporcionadas para as transmissões, cerca de 3%, e a qualidade dos relevados da iluminação e das condições para no trabalho da comunicação social, cerca de 1%. Nesta matriz está prevista ainda uma definição distinta, se na centralização ultrapassar nos 250 milhões de euros, até para o limite de 275 milhões de euros, com metade do valor ascendente, ser entregue aos três emblemas que mais contribuíram para no ranking da UEFA, enquanto que o remanescente irá ser dividido pelas outras sociedades esportivas, seguindo os critérios gerais. O presidente da Liga Portuguesa de Futebol Profissional, Reinaldo Teixeira, mostrou-se convicto de que a centralização será concluída com sucesso, sentindo grande consciência e bom senso das sociedades desportivas. O tema tem, de resto, sido criticado por alguns clubes, entre os quais o Benfica, que saiu em 2025 da gerência da Liga Centralização, empresa responsável pelo processo, e no Nacional, autor de uma proposta alternativa na Liga Portuguesa de Futebol Profissional. A comercialização centralizada dos direitos audiovisuais dos jogos da Primeira e da Segunda Liga foi decretada pelo Governo em 2021, na sequência da assinatura do memorando de entendimento entre a Federação Portuguesa de Futebol e a Liga Portugal, com aplicação a partir de 2028. 2029. Esse modelo irá viabilizar os clubes de comercializarem individualmente os direitos de transmissão das suas partidas, tal como fez o Benfica em janeiro, ao cedê-los de novo na operadora NOS, na parte da distribuição da estação BTV, num acordo de 104,6 milhões de euros para 2026-2027 e 2027-2028. O Futebol Clube do Porto tem acordo fechado para a contratação de André Silva no Internacional Português. O avançado pretendido pela Sada Azul e Branca para reforçar o ataque após as saídas de Mofi e Luke de Jong. No fundo, só falta apenas acertar detalhes para que o acordo com André Silva fique fechado em definitivo e os jogadores possam avançar para a concretização da assinatura de contrato. O avançado de 30 anos termina o contrato com o Elche e vai chegar ao Dragão a custo zero. André Silva não será, no entanto, o único reforço para o ataque. Isto porque, devido à lesão de Samu, que só deve voltar aos relevados em outubro, no clube sente a necessidade de ter mais um ponta de lança. No fim do empréstimo de Mofi, foi confirmado sem o Futebol Clube do Porto acionasse junto do Nice na cláusula de compra de 8 milhões de euros, tal como há uma semana foi oficializada na saída de Luke de Jong. André Silva fez 10 golos em 31 jornadas na Liga Espanhola, no serviço do Elche. Em 2025-2026 é visto como jogador da casa e uma alternativa para o eixo do ataque num setor em reformulação. Há 9 anos saiu do Futebol Clube do Porto e assinou pelo Milan a troco de 38 milhões de euros. Depois disso, representou também a Sevilha, no track de Frankfurt, Fort Leipzig e Werder Bremen. O River Plate confirmou a contratação de Nicolas Otamendi, que deixa no Benfica no final da ligação contratual e regressa assim ao futebol argentino ao fim de 16 temporadas na Europa. O defesa central de 38 anos assinou um contrato válido por um ano e meio entre julho de 2026 e o final de 2027, ficando depois às ordens de Eduardo Godet. A mudança para Buenos Aires concretiza-se após a participação do defesa no Mundial ao serviço da seleção da Argentina, momento a partir do qual passará a representar o emblema de Núñez. O acordo marca assim o regresso do jogador ao seu país natal, numa fase final de carreira, em que opta por voltar ao clube do qual é adepto, confesso. Na última temporada, ao serviço das Águias, o central realizou 49 jogos e manteve o estatuto de peça importante no eixo defensivo. Durante na sua passagem pela Luz, conquistou 4 troféus no Campeonato Nacional em 2022-2023, uma taça da Liga em 2024-2025 e 2 supertaças em 2023 e 2025. Na campeão do mundo pela Argentina, vencedor de 2 Copas Américas, na finalíssima, Otamendi termina assim uma longa carreira na Europa, dividida entre Portugal, Inglaterra e Espanha, para ingressar no futebol sul-americano ao serviço de um dos clubes mais emblemáticos do continente. E Zadombia já está garantido na Pedro Lima, também que Salazar foi o primeiro a chegar. Agora, no Sporting, prepara-se para oficializar a contratação de Silas Anderson. O médio defensivo dinamarquês, que está prestes a cumprir 22 anos, deverá aterrar em Lisboa no início da próxima semana, num negócio que irá render aos suecos do Aken cerca de 10 milhões de euros entre valores fixos e variáveis. Nesta contratação, que representa uma aposta para no presente e para no longo prazo, os dirigentes leoninos identificam um novo futebolista num elevado potencial para render no imediato e valorizar-se para uma venda vindoura, um binómio que orienta na estratégia da SAD de Alvalade. Face a este cenário, Silas Anderson, que no início da semana deu a transferência para os verdes e brancos praticamente como certa, deverá fazer-se durante este fim de semana, na frente ao Hammarby, o seu último encontro pela formação orientada pelo sueco Gustafsson. Antevê-se, de resto, um desafio complicado, dado que os dois conjuntos estão em igualdade pontual, contudo, na vantagem pertence ao Aken, que tem menos um jogo discutido e não quer ver fugir no líder sírio, atualmente com 8 pontos de avanço sobre a equipa do dinamarquês. Recordar que o jovem centrocampista esteve em pleno de evidência na derradeira ronda, ao assinar com um cabeceamento certeiro, ao segundo posto, o gol do empate frente à formação do Elfsborg, na uma bola. Em Lisboa, no atleta terá na sua espera um vínculo válido por 5 temporadas e uma cláusula de rescisão fixada nos 80 milhões de euros. Assim, a partida deste domingo marcará na última dança de Anderson na Suécia. Na profunda remodelação no miolo, no leonino, ficará ainda a faltar João Palhinha, num processo que continua a exigir paciência e negociações intensas com o clube detentor do seu passe, o Bayern de Munique. O avançado do Sporting Clube de Braga, Ricardo Horta, foi distinguido com inclusão no 11 do ano da Primeira Liga, numa eleição realizada pelos treinadores e capitães das equipas do principal escalão do futebol português. O internacional português tornou-se assim o mais recente nome confirmado na seleção dos melhores da época 2025-2026. O jogador bracarense destacou-se ao longo da temporada com registro de 14 golos em 28 jogos, aos quais juntou 4 assistências. A regularidade exibicional valeu-lhe ainda 7 distinções de homem do jogo, no que o coloca entre os atletas mais premiados do campeonato nesta temporada. De acordar que na lista de eleitos, já conhecidos, inclui também Diogo Costa, Alberto Costa, Jane Benarek, Jacob Kivior, Maxi Araújo, Morten Hillman, Victor Frohold, Rodrigo Salazar e Francisco Trincão, que vão, portanto, compondo uma das distinções individuais mais aguardadas do futebol nacional. João Aurélio, histórico jogador do Nacional, anunciou o final da sua carreira aos 37 anos, despedindo-se dos relevados após o clube da Chopin-Up confirmar a permanência na Primeira Liga, clube que representou durante 12 temporadas. Despede-se dos relevados, pendura nas botas, mas leva num coração cheio. Não é um adeus ao futebol, porque o futebol fará sempre parte da sua vida. É apenas o fim de uma etapa maravilhosa na sua vida para dar início a outras etapas, declarou a defesa em mensagem divulgada nas redes sociais. João Aurélio agradeceu aos treinadores, colegas, de clubes e profissionais com quem se cruzou ao longo de quase 2 décadas enquanto profissional, deixando um agradecimento especial aos adeptos por cada aplauso, sem desvendar qual o próximo desafio na sua carreira, embora seja apontado como novo diretor desportivo do clube madeirense. O defesa natural de Beja iniciou a carreira como sénior no Penalva do Castelo em 2007-2008, para na época seguinte arrumar ao Nacional, que representou na primeira passagem entre 2008-2009 e 2015-2016. Seguiram-se depois experiências no Vitória Futebol Clube e no Moreirense, em ambos os clubes, por 2 temporadas, antes de rumar ao Chipre para jogar na formação do Paphos entre 2020-2021 e 2021-2022. Em agosto de 2022, o jogador que somou 17 internacionalizações pelas seleções jovens de Portugal regressou à Madeira, assinando novamente pelo Nacional, que representou nas últimas 4 temporadas. O Estrela da Amadora manifestou total confiança que cumpre todos os requisitos exigidos para obter o licenciamento para discutir as competições profissionais de futebol na época 2026-2027, negando estar sujeito a punições. O Estrela da Amadora na Futebol SAD não identifica qualquer fundamento que possa colocar em causa a obtenção do respectivo licenciamento, mantendo total confiança no cumprimento de todos os requisitos regulamentares exigidos pelas entidades competentes, informou a SAD em comunicado. O emblema da reboleira reagiu desta forma na notícia sobre uma caixa apresentada pelo Futebol Clube Paços de Ferreira relativamente ao seu processo de licenciamento na Liga Portuguesa de Futebol Profissional. O emblema Benapacense, que completou o hub na 2ª Liga, no 17º e penúltimo lugar, e consequente na despromoção à Liga 3, aleca com o Estrela, que terminou a 1ª Liga, no 15º lugar, detém dívidas nos jogadores, clubes e autoridade tributária e aduaneira, numa situação que, confirmar-se, incorreria num incumprimento e iria inviabilizar na sua inscrição nos campeonatos profissionais. O clube lisboeta nega qualquer incumprimento, acrescentando que, conforme foi divulgado pelos diversos órgãos de comunicação social e pode ser confirmado através dos registros oficiais da Liga na Portugal, a Estrela da Amadora na Futebol SAD não se encontra impedida de inscrever os jogadores, nem está sujeita a qualquer proibição ou transfer ban, garantindo cumprir todos os pressupostos para discutir a Primeira Liga em 2026-2027.
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20: Os jogadores desaparecem para a seleção. Já me disseram que vamos fazer aqui durante 15 dias umas peladas 8 contra 8, mas são 6 treinadores e 2 jogadores. 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

0: Agora nesta emissão seguimos com os craques da Liga Portuguesa, aqueles que mais se destacaram. O talento desses craques imortalizou-os, mas a vida pós-carreira nem sempre é fácil e alguns enfrentam também desafios em manter a mesma relevância. É para ouvirmos também aqui nestas emissões da Primeira Rádio Desporto esses craques que mais se destacaram na Liga Portuguesa.
1: Jorge Manuel Rebelo Fernandes, mais conhecido como Silas, nasceu a 1 de setembro de 1976, em Lisboa. Ao longo da sua carreira, destacou-se como jogador, construindo um percurso notável no futebol português e internacional. Silas iniciou a sua carreira nas camadas jovens do futebol Benfica, mais conhecido como Fofó, e posteriormente no Sporting Clube de Portugal. Mas foi no Atlético Clube de Portugal que se estreou como sénior em 1996. Após uma breve passagem pelo clube, Silas transferiu-se para a União de Montemor e foi aí que as suas qualidades chamaram a atenção de clubes de maior renome em Portugal. A grande oportunidade de Silas surgiu quando assinou pela União de Leiria, clube onde permaneceu entre 1999 e 2003. Sob o comando de José Mourinho, o médio ofensivo destacou-se pela sua visão de jogo e capacidade técnica, ajudando o clube a obter resultados impressionantes na Primeira Liga. O sucesso no Leiria catapultou Silas para o futebol espanhol, onde assinou pelo Celta de Vigo em 2003. No entanto, apesar de ter disputado a La Liga com o clube galego, a sua passagem por Espanha não foi tão marcante quanto o esperado. Silas passou ainda pelo Wolverhampton Wanderers, em Inglaterra, na temporada de 2008-2009, onde teve a oportunidade de jogar no competitivo futebol inglês. Apesar de não ter deixado um impacto tão duradouro, a experiência em diferentes ligas ajudou-o a amadurecer como jogador e a preparar-se para os próximos desafios. Após a sua aventura internacional, Silas voltou a Portugal, desta vez para representar o Bolonenses. No emblema do Restelo, reencontrou-se com o futebol português e teve um papel importante na equipa, sendo um dos pilares do clube até ao final da sua carreira. Depois de encerrar o seu percurso como jogador, em 2016, Silas rapidamente fez a transição para o cargo de treinador. Assumiu o comando técnico da BSAD, onde começou a demonstrar o seu potencial como treinador, e o seu estilo de jogo ofensivo e a capacidade de extrair o melhor dos seus jogadores fizeram dele uma figura respeitada no futebol português. Posteriormente, assumiu o cargo de técnico do Sporting na temporada de 2019-2020, num período conturbado para o clube. Apesar das dificuldades, Silas conseguiu estabilizar a equipa e deixar a sua marca. A carreira de Silas como jogador e treinador reflete um percurso de resiliência, talento e adaptação a diferentes realidades do futebol. Tanto em Portugal como no estrangeiro, mostrou sempre a sua capacidade de ultrapassar desafios, deixando um legado no futebol português que transcende os seus anos como jogador.
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3: Desde que nós chegamos, temos uma média pontual bastante acima da maior parte das equipas e pronto, acabaram por nos tirar 2 semanas de férias porque aconteceu o que aconteceu e tivemos que encarar este playoff como se fosse a vida ou morte, porque o peso histórico de um clube como o Farense assim o exige, não pode ser de outra maneira.
4: É muito bom poder ajudar a minha cidade, sou de Faro e é incrível viver isto. É exatamente isso, a equipa sofreu muito, mas estes adeptos são incríveis, não? Tínhamos que dar isto a eles mereciam. Foi uma equipa muito unida, lutámos muito e acho que merecíamos isto.
5: Um sentimento de alívio. Passámos por muito, traçámos um objetivo no início da época e as coisas correram o oposto do que traçámos. Mas o mais importante é a manutenção do Farense, um clube enorme. Dar os meus parabéns também ao Bolonenses. Estas são equipas que merecem estar nos grandes palcos do futebol português.
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0: Olhamos agora nesta emissão para os craques mundiais. Apesar da sua ausência no campo, o legado destes jogadores continua a inspirar novas gerações que procuram também alcançar a mesma grandeza. É para ouvir também aqui na Primeira Rádio Desporto os craques mundiais com o Hugo Taveira.
1: Johan Cruyff não foi apenas um dos maiores jogadores da história do futebol, mas também uma das mentes mais revolucionárias que o desporto já conheceu. Nascido a 25 de abril de 1947, em Amsterdão, Cruyff cresceu num ambiente que respirava futebol e foi ainda muito jovem que começou a desenvolver a sua ligação ao Ajax, o clube que o viu nascer e onde deixaria uma marca inapagável. Desde cedo, o jogador revelou uma visão de jogo e uma técnica acima da média, características que o tornariam uma lenda não só nos Países Baixos, mas em todo o mundo. A ascensão de Cruyff no Ajax foi meteórica. Com apenas 17 anos, estreou-se pela equipa principal em 1964 e na década que seguiu foi o grande maestro da equipa que revolucionou o futebol europeu. Sob a liderança do visionário treinador Rinus Michels, Cruyff foi a principal peça de uma equipa que implementou o futebol total, um sistema de jogo fluido em que os jogadores trocavam de posições constantemente, confundindo os adversários. Este estilo de jogo inovador levou o Ajax ao domínio do futebol europeu nos inícios dos anos 70, com a conquista de 3 taças dos clubes campeões europeus consecutivas em 1971, 72 e 73. Durante este período, Cruyff foi reconhecido como o melhor jogador da Europa, vencendo por 3 vezes a Bola de Ouro. A sua habilidade única para ler o jogo, a sua rapidez de pensamento e a sua capacidade de executar passes milimétricos tornaram-no um jogador completo. Mas o que diferenciava verdadeiramente era a sua inteligência futebolística. Cruyff jogava com uma compreensão do jogo que poucos possuíam, o que lhe permitia antecipar movimentos a criar espaços onde parecia não haver nenhum. Não era apenas um jogador, mas um estratega dentro do campo. Em 1973, deu um dos passos mais importantes da sua carreira ao transferir-se para o Barcelona. A sua chegada ao clube catalão mudou para sempre o destino da equipa. Numa época em que o Barcelona estava longe dos seus dias de glória, Cruyff trouxe uma nova mentalidade vencedora. Em 1974, liderou o Barcelona à conquista do título de campeão espanhol, o primeiro em 14 anos, com um estilo de jogo que encantava os adeptos. A vitória por 5-0 sobre o Real Madrid no Santiago Bernabéu ficou para sempre gravada na memória dos colegas como um dos maiores feitos da história do clube. Para além do impacto desportivo, Cruyff transformou-se também num símbolo de resistência à ditadura franquista que ainda dominava a Espanha na época, reforçando a sua ligação emocional com a Catalunha. Na seleção dos Países Baixos, Cruyff também deixou uma marca indelével e a sua participação no Mundial de 74 foi memorável, levando a equipa até à final, onde perderam para a Alemanha Ocidental. No entanto, o desempenho da seleção neerlandesa durante esse torneio, com Cruyff como principal figura, tornou-se icónico. O futebol total encantou o mundo e, apesar da derrota, os Países Baixos ficaram para a história como uma das equipas mais inovadoras de sempre. O famoso Cruyff Turn, um drible inventado por ele, tornou-se um símbolo da sua genialidade e criatividade em campo. Após deixar o Barcelona em 1978, o Cruyff passou por algumas experiências fora da Europa, jogando nos Estados Unidos, onde continuou a encantar os adeptos, desta vez na North American Soccer League. Posteriormente regressou à Europa, onde teve passagens por clubes como o Levante e o Ajax, clube que voltou a representar, ajudando a equipa a vencer mais 2 campeonatos neerlandeses, antes de terminar a carreira no Feyenoord em 1984, com a conquista de uma surpreendente dobradinha. Esta conquista foi particularmente marcante, pois mostrou que mesmo no fim da sua carreira, Cruyff ainda era capaz de fazer a diferença em campo. Após o fim da sua carreira como jogador, iniciou uma das carreiras de treinador mais influentes de sempre. De volta ao Ajax e mais tarde no Barcelona, Cruyff levou as suas ideias inovadoras para o banco, implementando um estilo de jogo ofensivo e de posse de bola que seria a base de sucesso do clube catalão nas décadas seguintes. O Dream Team de Cruyff nos Blaugrana conquistou 4 campeonatos espanhóis consecutivos e venceu a sua primeira taça dos clubes campeões europeus em 1992. Mais que isso, Cruyff plantou as sementes para o estilo de jogo que definiria o Barcelona e a seleção espanhola nos anos 2000, conhecido como Tiki-Taka. Não foi apenas um grande jogador e treinador, foi um pensador do futebol, alguém que acreditava que o jogo devia ser jogado de forma bonita, com inteligência e estilo. As suas ideias influenciaram gerações de treinadores e jogadores e o seu legado vive através de clubes como o seu Barça e o Ajax, que continuam a praticar um futebol que segue as suas filosofias. Cruyff redefiniu o futebol moderno e, mais do que isso, transformou-se numa lenda do desporto.

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1: São 8:30 da noite.
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5: Liga denunciou que Daniel Bragança foi o vencedor do melhor gol de maio. Após uma votação dos adeptos, o médio do Sporting arrecadou o prémio graças ao gol apontado na recepção ao Vitória Sport Clube na 32ª jornada de campeonato. O lance nasceu ainda perto da linha de meio campo e destacou-se pela construção coletiva da equipa leonina. Na 6 toques de primeira, 4 deles sem a bola, tocar no relevado, até na finalização de Bragança, com um chapéu por cima de Charles. O gol do médio leonino superou na votação final a concorrência do companheiro Trincão, além de remates de Rony, do Aves Futebol de Sade Corpi, do Sporting Clube de Braga, na Fucuí, do Arouca e Peixinho, do Estoril Praia. O Benfica voltou à carga para tentar a renovação de contrato de António Silva e apresentou nova oferta. No defesa central ficou sensibilizado com os novos argumentos dos encarnados e novas conversas ficaram agendadas para depois do regresso das férias, já em junho. A proposta do Benfica, porém, ainda não satisfaz. O jovem formado nos encarnados, que acaba contrato dentro de um ano e tem a oportunidade de explorar outras opções no processo de renovação de António Silva, foi retomado há cerca de 2 semanas, no mês, no clube e defesa central, estavam em planos opostos. O internacional português sentiu-se desapoiado e ultrapassado por Nicolas Otamendi e Tomás Araújo. Perdeu o comboio da seleção nacional, não foi convocado para o Mundial e ficou insatisfeito pelo comportamento do Benfica nas negociações de novo contrato congeladas durante meses. Esta aproximação sensibilizou António Silva. No Benfica apresentou argumentos financeiros consideráveis, ainda assim que um pouco distantes das expectativas do defesa na central, que espera estar no pelotão da frente no plantel, com salário de mais de 2 milhões de euros limpos por temporada. O Benfica também prometeu a importância na equipa, na aposta desportiva sem reservas e no grupo de capitães, haverá ainda assim que negociar mais os valores do contrato. O Benfica trabalha sob a urgência de satisfazer aquele que é um dos jogadores com mais peso na equipa, num contexto ainda mais delicado depois da saída de Otamendi. António Silva é, no fundo, o único central disponível com provas dadas neste momento para uma pré-temporada que arranca na 25 de junho. Logo dentro de menos de um mês, Tomás Araújo, como se sabe, foi convocado para no Campeonato do Mundo e o primeiro jogo oficial do Benfica, na primeira mão da segunda pré-eliminatória da Liga na Europa, está agendado para no dia 23 de julho. A situação de António Silva continua a ser acompanhada com interesse por vários clubes estrangeiros em dezembro de 2024, quando o defesa central já tinha sido ultrapassado por Tomás Araújo. Jorge Mendes revelou que na Juventus estava interessada em contratá-lo. António Silva quer a Juventus e a Juventus quer António Silva. Agora, na CAP, ao Benfica decidir, têm de ser pacientes e esperar alguns dias, afirmou o empresário nos Globe Soccer Awards, no Dubai. António Silva e a Gesti Foot não deixarão, depois, de explorar.

0: 35 milhões mais 15 milhões por objetivos. Bruno Fernandes voltou a terminar no mês em destaque no Manchester United. O internacional português foi eleito o melhor jogador dos Red Devils em maio, fechando uma época de 2025-2026 recheada de distinções individuais. O capitão do United reuniu 255 mil votos dos adeptos no canal oficial do clube e somou mais um prémio numa temporada particularmente marcante. Antes disso, Bruno já tinha arrecadado o prémio Sir Matt Busby de jogador do ano, a distinção atribuída pelos companheiros de equipa e ainda nos galardões de melhor jogador da época na Premier League e da Associação de Jornalistas Esportivos de Inglaterra. Dentro de campo, o médio português voltou a ser decisivo. No último mês da temporada, Bruno Fernandes chegou às 21 assistências no campeonato inglês, batendo recorde de assistências numa temporada na competição. Foi a terceira vez em 2025-2026 que Bruno Fernandes venceu o prémio de jogador do mês no clube, depois das distinções em setembro, março e agora o mês de maio. Carlos Vinícius, antigo jogador do Benfica, Rio Ave e Real Massamá, recordou os tempos que passou sob a liderança de Jorge Jesus nas Águias e de José Mourinho no Tottenham, tendo ainda deixado uma garantia quanto a Marco Silva, que orientou no Fulham, está preparado para subir o nível da Premier League. Em entrevista ao Clube Sport, o avançado brasileiro, hoje com 31 anos, lembrou a chegada ao Benfica em 2019. Era Jesus, no treinador nessa altura. Jorge Jesus, segundo Carlos Vinícius, foi um treinador de ensino. Não é fácil ele está com este treinador, até porque é muito exigente, mas sobretudo contribui em grande parte para a evolução dos jogadores sobre José Mourinho, que o orientou no Tottenham. A conversa foi outra, assumindo que quando iam para jogo, José Mourinho era muito positivo em relação àquilo que poderiam fazer dentro das quatro linhas e estava sempre pronto a motivar os jogadores, olhando também ao lado humano. Para Vinícius, a escola portuguesa é uma das melhores na formação de treinadores, sendo que Mourinho evolucionou muito e os novos treinadores querem seguir exatamente o exemplo dado por Mourinho. No Brasil existe um grande foco naquilo que são as qualidades dos técnicos portugueses, acabou por assumir Carlos Vinícius. Como referência na sua carreira, Vinícius aponta no inglês Harry Kane, mas também o seu antigo companheiro de equipa no Benfica, Pizzi, destacando que é um jogador de nível mundial e que deu muito ao futebol português. Quanto aos defesas que mais o marcaram, elenca, entre outros, no ex-Futebol Clube Porto, Tiago Silva. Carlos Vinícius, que hoje é orientado pelo português Luís Castro no Grêmio, contou ainda que na formação foi médio e defesa no Santos e no Palmeiras, Chabnik viu isso com bons olhos, até porque acabou por lhe dar experiência nas duas posições. Essa experiência origina um episódio curioso com Lucas Veríssimo, quando o reencontrou no Benfica, assumindo que num jogo começou precisamente numa posição e acabou o jogo noutra posição, tendo em conta a grande experiência que tinha nestas duas posições dentro de campo. Carlos Vinícius espera continuar a evoluir enquanto jogador e espera continuar a ajudar na sua equipa a atingir bons resultados. O Futebol Clube Barcelona anunciou a contratação do avançado inglês Anthony Gordon, tornando-o no primeiro reforço confirmado para a temporada 2026-2027. No jogador de 25 anos, assinou um contrato válido até 2031 e chega proveniente do Newcastle, um negócio avaliado em cerca de 70 milhões de euros fixos, podendo atingir mais 10 milhões em variáveis, segundo a imprensa espanhola. Na chegada do internacional inglês na Barcelona, aconteceu na última quinta-feira, num voo privado, tendo realizado de imediato os habituais exames médicos. Depois disso, Gordon terá jantado com Deco e com os seus representantes num restaurante da cidade, no momento que marcou de forma simbólica na formalização do acordo com o emblema catalão. O clube, contudo, não divulgou os valores oficiais da transferência. De acordo com a imprensa internacional, o processo de contratação ganhou velocidade após uma deslocação de Deco e de Bojan a Londres, onde os responsáveis do clube se reuniram com os agentes do jogador para assegurar a sua mudança para a Catalunha. O projeto apresentado por Hansi Flick acabou por ser determinante para convencer o avançado, que rejeitou o interesse de outros clubes europeus, entre os quais o Bayern de Munique e o Liverpool. Com esta contratação, o Barcelona garante um reforço ofensivo de primeira linha e antecipa na integração de um jogador considerado estratégico para no futuro imediato do clube, no momento em que no mercado começa já a ser planeado com vista nas próximas temporadas e ao impacto potencial do Mundial de 2026.
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7: Muitos clubes que já foram gigantes na Europa agora encontram-se longe dos holofotes, adormecidos após décadas de domínio. 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
8: O Leeds United, fundado em 1919, é um dos clubes mais importantes do futebol inglês, com uma história de grandes conquistas e quedas dramáticas. O seu período áureo começou nos anos 1960 e 70, sob a liderança do treinador Don Revie, que transformou o Leeds numa das equipas mais fortes do país. Foi nessa época que o clube alcançou alguns dos seus feitos mais memoráveis. 2 títulos da primeira divisão inglesa em 68-69 e 73-74, uma FA Cup em 1972 e 2 Taças das Cidades com Feiras, uma competição precursora da atual Liga Europa, em 1968 e 1971. Conhecido pelo estilo combativo e altamente disciplinado, o Leeds de Revie tornou-se uma referência de resiliência e combatividade, marcando a história do clube e do futebol britânico. Esta era dourada foi protagonizada por jogadores emblemáticos como Billy Bremner, Norman Hunter e Jack Charlton, que não só contribuíram para os sucessos dentro de campo, mas também personificaram o espírito destemido do clube. A saída de Revie, contudo, trouxe uma fase de instabilidade e o Leeds entrou em declínio, culminando na sua despromoção para a 2ª Divisão em 1982. O clube lutou anos para se reerguer, mas só na década de 1990 voltou a emergir no topo do futebol inglês. O renascimento do Leeds veio com o treinador Howard Wilkinson, que liderou o clube ao título da 2ª Divisão em 1990, garantindo a subida à primeira. Apenas 2 épocas depois, em 1991-92, o Leeds surpreendeu ao vencer a última edição da 1ª Divisão antes da criação da Premier League. Com jogadores como Eric Cantona, Gary Speed e Gordon Strachan, o Leeds dominou a liga e conquistou o seu 3º título de inglês, trazendo nova glória aos adeptos e reforçando a imagem de uma equipa resiliente e vencedora. A mudança de milénio trouxe ao clube ambições renovadas, com investimentos em grandes nomes como Rio Ferdinand e Robbie Keane, e em 2001 o clube protagonizou uma campanha europeia inesquecível, alcançando as meias finais da Liga dos Campeões. No entanto, os gastos elevados e a gestão financeira arriscada levaram o clube a uma crise profunda. Em 2004, o Leeds acabou despromovido para o Championship, a 2ª Divisão, e em 2007 caiu ainda para a League One, a 3ª, marcando um período de sofrimento e dificuldades para os seus adeptos. Nos anos recentes, o Leeds United reencontrou o caminho de volta à elite, conseguindo finalmente a promoção à Premier League em 2020, sob o comando do carismático treinador Marcelo Bielsa. Esta recuperação fez renascer a esperança entre os seus adeptos, apesar de uma nova despromoção ao Championship, que ainda hoje carregam com orgulho a história do clube, sonhando em reviver os tempos de glória que marcaram o Leeds United como uma força do futebol inglês.
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7: Muitas equipas entraram para a história ao vencer competições de forma invicta, desafiando todas as probabilidades e demonstrando resiliência inigualável. É mais um feito histórico para ouvir aqui na primeira rádio de esporto, 100% palavra.
8: A conquista do Mundial Sub-20 de 1991 pela seleção de Portugal é um dos momentos mais marcantes da história do futebol português. Este triunfo, ocorrido apenas 2 anos após a primeira vitória em 1989, solidificou o país como uma das grandes potências no futebol jovem a nível mundial. A competição foi realizada em Portugal entre os dias 14 e 30 de junho de 1991, o que aumentou ainda mais a responsabilidade e expectativa sobre a equipa portuguesa. Disputado em cidades como Lisboa, Porto e Braga, entre outras, o torneio reuniu as melhores seleções sub-20 mundiais. Portugal, já com o peso de ser o atual campeão, tinha no seu plantel jogadores talentosos que seriam determinantes para repetir o feito de 89. A campanha portuguesa no Mundial de Sub-20 começou com uma fase de grupos onde o país enfrentou equipas como a Argentina, a Coreia do Sul e a Irlanda do Norte. Portugal terminou esta fase no segundo lugar do grupo, que garantiu a passagem para a fase a eliminar. Desde logo, a solidez defensiva e a coesão do grupo de jogadores começaram a destacar-se como pilares fundamentais da equipa, que era orientada à altura por Carlos Queiroz. Nos quartos de final, Portugal enfrentou o México e conseguiu uma vitória convincente por 2-1, assegurando a passagem às semifinais. O desafio seguinte foi contra a Austrália, num jogo extremamente equilibrado e emocionante, que terminou com uma vitória de 1-0 para Portugal, graças a um golo decisivo do avançado Tony, levando assim os jovens portugueses à final do torneio. A grande final foi disputada a 30 de junho de 1991, no Estádio da Luz, em Lisboa, diante de uma enchente de adeptos que aguardavam ansiosamente por mais um título mundial. O adversário foi o Brasil, uma das potências tradicionais do futebol, o que aumentava o grau de dificuldade da partida. O jogo foi extremamente estático e disputado, terminando empatado 0-0 após o tempo regulamentar e o prolongamento. A decisão seguiu-se então para grandes penalidades, onde o guarda-redes português Sérgio Leite se destacou, defendendo 2 penaltis e ajudando Portugal a vencer por 4-2. Este momento ficou marcado na memória de todos os adeptos e Portugal sagrou-se bicampeão mundial de sub-20. Este torneio destacou-se não apenas pelo título, mas também pelo surgimento dos jogadores que viriam a ter carreiras notáveis no futebol profissional. Entre os nomes mais proeminentes da equipa está Jorge Costa, que viria a ser uma lenda no futebol do Porto, João Pinto, que brilhou no Benfica e Sporting, e Emílio Peixe, que foi eleito o melhor jogador do torneio, recebendo a bola de ouro da competição. A vitória no Mundial de Sub-20 de 1991 consolidou a reputação de Carlos Queiroz como um dos principais responsáveis pelo desenvolvimento das camadas jovens do futebol português. Este triunfo ajudou também a criar uma base sólida de jogadores que mais tarde formariam a espinha dorsal da seleção nacional principal. Portugal, com esta vitória, tornou-se apenas o 4º país a vencer 2 títulos consecutivos do Mundial de Sub-20, um título que até hoje continua a ser celebrado como um dos maiores êxitos da história do futebol português. Essa geração de ouro trouxe um novo fôlego para o futebol em Portugal e inspirou as futuras gerações, preparando o caminho para o sucesso que a seleção principal alcançaria nas décadas seguintes.
9: Através da marca de grande qualidade após um 0-0 no final dos 90 minutos e do prolongamento. Portugal a revalidar o seu título de campeão do mundo. Aí está o capitão João Vieira Pinto e agora Carlos Queiroz, que também não merece empenhar este troféu.
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7: O jogador ideal sabe equilibrar disciplina e criatividade, sendo imprevisível nos momentos decisivos. É para ouvir também todos os dias, aqui na Primeira Rádio Desporto, o perfil do jogador.
8: Perfil do jogador. Luís Dias é um extremo com uma abordagem eletrizante ao jogo, destacando-se pela sua capacidade de romper defesas com uma mistura de drible preciso e aceleração fulminante. Nascido na Colômbia, atua preferencialmente pela ala esquerda, onde utiliza a sua velocidade e agilidade para desafiar os laterais adversários, criando constantes situações de 1-1. O seu estilo agressivo e direto em direção à baliza faz dele uma ameaça constante, não só em jogadas de transição rápida, mas também em situações de ataque posicional, onde é capaz de desequilibrar defesas organizadas. Taticamente, Dias é um jogador dinâmico que se destaca pela capacidade de jogar tanto nas linhas quanto ao cortar para dentro, buscando o remate com o pé direito. Essa versatilidade tática torna-o imprevisível para os adversários. A sua visão de jogo e leitura das movimentações ao redor permitem-lhe combinar bem com os colegas em espaços curtos, mas o seu maior impacto reside na capacidade de alongar o jogo e criar espaço para os médios e avançados. Quando em posse, Dias é habilidoso em explorar os flancos, muitas vezes obrigando os defesas a recuar com receio da sua aceleração explosiva. Defensivamente, Luís Dias também traz valor com uma ética de trabalho assinalável.
10: participa ativamente no processo de recuperação de bola, aplicando pressão alta e utilizando a sua velocidade para fechar linhas de passe ou obrigar o adversário a erros. Este compromisso defensivo encaixa perfeitamente em sistemas táticos que exigem dos extremos um envolvimento ativo na pressão pós-perda. A sua capacidade de finalização também tem evoluído, mostrando uma precisão notável em remates de meia distância e uma inteligência ao se posicionar dentro da área para finalizar cruzamentos. Além do mais, o colombiano oferece ainda uma ameaça constante, tanto no jogo aéreo, apesar da sua estatura relativamente baixa, quanto em remates de fora da área. Luís Dias é um jogador que personifica o futebol moderno, com uma combinação equilibrada de atributos técnicos, táticos e físicos. O seu impacto vai muito além dos dribles e assistências, sendo também uma peça fundamental em transições rápidas e fases defensivas de pressão, o que o torna indispensável em equipas que priorizam o ritmo e a intensidade.
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14: Sinto todas as coisas boas que se pode sentir, é mesmo indescritível. Ganhar uma Champions é um sonho, ganhar duas nas mesmas seguidas é... não tem palavras. É... sim, especialmente quando eles marcaram cedo, acho que era previsível que ia ser assim depois.
15: Um sentimento incrível, muito contente, um bocadinho cansado também, mas muito contente deste grupo que temos criado ao longo do tempo e, como é óbvio, feliz por ganhar a segunda seguida. É um motivo de orgulho.
16: Encajamos agora em uma ação de mala suerte.
17: Encima tem prémio.
16: Exato, o prémio. Mas se são as finales, eu creo que na segunda parte hemos podido atacar isso um pouco melhor. Les ha costado mais defendernos. Não hemos generado ocasiões muito claras, porque é muito difícil com o nível defensivo que têm, mas creo que merecemos ganhar esta Champions League e estamos muito contentos.
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7: Os seus prémios, troféus, são apenas uma pequena amostra do impacto que tiveram com o seu legado a ultrapassar as fronteiras do desporto. Está na altura de trazermos mais um craque da Liga Portuguesa aqui à Primeira Rádio Desporto.
10: Jonas Gonçalves Oliveira, conhecido simplesmente como Jonas, chegou ao Benfica em 2014 e rapidamente conquistou os adeptos pela sua técnica apurada, inteligência em campo e habilidade letal na finalização. Vindo do Valência, onde enfrentou dificuldades com lesões e irregularidade, Jonas encontrou uma nova vida no futebol português, transformando-se num dos avançados mais marcantes da história recente do clube lisboeta e da Primeira Liga. Na sua primeira época em Portugal, impressionou de imediato ao marcar 20 golos no campeonato, mostrando uma capacidade de adaptação notável e formando uma dupla memorável com Lima. Este impacto inicial foi apenas o começo de uma série de temporadas brilhantes, onde o avançado brasileiro se tornou a principal referência ofensiva do Benfica. Em 2015-2016, Jonas viveu um dos melhores momentos da carreira, marcando 32 golos no campeonato e sagrando-se o melhor marcador da Liga, ao mesmo tempo que ajudava os encarnados a conquistar o tricampeonato e mais tarde o tetra. Com o seu estilo elegante e precisão nas finalizações, Jonas conquistou a alcunha de Pistolas entre os adeptos benfiquistas. Não era apenas um avançado goleador, mas também um jogador de equipa, capaz de criar jogadas e assistir os companheiros. A sua visão de jogo e inteligência permitiram-lhe resolver partidas decisivas com facilidade aparente e foi várias vezes determinante em jogos de alta pressão. Os seus golos de qualidade e a sua consistência renderam-lhe o prémio de melhor jogador da Liga Portuguesa em 2015 e 2016, reafirmando o seu estatuto como um dos maiores craques da competição. Apesar das lesões que começaram a surgir nas suas épocas finais, Jonas continuou a ser crucial para as Águias. Em 2018-2019, na sua última temporada como jogador, ainda contribuiu para o título de campeão, ajudando o clube a recuperar a hegemonia do futebol português. Terminou a carreira em 2019 como o segundo melhor marcador estrangeiro da história do Benfica, com 137 golos em 183 jogos, uma média impressionante que solidifica o seu legado entre os melhores avançados que passaram pelo clube. Jonas é recordado pelos adeptos encarnados com enorme carinho e admiração. A sua postura profissional, aliada ao talento incomum, deixaram uma marca duradoura no Benfica e na Primeira Liga. A figura de Jonas vai além dos números, é sinónimo de classe e de dedicação, um jogador que
8: transformou o ataque benfiquista e inspirou uma geração de adeptos com a sua simplicidade e eficácia dentro de campo.
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7: Está na altura dos craques mundiais. Muitos destes ícones do futebol mantêm-se ligados ao desporto, seja como comentadores, treinadores ou embaixadores de clubes e marcas. Outros, inclusive, já não estão entre nós. Mas fazemos questão de os recordar aqui na primeira rádio de desporto.
8: Marco Van Basten é considerado um dos maiores avançados da história do futebol mundial, tanto pelo seu talento técnico como pela sua capacidade de marcar golos decisivos em momentos cruciais. Nascido a 31 de outubro de 1964, em Utrecht, nos Países Baixos, desde cedo demonstrou um talento inato para o futebol, seguindo os passos do pai, Joop Van Basten, que também jogara profissionalmente. O jovem Marco começou a jogar no clube local, o Utrecht, mas rapidamente atraiu a atenção do Ajax, um dos gigantes do futebol neerlandês, onde ingressou aos 16 anos. Foi no Ajax que Van Basten começou a destacar-se no cenário do futebol internacional. Fez a sua estreia na equipa principal em 1982, substituindo ninguém menos que o Johan Cruyff, uma das maiores lendas do clube. A transição não poderia ter sido melhor. Van Basten não só mostrou que estava à altura do desafio, como rapidamente se tornou o novo talismã da equipa. Na sua primeira temporada completa, em 1983-84, conquistou a sua primeira bota de ouro como o melhor marcador da Eredivisie, com 28 golos, um feito que repetiria várias vezes. A sua capacidade de finalização era extraordinária, combinando técnica refinada, inteligência tática e uma incrível habilidade acrobática que lhe permitia marcar golos de todos os ângulos e em todas as circunstâncias. Pelo Ajax, Van Basten conquistou 3 campeonatos neerlandeses, 3 taças dos Países Baixos e, em 1987, a Taça das Taças, onde marcou o único golo na final contra o Lokomotiv Leipzig em Atenas. A sua carreira nos Países Baixos terminou com um impressionante registo de 128 golos em 133 jogos pelo clube de Amsterdão. Em 1987, Van Basten transferiu-se para o AC Milan, um dos maiores clubes da Europa, que já contava com outros dois dos maiores talentos neerlandeses, Ruud Gullit e Frank Rijkaard. Sob o comando do lendário treinador Arrigo Sacchi, o Milan formou uma das melhores equipas de todos os tempos, com Van Basten como o principal goleador. A sua chegada ao futebol italiano foi inicialmente marcada por dificuldades devido a uma grave lesão no tornozelo, mas após a recuperação, Van Basten mostrou porque era considerado um dos melhores da sua geração. Nos anos seguintes, ajudou o Milan a conquistar 2 títulos da Taça dos Campeões Europeus, em 1989 e 1990, além de 4 campeonatos italianos. Na final de 1989, Van Basten marcou 2 golos na vitória por 4-0 sobre o Steaua Bucareste, numa das exibições mais dominantes de uma equipa na história do futebol europeu. O avançado continuava a impressionar com a sua técnica, visão de jogo e, claro, com a sua capacidade de concretização. Um dos momentos mais memoráveis da sua carreira aconteceu ao serviço da seleção neerlandesa no Campeonato Europeu de 1988, na Alemanha. Van Basten foi o herói da competição, terminando como melhor marcador com 5 golos, incluindo o golo decisivo na final contra a União Soviética, um remate de primeira quase sem ângulo, que é considerado um dos melhores golos da história das grandes competições. A sua exibição nesse torneio valeu-lhe a primeira das suas 3 bolas de ouro, em 1988, 89 e 1992, reafirmando o seu estatuto como o melhor jogador do mundo naquela época. Infelizmente, a carreira de Van Basten foi encurtada devido a sucessivas lesões no tornozelo, culminando na sua reforma precoce aos 30 anos, em 1995. O último jogo oficial aconteceu na final da Liga dos Campeões de 1993, onde o Milan foi derrotado pelo Marselha. Apesar das tentativas de recuperação, as lesões impediram de continuar a jogar ao mais alto nível, encerrando a carreira de um dos maiores talentos que o futebol já viu. Apesar de um percurso abreviado, Marco Van Basten deixou uma marca indelével no futebol mundial. A sua combinação de elegância, poder e precisão fizeram dele uma verdadeira gazela nos relvados. Tanto no Ajax como no Milan, Van Basten construiu um legado que perdura até hoje, e os seus feitos pela seleção dos Países Baixos consolidaram o seu lugar na história. Mais tarde, após encerrar a carreira como jogador, ainda teve passagens como treinador, incluindo a seleção neerlandesa, mas será sempre lembrado pelos seus feitos dentro das quatro linhas.

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1: São 8 da noite e 59 minutos.
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5: O PSG voltou a sentar-se no trono do futebol europeu. A equipa orientada por Luís Henrique derrotou neste sábado o Arsenal nas grandes penalidades por 4-3, depois do empate uma bola no final dos 120 minutos da final da Liga dos Campeões disputada no Puskás Arena em Budapeste. A formação londrina entrou melhor na partida e colocou-se em vantagem logo aos 6 minutos. Após uma rápida transição ofensiva, Kai Havertz surgiu isolado perante Matvei Safonov e finalizou com eficácia, fazendo 1-0 para os ingleses, bem cedo no encontro. Apesar da vantagem, os campeões europeus assumiram o controle e a posse de bola durante largos períodos do encontro. Contudo, encontraram dificuldades para ultrapassar a organização defensiva dos ingleses, que chegaram ao intervalo em vantagem. Na segunda parte, o PSG aumentou a pressão e acabou mesmo por ser recompensado aos 65 minutos. Kvisha foi derrubado na área por Cristiano Mosquera e o árbitro assinalou grande penalidade, chamado à conversão. Osman Dembélé não desperdiçou e restabeleceu a igualdade. O golo parisiense abriu jogo e proporcionou uma fase final mais intensa. O Arsenal voltou a procurar a baliza adversária, enquanto o PSG esteve perto da reviravolta em várias ocasiões, mas nenhuma das equipas conseguiu desfazer o empate antes do final do tempo regulamentar. Na verdade é que o prolongamento trouxe mais cautela do que risco. O desgaste físico acumulado ao longo da temporada tornou-se evidente e as oportunidades de golo foram raras, levando a decisão para o desempate através das grandes penalidades. Nos penaltis, os franceses mostraram-se mais eficazes. No Arsenal, viu Abne Eberechi falhar uma das tentativas, enquanto no momento permitiu a defesa de David Raya, ainda assim que o momento decisivo surgiu no último remate dos londrinos, quando Gabriel Magalhães atirou por cima da baliza. No final desta conquista, no técnico do PSG, Luís Henrique, mostrou-se orgulhoso com aquilo que a sua equipa foi capaz de fazer e explicou como o seu conjunto conseguiu esta conquista novamente da Liga dos Campeões.
6: Tenta fazer um gol para logo defender, são praticamente muy difíciles de atacar, encajamos un gol en una acción de mala suerte.
7: Encima tienen premio.
6: Exacto, el premio, pero así son las finales. Yo creo que la segunda parte hemos podido atacar eso un poco mejor, les ha costado más defendernos, no hemos generado ocasiones muy claras porque es muy difícil con el nivel defensivo que tienen, pero creo que merecemos ganar esta Champions League, estamos muy contentos.
5: Já do lado dos jogadores do PSG, no internacional português Xabna Vitinha mostrou-se feliz com esta conquista num jogo difícil.
8: Sinto todas as coisas boas que se pode sentir, é mesmo indescritível. Ganhar uma Champions é um sonho, ganhar duas nas próximas seguidas é... não tenho palavras. É... sim, especialmente quando eles marcaram cedo, acho que era previsível que ia ser assim depois. E depois é uma questão de não cair na ratoeira deles, de perder tempo, de perder a cabeça, é isso que eles querem. E felizmente nós conseguimos manter a paciência, encontrar o espaço certo. Acho que no São Paulo também houve um bocadinho mais de espaço e conseguimos entrar, porque depois foram duas linhas muito compactas à beira da área, uns jogadores atrás da bola. Às vezes linha de seis é muito difícil, na por cima eles defendem bem. Mas felizmente nós conseguimos arranjar espaço, ganhar o penalti, marcar. E tivemos outras oportunidades que não conseguimos fazer, mas... foi sofrido.
5: Do lado dos cadetes portugueses, também o internacional Buso, Nuno Mendes, mostrou-se muito feliz com esta conquista da Liga dos Campeões, e agora é descansar para preparar bem esse Mundial 2026.
8: Um sentimento incrível, muito contente, um bocadinho cansado também, mas muito contente deste grupo que temos criado ao longo do tempo e, como é óbvio, feliz por ganhar a segunda seguida. É um motivo de orgulho, mas é isso que eu tinha dito. Descansar agora, temos alguns dias para descansar, depois...
5: Com este triunfo, o PSG conquistou a Liga dos Campeões pela segunda época consecutiva e reforçou o seu estatuto entre as grandes potências do futebol europeu. Os portugueses Vitinha, João Neves, Nuno Mendes e Gonçalo Ramos celebraram assim mais um título continental ao serviço do clube parisiense. O Sporting Clube Farense garantiu este sábado a continuidade na segunda liga, ao empatar sem golos na frente ao Belenenses, em jogo da segunda mão do play-off, depois de triunfo por uma bola a zero em Faro. Os algarvios seguraram a vantagem e confirmaram assim a permanência no segundo escalão. A equipa de Faro entrou na eliminatória com vantagem mínima, graças ao golo de André Candeias no primeiro encontro no estádio de São Luís, em Lisboa. O Belenenses tentou desde cedo inverter a situação, assumindo mais posse de bola e pressionando alto, mas encontrou uma organização defensiva muito compacta por parte dos visitantes. Ora, os primeiros sinais de perigo surgiram logo na primeira parte, com remates de longe e bolas paradas a criarem algum sobressalto. Ainda assim, o Farense conseguiu equilibrar o jogo, explorando saídas rápidas e fechando bem os caminhos para a sua baliza. Na segunda parte, o Belenenses aumentou a intensidade e aproximou-se várias vezes do golo. Houve mesmo numa das ocasiões mais perigosas do encontro num lance de contra-ataque, em que a bola passou perto do poste, já com o guarda-redes batido. Do outro lado, nos algarvios, tiveram a disciplina tática e foram travando nas investidas adversárias. Nos minutos finais, a pressão dos lisboetas cresceu ainda mais, com várias tentativas de fora da área e cruzamentos sucessivos para a grande área, mas sem eficácia na finalização. Deste modo, o Farense resistiu até ao apito final e selou assim o seu objetivo. No final desta partida, o técnico da equipa de Farense, José Faria, acabou por considerar que foi uma manutenção merecida.
3: Sabíamos que era uma competição diferente da do campeonato. Era uma competição a eliminar, duas mãos, sabíamos da qualidade do Belenenses, da dimensão do Belenenses, só que não nos podemos esquecer que quem trabalha no Farense, quem veste a camisola do Farense, que tem que estar sempre no limite, tem que deixar a vida em campo, tem que ser com garra, com determinação, quando não for na qualidade, tem que ir na vontade, e foi isso que conseguimos desde o primeiro dia. Foi aquilo que nós, quando chegamos, a equipa estava em último lugar, nós entramos para o jogo no Marítimo em último lugar, e gradualmente fomos subindo, fomos conseguindo somar pontos, fizemos 40 pontos. Nunca uma equipa na segunda liga tinha descido com esses pontos. Desde que nós chegamos, temos uma média pontual bastante acima da maior parte das equipas, e pronto, acabaram por nos tirar duas semanas de férias, porque aconteceu o que aconteceu e tivemos que encarar este play-off como se fosse a vida ou morte, porque o peso histórico de um clube como o Farense assim o exige, não pode ser de outra maneira.
5: Já do lado dos cadetes, André Candeias, o homem do golo que fez a diferença neste play-off, estava radiante com a conquista da permanência.
7: É muito bom poder ajudar a minha cidade, sou de Faro e é incrível viver isto. É exatamente isso, a equipa sofreu muito, mas estes adeptos são incríveis, não... Tínhamos que dar isto a eles mereciam. Foi uma equipa muito unida, lutámos muito e acho que merecíamos isto.
5: Também feliz com esta manutenção estava Bruno Almeida, do lado do Farense.
9: Um sentimento de alívio. Passámos por muito, traçámos um objetivo no início da época e as coisas correram o oposto do que traçámos, mas o mais importante é a manutenção do Farense, um clube enorme. Dar os meus parabéns também ao Belenenses. Estas são equipas que merecem estar nos grandes palcos do futebol português e tenho a certeza que o Belenenses, com esta mentalidade, vai acabar por regressar aos campeonatos profissionais. Desejar-lhe muita sorte e agora aproveitar que os adeptos, que eles merecem isto, apoiaram-nos sempre. Nós nem sempre correspondemos, mas estou feliz por hoje de termos dado esta alegria.
5: Com este desfecho, o Belenenses continua na Liga 3, enquanto o Farense confirma na sua presença na próxima edição da 2ª Liga, depois de já ter sido despromovido do principal escalão do futebol português na época transata. A chave da APNE repartição das receitas, da APNE comercialização centralizada dos direitos audiovisuais, quer da primeira, quer da segunda Liga APNE Portuguesa, será APNE votada no 8 de junho, na Assembleia Geral Extraordinária da Liga APNE Portuguesa de Futebol Profissional, anunciou o organismo. APNE, de acordo com a convocatória APNE assinada APNE pelo Presidente da Mesa da Assembleia Geral, António Saraiva, a sessão magna APNE tem que APNE como único ponto de ordem de trabalhos na apreciação, discussão e votação do documento que foi elaborado e aprovado pela gerência da Sociedade Liga Centralização. A Assembleia Geral começa por volta das 10 da manhã, no auditório da sede da Liga APNE Portuguesa de Futebol Profissional, no Porto, e vai assinalar mais um passo na centralização dos direitos de transmissão dos jogos dos dois escalões principais, prevista a partir da época desportiva 2028-2029. A 17 de abril, os clubes ratificaram por maioria a proposta do organismo relativa ao procedimento de venda para o mercado doméstico, com voto contra o Benfica e na abstenção do também primo divisionário nacional da Madeira. Em dezembro de 2025, na chave de distribuição dos valores do processo, foi apresentada na cimeira de presidentes, na presença de quase todos os líderes das 33 sociedades desportivas da primeira e da segunda liga, 18 do escalão principal e 15 da segunda divisão, à exceção das equipas B, do Sporting Benfica e Futebol Clube do Porto. Segundo a chave da repartição proposta pela Liga Portuguesa de Futebol Profissional, a centralização vai render um montante igual a todos os primodivisionários que lucram mais com os resultados e recebem 90% dos valores totais contra os 10% da segunda liga. No escalão principal, na distribuição das verbas, vai ser definida por 5 critérios e a maior fatia está ligada ao sucesso desportivo, uma vez que 44,2% do valor será alocado em função da posição final no campeonato, do histórico de classificações e da contribuição para o ranking da UEFA. Haverá ainda 33,2% repartidos pelos clubes em partes iguais, enquanto nos restantes critérios incluem em parcelas mais pequenas nas assistências médias nos estádios e as audiências televisivas, 17,6%, as condições proporcionadas para as transmissões, cerca de 3%, e a qualidade dos relevados da iluminação e das condições para o trabalho da comunicação social, cerca de 1%. Nesta matriz, está prevista ainda uma definição distinta se na centralização ultrapassar nos 250 milhões de euros, até para o limite de 275 milhões de euros, com metade do valor ascendente na ser entregue aos três emblemas que mais contribuíram para no ranking da UEFA, enquanto que o remanescente irá ser dividido pelas outras sociedades esportivas, seguindo os critérios gerais. O presidente da Liga Portuguesa de Futebol Profissional, Reinaldo Teixeira, mostrou-se convicto de que a centralização será concluída com sucesso, sentindo grande consciência e bom senso das sociedades desportivas. O tema tem, de resto, sido criticado por alguns clubes, entre os quais o Benfica, que saiu em 2025 da APNE gerência da Liga Centralização, empresa APNE responsável pelo processo, e o Nacional, APNE autor de uma proposta APNE alternativa na Liga APNE Portuguesa de Futebol Profissional. A comercialização centralizada dos direitos audiovisuais dos jogos da primeira APNE e da segunda Liga foi decretada APNE pelo Governo em 2021, na sequência da assinatura APNE do memorando APNE de entendimento entre a Federação Portuguesa de Futebol e a Liga APNE Portugal, APNE com aplicação a partir de 2028-2029. Esse modelo irá inviabilizar os clubes de comercializarem individualmente os direitos de transmissão das suas partidas, tal como fez o Benfica em janeiro, ao cedê-los de novo na operadora NOS, na parte da distribuição da estação BTV, num acordo de 104,6 milhões de euros para 2026-2027 e 2027-2028. O Futebol Clube do Porto tem acordo fechado para a contratação de André Silva, no Internacional Português, o avançado pretendido pela SAD Azul e Branca, para reforçar o ataque após as saídas de Mofi e Luke de Jong. No fundo, só falta apenas acertar detalhes para que o acordo com o André Silva fique fechado em definitivo e os jogadores possam avançar para a concretização da assinatura de contrato. O avançado de 30 anos termina o contrato com o Elche e vai chegar ao Dragão a custo zero. André Silva não será, no entanto, o único reforço para o ataque. Isto porque, devido à lesão de Samu, que só deve voltar aos relevados em outubro, no clube sente a necessidade de ter mais um ponta de lança. No fim do empréstimo de Mofi, foi confirmado sem que o Futebol Clube do Porto acionasse junto do Nice na cláusula de compra de 8 milhões de euros, tal como há uma semana foi oficializada na saída de Luke de Jong. André Silva fez 10 golos em 31 jornadas na Liga Espanhola, no serviço do Elche. Em 2025-2026 é visto como jogador da casa e uma alternativa para o eixo do ataque num setor em reformulação. Há 9 anos saiu do Futebol Clube do Porto e assinou pelo Milan a troco de 38 milhões de euros. Depois disso, representou também Sevilha, no track de Frankfurt, Leipzig e Werder Bremen. O River Plate confirmou a contratação de Nicolas Otamendi, que deixa no Benfica no final da ligação contratual. Otamendi regressa assim ao futebol argentino no fim de 16 temporadas na Europa. O defesa central de 38 anos assinou um contrato válido por um ano e meio entre julho de 2026 e o final de 2027, ficando depois às ordens de Eduardo Godet. A mudança para Buenos Aires concretiza-se após a participação do defesa no Mundial ao serviço da seleção da Argentina, momento a partir do qual passará a representar o emblema de Núñez. O acordo marca assim o regresso do jogador ao seu país natal, numa fase final de carreira, em que opta por voltar ao clube do qual é adepto, confesso. Na última temporada, ao serviço das Águias, o central realizou 49 jogos e manteve o estatuto de peça importante no eixo defensivo. Durante na sua passagem pela Luz, conquistou 4 troféus no Campeonato Nacional em 2022-2023, uma Taça da Liga em 2024-2025 e 2 supertaças em 2023 e 2025. Na campeão do mundo pela Argentina, vencedor de 2 Copas Américas, na finalíssima, Otamendi termina assim uma longa carreira na Europa, dividida entre Portugal, Inglaterra e Espanha, para ingressar no futebol sul-americano ao serviço de um dos clubes mais emblemáticos do continente. Isadombia já está garantido, Pedro Lima também, que Salazar foi o primeiro a chegar. Agora, no Sporting, prepara-se para oficializar a contratação de Silas Anderson. O médio defensivo dinamarquês, que está prestes a cumprir 22 anos, deverá aterrar em Lisboa no início da próxima semana, num negócio que irá render aos suecos do Aken cerca de 10 milhões de euros, entre valores fixos e variáveis. Nesta contratação, que representa uma aposta para no presente e para no longo prazo, os dirigentes leoninos identificam um novo futebolista num elevado potencial para render no imediato e valorizar-se para uma venda vindoura, um binómio que orienta na estratégia da SAD de Alvalade. Face a este cenário, Silas Anderson, que no início da semana deu a transferência para os verdes e brancos praticamente como certa, deverá fazer-se durante este fim de semana, na frente ao Hammarby, o seu último encontro pela formação orientada pelo sueco Gustafsson. Antevê-se, de resto, um desafio complicado, dado que os dois conjuntos estão em igualdade pontual. Contudo, na vantagem pertence ao Aken, que tem menos um jogo de discutido e não quer ver fugir no líder sírio, atualmente com 8 pontos de avanço sobre a equipa do dinamarquês. Recordar que o jovem centrocampista esteve em pleno de evidência na derradeira ronda, ao assinar com um cabeceamento certeiro, ao segundo posto, o gol do empate frente à formação do Elfsborg, na uma bola. Em Lisboa, no atleta terá na sua espera um vínculo válido por 5 temporadas e uma cláusula de rescisão fixada nos 80 milhões de euros. Assim, a partida deste domingo marcará na última dança de Anderson na Suécia. Na profunda remodelação no miolo, no leonino, ficará ainda a faltar João Palhinha, num processo que continua a exigir paciência e negociações intensas com o clube detentor do seu passe, o Bayern de Munique. O avançado do Sporting Clube de Braga, Ricardo Horta, foi distinguido com inclusão no 11 do ano da Primeira Liga, numa eleição realizada pelos treinadores e capitães das equipas do principal escalão do futebol português. O internacional português torna-se assim o mais recente nome confirmado na seleção dos melhores da época 2025-2026. O jogador bracarense destacou-se ao longo da temporada com registro de 14 golos em 28 jogos, aos quais juntou 4 assistências. A regularidade exibicional valeu-lhe ainda 7 distinções de homem do jogo, no que o coloca entre os atletas mais premiados do campeonato nesta temporada. De acordar que na lista de eleitos já conhecidos, inclui também Diogo Costa, Alberto Costa, Najane Benarek, Jacob Kivior, Maxi Araújo, Morten Hillman, Victor Froholt, Rodrigo Salazar e Francisco Trincão, que vão, portanto, compondo uma das distinções individuais mais aguardadas do futebol nacional. João Aurélio, histórico jogador do Nacional, anunciou o final da sua carreira aos 37 anos, despedindo-se dos relevados após o clube da Chopin-Epna confirmar a permanência na Primeira Liga, clube que representou durante 12 temporadas. Despede-se dos relevados, pendura nas botas, mas leva num coração cheio. Não é um adeus ao futebol, porque o futebol fará sempre parte da sua vida. É apenas o fim de uma etapa maravilhosa na sua vida para dar início a outras etapas, declarou a defesa em mensagem divulgada nas redes sociais. João Aurélio agradeceu aos treinadores, colegas, clubes e profissionais com quem se cruzou ao longo de quase 2 décadas enquanto profissional, deixando um agradecimento especial aos adeptos por cada aplauso, sem desvendar qual o próximo desafio na sua carreira, embora seja apontado como novo diretor desportivo do clube madeirense. O defesa natural de Beja iniciou a carreira como sénior no Penalva do Castelo em 2007-2008, na época seguinte, no rumar ao Nacional, que representou na primeira passagem entre 2008-2009 e 2015-2016. Seguiram-se depois experiências experiências. No Vitória Futebol Clube e no Moreirense, em ambos os clubes, Abna por duas temporadas, antes de rumar ao Chipre, Abna para jogar na formação do Paphos entre 2020-2021 e 2021-2022. Em agosto de 2022, o jogador que somou 17 internacionalizações pelas seleções jovens de Abna Portugal regressou à Madeira, assinando novamente Abna pelo Nacional, que Abna representou nas últimas 4 temporadas. O Estrela da Amadora manifestou total confiança Abna que cumpre Abna todos os requisitos exigidos para Abna obter o licenciamento para Abna discutir as competições profissionais de futebol na época 2026-2027, negando estar sujeito a punições. O Estrela da Amadora Abna Futebol SAD não identifica Abna qualquer fundamento Abna que possa Abna colocar em causa a obtenção do respectivo licenciamento, mantendo total confiança no cumprimento de todos os requisitos regulamentares exigidos pelas entidades competentes, informou a SAD em comunicado. O emblema da reboleira Abna reagiu desta forma na notícia sobre uma caixa Abna apresentada Abna pelo Futebol Clube Paços de Ferreira Abna relativamente ao seu processo de licenciamento na Liga Abna Portuguesa de Futebol Profissional. O emblema Abna Pacense Abna que completou o Abna Segunda Liga no 17º e penúltimo lugar, Abna e consequente Abna de promoção à Liga 3. A Leca Abna com o Estrela Abna que terminou a Primeira Liga no 15º lugar detém dívidas Abna jogadores, Abna clubes e a Autoridade Tributária e Aduaneira numa Abna situação que, a confirmar-se, incorreria num incumprimento Abna, e iria inviabilizar Abna sua Abna inscrição nos campeonatos profissionais. O Clube Lisboeta nega qualquer incumprimento, acrescentando que, conforme foi divulgado pelos diversos órgãos de comunicação social e pode ser confirmado através dos registros oficiais da Liga Abna Portugal, a Estrela da Amadora Abna Futebol SAD não se encontra Abna impedida de inscrever os jogadores, nem está Abna sujeita Abna qualquer proibição ou transfer ban, Abna garantindo Abna cumprir-se Abna todos os pressupostos para Abna discutir a Primeira Liga Abna em 2026-2027.
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15: O Rui Costa esta semana disse que este plantel poderia ter sido...
16: Presidente.
15: disse que poderia ter sido precisamente o Bruno Lage a construir este plantel. Eu pergunto se concorda com o Rui Costa. Com o Rui Costa, se...
16: Presidente, não me leva a mão, mas é presidente.
15: Pergunto se concorda com o Rui Costa e se esse plantel...
16: Presidente,

0: Seguimos agora nesta emissão com os gigantes adormecidos.
1: O Notts County, fundado em 1862 em Nottingham, na Inglaterra, é amplamente reconhecido como o clube de futebol profissional mais antigo do mundo. A sua longevidade e o seu papel pioneiro fazem do Notts County uma verdadeira relíquia do desporto, com uma história cheia de curiosidades e momentos marcantes. Este clube foi uma das 12 equipas fundadoras da Football League em 1888, uma competição que ajudou a moldar o futebol inglês e internacional, e até hoje os seus adeptos orgulham-se do contributo histórico que o clube deu ao desporto. O Notts County joga no estádio Meadow Lane, localizado junto ao rio Trent, que é um dos mais antigos recintos da Inglaterra, com capacidade para cerca de 19 mil pessoas. O estádio é conhecido pela proximidade ao City Ground, casa do rival Nottingham Forest, com quem o Notts County mantém uma rivalidade amigável e peculiar. O derby de Nottingham, embora atualmente menos frequente devido às diferentes divisões em que as equipas jogam, permanece especial para os adeptos de ambas as equipas. Em várias ocasiões, os adeptos dos dois clubes têm até partilhado o mesmo estádio, fortalecendo uma relação única que raramente se vê em rivalidades locais. Uma das curiosidades mais marcantes sobre o Notts County é a sua ligação com a Juventus. Nos primórdios do clube italiano, em 1903, a equipa de Turim adotou as cores preto e branco do Notts como homenagem. Um jogador inglês que tinha um amigo no clube italiano enviou equipamentos listrados à Juventus, criando um elo que permanece até hoje. Em 2011, quando a Juve inaugurou o seu novo estádio, o Notts County foi convidado para o jogo especial contra a equipe italiana, simbolizando essa ligação histórica e rara entre clubes de países diferentes. Ao longo da sua história, o emblema experienciou altos e baixos, oscilando entre divisões e atravessando várias crises financeiras. Em 1894, o Notts County alcançou um dos seus maiores feitos ao vencer a FA Cup, derrotando o Bolton Wanderers por 4-1 e tornando-se a primeira equipa fora da primeira divisão a conquistar a famosa taça. No entanto, as décadas seguintes foram desafiantes, com o clube a descer às divisões inferiores, onde permaneceu por grande parte da sua existência. Em 2019, o Notts County enfrentou um dos momentos mais difíceis da sua história ao ser despromovido da Football League para a National League, já não profissional, o quinto escalão do futebol inglês pela primeira vez em 157 anos. No entanto, mesmo nos tempos mais sombrios, a lealdade dos seus adeptos manteve-se firme e ajudou a equipa a regressar a esse mesmo futebol profissional, ocupando atualmente um lugar na League 2, a quarta divisão do futebol inglês. Conhecidos pela sua dedicação, os adeptos do Notts County continuaram a apoiar o clube em massa, orgulhosos do seu estatuto de pioneiros do futebol e determinados em devolvê-lo às grandes conquistas. A paixão pelo Notts County transcende as suas vitórias e derrotas, com a sua base de adeptos a valorizar o peso histórico e o papel único do clube no futebol mundial. Hoje o Notts County continua a lutar para voltar ao topo, mas permanece, antes de tudo, uma verdadeira instituição do futebol.
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4: Desde que nós chegamos, temos uma média pontual bastante acima da maior parte das equipas. E pronto, acabaram por nos tirar 2 semanas de férias, porque aconteceu o que aconteceu e tivemos que encarar os playoffs como se fosse a vida ou morte, porque o peso histórico de um clube como o Farense assim o exige, não pode ser de outra maneira.
5: É muito bom poder ajudar a minha cidade, sou de Faro e é incrível viver isto. É exatamente isso, a equipa sofreu muito, mas estes adeptos são incríveis, não? Tínhamos que dar isto a eles mereciam. Foi uma equipa muito unida, lutámos muito e acho que merecíamos isto.
6: Um sentimento de alívio. Passámos por muito, traçámos um objetivo no início da época e as coisas correram o oposto do que traçámos, mas o mais importante é a manutenção do Farense, um clube enorme. Dar os meus parabéns também ao Belenenses. Estas são equipas que merecem estar nos grandes palcos do futebol português.
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1: A 31 de maio de 1961, o Benfica escreveu uma das páginas mais gloriosas da sua história ao tornar-se a primeira equipa portuguesa a conquistar a Taça dos Campeões Europeus. O palco dessa histórica vitória foi o Andorf Stadion, em Berna, na Suíça, e o adversário a derrotar era o poderoso Barcelona, numa final que terminou com o resultado de 3-2 a favor das Águias. Esta conquista foi o culminar de uma campanha europeia memorável, liderada pelo carismático treinador húngaro Béla Gutmann, que com a sua visão tática e liderança transformou o Benfica numa potência do futebol europeu. Para compreender a dimensão deste feito, é importante recordar que o Barcelona era, na altura, uma das equipas mais fortes do continente, tendo eliminado o Real Madrid, vencedor das 5 edições anteriores da competição. O Benfica, por sua vez, chegou à final pela primeira vez, mas a campanha que o levou a Berna foi repleta de exibições sólidas e de uma determinação inabalável. O caminho até à final começou com uma vitória por 4-1 sobre o Hearts, da Escócia, seguida de uma eliminatória renhida contra o Újpest Tosa, da Hungria, que o Benfica superou com um total de 7-4. Nos quartos de final, as Águias defrontaram o Aarhus, da Dinamarca, vencendo por um convincente 7-2 no conjunto das duas mãos. Já nas meias finais, o Benfica encontrou pela frente o Rapid de Viena, conseguindo garantir um lugar na final com um resultado agregado de 4-1. Chegados à grande decisão, poucos apostariam numa vitória fácil para os encarnados, dado o favoritismo do Barcelona. A equipa catalã, que contava com jogadores de renome como Dalisdao, Kubala e Luís Soares, vinha de um percurso notável na competição, incluindo a eliminação do Real Madrid, que dominara a Europa nos 5 anos anteriores. Contudo, o Benfica, motivado pela crença e estratégia de Béla Gutmann, estava determinado a mostrar que também merecia estar entre os grandes da Europa. O jogo em Berna começou de forma complicada para os portugueses. O Barcelona adiantou-se no marcador aos 20 minutos com um golo de Sandor Coxis, após uma jogada bem construída pelo ataque catalão. O Benfica, no entanto, não se deixou abater e respondeu com enorme eficácia. Apenas 7 minutos depois, José Águas, capitão de equipa, igualou a partida com um cabeceamento preciso, aproveitando uma confusão na área contrária. O golo deu um novo ânimo à equipa de Gutmann, que aproveitou o momento de instabilidade do Barcelona para virar o jogo a seu favor. Aos 32 minutos, numa jogada rápida de ataque, o lateral esquerdo Ângelo Martins fez um cruzamento tenso que desviou no defesa Antoni Ramalets, do Barcelona, acabando por introduzir a bola na própria baliza. Com 2-1 a favor, o Benfica começava a acreditar que o impossível estava ao seu alcance. No início da segunda parte, o Benfica voltou a entrar forte e ampliou a vantagem aos 55 minutos. Mário Coluna, o monstro sagrado, um dos jogadores mais influentes daquela equipa, rematou de fora de área, colocando a bola fora do alcance do guarda-redes adversário. O 3-1 parecia encaminhar as Águias para a glória, mas o Barcelona não desistiu. Com uma equipa recheada de talento e experiência, os catalães pressionaram durante a maior parte da segunda metade do encontro e aos 75 minutos, Coxis marcou o seu segundo golo, reduzindo a diferença e trazendo novamente incerteza ao desfecho da partida. Nos últimos minutos, o Benfica teve de recorrer a uma defesa heroica para segurar a vantagem. O guarda-redes Costa Pereira teve uma exibição brilhante, com várias defesas decisivas que impediram o empate e, apesar da pressão intensa do Barça, o Benfica conseguiu manter o resultado até ao apito final, garantindo assim a vitória por 3-2. Quando o árbitro suíço Gottfried Dentz apitou para o final do encontro, os jogadores das Águias caíram de joelhos no relvado, cientes de que tinham acabado de alcançar a maior façanha da história do futebol português até àquela data. Esta vitória marcou o início de uma nova era para o futebol europeu, especialmente para o Benfica. Com este triunfo, o clube de Lisboa juntava-se à elite do futebol mundial, tornando-se o segundo emblema a erguer o troféu da Taça dos Campeões Europeus, após o domínio absoluto do Real Madrid nas 5 primeiras edições. Além disso, esta conquista foi apenas o início de uma era dourada para o Benfica, que no ano seguinte voltaria a conquistar o título europeu, desta vez derrotando o Real Madrid na final de 62 por 5-3. O legado desta vitória em 1961 vai muito além do troféu conquistado. O feito do Benfica inspirou uma geração de jogadores e treinadores portugueses e consolidou o clube como um dos gigantes do futebol europeu. Béla Gutmann, com a sua mentalidade vencedora, e jogadores como José Águas, Coluna, Costa Pereira e Eusébio, que emergiria pouco tempo depois, tornaram-se símbolos de um período glorioso que ainda hoje é recordado com enorme orgulho pelos adeptos. Mais de 6 décadas depois, a final de Berna permanece num dos momentos mais icónicos da história do Benfica. O caminho para essa vitória, contra todas as probabilidades, exemplifica o espírito de luta e a qualidade que a equipa demonstra ao longo da competição. Este título europeu não apenas colocou o Benfica no mapa do futebol mundial, mas também abriu as portas para o sucesso contínuo do clube, que continua a ser um dos mais respeitados e bem-sucedidos da Europa.

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1: São 9 da noite e 32 minutos.
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5: Ao fim de três temporadas, termina a ligação de Rafael Guerreiro com o Bayern de Munique através das redes sociais. Os bávaros confirmaram a saída do internacional português, que conquistou 4 títulos pelo Bayern de Munique, nas 2 ligas alemãs, uma taça da Alemanha e uma supertaça. Guerreiro foi contratado pelo clube no verão de 2023, tendo somado um total de 14 golos e 8 assistências nos 95 jogos que realizou pela equipa principal. Recorde-se que no defesa luso joga no futebol alemão desde a temporada 2016-2017, quando o Dortmund o contratou com o Lorient. O treinador Iñigo Pérez anunciou a sua saída do Rayo Vallecano. O técnico deixa o clube ao fim de 2 temporadas e meia históricas, nas quais conseguiu 2 oitavos lugares. Além disso, chegou na final da Liga Conferência, na perdida na passada na quarta-feira para o Crystal Palace. Segundo a imprensa espanhola, Iñigo Pérez, de 38 anos, será no próximo treinador do Villarreal, de Renato Veiga. O Pafos de Ricardo Sapinto conquistou a taça do Chipre ao bater na final o Apollon Limassol por 2-0, garantindo assim também a qualificação para a segunda pré-eliminatória da Liga Europa com 4 portugueses de início: Alexandre Brito, Dani Silva, Domingos Quina e Pepe. Além do experiente David Luiz, com 39 anos, o Pafos adiantou-se do marcador já perto do final do jogo, aos 85 minutos, com o golo de Jajá, antes de Pepe Rodrigues confirmar-se no triunfo com

0: Rubni feito 4 assistências no Bolonha, no Juan de Miranda, foi companheiro de equipa do português Xabna João Mário, que ganhou o Xabna pelo Xabna Rossoplo em 2025-2026 por empréstimo da Juventus aos 26 anos. O lateral de características ofensivas, Xabna conta no currículo com passagens por Barcelona, Schalke 04 e Real Betis. Foi campeão Xabna europeu sub-17 e sub-19 e venceu os Jogos Olímpicos de 2024 pela seleção espanhola. No Bolonha, ajudou à conquista da Taça de Itália no ano passado. Ainda por Itália, no Monza assegurou o regresso à Série A italiana, a ultrapassar na Catanzaro, no play-off de subida, apesar de ter perdido por 2-0 na segunda mão discutida no Power Stadium. Um encontro decidido pelo critério da classificação na fase regular. A equipa da Lombardia, onde atuou o português Dani Mota, de início, beneficiou da vitória por 2-0, alcançada no primeiro jogo e do terceiro lugar na tabela, superior ao quinto do adversário para confirmar a promoção. O jogo discutido na frente uma casa cheia, com cerca de 17 mil espectadores, incluindo mais 2 mil adeptos visitantes, manteve na incerteza até aos minutos finais. No Catanzaro, entrou em campo, obrigado a vencer por 3 golos para consumar a reviravolta na eliminatória e esteve perto de prolongar o sonho de regressar ao principal escalão italiano, algo que não acontece há mais de 4 décadas. A equipa visitante chegou ao intervalo em vantagem, após o golo de Filipe Jacques, aos 40 minutos, na sequência de um livre cobrado por Pontizzo, o que relançou as contas no confronto. Na segunda parte, o Monza resistiu, na pressão crescente, e acabou por sofrer o segundo golo aos 78 minutos por Frosinini, num lance de cabeça que deixou tudo empatado no agregado. Apesar do esforço final do Catanzaro, que ainda criou várias oportunidades de golo, a formação da Calábria não conseguiu marcar o terceiro golo, que iria forçar a subida direta. O empate no agregado, 2, acabou por favorecer o Monza, que fechou a eliminatória com base na melhor classificação da fase regular, onde terminou em terceiro lugar, enquanto o adversário ficou no quinto posto. O clube da Lombardia regressa assim à Série A, apenas um ano depois da descida, juntando-se a Veneza e Frosinone, no lote de equipas promovidas. Por outro lado, saem do principal escalão o Abne italiano, a Cremonese, no Elas Verona e o Pisa, confirmando a reorganização do campeonato para na próxima temporada. Silvio Baldini, habitual selecionador de sub-21 da Squadra Azzurra, assumiu na seleção Abne italiana de forma interina para os jogos particulares de junho, durante o estágio da equipa. O técnico deixou várias críticas aos dirigentes do futebol italiano, acusando-os de não darem espaço aos jovens talentos. Durante o estágio, na equipa transalpina vai enfrentar o Luxemburgo e a Grécia nos dias 3 e 7 de junho. Para os jogos, o selecionador aproveitou então a oportunidade para convocar vários jovens talentos do futebol transalpino. Itália, recorde-se, voltou a falhar seu apuramento para no Campeonato do Mundo de 2026.
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8: E seguimos agora nesta emissão com o perfil do jogador.
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11: Nicolás Otamendi, defesa central argentino de grande destaque, nasceu a 12 de fevereiro de 1988 em Buenos Aires. Começou a sua carreira no Vélez Sarsfield, onde fez a estreia profissional em 2007. Em 2010, transferiu-se para o Futebol Clube do

0: Porto, onde venceu a Liga Europa no ano seguinte e se afirmou como um dos melhores defesas do futebol português. Depois de uma breve passagem pelo Atlético Mineiro e Valência, em 2014 ingressou no Manchester City, onde conquistou duas Premier Leagues e outros títulos nacionais, permanecendo no clube até 2020. Nesse ano, Otamendi transferiu-se para o Benfica, onde se tornou uma peça fundamental na defesa da equipa. Capitão das Águias, foi parte integrante da conquista do Campeonato Nacional na época 22-23. Ao nível internacional, Otamendi é a presença regular na seleção argentina, com a qual conquistou a Copa América em 2021 e 2024 e ainda o Campeonato do Mundo de 2022, consolidando uma carreira de enorme sucesso tanto a nível de clubes como de seleções.
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3: E seguimos agora nesta emissão com mais um craque da Liga Portuguesa.
0: Liedson da Silva Muniz, ou simplesmente Liedson, deixou uma marca indelével no futebol português, especialmente no Sporting Clube de Portugal, clube que representou durante grande parte da sua carreira europeia. Nascido a 17 de dezembro de 1977 em Cairo, no Brasil, o avançado começou tarde a sua trajetória no futebol profissional. Após passar por diversos trabalhos fora do desporto, incluindo o de empacotador, ingressou nas divisões inferiores do futebol brasileiro, onde chamou a atenção pela sua capacidade de finalização e mobilidade. A primeira grande oportunidade surgiu em 2002, quando foi contratado pelo Flamengo. No entanto, o verdadeiro salto na carreira aconteceu com a transferência para o Corinthians, onde as suas atuações despertaram o interesse do futebol europeu. Foi o Sporting Clube de Portugal que em 2003 decidiu apostar no avançado de 25 anos, que rapidamente se tornaria um ícone do clube. Na sua chegada a Portugal, Liedson enfrentava o desafio de adaptar-se a um novo futebol com uma dinâmica distinta daquela do Brasil. No entanto, a sua adaptação foi rápida e notável. Liedson destacou-se imediato pelo seu faro para o golo e pela agilidade, características que lhe valeram o apelido de Levezinho. A sua capacidade de movimentação inteligente no ataque, aliada a uma frieza notável nas finalizações, tornaram-no numa peça fundamental na equipa do Sporting. Entre 2013 e 2011, Liedson jogou 313 partidas pelo Sporting, onde marcou 173 golos, sendo 125 na Primeira Liga. Esta marca coloca-o entre os maiores goleadores da história do clube e também da competição. Mais do que apenas um finalizador, Liedson era um jogador que se destacava pela entrega em campo. A sua capacidade de pressionar os defesas adversários e de estar no lugar certo à hora certa faziam dele um avançado completo, capaz de mudar o rumo de um jogo a qualquer momento. Ao longo da sua passagem pelo Sporting, o Levezinho colecionou momentos inesquecíveis. Um dos seus maiores feitos foi o desempenho em clássicos, especialmente contra o Benfica, rival histórico dos Leões. Liedson ganhou a reputação de Carrasco dos Encarnados, tendo marcado 15 golos em 22 encontros contra o Benfica, número que o eternizou na memória dos adeptos sportinguistas e gerou um misto de respeito e temor nos rivais. A sua importância para o Sporting foi evidente nos títulos conquistados durante a sua estadia. Embora a tão desejada Primeira Liga tenha escapado, Liedson ajudou o clube a conquistar duas taças de Portugal em 2006-2007 e 2007-2008 e duas supertaças de Cândido de Oliveira em 2007 e 2008 também. Além disso, foi peça-chave na caminhada do Sporting até à final da Taça UEFA de 2005, onde os Leões acabaram por ser derrotados pelo CSKA de Moscovo num jogo disputado em Alvalade. O sucesso e popularidade de Liedson em Portugal foram de tal forma notórios que em 2009 o jogador foi naturalizado português e passou a representar a seleção nacional. Com a camisola de Portugal, disputou 15 partidas e marcou 4 golos, incluindo um importante tento contra a Dinamarca nas eliminatórias para o Mundial de 2010. Liedson foi convocado para o torneio realizado na África do Sul, onde ajudou Portugal a atingir os oitavos de final. Apesar do seu peso histórico no Sporting, Liedson despediu-se do clube em 2011, regressando ao Brasil para representar o Corinthians, onde ainda venceu o Campeonato Brasileiro e a Taça Libertadores. Mesmo com o regresso à sua terra natal, o carinho e o respeito que os adeptos do Sporting lhe dedicam mantiveram-se inalterados, fazendo de Liedson uma das figuras mais queridas do clube de Alvalade. No início de 2013, regressou a Portugal para uma breve passagem pelo Futebol Clube do Porto, surpreendendo muitos adeptos, dado o seu histórico com o rival Sporting. No entanto, a sua estadia nos Dragões foi curta e discreta, com apenas 7 jogos e um golo marcado. Mesmo sem grande protagonismo no Porto, Liedson terminou a temporada com a conquista de um título da Primeira Liga, tendo feito inclusive a assistência para o histórico golo de Kelvin no clássico frente ao Sport Lisboa e Benfica, em que os Dragões conquistaram o Campeonato Nacional. Pouco depois, decidiu pendurar as chuteiras, encerrando uma carreira repleta de sucessos e golos memoráveis.
4: Tudo começou na minha volta para o Corinthians, 2011, né? Seleção portuguesa, eu tive a honra, o privilégio de disputar a Copa do Mundo e ter representado essa camisa com muito orgulho, muito carinho, ter feito um gol na Copa do Mundo contra a Coreia do Norte em 2010, então marcou muito.
3: Seguimos agora nesta emissão com os craques mundiais.
0: Lothar Matthaus é uma das maiores lendas do futebol mundial, conhecido pela sua versatilidade, liderança e longevidade em campo. Nascido a 21 de março de 1961 em Erlangen, na Alemanha, Matthaus teve uma carreira que atravessou mais de duas décadas, acumulando títulos tanto a nível de clubes como de seleções. Ao longo da sua carreira, destacou-se pela sua capacidade de jogar em várias posições, desde médio centro a líbero, sempre com uma entrega impressionante e uma visão de jogo apurada. Matthaus é o jogador com mais internacionalizações pela seleção alemã, com 150, e é reconhecido como um dos jogadores mais completos da sua geração. O seu percurso começou no Borussia de Mönchengladbach, onde rapidamente deu nas vistas. Após destacar-se na Bundesliga, Matthaus foi convocado para a seleção alemã, ainda jovem, integrando o plantel no Campeonato Europeu de 1980, onde a Alemanha Ocidental se sagrou campeã. No entanto, foi com a transferência para o Bayern de Munique, em 1984, que Matthaus se tornou uma estrela mundial. Nos seus primeiros anos no Bayern, conquistou 3 títulos da Bundesliga, afirmando-se como um dos melhores médios do futebol europeu. O seu futebol dinâmico, capaz de atacar e defender com a mesma eficiência, e o seu poderoso remate tornaram-no uma peça essencial no meio-campo bávaro. A nível internacional, Matthaus foi protagonista em diversas competições, mas os mundiais foram o palco onde mais brilhou. Esteve presente em 5 campeonatos do mundo, um recorde para a época, e em 1986, na final contra a Argentina, Matthaus teve a tarefa ingrata de marcar Diego Maradona, um confronto icónico que ajudou a definir a rivalidade entre ambos. Embora a Alemanha Ocidental tenha perdido a final, o talento de Matthaus já era amplamente reconhecido. Em 1988, o jogador fez uma mudança para o futebol italiano, assinando pelo Inter de Milão, onde jogaria um papel fundamental. Sob o comando de Giovanni Trapattoni, Matthaus levou o Inter à conquista da Série A em 1988-89, quebrando um jejum de 9 anos. Essa equipa do Inter é lembrada como uma das mais fortes da história do clube e Matthaus foi a principal estrela, ajudando também a conquistar a Supertaça de Itália e a Taça UEFA em 91. A sua passagem por Itália solidificou o seu estatuto de um dos melhores jogadores do mundo. Mas foi no Mundial de 1990 que Matthaus viveu o seu maior momento. Capitaneando a seleção da Alemanha Ocidental, liderou a equipa até à vitória, conquistando o troféu em Itália. Matthaus foi o grande maestro do meio-campo, com exibições de encher o olho, marcando 4 golos no torneio, incluindo um dos mais belos da sua carreira, frente à Jugoslávia. Na final, a Alemanha Ocidental derrotou a Argentina de Maradona por 1-0, ligando a derrota de 1986 e coroando Matthaus como campeão do mundo. Após este feito, foi premiado com a Bola de Ouro em 1990, consolidando o seu lugar na elite do futebol global. Matthaus regressou ao Bayern em 1992, já como uma lenda viva. Na sua segunda passagem pelo clube, continuou a brilhar e já numa fase mais tardia da carreira, foi recuado para a posição de líbero, onde demonstrou a sua inteligência tática. Nos anos seguintes, ajudou o Bayern a vencer mais 4 títulos da Bundesliga e a Taça UEFA em 1996, tendo ainda um último grande momento internacional no Euro de 1996, onde a Alemanha, já unificada, voltou a conquistar o título europeu. Embora já não fosse a figura central da equipa, o seu papel de líder foi decisivo. Aos 39 anos, Matthaus deu mais uma prova de longevidade, participando no Mundial de 1998, tornando-se o primeiro jogador a disputar 5 campeonatos do mundo. Encerrou a sua carreira internacional após o Euro 2000, mantendo o recorde de mais internacionalizações pela Alemanha. Continuou a jogar pelo Bayern até esse mesmo ano, antes de se despedir definitivamente do futebol no Metro Stars dos Estados Unidos. Lothar Matthaus é um nome que ressoa na história do futebol, não apenas pelas suas conquistas, mas também pelo espírito competitivo e capacidade de se reinventar ao longo de uma carreira tão longa. Com um impressionante total de 25 títulos conquistados, é uma verdadeira lenda do desporto.
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1: Sinto todas as coisas boas que se pode sentir. É mesmo indescritível. Ganhar uma Champions é um sonho, ganhar duas nas mesmas seguidas é... não tem palavras, é... sim, especialmente quando eles marcaram cedo, acho que era previsível que ia ser assim depois. Um sentimento incrível, muito contente, um bocadinho cansado também, mas muito contente deste grupo que temos criado ao longo do tempo e, como é óbvio, feliz por ganhar a segunda seguida. É um motivo de orgulho.
5: Encajamos agora em uma ação de mala suerte.
6: Encima tinha prémio.
5: Exato, o prémio, pero se são as finales, eu creo que a segunda parte hemos podido atacar isso um pouco melhor, les ha costado mais defendernos. Não hemos generado ocasiões muito claras, porque é muito difícil com o nível defensivo que têm, pero creo que merecemos ganhar esta Champions League e estamos muito contentos.
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7: O Ajax, fundado em 1900 em Amsterdão, é um dos clubes mais vencedores e respeitados da Europa, conhecido pelo estilo ofensivo e por uma academia que revelou grandes talentos para o futebol mundial. O emblema neerlandês começou a consolidar-se na década de 1960 com o revolucionário estilo de jogo do futebol total, implementado pelo treinador Rinus Michels e protagonizado pelo lendário Johan Cruyff. Este sistema, onde todos os jogadores podiam ocupar várias posições, mudou a forma de jogar e tornou o Ajax uma referência global. Na década de 1970, o clube dominou a Europa ao vencer a Taça dos Campeões Europeus três vezes consecutivas, em 1971, 72 e 73, com Cruyff como o principal astro e Michels como o grande estratega. Este período de ouro solidificou o Ajax como um dos gigantes do futebol e a filosofia do jogo do futebol total influenciou gerações de treinadores e jogadores em todo o mundo. Além das conquistas europeias, o Ajax dominava também no cenário doméstico, colecionando títulos do campeonato neerlandês e tornando-se sinónimo de futebol espetáculo. Após alguns anos sem grandes títulos europeus, a equipa voltou ao topo na década de 1990 com uma geração de ouro formada nas suas academias, incluindo jogadores como Edgar Davids, Clarence Seedorf, Patrick Kluivert e Marco Overmars. Com Louis van Gaal como treinador, o clube conquistou a Liga dos Campeões em 1995 ao vencer o Milan, consolidando-se novamente como uma força europeia. Este sucesso deveu-se mais uma vez ao compromisso com a formação de talentos, uma das marcas do Ajax ao longo da sua história. O início dos anos 2000 trouxe desafios financeiros ao clube, o que os obrigou a vender muitos dos seus talentos jovens para clubes maiores. Apesar das dificuldades em manter os principais jogadores, o Ajax continuou a dominar o futebol neerlandês e a formar talentos que viriam a brilhar internacionalmente. Esta política de formação rendeu frutos ao longo das décadas e é uma das principais razões pela qual o Ajax permanece competitivo no cenário europeu. Nos últimos anos, o clube voltou a ser destaque na Liga dos Campeões, em particular na temporada de 2018-2019, quando eliminou gigantes como o Real Madrid e a Juventus, chegando até às meias finais. Essa campanha memorável, com jovens talentos como Frankie de Jong e Matthijs de Ligt, reacendeu o entusiasmo em torno do clube e destacou a excelência da sua academia. Mesmo num cenário de recursos limitados em comparação aos grandes clubes europeus, o Ajax continua a ser admirado pelo seu futebol atrativo e pela aposta nos jovens, preservando a herança do futebol total, que transformou o clube numa lenda viva do futebol mundial. Hoje, o emblema permanece um dos maiores símbolos do futebol ofensivo e da formação de talentos, mantendo viva a sua tradição e a sua identidade, características que o tornam um dos clubes mais fascinantes do futebol mundial.
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7: A conquista da Taça dos Clubes Campeões Europeus de 1961-62 pelo Benfica consolidou o clube português como uma das grandes potências do futebol europeu. Naquele ano, os encarnados, liderados por Pelle Gutmann, repetiram o feito histórico da temporada anterior, em que também haviam vencido a competição. Este bicampeonato, alcançado numa era em que o Real Madrid dominava o futebol continental, foi o marco que imortalizou o Benfica no cenário mundial. O caminho para a glória começou com uma equipa sólida e talentosa, composta por jogadores como José Águas, Mário Coluna, Germano, Cavém e um jovem prodígio chamado Eusébio, que emergia como uma das maiores promessas do futebol mundial. O Benfica entrou na competição como campeão europeu e defendeu o título com autoridade. Nas eliminações de prestígio, como a Áustria de Viena, o Nuremberg e o Tottenham, este último nas meias finais, com uma vitória total de 4-3 no agregado. O momento culminante da temporada chegou a 2 de maio de 1962, na final contra o poderoso Real Madrid, que já havia conquistado 5 títulos europeus consecutivos entre 56 e 60. O jogo disputado no Estádio Olímpico de Amsterdão reuniu duas das melhores equipas da época e prometia um espetáculo memorável, o que de facto aconteceu. O Real Madrid contava com a sua estrela máxima, Alfredo Di Stéfano, além de Ferenc Puskás, ambos figuras lendárias do futebol. Puskás, em particular, demonstrou toda a sua qualidade ao marcar 3 golos na final. No entanto, a resposta do Benfica foi incrível. Mesmo começando a perder por 2-0, o clube português não se deixou abater e, com uma exibição cheia de coragem, conseguiu equilibrar o jogo rapidamente. José Águas e Cavém marcaram para o Benfica, igualando o marcador a 2, com Puskás a voltar a colocar o Real Madrid em vantagem, mas com o Benfica ainda a ter mais para dar. Aos 34 minutos, Mário Coluna empatou novamente, deixando o resultado em 3-3 ao intervalo. Na segunda parte, brilhou a estrela de Eusébio, que aos 20 anos mostrou ao mundo a razão pela qual seria uma das maiores figuras da história do futebol. Eusébio marcou 2 golos em apenas 5 minutos, um de penalti e outro com um remate poderoso, completando a reviravolta e selando a vitória por 5-3. O jovem avançado era oficialmente uma nova estrela no firmamento do futebol, enquanto o Benfica se coroava pela segunda vez consecutiva campeão europeu. Este título, além de consolidar o prestígio internacional do clube, marcou o início de uma nova era para o futebol português, colocando o país no mapa das grandes competições. Eusébio, que mais tarde ganharia a Bola de Ouro e seria o melhor marcador do Mundial de 1966, começou ali a sua jornada para a imortalidade no desporto. Para o Benfica, esta foi a confirmação de que a equipa de Gutmann era capaz de competir com os gigantes do futebol mundial numa época em que o Real Madrid era visto como quase imbatível. A vitória na final de 1962 também reforçou o legado de Béla Gutmann, o mítico treinador que, após conquistar o bicampeonato europeu, proferiu a famosa maldição que, supostamente, impediria o Benfica de vencer outra taça dos campeões europeus nos 100 anos seguintes. Até hoje, o Benfica chegou a mais 5 finais da competição, mas nunca voltou a erguer o troféu, alimentando o mito em torno das palavras de Gutmann. No total, a campanha europeia de 1961-62 do Benfica foi um exemplo de resiliência, talento e ambição. Os encarnados tornaram-se apenas a segunda equipa na história a conquistar o bicampeonato europeu, com Eusébio a emergir como a sua grande figura. O feito permanece como um dos maiores da história do clube, eternizando o Benfica entre as lendas do futebol mundial.
2: 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São 9 da noite e 58 minutos.
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10: O PSG voltou a sentar-se no trono do futebol europeu. A equipa orientada por Luís Henrique derrotou neste sábado o Arsenal nas grandes penalidades por 4-3, depois do empate uma bola no final dos 120 minutos da final da Liga dos Campeões disputada no Puskás Arena, em Budapeste. A formação londrina entrou melhor na partida e colocou-se em vantagem logo aos 6 minutos, após uma rápida transição ofensiva. Kai Havertz surgiu isolado perante Matvei Safonov e finalizou com eficácia, fazendo 1-0 para os ingleses bem cedo no encontro. Apesar da vantagem, os campeões europeus assumiram um controle e a posse de bola durante largos períodos do encontro. Contudo, encontraram dificuldades para ultrapassar a organização defensiva dos ingleses, que chegaram ao intervalo em vantagem. Na segunda parte, o PSG aumentou a pressão e acabou mesmo por ser recompensado aos 65 minutos. Kvisha foi derrubado na área por Cristiano Mosquera e o árbitro assinalou grande penalidade, chamado à conversão. Osman Dembélé não desperdiçou e restabeleceu a igualdade. O gol parisiense abriu o jogo e proporcionou uma fase final mais intensa. O Arsenal voltou a procurar a baliza na adversária, enquanto o PSG esteve perto da reviravolta em várias ocasiões, mas nenhuma das equipas conseguiu desfazer o empate antes do final do tempo regulamentar. Na verdade, é que o prolongamento trouxe mais cautela do que risco. O desgaste físico acumulado ao longo da temporada tornou-se evidente e as oportunidades de golo foram raras, levando a decisão para o desempate através das grandes penalidades. Nos penaltis, os franceses mostraram-se mais eficazes. No Arsenal, viu Abne Eberechi falhar uma das tentativas, enquanto Nuno Mendes permitiu a defesa de David Raya. Ainda assim, que o momento decisivo surgiu no último remate dos londrinos, quando Gabriel Magalhães atirou por cima da baliza. No final desta conquista, no técnico do PSG, Luís Henrique, mostrou-se orgulhoso com aquilo que a sua equipa foi capaz de fazer e explicou como o seu conjunto conseguiu esta conquista novamente da Liga dos Campeões.
8: Hacer un gol para luego defender, son prácticamente muy difíciles de atacar. Encajamos un gol en una acción de mala suerte.
11: Y encima tienen premio.
8: Exacto, el premio, pero así son las finales. Yo creo que la segunda parte hemos podido atacar eso un poco mejor, les ha costado más defendernos. No hemos generado ocasiones muy claras porque es muy difícil con el nivel defensivo que tienen, pero creo que merecemos ganar esta Champions League, estamos muito contentos.
10: Já do lado dos cadetes do PSG, no Internacional Português, Xabna Vitinha mostrou-se feliz com esta conquista num jogo difícil.
1: Sinto todas as coisas boas que se pode sentir, é mesmo indescritível. Ganhar uma Champions é um sonho, ganhar duas na mesma seguidas não tem palavras. Sim, especialmente quando eles marcaram cedo, acho que era previsível que ia ser assim depois. E depois é uma questão de não cair na ratoeira deles, de perder tempo, de perder a cabeça, é isso que eles querem. E felizmente nós conseguimos manter a paciência, encontrar o espaço certo. Acho que no segundo par também houve um bocadinho mais de espaço e conseguimos entrar, porque depois foram duas linhas muito compactas à beira da área, os 11 jogadores atrás da bola. Às vezes linha de 6 é muito difícil, na por cima eles defendem bem. Mas felizmente nós conseguimos arranjar ali espaço, ganhar o penalti, marcar. E tivemos outras oportunidades que não conseguimos fazer, mas foi sofrido.
10: Ainda do lado dos cadetes portugueses, também o Internacional Buso Nuno Mendes mostrou-se muito feliz com esta conquista da Liga dos Campeões. E agora é descansar para preparar bem esse Mundial 2026.
12: Um sentimento incrível, muito contente, um bocadinho cansado também, mas muito contente deste grupo que temos criado ao longo do tempo e, como é óbvio, feliz por ganhar a segunda seguida. É um motivo de orgulho. É isso que eu tinha dito. Descansar agora, temos alguns dias para descansar, depois.
10: Com este triunfo, o PSG conquistou a Liga dos Campeões pela segunda época consecutiva e reforçou o seu estatuto entre as grandes potências do futebol europeu. Os portugueses Vitinha, João Neves, Nuno Mendes e Gonçalo Ramos celebraram assim mais um título continental ao serviço do clube parisiense. O Sporting Clube Farense garantiu este sábado a continuidade na 2ª Liga, ao empatar sem golos na frente ao Belenenses, em jogo da segunda mão do play-off, depois de triunfo por uma bola a zero em Faro. Os algarvios seguraram a vantagem e confirmaram assim a permanência no segundo escalão. A equipa de Faro entrou na eliminatória com vantagem mínima, graças ao golo de André Candeias no primeiro encontro no estádio de São Luís, em Lisboa. No Belenenses tentou desde cedo inverter a situação, assumindo mais posse de bola e pressionando alto, mas encontrou uma organização defensiva muito compacta por parte dos visitantes. Os primeiros sinais de perigo surgiram logo na primeira parte, com remates de longe e bolas paradas a criarem algum sobressalto. Ainda assim, o Farense conseguiu equilibrar o jogo, explorando saídas rápidas e fechando bem os caminhos para a sua baliza. Na segunda parte, o Belenenses aumentou a intensidade e aproximou-se várias vezes do golo. Houve mesmo, numa das ocasiões mais perigosas do encontro, num lance de contra-ataque em que a bola passou perto do poste, já com o guarda-redes batido. Do outro lado, nos algarvios, mantiveram mantiveram a disciplina tática e foram travando nas investidas adversárias. Nos minutos finais, a pressão dos lisboetas, Sabna cresceu ainda mais, Sabna com várias tentativas de fora da área e cruzamentos sucessivos para Ebna grande área, mas sem eficácia na finalização. Deste modo, o Farense Sabna resistiu até no apito final e selou assim o seu objetivo. No final desta Ebna partida, Ebna técnico da equipa de Farense, Ebna José Faria, acabou por considerar que foi uma manutenção merecida.
11: Sabíamos que era uma competição diferente da do campeonato. Era uma competição eliminar, duas mãos, sabíamos da qualidade do Bolonenses, da dimensão do Bolonenses, só que não nos podemos esquecer que quem trabalha no Farense, quem veste a camisola do Farense, que tem que estar sempre no limite, tem que deixar a vida em campo, tem que ser com garra, com determinação, quando não for na qualidade, tem que ir na vontade. E foi isso que conseguimos desde o primeiro dia. Foi aquilo que nós, quando chegamos, a equipa estava em último lugar. Nós entramos para o jogo no Marítimo em último lugar, e gradualmente fomos subindo, fomos conseguindo somar pontos, fizemos 40 pontos. Nunca uma equipa na segunda liga tinha descido com esses pontos. Desde que nós chegamos, temos uma média pontual bastante acima da maior parte das equipas, e pronto, acabaram por nos tirar duas semanas de férias, porque aconteceu o que aconteceu e tivemos que encarar este playoff como se fosse a vida ou morte, porque o peso histórico de um clube como o Farense assim o exige, não pode ser de outra maneira.
10: Já do lado dos jogadores, André Candeias, o homem do golo que fez a diferença neste playoff, estava radiante com a conquista da permanência.
13: É muito bom poder ajudar a minha cidade, sou de Faro e é incrível viver isto. É exatamente isso, a equipa sofreu muito, mas estes adeptos são incríveis, não... Tínhamos que dar isto a eles mereciam. Foi uma equipa muito unida, lutámos muito e acho que merecíamos isto.
10: Também feliz com esta manutenção estava Bruno Almeida, do lado do Farense.
14: Um sentimento de alívio. Passámos por muito, traçámos um objetivo no início da época e as coisas correram o oposto do que traçámos, mas o mais importante é a manutenção do Farense, um clube enorme. Dar os meus parabéns também ao Belenenses. Estas são equipas que merecem estar nos grandes palcos do futebol português e tenho a certeza que o Belenenses, com esta mentalidade, vai acabar por regressar aos campeonatos profissionais. Desejar-lhe muita sorte e agora aproveitar que os adeptos, que eles merecem isto, apoiaram-nos sempre. Nós nem sempre correspondemos, mas estou feliz por hoje de termos dado esta alegria.
10: Com este desfecho, o Belenenses continua na Liga 3, enquanto o Farense confirma na sua presença na próxima edição da 2ª Liga, depois de já ter sido despromovido do principal escalão do futebol português na época da transata. A chave da Ebna repartição das receitas da Ebna comercialização centralizada dos direitos audiovisuais, quer da primeira, quer da segunda Liga Ebna Portuguesa, será Ebna votada no 8 de junho, na Assembleia Geral Extraordinária da Liga Ebna Portuguesa de Futebol Profissional, anunciou o organismo. Ebna, de acordo com a convocatória Ebna assinada Ebna pelo Presidente da Mesa da Assembleia Geral, António Saraiva, a sessão magna Ebna tem que Ebna como único ponto de ordem de trabalho sobre a apreciação, discussão e votação do documento que foi elaborado e aprovado pela gerência da Sociedade Liga Centralização. A Assembleia Geral começa por volta das 10 da manhã, no auditório da sede da Liga Ebna Portuguesa de Futebol Profissional, no Porto, e vai assinalar mais um passo na centralização dos direitos de transmissão dos jogos dos dois escalões principais, prevista a partir da época desportiva 2028-2029. A 17 de abril, os clubes ratificaram por maioria na proposta do organismo relativa ao procedimento de venda para o mercado doméstico, com voto contra no Benfica e na abstenção do também primo divisionário nacional da Madeira. Em dezembro de 2025, na chave de distribuição dos valores do processo foi apresentada na cimeira de presidentes na presença de quase todos os líderes das 33 sociedades desportivas da primeira e da segunda liga, 18 do escalão principal e 15 da segunda divisão, a exceção das equipas B, do Sporting Benfica e Futebol Clube do Porto. Segundo a chave da repartição proposta pela Liga Portuguesa de Futebol Profissional, a centralização vai render um montante igual a todos os primodivisionários que lucram mais com os resultados e recebem 90% dos valores totais, quanto nos 10% da segunda liga. No escalão principal, na distribuição das verbas, vai ser definida por 5 critérios. A maior fatia está ligada ao sucesso desportivo, uma vez que 44,2% do valor será alocado em função da posição final no campeonato, do histórico de classificações e da contribuição para o ranking da UEFA. Haverá ainda 33,2% repartidos pelos clubes em partes iguais, enquanto nos restantes critérios incluem em parcelas mais pequenas altas nas assistências médias nos estádios, nas audiências televisivas, 17,6%. As condições proporcionadas para nas transmissões, cerca de 3%. E a qualidade dos relevados da iluminação e das condições para no trabalho da comunicação social, cerca de 1%. Nesta matriz, está prevista ainda uma definição distinta, se na centralização ultrapassar nos 250 milhões de euros, até para o limite de 275 milhões de euros, com metade do valor ascendente, na ser entregue aos três emblemas que mais contribuíram para no ranking da UEFA, enquanto que o remanescente irá ser dividido pelas outras sociedades esportivas, seguindo os critérios gerais. O presidente da Liga Portuguesa de Futebol Profissional, Reinaldo Teixeira, mostrou-se convicto de que a centralização será concluída com sucesso, sentindo grande consciência e bom senso das sociedades desportivas. O tema tem, de resto, sido criticado por alguns clubes, entre os quais o Benfica, que saiu em 2025 da gerência da Liga Centralização, empresa responsável pelo processo, e no Nacional, autor de uma proposta alternativa na Liga Portuguesa de Futebol Profissional, a comercialização centralizada dos direitos audiovisuais dos jogos da Primeira e da Segunda Liga, foi decretada pelo Governo em 2021, na sequência da assinatura de um memorando de entendimento entre a Federação Portuguesa de Futebol e a Liga de Portugal, com aplicação a partir de 2028-2029. Esse modelo irá inviabilizar os clubes de comercializarem individualmente os direitos de transmissão das suas partidas, tal como fez o Benfica em janeiro, ao cedê-los de novo na operadora NOS, na parte da distribuição da estação BTV, num acordo de 104,6 milhões de euros para 2026-2027 e 2027-2028. O Futebol Clube do Porto tem acordo fechado para a contratação de André Silva no Internacional Português, o avançado pretendido pela SAD Azul e Branca para reforçar o ataque após as saídas de Mofi e Luke de Jong. No fundo, só falta apenas acertar detalhes para que o acordo com André Silva fique fechado em definitivo e os jogadores possam avançar para a concretização da assinatura de contrato. O avançado de 30 anos termina o contrato com o Elche e vai chegar ao Dragão a custo zero. André Silva não será, no entanto, o único reforço para o ataque. Isto porque, devido à lesão de Samu, que só deve voltar aos relevados em outubro, no clube sente a necessidade de ter mais um ponta de lança. No fim do empréstimo de Mofi, foi confirmado sem o Futebol Clube do Porto acionasse junto do Nice na cláusula de compra de 8 milhões de euros, tal como há uma semana foi oficializada na saída de Luke de Jong. André Silva fez 10 golos em 31 jornadas na Liga Espanhola, ao serviço do Elche. Em 2025-2026 é visto como jogador da casa e uma alternativa para o eixo do ataque num setor em reformulação. Há 9 anos saiu do Futebol Clube do Porto e assinou pelo Milan a troco de 38 milhões de euros. Depois disso, representou também a Sevilha, no Eintracht de Frankfurt, Leipzig e Werder Bremen. O River Plate confirmou a contratação de Nicolas Otamendi, que deixa no Benfica no final da ligação contratual e regressa assim ao futebol argentino no fim de 16 temporadas na Europa. O defesa central de 38 anos assinou um contrato válido por um ano e meio entre julho de 2026 e o final de 2027, ficando depois às ordens de Eduardo Godet. A mudança para Buenos Aires concretiza-se após a participação do defesa no Mundial ao serviço da seleção da Argentina, momento a partir do qual passará a representar o emblema de Núñez. O acordo marca assim o regresso do jogador ao seu país natal, numa fase final de carreira, em que opta por voltar ao clube do qual é adepto, confesso. Na última temporada, ao serviço das Águias, o central realizou 49 jogos e manteve o estatuto de peça importante no eixo defensivo. Durante na sua passagem pela Luz, conquistou 4 troféus no Campeonato Nacional em 2022-2023, uma taça da Liga em 2024-2025 e 2 supertaças em 2023 e 2025. Na campeão do mundo pela Argentina, vencedor de 2 Copas Américas, na finalíssima, Otamendi termina assim uma longa carreira na Europa, dividida entre Portugal, Inglaterra e Espanha, para ingressar no futebol sul-americano ao serviço de um dos clubes mais emblemáticos do continente. E Zadombi já está garantido na Pedro Lima também, que Salazar foi o primeiro a chegar. Agora no Sporting prepara-se para oficializar a contratação de Silas Anderson. O médio defensivo dinamarquês, que está prestes a cumprir 22 anos, deverá aterrar em Lisboa no início da próxima semana, num negócio que irá render aos suecos do Aken cerca de 10 milhões de euros entre valores fixos e variáveis. Nesta contratação, que representa uma aposta para no presente e para no longo prazo, os dirigentes leoninos identificam no futebolista um elevado potencial para render no imediato e valorizar-se para uma venda vindoura. Um binómio que orienta na estratégia da SAD de Alvalade face a este cenário. Na Silas Anderson, que no início da semana deu a transferência para os verdes e brancos praticamente como certa, deverá fazer-se durante este fim de semana, na frente ao Hammarby, o seu último encontro pela formação orientada pelo sueco Gustafsson. Antevê-se de resto um desafio complicado, dado que os dois conjuntos estão em igualdade pontual. Contudo, na vantagem pertence ao Aken, que tem menos um jogo discutido e não quer ver fugir no líder sírio, atualmente com 8 pontos de avanço sobre a equipa do dinamarquês. Recordar que o jovem centrocampista esteve em pleno de evidência na derradeira ronda, ao assinar com um cabeceamento certeiro, ao segundo posto, o gol do empate frente à formação do Elfsborg, na uma bola. Em Lisboa, o atleta terá na sua espera um vínculo válido por 5 temporadas e uma cláusula de rescisão fixada nos 80 milhões de euros. Assim, a partida deste domingo marcará na última dança de Anderson, na Suécia, na profunda remodelação no miolo, no leonino, ficará ainda a faltar João Palhinha, num processo que continua a exigir paciência e negociações intensas com o clube detentor do seu passe, o Bayern de Munique. O avançado do Sporting Clube de Braga, Ricardo Horta, foi distinguido com inclusão no 11 do ano da Primeira Liga, numa eleição realizada pelos treinadores e capitães das equipas do principal escalão do futebol português. O internacional português torna-se assim o mais recente nome confirmado na seleção dos melhores da época 2025-2026. O jogador bracarense destacou-se ao longo da temporada com registro de 14 golos em 28 jogos, aos quais juntou 4 assistências. A regularidade exibicional valeu-lhe ainda 7 distinções de homem do jogo, no que o coloca entre os atletas mais premiados do campeonato nesta temporada. De acordar que na lista de eleitos já conhecidos, inclui também Diogo Costa, Alberto Costa, Najan Benarek, Jacob Kivior, Maxi Araújo, Morten Hillman, Victor Frahold, Rodrigo Salazar e Francisco Trincão, que vão, portanto, compondo uma das distinções individuais mais aguardadas do futebol nacional. João Aurélio, histórico jogador do Nacional, anunciou o final da sua carreira aos 37 anos, despedindo-se dos relvados após o clube da Chopinup confirmar a permanência na Primeira Liga, clube que representou durante 12 temporadas. Despede-se dos relvados, pendura nas botas, mas leva num coração cheio. Não é um adeus ao futebol, porque o futebol fará sempre parte da sua vida. É apenas o fim de uma etapa maravilhosa na sua vida, para dar início a outras etapas, declarou a defesa em mensagem divulgada nas redes sociais. João Aurélio agradeceu aos treinadores, colegas, clubes e profissionais com quem se cruzou ao longo de quase 2 décadas enquanto profissional, deixando um agradecimento especial aos adeptos por cada aplauso, sem desvendar qual o próximo desafio na sua carreira, embora seja apontado como novo diretor desportivo do clube madeirense. O defesa natural de Beja iniciou a carreira como sénior no Penalva do Castelo em 2007-2008, para na época seguinte arrumar ao Nacional, que representou na primeira passagem entre 2008-2009 e 2015-2016. Seguiram-se depois experiências no Vitória Futebol Clube e no Moreirense, em ambos os clubes, por 2 temporadas, antes de rumar ao Chipre para jogar na formação do Paphos entre 2020-2021 e 2021-2022. Em agosto de 2022, o jogador, que somou 17 internacionalizações pelas seleções jovens de Portugal, regressou à Madeira, assinando novamente pelo Nacional, que representou nas últimas 4 temporadas. O Estrela da Amadora manifestou total confiança que cumpre todos os requisitos exigidos para obter o licenciamento para discutir as competições profissionais de futebol na época 2026-2027, negando estar sujeito a punições. O Estrela da Amadora na Futebol SAD não identifica qualquer fundamento que possa colocar em causa a obtenção do respectivo licenciamento, mantendo total confiança no cumprimento de todos os requisitos regulamentares exigidos pelas entidades competentes, informou a SAD em comunicado. O emblema da Reboleira reagiu desta forma na notícia sobre uma caixa apresentada pelo Futebol Clube Paços de Ferreira relativamente ao seu processo de licenciamento na Liga Portuguesa de Futebol Profissional. O emblema benapacense, que completou o hub na 2ª Liga, no 17º e penúltimo lugar, e consequente na despromoção à Liga 3, a Leca, com o Estrela, que terminou a 1ª Liga, no 15º lugar, detém dívidas, nos jogadores, clubes e a Autoridade Tributária e Aduaneira, numa situação que, a confirmar-se, incorreria num incumprimento e iria inviabilizar na sua inscrição nos campeonatos profissionais. O clube lisboeta nega qualquer incumprimento, acrescentando que, conforme foi divulgado pelos diversos órgãos de comunicação social e pode ser confirmado através dos registros oficiais da Liga na Portugal, a Estrela da Amadora na Futebol de Sado não se encontra impedida de inscrever os jogadores, nem está sujeita a qualquer proibição ou transfer ban, garantindo cumprir todos os pressupostos para discutir a Primeira Liga em 2026-2027.
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0: Está agora na hora de trazer o perfil de mais um jogador à Gol FM.
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2: Benjamin Šeško, nascido a 31 de maio de 2003 em Rogoza, Eslovénia, é um avançado de destaque conhecido pela sua imponência física, velocidade e capacidade de finalização. Iniciou a sua carreira profissional no Red Bull Salzburg, na Áustria, onde rapidamente se destacou como um dos jovens mais promissores do futebol europeu. Šeško fez a sua estreia no Salzburg em 2019 e ao longo das temporadas seguintes demonstrou um crescimento significativo. A sua habilidade para marcar golos e a sua presença física no ataque tornaram-no uma peça fundamental para a equipa austríaca. A sua performance na Bundesliga e nas competições europeias chamou a atenção de clubes maiores que em 2022 Benjamin Šeško transferiu-se para o Leipzig, um dos clubes do campeonato alemão, onde continuou a desenvolver o seu potencial. No Leipzig manteve-se uma figura importante no ataque, contribuindo com golos e assistências e mostrando a sua capacidade de se adaptar a um nível competitivo mais alto. Além do sucesso a nível de clubes, Šeško é também um membro regular da seleção eslovena. Fiz a sua estreia internacional em 2021 e tem sido uma adição valiosa ao ataque da seleção, trazendo a sua habilidade e presença para as competições internacionais. Mais recentemente, Šeško continuou a destacar-se pelo Leipzig, mostrando uma combinação de habilidade técnica e potência física que o tornam um avançado promissor e uma figura emergente no futebol europeu. A sua evolução contínua e o impacto em campo reforçam a sua reputação como um dos talentos mais excitantes da sua geração.
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4: Desde que nós chegamos, temos uma média pontual bastante acima da maior parte das equipas. E pronto, acabaram por nos tirar 2 semanas de férias, porque aconteceu o que aconteceu e tivemos que encarar os playoffs como se fosse a vida ou morte, porque o peso histórico de um clube como o Farense assim o exige, não pode ser de outra maneira.
5: É muito bom poder ajudar a minha cidade, sou de Faro e é incrível viver isto. É exatamente isso, a equipa sofreu muito, mas estes adeptos são incríveis, não tínhamos que dar isto a eles mereciam. Foi uma equipa muito unida, lutámos muito e acho que merecíamos isto.
6: Um sentimento de alívio. Passámos por muito, traçámos um objetivo no início da época e as coisas correram o oposto do que traçámos, mas o mais importante é a manutenção do Farense, um clube enorme. Dar os meus parabéns também ao Belenenses. Estas são equipas que merecem estar nos grandes palcos do futebol português.
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2: Givanildo Vieira de Sousa, mais conhecido como Hulk, é um dos grandes nomes do futebol brasileiro. Com uma carreira que se destaca pela sua força física, habilidade e precisão nos remates, Hulk teve passagens memoráveis por clubes como o Futebol Clube do Porto, Zenit de São Petersburgo e, claro, também pela seleção brasileira. Hulk começou a sua carreira no Brasil, mas foi no futebol asiático que deu os primeiros passos em termos internacionais, quando foi contratado pelo Kawasaki Frontale do Japão. Depois de passar por empréstimos no Consadole Sapporo e no Tokyo Verde, onde chamou a atenção pelos muitos golos marcados, Hulk começou a ganhar notoriedade e atraiu o interesse de clubes europeus. Em 2008, chegou a Portugal para representar o Futebol Clube do Porto, clube onde viveria uma das fases mais marcantes da sua carreira. Na sua primeira temporada, em 2008-2009, já mostrou o seu valor, contribuindo com 8 golos no campeonato e ajudando o Porto a conquistar o título da Primeira Liga. Rapidamente se tornou uma peça fundamental na equipa portista, destacando-se pela sua força, velocidade e capacidade de finalização. O auge da passagem de Hulk pelo Futebol Clube do Porto ocorreu na temporada de 2010-2011, quando o clube, comandado por André Villas-Boas, venceu a Liga Europa e dominou o cenário nacional, conquistando o Campeonato Português de forma invicta. Hulk foi crucial para essa campanha, terminando como o melhor marcador do campeonato com 23 golos e contribuindo também nas competições europeias. Ao todo, durante as 4 temporadas que passou no Dragão, o jogador brasileiro ajudou o clube a conquistar 4 títulos da Primeira Liga, 3 Taças de Portugal, 3 Supertaças Cândido de Oliveira e a já mencionada Liga Europa. O seu poderio físico transformou-o num dos jogadores mais temidos e admirados da Liga Portuguesa. A sua presença em campo era avassaladora e a sua capacidade de jogar tanto como extremo como avançado deu uma versatilidade tática ao Porto. Durante o tempo que passou em Portugal, Hulk marcou centenas de golos em competições domésticas e internacionais, consolidando-se como um dos melhores estrangeiros que já passaram pelo clube. Em 2012, após o sucesso em Portugal, o atleta foi vendido ao Zenit de São Petersburgo, da Rússia, por um valor recorde na altura. A transferência, avaliada em cerca de 60 milhões de euros, foi uma das maiores da história do futebol português. No Zenit, Hulk continuou a brilhar, ajudando a equipa russa a conquistar o campeonato da Premier League do país e diversas outras taças nacionais. No entanto, mesmo com o sucesso na Rússia, o impacto que teve no Futebol Clube do Porto será sempre lembrado como um dos pontos mais altos da sua carreira. Hulk também teve uma carreira internacional de sucesso, já que foi convocado regularmente para a seleção brasileira, tendo disputado torneios importantes como o Campeonato do Mundo de 2014, realizado no próprio país, e os Jogos Olímpicos de Londres em 2012, onde conquistou a medalha de prata. Embora tenha enfrentado algumas críticas ao longo do tempo na seleção, principalmente pelo seu estilo de jogo físico, Hulk contribuiu com momentos importantes e jogou ao lado de grandes estrelas como Neymar e Oscar. Depois de deixar o Zenit, aventurou-se no futebol chinês, defendendo o Shanghai Sipg, onde continuou a exibir a sua potência e talento, conquistando títulos nacionais. Em 2021, regressou ao Brasil para jogar pelo Atlético Mineiro, onde rapidamente se tornou uma das referências da equipa, ajudando o clube a conquistar o Brasileirão e a Copa do Brasil, somando assim mais alguns títulos para a sua já vitoriosa carreira. Em resumo, Hulk deixou uma marca indelével no futebol mundial, especialmente em Portugal, onde se tornou um ídolo do Futebol Clube do Porto. A sua força, habilidade e capacidade de decisão transformaram-no numa das figuras mais icónicas a vestir a camisola azul e branca, sendo sempre lembrado no clube como legado do incrível Hulk.
7: Me preocupo muito chegar pela porta da frente, sair pela porta da frente, sair valorizado, sair respeitado, então isso não tem preço. Então procuro estar com a cabeça boa para jogar. Graças a Deus, quando eu cheguei, eu saí pela porta da frente. Quando eu tiro a camisa que faço a pose do Hulk, assim, a galera vai à loucura, então foi especial.
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0: E seguimos agora nesta emissão com mais um craque mundial.
2: Frank Lampard, nascido a 20 de junho de 1978, é amplamente reconhecido como um dos maiores médios da história do futebol inglês e uma lenda do Chelsea. Criado numa família com forte herança futebolística, Lampard começou a sua carreira no West Ham United, o clube onde o seu pai havia jogado. Subiu às camadas principais do West Ham em 1995 e rapidamente se destacou pelas suas habilidades no meio-campo, marcando golos importantes e mostrando uma capacidade técnica notável. No entanto, foi a sua transferência para o Chelsea em 2001 que transformou a sua carreira. Lampard custou cerca de 11 milhões de libras ao clube londrino e rapidamente se tornou um pilar no meio-campo dos Blues. Durante a sua passagem pelo Chelsea, que durou até 2014, Lampard conquistou uma série impressionante de títulos, incluindo 3 Premier Leagues em 2004, 2005, 2005, 2006 e 2009, 2010, 4 FA Cups, 2 Taças da Liga e, claro, a tão sonhada Liga dos Campeões em 2012. Uma das marcas mais impressionantes de Lampard é a sua capacidade de marcar golos. Não foi apenas um jogador-chave na criação de jogadas, mas também se destacou pela sua impressionante veia goleadora. Lampard terminou a sua carreira no Chelsea como o maior goleador da história do clube, com 211 golos em 648 jogos, algo notável para um médio. Conhecido pela sua precisão nos remates de longa distância, especialmente com o pé direito, tornou-se conhecido pelos seus golos em momentos cruciais, além da sua consistência nas bolas paradas. A sua temporada de 2009-2010 foi particularmente impressionante, quando Lampard marcou 27 golos em todas as competições e ajudou o Chelsea a vencer a Premier League e a FA Cup, fazendo história com um double. A sua combinação de talento ofensivo, ética de trabalho incansável e inteligência tática fez dele um dos melhores jogadores da sua geração. Além do sucesso a nível do clube, Lampard teve uma carreira internacional notável, representando a seleção inglesa em diversas competições, incluindo 3 campeonatos do mundo e 2 campeonatos da Europa. Embora a Inglaterra não tenha alcançado o sucesso esperado durante essas competições, Lampard foi sempre um dos pilares da equipa e é amplamente respeitado pelos seus 106 jogos pela seleção. Após deixar o Chelsea em 2014, teve uma curta passagem pelo Manchester City, antes de terminar a sua carreira nos New York City, da MLS, onde jogou até 2016. Após a sua retirada dos relvados, o ex-atleta rapidamente se lançou na carreira de treinador e em 2018 assumiu o comando do Derby County, onde teve uma boa temporada na segunda divisão inglesa, levando o clube à final do play-off de promoção. No ano seguinte, Lampard assumiu o cargo de treinador do Chelsea, voltando ao clube onde teve os seus maiores sucessos como jogador. durante a sua passagem por Stamford Bridge, focou-se em dar oportunidades a jovens jogadores da academia e conseguiu uma qualificação para a Liga dos Campeões na sua primeira temporada. Contudo, foi demitido em janeiro de 2021 após uma série de maus resultados e por aí prosseguiu a sua carreira como técnico por outras paragens.
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10: São 10 da noite e 31 minutos.
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14: Liga anunciou que Daniel Bragança foi o vencedor do melhor gol de maio. Após uma votação dos adeptos, o médio do Sporting arrecadou o prémio graças ao gol apontado na recepção ao Vitória Sport Clube na 32ª jornada do campeonato. O lance nasceu ainda perto da linha de meio campo e destacou-se pela construção coletiva da equipa leonina. Na 6 toques de na primeira, 4 deles sem a bola, tocar no relevado, até na finalização de Bragança, com um chapéu por cima de Charles. O gol do médio leonino superou na votação final a concorrência do companheiro Trincão, além de remates de Rony, do Aves Futebol de Sade Corpi, do Sporting Clube de Braga, Fucuí, do Arouca e Peixinho, do Estoril Praia. O Benfica voltou à carga para tentar a renovação de contrato de António Silva e apresentou nova oferta. Na defesa central, ficou sensibilizado com os novos argumentos dos encarnados e novas conversas ficaram agendadas para depois do regresso das férias, já em junho. A proposta do Benfica, porém, ainda não satisfaz. No jovem formado nos encarnados, que acaba contrato dentro de um ano e tem a oportunidade de explorar outras opções no processo de renovação de António Silva, foi retomado há cerca de 2 semanas, há no mês, na clube e defesa central, estavam em planos opostos. O internacional português sentiu-se desapoiado e ultrapassado por Nicolas Otamendi e Tomás Araújo. Perdeu o comboio da seleção nacional, não foi convocado para o Mundial e ficou insatisfeito pelo comportamento do Benfica nas negociações de novo contrato congeladas durante meses. Esta aproximação sensibilizou António Silva. O Benfica apresentou argumentos financeiros consideráveis, ainda assim um pouco distantes das expectativas do defesa central, que espera estar no pelotão da frente no plantel, com salário de mais de 2 milhões de euros limpos por temporada. O Benfica também prometeu a importância na equipa, na aposta desportiva sem reservas, e no grupo de capitães haverá ainda assim que negociar mais os valores do contrato. O Benfica trabalha sob a urgência de satisfazer aquele que é um dos jogadores com mais peso na equipa, num contexto ainda mais delicado depois da saída de Otamendi. António Silva é, no fundo, o único central disponível com provas dadas neste momento para uma pré-temporada que arranca na 25 de junho, logo dentro de menos de um mês. Tomás Araújo, como se sabe, foi convocado para no Campeonato do Mundo e o primeiro jogo oficial do Benfica, na primeira mão da segunda pré-eliminatória da Liga da Europa, está agendado para no dia 23 de julho. A situação de António Silva continua a ser acompanhada com interesse por vários clubes estrangeiros, em dezembro de 2024, quando o defesa central já tinha sido ultrapassado por Tomás Araújo. Jorge Mendes revelou que na Juventus estava interessada em contratá-lo. António Silva quer a Juventus e a Juventus quer António Silva. Agora, na CAP, ao Benfica decidir, têm de ser pacientes e esperar alguns dias, afirmou o empresário nos Globe Soccer Awards, no Dubai. António Silva e a Gesti Foot não deixarão, depois, de explorar as melhores oportunidades especialmente que possibilitem o salto para uma liga melhor de Xabna. E neste momento, na defesa central de 22 anos, Xabna está numa posição de força, pois Xabna só tem mais um ano de contrato. A cláusula de rescisão de António Silva é de 100 milhões de euros. Dificilmente algum clube irá oferecer este valor, considerando as Xabna circunstâncias de não ter sido indiscutível na equipa e de ter apenas mais um ano de contrato, tanto como o Newcastle no verão de 2024, 35 milhões mais 15 milhões por objetivos. Bruno Fernandes voltou a terminar no mês em destaque no Manchester

0: We Dubna pelos companheiros Dubna de equipa e em Dubna os galardões de melhor jogador da época, Dubna Premier League e Dubna Associação de Jornalistas Desportivos de Inglaterra. Dubna dentro de campo, o médio Dubna português voltou a ser decisivo. No último mês da temporada, Dubna Bruno Fernandes Dubna chegou às 21 assistências no campeonato inglês, Dubna batendo o recorde de assistências numa temporada na competição. Foi a terceira vez em 2025-2026 que Bruno Fernandes Dubna venceu o prémio de jogador Dubna do mês no clube, depois das distinções em setembro, março e agora o mês de maio. Carlos Vinícius, antigo jogador do Benfica, na Rio Ave e Real Massamé, recordou os tempos que passou sob a liderança de Jorge Jesus nas Águias e de José Mourinho no Tottenham, tendo ainda deixado uma garantia quanto a Marco Silva, que orientou que no Fulham está preparado para subir o nível da Premier League. Em entrevista ao Globo Esporte, o avançado brasileiro, hoje com 31 anos, lembrou a chegada ao Benfica em 2019. Era Jesus, o treinador nessa na altura. Jorge Jesus, segundo Carlos Vinícius, foi um treinador de ensino. Não é fácil estar com este treinador, até porque é muito exigente, mas sobretudo contribui em grande parte para a evolução dos jogadores sobre José Mourinho, que o orientou no Tottenham. A conversa foi outra, assumindo que quando iam para jogo, José Mourinho era muito positivo em relação com aquilo que poderiam fazer dentro das quatro linhas e estava sempre pronto a motivar os jogadores, olhando também ao lado humano. Para Vinícius, a escola portuguesa é uma das melhores na formação de treinadores, sendo que Mourinho funcionou muito e os novos treinadores querem seguir exatamente o exemplo dado por Mourinho. No Brasil existe um grande foco naquilo que são as qualidades dos técnicos portugueses. Acabou por assumir Carlos Vinícius. Como referência na sua carreira, Vinícius aponta no inglês Harry Kane, mas também o seu antigo companheiro de equipa no Benfica, Pizzi, destacando que é um jogador de nível mundial e que deu muito ao futebol português. Quanto aos defesas que mais o marcaram, elenca, entre outros, no ex-futebol do Porto, Tiago Silva. Carlos Vinícius, que hoje é orientado pelo português Luís Castro no Grêmio, contou ainda que na formação foi médio e defesa no Santos e no Palmeiras, que viu isso com bons olhos, até porque acabou por lhe dar experiência nas duas posições. Essa experiência origina um episódio curioso com Lucas Veríssimo, quando no reencontrou no Benfica, assumindo que num jogo começou precisamente numa posição e acabou o jogo noutra posição, tendo em conta a grande experiência que tinha nestas duas posições dentro de campo. Carlos Vinícius espera continuar a evoluir enquanto jogador e espera continuar a ajudar na sua equipa a atingir bons resultados. O Futebol Clube Barcelona anunciou a contratação do avançado inglês Anthony Gordon, tornando-o no primeiro reforço confirmado para a temporada 2026-2027. No jogador de 25 anos, assinou um contrato válido até 2031 e chega proveniente do Newcastle, um negócio avaliado em cerca de 70 milhões de euros fixos, podendo atingir mais 10 milhões em variáveis, segundo a imprensa espanhola. Na escada do internacional inglês na Barcelona, aconteceu na última quinta-feira, num voo privado, tendo realizado de imediato os habituais exames médicos. Depois disso, Gordon terá jantado com Deco e com os seus representantes num restaurante da cidade, no momento que marcou de forma simbólica na formalização do acordo com o emblema catalão. O clube, contudo, não divulgou os valores oficiais da transferência. De acordo com a imprensa internacional, o processo de contratação ganhou velocidade após uma deslocação de Deco e de Bojan a Londres, onde os responsáveis do clube se reuniram com os agentes do jogador para assegurar a sua mudança para a Catalunha. O projeto apresentado por Enzi Flick acabou por ser determinante para convencer o avançado, que rejeitou o interesse de outros clubes europeus, entre os quais o Bayern de Munique e o Liverpool. Com esta contratação, o Barcelona garante um reforço ofensivo de primeira linha e antecipa na integração de um jogador considerado estratégico para no futuro imediato do clube, no momento em que no mercado começa já a ser planeado com vista nas próximas temporadas e ao impacto potencial do Mundial de 2026.
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0: pertence ao Benfica, vai partir para a bola, Di Maria atira, golo! 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
6: Vamos lá olhar agora para mais um gigante adormecido, aqui na primeira rádio de desporto.
7: O Aston Villa Football Club é um dos clubes mais antigos e tradicionais da Inglaterra, com uma rica história de conquistas nacionais e internacionais. Fundado em 1874, o clube sediado em Birmingham tornou-se um dos criadores da Football League em 1888 e posteriormente da Premier League em 1992. Os Villans, como são carinhosamente chamados, sempre se destacaram no futebol inglês, especialmente no final do século XIX e início do século XX, período em que o clube conquistou a maioria dos seus títulos domésticos. No entanto, o maior destaque na história do Aston Villa vem das suas conquistas europeias, que colocaram o clube no mapa internacional. O auge dessa trajetória ocorreu na temporada de 1981-82, quando o Aston Villa conquistou a Taça dos Clubes Campeões Europeus, a atual Liga dos Campeões. Sob o comando do técnico Tony Barton, o clube surpreendeu ao derrotar o gigante alemão Bayern de Munique por 1-0 na final disputada em Roterdão, com o golo de Peter Witt. O histórico desempenho do jovem guarda-redes Nigel Spink, que entrou em campo logo no início devido a uma lesão do titular, foi crucial para a vitória histórica. Esta conquista colocou o Aston Villa no seleto grupo de clubes ingleses campeões europeus. No ano seguinte, o clube venceu ainda a Supertaça Europeia ao derrotar o Barcelona em 1983. Nessa disputa em dois jogos, o Aston Villa perdeu a primeira partida por 1-0 em Camp Nou, mas conseguiu uma vitória por 3-0 em Villa Park, assegurando o título no agregado de 3-1. Essas conquistas marcaram o ponto mais alto da história internacional do emblema. Além dos títulos europeus, o Aston Villa tem uma longa tradição de sucesso em competições domésticas, tendo vencido a primeira divisão, agora chamada Premier League, por 7 vezes, e conquistando a FA Cup em outras 7 ocasiões, sendo a mais recente em 1957. Esses títulos fazem do Villa um dos clubes mais laureados da Inglaterra, e o Villa Park, o seu estádio desde 1897, é uma das arenas mais emblemáticas do futebol britânico. O clube passou por altos e baixos nas últimas décadas, incluindo despromoções e retornos à elite do futebol inglês, mas a história e as glórias do Aston Villa, especialmente na Europa, onde está de regresso à Liga dos Campeões, permanecem como momentos icónicos na rica trajetória do emblema.
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6: A invencibilidade de algumas equipas em ligas nacionais ou europeias permanece como uma marca histórica, imortalizando os seus nomes nos livros do futebol. Está na altura de mais um grande feito histórico aqui na Golo FM.
7: A equipa do Torino dos anos 40, imortalizada como Il Grande Torino, permanece até hoje como uma das maiores lendas do futebol italiano e mundial. Dominadora, praticamente invencível e formada por jogadores de uma qualidade técnica e tática ímpar, esta equipa transformou o Torino num verdadeiro colosso do futebol, conquistando 5 títulos consecutivos da Série A entre 1942 e 1949. Contudo, a sua história não é apenas de glória dentro das quatro linhas, mas também de uma tragédia imensa que chocou o mundo desportivo e deixou uma marca eterna no futebol. O desfecho trágico da equipa no desastre aéreo de Superga em 1949 selou o fim de uma era brilhante de forma abrupta e dolorosa. A equipa começou a tomar forma durante os primeiros anos da década de 1940 sob a presidência de Ferruccio Novo. Novo, um visionário que ambicionava transformar o Torino num clube de topo, investiu pesadamente em jogadores talentosos e trouxe métodos modernos de treino que eram inovadores para a época. O resultado foi uma equipa de futebol que não só jogava um futebol técnico e de ataque, mas também se destacava pela disciplina tática e pelo trabalho coletivo. Entre as estrelas que faziam parte deste esquadrão lendário estavam Valentino Mazzola, capitão e líder incontestável, e jogadores como Ezio Loic, Franco Ossola e Virgilio Maroso. Mazzola, em particular, era visto como o coração e a alma da formação, um médio ofensivo que combinava habilidade técnica com uma capacidade de liderança inspiradora. O Torino começou a dominar o futebol italiano em 1942, ao conquistar o primeiro de 5 scudetti consecutivos. Naquela época, a Série A estava repleta de equipas fortes, mas nenhuma conseguia rivalizar com o grande Torino. A equipa jogava com uma intensidade e fluidez que poucos adversários conseguiam igualar, e nos jogos em casa, no Estádio Filadélfia, o Torino era praticamente imbatível. A sua técnica ofensiva, onde a equipa atacava constantemente com todos os seus jogadores, era revolucionária para a época, e esta abordagem garantiu-lhes vitórias avassaladoras e espetáculos inesquecíveis. Na temporada de 1947-48, por exemplo, o Torino marcou 125 golos em 40 jogos, algo absolutamente notável e que demonstrou o poder ofensivo desta formação. Um dos segredos do sucesso do grande Torino residia no entrosamento entre os seus jogadores, muitos dos quais que representavam também a seleção nacional italiana. Em determinado momento, a equipa titular da Itália era composta por 9 jogadores do Torino, um feito que nunca mais foi igualado na história do futebol mundial. A influência do grande Torino na seleção foi tal que, na década de 40, a equipa nacional italiana dependia quase exclusivamente da qualidade e da organização desta geração dourada de jogadores. Sob a liderança de Mazzola, o Torino combinava uma defesa sólida com um ataque brilhante e incansável. A versatilidade tática da equipa e a sua capacidade de alternar entre diferentes estilos de jogo tornaram-na uma máquina de vitórias. No entanto, a história gloriosa do grande Torino seria interrompida tragicamente a 4 de maio de 1949. Naquele dia fatídico, o avião que transportava a equipa de regresso a Turim, após um jogo amigável contra o Benfica, despenhou-se na colina de Superga, perto da cidade. O desastre matou todos os 31 ocupantes a bordo, incluindo os 18 jogadores da equipa. A tragédia abalou profundamente o mundo do futebol e a Itália entrou num estado de luto nacional. O desastre da Superga não foi apenas uma perda para o Torino, mas para todo o futebol italiano, que viu desaparecer uma geração inteira de jogadores talentosos e promissores num único e devastador momento. A perda do grande Torino foi um golpe para o qual o clube demoraria décadas a recuperar. Mesmo após o desastre, o Torino foi declarado campeão da Série A de 1948-49, em sinal de respeito pela sua supremacia durante toda a temporada. As equipas adversárias jogaram os últimos jogos da época com as equipas de júniores, em homenagem aos falecidos jogadores. No entanto, o vazio deixado por este acidente foi incomensurável, tanto para os adeptos do Torino como para o futebol em geral. O legado desta equipa, no entanto, nunca foi esquecido e a formação é recordada anualmente, com milhares de adeptos a subirem até à Basílica de Superga para prestar homenagem àqueles que perderam a vida. O impacto desta tragédia perdura até hoje, não apenas na memória coletiva do clube, mas também na história do futebol. O grande Torino foi mais do que uma equipa vencedora. Representava a esperança e a alegria de um país que ainda estava a recuperar das feridas da Segunda Guerra Mundial. No campo, era uma equipa que jogava com elegância e uma sede insaciável de vitória. Fora dele, era símbolo de união e trabalho em equipa. A sua trágica morte imortalizou-os como lendas e a sua história continua a inspirar gerações de adeptos e jogadores, sendo contada com um misto de admiração e tristeza. A memória do grande Torino é um lembrete poderoso de como o futebol pode ser, ao mesmo tempo, uma fonte de alegria e uma arena de tragédia, onde os sonhos podem ser destruídos num instante. Mesmo passados mais de 70 anos, a figura do grande Torino permanece inalterada. Para muitos, aquela equipa foi a melhor de sempre em Itália, uma equipa que poderia ter alcançado ainda mais feitos se não tivesse sido tragicamente interrompida. Até hoje, o clube e os seus adeptos celebram a herança deixada por essa geração e a grandeza do Torino, tal como o nome indica, continuará a ecoar na história do futebol para sempre.
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9: Sinto todas as coisas boas que se pode sentir, é mesmo indescritível. Ganhar uma Champions é um sonho, ganhar duas nas mesmas seguidas é... não tem palavras. É... sim, especialmente quando eles marcaram cedo, acho que era previsível que ia ser assim depois. Um sentimento incrível, muito contente, um bocadinho cansado também, mas muito contente deste grupo que temos criado ao longo do tempo e, como é óbvio, feliz por ganhar a segunda seguida. É um motivo de orgulho.
10: Encajamos agora uma ação de mala sorte.
11: Encima tem prémio.
10: Exato, o prémio, mas se são as finales, eu creo que na segunda parte hemos podido atacar eso un poco mejor, les ha costado más defendernos, no hemos generado ocasiones muy claras porque es muy difícil con el nivel defensivo que tienen, pero creo que merecemos ganar esta Champions League y estamos muy contentos.
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6: Vamos lá olhar agora para o perfil de mais um jogador aqui na primeira rádio de esporte.
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7: Rodri Hernández, nascido a 22 de junho de 1996 em Madrid, em Espanha, é o médio defensivo conhecido pela sua capacidade de recuperar bolas e distribuir jogo. Iniciou a sua carreira no Atlético Madrid, onde começou a sua formação juvenil antes de se destacar na equipa B. A sua performance chamou a atenção da primeira equipa do Atlético, onde fez a sua estreia em 2015. Já em 2018, Rodri transferiu-se para o Villarreal, onde se destacou na La Liga pela sua habilidade em controlar o meio-campo e a sua leitura de jogo. A sua excelente temporada no Villarreal levou-o ao Manchester City em 2019 e por aí tornou-se uma peça fundamental no esquema tático do treinador Pep Guardiola, contribuindo para a conquista de vários títulos, incluindo a Premier League e a Liga dos Campeões em 2023. Além da sua carreira em clubes, Rodri também representa a seleção espanhola. Fez a sua estreia internacional em 2018 e tem sido uma presença constante no meio-campo de La Roja, ajudando a equipa em competições internacionais e qualificações. Em 2024 foi uma das principais figuras que conquistou o Euro 2024 na Alemanha sob o comando de Luís de la Fuente.
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6: Vamos lá olhar agora para mais um craque da Liga Portuguesa, aqui na primeira Rádio Desporto.
7: Fari Faye, conhecido simplesmente como Fari, é um dos jogadores mais icónicos que passaram pelo Boa Vista, tornando-se uma figura querida entre os adeptos do clube do Bessa. Natural do Senegal, Fari chegou a Portugal no final dos anos 90, começando a sua carreira na Académica de Coimbra e depois no Beira-Mar. No entanto, foi no Boa Vista que o avançado deixou uma marca especial, tanto pela sua garra em campo como pela longevidade no clube, onde se tornou um símbolo de dedicação e amor à camisola. O avançado ingressou no Boa Vista em 2013 e permaneceu durante várias épocas, vivendo momentos de altos e baixos que incluíram a queda do clube para divisões inferiores devido a problemas financeiros e administrativos. Em campo, o senegalês destacava-se pela sua força física, velocidade e espírito de luta, características que faziam dele um jogador incansável e uma constante ameaça para as defesas adversárias. Apesar de não ser um goleador prolífico, a sua entrega e trabalho árduo tornaram-no numa peça fundamental na equipa, tanto nas competições nacionais como nas europeias. A relação de Fari com os adeptos boavisteiros foi um dos pontos altos da sua carreira. O avançado senegalês conquistou o respeito dos fãs, não apenas pelo seu desempenho em campo, mas também pela lealdade demonstrada ao clube, mesmo nos momentos mais difíceis. A sua ligação ao Boa Vista manteve-se sólida, mesmo nas épocas de crise, com Fari a assumir uma postura de líder e de exemplo para os colegas, sendo visto como um verdadeiro capitão dentro e fora das quatro linhas. Ao longo da sua carreira no Bessa, Fari jogou quase 200 de jogos com a camisola achatrazada, apontando 48 golos dos 163 que registou durante o seu percurso no futebol. Mesmo após pendurar as chuteiras, a sua ligação ao Boa Vista permaneceu viva, com Fari a ser lembrado como um símbolo de resiliência e dedicação ao emblema achatrazado. A sua trajetória nos boavisteiros é uma história de superação e lealdade que reflete o espírito batalhador do clube, fazendo de Fari uma figura inesquecível na história recente do futebol português.
6: E está agora na hora de trazer mais um craque mundial à Gol FM.
7: Javier Zanetti, conhecido como El Tractor, é uma das lendas imortais do futebol mundial, especialmente pela sua longa e brilhante carreira no Inter de Milão. Nascido em Buenos Aires, Argentina, a 10 de agosto de 1973, Zanetti começou a sua trajetória no futebol argentino, jogando pelo Talleres de Remédios da Escalada e mais tarde pelo Banfield, onde chamou a atenção pela sua capacidade física e técnica, jogando tanto como lateral direito como como médio defensivo. A grande virada na sua carreira ocorreu em 1995, quando o Inter de Milão decidiu contratá-lo. Seria o início de uma ligação de quase duas décadas entre Zanetti e o clube italiano, uma história marcada por lealdade, conquistas e uma liderança incontestável. Ao longo de 19 anos defendendo o Inter, o argentino tornou-se o jogador com mais partidas na história do clube, somando mais de 850 jogos. Um dos momentos mais marcantes da sua carreira foi a temporada de 2009-2010, em que o Inter, comandado por José Mourinho, conquistou a Liga dos Campeões pela primeira vez em 45 anos. Zanetti, capitão e líder inquestionável, foi fundamental na caminhada para a Tríplice Coroa, que incluiu também a Série A italiana e a Copa da Itália. A sua capacidade de jogar em várias posições e o seu profissionalismo fizeram dele um dos jogadores mais versáteis e respeitados do futebol mundial. Além dos títulos pelo Inter, Zanetti também teve uma carreira de sucesso pela seleção argentina, disputando mais de 140 jogos ao longo de 17 anos de serviço. Participou em várias edições do Campeonato do Mundo e da Copa América, embora nunca tenha conquistado um grande título internacional com a seleção. No entanto, a sua importância para o futebol argentino nunca foi questionada, sendo uma referência de longevidade e excelência. A carreira de Zanetti também foi marcada pela sua atitude fora de campo. Conhecido pela sua humildade e carisma, criou a Fundação Pupi, uma organização beneficente que ajuda crianças em situação de vulnerabilidade na Argentina. A sua dedicação a causas sociais reforçou a imagem de um jogador que, além de excelente atleta, sempre se preocupou com o bem-estar das comunidades. Quando se aposentou em 2014, aos 40 anos, Zanetti já era uma verdadeira lenda viva. O Inter de Milão decidiu retirar a camisola 4 em sua homenagem, um gesto raro no futebol que demonstra o impacto imenso que teve no clube. Após encerrar a carreira como jogador, continuou ligado ao Inter, assumindo funções diretivas na equipa. Atualmente é vice-presidente dos Nerazzurri, onde continua a contribuir para o desenvolvimento do clube. Em suma, Javier Zanetti é sinónimo de lealdade, liderança e classe, tanto dentro como fora de campo. A sua carreira é um exemplo de como o profissionalismo e a dedicação podem transformar um jogador numa lenda.
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6: E agora seguimos com os gigantes adormecidos neste produto 100% palavra.
7: O IFK Gotemburgo, fundado em 1904, é um dos clubes mais bem-sucedidos e tradicionais da Suécia. Com sede em Gotemburgo, a equipa faz parte da elite do futebol sueco e possui uma rica história de conquistas, tanto no plano doméstico como no internacional. Nos primeiros anos, o Gotemburgo rapidamente se destacou no futebol do país. Em 1908, apenas 4 anos após a sua fundação, o clube conquistou o seu primeiro título da Svenska Mästerkuppen, o título do campeonato sueco da época. Ao longo das décadas seguintes, o clube continuou a ser uma força dominante, conquistando vários títulos nacionais e consolidando-se como uma referência no futebol do país. A década de 1980 é considerada a era de ouro do IFK Gotemburgo. Durante esse período, o clube alcançou um feito que o catapultou para o cenário internacional, a conquista da Taça UEFA. Em 1982, sob o comando do treinador Sven-Göran Eriksson, o Gotemburgo surpreendeu a Europa ao vencer a competição, derrotando o poderoso Hamburgo na final com um agregado de 4-0. 5 anos depois, em 1987, o Gotemburgo voltou a brilhar na Taça UEFA, conquistando novamente o troféu. Desta vez, a equipa sueca venceu o Dundee United, da Escócia, na final, com um resultado global de 2-1. Esta dupla conquista internacional, somada ao sucesso doméstico, fez com que o clube se tornasse uma referência no futebol europeu durante a década de 1980. Além do sucesso nas competições europeias, o Gotemburgo manteve a sua hegemonia no futebol sueco ao longo dos anos. Com mais de 18 títulos da Allsvenskan, o clube é um dos maiores vencedores do campeonato do país. Entre 1990 e 1996, o Gotemburgo venceu o campeonato por 6 vezes, reforçando o seu estatuto como uma das equipas mais dominantes do futebol da Escandinávia, e durante esse período o clube também participou em várias edições da Liga dos Campeões, alcançando os quartos de final em 1995. Apesar do seu sucesso histórico, o Gotemburgo enfrentou dificuldades nas décadas seguintes, com uma crise financeira e uma queda de rendimento desportivo. Contudo, conseguiu reerguer-se e em 2007 voltou a conquistar o campeonato sueco, pondo fim a um jejum de 11 anos sem títulos. Nos últimos anos, o Gotemburgo tem lutado para retomar o seu lugar entre as melhores equipas da Suécia, mas o seu legado de conquistas e a sua tradição continuam a fazer do clube um dos maiores do futebol. O Gotemburgo é o único clube sueco a ter conquistado 2 taças UEFA, um feito que o coloca entre os grandes clubes europeus. A sua capacidade de competir de igual para igual com equipas das principais ligas europeias, especialmente durante a década de 80, faz do clube um dos nomes mais respeitados do futebol sueco e escandinavo.
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14: São 11 da noite.
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18: O PSG voltou a sentar-se no trono do futebol europeu. A equipa orientada por Luís Henrique derrotou neste sábado o Arsenal nas grandes penalidades por 4-3, depois do empate uma bola no final dos 120 minutos da final da Liga dos Campeões disputada no Puskas Arena em Budapeste. A formação londrina entrou melhor na partida e colocou-se em vantagem logo aos 6 minutos após uma rápida transição ofensiva. Kai Havertz surgiu isolado perante Matvei Safonov e finalizou com eficácia, fazendo 1-0 para os ingleses bem cedo no encontro. Apesar da vantagem, os campeões europeus assumiram um controle a posse de bola durante largos períodos do encontro. Contudo, encontraram dificuldades para ultrapassar a organização defensiva dos ingleses, que chegaram ao intervalo em vantagem. Na segunda parte, o PSG aumentou a pressão e acabou mesmo por ser recompensado aos 65 minutos. Kvisha foi derrubado na área por Cristiano Mosquera e o árbitro assinalou grande penalidade, chamado à conversão. Osman Dembélé não desperdiçou e restabeleceu a igualdade. O golo parisiense abriu o jogo e proporcionou uma fase final mais intensa. O Arsenal voltou a procurar a baliza na adversária, enquanto o PSG esteve perto da reviravolta em várias ocasiões, mas nenhuma das equipas conseguiu desfazer o empate antes do final do tempo regulamentar. Na verdade, é que o prolongamento trouxe mais cautela do que risco. O desgaste físico acumulado ao longo da temporada tornou-se evidente e as oportunidades de golo foram raras, levando a decisão para o desempate através das grandes penalidades. Nos penaltis, os franceses mostraram-se mais eficazes. No Arsenal, viu Abne Eberechi falhar uma das tentativas, enquanto Nuno Mendes permitiu a defesa de David Raya. Ainda assim, que o momento decisivo surgiu no último remate dos londrinos, quando Gabriel Magalhães atirou por cima da baliza. No final desta conquista, no técnico do PSG, Luís Henrique, mostrou-se orgulhoso com aquilo que a sua equipa foi capaz de fazer e explicou como o seu conjunto conseguiu esta conquista novamente da Liga dos Campeões.
19: Hacer un gol para luego defender, son prácticamente muy difíciles de atacar. Encajamos un gol en una acción de mala suerte.
20: Encima tienen premio.
19: Exacto, el premio, pero así son las finales. Yo creo que la segunda parte hemos podido atacarles un poco mejor, les ha costado más defendernos. No hemos generado ocasiones muy claras porque es muy difícil con el nivel defensivo que tienen, pero creo que merecemos ganar esta Champions League, estamos muito contentos.
18: Já do lado dos jogadores do PSG, no Internacional Português, Xabna Vitinha mostrou-se feliz com esta conquista num jogo difícil.
9: Sinto todas as coisas boas que se pode sentir, é mesmo indescritível. Ganhar uma Champions é um sonho, ganhar duas nas próximas seguidas é... não tenho palavras. É... sim, especialmente quando eles marcaram cedo, acho que era previsível que ia ser assim depois. E depois é uma questão de não cair na ratoeira deles, de perder tempo, de perder a cabeça, é isso que eles querem. E felizmente nós conseguimos manter a paciência, encontrar o espaço certo. Acho que no segundo par também houve um bocadinho mais de espaço e conseguimos entrar, porque depois foram duas linhas muito compactas à beira da área, os uns jogadores atrás da bola. Às vezes linha de seis é muito difícil, na por cima eles defendem bem. Mas felizmente nós conseguimos arranjar ali espaço, ganhar no penalti, marcar, e tivemos outras oportunidades que não conseguimos fazer, mas... foi sofrido.
18: Do lado dos jogadores portugueses, também o Internacional Buso, Nuno Mendes, mostrou-se muito feliz com esta conquista da Liga dos Campeões. E agora é descansar para preparar bem esse Mundial 2026.
21: Um sentimento incrível, muito contente, um bocadinho cansado também, mas muito contente deste grupo que temos criado ao longo do tempo e, como é óbvio, feliz por ganhar a segunda seguida. é um motivo de orgulho. É isso que eu tinha dito. Descansar agora, temos alguns dias para descansar, depois...
18: Com este triunfo, o PSG conquistou a Liga dos Campeões pela segunda época consecutiva e reforçou o seu estatuto entre as grandes potências do futebol europeu. Os portugueses Vitinha, João Neves, Nuno Mendes e Gonçalo Ramos celebraram assim mais um título continental ao serviço do clube parisiense. O Sporting Clube Farense garantiu este sábado a continuidade na 2ª Liga, ao empatar sem golos na frente ao Belenenses, em jogo da 2ª mão do play-off, depois de triunfo por uma bola a zero em Faro. Os algarvios seguraram a vantagem e confirmaram assim a permanência no 2º escalão. A equipa de Faro entrou na eliminatória com vantagem mínima, graças ao golo de André Candeias no primeiro encontro no estádio de São Luís, em Lisboa. O Belenenses tentou desde cedo inverter a situação, assumindo mais posse de bola e pressionando alto, mas encontrou uma organização defensiva muito compacta por parte dos visitantes. Ora, os primeiros sinais de perigo surgiram logo na primeira parte, com remates de longe e bolas paradas a criarem algum sobressalto. Ainda assim, o Farense conseguiu equilibrar o jogo, explorando saídas rápidas e fechando bem os caminhos. Para a sua baliza, na segunda parte, o Belenenses aumentou a intensidade e aproximou-se várias vezes do golo. Houve mesmo numa das ocasiões mais perigosas do encontro, num lance de contra-ataque em que a bola passou perto do poste, já com o guarda-redes batido. Do outro lado, nos algarvios, tiveram a disciplina tática e foram travando nas investidas adversárias. Nos minutos finais, a pressão dos lisboetas cresceu ainda mais, com várias tentativas de fora da área e cruzamentos sucessivos para na grande área, mas sem eficácia na finalização. Deste modo, o Farense resistiu até no apito final e selou assim o seu objetivo. No final desta partida, o técnico da equipa de Farense, José Faria, acabou por considerar que foi uma manutenção merecida.
16: Sabíamos que era uma competição diferente da do campeonato. Era uma competição eliminar, duas mãos, sabíamos da qualidade do Belenenses, da dimensão do Belenenses, só que não nos podemos esquecer que quem trabalha no Farense, quem veste a camisola do Farense, que tem que estar sempre no limite, tem que deixar a vida em campo, tem que ser com garra, com determinação, quando não for na qualidade, tem que ir na vontade. E foi isso que conseguimos desde o primeiro dia, foi aquilo que nós, quando chegamos, a equipa estava em último lugar, nós entramos para o jogo no Marítimo em último lugar, e gradualmente fomos subindo, fomos conseguindo somar pontos, fizemos 40 pontos, nunca uma equipa na segunda liga tinha descido com esses pontos. Desde que nós chegamos, temos uma média pontual bastante acima da maior parte das equipas, e pronto, acabaram por nos tirar duas semanas de férias, porque aconteceu o que aconteceu e tivemos que encarar este play-off como se fosse a vida ou morte, porque o peso histórico de um clube como o Farense assim o exige, não pode ser de outra maneira.
18: Já do lado dos jogadores, André Candeias, o homem do golo que fez a diferença neste play-off, estava radiante com a conquista da permanência.
20: É muito bom poder ajudar a minha cidade, sou de Faro e é incrível viver isto. É exatamente isso, a equipa sofreu muito, mas estes adeptos são incríveis, não... Tínhamos que dar isto a eles mereciam. Foi uma equipa muito unida, lutámos muito e acho que merecíamos isto.
18: Também feliz com esta manutenção estava Bruno Almeida, do lado do Farense.
22: Um sentimento de alívio. Passámos por muito, traçámos um objetivo no início da época e as coisas correram o oposto do que traçámos, mas o mais importante é a manutenção do Farense, um clube enorme. Dar os meus parabéns também ao Belenenses. São equipas que merecem estar nos grandes palcos do futebol português e tenho a certeza que o Belenenses, com esta mentalidade, vai acabar por regressar aos campeonatos profissionais. Desejar-lhe muita sorte e agora aproveitar que os adeptos, que eles merecem isto, apoiaram-nos sempre. Nós nem sempre correspondemos, mas estou feliz por hoje de termos dado esta alegria.
18: Com este desfecho, o Belenenses continua na Liga 3, enquanto o Farense confirma na sua presença na próxima edição da 2ª Liga, depois de já ter sido despromovido do principal escalão do futebol português na época da transata. A chave da repartição das receitas da comercialização centralizada dos direitos audiovisuais, quer da primeira, quer da segunda Liga Portuguesa, será votada no 8 de junho, na Assembleia Geral Extraordinária da Liga Portuguesa de Futebol Profissional, anunciou o organismo, de acordo com a convocatória assinada pelo presidente da mesa da Assembleia Geral, António Saraiva. A sessão magna tem que, como único ponto de ordem de trabalhos, na apreciação, discussão e votação do documento que foi elaborado e aprovado pela gerência da Sociedade Liga Centralização. A Assembleia Geral começa por volta das 10 da manhã, no auditório da sede da Liga na Portuguesa de Futebol Profissional, no Porto, e vai assinalar mais um passo na centralização dos direitos de transmissão dos jogos dos dois escalões principais prevista a partir da época desportiva 2028-2029. A 17 de abril, os clubes ratificaram por maioria na proposta do organismo relativa ao procedimento de venda para o mercado doméstico, com voto contra no Benfica e na abstenção do também primo divisionário nacional da Madeira. Em dezembro de 2025, na chave de distribuição dos valores do processo foi apresentada em cimeira de presidentes na presença de quase todos os líderes das 33 sociedades desportivas da primeira e da segunda liga, 18 do escalão principal e 15 da segunda divisão, à exceção das equipas B, do Sporting Benfica e Futebol Clube do Porto. Segundo a chave da repartição proposta pela Liga Portuguesa de Futebol Profissional, a centralização vai render um montante igual a todos os primodivisionários que lucram mais com os resultados e recebem 90% dos valores totais contra os 10% da segunda liga. No escalão principal, na distribuição das verbas, vai ser definida por 5 critérios. A maior fatia está ligada ao sucesso desportivo, uma vez que 44,2% do valor será alocado em função da posição final no campeonato, do histórico de classificações e da contribuição para o ranking da UEFA. Haverá ainda 33,2% repartidos pelos clubes em partes iguais, enquanto nos restantes critérios incluem em parcelas mais pequenas nas assistências médias nos estádios e as audiências televisivas, 17,6%, as condições proporcionadas para as transmissões, cerca de 3%, e a qualidade dos relevados da iluminação e das condições para no trabalho da comunicação social, cerca de 1% nesta matriz. Está prevista ainda uma definição distinta se na centralização ultrapassar nos 250 milhões de euros, até para o limite de 275 milhões de euros, com metade do valor ascendente na ser entregue aos três emblemas que mais contribuíram para no ranking da UEFA, enquanto que o remanescente irá ser dividido pelas outras sociedades esportivas, seguindo os critérios gerais. O presidente da Liga Portuguesa de Futebol Profissional, Reinaldo Teixeira, mostrou-se convicto de que a centralização será concluída com sucesso, sentindo na grande consciência e bom senso das sociedades desportivas. O tema tem, de resto, sido criticado por alguns clubes, entre os quais o Benfica, que saiu em 2025 da gerência da Liga Centralização, empresa responsável pelo processo, e no Nacional, autor de uma proposta alternativa na Liga Portuguesa de Futebol Profissional. A comercialização centralizada dos direitos audiovisuais dos jogos da Primeira e da Segunda Liga foi decretada pelo Governo em 2021, na sequência da assinatura do memorando de entendimento entre a Federação Portuguesa de Futebol e a Liga de Portugal, com aplicação a partir de 2028-2029. Esse modelo irá inviabilizar os clubes de comercializarem individualmente os direitos de transmissão das suas partidas, tal como fez o Benfica em janeiro, ao cedê-los de novo na operadora NOS, na parte da distribuição da estação BTV, num acordo de 104,6 milhões de euros para 2026-2027 e 2027-2028. O Futebol Clube do Porto tem acordo fechado para a contratação de André Silva no Internacional Português, o avançado pretendido pela Sada Azul e Branca para reforçar o ataque após as saídas de Mofi e Luke de Jong. No fundo, só falta apenas acertar detalhes para que o acordo com o André Silva fique fechado em definitivo e os jogadores possam avançar para a concretização da assinatura de contrato. O avançado de 30 anos termina no contrato com o Elche e vai chegar ao Dragão a custo zero. André Silva não será, no entanto, o único reforço para o ataque. Isto porque, devido à lesão de Samu, que só deve voltar aos relevados em outubro, no clube sente a necessidade de ter mais um ponta de lança. No fim do empréstimo de Mofi, foi confirmado sem o Futebol Clube do Porto acionasse junto do Nice na cláusula de compra de 8 milhões de euros, tal como há uma semana foi oficializada na saída de Luke de Jong. André Silva fez 10 golos em 31 jornadas na Liga Espanhola, no serviço do Elche. Em 2025-2026 é visto como jogador da casa e uma alternativa para o eixo do ataque num setor em reformulação. Há 9 anos saiu do Futebol Clube do Porto e assinou pelo Milan a troco de 38 milhões de euros. Depois disso, representou também a Sevilha, no track de Frankfurt, Leipzig e Werder Bremen. O River Plate confirmou a contratação de Nicolas Otamendi, que deixa no Benfica no final da ligação contratual e regressa assim ao futebol argentino no fim de 16 temporadas na Europa. O defesa central de 38 anos assinou um contrato válido por um ano e meio entre julho de 2026 e o final de 2027, ficando depois às ordens de Eduardo Godet. A mudança para Buenos Aires concretiza-se após a participação do defesa no Mundial ao serviço da seleção da Argentina, momento a partir do qual passará a representar o emblema de Núñez o acordo do Benfica Ebna sem o regresso dos jogadores ao seu país natal, numa na fase final de carreira Ebna, em que opta Ebna por voltar ao clube do qual é adepto, Ebna confesso. Na última temporada, ao serviço das Águias, o central realizou 49 jogos e manteve o estatuto de peça importante no eixo defensivo. Durante na sua passagem pela Luz, conquistou 4 troféus no Campeonato Nacional em 2022-2023, uma taça da Liga em 2024-2025 e 2 supertaças em 2023 e 2025. Na campeão do mundo pela Argentina, vencedor de 2 Copas Américas, na finalíssima, Otamendi, termina assim uma longa carreira na Europa, dividida entre Portugal, Inglaterra e Espanha, para ingressar no futebol sul-americano ao serviço de um dos clubes mais emblemáticos do continente. Isa Dombi já está garantido, Pedro Lima também, que Salazar foi o primeiro dos jogados. Agora no Sporting prepara-se para oficializar a contratação de Silas Anderson. O médio defensivo dinamarquês, que está prestes a cumprir 22 anos, deverá aterrar em Lisboa no início da próxima semana, num negócio que irá render aos suecos do Aken cerca de 10 milhões de euros entre valores fixos e variáveis. Nesta contratação, que representa uma aposta para no presente e para no longo prazo, os dirigentes leoninos identificam um novo futebolista, um elevado potencial para render no imediato e valorizar-se para uma venda vindoura, um binómio que orienta na estratégia da SAD de Alvalade face a este cenário. Silas Anderson, que no início da semana deu a transferência para os verdes e brancos praticamente como certa, deverá fazer-se durante este fim de semana, frente ao Hammarby, o seu último encontro pela formação orientada pelo sueco Gustafsson. Antevê-se de resto um desafio complicado, dado que os dois conjuntos estão em igualdade pontual, contudo, na vantagem pertence ao Aken, que tem menos um jogo de pedido e não quer ver fugir no líder sírio, atualmente com 8 pontos de avanço sobre a equipa do dinamarquês. Recordar que o jovem centrocampista esteve em pleno de evidência na derradeira ronda, ao assinar com um cabeceamento certeiro, ao segundo posto, o gol do empate frente à formação do Elfsborg, na uma bola. Em Lisboa, o atleta terá na sua espera um vínculo válido por 5 temporadas e uma cláusula de rescisão fixada nos 80 milhões de euros. Assim, a partida deste domingo marcará na última dança de Anderson na Suécia, na profunda remodelação no miolo leonino, ficará ainda a faltar João Palhinha, num processo que continua a exigir paciência e negociações intensas com o clube detentor do seu passe, o Bayern de Munique. O avançado do Sporting Clube de Braga, Ricardo Horta, foi distinguido com inclusão no 11 do ano da Primeira Liga, numa eleição realizada pelos treinadores e capitães das equipas do principal escalão do futebol português. O internacional português torna-se assim o mais recente nome confirmado na seleção dos melhores da época 2025-2026. O jogador bracarense destacou-se ao longo da temporada com registro de 14 golos em 28 jogos, aos quais juntou 4 assistências. A regularidade exibicional valeu-lhe ainda 7 distinções de homem do jogo, no que o coloca entre os atletas mais premiados do campeonato nesta temporada. De acordar que na lista de eleitos já conhecidos, inclui também Diogo Costa, Alberto Costa, Jean Benarek, Jacob Kivior, Maxi Araújo, Morten Hillman, Victor Frahold, Rodrigo Salazar e Francisco Trincão, que vão, portanto, compondo uma das distinções individuais mais aguardadas do futebol nacional. João Aurélio, histórico jogador do Nacional, anunciou o final da sua carreira aos 37 anos, despedindo-se dos relvados após o clube da Chopinup confirmar a permanência na Primeira Liga, clube que representou durante 12 temporadas. Despede-se dos relvados, pendura nas botas, mas leva num coração cheio. Não é um adeus ao futebol, porque o futebol fará sempre parte da sua vida. É apenas o fim de uma etapa maravilhosa na sua vida, para dar início a outras etapas, declarou a defesa em mensagem divulgada nas redes sociais. João Aurélio agradeceu aos treinadores, colegas, clubes e profissionais com quem se cruzou ao longo de quase 2 décadas enquanto profissional, deixando um agradecimento especial aos adeptos por cada aplauso, sem desvendar qual o próximo desafio na sua carreira, embora seja apontado como novo diretor desportivo do clube madeirense. O defesa natural de Beja iniciou a carreira como sénior no Penalva do Castelo em 2007-2008, para na época seguinte rumar ao Nacional, que representou na primeira passagem entre 2008-2009 e 2015-2016. Seguiram-se depois experiências no Vitória Futebol Clube e no Moreirense, em ambos os clubes, por 2 temporadas, antes de rumar ao Chipre para jogar na formação do Paphos entre 2020-2021 e 2021-2022. Em agosto de 2022, o jogador que somou 17 internacionalizações pelas seleções jovens de Portugal regressou à Madeira, assinando novamente pelo Nacional, que representou nas últimas 4 temporadas. O Estrela da Amadora manifestou total confiança que cumpre todos os requisitos exigidos para obter o licenciamento para discutir as competências competições profissionais de futebol na época 2026-2027, negando estar sujeito a punições. O Estrela da Amadora na Futebol SAD não identifica qualquer fundamento que possa colocar em causa a obtenção do respectivo licenciamento, mantendo total confiança no cumprimento de todos os requisitos regulamentares exigidos pelas entidades competentes, informou a SAD em comunicado. O emblema da Reboleira reagiu desta forma na notícia sobre uma caixa apresentada pelo Futebol Clube Passos de Ferreira relativamente ao seu processo de licenciamento na Liga Portuguesa de Futebol Profissional. O emblema na Paciência, que completou o Hub na 2ª Liga, no 17º e penúltimo lugar, e consequente na despromoção à Liga 3, a Leca, com o Estrela, que terminou a 1ª Liga, no 15º lugar, detém dívidas nos jogadores, clubes e a Autoridade Tributária e Aduaneira, numa situação que, confirmar-se, incorreria num incumprimento e iria inviabilizar na sua inscrição nos campeonatos profissionais. O Clube Lisboeta nega qualquer incumprimento, acrescentando que, conforme foi divulgado pelos diversos órgãos de comunicação social e pode ser confirmado através dos registros oficiais da Liga na Portugal, a Estrela da Amadora na Futebol SAD não se encontra impedida de inscrever os jogadores, nem está sujeita a qualquer proibição ou transfer ban, garantindo cumprir todos os pressupostos para discutir a Primeira Liga em 2026-2027.
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2: Desde que nós chegamos, temos uma média pontual bastante acima da maior parte das equipas e pronto, acabaram por nos tirar duas semanas de férias porque aconteceu o que aconteceu e tivemos que encarar este playoff como se fosse a vida ou a morte, porque o peso histórico de um clube como o Farense assim o exige, não pode ser de outra maneira.
3: É muito bom poder ajudar a minha cidade, sou de Faro e é incrível viver isto. É exatamente isso, a equipa sofreu muito, mas estes adeptos são incríveis, não? Tínhamos que dar isto a eles mereciam. Foi uma equipa muito unida, lutámos muito e acho que merecíamos isto.
4: Um sentimento de alívio. Passámos por muito, traçámos um objetivo no início da época e as coisas correram o oposto do que traçámos, mas o mais importante é a manutenção do Farense, um clube enorme. Dar os meus parabéns também ao Belenenses. Estas são equipas que merecem estar nos grandes palcos do futebol português.
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6: A equipa do Santos entre 1960 e 1969 é amplamente considerada uma das maiores da história do futebol mundial. Durante esta década, o clube brasileiro, liderado pela lenda Pelé, conquistou títulos nacionais e internacionais, enquanto encantava adeptos com o seu futebol ofensivo e dinâmico. O Santos revolucionou a maneira como o futebol era jogado no Brasil, estabelecendo um padrão que seria lembrado por gerações. Esta equipa foi a responsável por transformar o Santos num dos clubes mais respeitados e temidos do planeta. A história de ouro do emblema paulista começou em 1960, quando o clube já contava com Pelé, um jovem prodígio que aos 17 anos havia sido campeão mundial com o Brasil no Mundial de 58. Além dele, a equipa contava com outros grandes jogadores, como Coutinho, Pepe e Zito. O trio Pelé, Coutinho e Pepe formavam um dos ataques mais mortíferos da história, que aliado ao talento no meio-campo e à solidez defensiva, proporcionou ao Santos uma combinação perfeita para o domínio total no futebol. Em 1961, o Santos conquistou o Campeonato Paulista, marcando o início de uma era de supremacia no futebol brasileiro. Entre os maiores feitos desta equipa está a conquista da Taça Libertadores da América em 1962 e 63, sendo que naquela época poucos clubes sul-americanos tinham alcançado sucesso tão consistente a nível internacional. O Santos não só ganhou estas duas edições da competição mais importante da América do Sul, como também venceu a Taça Intercontinental nesses mesmos anos, ao derrotar o Benfica e o AC Milan, respectivamente. Ao bater o campeão europeu, o Santos provou ser a melhor equipa do mundo, com Pelé a brilhar em ambos os duelos. O jogo de 1962 contra o Benfica ficou marcado pela grande exibição de Pelé em Lisboa, onde o Santos venceu por 5-2 numa exibição de gala. A era dourada do emblema paulista foi também recheada de títulos domésticos. O clube conquistou o Campeonato Brasileiro, então conhecido como Taça do Brasil, por 5 vezes consecutivas entre 1961 e 65, além de somar mais 2 títulos no torneio Roberto Gomes Pedrosa, precursor do atual Campeonato Brasileiro, em 1968. O domínio santista no Brasil foi avassalador, com a equipa a ganhar praticamente todos os títulos possíveis e a criar uma aura de invencibilidade. Além dos títulos e conquistas, a equipa do Santos ficou marcada pelo seu estilo de jogo, que combinava talento individual, jogadas espetaculares e uma visão ofensiva constante. O Santos era sinónimo de espetáculo, com os seus jogadores a atraírem multidões por onde quer que passassem. Pelé, o grande maestro da equipa, combinava velocidade, técnica e um poder de finalização ímpar, e ao seu lado, Coutinho e Pepe completavam um trio letal que aterrorizava as defesas adversárias. Pelé não só se tornaria o maior artilheiro da história do clube, como também o maior goleador da história do futebol, com mais de 1000 golos na carreira. A década de 60 foi um período em que o Santos transcendeu as fronteiras do Brasil. A equipa fazia excursões por todo o mundo, jogando partidas amigáveis em locais como a Europa, a África e a Ásia. Este fenómeno internacional levou o nome do Santos e de Pelé para todos os cantos do planeta, consolidando o clube como um emblema global. Estas digressões também representavam uma fonte significativa de receitas para o clube, que aproveitava a enorme popularidade da sua equipa e do seu principal astro. Mesmo com o sucesso internacional, a equipa do Santos não perdeu o foco no cenário doméstico, Fantástico, continuando a dominar o futebol brasileiro. Para além dos títulos, o impacto que o Santos teve na cultura do futebol foi profundo. O clube influenciou o estilo de jogo de várias gerações, com a sua mentalidade ofensiva e habilidade técnica a tornarem-se referências para outros emblemas e seleções. No entanto, com o fim da década de 60, a equipa começou a perder algumas das suas peças-chave. Coutinho e Zito deixaram o clube e Pelé, embora ainda fosse um dos melhores jogadores do mundo, começou a entrar na fase final da sua carreira. O declínio natural da equipa foi inevitável, mas o legado que o Santos deixou durante esse período é inegável. Esta equipa revolucionou o futebol e é lembrada como uma dos melhores de todos os tempos. A era de ouro do Santos, na década de 1960, permanece viva na memória dos adeptos e na história do futebol nacional. Pelé, considerado um dos maiores jogadores de todos os tempos, consolidou o seu estatuto como o rei do futebol durante esse período, enquanto o Santos se firmou como um dos maiores clubes do mundo. Este foi um dos momentos mais brilhantes da história do desporto e uma fase inesquecível para todos os adeptos do Santos e todos os apreciadores de futebol.
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9: São 11 da noite e 29 minutos.
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13: Ao fim de três temporadas, termina a ligação de Rafael Guerreiro com o Bayern de Munique, através das redes sociais. Os bávaros confirmaram a saída do internacional português, que conquistou 4 títulos pelo Bayern de Munique, nas 2 ligas alemãs, uma taça da Alemanha e uma supertaça. Guerreiro foi contratado pelo clube no verão de 2023, tendo somado um total de 14 golos e 8 assistências nos 95 jogos que realizou pela equipa principal. Recorde-se que no defesa luso joga no futebol alemão desde a temporada 2016-2017, quando o Dortmund o contratou com o Lorient. O treinador Iñigo Pérez anunciou a sua saída do Rayo Vallecano. O técnico deixa o clube ao fim de 2 temporadas e meia históricas, nas quais conseguiu 2 oitavos lugares. Além disso, chegou na final da Liga Conferência, na perdida na passada na quarta-feira para o Crystal Palace. Segundo a imprensa espanhola, Iñigo Pérez, de 38 anos, será no próximo treinador do Villarreal, de Renato Veiga. O Pafos de Ricardo Sapinto conquistou a taça do Chipre ao bater na final o Apollon Limassol por 2-0, garantindo assim também a qualificação para a segunda pré-eliminatória da Liga na Europa, com 4 portugueses de início: Alexandre Brito, Dani Silva, Domingos Quina e Pepe. Além do experiente David Luiz, com 39 anos, o Pafos adiantou-se do marcador já perto do final do jogo, aos 85 minutos, com o golo de Jajá, antes de Pepe Rodrigues confirmar-se no triunfo com um segundo golo já em período de compensação. Recordar que Sapinto chegou ao Pafos no final de abril e com apenas 6 jogos realizados garantiu a qualificação para a Europa através do campeonato. É o segundo troféu de Ricardo Sapinto no Chipre, depois de já ter sido campeão ao serviço do Apoel em 2023. O lateral esquerdo na espanhol, Juan Miranda, renovou até 2028 com o Bolonha, clube que representa desde 2024. Internacional por uma vez, pela La Roja, na defesa canhoto, participou em 45 jogos nesta temporada, tendo marcado um golo e feito 4 assistências no Bolonha. Juan Miranda foi companheiro de equipa do português João Mário, que alinhou pelo Rossoblo em 2025-2026 por empréstimo da Juventus aos 26 anos. O lateral, de características ofensivas, conta no currículo com passagens por Barcelona, na Schalke 04 e Real Betis. Foi campeão europeu sub-17 e sub-19 e venceu os Jogos Olímpicos de 2024 pela seleção espanhola. No Bolonha, ajudou à conquista da Taça de Itália no ano passado. Ainda por Itália, no Monza, Abna segurou o regresso à Série A italiana, Abna ultrapassar, Abna Cantanzaro, Abna no playoff de subida, Abna apesar de ter perdido por 2-0 na segunda mão discutida, Abna Power Stadium. O encontro Abna decidido, Abna pelo critério da classificação na fase regular. A equipa da Lombardia, onde Abna atuou o Abna português Abna Dani Mota, Abna de início, Abna beneficiou da vitória por 2-0. Alcançada no primeiro jogo, Abna do terceiro lugar na tabela, Abna superior, Abna ao quinto do adversário para Abna confirmar a promoção. O jogo discutido Abna perante uma casa cheia, com cerca de 17 mil espectadores, incluindo mais 2 mil adeptos visitantes, manteve na incerteza até aos minutos finais. No Cantanzaro, entrou em campo, obrigado a vencer por 3 golos para Abna consumar a reviravolta na eliminatória e esteve perto de prolongar o sonho de regressar ao principal escalão italiano, algo que não acontece há mais de 4 décadas. A equipa visitante chegou ao intervalo em vantagem após o golo de Filipe Jacques aos 40 minutos, na sequência de um livre cobrado por Pontiço, o que relançou as contas no Abna confronto. Na segunda parte, o Montes Abna resistiu, o Abna pressão com o Abna crescente, e Abna acabou por Abna sofrer o segundo golo aos 78 minutos por Abna Frosinini, num lance Abna de cabeça, Abna que deixou tudo empatado no agregado. Apesar do esforço final do Abna Cantanzaro, Abna que ainda Abna criou várias oportunidades de golo, a formação da Abna Calabria, Abna não conseguiu marcar o terceiro golo, Abna que iria forçar a subida direta. O empate no agregado, Abna 2, Abna acabou por favorecer o Montes Abna que fechou a eliminatória, Abna com base na melhor classificação da fase regular, onde terminou o Abna em terceiro lugar, enquanto o adversário Abna ficou no quinto posto. O clube da Lombardia Abna regressa Abna assim à Série A, apenas um ano depois de Abna descida, Abna juntando-se a Veneza, Abna e Frosinone, no lote de equipas promovidas. Por outro lado, saem do Abna principal de escalão, o Abna italiano, a Cremonese, Abna Hellas Verona e o Pisa, Abna confirmando a reorganização do campeonato para Abna próxima temporada. Silvio Baldini, Abna habitual, Abna selecionador de sub-21 da Abna Squadra Azzurra, Abna assumiu o Abna seleção Abna italiana, Abna de forma interina, Abna para os jogos particulares de junho, durante o estágio da equipa. O técnico deixou várias críticas aos dirigentes do futebol italiano, acusando-os de não darem espaço aos jovens talentos. Durante o estágio, na equipa transalpina, vai defrontar o Luxemburgo e a Grécia nos dias 3 e 7 de junho. Para os jogos, o selecionador aproveitou então a oportunidade para convocar vários jovens talentos do futebol transalpino. Itália, recorde-se, voltou a falhar seu apuramento para no Campeonato do Mundo de 2026.
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4: Federico Di Marco, nascido a 10 de novembro de 1997 em Milão, na Itália, é um lateral esquerdo conhecido pela sua velocidade, habilidades ofensivas e versatilidade. Iniciou a sua formação no Inter, onde fez a sua estreia profissional em 2016. Apesar de começar a carreira no clube do coração, Di Marco teve várias cedências por empréstimo para ganhar experiência. Passou por equipas como o Empoli e o Parma, onde se destacou pela sua capacidade de cruzamento e dinamismo. No Parma jogou uma temporada importante, ajudando o clube a alcançar a estabilidade na Série A. Já em 2019 regressou ao Inter de Milão, onde começou a estabelecer-se como um jogador fundamental. Di Marco tornou-se uma peça-chave no esquema do treinador Simone Inzaghi, destacando-se pela sua capacidade de atacar pelas alas e de contribuir com assistências e golos. A sua habilidade para jogar tanto como lateral como como ala permitiu-lhe ser uma adição valiosa para o Inter, que conquistou o campeonato italiano em 2020-2021 e ainda em 2023-2024. Nos últimos anos continuou a ser uma presença importante na equipa, demonstrando consistência e contribuindo para as campanhas do Inter em várias competições. Além do sucesso a nível de clubes, Di Marco também começou a representar a seleção italiana, fazendo a sua estreia em 2021. A sua versatilidade e a qualidade do seu jogo foram amplamente reconhecidas, consolidando-o como um dos elementos da espinha dorsal da squadra azzurra.
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4: Radamel Falcão, o avançado colombiano nascido em 1986, tornou-se uma das maiores referências ofensivas do Futebol Clube do Porto e do futebol europeu na década de 2010. Chegou ao clube português em 2009, vindo do River Plate, com o desafio de substituir Lisandro López, um avançado que tinha deixado uma marca forte no Porto. No entanto, Falcão rapidamente mostrou que estava à altura da responsabilidade, revelando uma capacidade goleadora e um instinto de finalização que o destacaram desde o início. Na sua primeira época com os Dragões, marcou 25 golos no campeonato, estabelecendo-se como uma das estrelas da equipa e conquistando o coração dos adeptos. A temporada seguinte, em 2010-2011, foi ainda mais memorável para Falcão e para o clube. Sob o comando de André Villas-Boas, o Futebol Clube do Porto alcançou uma campanha histórica, conquistando a Liga Europa, o campeonato, a Taça de Portugal e a Supertaça. Falcão foi absolutamente decisivo na campanha europeia, terminando a Liga Europa como o melhor marcador com 17 golos em 14 jogos, um recorde até hoje na competição. Na final contra o Braga, foi ele quem marcou o golo solitário que garantiu o título europeu aos Dragões, selando um dos momentos mais icónicos da sua carreira. O colombiano era conhecido pela sua presença constante na área e capacidade de decisão em jogos cruciais, sendo capaz de marcar tanto com os pés como com a cabeça, uma qualidade que o tornou um dos avançados mais temidos na Europa. Além dos golos, Falcão impressionava pela intensidade e dedicação em campo, características que fizeram dele um ídolo imediato para os adeptos portistas. A sua média de golos e a consistência nas exibições elevaram-no ao estatuto de uma das grandes figuras do clube na era moderna. No final da época de 2010-2011, depois de conquistar todos os títulos possíveis em Portugal, Falcão transferiu-se para o Atlético Madrid por uma quantia recorde para o clube espanhol na época. No entanto, o legado que deixou no Porto é inegável. Em apenas duas temporadas, o colombiano somou 72 golos em 87 jogos, um registro impressionante que o coloca entre os grandes avançados da história do clube. Ainda hoje é lembrado como um dos jogadores mais letais e talentosos que passaram pelo Futebol Clube do Porto e a sua mística como goleador permanece viva entre os adeptos. A passagem de Falcão pelos Dragões foi curta, mas profundamente marcante. A sua determinação, aliada a uma capacidade única de finalização, não só lhe renderam um lugar especial na história do clube, como também lançaram a sua carreira internacional. Em Portugal, Falcão é sinónimo de sucesso e conquista, sendo uma figura inesquecível para os portistas e para o futebol nacional.
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1: Paolo Maldini, nascido a 26 de junho de 1968, é amplamente considerado um dos maiores jogadores de futebol de todos os tempos. A sua carreira foi inteiramente dedicada ao AC Milan, onde jogou durante 25 anos, tornando-se um ícone de longevidade e consistência. Filho de Cesare Maldini, uma lenda do futebol italiano, Paolo fez a sua estreia no AC Milan em 1985, com apenas 16 anos. Rapidamente se destacou pela sua maturidade e habilidade técnica, jogando inicialmente como lateral direito antes de se afirmar como lateral esquerdo, a posição pela qual ficaria famoso. Desde cedo, Maldini demonstrou uma grande capacidade defensiva, combinando velocidade, inteligência tática e uma leitura de jogo extraordinária. Durante as décadas de 1980 e 90, Maldini foi peça fundamental em algumas das equipas mais dominantes da história do futebol. Sob o comando de treinadores como Arrigo Sacchi e Fabio Capello, Maldini integrou uma defesa lendária ao lado de jogadores como Franco Baresi, Alessandro Costacurta e Mauro Tassotti. A solidez defensiva deste quarteto ajudou o Milan a conquistar inúmeros títulos, incluindo 7 da Série A e 5 Ligas dos Campeões. Entre 1988 e 1994, o Milan dominou o futebol europeu e Maldini foi um dos líderes dessa hegemonia. Na segunda metade da sua carreira, fez uma transição gradual para a posição de defesa central, onde continuou a exibir o mesmo nível de excelência. Mesmo com a idade avançada, manteve-se como uma das grandes figuras do futebol mundial, ele que já era conhecido pela sua incrível capacidade de manter a forma física, o que lhe permitiu jogar até aos 41 anos de idade. Apesar do sucesso a nível de clubes, a carreira internacional de Maldini não foi tão frutífera em termos de títulos. Representou a seleção italiana em 126 partidas, disputando 4 campeonatos do mundo e 3 campeonatos da Europa. Esteve perto de levantar troféus em várias ocasiões, destacando-se as finais perdidas no Mundial de 1994 e no Euro 2000. Mesmo sem um título internacional, Maldini foi sempre um líder exemplar na defesa da Itália, sendo o capitão durante muitos anos. Retirou-se em 2009, depois de uma carreira extraordinária, na qual somou mais de 1000 partidas como profissional, a maioria no Milan. A sua camisola número 3 foi retirada em sua homenagem, como reconhecimento pelo contributo incomparável ao clube. É visto como um dos jogadores mais leais da história, tendo rejeitado várias ofertas milionárias para continuar a representar os rossoneri ao longo da carreira. Maldini ficou também conhecido pelo seu comportamento ético e pela sua liderança silenciosa, sendo respeitado por colegas e adversários. Em 2018, regressou ao Milan para integrar a estrutura diretiva do clube, ajudando a orientar uma nova geração de jogadores. Com uma carreira repleta de conquistas, Paolo Maldini é sinónimo de dedicação, lealdade e excelência, com poucos jogadores a marcarem tanto a história de um único clube como ele fez no AC Milan. O seu nome será eternamente ligado ao sucesso dos rossoneri e ao legado do futebol mundial.
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1: O FC Nürnberg, conhecido simplesmente como Nuremberg, é um dos clubes mais históricos do futebol alemão. Fundado em 1900, o clube teve um papel determinante no desenvolvimento do futebol na Alemanha, especialmente durante as primeiras décadas do século XX. O clube bávaro, sediado na cidade de Nuremberg, cedo se destacou pela sua capacidade competitiva, acumulando vários títulos e tornando-se uma referência no futebol germânico. Nos anos 1920, o Nuremberg viveu a sua primeira era de ouro. Foi durante este período que o clube se estabeleceu e a sua hegemonia no futebol alemão, conquistando 5 campeonatos nacionais em apenas uma década, em 1920, 21, 24, 25 e 27. Sob o comando do treinador e ex-jogador Einar Stuhlfoth, o Nuremberg era uma equipa temida pela sua organização e qualidade técnica. Stuhlfoth, uma lenda do clube, foi um dos guarda-redes mais icónicos da Alemanha na época e foi fundamental nas conquistas dessa década de ouro. Com 9 campeonatos alemães no total, o Nuremberg é ainda hoje o clube que mais títulos conquistou antes da criação da Bundesliga, em 1963. No entanto, o início da era profissional do futebol alemão marcou uma viragem para o clube. Embora continuasse a ser competitivo, o Nuremberg não conseguiu manter a mesma regularidade de sucessos no novo formato. Ainda assim, em 1968, o clube voltou a conquistar o campeonato alemão, a sua primeira e única vitória na Bundesliga até hoje. Essa conquista, liderada pelo treinador Max Merkel, foi vista como um renascimento do clube, mas paradoxalmente o Nuremberg acabaria por descer de divisão logo na temporada seguinte, num dos episódios mais surpreendentes da história do futebol alemão. Após esse declínio inesperado, o Nuremberg passou por décadas de altos e baixos. O clube oscilou entre a primeira e a segunda divisões do futebol germânico, nunca mais conseguindo repetir o brilho do seu passado glorioso. Embora tenha vencido a Taça da Alemanha em 2007, o clube continuou a lutar para se estabelecer de forma consistente na Bundesliga, onde os desafios financeiros e a crescente competitividade tornaram mais difícil um regresso ao topo. O Nuremberg, no entanto, continua a ser um clube respeitado e com uma base de adeptos leal. A sua história rica e o seu legado no futebol alemão fazem dele um símbolo do futebol tradicional na Baviera. O estádio do clube, o Max Morlock Stadion, é um local onde as memórias de grandes conquistas e de alguns dos maiores jogadores da história do futebol alemão ainda ressoam. Jogadores como o já mencionado Einar Sturfot, além de Andreas Köpke, campeão mundial em 1990, ajudaram a cimentar a reputação do clube como um formador de grandes talentos. Apesar das últimas décadas não terem sido tão prolíficas em termos de títulos, o Nuremberg mantém o seu lugar no coração do futebol alemão. A paixão dos seus adeptos e o respeito que o clube ainda comanda no país fazem dele uma instituição do desporto. A sua rica história é uma lembrança constante de que o Nuremberg representou e pode voltar a representar no futuro à medida que o clube procura reconstruir-se e regressar aos principais palcos do futebol alemão.
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1: A temporada de 1963-64 ficou marcada como um dos momentos mais icónicos da história do Sporting Clube de Portugal. O clube leonino, já uma referência no panorama desportivo nacional, alcançou uma glória inédita ao vencer a Taça dos Vencedores das Taças, conhecida como Taça das Taças, um dos mais prestigiados troféus europeus da época. O Sporting tornou-se assim o primeiro clube português a conquistar esta competição internacional, consolidando o seu nome no futebol europeu. A caminhada dos Leões na competição não foi fácil e esteve repleta de desafios. Tudo começou na primeira eliminatória, onde os verde e brancos defrontaram os italianos da Atalanta. Depois de uma primeira mão complicada, em que perderam por 2-0, o Sporting conseguiu virar o resultado em Alvalade com uma vitória por 3-1, forçando um terceiro jogo de desempate que venceria por 3-1. Este início dramático foi um presságio do que seria uma campanha marcada por grandes emoções. Nos quartos de final, o Sporting encontrou o Manchester United, uma das equipas mais temidas da Europa na época. Após um resultado desfavorável de 4-1 em Old Trafford, os Leões protagonizaram uma das maiores reviravoltas da história das competições europeias ao golear a equipa inglesa por 5-0 em Lisboa, numa exibição memorável que ficou para sempre na memória dos adeptos leoninos. O jogo foi uma demonstração do espírito ofensivo de uma equipa liderada pelo avançado João Moraes e pelo lendário Fernando Mendes, que foram fundamentais ao longo de toda a campanha. Após esta façanha, os Leões continuaram a sua caminhada rumo à final, eliminando o Lyon nas meias finais. A equipa francesa apresentou alguma resistência, mas a formação lusa conseguiu ultrapassar os franceses com uma vitória confortável por 2-1 no total das duas mãos, carimbando assim o passaporte para a grande final. O palco estava montado para um dos momentos mais altos da história do clube. A final da Taça das Taças de 1964 teve um desfecho dramático e incomum. O Sporting defrontou o MTK Budapeste, uma equipa húngara de grande qualidade, num confronto que viria a ter dois atos. O primeiro jogo, realizado no estádio Eisel, em Bruxelas, terminou empatado a 3 após prolongamento, forçando um jogo de desempate. Esse segundo embate foi realizado no mesmo estádio, 4 dias depois, e é aí que surge o herói improvável da história, João Moraes. Aos 19 minutos, o jogador leonino marcou o famoso canto direto, um golo olímpico marcado diretamente de pontapé de canto, que garantiu ao Sporting uma vitória por 1-0 e o título de campeão. Este feito foi recebido com enorme euforia em Portugal, colocando o Sporting no mapa do futebol europeu e elevando a moral do clube numa época em que o futebol português começava a dar os primeiros passos no cenário internacional. O triunfo na Taça das Taças foi um marco histórico não só para o Sporting, mas também para o desporto nacional, sendo uma das primeiras grandes conquistas europeias de um clube português. A equipa de 1964, liderada pelo treinador Anselmo Fernandes, tornou-se um símbolo de garra, determinação e qualidade técnica, valores que continuam a ser associados ao clube. Entre os protagonistas desta campanha gloriosa, destacam-se nomes como o guarda-redes Carvalho, o capitão Fernando Mendes, o avançado Osvaldo Silva e, claro, João Moraes, cujo golo decisivo ficou gravado para sempre na história leonina. Esta equipa é ainda hoje recordada com grande carinho pelos adeptos, sendo frequentemente homenageada como uma das melhores formações da história do clube. A vitória na Taça das Taças em 1964, continua a ser uma das primeiras conquistas mais importantes do palmarés do Sporting. Este título reforçou o estatuto internacional do clube e abriu portas para futuras participações em competições europeias. Foi um triunfo que simbolizou o espírito combativo do Sporting Clube de Portugal, a sua capacidade de superação e a força do coletivo. Na história do futebol europeu, o nome do Sporting ficou assim gravado com letras douradas.

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2: Sinto todas as coisas boas que se pode sentir, é mesmo indescritível. Ganhar uma Champions é um sonho, ganhar duas nas mesmas seguidas é... não tenho palavras. É... sim, especialmente quando eles marcaram cedo, acho que era previsível que ia ser assim depois. Um sentimento incrível, muito contente, um bocadinho cansado também, mas muito contente deste grupo que temos criado ao longo do tempo e, como é óbvio, feliz por ganhar a segunda seguida. É un motivo de orgullo.
3: Encajamos ahora en una acción de mala suerte.
4: Encima tienen premio.
3: Exacto, el premio, pero así son las finales. Yo creo que la segunda parte hemos podido atacarles un poco mejor, les ha costado más defendernos. No hemos generado ocasiones muy claras porque es muy difícil con el nivel defensivo que tienen, pero creo que merecemos ganar esta Champions League y estamos muy contentos.
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5: A versatilidade é uma marca dos melhores, que podem jogar em várias posições e adaptar-se a diferentes sistemas de jogo. É o perfil do jogador que destacamos agora na primeira rádio de desporto.
6: 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Joshua Kimmich, nascido a 8 de fevereiro de 1995 em Rottweil, na Alemanha, é um médio defensivo e lateral direito amplamente reconhecido pela sua versatilidade, inteligência tática e habilidades técnicas. Iniciou a sua carreira no Stuttgart, mas foi no Leipzig que começou a chamar a atenção pelo seu desempenho consistente. Em 2015, Kimmich transferiu-se para o Bayern de Munique, onde rapidamente se estabeleceu como um dos jogadores mais importantes da equipa. Inicialmente jogando como lateral direito, o impressionou pela sua capacidade de contribuir defensivamente e ofensivamente. Com o tempo, a sua versatilidade levou-o a assumir uma posição mais central no meio-campo, onde se destacou como médio defensivo. Kimmich tem sido uma peça-chave no sucesso contínuo do Bayern de Munique e durante a sua passagem pelos bávaros ajudou a equipa a conquistar múltiplos títulos da Bundesliga, Taças da Alemanha e a Liga dos Campeões em 2020. A sua habilidade para ler o jogo, passar com precisão e controlar o ritmo do meio-campo tornaram-no indispensável para o Bayern. Além do sucesso a nível de clubes, Kimmich também é um membro importante da seleção alemã. Fez a sua estreia internacional em 2016 e tem sido um jogador regular em competições internacionais, incluindo o Campeonato da Europa e o Campeonato do Mundo. Nas últimas temporadas, continuou a ser uma das figuras centrais do Bayern de Munique e da seleção da Mannschaft, mantendo o seu status como um dos melhores médios defensivos do futebol europeu. A sua consistência e a capacidade de impactar jogos em várias fases continuam a consolidar a sua reputação como um dos jogadores mais completos da sua geração.
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5: Agora nesta emissão seguimos com os craques da Liga Portuguesa, aqueles que mais se destacaram. O talento desses craques imortalizou-os, mas a vida pós-carreira nem sempre é fácil e alguns enfrentam também desafios em manter a mesma relevância. É para ouvirmos também aqui nestas emissões da primeira Rádio Desporto esses craques que mais se destacaram na Liga Portuguesa.
6: Lucho González, também conhecido como El Comandante, é um dos jogadores mais icónicos da história recente do Futebol Clube do Porto. Nascido em Buenos Aires, Argentina, a 19 de janeiro de 1981, Luís Oscar González começou a sua carreira no Huracán antes de se destacar no River Plate, onde conquistou títulos e chamou a atenção do futebol europeu. A sua trajetória foi marcada por uma inteligência tática apurada, qualidade técnica e capacidade de liderança, características que o tornaram uma figura crucial nos clubes por onde passou, em especial no Futebol Clube do Porto. A sua primeira passagem pelos Dragões começou em 2005, quando foi contratado por mais de 7 milhões e meio de euros ao River Plate. Lucho chegou para um clube que um ano antes tinha conquistado a Liga dos Campeões, sob o comando de José Mourinho, e veio para dar continuidade ao sucesso portista. Logo se impôs como uma peça fundamental no meio-campo dos Dragões, destacando-se pela sua visão de jogo, capacidade de passe e presença ofensiva. Com o Coadriense como treinador, Lucho fez uma temporada de estreia notável, conquistando o seu primeiro título da Primeira Liga em 2005-2006, além de levantar a Taça de Portugal.
4: Nas quatro temporadas em que vestiu a camisola azul e branca, na sua primeira etapa no clube, Lucho foi parte de uma era de ouro do futebol português. Entre 2005 e 2009, conquistou quatro títulos da Primeira Liga, uma Taça de Portugal e três supertaças Cândido de Oliveira, cimentando o seu estatuto como um dos maiores ídolos da história recente do clube. Além disso, a sua consistência em campo e a sua habilidade para marcar golos em momentos decisivos renderam-lhe o apelido de El Comandante, uma referência à sua liderança natural dentro de campo. Nos seus melhores anos, Lucho não só contribuiu com assistências e golos, como também era uma voz de comando que uniu o balneário portista. Em 2009, após o sucesso no Futebol Clube do Porto, o argentino transferiu-se para o Olympique de Marselha por cerca de 18 milhões de euros, uma das maiores transferências do futebol francês à época. No Marselha continuou a sua senda de sucesso, conquistando a Liga em 2010 e mais dois troféus da Taça da Liga Francesa. A sua influência no meio-campo manteve-se inalterada, mas o carinho pelo Futebol Clube do Porto permaneceu, algo que ficaria evidente anos mais tarde. Em 2012, Lucho González protagonizou um regresso emocionante à cidade invicta, quando já veterano voltou para uma segunda passagem pelos Dragões. Apesar de estar numa fase mais avançada da carreira, o seu impacto na equipa foi imediato. A sua experiência e qualidade técnica mantiveram-no como uma peça fundamental para o clube e na temporada de regresso ajudou o Porto a conquistar mais um título da Primeira Liga na época 2012-2013, sob o comando de Vítor Pereira. No total, Lucho acumulou mais de 240 jogos pelo Futebol Clube do Porto, com 61 golos marcados e continua a ser lembrado como um dos médios mais talentosos e completos que passaram pelo clube. A sua capacidade de chegar à área adversária, fazer golos e distribuir o jogo com grande inteligência foi crucial para as conquistas portistas, sendo sempre visto como um líder dentro e fora de campo. Não é à toa que continua a ser venerado pelos adeptos, que reconhecem nele um dos capitães mais respeitados da história do emblema. Após sair do Futebol Clube do Porto pela segunda vez, Lucho ainda continuou a sua carreira em clubes como o Al Rayyan, no Qatar, e o Atlético Paranaense, no Brasil, onde se manteve competitivo até aos seus últimos dias como jogador. No Atlético Paranaense, conquistou a Copa Sul-Americana em 2018, acrescentando mais um título internacional ao seu vasto currículo. Encerrou a carreira em 2021, após mais de duas décadas a brilhar nos relvados, deixando uma marca profunda no futebol, especialmente no Futebol Clube do Porto. Lucho González será sempre lembrado como um dos grandes médios do futebol mundial, com destaque para o impacto duradouro que teve no Futebol Clube do Porto. A sua liderança, classe e espírito vencedor fizeram dele uma lenda do clube e uma referência no futebol português.
7: Eu ainda na minha cabeça está aqui, sou jogador. E já até falei para a minha mulher, digo, quando acabar o contrato lá no Brasil, vou tentar falar com o presidente e dizer-lhe que jogava dois meses de graça aqui, só por que voltar a pisar o Dragão. Fala dessa tão conhecida mística do Porto, é um pouco isso, é mais na garra, na luta, e se disfruta mais também.
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10: É meia-noite.
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1: Pelo hóquei em patins, num clássico equilibrado e bem discutido no arranque das meias semifinais do Campeonato Nacional de Hóquei em Patins, o Sporting venceu o Futebol Clube do Porto no Dragão Arena, no Porto 7-3, um jogo que os Leões desbloquearam em absoluto na entrada para nos 10 minutos finais, com 3 golos em superioridade numérica, após o cartão azul mostrado na Ezequiel Mena, quando havia um teimoso 3-3 no marcador e já não chegava mais a possível prolongamento do que outra coisa. O Futebol Clube do Porto sem Hélder Nunes, na se adiantou do marcador aos 4 minutos, com desvio de Carlos de Benedetto em cima do guarda-redes, nascendo Epu, após um remate forte de Gonçalo Alves. Porém, nem 30 segundos depois, Danilo Rampulha, numa bela e intencional jogada com Rafa Bessa, fez o empate a uma bola. Pouco depois, Rampulha ficou a reclamar um golo por ultrapassar na linha da baliza, no mesmo não foi considerado pela arbitragem. Mas Nolito Romero, na sua primeira ação com bola em jogo, deu a volta ao marcador aos 8 minutos. Na parada e resposta, no Futebol Clube do Porto fez o 2-2, pouco depois, ao minuto 9, com Di Benedetto, bizarro, após na recuperação de bola e na tabela com Rafa. Depois de sobressaírem os guarda-redes, manterem durante algum tempo o empate, foi mesmo Edu Lemas, 4 minutos no meio do intervalo, fazer um golaço de fora da área para no 3-2, a favor dos Dragões, que sim chegaram-se à frente no resultado antes do descanso, ao fim de 25 minutos. Os Leões entraram bem na segunda parte e com 3 minutos jogados, Facundo Navarro, assistido por Nolito Romero, na jogada da esquerda para a direita, fez o 3-3, que se manteve na cerca de 12 minutos, até no Sporting disparar no marcador de na power play. Com 3 golos em menos de 2 minutos, o Sporting chegou ao 6-3 em superioridade numérica. Rampulha abissou para Ebno 4-3, Rafa Bessa fez o 5-3 e Rampulha completou o hat-trick para Ebno 6-3 ao minuto 42. Depois o Futebol Clube do Porto não aproveitou, no que o Sporting aproveitou na power play. Após o cartão azul, Henrique Magalhães, mais na tarde, Rafa Bessa. Por outro lado, Xavi Malian negou o 7-3 num penalti na Rampulha e Carlos de Benedetto viu o hat-trick anulado na 2 minutos do fim, por alegadamente ter finalizado acima da altura permitida. Finalmente, com 17 segundos por jogar, Rafa Bessa pisou e fixou os números do triunfo da equipa comandada por Ed Bosch. O segundo jogo das meias finais, agora no pavilhão João Rocha, neste sábado, pelas 7 da tarde.
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0: Olhamos agora nesta emissão para os craques mundiais. Apesar da sua ausência no campo, o legado destes jogadores continua a inspirar novas gerações que procuram também alcançar a mesma grandeza. É para ouvir também aqui na primeira Rádio Desporto, os craques mundiais com o Hugo Taveira.
3: Franz Beckenbauer, nascido em Munique a 11 de setembro de 1945, é uma lenda incontestável do futebol. A sua carreira, tanto a nível de clubes como internacional, fez dele um dos maiores jogadores da história. Começou a sua trajetória no Bayern de Munique, onde se destacou rapidamente pela sua elegância e habilidade. Beckenbauer fez a sua estreia na equipa principal do Bayern em 1964 e rapidamente se estabeleceu como uma figura central. Sob a sua liderança, o Bayern conquistou 3 títulos da Bundesliga em 69, 72 e 73 e 3 taças dos clubes campeões europeus em 1974, 75 e 76. A posição de líbero que Beckenbauer redefiniu permitiu-lhe não apenas atuar na defesa, mas também contribuir ofensivamente. A sua visão de jogo e a habilidade em avançar com bola mudaram a forma como a posição era jogada. Foi ainda premiado com o Ballon d'Or, ou o melhor jogador da Europa, em 1972 e 76, refletindo o seu impacto no futebol europeu. Na seleção da Alemanha Ocidental, Beckenbauer também deixou a sua marca. Foi o capitão de equipa que venceu o Campeonato do Mundo em 1974 e na final, realizada no Estádio Olímpico de Munique, a Alemanha Ocidental derrotou os Países Baixos por 2-1. O jogador alinhou com um ombro deslocado, demonstrando uma coragem e uma liderança notáveis que se tornaram lendárias. Além disso, foi fundamental na vitória no Euro de 1972, onde a Alemanha Ocidental derrotou a União Soviética na final. Após o sucesso no Bayern de Munique, Beckenbauer transferiu-se para o New York Cosmos em 1976. 2007. Lá continuou a influenciar o futebol, ajudando a promover o desporto nos Estados Unidos. Com sua presença, o Cosmos conquistou o campeonato em 1977 e 78 e a sua estadia acabou por ser crucial para popularizar o futebol no país, oferecendo uma nova visibilidade à modalidade. Após a sua aposentadoria como jogador, Beckenbauer continuou a deixar a sua marca como treinador. Em 1990, levou a seleção da Alemanha Ocidental à vitória no Campeonato do Mundo da Itália, tornando-se no único a ganhar o Mundial, tanto como jogador quanto como treinador. Sob a sua liderança, a Alemanha derrotou a Argentina por 1-0 na final, com um golo de penalti de Andreas Brehme. Beckenbauer também teve um papel significativo na administração do futebol. Em 2006, foi um dos principais organizadores do Campeonato do Mundo da Alemanha, ajudando a garantir o sucesso do torneio. A sua influência estendeu-se à administração da FIFA, onde contribuiu também para a formulação de políticas globais para o futebol. O legado de Franz Beckenbauer é marcado pela sua inovação tática, conquistas impressionantes e impacto duradouro no futebol. O Kaiser continua a ser uma referência para muitos, sendo para sempre lembrado como um dos maiores defesas e jogadores de todos os tempos.

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1: Muitos clubes que já foram gigantes na Europa agora encontram-se longe dos holofotes, adormecidos após décadas de domínio. É para ouvir também aqui na Primeira Rádio Desporto, neste produto 100% palavra, gigantes adormecidos todos os dias com o Hugo Taveira.
2: O Futebol Clube des Girondins de Bordeaux, fundado em 1881, é um dos clubes mais tradicionais de França, com uma rica história que se estende por mais de um século. O Bordeaux, como é popularmente conhecido, tem uma trajetória marcada por sucessos a nível doméstico e por momentos de crise, sendo uma das equipas mais respeitadas e emblemáticas do futebol gaulês. Localizado na cidade de Bordeaux, no sudoeste de França, o clube teve a sua gênese numa sociedade desportiva que praticava diversas modalidades, mas só em 1936 o departamento de futebol foi criado oficialmente. Os primeiros anos do Bordeaux foram de construção de identidade e crescimento, mas foi após a Segunda Guerra Mundial que o clube começou a destacar-se no cenário nacional. O primeiro grande sucesso aconteceu em 1950, quando o Bordeaux conquistou o seu primeiro título da Ligue 1 sob o comando do técnico André Gérard, marcando o início da sua consolidação como uma força do futebol francês. No entanto, o clube passaria por algumas décadas de menor protagonismo até alcançar o auge entre as décadas de 1980 e 90. A era dourada do Bordeaux começou na década de 80 sob a presidência visionária de Claude B e com o treinador Aimé Jacquet no comando técnico. Durante este período, o clube formou uma das melhores equipas da sua história, com jogadores como Alain Giresse, Jean Tigana e Patrick Battiston, estrelas que marcaram o futebol francês. Entre 1984 e 1987, o Bordeaux venceu 3 títulos da Liga e consolidou-se como uma potência. A conquista da Taça de França em 1986 e 87 completou um ciclo de domínio no futebol doméstico. A nível europeu, a equipa também brilhou, atingindo as meias finais da Taça dos Clubes Campeões Europeus em 1985. Outro momento marcante na história do Bordeaux foi a revelação de Zinedine Zidane, uma das maiores figuras do futebol mundial. Zidane começou a sua carreira no clube no início dos anos 90 e rapidamente se destacou pela sua classe e visão de jogo. Ao lado de outros talentos como o Vicente Lazarazu e Christophe Dugarry, Zidane ajudou o Bordeaux a chegar à final da Taça UEFA em 1986, onde apesar de terem perdido para o Bayern de Munique, o clube consolidou a sua reputação internacional. Mais tarde, no início dos anos 2000, o Bordeaux voltou a conquistar troféus importantes. Em 2009, sob a liderança do treinador Laurent Blanc, o clube voltou ao topo ao vencer a Ligue 1 pela primeira vez em 10 anos, impulsionado pelo talento dos jogadores como Johan Gourcuff e Marouane Chamakh. Esse título foi seguido pela Taça da Liga Francesa e pela Supertaça de França, consolidando o Bordeaux como um dos principais clubes do país naquele momento. Apesar dos sucessos, o clube enfrentou crises financeiras significativas nas últimas décadas. Em 2021, o clube foi colocado em administração judicial devido a problemas financeiros graves, uma situação que culminou na sua despromoção para a 2ª Divisão Francesa em 2022. A queda foi um duro golpe para um clube com tanta história e tradição e o Bordeaux enfrentou uma luta pela sobrevivência, tanto desportivamente como financeiramente, mas tem trabalhado arduamente para reconstruir o seu prestígio e voltar à elite do futebol francês. Ao longo da sua trajetória, o Bordeaux venceu 6 títulos da Ligue 1, 4 taças de França, 3 taças da Liga Francesa e diversas supertaças do país, consolidando-se como um dos clubes mais laureados da França. Além disso, o clube tem um legado significativo na formação de talentos, tendo revelado jogadores que se tornaram referências globais, como Zidane e Lazarazu. A história do Bordeaux é marcada por altos e baixos, desde as glórias nacionais e internacionais até aos desafios financeiros e desportivos mais recentes. No entanto, a capacidade do clube de se reinventar e a paixão dos seus adeptos mantém viva a esperança de que os Girondins de Bordeaux voltarão a brilhar no topo do futebol francês.
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1: E seguimos agora nesta emissão com os grandes feitos históricos.
2: A Juventus de 1980 a 1986 foi uma equipa histórica que dominou tanto a nível nacional como internacional, estabelecendo-se como uma das maiores forças do futebol europeu. Sob a liderança do carismático treinador Giovanni Trapattoni, a Vecchia Signora viveu um período de ouro, combinando uma base sólida de jogadores italianos, muitos deles campeões do mundo, com contratações internacionais da classe mundial. Este esquadrão marcou uma era e é lembrado pela sua capacidade de vencer em várias frentes, estabelecendo uma identidade tática e competitiva competitiva e inigualável. Na Série A, a Juventus construiu a sua reputação com um futebol eficaz e defensivamente sólido. Entre 1980 e 1986, a equipa conquistou 4 títulos italianos, dominando o futebol do país com um plantel repleto de estrelas como Gaetano Scirea, António Cabrini, Claudio Gentile e o prolífico goleador Paolo Rossi, herói do Mundial de 1982. Estes jogadores formaram a espinha dorsal de uma seleção italiana que conquistou o Mundial nesse ano, aumentando ainda mais o prestígio da Juventus durante esse período. O estilo da equipa, com uma defesa sólida e um meio-campo trabalhador, fazia dela um adversário temível, especialmente em competições de longo prazo como a Série A. Além do poderio defensivo, o clube contava com a criatividade de Michel Platini, talvez o jogador mais emblemático desta era. O francês chegou a Turim em 1982 e rapidamente se transformou no maestro da equipa. Platini venceu por 3 vezes consecutivas a Bola de Ouro em 83, 84 e 85, algo inédito até então, e foi o melhor marcador da Série A em 3 temporadas consecutivas. A sua visão de jogo, precisão nos passes e habilidade em bolas paradas faziam dele o cérebro da equipa, sendo essencial nas conquistas domésticas e internacionais. No cenário europeu, a Juventus também brilhou intensamente. Em 1984, a equipa de Trapattoni venceu a Taça das Taças, superando o Futebol Clube do Porto na final com uma vitória por 2-1. Esta foi uma conquista importante, pois permitiu à Juventus afirmar-se como uma equipa capaz de competir no mais alto nível internacional, algo que seria ainda mais consolidado no ano seguinte. A temporada de 1984-85 culminou na maior conquista da história da Juventus até então, a Taça dos Clubes Campeões Europeus. Após vários anos de tentativas frustradas, a Vecchia Senhora finalmente ergueu o troféu mais prestigiante do futebol de clubes ao derrotar o Liverpool na final de Eisel, em Bruxelas, por 1-0. O jogo, marcado pela tragédia que resultou na morte de 39 adeptos, ficou ensombrado pelos acontecimentos fora do campo, mas em termos desportivos, Platini marcou o golo decisivo de grande penalidade, coroando a Juventus como campeã da Europa. Esta vitória foi o culminar de anos de consistência e qualidade, confirmando o estatuto da Juventus como uma das maiores equipas na década de 1980. Outro feito notável desta geração foi a conquista da Taça Intercontinental em 1985, que consagrou a Juventus como campeã mundial de clubes. Numa final disputada em Tóquio contra o Argentino Júniors, a Juve venceu nos penaltis após um empate a 2, com Platini novamente a ser decisivo, consolidando o seu legado como um dos maiores jogadores da história do clube. No total, entre 1980 e 1986, a Juventus venceu tudo o que havia para vencer, incluindo a Série A, a Taça de Itália, a Taça das Taças, a Supertaça Europeia, a Taça dos Clubes Campeões Europeus e a Taça Intercontinental. Foi o primeiro clube europeu a conquistar os 3 principais troféus continentais, afirmando-se como uma das equipas mais completas e bem-sucedidas da história do futebol. O esquadrão imortal de 1980 a 1986 não era apenas feito de nomes lendários, mas de uma filosofia vencedora que Trapattoni implementou com maestria. Com uma combinação de defesa intransponível, meio-campo criativo e um ataque letal, a Juve definiu o que significa ser uma equipa campeã, deixando um legado que ainda ecoa no futebol mundial.
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1: O jogador ideal sabe equilibrar disciplina e criatividade, sendo imprevisível nos momentos decisivos. É para ouvir também todos os dias, aqui na Primeira Rádio Desporto, o perfil do jogador.
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2: Bruno Fernandes, nascido a 8 de setembro de 1994 na Maia, é um médio ofensivo conhecido pela sua visão de jogo, capacidade de passe e precisão nos remates. Iniciou a sua carreira profissional no Boa Vista e rapidamente se destacou no futebol português. Em 2012, ainda nas camadas jovens, transferiu-se para o Novara, da Série B italiana, onde continuou a demonstrar o seu talento. A sua performance chamou a atenção de clubes maiores e em 2016 Bruno Fernandes assinou pela Udinese. No entanto, foi no Sporting, onde chegou em 2017, que se tornou uma estrela internacional. Na temporada de 2018-2019 foi o melhor marcador da Liga Portuguesa e ajudou o Sporting a conquistar a Taça de Portugal. Em janeiro de 2020, Bruno Fernandes viria a transferir-se para o Manchester United, onde no clube inglês rapidamente se estabeleceu como um dos jogadores-chave, contribuindo com golos e assistências cruciais e ajudando a equipa a alcançar a final da Liga Europa em 2021. A sua capacidade de influenciar o jogo e a sua versatilidade no meio-campo foram amplamente reconhecidas, tornando-o um dos melhores médios ofensivos da Premier League. Além do sucesso a nível de clubes, Bruno Fernandes também é uma peça fundamental na seleção portuguesa. Fez a sua estreia internacional em 2017 e tem sido uma presença constante, contribuindo para a equipa em competições importantes, incluindo o Campeonato de Europa e a Liga das Nações. Nesta altura, continua a ser um jogador influente no Manchester United e na seleção, solidificando a sua reputação como um dos melhores médios da sua geração.
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1: Os seus prémios, troféus, são apenas uma pequena amostra do impacto que tiveram com o seu legado a ultrapassar as fronteiras do desporto. Está na altura de trazermos mais um craque da Liga Portuguesa aqui à primeira rádio de desporto.
2: Ricardo Quaresma é uma das figuras mais icónicas do futebol português, conhecido pela sua habilidade técnica e capacidade de improviso em campo. Nascido em Lisboa, a 26 de setembro de 1983, Quaresma começou a sua carreira nas camadas jovens do Sporting, onde rapidamente se destacou pela sua velocidade, dribles desconcertantes e, claro, o uso magistral da sua trivela, um movimento que se tornou a sua marca registada. Em 2001, estreou-se na equipa principal do Sporting, contribuindo para a conquista da Liga e Taça de Portugal em 2002. O talento de Quaresma chamou a atenção do Barcelona, que o contratou em 2003. No entanto, a sua passagem pelo clube catalão não foi bem sucedida. Problemas de adaptação e desentendimentos com o treinador Frank Rijkaard limitaram o seu tempo de jogo. Essa realidade levou ao seu regresso a Portugal, desta vez para o Futebol Clube do Porto, onde viveu alguns dos melhores momentos da sua carreira. Nos Dragões, Quaresma voltou a brilhar, ajudando o clube a conquistar 3 campeonatos nacionais, 2 taças de Portugal e 2 supertaças Cândido de Oliveira entre 2004 e 2008. Foi também no Futebol Clube do Porto que aperfeiçoou o seu estilo de jogo irreverente, tornando-se uma referência no futebol europeu. Em 2008, Quaresma mudou-se para o Inter Milão numa nova transferência que prometia muito, mas que acabou por não corresponder às expectativas. Tal como em Barcelona, a sua estadia em Itália foi marcada pela irregularidade e por dificuldades em manter-se na equipa titular, o que resultou de uma saída para o Chelsea, onde teve uma breve passagem. Contudo, foi no Beşiktaş da Turquia que Quaresma encontrou estabilidade. Lá viveu 2 fases distintas, primeiro entre 2010 e 2012 e depois de 2015 e 2019, depois de uma nova passagem pelos Dragões. Na Turquia foi adorado pelos adeptos e conquistou títulos, incluindo 2 campeonatos turcos, além de protagonizar momentos de magia em campo. Na seleção nacional, Quaresma foi parte importante da conquista do Campeonato da Europa de 2016, onde desempenhou um papel crucial, marcando o golo decisivo nos quartos de final contra a Croácia. Ao longo da sua carreira internacional, somou mais de 80 internacionalizações e destacou-se pela sua entrega e capacidade de desequilibrar com a sua técnica individual. Ricardo Quaresma foi ao longo da carreira um jogador que dividiu opiniões, mas não há dúvida que deixou uma marca profunda no futebol português e mundial, graças ao seu talento único e à capacidade de criar momentos de pura magia.
4: Desde muito novo, de miúdo, que eu tinha um problema que me metia muito os pés por dentro. E na altura tinha que ter dinheiro para andar nos médicos para me tratar. E esse dinheiro não havia. Então fui-me habituando, chutava sempre na bola, sempre com a parte fora do pé.
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6: Não, obviamente agora o mais importante nem é o Mundial, fazer um Mundial, conseguir ajudar a seleção no que eu puder e depois, quando esse momento chegar, vou estudar as melhores opções para dar seguimento à minha carreira e que eu possa também dar continuidade de continuar a competir no topo do futebol europeu.
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1: Está na altura dos craques mundiais. Muitos destes ícones do futebol mantêm-se ligados ao desporto, seja como comentadores, treinadores ou embaixadores de clubes e marcas. Outros, inclusive, já não estão entre nós. Mas fazemos questão de os recordar aqui na Primeira Rádio Desporto.
7: Tem uma música, a torcida do Flamengo canta aí. É assim: olê-lê. Olá, lá, o Romário vem aí e o bicho vai pegar.
2: Romário de Sousa Faria, mais conhecido apenas como Romário, é um dos maiores atacantes da história do futebol, famoso pela sua incrível capacidade de finalização e instinto goleador. Nascido no Rio de Janeiro, a 29 de janeiro de 1966, Romário iniciou a sua carreira profissional no Vasco da Gama, clube onde rapidamente se destacou pelo seu faro pelo golo. No Vasco, onde estreou em 1985, foi campeão carioca e começou a atrair as atenções internacionais. Nacionais, especialmente pelo seu desempenho no Campeonato Sul-Americano de Sub-20 em 1985. Em 88, transferiu-se para o PSV Eindhoven, nos Países Baixos, onde consolidou a sua fama de goleador. No PSV, Romário foi 3 vezes campeão neerlandês e venceu 2 taças dos Países Baixos, enquanto se tornava no melhor marcador do campeonato em 3 ocasiões. O seu fardo golo, velocidade e agilidade tornaram-no de uma das maiores estrelas do futebol europeu, atraindo o interesse de clubes ainda maiores. Em 1993 foi contratado pelo Barcelona, onde jogou sob o comando de Johan Cruyff, na famosa equipa conhecida como Dream Team. Na sua primeira temporada, Romário marcou 30 golos em La Liga, liderando o Barcelona ao título espanhol e terminando como o melhor marcador da competição. Encantava com a sua técnica, dribles curtos e, claro, com a capacidade quase inata de encontrar o fundo das redes. Durante este período, o atacante firmou-se também como uma das principais figuras da seleção brasileira. A consagração máxima do baixinho vem em 1994, quando foi peça-chave na conquista do Campeonato do Mundo pela seleção do Brasil nos Estados Unidos. Formando uma temível dupla de ataque com Bebeto, Romário foi o melhor jogador do torneio e marcou 5 golos, garantindo o tetracampeonato mundial para o Brasil. Este desempenho valeu-lhe a Bola de Ouro da FIFA como o melhor jogador do mundo em 1994. Após a glória no Campeonato do Mundo, Romário voltou ao Brasil em várias ocasiões, jogando novamente pelo Flamengo e pelo Vasco da Gama, com passagens também por clubes como o Valência, no qual não conseguiu atingir o mesmo sucesso. Contudo, foi no Vasco que Romário manteve a sua relação mais forte, regressando ao clube por diversas vezes e ajudando a conquistar títulos importantes, como o Campeonato Brasileiro de 2000 e a Taça Mercosul, onde foi figura de destaque. Ao longo da sua longa carreira, alcançou o feito de marcar mais de 1000 golos, somando os golos em partidas oficiais e não oficiais. Este registro fez dele um dos poucos jogadores da história a alcançar tal marca, colocando-o no patamar dos maiores goleadores de sempre. Romário é lembrado pela sua autoconfiança, personalidade forte e pelo seu grande lema.
3: Quando eu nasci, o Papai do Céu apontou o dedo e falou: esse é o cara.
2: Após a sua retirada do futebol, enveredou pela carreira política, tornando-se senador no Brasil, onde continua a exercer grande influência. A sua contribuição para o futebol mundial, especialmente para o Brasil, é inegável, e o seu legado como um dos mais letais atacantes de sempre continua a ser celebrado.

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1: Seguimos agora nesta emissão com os gigantes adormecidos.
2: O FC Kaiserslautern é um dos clubes mais respeitados do futebol alemão, com uma história rica e momentos marcantes, tanto a nível nacional como europeu. Fundado em 1900, o clube é sediado na cidade com o mesmo nome, no estado da Renânia-Palatinado, e tem uma tradição profunda no futebol germânico, sendo especialmente conhecido pelos títulos conquistados e pela apaixonada base de adeptos. O Kaiserslautern ganhou destaque pela primeira vez nos anos de 1950, quando conquistou 4 títulos da Bundesliga num período de grande sucesso. O clube alcançou a sua primeira grande glória em 1951, com a conquista do campeonato alemão, e o sucesso continuou na década seguinte, com títulos em 53, 54 e 55, estabelecendo-se como um dos clubes mais dominantes da Alemanha Ocidental. O período mais notável da história recente do Kaiserslautern foi na década de 1990, quando a equipa alcançou uma série de feitos notáveis que deixaram uma marca indelével no futebol alemão. Sob o comando do treinador Otto Rehagel, o Kaiserslautern conquistou a Bundesliga em 91-92, apenas um ano após a promoção para a primeira divisão. Este feito é amplamente reconhecido como um dos maiores na história do futebol germânico, dado que o clube havia sido promovido da segunda divisão apenas uma temporada antes. O trabalho de Rehagel na promoção e subsequente conquista da Liga é amplamente celebrado como um exemplo notável de gestão e desenvolvimento da equipa. Em 1996, o Kaiserslautern continuou a brilhar ao vencer a Taça da Alemanha, completando uma dupla de títulos impressionante. O sucesso na Taça veio após uma vitória por 1-0 sobre o Borussia Mönchengladbach na final, consolidando o status do clube como uma força respeitada no futebol do país. Outro momento notável da história do clube foi a conquista da Supertaça da Alemanha em 1991, onde derrotaram o Hamburgo por 2-1. Além dos sucessos domésticos, o Kaiserslautern também fez algumas aparições notáveis nas competições europeias, com o clube a ter a oportunidade de competir na Taça dos Clubes Campeões Europeus e na Taça UEFA durante os anos 90, embora não tenha conseguido conquistar os principais troféus europeus. No entanto, a participação em tais competições foi um reconhecimento da qualidade da equipa e da sua capacidade de competir em nível internacional. Nos anos seguintes, o Kaiserslautern enfrentou desafios e períodos de declínio. A equipa teve dificuldades em manter a sua posição na Bundesliga e experimentou descidas à segunda divisão. A gestão do clube e a estabilidade financeira foram questões que afetaram o desempenho da equipa nas décadas seguintes, mas apesar destes desafios, o Kaiserslautern continuou a ser uma peça importante no futebol alemão e manteve uma base de adeptos apaixonados que apoiaram o clube durante os altos e baixos. Em termos de infraestruturas, o clube joga os seus jogos no Stadion der Betzenberg, conhecido por ser um dos estádios mais intimidantes da Alemanha devido ao ambiente vibrante e apaixonado. O estádio tem capacidade para cerca de 49 mil espectadores e é um dos locais mais icónicos do futebol germânico. O Kaiserslautern também é conhecido pela sua contribuição para o desenvolvimento de talentos no futebol alemão, já que o clube teve vários jogadores notáveis ao longo dos anos, incluindo Klaus Toppmöller, Rainer Bonhoff e mais recentemente Omar Gaber e Clemens Fritz. A história do Kaiserslautern é uma mistura de sucessos e desafios, marcada por uma grande época nos anos 90 e por uma reputação de ser um clube que sabe como competir no mais alto nível. O sucesso do emblema durante a era de Rehagel é particularmente memorável e o Kaiserslautern continua a ser, por isso, uma parte importante do panorama do futebol alemão, com uma base de adeptos leal e um legado de conquistas que define a sua rica história.
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4: É meia-noite e 31 minutos.
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6: As negociações entre o Benfica e Marco Silva continuam, mas as últimas conversas não permitiram aproximar significativamente as duas partes. O treinador português pretende ter maior influência na construção do plantel e na organização da estrutura do futebol, enquanto subsistem também diferenças em relação às condições financeiras e ao projeto desportivo apresentado. Apesar de o Benfica manter Marco Silva como principal alvo para suceder a José Mourinho, o acordo está longe de ser uma certeza. O técnico continua igualmente a analisar a proposta de renovação do Fulham, que lhe oferece estabilidade e um forte investimento no mercado. Perante este cenário de incerteza, os encarnados já começaram a estudar alternativas numa altura em que pretendem resolver a questão do treinador o mais rapidamente possível. E ainda no universo benfiquista, as negociações entre Benfica, Trabzonspor e Sidney Lopes Cabral registaram avanços significativos nas últimas horas, com as três partes cada vez mais próximas de alcançar um entendimento para a transferência do internacional cabo-verdiano para o futebol turco. O negócio deve ser fechado por um valor próximo dos 10 milhões de euros, aos quais poderão acrescentar bónus por objetivos. No entanto, além do acordo entre clubes, o emblema turco continua a trabalhar para convencer o jogador de 23 anos a aceitar o projeto apresentado. O Trabzonspor pretende concluir a operação rapidamente, não só para evitar a entrada de outros interessados antes do Mundial 2026, mas também para integrar o atleta o quanto antes no plantel que vai disputar o play-off de acesso à fase de liga da Liga Europa. André Silva está muito perto de regressar ao Futebol Clube do Porto e tudo indica que pode ser o primeiro reforço dos Dragões para o setor ofensivo na nova temporada. O internacional português, atualmente com 30 anos, deve voltar ao clube onde foi formado, numa operação que deve ser concluída assim que regressar das férias. A experiência acumulada em campeonatos como italiano, alemão e espanhol, aliada ao conhecimento da realidade portista, fazem do avançado uma solução vista com bons olhos para a estrutura azul e branca. Além disso, André Silva conta já com um percurso relevante na Liga dos Campeões, competição à qual o Futebol Clube do Porto regressa após duas épocas de ausência. O avançado encara este como o momento ideal para voltar ao Dragão, 9 anos depois da saída para o AC Milan em 2017. As negociações estão numa fase adiantada e em cima da mesa está um contrato válido por uma temporada com outra de opção. Caso o negócio se concretize, André Silva inicia uma segunda passagem pelo Futebol Clube do Porto com o objetivo de ajudar os campeões nacionais a defender o título e a competir ao mais alto nível na Europa. Após a conquista do segundo título consecutivo na Liga dos Campeões, o Paris Saint-Germain prepara-se para entrar no mercado de transferências particularmente ativo, depois de ter adiado qualquer decisão sobre entradas e saídas até ao desfecho da final europeia. Agora, com a temporada encerrada, o clube parisiense retoma o planeamento com várias frentes em aberto e uma estratégia já delineada há vários meses. A estrutura liderada por Luís Campos, em articulação com Luís Henrique e com o aval da direção da QSI, volta assim a assumir o controlo total das operações. O dirigente português, que vai retomar contactos a partir do Mónaco, tem previstas reuniões com agentes e representantes dos jogadores, dando seguimento a um trabalho de antecipação que já estava em curso antes da pausa competitiva. E pode existir mexidas na baliza, até porque o cenário também é delicado. Com Lucas Chevalier a ponderar o seu papel no plantel caso continue como alternativa, nesse contexto surge ainda o nome de Diogo Costa, guarda-redes do Futebol Clube do Porto, apontado como uma das opções monitorizadas pelo clube francês. Assim, o PSG entra no novo ciclo de planeamento com a ambição de manter o nível competitivo após o sucesso europeu e ajustar o plantel a uma exigência cada vez maior no futebol internacional. O possível reforço do Sporting, Silas Anderson, marcou no último jogo ao serviço do Akan. No final da partida, o jogador não escondeu a admiração pelo emblema leonino, deixando em aberta a possibilidade de uma mudança para Lisboa. Anderson sublinhou que uma eventual ida para Alvalade seria vista como um passo importante na sua carreira, mostrando-se curioso quanto ao desafio que o clube português lhe pode oferecer. Enquanto o acordo entre clubes continua a ser ultimado, tudo indica que o jogador deve viajar nos próximos dias para Portugal, onde pode assinar um contrato de longa duração com o Sporting, num negócio que pode atingir valores na ordem dos 10 milhões de euros, incluindo objetivos. Em cima da mesa está ainda uma cláusula de rescisão elevada, refletindo a aposta dos Leões no jovem médio para o futuro do plantel. Cabo Verde derrotou este domingo a Sérvia por 3-0 no estádio.

0: capacidade para explorar os espaços deixados pelo adversário e ampliou a diferença na etapa complementar. Laros Duarte fez o segundo golo da partida aos 59 minutos, antes de Gilson Benchimol confirmar o triunfo poucos minutos depois. A formação orientada por Bobista contou de início com vários jogadores ligados ao futebol português, Vozinha dos Chaves, enquanto Telmarcães do Vitória, Jovane do Estrela da Amadora, Cidio Lopes Cabral do Benfica integraram o setor ofensivo. Durante a segunda parte, Stopira, capitão do Torreense, herói da final do Jamor, e Darlan Livramento, de Casa Pia, também foram utilizados, ao passo que Yannick Semedo, do Farense, permaneceu no banco de suplentes. Do lado da Sérvia, o ex-Benfica Zivkovic foi titular e envergou a abraçadeira de capitão. No Mundial 2026, Cabo Verde integra o grupo H, onde tem pela frente adversários de elevado grau de dificuldade. A seleção africana joga na primeira jornada contra a Espanha, na segunda contra o Uruguai e na última jornada diante da Arábia Saudita.
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2: Entre 1975 e 1984, o Liverpool construiu uma das maiores dinastias da história do futebol, dominando não só o cenário inglês, mas também a Europa. Sob o comando de dois dos mais icónicos treinadores do futebol britânico, Bob Paisley e Joe Fagan, os Reds tornaram-se uma verdadeira máquina de vitórias, marcando uma era de hegemonia que definiu o futebol da época. Tudo começou em 1975, quando Bob Paisley assumiu o comando da equipa, sucedendo ao lendário Bill Shankly. Paisley herdou uma base sólida, mas rapidamente implementou o seu próprio estilo, focado num jogo mais equilibrado e eficiente. Sob a sua liderança, o Liverpool conquistou o campeonato inglês em 6 ocasiões, em 76, 77, 79, 80, 82 e 83, cimentando a sua posição como o clube mais dominante em Inglaterra. Mas foi na Europa que o Liverpool alcançou a verdadeira glória. Em 1977, apenas 2 anos após a chegada de Paisley, os Reds venceram a sua primeira Taça dos Clubes Campeões Europeus, derrotando do Borussia Mönchengladbach por 3-1 na final realizada em Roma. Este triunfo foi o primeiro de uma série de sucessos europeus. O Liverpool voltou a conquistar o troféu em 1978 ao vencer o Clube Brugge e em 1981 numa final épica contra o Real Madrid em Paris. Sob o comando de Paisley, o clube tornou-se uma presença regular nas fases decisivas das competições europeias, impondo-se como uma das equipas mais temidas do continente. Paisley retirou-se em 1983, deixando um legado impressionante de 20 troféus em 9 anos, incluindo 3 taças dos campeões, 6 campeonatos ingleses e 3 taças da Liga. A equipa de Paisley era marcada por um equilíbrio notável entre a solidez defensiva e criatividade no ataque. Jogadores como Kenny Dalglish, Graham Souness e Alan Hansen tornaram-se referências incontornáveis do futebol mundial. Dalglish, contratado ao Celtic em 1977, substituiu Kevin Keegan e rapidamente se tornou o motor ofensivo da equipa, destacando-se pela sua técnica apurada e visão de jogo. No meio-campo, Graham Souness, um jogador combatente combativo e tecnicamente evoluído, dava equilíbrio.

0: Equilíbrio e liderança à equipa. Na defesa, Alan Hansen e Phil Thompson formaram uma dupla praticamente impenetrável, enquanto Ray Clemens, um dos melhores guarda-redes da sua geração, protegia as redes. Com a saída de Paisley, o Liverpool passou a ser orientado por Joe Fagan, um treinador que manteve a continuidade do sucesso. Fagan herdou uma equipa ainda no auge e em 1984 escreveu uma das páginas mais gloriosas da história do clube. Nessa temporada, o Liverpool conquistou o inédito triplete, vencendo a Liga Inglesa, a Taça da Liga e a Taça dos Campeões Europeus. Este último título europeu foi especialmente dramático, com os Reds a derrotarem a Roma na final, no Estádio Olímpico, através da marcação das grandes penalidades num jogo que se tornou lendário. A imagem de Bruce Grobelaar, guarda-redes do Liverpool, a fazer caretas para desconcentrar os adversários, ficou gravada na história do futebol. Durante este período de domínio, o Liverpool não só acumulou títulos, mas também mudou a forma como o futebol era jogado. A equipa caracterizava-se por uma disciplina tática excepcional, com uma abordagem pragmática ao jogo. A solidez defensiva, aliada à capacidade de controlar a posse de bola e o dinamismo ofensivo, fazia do Liverpool uma equipa quase imbatível. O clube também se destacou por uma gestão exemplar do plantel, conseguindo substituir lendas como Kevin Keegan por jogadores do calibre de Kenny Dalglish, sem que o rendimento da equipa fosse afetado. A era dourada do Liverpool de 1975 a 1984 marcou uma época de total supremacia, tanto a nível interno como no futebol europeu. O legado desta equipa foi tal que ainda hoje é lembrada como uma das maiores da história do futebol. Além dos títulos e conquistas, o Liverpool desta era deixou um impacto profundo no desporto, mostrando como a organização, disciplina e trabalho coletivo podiam levar uma equipa ao topo do futebol mundial. Foi um período que moldou o futuro do clube e cimentou a sua posição entre os gigantes eternos do futebol europeu.
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2: E seguimos agora nesta emissão com o perfil do jogador.
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0: Luka Modric, nascido a 9 de setembro de 1985 em Zadar, na Croácia, é um médio conhecido pela sua visão de jogo e controle no meio-campo. Começou a sua carreira profissional no Dinamo Zagreb, onde se destacou rapidamente e ajudou o clube a ganhar vários títulos nacionais. O seu desempenho chamou a atenção do Tottenham Hotspur, que o contratou em 2008. No Tottenham, Modric consolidou-se como um dos melhores médios da Premier League, o que levou à sua transferência para o Real Madrid em 2012. Na capital espanhola, o croata tornou-se uma peça-chave na equipa, contribuindo para a conquista de múltiplos títulos, incluindo 6 Ligas dos Campeões. Na temporada de 2017-2018, Modric foi premiado com o Ballon d'Or, tornando-se o primeiro médio a ganhar o prémio desde 2007. Na seleção croata, Modric tem sido uma figura central, liderando a equipa até à final do Campeonato do Mundo de 2018, onde a Croácia terminou como vice-campeã. A sua capacidade de liderança e o seu estilo de jogo refinado continuaram a ser fundamentais para a seleção e para o Real Madrid, sendo que Modric se mantém uma das principais figuras do futebol mundial, conhecido pela sua habilidade técnica e inteligência tática.
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2: E seguimos agora nesta emissão com mais um craque da Liga Portuguesa.
0: Ricardo José Vaz Alves Monteiro, mais conhecido como Tarantini, é uma figura emblemática do Rio Ave e um exemplo raro de longevidade e lealdade no futebol português. Nascido em 1983 em Gestaçou, Baião, Tarantini começou a carreira em clubes de divisões inferiores e só aos 24 anos chegou ao futebol profissional, quando assinou pelo Rio Ave em 2008. Desde então construiu uma ligação histórica com o clube vilacondense, onde passou toda a carreira na primeira divisão, tornando-se capitão e referência dentro e fora de campo. Como médio de forte resistência e excelente leitura de jogo, Tarantini sempre se destacou pela entrega e inteligência tática. O seu espírito de liderança e profissionalismo rapidamente o tornaram um dos jogadores mais importantes da equipa. Ao longo dos anos, o médio contribuiu para alguns dos momentos mais memoráveis do Rio Ave, incluindo a histórica qualificação para a Liga Europa e a chegada à final da Taça de Portugal e da Taça da Liga em 2014. Esse ano foi especialmente marcante para o clube, que sob a liderança de Tarantini atingiu um nível de protagonismo inédito, enfrentando equipas europeias e elevando o nome do Rio Ave a uma dimensão internacional. Além do desempenho dentro das quatro linhas, Tarantini sempre foi admirado pela sua visão de futuro e preocupação com a carreira pós-futebol. Com um mestrado em Educação Física e Desporto, destacou-se pela sua postura consciente e exemplar, sendo uma voz ativa na sensibilização para a importância dos estudos entre os jogadores. Tarantini chegou mesmo a escrever um livro, A Minha Causa, onde partilhou reflexões sobre a vida desportiva e a necessidade de planear o futuro, inspirando colegas e jovens atletas a pensar além do futebol. Ao pendurar as chuteiras em 2021, Tarantini deixou um legado raro no futebol português. Com mais de 400 jogos pelo Rio Ave, é recordado não só pela sua entrega e dedicação em campo, mas também pelo impacto positivo que teve na cultura do clube e na vida dos colegas da profissão. O seu exemplo de compromisso, lealdade e inteligência fazem dele uma referência no desporto nacional, um atleta que valorizou a educação e a formação contínua, elevando o conceito de ser jogador profissional.
2: Seguimos agora nesta emissão com os craques mundiais.
0: Kaká, nome pelo qual ficou mundialmente conhecido, Ricardo Isaacson dos Santos Leite, nasceu a 22 de abril de 1982 em Brasília e rapidamente se destacou como uma das maiores promessas do futebol brasileiro. Desde jovem, Kaká mostrou uma técnica refinada e uma inteligência tática que o diferenciava dos demais. A sua carreira começou no São Paulo, onde ingressou nas camadas jovens e se destacou pela sua habilidade com bola nos pés e a visão de jogo que deslumbrava os adeptos. Foi ainda no clube paulista que começou a atrair a atenção de clubes europeus, especialmente após a conquista do torneio Rio-São Paulo em 2001, onde teve uma atuação de destaque. O ano de 2003 marcou a viragem na carreira de Kaká, quando foi contratado pelo AC Milan, um dos clubes mais prestigiados da Europa, por cerca de 8,5 milhões de euros, uma pechincha face ao talento que demonstraria nos anos seguintes. A sua adaptação ao futebol europeu foi imediata. Logo na sua primeira temporada, Kaká ajudou o Milan a conquistar a Série A e rapidamente se tornou uma das principais estrelas da equipa, brilhando ao lado de lendas como Paolo Maldini, Andrea Pirlo e Andriy Shevchenko. O brasileiro desempenhava um papel de maestro no meio-campo, atuando como treco-artista, posicionando-se entre os médios e os avançados, criando inúmeras oportunidades de golo com os seus passos precisos e corridas verticais pelo campo. A sua ascensão ao topo do futebol mundial culminou em 2007, quando viveu o ponto alto da sua carreira. Nesse ano, Kaká liderou o Milan à conquista da Liga dos Campeões da UEFA, com exibições extraordinárias, especialmente nas meias-finais contra o Manchester United, onde marcou 2 golos no jogo de ida. Na final contra o Liverpool, Kaká foi crucial na vitória por 2-1, assistindo o segundo golo marcado por Inzaghi. As suas exibições nessa temporada valeram-lhe a Bola de Ouro e o título de melhor jogador do mundo da FIFA, coroando-o como o melhor jogador da sua geração. Além da Liga dos Campeões, Kaká conquistou outros troféus importantes ao serviço do Milan, como a Supertaça Europeia e o Mundial de Clubes da FIFA. Durante os seus anos em Milão, o brasileiro consolidou-se como um dos maiores jogadores do mundo, com o seu estilo elegante e dinâmico que misturava técnica, velocidade e finalização. A sua capacidade de driblar em alta velocidade e a precisão dos seus passos tornavam-no uma ameaça constante para as defesas adversárias. Em 2009, o Real Madrid, na sua busca por construir uma nova geração de galácticos, não hesitou em pagar 67 milhões de euros pelo seu passe, tornando Kaká o jogador mais caro da época. No entanto, a sua passagem pelos merengues não foi tão brilhante quanto se esperava, em grande parte devido às várias lesões que o impediram de manter a regularidade exibida no Milan. Embora tenha tido momentos de grande qualidade, como as exibições na Liga dos Campeões e algumas atuações decisivas na La Liga, Kaká nunca conseguiu assumir o protagonismo absoluto numa equipa onde também estavam estrelas como Cristiano Ronaldo e Karim Benzema. Ainda assim, ao longo das 4 temporadas no Real Madrid, conquistou um título de La Liga, uma Taça do Rei e uma Supertaça de Espanha, deixando a sua marca na história do clube. Em 2013, Kaká fez o seu regresso ao AC Milan, onde foi recebido com grande entusiasmo pelos adeptos. No entanto, já não era o jogador que encantara o mundo nos anos anteriores. Apesar disso, ainda foi capaz de contribuir para o clube com alguns momentos de brilho, mas a sua segunda passagem por Milão não duraria muito. Em 2014, Kaká tomou a decisão de rumar à Major League Soccer, a MLS, assinando com o Orlando City, onde se tornou a estrela principal do novo projeto do clube americano. Na MLS, Kaká trouxe o seu prestígio e talento para um campeonato em crescimento, ajudando a elevar o nível da competição e tornando-se um dos jogadores mais influentes do campeonato. Mesmo numa fase mais avançada da carreira, o brasileiro continuava a demonstrar a sua classe e a marcar golos decisivos. A sua presença em campo atraía multidões e Kaká era admirado não só pelo seu talento, mas também pelo seu caráter e profissionalismo. Ao longo da sua carreira internacional, Kaká também foi uma peça importante para a seleção brasileira, tendo participado em 3 edições do Campeonato do Mundo da FIFA em 2002, 2006 e 2010. Foi parte do plantel que conquistou o Mundial de 2002, embora não tenha tido um papel de destaque nesse torneio. No entanto, nas edições seguintes, Kaká assumiu-se como uma das principais figuras do Brasil, vencendo também a Taça das Confederações em 2005 e 2009. Acabaria por encerrar a carreira em 2017 com o respeito e admiração de todos os que o acompanharam no seu trajeto. Com 29 títulos conquistados entre clubes e seleção, incluindo a glória na Liga dos Campeões e o reconhecimento como o melhor jogador do mundo, Kaká será sempre lembrado como um dos grandes nomes do futebol mundial, tendo em conta que o seu legado vai muito além dos números.

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2: Eu acho que pessoalmente já dei tudo que tinha no Milan, né? Foi um clube que me ajudou a crescer muito, que me apoiou nos momentos difíceis e felizmente também consegui marcar o meu nome na história. E obviamente, né, acho que toda a gente tem sonhos, tem desafios que ambicionam ter, e eu ambiciono ter um desafio novo.
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4: O Aston Villa Football Club é um dos clubes mais antigos e tradicionais de Inglaterra, com uma rica história de conquistas nacionais e internacionais. Fundado em 1874, o clube sediado em Birmingham tornou-se um dos criadores da Football League em 1888 e posteriormente da Premier League em 1992. Os Villans, como são carinhosamente chamados, sempre se destacaram no futebol inglês, especialmente no final do século XIX e início do século XX, período em que o clube conquistou a maioria dos seus títulos domésticos. No entanto, o maior destaque na história do Aston Villa vem das suas conquistas europeias, que colocaram o clube no mapa internacional. O auge dessa trajetória ocorreu na temporada de 1981-82, quando o Aston Villa conquistou a Taça dos Clubes Campeões Europeus, a atual Liga dos Campeões. Sob o comando do técnico Tony Barton, o clube surpreendeu ao derrotar o gigante alemão Bayern de Munique por 1-0 na final disputada em Roterdão, com o golo de Peter Witt. O histórico desempenho do jovem guarda-redes Nigel Spink, que entrou em campo logo no início devido a uma lesão do titular, foi crucial para a vitória histórica. Esta conquista colocou o Aston Villa no seleto grupo de clubes ingleses campeões europeus. No ano seguinte, o clube venceu ainda a Supertaça Europeia ao derrotar o Barcelona em 1983. Nessa disputa em dois jogos, o Aston Villa perdeu a primeira partida por 1-0 em Camp Nou, mas conseguiu uma vitória por 3-0 em Villa Park, assegurando o título no agregado de 3-1. Essas conquistas marcaram o ponto mais alto da história internacional do emblema. Além dos títulos europeus, o Aston Villa tem uma longa tradição de sucesso em competições domésticas, tendo vencido a primeira divisão, agora chamada Premier League, por 7 vezes, e conquistando a FA Cup em outras 7 ocasiões, sendo a mais recente em 1957. Esses títulos fazem do Villa um dos clubes mais laureados da Inglaterra, e o Villa Park, o seu estádio desde 1897, é uma das arenas mais emblemáticas do futebol britânico. O clube passou por altos e baixos nas últimas décadas, incluindo despromoções e retornos à elite do futebol inglês, mas a história e as glórias do Aston Villa, especialmente na Europa, onde está de regresso à Liga dos Campeões, permanecem como momentos icónicos na rica trajetória do emblema.
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3: Vamos lá olhar agora para mais um grande feito histórico aqui na primeira rádio de desporto.
4: A seleção da Hungria entre 1950 e 1954, conhecida como a Equipa de Ouro ou Magiares Mágicos, marcou uma era de glória no futebol mundial, sendo considerada uma das maiores seleções de todos os tempos. Liderada pelo técnico Gustav Sebes e capitaneada por Ferenc Puskás, a equipa destacou-se pela inovação tática com um estilo de jogo ofensivo e envolvente que deixou uma marca indelével no futebol. A fase de ouro começou com uma série de vitórias avassaladoras. Entre 1950 e 1954, a Hungria manteve uma sequência de 31 jogos invicta, sendo conhecida pelo seu sistema tático revolucionário, o 4-2-4, que incluía movimentações ofensivas rápidas e uma troca constante de posições entre os jogadores. Além de Puskás, a equipa contava com talentos como Sandor Kocsis, Zoltán Sibor e Jozef Bozsik, jogadores que formaram uma das linhas ofensivas mais temidas da época. O ponto alto da campanha húngara foi a conquista da medalha de ouro nos Jogos Olímpicos de 1952, em Helsínquia, onde a Hungria venceu a Jugoslávia por 2-0 na final, mostrando ao mundo o seu poderio. Além disso, a seleção também ficou célebre pela histórica goleada de 6-3 sobre a Inglaterra em 1953, no lendário estádio de Wembley, um feito inédito, já já que os ingleses nunca haviam perdido em casa para uma equipa fora do Reino Unido. Este resultado consolidou a Hungria como favorita ao título mundial de 1954. Nesse mesmo campeonato do mundo, disputado na Suíça, a Hungria era amplamente favorita. Durante a competição, os húngaros aplicaram uma impressionante goleada de 8-3 sobre a Alemanha Ocidental na fase de grupos. No entanto, na final, enfrentando novamente os alemães, a Hungria sofreu uma inesperada derrota por 3-2 numa virada que ficou conhecida como o Milagre de Berna. Apesar de ter aberto 2-0 nos primeiros minutos, a equipa não conseguiu segurar a vantagem, perdendo a sua invencibilidade num dos momentos mais surpreendentes da história do futebol. Mesmo sem o título mundial, a Hungria de 1950 a 1954 é lembrada pelo seu legado tático e futebolístico que influenciou profundamente gerações futuras de jogadores e treinadores. A combinação técnica, disciplina tática e criatividade ofensiva deixaram uma marca profunda no desporto, com Ferenc Puskás e seus companheiros eternizados como lendas do futebol mundial.
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6: É meia-noite e 59 minutos.
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10: As negociações entre o Benfica e Marco Silva continuam, mas as últimas conversas não permitiram aproximar significativamente as duas partes. O treinador português pretende ter maior influência na construção do plantel e na organização da estrutura do futebol, enquanto subsistem também diferenças em relação às condições financeiras e ao projeto desportivo apresentado. Apesar de o Benfica manter Marco Silva como principal alvo para suceder a José Mourinho, o acordo está longe de ser uma certeza. O técnico continua igualmente a analisar a proposta de renovação do Fulham, que lhe oferece estabilidade e um forte investimento no mercado. Perante este cenário de incerteza, os encarnados já começaram a estudar alternativas numa altura em que pretendem resolver a questão do treinador o mais rapidamente possível. E ainda no universo benfiquista, as negociações entre Benfica, Trabzonspor e Sidney Lopes Cabral registaram avanços significativos nas últimas horas, com as três partes cada vez mais próximas de alcançar um entendimento para a transferência do internacional cabo-verdiano para o futebol turco. O negócio deve ser fechado por um valor próximo dos 10 milhões de euros, aos quais poderão acrescentar bónus por objetivos. No entanto, além do acordo entre clubes, o emblema turco continua a trabalhar para convencer o jogador de 23 anos a aceitar o projeto apresentado. O Trabzonspor pretende concluir a operação rapidamente, não só para evitar a entrada de outros interessados antes do Mundial 2026, mas também para integrar o atleta o quanto antes no plantel, que vai disputar o play-off de acesso à fase de liga da Liga Europa. André Silva está muito perto de regressar ao Futebol Clube do Porto e tudo indica que pode ser o primeiro reforço dos Dragões para o setor ofensivo na nova temporada. O internacional português, atualmente com 30 anos, deve voltar ao clube onde foi formado, numa operação que deve ser concluída assim que regressar das férias. A experiência acumulada em campeonatos como italiano, alemão e espanhol, aliada ao conhecimento da realidade portista, fazem do avançado uma solução vista com bons olhos para a estrutura azul e branca. Além disso, André Silva conta já com um percurso relevante na Liga dos Campeões, competição à qual o Futebol Clube do Porto regressa após duas épocas de ausência. O avançado encara este como o momento ideal para voltar ao Dragão. 9 anos depois da saída para o AC Milan em 2017, as negociações estão numa fase adiantada e em cima da mesa está um contrato válido por uma temporada com outra de opção.